0: pesquisando, né, o que que é legal para adolescentes nos lugares que a gente vai passar. E sugerir, pesquisar junto. Ela mesma quis montar um roteiro ali com sugestões dela. E assim, tô prestando atenção, tô interessada, quero saber o que você quer. Eu acho que isso faz muita diferença dela ir, assim, com o espírito de fato fazer aquela viagem ser legal, sabe? E de coração aberto, assim.
1: Roseli, a gente está falando de viagem de meio de ano e muitas famílias, aquelas que têm a possibilidade, né, a gente precisa reforçar aqui que o Brasil é tão grande e tão desigual na questão financeira principalmente, aproveitam, né, principalmente ali no meio da adolescência para o final, para usar esse período para um intercâmbio, por exemplo, em que o filho vai acompanhado de alguns tutores, né? Mas que é uma viagem um pouco mais livre, com a ideia de um aprendizado ou de um conhecimento mais amplo de um país, de uma região. Você acha que também essas férias de meio de ano têm esse foco e uma boa oportunidade nesse sentido?
2: É uma ótima oportunidade, se os pais podem ter condições de arcar com isso. E já começa antes também, né? Muitas crianças, durante esse período, fazem acampamentos. E eles vão sem os pais, vão se encontrar com outras crianças. E já é uma prévia do intercâmbio. Eles já vão entrar em outro tipo de vivência, outras regras. Muitas crianças acompanhando, um número menor de adultos que não são os pais. Tudo isso já prepara, né, para na adolescência ele fazer um intercâmbio. Agora é importantíssimo que ele queira fazer.
1: É, porque tem isso, né? Às vezes a gente quer forçar ali, né? Ai, mas é bacana, é importante para você, é legal. E a criança, o adolescente já vai ali meio que mal-humorado, não curte essa ideia ou não se sente seguro, né? Porque há essa ideia de segurança também que envolve essa viagem sozinha quando a gente fala de adolescente, de criança. Roseli, eu queria que você trouxesse aqui para gente a dica. Eu sei que você já falou aí de um site muito bacana para quem vai viajar com os filhos crianças, mas eu sei que tem também uma dica muito interessante sobre viagens com adolescentes.
2: Isso mesmo, Thaís. E eu vou começar lembrando, né, todos os nossos ouvintes, que eu sou uma fã ardorosa de livros infantis e, portanto, de filmes de animação. E eu vou indicar uma animação, exatamente, parece que é para criança, mas é para adolescente. O título da animação é A Família Mitchell e a Revolta das Máquinas. É uma viagem que o pai faz com a filha adolescente, que entrou na faculdade, ela vai ser cineasta. E aí eles enfrentam aí uma revolução em relação às máquinas. Vale muito a pena assistir em família, as crianças vão curtir de um jeito, ou o adolescente de outro jeito.
1: Férias de meio de ano chegando, a programação já começa a ser feita pelas famílias. Algumas vão viajar com as crianças, outras com os adolescentes, mas também tem aquelas pessoas que não vão viajar nessas férias de meio de ano e estão pensando na programação. Mas como é que eu vou fazer para manter o meu filho entretido nesse período em casa? Uma rede de apoio faz toda a diferença e a gente vai falar sobre isso por aqui. Dá para ter um período de descanso tranquilo, mas com bastante diversão? Dá, te garanto. Mas eu quero começar, Roseli, abrindo espaço para a criançada, Camila também, conosco por aqui, a Liz, de 7 anos.
3: Eu sempre fico muito feliz, fico sempre muito ansiosa na hora das minhas férias, porque é um momento que eu amo muito, que eu fico com a minha família, que eu guardo muitas lembranças, tanto que eu vou tirar muitas fotos e quando eu crescer eu vou ver tudo e vou falar: nossa, que saudade de viajar tanto com a minha família! E também que a gente consegue viajar bastante mais de 2 vezes do ano. Então é isso. Eu gosto muito de viajar e estou muito ansiosa para minhas férias.
1: Roseli, Camila, ali estão ansiosíssima para as férias, mas ela falou que vai viajar. Mas tem muitas famílias, né, com crianças como a Liz, que ficam naquela expectativa para esse período de descanso no meio do ano, mas que não têm essa possibilidade. Dá para usar a criatividade, Roseli, e aproveitar muito em casa também, ou na casa dos avós, dos parentes, dos amigos?
2: Como você falou, Thaís, a rede de apoio é fundamental. E olha, uma criança em férias, em casa, com a mãe ou o pai, dá trabalho. Mas duas, três, quatro, cinco crianças juntas dão menos trabalho para o adulto. Por quê, né? Porque aí eles inventam, eles criam. Não é preciso que a mãe ou o pai ou os dois estejam construindo ideias para que eles apenas executem. Não, eles inventam. Basta, sim, preparar um bom lanche ou oferecer os alimentos para que eles preparem o lanche. Dá para fazer muita coisa em casa. Ou na casa dos amigos também, né? As mães poderiam se reunir e fazer um rodízio. Cada dia da semana, as crianças ficam na casa de uma. Olha, dão menos trabalho quando eles estão em grupo.
1: Vamos ouvir agora a Cassiana Santos, que fala exatamente sobre esse ponto da diversão sem viajar. Vamos acompanhar.
4: Eu nem sempre consigo conciliar as minhas férias com as férias de julho, com as férias escolares do meu filho Lucas, de 11 anos. Então, eu costumo dizer que aqui em casa é uma verdadeira operação logística, uma missão, né? Para poder conciliar as férias dele com a nossa rotina de trabalho, que é intensa. Então, no final do expediente, eu tento pegar um cinema, como ele faz o futebol, tem a escolinha de futebol, tentar conciliar da melhor forma, que é quase que impossível, né, a nossa rotina com as férias escolares dele.
1: Camila, você tem três filhos, né? A Valen, o Joca e o Dudu. Eu imagino que quando não tem uma viagem, né, no feriado prolongado ou nas férias, precisa também de muita criatividade e sensibilidade também, né? Porque como são três filhos, cada um tem uma personalidade, então um gosta de sair mais, outro gosta de ficar mais em casa. Como é que você dá conta disso?
0: É uma loucura, né? Eu até brinco que não é que eu dou conta, eu consigo equilibrar. É, até nessas férias mesmo, a gente vai viajar, mas a gente mora em Orlando, então agora são as férias longas, a gente tem 3 meses de férias e a gente vai viajar 3 semanas, o resto é em casa, inclusive já está acontecendo. E eu não posso concordar mais, assim, com a Roseli, porque essa questão de ter mais amigos em casa é o que me salva. Ontem mesmo estavam 6 crianças aqui brincando o dia inteiro e é uma outra demanda. Eu acho que o que mais ajuda é trazer, mais do que em qualquer situação de viagem, essa leveza. Então, calma, agora não é o momento que a minha casa vai estar organizada, agora não é o momento que eu vou conseguir colocar meus filhos na cama na hora certa, a alimentação certa. É assim... É leve. E quanto mais dentro de casa, para mim, melhor, assim. Então, eu quero trazer mesmo os amigos para, conforme eles forem crescendo, adolescentes, eles continuarem vindo para cá, continuarem por perto. Mas essa leveza, acho que é a chave do sucesso, assim, porque senão a gente enlouquece.
1: Esse é um ponto, né, Roseli, bacana da gente trazer aqui, que eu gostei muito da fala da Camila, porque a gente fica se colocando como grande culpado, né? Ou se pressionando, porque, olha, eu não consegui viajar, eu não tenho espaço na agenda, ou eu não tenho grana mesmo para viajar com os meus filhos, para que ele viaje sozinho. E aí você fica gerando uma tensão constante e aí acaba descontando isso muitas vezes nesse filho. Nesse momento, é entender o que é possível e tentar, dentro desse possível, fazer o melhor que dá, né?
2: Isso, é isso mesmo, Thaís. É o nosso bordão, né? Equilíbrio. Às vezes dá para viajar, às vezes não dá para viajar. Às vezes dá até para viajar, mas não para o local que era tão desejado. Precisa ser mais perto. E às vezes as férias são só das crianças, como a gente ouviu, né? Então é preciso entender que... vamos combinar o seguinte. Sem culpa, mas com responsabilidade. Apenas isso. Nós temos que ter a responsabilidade de ajudar os filhos a curtirem as férias. E vamos lembrar uma coisa, Thaís. A vida familiar durante as férias é a verdadeira vida familiar, porque não tem ninguém de fora determinando horários, nada disso. Então, essa é a verdadeira vida que a família poderia viver se não tivesse compromissos. Cada família vai fazer o seu horário. É diferente do horário regular, quando tem aulas, pode ser diferente. Depois, tem nova adaptação no retorno às aulas.
1: E tá tudo bem, né? Isso que é importante da gente trazer. Agora a gente tem a palavra também por aqui da Adriana Bispo, que é mãe da Laura.
5: Aqui na minha casa, essa dinâmica funciona diferente, porque nós temos uma criança atípica, uma criança autista, e os autistas, eles não tiram férias. Eles continuam fazendo a terapia normalmente. né? Mas aí a gente sempre tenta colocar alguma atividade diferente, né? Para que eles não sintam esse tempo direto, né? Que eles também possam ter esse momento de lazer. Mas continuam as terapias normalmente.
1: E é esse ponto, né, Roseli? Às vezes você não vai ter aquele grande tempo, uma grande viagem, mas pequenos momentos de descontração, de diversão, um cinema, um passeio na pracinha, né? Para, às vezes, uma família que não tem essa oportunidade, uma ida ao parque, isso faz toda a diferença.
2: Olha, o que marcam as férias... A gente ouviu até uma garota aí falar, né? É o convívio com a família. Então, isso pode acontecer de maneira muito simples. Vou usar o seu exemplo, uma ida à praça. Durante o período escolar, tem todos os compromissos das terapias, por exemplo, e mais o período da escola. Quando está sem essa responsabilidade do horário de ir para a escola, aquele horário pode ser aproveitado para pequenos passeios possíveis ali por perto de casa, a descobrir ali, né, o meio ambiente que cerca a residência da família. Olha, vale muito a pena pela interação que o adulto tem com a criança nesse momento. E isso marca o período de férias.
1: Camila, criatividade também é importante, porque você tem filhos com idades próximas, mas que já geram, por exemplo, alguns conflitos, como a gente falou aqui durante a viagem, mas em casa também o dia todo, né? 7 e 11, eu tenho a Luísa que tem 13 e o Bento com 9. E ela já se acha adolescente, assim, maior, não quer mais brincar com ele, ele quer interagir com ela, gera aquele conflito. É importante também um jogo de cintura para lidar nesse período das férias com os filhos em casa?
0: Ai, com certeza. Aliás, eu acho que esse é o ponto mais difícil, assim, né? Porque é um tal de se provocar, de brigar por tudo e por nada, por besteira. Então, sim, eu acho que a gente tem que ter jogo de cintura, a gente tem que ter uma conversa muito aberta. Esses dias eu falei pra eles, vocês entendem que é uma escolha? A gente poderia estar vivendo em paz e feliz ou a gente poderia estar vivendo sempre brigando? O que vocês escolhem? Então, eu acho que sim, a gente tem que ter criatividade e ouvir, entender, né? Tentar não tomar um lado ou um outro. E, de novo, a leveza tira a carga, né? Disso é minha responsabilidade, por que meus filhos brigam tanto? O que está acontecendo de errado? Não está acontecendo. Está na caixa, todo mundo está igual. Está todo mundo meio maluco com as brigas. E é isso, acho que faz parte, né, da convivência entre eles.
1: Agora, Roseli, eu vou convocar aqui aquela rede de apoio que a gente já mencionou, mas tem uma rede de apoio que ela é muito importante nessa época e pode fazer muita diferença, né? São os avós, por exemplo. Para aquelas famílias que têm a oportunidade, os avós, os tios, os padrinhos, que são ali muito, muito próximos dessas crianças, eles podem, né, ser esse ponto de baixar a pressão também, quando a coisa vai tomando ali, ai, não, já estamos em casa há muito tempo, dá um passeio com o avô, dividir as brincadeiras da infância dos avós, né? Porque aí é um tipo de brincadeira completamente diferente. Isso também é muito legal, né?
2: Nossa, é assim que as tradições familiares passam de uma geração para outra. Eu acho lindo esse momento em que os avós curtem os netos, seja num passeio, seja num dia ou no final de semana na casa dos avós. Olha, mudam os costumes, muda a alimentação, as histórias contadas são bem diferentes. E muitas crianças ficam tentando assim, fazer a imagem das histórias que os seus avós contam de quando seus pais eram crianças. Porque para eles é difícil entender, né? Nossa, esse meu pai, essa minha mãe, eles já foram crianças como eu sou agora. Então é muito legal esse apoio. E um parêntese para os pais, deixa os avós mimarem, porque as crianças sabem que isso é com os avós, com os pais é diferente.
1: Agora, Roseli, para fechar essa conversa por aqui, é bacana a gente trazer também opções para esses pais, para essas famílias, né? Há muitas bibliotecas públicas, há aquele círculo, né, também da escola que tem a biblioteca, que você já pode pegar um livro emprestado antes do período das férias para poder ler nesse intervalo das aulas. A troca de livros é muito legal e eu sei que você vai trazer uma dica exatamente nesse sentido.
2: Eu trouxe uma dica, Thaís, de livros, né? Mas aí eu fiquei pensando em fazer um programa composto na família, que pode ter assim, crianças de várias idades, adolescente. Eu pensei em eles fazerem assim, uma pesquisa a respeito do Mágico de Oz. Nós temos várias leituras e releituras do Mágico de Oz em livro. E nós temos muitas filmagens, a primeira e depois muitas outras, a respeito da mesma história, o Mágico de Oz. Seria bem interessante fazer uma pesquisa usando só esse tema, né? O Mágico de Oz. Isso abre a criatividade. Olha, eles podem fazer fantasias, eles podem fazer um sumário, né, filmado, eles podem dramatizar a história, eles podem fazer pequenos vídeos, adolescente adora fazer isso. Então, é usar esse tipo de criatividade, pegar uma obra e abrir tudo o que há a respeito daquela obra única.
1: Tá aí a dica da Roseli, já anotei por aqui. E a gente vai levar isso adiante, Roseli. Lá em casa, a onda do momento são os animes, mas também agora o Michael Jackson, por causa da biografia. O Bento falou que agora vai fazer cosplay do Michael Jackson. Vou mandar um vídeo depois para vocês verem como é que ficou esse cosplay. Quero
2: adorei.
1: Agradecer aos nossos ouvintes aqui pela participação no programa Seus Filhos, especial sobre férias. As férias de meio de ano estão chegando e a gente te convida sempre a participar conosco, ajudar, né? Essa é a função do nosso programa nesse planejamento. Ficou com alguma dúvida? Quer mandar para a gente? Nosso e-mail é seusfilhos@bandnewsfm.com.br. Você pode nos acionar nas redes sociais, @RoseliSaião, Roseli com Y, Saião também, ou @ThaísBDias, Thaís com H. Lembrando que fica sempre esse canal de comunicação. 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Fica a minha dica aqui, principalmente para você que está pensando em viajar com os filhos, passa no perfil da Camila Amaral, que foi a nossa convidada desse programa especial de hoje. Mala de Mãe é muito bacana, tem muitas informações práticas mesmo para o dia a dia, para quem está pensando em viajar. E você viaja simplesmente sem sair de casa também, dando uma passada lá no perfil da Camila, a quem eu agradeço pela participação hoje por aqui. Camila, um beijo grande para você.
0: Um beijo, muito obrigada. Que delícia de conversa.
1: E olha, eu quero agradecer ainda, né, a produção da Beatriz Andrade, também a operação aqui do nosso estúdio hoje do Rafael Henrique e a sonorização do José Antônio de Araújo. Um beijo especial para os nossos ouvintes e, lógico, meu carinho, meu abraço apertado para minha companheira de todos os dias por aqui no programa Seus Filhos, Roseli Saião. Um beijo para você, Roseli.
2: Beijo, Thaís. Como sempre, é adorável essa conversa. Obrigada, Camila. Foi uma delícia conversar com você. E muito carinho para os nossos ouvintes.
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7: Hora de conversar com Mônica Bergamo e a Mônica tem a resposta. Será que tem? A pergunta de milhões.
8: Não.
7: Jax Wagner, fica ou sai da liderança do governo, Mônica? Aqui a gente vai falar de Jax Wagner. Fazer o quê, né?
8: É o que temos. Isso, Megali. É isso aí. Quer dizer, o líder do governo no Senado resistia até a noite de ontem, o Megali, entregar um pedido de saída da função e seguia também sob uma pressão forte para deixar o cargo. Né? Ele deve conversar com o Lula ainda nessa semana e, salvo alguma mudança de rumo de última hora, só depois dessa conversa ele vai bater o martelo sobre se fica ou não na função. E como é que as coisas evoluíram, Megali? Segue o sentimento entre os candidatos ao governo, candidatos a deputado, de que sim, a permanência dele tira da campanha o discurso de que o escândalo do caso Master é coisa do governo do Jair Bolsonaro. Por outro lado, Megali, muitos deles não consideram que isso pode fazer o Lula cair nas pesquisas e o Flávio subir, porque o Flávio estaria numa situação pior, né? Tem áudios dele pedindo dinheiro para o ex-banqueiro Daniel Vorcaro, por exemplo. E também porque a melhora do Lula nas pesquisas, e ela vem sendo... vai subindo ponto a ponto a avaliação positiva contra a negativa do governo, ela está lenta, mas está constante. Então há uma avaliação de que essa melhora nas pesquisas, acreditada especialmente ao fato de a avaliação do governo estar melhorando. Então, e ela está melhorando pelas diversas medidas que colocam mais dinheiro nas mãos dos eleitores. Então, não contaria muito a coisa do escândalo do Master. O escândalo iguala a todos, né? O que contaria de verdade seria essa melhora na avaliação. Agora, qual é o argumento que está sendo usado para que o Jacques Wagner saia da função? É o de que enquanto ele se mantiver no cargo, o desgaste vai seguir. Ele vai seguir no foco da imprensa, vai seguir no foco dos adversários. E que, portanto, sair seria melhor para ele mesmo, para tocar a campanha na Bahia, sem esses canhões voltados permanentemente para ele. O Jacques Wagner foi ao Supremo ontem para se defender, pedir anulação das apurações. Muitos julgam que foi um erro, porque ele objetivamente pode perder no Supremo, né? Muitos duvidam que o André Mendonça, por exemplo, vai suspender essa investigação porque ele fez essa petição, né? Então, ele perder no Supremo aumenta o desgaste. Então, melhor seria ele ter pedido um inquérito para apurar vazamentos, se defender em outra esfera e sair para se dedicar à própria campanha. Mesmo porque, né, Megali, no segundo semestre o Senado mal vai funcionar. Então, ter ou não um líder do governo no Senado não vai fazer muita diferença. Vai todo mundo para a campanha. Mas é isso, Megali. Então, ele deve conversar com o Lula. O Lula não quer tirá-lo, não quer chegar e forçar ele a sair. Preferia que ele pedisse para sair. E essa conversa vai definir se o Lula convence ele a fazer esse pedido ou não, né? Se ele que convence o Lula a deixá-lo nesse cargo como ele estava querendo até ontem à noite, pelo menos. Então segue esse desgaste aí, essa ferida aberta, Jacques Wagner ainda na liderança do governo, a não ser que hoje de manhã ele tenha mudado de ideia e a gente não esteja sabendo, mas era o que estava desenhado até ontem, tarde da noite.
7: Mônica, e entre nós, historicamente o brasileiro é tolerante à corrupção, a gente posa como indignado, não aceitamos corrupção, mas se a vida da população estiver melhorando, em geral, não é a corrupção que decide eleições. O Lula se reelegeu no meio do escândalo do Mensalão. O Fernando Henrique reelegeu-se depois do escândalo de compra de votos pela própria reeleição. O governo Bolsonaro teve, cara, dezenas de escândalos, o das joias, o das bíblias do ministério, um dólar para cada vacina comprada, que só não se concretizou porque a imprensa estava vigilante, as rachadinhas, cara, teve tudo e o eleitor do Bolsonaro continuou fiel ao Bolsonaro. A exceção talvez seja o Petrolão, que realmente foi um baque, né, naquele ano, em 2018, mas o Brasil estava numa recessão. Se o Brasil não tivesse numa recessão, se o Brasil tivesse crescendo, voando, talvez o impacto não tivesse sido o mesmo.
8: Então, talvez não tivesse tido nem impeachment, né?
7: Talvez não tivesse tido nem impeachment, né? Mas estávamos numa recessão, estávamos com um problema econômico seríssimo. Não estando, a verdade é que a população tolera. Mas você está dizendo que tem que ser assim? Não, estou dizendo como é. Eu não acho que ninguém deveria ser tolerante nem um milímetro com corrupção, mas o fato é que geralmente não é isso que decide eleições. Mônica Bergamo, volta com outros assuntos sempre exclusivos. Amanhã a gente prepara um café irlandês.
8: Toma uma caipirinha.
7: Uma caipirinha.
1: Amanhã vai estar esse clima desde cedinho.
7: Amanhã é jogo,
1: claro,
7: do Brasil. Amanhã pode.
8: Aqui com uma caipirinha.
1: Amanhã pode.
7: Amanhã pode. Mônica, bom trabalho, até.
8: Até amanhã.
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7: Hora de conversar com Carlos Andreasa, o presidente do STF, quem vai decidir quem é que fica com o pedido para investigar o financiamento do filme que conta a história de Jair Bolsonaro. O que dá para a gente tirar desse assunto, Andreasa?
9: É extremamente importante, Luiz Megali. É aquela notícia crime do PT, que tem como tese a ideia de que o dinheiro de Vorcaro, supostamente para o filme Dark Horse, teria na prática financiado a manutenção de Eduardo Bolsonaro nos Estados Unidos e, portanto, financiado a coação no curso do processo. Aquele julgamento que estava sobre a matéria, que estava sobre relatoria de Alexandre de Moraes. E, nesse caso, seria relatoria de Alexandre de Moraes. Alexandre de Moraes pediu manifestação do Ministério Público Federal, que se manifestou sugerindo, pedindo que o caso fosse para André Mendonça, e faz todo sentido que seja, e a parte qualquer suspeição relativamente a Alexandre de Moraes. Ele não poderia ser julgador de qualquer matéria que trate de Master e de Daniel Vorcaro, sem dúvida nenhuma. Mas a parte isso, o fato é que o caso tem a ver com compliance zero, com o Vorcaro, com o Master. A relatoria me parece naturalmente por prevenção de André Mendonça. Alexandre de Moraes, diante da manifestação do Ministério Público Federal, pediu para a Fachin decidir. O Fachin pode decidir, inclusive, por fazer um novo sorteio e uma livre distribuição. Mas a tendência é que seja André Mendonça, sob essa lógica, o relator. E aí é o ponto-chave da questão. Com isso, com essa definição, a partir desse momento, estão postas as condições, feita a mesa, para que finalmente seja investigado no Supremo Tribunal Federal a relação de Flávio Bolsonaro com Daniel Vorcaro em função desse filme. E o trânsito dos dinheiros. Então, essa notícia, toda essa notícia com muita espuma, o que dela importa, tem uma notícia também de certa fraqueza de Alexandre de Moraes aí. Porque em outros tempos, ele mataria no peito e tentaria ficar com o processo sob os seus inquéritos xandônicos infinitos onipresentes. Porque ele está muito exposto, porque está exposta a sua relação com o Daniel Vorcaro, digamos que é um recuo, uma exposição de fraqueza de Xandão. Essa é uma notícia, mas a mais importante é essa. Com a definição de Edson Fachin sobre quem será o relator, estarão postas as condições para que finalmente esse caso seja investigado. O trânsito desses dinheiros, o dinheiro via uma fachada aqui de Vorcaro no Brasil, uma empresa que serviu a esse papel, para aquele fundo Heaven Gate do advogado muito próximo a Eduardo Bolsonaro, e que fim levou esse dinheiro, as coisas que precisam ser investigadas, elucidadas. Tem um desafio grande para André Mendonça em função da sua relação histórica com os Bolsonaro, ele é indicado de Jair Bolsonaro, e nesse caso é uma investigação sobre Flávio Bolsonaro. Então a relatoria de André Mendonça em xeque, porque a todo tempo será questionada a sua condição, a sua isenção para tratar desse caso. E com isso, a investigação prosperando, nós teremos, eu diria assim, dos casos que nós conhecemos, tudo sendo investigado. Se começar essa investigação agora, não tem tudo para começar, tem que começar. Tudo sendo investigado em matéria de homens públicos e suas relações com Daniel Vorcaro, menos uma parte, aquela da relação dos ministros do Supremo com Daniel Vorcaro. Essa investigação não existe e não existirá. Luiz Megalli.
7: É isso. André Azai na vitrolinha.
9: Um clássico, Resignação, Samba lá da Serrinha, do Glorioso Império Serrano, Ivone Lara e Tio Hélio. Tem uma gravação linda do Fundo de Quintal, no segundo disco do Fundo de Quintal. Hoje a gente vai na versão da própria Dona Ivone Lara, que é uma obra-prima. Um beijo, meus amores.

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1: Hora de conversar com Juliana Rosa. Temos em mãos a ata do Copom, explicando, né, a queda de 0,25 ponto na semana passada e projetando o futuro. Diga lá, Ju.
2: Olha, essa confusão é importante de ser dirimida e o Banco Central, ele vai na direção de poder esclarecer que ele está comprometido em baixar a inflação. Esse é um ponto crucial, tá? Porque quando se perde a confiança, isso gera um efeito rebote, assim, todo mundo começa a se proteger com medo do Banco Central estar sendo leniente com a inflação e aí, no fundo, a inflação acaba subindo. Então, o Banco Central avança aqui num documento que foi considerado confuso na semana passada, ao mostrar ali uma visão ali um pouco mais leve ali do controle da inflação. Então, aqui ele avança dizendo aqui, principalmente numa parte aqui do documento, onde ele fala que tem mais risco de alta da inflação do que de baixa nesse cenário que a gente tem hoje, né? Com muitos choques, ele cita aí os choques que a gente vem vivendo, ele cita a questão do gasto público elevado, estimulando a economia, ele cita a questão do choque do petróleo. Ele cita a questão do El Niño, que deve afetar aí preços de alimentos e dar conta de luz. No entanto, ele fala que, como é tudo muito ainda incerto, você tem ainda muitas coisas acontecendo ao mesmo tempo, ele fala que ele fez exercícios para ver cenários alternativos. No entanto, ele decidiu ali, né, o Comitê de Política Monetária do Banco Central, em princípio, fazer uma pausa no ciclo de corte de juros na próxima reunião em agosto e depois voltar a cortar mais para frente. Provavelmente depois das eleições, tá? Mas ele não explica muito aqui por que ele mudou o horizonte para atingir a inflação, ali a meta de inflação do país. Então, está um pouco confuso, embora ele tenha avançado aqui num discurso de controle da inflação, do compromisso de baixar a inflação. O fato é que, ao que parece, pessoal, nesse momento não convenceu muito, porque o dólar está subindo agora com força, está em R$ 5,17, e ontem teve um cancelamento de leilão de títulos públicos, que é quanto os investidores cobram para financiar a dívida do Brasil. Então, isso é um termômetro de risco grande. Isso aí, certamente, a gente vai acompanhar muito ao longo do tempo, porque o Banco Central, ele pode ser aí o mais honesto possível, mas como diz aquela frase, né, aquele ditado, né, a mulher de César não basta ser honesta, tem que parecer honesta. Então, ele está tendo uma dificuldade de comunicação aí, o que é problemático, principalmente em ano eleitoral, que abre espaço, né, para um monte de conjecturas, né?
1: Sem dúvida. Ju, bom trabalho para você, até amanhã.
2: Um beijo, até amanhã.
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3: O nosso ouvinte Alfredo Garcia escreve perguntando se deve reforçar o aquecimento durante o inverno para sua jiboia que está dentro de um recinto. Mas eu sempre tenho medo no inverno porque ela parece comer com menos gana, sabe? Alfredo, é uma preocupação sim, porque se a gente pensar que de maneira geral, falando em termos leigos, as serpentes têm sangue frio, ou seja, elas precisam do meio externo, de uma fonte de calor para se aquecer. E para fazer a digestão, realmente é necessário que tenha um tipo de aquecimento dentro do recinto. Uma pedra quente, um tapete térmico. Isso é muito importante para que elas tenham a temperatura ideal para fazer a digestão. Então, fique de olho. Sim, é necessário, principalmente no inverno, né? E uma segunda coisa é também olhe bastante na umidade. Porque na troca de pele, no inverno, muitas vezes a pele fica retida, exatamente pela falta de umidade. Se você está falando aqui no inverno do Sudeste, a gente está falando de um ar muito mais seco. E aí a gente precisa ficar de olho tanto na temperatura quanto na umidade do recinto.
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5: A A gente segue aqui na coluna de tecnologia falando sobre os avanços da inteligência artificial e as disputas provocadas pela IA na geopolítica, Warrison.
6: Edu, esta semana nós falamos sobre a questão das últimas versões do Claude Mythos e o Claude Fable. Eu até comentei, né, que a Anthropic hoje claramente é quem está na liderança dessa corrida das IAs. Mas isso é uma coisa momentânea, né, Edu? Mas o meu comentário de hoje não é sobre isso, não. É sobre a proibição por parte do governo dos Estados Unidos do acesso a esses modelos, especialmente o Claude Fable, por pessoas que não são norte-americanas. Ou seja, para quem não tem passaporte do Tio Sam, você não pode acessar os modelos mais recentes da Anthropic. Inclusive, aqui no Brasil, né, quem usa o Claude já notou que desde sexta-feira última à noite, Edu, ele aparece, o Claude Fable aparece como não disponível, unavailable. E isso é resultado direto das ordens do governo de Donald Trump, que resolveu restringir o acesso a esse modelo mais recente, não por conta de nós brasileiros, né, Edu, mas principalmente por conta do acesso dos chineses ao modelo mais recente da Anthropic. O que vai dar isso, Edu? Na minha visão, em nada. Porque é impossível você conseguir controlar isso. Não é o fato do cara ter um passaporte norte-americano que vai conseguir restringir o acesso a essa tecnologia. Eu acho que a restrição imposta pelo governo dos Estados Unidos, ela é mais simbólica para dizer que, olha, quem manda somos nós. Ela causa um prejuízo relativamente grande à própria Anthropic, mas para a corrida de longo prazo, para ver quem domina a tecnologia de ponta da inteligência artificial, eu acho que o resultado é quase nenhum, viu, Edu?
5: O avanço exponencial da inteligência artificial, a China conquistando espaço também nesse setor da tecnologia, todos esses assuntos já foram tratados aqui na coluna e você encontra esse e outros materiais no nosso site, bandnewsfm.com.br, na aba Colunistas, procura por tecnologia que tem tudo lá.
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7: Uma receita de bolo de chocolate sem farinha usando tâmaras. Uma maneira gostosa aí. Acho que o pessoal que não come glúten, né, ou que quer um bolo um pouquinho mais saudável, é uma receita bem legal. Então é o seguinte: você vai pegar 100 gramas de tâmara, vai colocar mais ou menos 150 ml, um pouquinho menos de uma xícara de água fervendo, e vai deixá-las ali de molho uns 10 minutos. É o tempo suficiente para elas reidratarem. E aí você faz um purezinho com o mixer ou no liquidificador, usando já a tâmara e todo esse líquido, né, esses 150 ml mais ou menos, pode bater tudo junto. Então você vai ter um creme ou um purê de tâmaras. Aí, separadamente, você vai pegar 3 ovos e vai bater as claras em neve com 3 colheres de sopa só de açúcar e reservar. Numa outra tigela, você vai colocar as 3 gemas, vai bater, pode ser com fouet ou na batedeira, e vai juntar 150 ml de óleo. Vai batendo 150 ml de óleo nas gemas, vai virar quase uma maionese isso. Aí desliga, mistura o purê, 100 gramas de chocolate meio amargo derretido, 150 gramas de farinha de amêndoas, umas 2 colheres de sopa de cacau em pó para dar uma potência. Aí, 1/2 colher de sopa de fermento e só. Mistura bem, vai levar para uma forma de 20 centímetros de diâmetro, untada só no fundo, leva para assar em forno.
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0: 9h36, viradinha do relógio para 9h37. Seguimos juntos na programação Band News FM. O Lucas Belotti faz companhia até as 11 horas da noite. Daqui a pouquinho, durante o Band News na área também, nessa terça-feira, 23 de junho de 2026. Vamos juntos com a atualização dos principais destaques do dia. A defesa do ex-presidente Jair Bolsonaro espera o arquivamento do inquérito sobre a arma atribuída a ele. Detalhes que chegam de Brasília com Augusta Proença.
1: A defesa do ex-presidente Jair Bolsonaro espera que o inquérito que trata da arma encontrada com agente do Gabinete de Segurança Institucional durante uma blitz em Brasília seja arquivado, depois que ele prestou depoimento para a Polícia Civil do Distrito Federal. Para os investigadores, Bolsonaro confirmou que a pistola que estava registrada no nome do ex-presidente e que estava em posse de um dos seguranças era realmente dele. Segundo a defesa, Bolsonaro esclareceu todas as questões apresentadas por escrito pelo ministro do Supremo Tribunal Federal, Alexandre de Moraes, relator do processo. Além disso, tendo em vista que não houve determinação de cancelamento do registro e entrega da arma, a mesma deveria, de fato, estar na casa de Bolsonaro, onde ele cumpre prisão domiciliar humanitária. Os advogados de defesa também reafirmaram que, ao manusear a arma, o presidente constatou a existência de um defeito, razão porque solicitou a um dos seguranças, sargento do Exército, com expertise de manutenção daquele modelo, que verificasse qual o problema, e negou que tenha descumprido qualquer determinação legal. Além disso, termina na próxima quinta-feira o prazo da prisão domiciliar temporária concedido ao ex-presidente. Moraes ainda vai decidir se vai ou não estender o benefício, sendo que a decisão deve ser divulgada nos próximos dias.
0: Novos detalhes da operação que apreendeu cocaína em cargas de madeira, isso no Mato Grosso. Os destaques chegam com a Ronilma Pinheiro.
2: Novos detalhes da operação Timber Shield indicam que a cocaína apreendida em cargas de madeira em Cáceres, no Mato Grosso, e Corumbá, no Mato Grosso do Sul, neste fim de semana, pode ter sido aplicada em estado líquido e incorporada ao material como uma espécie de selante. A Receita Federal ainda aguarda os resultados dos exames laboratoriais para determinar a quantidade exata da droga. Segundo estimativas iniciais, entre 20 e 50 toneladas de cocaína podem ter sido transportadas, o que pode transformar a ocorrência em uma das maiores apreensões da história do país.
0: Agora 9 horas e 39 minutos, 9h39 no horário de Brasília.
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Vamos juntos, hein? 9 horas e 39 minutos, 9h39 no horário de Brasília. Seja muito bem-vindo, seja muito bem-vinda a mais uma edição do Band News na área. Hoje, terça-feira, 23 de junho de 2026, véspera da terceira e última partida da seleção brasileira na Copa do Mundo de 2026. Amanhã, a partir das 7 da noite, tem Brasil e Escócia com cobertura e acompanhamento completo da Band News FM. Copa que tem bola rolando agora, teve mais cedo brilho de um dos grandes craques dessa última geração, teve jogo não tão atrativo assim, mais um 0x0 na

0: na área. Então a gente vai ter a oportunidade de acompanhar a entrevista coletiva por aqui no dia que antecede a partida contra a Escócia lá em Miami, no Hard Rock Stadium. Por que que isso aconteceu? Porque a coletiva normalmente já é para ter sido em Miami, só que houve um atraso no voo da delegação brasileira por causa do mau tempo saindo lá de Nova Jersey em direção a Miami. Então esse atraso acabou também gerando um atraso no restante da programação e a coletiva acabou reprogramada para depois do pouso em Fort Lauderdale, também na Flórida, pouso esse que ocorreu por volta das 9 da noite de Brasília. Aí tem todo o deslocamento, o pessoal já está cansado, tudo mais, mas como é uma atividade de mídia obrigatória da FIFA, né, já pré-programada da FIFA, então não tem para onde correr. A coletiva vai acontecer mesmo que com o avançar da hora. A gente está se aproximando das 9 da noite no horário de Fort Lauderdale, no horário da Flórida, perto das 10 da noite no horário de Brasília. Então daqui a pouco a gente vai ouvir Carlo Ancelotti na entrevista coletiva antes de Brasil e Escócia. E claro, a Band News FM traz tudo no Band News na área. Amanhã a transmissão começa às 5 da tarde, viu, Lucas Belotti? 5 da tarde já estaremos no ar. Fábio França na apresentação, Marcelo Duó narra, Cicinho aniversariante de amanhã, Bernardo Ramos, André Coutinho, junto com as reportagens de Aline Fanelli, Maurício Ferreira, Bruno Camarão na apresentação e no plantão.
1: Boa, e a gente vai seguir falando de Copa do Mundo já virando a chave para ter todo o momento Seleção Brasileira aqui no Band News na área, aguardando o início na entrevista do técnico Carlo Ancelotti, mas não sem antes trazer para você os principais destaques desta terça-feira lá nos Estados Unidos, México e Canadá.
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1: Bom, e hoje foi dia, Yuri Queiroga. Eu acho que do último craque dessa Copa desencantar de fato, tirar o peso das costas e marcar os primeiros gols. Goleada de Portugal, 5-0 para cima do Uzbequistão. Primeira dos gajos nessa Copa do Mundo depois de um frustrante empate dos europeus contra a seleção da República Democrática do Congo. Quem acompanhou tudo de perto a partida, reportou aos ouvintes da Band News FM, a todos os telespectadores também, e acompanhou principalmente o que disse o CR7 depois do jogo, hein? 2 gols na conta do histórico artilheiro da seleção portuguesa, ele, Maurício Ferreira, que traz as informações pra gente. Diz aí, Mal, boa noite.
4: Salve, salve, pessoal, tudo bem? Abraço. Opa. A vocês, a todo mundo ligado por aqui na Band News FM. A seleção de Portugal, enfim, desencantou nessa Copa do Mundo de 2026 e com direito à goleada. 5-0 para cima do Uzbequistão no duelo disputado nesta terça-feira no estádio de Houston, aqui no estado do Texas, e depois de uma semana de muita pressão pelo empate em 1-1 com a República Democrática do Congo no primeiro compromisso. Mas Cristiano Ronaldo e companhia deram a resposta rapidamente. E dos 5 gols dessa goleada por 5-0, 2 bolas na rede, anotadas pelo CR7, que crava o nome dele na história, o primeiro jogador a marcar em 6 edições de Copas do Mundo e agora também de maneira isolada o português com o maior número de gols na história das Copas, chegando a 10 e superando o Eusébio, que tinha 9. Então, 2 marcas importantes atingidas pelo Cristiano Ronaldo com essa vitória goleada construída sobre a seleção do Uzbequistão. Nuno Mendes também deixou o dele em cobrança de falta. No segundo tempo, um gol contra do goleiro Nematov e depois o Rafael Leão, fechando então essa primeira vitória portuguesa aqui na Copa do Mundo de 2026. Depois, na zona mista, Cristiano Ronaldo foi questionado sobre ter chegado um pouco atrasado para essa festa da Copa, já que na primeira rodada tivemos shows de Lionel Messi, de Kylian Mbappé, de Harry Kane e também do Haaland, e o Cristiano Ronaldo respondeu o seguinte: posso ter chegado atrasado, mas eu sempre chego. Vamos acompanhar o que disse o Robozão.
5: Eu chego sempre, mais cedo ou mais tarde eu estou lá. Por isso é continuar o meu trabalho. Eu acredito muito naquilo que faço, acredito muito que quem trabalha Deus ajuda,

0: a minha carreira foi sempre assim, não ia mudar nada.
1: E claro que o Cristiano Ronaldo também teve de responder a inúmeras perguntas sobre Lionel Messi. Foi questionado se gostaria de enfrentar o argentino aqui na Copa do Mundo de 2026. Gentilmente ele respondeu, mas fez questão de dar uma alfinetada no repórter, dizendo que essa pergunta não fazia muito sentido. Vamos ouvir mais uma vez o CR7.
0: Bueno, no sé qué contestarte porque es una pregunta un poco, no tiene mucho sentido, pero bien. Sería top, pero lo más importante era hoy.
1: E ainda num determinado momento dessa zona mista, o Cristiano Ronaldo perdeu a paciência com um repórter que voltou a fazer uma pergunta sobre Lionel Messi. Aí o CR7 passou a vez, pediu para que outro jornalista fizesse uma outra pergunta, porque não falaria mais sobre Lionel Messi. A seleção de Portugal, que agora tem a liderança desse grupo K, com 4 pontos conquistados, mas vai ficar de olho no jogo de daqui a pouquinho entre Colômbia e República Democrática do Congo, partida às 11 da noite pelo horário de Brasília e que será disputada no estádio Akron em Monterrey, no México. Próximo compromisso dos portugueses, valendo ao que tudo indica a liderança dessa chave, será no sábado, às 8:30 da noite pelo horário de Brasília. Os portugueses vão encarar a Colômbia no Hard Rock Stadium em Miami. Lá estará André Coutinho na nossa base também da Band News FM, acompanhando tudo de perto para a definição desse grupo K. Quem passa em primeiro, quem passa em segundo e qual será o chaveamento na segunda fase dessa Copa do Mundo de 2026.
2: Grande Maurício Ferreira trazendo as informações, é a mala o CR7, mas é bom de bola, né? Acabou marcando dois. O Maurício citou esse jogo, Colômbia, o jogo da Colômbia com a República Democrática do Congo já às 11 da noite. E estamos no encerramento, nesse momento, da partida entre Croácia e Panamá. E a seleção de Luka Modric vai vencendo depois de tropeçar, perder 4-2 na estreia para a Inglaterra.
3: A segundo... duras penas, viu, essa vitória.
2: Gol do Budimir, né, no comecinho do segundo tempo. Primeiro tempo, o Panamá foi melhor do que a seleção da Croácia. E fica a lamentação, né, em relação ao Panamá, porque fez duas boas partidas contra a Gana e contra a Croácia e acabou perdendo ambas pelo placar mínimo de 1-0. Essa ainda tá no finalzinho, tá 44 do segundo
3: Você
2: tempo.
3: Você já pensou se o Panamá empata esse jogo?
2: É, e aí complica muito a vida da Croácia.
3: Pro Panamá, no, talvez num, a próxima partida é contra a Inglaterra, mas hoje... Já aproveitando para falar de Inglaterra e Gana, enquanto a gente tá aqui na expectativa do início da coletiva do Carlo Ancelotti, mas hoje Inglaterra e Gana praticamente deu a letra. Se você organizar direitinho o seu sistema de defesa, não sai muita coisa dali não, da Inglaterra não, viu? É. Inglaterra fez 4-2 contra a Croácia, foi um jogaço, mas porque a Croácia foi também para cima. A Croácia ela buscou jogar em determinado... Não foi um time que se fechou todo e saiu nos contra-ataques. A seleção de Gana armou um ferrolho que a Inglaterra, no segundo tempo, teve ali duas grandes chances, uma finalização no primeiro tempo, teve uma posse de bola enorme, mas quase não finalizou.
2: É, sofreu bastante, né? Foi finalizar com perigo só no segundo tempo, uma bola do Saka, que o goleiro acabou fazendo a defesa, o Assari, e aí depois no finalzinho o gol inacreditável que perdeu o Kane, né?
3: Depois de uma bola na trave do
2: O'Reilly.
3: É,
2: o Maurício trouxe aqui, né, que o Kane participou da festa na primeira rodada, mas hoje ele ficou totalmente de fora da festa. Inacreditável, perdeu um gol.
3: Quase não tocou na bola, né?
2: Quase não tocou na bola, finalizou uma vez no primeiro tempo fraco, depois, enfim, na segunda etapa
3: embora,
2: teve essa chance.
3: Embora o Harry Kane, em alguns momentos, tenha ido pegar a bola lá no campo de defesa, depois da saída do Bellingham, ele praticamente virou o armador do time. É. 5 atacantes para a seleção da Inglaterra, mas não tinha o Bellingham, que foi substituído, e eu não entendi essa escolha do Thomas Tuchel, né, tirando o cara que poderia dar justamente a qualidade no passe. Mas o elo foi rompido, e mesmo com essa quina de atacantes, a Inglaterra pouco produziu e ainda teve o risco de perder o jogo para a Gana, que ainda teve um contra-ataque ali, que o Prince Ado sai na frente do goleiro Pickford.
2: Há uma discussão ferrenha na internet.
3: Se não foi pênalti, né?
2: Se não foi pênalti, né? Muita gente dizendo que foi um lance de pênalti. Na hora da transmissão, até comentei fora do ar com o Léo Fontes, que estava conosco, um lance muito parecido com o do Lautaro Martínez, né? Um pênalti marcado a favor da Argentina contra a Áustria, assim. É um lance que não há um contato claro ali de derrubar num carrinho, mas é um contato lateral que acaba desequilibrando quem vai finalizar, né? Enfim, eu acho que é passivo de marcação de pênalti, mas também acho que não foi pênalti, igual eu acho que não foi pênalti em cima do Lautaro Martínez naquela Argentina e Áustria. Mas a Gana poderia ter vencido o jogo, né? Uhum. Poderia ter vencido o jogo. Trabalho do Carlos Queiroz em... proteger a defesa é sempre elogiável, né?
3: E aí,
2: em três Copas com o Irã, de maneira consecutiva, 14, 18 e 22, não teve grandes resultados, né? Não passou da fase de grupos, pra ser mais exato, só passou em 10 com Portugal. Mas ainda assim, é um time que vendia muito caro os resultados.
3: E outra, é muito importante quando você tem um técnico com experiência de outras Copas do Mundo, como é o Carlos Queiroz.
2: Quinta dele,
3: né? A quinta Copa do Mundo. Então, ele vai saber como achar antídotos contra essas seleções. Se vão funcionar é outra história. Mas a experiência de um técnico como o Carlos Queiroz, mas a aplicação tática, que o time de Gana hoje foi muito aplicado taticamente. E isso fez com que todas as armas da seleção inglesa fossem neutralizadas. Mas é muito importante você ter gente que tenha uma rodagem boa de Copa do Mundo.
2: Ô Yuri Queiroga, vamos fazer o seguinte então, já a gente passa também as situações de todos esses grupos, né? Vamos para uma pausa rápida aqui no Band News na área, para aguardar já a palavra do técnico Carlo Ancelotti. Vamos trazer ao vivo e na íntegra a entrevista coletiva do treinador italiano já em Miami, palco do jogo amanhã entre Brasil e Escócia, aqui na Band News FM, a transmissão. Somos a voz oficial da Copa.
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2: oh. 9 horas e 54 minutos. Já, entrevista coletiva do técnico Carlo Ancelotti ao vivo aqui no Band News na área.
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12: Boa noite, a dupla.
3: Opa, boa noite.
2: Boa noite.
12: O Flamengo recebeu uma proposta do Aston Villa da Inglaterra pelo lateral direito Emerson Royal. O clube inglês apresentou uma proposta de 9 milhões de euros, que dá em torno de 53 milhões de reais na cotação atual, que está sendo analisada pela diretoria. Emerson Royal é bem avaliado dentro do Flamengo e vem numa crescente nos últimos jogos e vem sendo muito utilizado pelo técnico Leonardo Jardim. Emerson Royal tem 40 jogos pelo Flamengo, marcou um gol e deu 5 assistências. Ele foi comprado no ano passado junto ao Milan, em uma negociação que chegou a quase 79 milhões de reais. O contrato dele com o Flamengo é válido até 2028. No Santos, 4 jogadores não fazem mais parte dos planos do clube para o resto da temporada. Estão fora Zé Ivaldo, Mike, Zé Rafael e Tomás Rincón. O Santos trabalha para definir a saída do quarteto. Dito tudo isso, eu diria... 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
16: Eu sou o Sérgio Weib e está começando agora o Minuto do Empreendedor, apresentado pelo BTG Pactual Empresas, que tem entre os seus propósitos ajudar os jovens empresários e empreendedores a alcançarem o sucesso. Na minha companhia, Priscila Lahan, que é a CEO da Microsoft Brasil. Priscila, na sua opinião, de que forma que os jovens empresários e empreendedores devem agir na busca do sucesso?
17: Muito bem, eu acho que a primeira coisa é adaptabilidade. A gente vive num mundo em constante mudança, aprender e desaprender coisas e, por último, foco no pensamento crítico, porque a inteligência artificial vai fazer muitas coisas por nós.
16: Priscila Lahan, CEO da Microsoft Brasil, aqui no Minuto do Empreendedor, apresentado pelo BTG Pactual Empresas.
2: Começando a entrevista coletiva do técnico Carlo Ancelotti.
18: Por todos vocês, da importância de ficar em primeiro lugar, não só pela logística, até por uma certa tradição da seleção brasileira, que há tantas Copas do Mundo, às vezes com mais facilidade, às vezes com menos facilidade, mas tem se classificado sempre na primeira posição. Os jogadores vão estar em campo jogando. O que eu gostaria de perguntar é, a comissão técnica vai ficar acompanhando o jogo do Marrocos durante os 90 minutos, passando informações para dentro do campo, caso o Marrocos faça um gol, dois gols, isso possa ter algum efeito no resultado do Brasil para efeito de classificação também? Vocês pretendem ficar acompanhando ou deixar o que tiver para acontecer lá e se concentrar apenas no jogo do Brasil aqui?
19: Não, obviamente não vamos focar no jogo de Marrocos, vamos focar no jogo que temos que fazer, e temos que fazê-lo bem, tentar repetir ou melhorar o jogo contra a Haiti, vai ser mais difícil. A Escócia tem uma boa equipe, bem organizado. Também eles têm oportunidade para qualificar-se melhor no grupo. Então, não vamos a pensar que pode o jogo de Marrocos contra a Haiti.
20: Ancelotti, aqui, Cláudio Rezende.
19: Eles têm oportunidade para qualificar-se melhor no grupo, então não vamos a pensar que pode o jogo de Marrocos contra Haiti.
20: Ancelotti, aqui, Cláudio Rezende, Itatiaia. Com relação aos jogadores que têm cartão, o que ficou decidido pela comissão técnica, se já tem essa definição, no caso Casemiro e Douglas Santos, e se você já tem uma definição também no ataque, né, sem o Rafinha, para esse jogo?
19: Não pensamos a outra coisa que jogar um bom jogo e ganhar o jogo com a melhor escalação possível. Então, é o mesmo lá para os jogadores na frente. Temos a ideia clara de quem vai reemplaçar Rafinha. E não pensamos cartão. Temos que jogar um jogo completo.
21: Mister, aqui boa noite. Aline Fanelli, Band News FM. Qual postura você imagina que o time da Escócia vai ter na partida de amanhã? Alguém que vai acabar se fechando mais para complicar para o Brasil ou que vai jogar um pouco mais livre, justamente pensando no que o senhor disse da classificação?
19: É uma equipe forte fisicamente, com uma estratégia muito clara. É uma equipe bem organizada, habitualmente joga 4-4-2. Muita bola longa e muito forte. Vão tentar jogar por cruzamento, muito cruzamento. Então, é um jogo que temos que, nesse aspecto, controlar.
22: Ancelotti,
0: Pedro Ivo aqui da ESPN, tudo bem? A cada jogo, a cada pós-jogo, você sempre responde, quando questionado se a seleção poderia ter jogado melhor, você sempre responde que a evolução ela vai acontecer dentro da Copa do Mundo, que a seleção vai melhorando dentro da Copa do Mundo. O que, que você espera para o jogo de amanhã? Que ponto específico, quais pontos específicos você espera que já apresentem uma melhora considerável para o jogo de amanhã, se a seleção está mais perto do que você deseja ou se ela está mais perto daquele estágio inicial?
19: Eu acho que temos que tentar repetir a primeira parte contra Haiti, ter intensidade com bola, ter acerto com bola, evitar erros, perda de bola. Então, esta é a linha que temos que fazer. Eu vejo a equipe melhorando no treino e eu tenho confiança que vamos a seguir melhorando.
1: Here, third row here, please. PVC.
22: Professor, Paulo Vinícius Coelho, PVC, Canal UOL. Semana passada o senhor falou que são detalhes que dividem em relação de um ou de outro jogador. A substituição do Rafinha está muito claramente por esse detalhe. O fato de ter que alargar o campo pela direita é um desses detalhes?
19: É um desses detalhes, obviamente sim. Eu acho que Ryan, quando entrou no lugar de Rafinha, fez um bom jogo. Ryan tem muito potencial neste aspecto, mas tem outros jogadores que tu pode adaptar ao sistema, mas se precisamos amplitude no campo, Ryan pode fazer este papel.
23: Carlo aqui, boa noite. Leonardo Pereira do Portal Jogada 10. O Messi, o Mbappé e o Haaland são apontados como os grandes destaques dessa edição da Copa do Mundo. Mas o Vini tem participação nos 4 gols da seleção brasileira até agora. Você acredita que o Vini tem o mesmo potencial de definição desses 3 jogadores que eu mencionei? Ele tem essa capacidade de influenciar na partida como Messi, Mbappé e Haaland? Obrigado.
19: Eu acho que sim. No último jogo tivemos também Cunha, que acertou muito bem. Temos potencial na frente e temos que aproveitá-lo, como outras equipes que têm jogadores fantásticos na frente.
24: So we're now close to photographers. You can stay in the room, but no more photos, please.
25: Marco Belo, DMC Sports, Ancelotti, aqui. Boa noite.
19: Boa noite.
25: Tudo bem? Mesmo que você não fale quem vai jogar no lugar do Rafinha, o jogador que entrar no lugar dele, a seleção só muda o nome ou vai ter que mudar o esquema e os outros jogadores vão ter que mudar também o jeito de atuar?
19: Não, eu acho que o esquema é o mesmo que vamos... A estratégia é a mesma que vamos a meter, que pusimos contra Haiti, o mesmo. Tentar de controlar o jogo, de ter um jogo de qualidade no meio campo, essa boa saída de bola e efetividade na frente.
26: Hello, Ancelotti. Monsieur Olatunji from Nigeria. Over here, please.
19: Yes.
26: You have shifted from a pre-tournament 4-2-4 formation toward a more pragmatic 4-3-3 formation. How satisfied are you with Lucas Paqueta's integration alongside Bruno Guimarães and Casemiro?
27: Você está feliz com a integração de Lucas Paquetá com o Bruno Guimarães e Casemiro?
19: Não, que midfield é midfield, né? We have experience, we have quality, we have legs. I think in that part we are complete. I am satisfied of all of them. Of course, everyone has a different characteristic, and I have to put the players more adapt to the style of the team.
27: Eles têm experiência, eles têm qualidade, são jogadores de diferentes características, mas nós escolhemos ali de acordo com o que é necessário para a característica do jogo.
28: Em Miami, uma cidade com mais de 300 mil brasileiros, e este hecho e a expectativa que há acá significa um impulso para sacar adelante o partido amanhã. Graças.
19: Não, eu acho que é outro
2: a expectativa, né, de poder jogar em Miami, uma cidade com tantos brasileiros.
19: O mesmo, tivemos um grande apoio em Filadélfia, em Nova York, e vamos a ter um grande apoio amanhã. Isto é muito bonito para nós e nos vai dar mais motivação, mais energia.
2: Agradecer o apoio que já teve na Filadélfia e vai dar mais energia esse apoio também.
3: Você falava agora há pouco sobre a questão do Vinícius Júnior, quando comparado com Messi, Mbappé, com outros grandes jogadores. E um grande jogador, craque geracional que a seleção brasileira sempre teve, foi o Neymar. Existe uma expectativa muito grande do povo brasileiro sobre esse retorno do Neymar. O que, que o torcedor pode esperar desse Neymar amanhã, que é um Neymar que há quase 1000 dias não veste a camisa da seleção brasileira dentro de campo? Obrigado.
19: Neymar é disponível, trabalhou bem essa semana, preparou bem o jogo, pode jogar com outros jogadores. Estamos muito contentes que ele está de volta, porque, obviamente, com a qualidade dele, pode ajudar o time.
4: Ancelotti aqui na frente, Gabi Guimarães, TV Band. Se, de fato, o Neymar entrar em campo, por quanto tempo ele pode jogar?
19: Ele pode jogar, eu posso jogar 90 minutos caminhando. Ele pode jogar, está bem, trabalhou muito bem, treinou muito bem. Estou muito feliz com ele.
5: Ancelotti, aqui Cosme Rimoli, do Portal R7. Muito se fala também sobre a personalidade do Neymar, o quanto ele faz bem para o grupo. Eu queria saber, que já conviveu com ele, quanto que ele vai fazer bem, estando pronto para jogar muito ou pouco tempo?
19: A atitude de Neymar nesses dias ha sido muito boa, porque obviamente conhece muito bem o companheiro, trabalhou muito bem, com muita seriedade, tentando de recuperar o mais cedo possível. Estou muito feliz com ele. Aporta, também se não joga, aporta experiência, aporta conhecimento do jogo, ajuda os jovens, está fazendo muito bem.
6: Por acá, aqui, Javier Rodríguez de Fan Network TV, bem-vindo a Miami, a Estados Unidos. Senhor Ancelotti, é um honor para Brasil tê-lo como treinador. Qualquer, poderia haver dirigido qualquer seleção que você quisiera.
2: Está falando que é uma honra para o Brasil e está perguntando por que ele escolheu o Brasil para dirigir.
19: É um honor para mim treinar o Brasil. Igualmente, é um honor estar no banco dessa seleção.
2: Diz que professor, é uma honra estar no banco e comandar
7: César,
2: o Brasil.
7: Porto Agora, Mandaguari e Grupo Maringá de Comunicação. O senhor está apenas um ano no cargo e a partir de amanhã, todo jogo do Brasil passa a ser um jogo eliminatório. O senhor planejou lá atrás que o Brasil chegaria nesse momento, no estágio que a seleção está hoje. O senhor está satisfeito?
19: Estou satisfeito, mas temos um compromisso muito grande, que é pelear esta Copa do Mundo. Eu acho que não hemos começado bem no primeiro jogo, segundo jogo melhor. E somos confiantes que o terceiro jogo vai ser um melhor.
7: Eduardo Gabardo, da Rádio Gaúcha. Justamente sobre isso, Ancelotti, o senhor disse, depois do primeiro jogo, que a Copa do Mundo não se ganha no primeiro jogo, né? Na segunda partida, houve uma evolução contra o Haiti. Esse é o momento, a partir do terceiro jogo, que o senhor vai cobrar e entende que vai acontecer a atuação que o senhor imagina que o Brasil possa fazer?
19: Estamos focalizados em tentar melhorar todo o jogo que vamos fazer. Eu acho que se amanhã sai um bom jogo, estamos em uma boa posição para o mata-mata que chegará.
8: Hello, Carlo. Andy Burke from BBC Scotland. One in English, please. I wonder what sort of challenge you're expecting against Scotland tomorrow.
2: Perguntando qual o tamanho do desafio, né? Ele espera do jogo contra a Escócia amanhã.
19: Difficult game, as usual. Because Scotland has quality, they are fighters,
2: é um difícil,
19: they play really well organized, they have good players,
2: jogadores muito bons, joga de uma maneira muito organizada.
19: McTominay.
2: Fala do McTominay,
19: McGinn,
2: fala do McGinn pessoalmente também,
19: player,
2: jogadores experientes.
19: Kind of game. So it will be a difficult game as usual, because easy game,
2: diz
19: I think,
2: que espera que seja um jogo normalmente difícil, como é sempre contra a seleção da Escócia.
19: It's finished a long time ago, so we are ready
9: to play a difficult game.
2: O Brasil está pronto para jogar um jogo que deve ser difícil.
1: Ivan.
0: Professor Carlo Ancelotti, aqui atrás, à sua direita, por gentileza, aqui ó, Ivan Moré, do Portal Metrópolis. É, eu gostaria de saber sobre a possibilidade do Endrick começar uma partida no time titular. O senhor falou na última entrevista coletiva que o Endrick precisava de calma, né? E perguntado na zona mista, no último jogo, perguntamos para ele, quando você espera? Ele falou, calma, eu tenho que comer muito arroz e feijão ainda para estar nesse time. É, eu gostaria de saber qual que é a resposta do senhor, se já tem uma previsibilidade, se ele entra nesse jogo. O Brasil pede muito o Endrick, né? O Brasil está ansioso pelo Endrick?
9: Sim. Bom, Endrick pode jogar todo o jogo, pode jogar o próximo jogo, pode jogar em qualquer momento, porque tem capacidade para jogar. A verdade é que sim, noto que a torcida empuja muito o Endrick, mas amanhã temos também Neymar, então vão a empujar, tem dúvida aí, Neymar ou Endrick? Eu acho que vão a empujar os dois.
1: Diego.
10: Professor, aqui, ó. Diego Torbes, Bola VIP Brasil. Mister, em uma competição curta como essa, muitas vezes há um equilíbrio muito delicado entre vencer o jogo imediato e construir uma equipe capaz de sustentar aí uma campanha longa, né? Pensando especificamente nesse jogo da Escócia e também no objetivo da classificação, quais são os indicadores que mais lhe mostram que a seleção está no caminho certo? O resultado, a execução tática, ou até mesmo a personalidade da equipe ou a evolução coletiva? E o que o senhor espera ver amanhã em campo que possa dizer assim, agora sim, é o caminho que eu estava esperando e aguardando?
9: Não, quero ver o jogo que jogamos contra a Haiti, porque a mim personalmente eu gostei do jogo e quero uma confirmação do esse jogo por qualidade, obviamente, por efetividade na frente, por qualidade no jogo. Então, uma confirmação do jogo de amanhã pode ser muito bom para nós.
1: Última.
11: Ancelotti, Rodrigo do canal Vamos. Como é a última? A gente antes da Copa do Mundo perguntava muito como que vai ser na Copa do Mundo, você que nunca tinha treinado um país numa Copa do Mundo, tinha sido assistente, como ia ser treinar a seleção brasileira, e agora que a gente está aqui eu quero saber, como está sendo treinar a seleção brasileira numa Copa do Mundo?
9: Muito bom, boa experiência, viva, uma experiência viva, estou muito feliz, creio que a organização antes de hoje era perfeita, hoje tivemos um pouco de problema, mas isto pode passar, é uma experiência muito bonita e vai ser bonita passe o que passe. Eu acho que temos a qualidade, a confiança que pode ser um bom mundial para nós, mas no futebol tudo pode passar e igualmente vai ser uma experiência muito bonita. Também se tenho que fazer a coletiva de prensa às 9 da noite.
24: Thank you very much, everyone.
1: Obrigado. Thank you. Thank you, everyone.
24: Boa sorte.
1: Bye-bye. Aqui é Brasil!
27: Tá encerrada a entrevista coletiva de Carlo Ancelotti e assim, muito graças ao contratempo, né, por causa do mal do tempo fechado. Né? Para quem teve um problema na logística hoje e precisou adiar a viagem por causa do mau tempo, não foi um problema da seleção brasileira, repito, foi um problema climático lá nos Estados Unidos. Sim. Então, certamente chegaria ali para lá de cansado, não que os nós profissionais da imprensa, os nossos companheiros que estão lá nos Estados Unidos também não estejam.
2: Mas não vão correr 90 minutos amanhã.
27: Exatamente, o próprio Ancelotti disse, quem pode jogar 90 minutos caminhando sou eu.
2: Perguntado sobre a questão do Neymar, né? Quantos minutos? Ele, 90 minutos e eu jogo caminhando. Então assim, vai jogar o que dá para jogar. Tá à disposição, pode jogar quantos minutos forem, né?
27: Vamos ficar de olho também se vem jogador também para
2: porque esse normalmente... é um protocolo natural, né? Mas vamos ver se vai haver algum tipo de protocolo diferente por causa dessa questão da viagem, né? A Aline tinha dito mais cedo, inclusive, que a CBF tentou, né, adiar essa entrevista coletiva do técnico Carlo Ancelotti, mas depois confirmou a participação do técnico italiano.
27: É, porque aquela coisa é algo que já era programação da própria FIFA, uhum. Não é uma coisa, essa entrevista coletiva, ela não é um evento específico da CBF, como são as outras lá no The Reed, que é o hotel onde a seleção está concentrada. Essa é um evento Media Day da FIFA, é o chamado MD-1, é o Media Day antes, um dia antes do jogo. É uma operação que já é feita no local da partida, que já é feita também com todo o protocolo ali para quem está acompanhando também. Então, passar para amanhã talvez não houvesse tempo. Né? Então, houve a necessidade também de seguir esse protocolo. E a gente pôde ouvir aqui, entre outras respostas, Belotti, principalmente quando ele estava falando com a imprensa estrangeira, dele de estar esperando uma partida difícil, ter citado nominalmente Scott McTominay e o McGinn como ali os principais destaques, ou aquela coisa que você pode esperar ali, que são as maiores ameaças da seleção escocesa, que já está sem o Kieran Tierney e está sem o Billy Gilmore, que se machucou antes mesmo da estreia na Copa do Mundo. Ele falou também, falou o seguinte, que Escócia tem uma estratégia clara, joga com duas linhas de quatro, aposta muito na bola longa, nos lançamentos compridos, em muitos cruzamentos. É quase o Ancelotti, o Belotti, quer dizer. É porque sobrenomes italianos, né?
2: Quem dera eu fosse Ancelotti.
27: Mas é quase o que a gente viu hoje a Inglaterra tendo que fazer, tendo que propor o jogo, encontrando uma defesa muito bem postada. Teve que recorrer à velha ligação direta e bola na área. Esse é o modus operandi comum da seleção escocesa. Por quê? Porque contra Marrocos e contra o Brasil, ele pôde se colocar na posição de franco atirador, de certa forma. Contra o Haiti, não. E contra o Haiti teve muita dificuldade. Quando a Escócia precisou propor o jogo contra o Haiti, a Escócia teve muita dificuldade. Mas contra o Brasil, a seleção da Escócia vai poder se colocar na posição ali de franco atiradora, né? De esperar o erro do Brasil para poder sair numa escapada, para poder buscar um lançamento longo, para poder colocar os seus jogadores ali na pressão dentro do campo de ataque, né? Quem vai ter o favoritismo é a seleção brasileira, quem vai ter que propor o jogo é a seleção brasileira. Então, para a seleção da Escócia, essa estratégia bem citada aqui pelo Carlo Ancelotti acaba casando um pouquinho com o que eles podem fazer de melhor. O Carlo Ancelotti também fala na coletiva dizendo que tem que tentar repetir o primeiro tempo que teve contra o Haiti, ou seja, com intensidade, evitar perder muitas bolas. A gente lembra que contra Marrocos, Brasil no primeiro tempo perdeu muitas disputas.
2: Errou muitos
27: passes, perdeu muitas disputas e teve a defesa muito exposta. Isso não pode voltar a acontecer contra a Escócia.
2: E aí você tem a última pergunta, né, da lista ali, que ele fala sobre o Rayan. Me pareceu interessante, viu, Yuri? Porque a pergunta do PVC, né?
27: Isso.
2: Falando sobre o quanto ele vai conseguir abrir esse time pela ponta direita pode ser um diferencial para escolher o substituto do Rafinha. Que é meio que um falso ponta, né?
27: Uhum.
2: Na seleção brasileira. O Rafinha não joga como um ponta pelo lado direito, pisando na linha lateral. O cara que traz muito para dentro, às vezes até um meia em determinado momento, e o Brasil não tem outro jogador com essa característica exatamente, e aí ele cita nominalmente o Rayan, e gostou de como o Rayan entrou, que ele deu exatamente essa amplitude pelo lado direito. O Luiz Henrique também tem essa característica, mas me chamou a atenção ele ter falado nominalmente do Rayan, me parece que é quem larga na frente, né? A própria entrada do Rayan contra o Haiti já era um sinal de que, sem o Rafinha, ele imaginava realmente que fosse o Rayan o principal escolhido para suprir a ausência do camisa número 11, mas voltou a citar nominalmente o ex-jogador do Vasco, hoje no Bournemouth, na Inglaterra também, que me parece surgir como o principal favorito. Daqui a pouco a gente vai trazer também a provável escalação da seleção brasileira, Yuri, a gente analisa também a provável escalação da seleção da Escócia e traz aqui esses pontos principais tocados pelo Carlo Ancelotti, falando um pouco mais sobre essas movimentações do McGinn, falando sobre a movimentação do Scott McTominay, que é o grande destaque da seleção escocesa. E volta a falar de Copa do Mundo. Vamos trazer os cenários também das classificações do Brasil. O que o Brasil precisa para ficar em primeiro?
27: Eu já tô fazendo umas simulações aqui.
2: Tomara que a sua não dê certo. Só conta aí quem seria o possível adversário do Brasil nas oitavas, na sua simulação.
27: Nas oitavas.
2: É. Pode contar para o ouvinte.
27: França.
2: É. Tomara que o Yuri esteja errado. Eu acho que é isso, né? 10h20. 10h20. Vamos torcer para que ele esteja chegado. Vamos abrir espaço para as notícias da sua cidade, da sua região. E a gente volta com mais balanços da coletiva do técnico Carlo Ancelotti.
27: Isso se a gente passar da segunda fase.
2: Ah, que isso. Para com isso. Vou fechar seu microfone. Espaço para as notícias da sua cidade e região.
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2: Horas e 21 minutos, o reloginho tá pronto para virar para 10h22. Yuri Queiroga, fim de papo para Panamá e Croácia. E deu a seleção de Luka Modric, semifinalista das duas últimas edições de Copa do Mundo. 1-0, vitória magra. A gente repete aqui, jogo difícil para a Croácia, tá? O Panamá foi melhor no primeiro tempo, parece até começou melhor a segunda etapa e acabou fazendo um golzinho com o Budimir, centralmente matador desse time croata. A situação desse grupo tá bem legal, hein? É o grupo de letra L, que a gente falava aqui de Inglaterra e Gana. Os ingleses, os inventores do futebol, são os líderes do grupo. 4 pontos e um saldo positivo de 2. Gana logo em segundo, os mesmos 4 pontos, mas saldo positivo de 1. A Gana tem incrível 1 gol marcado e nenhum gol sofrido.
27: Foi 1-0 em cima do Panamá, o gol ali na Bacia das Almas, né? Aos 50 minutos do segundo tempo do Irente.
2: É, e agora a Croácia chega com 3 pontos, o Panamá é mais uma das seleções que está eliminada, né? Matematicamente não tem nenhuma pretensão na última rodada, não pode nem mesmo pular para a terceira posição e sonhar com algum outro resultado. Rodada final desse grupo vai ser no sábado, às 6 horas da tarde, Inglaterra e Croácia, o jogo vai ser...
27: Não, Inglaterra e Panamá.
2: Inglaterra e Panamá, o jogo vai ser em New Jersey, no MetLife Stadium, e Gana e Croácia. O jogo vai ser na Filadélfia.
27: A Inglaterra já está classificada, porque mesmo que ela perca, ou Gana vai a 7 pontos, ou a Croácia vai a 6. E se houver um empate, mesmo que, por exemplo...
2: Tem vantagem no critério de desempate.
27: Exatamente. Né? A Croácia iria a 4 pontos, Gana passaria em primeiro lugar do grupo, né? É. Se o Panamá, por exemplo, ganha da Inglaterra, e há um empate entre Gana e Croácia, Gana iria a 5, ficaria em primeiro do grupo. A Inglaterra ficaria em segundo com 4 pontos, a Croácia em terceiro com 4. E pelo confronto direto, a Inglaterra ficaria à frente. A Croácia também se classificaria como uma das melhores terceiras colocadas.
2: Tá bom de matemática, hein? Você fez essa de cabeça agora. A Inglaterra tá de fato classificada, né? Porque não há como Gana e Croácia somarem 3 pontos juntos, eles se enfrentam.
27: Exato,
2: né?
27: A Inglaterra já está classificada.
2: Nem que seja como uma das segundas colocadas.
27: Isso, né? Nem terceira ela pode ser.
2: É, e a Inglaterra depende das próprias forças, entre aspas, né? Porque se ganhar do Panamá, aí a questão vai ficar no saldo entre Gana e Croácia, né? A Gana teria que vencer a Croácia também, a Inglaterra vencendo o Panamá, e aí Gana teria que tirar esse gol que tem de saldo.
27: Isso, entre Gana e Inglaterra, sim. Mas, por exemplo, para se classificar ou para ficar em segundo lugar, a Gana bastaria um empate.
2: Basta um empate, porque iria para 5, deixaria a Croácia com 4. E com 4 a Croácia também se classificaria, né?
27: Isso.
2: Com uma das terceiras colocadas. Isso invariavelmente, aqueles supercomputadores fazem as contas, 99% das seleções. É praticamente impossível imaginar que pelo menos 4 seleções, né, não tenham uma pontuação abaixo dos 4 pontos. o que em alguns grupos isso é quase uma realidade.
27: Existe uma possibilidade, né? Até dependendo dos resultados, de gente passar em terceiro com dois pontos.
2: Com dois pontos e um bom saldo, né? Uma derrota por uma diferença pequena, né? -1, -2 de saldo.
27: É porque quem passar por dois pontos, invariavelmente vai ter saldo negativo.
2: É, porque,
27: porque serão dois empates e uma derrota.
2: Sim.
27: Né?
2: Mas vai ter que ser um saldo pouco negativo.
27: É, mas aí tem que ter muita gente. Tem que ter pelo menos 5 times com... dois ou menos pontos, porque acho que vai ter terceiro lugar aqui com um ponto e aí esse não passa. Lugar com um ponto aqui não tem chance.
2: A gente tem, por exemplo, no grupo da França, né? Já é uma impossibilidade de qualquer seleção chegar a 4, né? Porque França e Noruega têm 6, Iraque e Senegal têm 0.
27: Exato, no máximo se chega a 3 pontos.
2: Chega no máximo a 3. E a gente tem outros 4 grupos aqui onde os terceiros têm um pontinho só. Ou seja, esses terceiros precisariam vencer na última rodada, né?
27: E no grupo da... Em alguns grupos, eles não se enfrentam. Ou seja, há uma possibilidade dos dois terminarem com um ponto.
2: Então
27: assim, se isso acontecer, já é carta fora do baralho. É. Ah, não. São acho que dois grupos que têm um ponto. O terceiro colocado com um ponto. Então, se eles...
2: São quatro.
27: Quatro grupos com um ponto.
2: República Democrática do Congo, República Tcheca, Equador e Bósnia. São os terceiros com um ponto.
27: É, mas em alguns vai ter um enfrentamento direto também com as equipes que estão ali... essa seria um desses grupos falhar para ter a chance de alguém passar com dois pontos. Do contrário, três pontos é a nota de corte.
2: 10 horas e 26 minutos, vamos voltar a reunir a Rede Band News FM e falar mais de Copa do Mundo, é claro, hein? Até às 11. 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

0: 10:28. Opa. Relógio tá pronto pra virar. 1, 2, 3. 10:29, Ciro Queiroga. Amanhã, esse horário, a gente já vai estar na segunda transmissão, né?
1: Já estaremos. É, isso se não se estenderem as coletivas lá do Ancelotti.
0: É, não custa o padrão FIFA, né?
1: Exatamente.
0: Quem a coletiva pode, tem os horários determinados.
1: Isso. E tal. Mas, assim, seleção brasileira, a gente vai até o arroz secar.
0: Isso.
1: Né, e depois vai com a transmissão de República Tcheca e México. 10:00 PM, começa o jogo. E claro que você vai acompanhar aqui na Band News FM. Anderson Gonçalves narra o jogo. Lucas Belotti estará nas reportagens. Eu estarei na apresentação e no plantão. Léo Fontes e Caio Costa nos comentários.
0: É, esse jogo vai definir a situação do Grupo A, né? O Grupo do Brasil vai ser o primeiro a ter definição nessa
1: segundo.
0: Copa do Mundo. Ah, é verdade, tem o jogo mais tarde.
1: Mais cedo tem às 4:00 PM, o Grupo B do Canadá.
0: A partir de agora serão 3 horários na Copa, né?
1: Isso. É, você que gostava aí de jogos às... 4 horários de jogos na Copa do Mundo, ó. Acabou-se
0: os 4 horários. Agora são 3 horários.
1: Ou 2, ou 1, porque domingo, por exemplo, vai ser um jogo só, que abre a segunda fase da Copa do Mundo.
0: Aí já no mata-mata a gente vai ter um... Mas só nesse dia, né, tem um jogo só.
1: Exato.
0: Depois a gente vai ter 2 por dia.
1: Até 3, às vezes.
0: Até o encerramento da
1: segunda fase. E aí depois, terminando, virando para as oitavas de final, tem 2 dias de descanso, tem 2 dias de bye.
0: E aí depois tem mais 2 a cada fase, né? Alguma coisa
1: isso,
0: assim.
1: Isso, exatamente. A cada fase, 2 dias de bye.
0: É, 2 dias de descanso entre as partidas. São aqueles dias tristes de Copa, né?
1: Não, mas, chorar, mas deixa eu dizer uma coisa. Deixa eu dizer uma coisa pra tu.
0: Não, isso é o que você vai falar.
1: É, exatamente. Aqui no Brasil não vai ter isso, não.
0: Tem Série B.
1: Não, que Série B.
0: Tem Série A.
1: Série A.
0: Mas a Série A
1: é só no último. 16 de julho. É, vamos contar que o Brasil vai pra final da Copa. Oxi. A pessoa, Brasil na final da Copa, dia 19 de julho, dia 16 de julho, 3 dias antes, Botafogo e Santos, 7:30 PM.
0: Delícia.
1: É, Vitória e Vasco, lá no Barradão.
0: Vasco tá sem técnico ainda, né?
1: Não, sem técnico, não apenas.
0: Ah, tem mais, né?
1: Tem mais notícias chegando de lá. Esta noite aqui, a gente acompanha a situação do Vasco, a situação envolvendo... Uma decisão judicial, né, afastando do Conselho de Administração, atenção, do Conselho de Administração da SAF
0: do Vasco, resenha, né,
1: não do associativo, mas do Conselho de Administração da SAF, Pedrinho, Cristiano Borges e Felipe Maestro.
0: Que momento do Vasco.
1: E a decisão que atendeu a um pedido da 777 Carioca, representante da antiga controladora da SAF, que era a 777 Partners, mas... que por enquanto não tem um efeito de devolver a SAF do Vasco à 777. Isso pode gerar recursos e tudo mais. Então o Vasco não dá aos seus torcedores um dia de paz, né?
0: É, exatamente.
1: Mas o Vasco vai jogar contra o Vitória às 9:30 PM do mesmo dia, do dia 16 de julho. Tem Mirassol e Grêmio. E no dia seguinte, sexta-feira, dia 17 de julho, ou seja... 2 dias antes da final da Copa do Mundo, e permitam os deuses do futebol que o Brasil esteja lá, Fluminense e Bragantino no Maracanã.
0: A CBF está de brincadeira, né?
1: Mas aí tem uma explicação, né? Embora seja assim completamente ilógico, a explicação é Fluminense, o Bragantino, Grêmio, Vasco e Santos... jogam na semana seguinte pelo playoff da Copa Sul-Americana, que coincide com a data de retorno do Campeonato Brasileiro. Então foi necessário esse ajuste para que não haja necessidade de adiar ainda mais partidas. Inclusive ainda tem 3 jogos que ainda tem que ser pagos. Né? Antes do primeiro terço de campeonato, ainda lá de fevereiro, março, por causa de Recopa Sul-Americana, pré-Libertadores, esses jogos ainda tem que ser remarcados. Pela CBF. Então, basicamente, é essa a justificativa.
0: 10:33, ó.
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0: Se você chegou agora na Band News FM, saiba que há pouco ouvimos ao vivo a entrevista coletiva do técnico Carlo Ancelotti, que durou o quê? Uns 20 minutinhos, né?
1: Aproximadamente 20 a 25 minutos, uma coisa assim.
0: Uns 20 minutos, o Ancelotti não falou nada bombástico, né? Não trouxe nenhuma... Nenhum spoiler da possível escalação para amanhã, não disse se Neymar ou se Hendrick serão titulares, foi questionado sobre os dois especificamente, e aí tem essa dúvida. Fato é que ele vai ter que fazer pelo menos uma alteração, Yuri, em relação à equipe que iniciou aquela partida contra o Haiti, o Rafinha lesionado tá de fora. Você, se fosse Carlo Ancelotti, técnico italiano da seleção brasileira. Escolheria quem? E se você acha que a resposta é diferente...
1: Pra vaga do Rafinha.
0: É. Quem você acha que ele vai escolher? Você acha que é diferente da sua resposta?
1: Eu escolheria o Luiz Henrique.
0: Eu tô contigo. Mas eu acho que ele vai escolher o Rayan.
1: Exatamente, eu acho que ele vai pelo Rayan. É um pouquinho difícil porque foi muito... Seria muito ilógico ele quebrar uma sequência que já foi aplicada desde o Haiti. Né? Uhum. E eu coloco essa minha opinião com o asterisco do Luiz Henrique não ter ido bem contra o Egito. E assim, eu também tenho um receio de se o Endrick entrar por aquele lado, ele ser, assim, ter uma atuação que a opinião pública ia cair matando em cima dele. A mesma opinião pública que o quer, numa atuação em que ele possa jogar, por exemplo, ali pelo lado direito e não vá bem, seria a que ia decretar uma fritura do Endrick na seleção.
0: Se você tem dois pontas direitas à disposição no elenco, não faz sentido você improvisar o Endrick, né? Você tem esses caras à disposição. É igual, você tem um problema com o Marquinhos, vai puxar o Fabinho pra ser zagueiro.
1: Não existe.
0: Você já tem dois jogadores da posição à disposição no banco de reservas, né?
1: Deixa o Endrick pra oxigenar o ataque no segundo tempo. Perfeito. E dar uma sequência ao Matheus Cunha, que embora não esteja fazendo a função de centroavante, além de marcar dois gols, apresentou até teve uma boa presença de área contra o Matheus Cunha. Contra o Haiti, claro, tem que se colocar, né, que foi contra uma seleção mais frágil.
0: Mas contra o Marrocos ele não teve também a oportunidade, né, então assim, não dá pra gente falar... não jogou nada contra a seleção de Marrocos, aí foi lá contra o Haiti é fácil. O Matheus Cunha não jogou, né, quer dizer, entrou no jogo, mas jogou pra pequena parte daquele 1-1 na estreia da seleção brasileira em Nova Jersey. Então, eu gosto bastante do Matheus Cunha, acho inclusive ele deveria ser titular mesmo da seleção brasileira. Ele falou também sobre a questão dos amarelados, né? Douglas Santos e Casemiro e o Ibanez também. O Ibanez já não ia jogar de qualquer forma, enfim, são os caras que estão pendurados. Ah,
1: também só falta ter uma confusão ali, ele tomar cartão amarelo do banco, né? Aqui no futebol, assim, a gente tem que falar disso, porque aqui no futebol brasileiro, infelizmente, é um pouquinho corriqueiro.
0: E o Ancelotti, sobre mudanças, falou que já sabe o substituto do Rafinha, né? Vai de se imaginar, é claro que ele já tem essa ideia em mente e disse que não tem como pensar em cartões nesse momento. Então, assim, acho que ele, mesmo sem falar com todas as letras, com a boca cheia, né, deu a entender de que não vai trocar Douglas Santos e Casemiro, pelo menos pelo motivo dos cartões.
1: Eu vou ver aqui em que fase zeram os cartões.
0: Na próxima.
1: Então, na virada da primeira para a segunda.
0: Isso.
1: Mas também não, só zera nessa, né?
0: É.
1: Que antigamente zerava das quartas para semis.
0: Eu acho que depois tem uma... Pesquisa aí quando zeram os cartões. Eu sei que da primeira para a segunda fase... Eles eram. Então, por exemplo, o Casemiro não recebeu o amarelo amanhã, vai jogar a pré-oitavas.
1: Pronto, aí, né? são dois pontos.
0: Zero de
1: é
0: novo,
1: agora,
0: né?
1: Após a fase de grupos, zera, vai novamente acumulando e, de novo, vai zerar após as quartas, para ir para a semifinal, para não ter o risco de alguém jogar uma final, de alguém que vai para a final perder jogadores suspensos por dois cartões amarelos.
0: É, e aí
1: a única
0: não tem
1: suspensão
0: nem como,
1: é só,
0: né?
1: Pelo vermelho.
0: Aí nesse caso não tem como você perder a final por amarelos, né? Você
1: isso.
0: Poderia receber dois ali ainda, e aí, sei lá, perderia o próximo jogo de
1: Copa. É, o gatilho de colocar nas quartas de final é justamente pra evitar isso.
0: E aí você joga, então, a pré-oitavas, oitavas e quartas são três jogos, né? Onde se você receber dois amarelos nos três, você perde a semi.
1: Isso, se você tiver pendurado nas quartas de final e receber o segundo amarelo, você não joga a semifinal caso o seu time passe. Agora, se você estiver pendurado e não receber cartão amarelo nas quartas de final, zera, e aí você vai limpo para a semifinal. A sua missão é não ser expulso.
0: É, e o Ancelotti aparentemente não vai fazer trocas, ou pelo menos deu a entender de que não fará, né? Trocas nesses dois setores. Douglas Santos e Casemiro receberam cartões até aqui na Copa do Mundo, além, como eu disse, do Ibanez. De resto, desconversou bastante sobre o restante das perguntas. Sobre Neymar titular, sobre Endrick titular.
1: Neymar titular, eu acho que, assim, por ele estar há tanto tempo sem jogar...
0: Não faria sentido.
1: Não faz sentido e seria ruim pra ele.
0: É, não faz sentido do ponto de vista médico, né? Assim, até a gente pode analisar o quanto o Neymar pode impactar a seleção brasileira, o quanto ele pode ou não ajudar, mas um cara que tá há tanto tempo parado, né? Voltou a treinar
1: o último jogo foi no dia da... Foi na véspera da convocação pra da seleção
0: 17,
1: brasileira.
0: Né? 17 de maio.
1: 17 de maio.
0: Ou seja, já faz aqui um mês e cinco dias. Um mês e quatro dias. Ele treinou sem restrições desde do domingo.
1: É, não faz sentido. Hã? Faz sentido você colocar o Neymar para ganhar minutos ali no segundo tempo, e seria de grande valia para a seleção brasileira, mas não faz sentido começar com ele como titular. Se ele tivesse condições de jogar 45 minutos, até daria para você começar com o Neymar titular e ele não voltava para o segundo tempo. Beleza. Mas menos do que isso, não dá.
0: É, não há, nem do ponto de vista médico, né, a situação onde faria sentido o Neymar iniciar a partida contra a seleção da Escócia. O Ancelotti falou sobre a Escócia, né? Eu trabalhei em um jogo da Escócia nessa Copa do Mundo, foi Escócia e Haiti o primeiro jogo, e depois acompanhei os lances, né, e os comentários sobre o segundo jogo. Tava também na cobertura.
1: Escócia e Haiti, a Escócia teve uma dificuldade para poder propor o jogo. Sofreu muito,
0: o resultado foi injusto, tá? O Haiti merecia pelo menos um empate. Mas a Escócia tem algumas valências que o Brasil tem de ficar de olho, né? O Ancelotti falou sobre a força física, eu acho que esse é um ponto que a Escócia está realmente à frente do Brasil, né? O futebol escocês é um futebol físico.
1: Sim, desde sempre. 98, desde 82, quando a Escócia enfrentou o Brasil ainda com Kenny Dalglish, que era ídolo do Liverpool. Isso aí é conhecer assunto pro Bernardo Ramos, mas...
0: ele ia saber mais, ok. Mas é uma equipe que é costumeiramente física, né? E que tem... os jogadores principais, entre os jogadores principais, né, o lado esquerdo como um todo, tem o Maguin, camisa número 7, marcou o gol escocês, o único também nessa Copa do Mundo, contra a seleção do Haiti, e o Robertson, lateral esquerdo histórico do Liverpool também, né? Os dois combinam bastante por aquele lado esquerdo. O lateral direito é o Rickey, que é uma espécie de terceiro zagueiro, é um grandalhão, né? Ele joga também de zagueiro e fecha ali numa linha de 3. O Robertson e o Maguin dobram pelo lado esquerdo. O Doak

0: Scott McTominay sendo essa arma. Ele é uma espécie de todo campista, né? Em determinados momentos ele começa jogadas, mas a grande arma do McTominay é atacar o espaço, né? E ele chega na área, assim, com muita facilidade. É um jogador de 1,90m de altura, ou seja, na bola aérea é uma arma total, nesses cruzamentos para dentro da grande área.
1: Isso é um
0: área.
1: Perigo para a seleção brasileira, porque, como o próprio Carlo Ancelotti falou, a Escócia gosta muito da primeira organização das duas linhas de quatro. E ofensivamente, quais são as armas deles? Bola longa, cruzamentos. Eu ainda não consegui sentir muita firmeza na defesa do Brasil. Nem contra o Haiti. Contra o Haiti a gente passou alguns momentos de sufoco. Não de sufoco, de pressão do Haiti empurrar o Brasil contra o seu campo. Mas algumas escapadas pontuais, algumas jogadas pontuais que foram construídas dentro do campo do Brasil.
0: Eu tava analisando aqui a troca da escalação da Escócia, né? Entre a primeira e a segunda partida. Na segunda ele vai com o Tierney pelo lado esquerdo, fazendo uma dobra de laterais com o Robertson, né? Os dois são laterais pelo lado esquerdo.
1: E aí o Tierney lesiona, né?
0: E o Tierney acaba tendo um problema físico, né? E aí ele jogou o Meguin pro lado direito nesse jogo e não utilizou o Doak, que é um ótimo ponta direita, mas é um garoto ainda, né? Menos de 23 anos de idade. E aí o McTominay e o T. Adams por dentro. T. Adams é o centroavante da seleção da Escócia, tem 1,74m, 1,75m, né? Mas é um jogador muito forte, lembra um pouco o Hendrick em biotipo, né? Jogador baixinho, mas muito parrudo, brigador ali entre os zagueiros, costuma abrir muito espaço pro McTominay. 1,93m. É um time absolutamente alto da Escócia, né? A altura média da Escócia é 1,85m, mas tem o Hendry, zagueiro, 1,95m. Goleiro Gunn tem 1,96m, é o mais alto do time. McTominay, 1,93m. É um time muito alto, né? O Patterson, que jogou no lugar do Rick, é esse terceiro zagueiro pela direita, 1,90m também. Então é uma bola parada perigosa, acima de tudo, do time escocês.
1: O Brasil já enfrentou adversários até com uma estatura média um pouco maior. Se não me engano, a Sérvia tinha uma estatura média perto de 1,90m na Copa de 18, se não me engano.
0: A Noruega tem 1,88m nessa Copa de 2026, né? É o time mais alto em média do Mundial.
1: E acho que isso vai contar a favor deles contra a França. Eu acho que a Noruega... O Haaland dizendo, não, que acho que a França vai ganhar e vai ser campeã. Isso aí lá na minha terra se chama Miguel.
0: Joga pro outro lado, né? Bom, Yuri Queiroga, ó, amanhã, transmissão Band News FM, cobertura completa desde as primeiras horas do dia, né? A partir das 5 da manhã no horário de Brasília, os ouvintes de toda a rede com a Stephanie Toso, aqui em São Paulo com o Expresso São Paulo. Já vão ficar com os primeiros destaques de Brasil
1: e Fábio França a partir de 6 da manhã,
0: para
1: São Paulo, e a partir das 7 para toda a rede Band News FM.
0: Já aí rodando toda a nossa equipe, André Coutinho, Maurício Ferreira, Bernardo Ramos, Marcelo Duó, e aí segue durante todo o dia,
1: cobertura
0: completa, mas a transmissão a partir de 5 da tarde.
1: 5 da tarde abre a transmissão, depois do Entre Nós com a Adriana Araújo, depois da parte nacional do Entre Nós, a gente já vai às 5 da tarde, juntando toda a rede, para ter a transmissão de Brasil e Escócia, 7 da noite. A bola rola e você confere. A equipe é Fábio França na apresentação, Marcelo Duó na narração, Bernardo Ramos e Cicinho nos comentários, além do André Coutinho, que também está acompanhando tudo lá em Miami, com as reportagens de Aline Fanelli, Maurício Ferreira e Bruno Camarão na apresentação e no plantão. E aí, terminando o jogo, toda a repercussão, entrevista coletiva, a zona mista, todos os jogadores falando por lá, e a gente vai até o arroz secar. E depois é que a gente vai para México e República Tcheca, República Tcheca e México. Às 10 horas da noite esse jogo vai ser, deixa eu só confirmar, vai ser no...
0: República Tcheca e México é no
1: Azteca. No Azteca, exatamente, estádio Azteca. O outro jogo é que é em Monterrey, entre África do Sul e Coreia do Sul, esse vai ser em Monterrey. Mas República Tcheca e México vai ser no Azteca, na cidade do México.
0: Ô Yuri Queiroga, eu prometi aqui, acabei de lembrar que a gente ia passar a situação do grupo da seleção brasileira, né?
1: Sim.
0: E as condições de classificação.
1: Grupo do Brasil.
0: É dívida, vamos lá.
1: Vamos lá, grupo C. Brasil é o primeiro colocado com 4 pontos.
0: Mais
1: 3 gols de saldo. E Marrocos tem 1 gol de saldo, os mesmos 4 pontos.
0: Isso.
1: O Haiti tem a Escócia tem 3 pontos, tá em terceiro. E o Haiti tá zerado, o Haiti tá fora.
0: Tá eliminado.
1: Então a situação é essa. Brasil e Escócia, Marrocos e Haiti. Para o Brasil passar em primeiro lugar...
0: O primeiro cenário é matemática simples, né? Tem que somar mais pontos que Marrocos. Então,
1: exatamente. Mas os dois vencendo. Vamos considerar que os dois vençam. A seleção de Marrocos não poderia fazer Mas de

0: diferença superior a 3 gols, um saldo de 3 gols, além do que o Brasil fizer. Por exemplo, se o Brasil ganhar de 1-0 da Escócia, Marrocos não pode ganhar por 4-0 ou mais.
1: Isso.
0: Se o Brasil ganhar por 2 gols de diferença da seleção da Escócia, Marrocos não pode ganhar por 5 ou mais gols de diferença do Haiti. Se os dois empatarem, aí o Brasil passa em primeiro lugar por causa do saldo.
1: Isso.
0: E caso de derrota dos dois, a Escócia passa em primeiro lugar e o Brasil fica em segundo, com o Marrocos em terceiro, também dependendo muito do saldo, né? Mas a Escócia, prioritariamente, se vencer e Marrocos não ganhar do Haiti, existe também um cenário em que o Brasil passa em terceiro lugar.
1: Isso, perdendo, né?
0: Perdendo para a Escócia.
1: Pra Escócia.
0: E o Marrocos não perdendo para o Haiti.
1: Exatamente.
0: Marrocos empatando ou vencendo
1: o Haiti. Marrocos empatando ou vencendo, porque a Escócia ultrapassaria o Brasil passaria como terceiro colocado.
0: E aí, se isso acontecer, dependendo da configuração dos resultados seguintes, o Brasil poderia já pegar a Alemanha na segunda fase.
1: Pegaria o líder entre três grupos, né? O grupo da França, o grupo da Alemanha e o grupo do México.
0: Ou seja, pode pegar ou França ou a Alemanha
1: ou
0: já,
1: México.
0: Já de cara.
1: Nem ouviu o México, né? Os outros dois assustam tanto.
0: Não, mas o México
1: ou Coreia do Sul.
0: Né? O México pode assustar por ser o time da casa.
1: Vai jogar no Azteca.
0: Jogar no Azteca. Então tem a força do estádio, a força da torcida.
1: Sim.
0: Mas, assim,
1: time por time,
0: seria o cenário menos desastroso. Agora, primeiro, desastroso seria acontecer isso aqui. A gente tá fazendo aqui uma proposição de um cenário apocalíptico, praticamente, da seleção brasileira. Seria uma derrota para a Escócia e Marrocos empatar ou ganhar do Haiti, o que é muito factível.
1: Sim.
0: Então, mas isso acontecendo, entre os adversários pode pintar uma Alemanha ou uma França ou uma Noruega.
1: E tem um último cenário bem provável, né? Que é do empate no saldo e Marrocos ultrapassando o Brasil em gols. Então, por exemplo, se o Brasil vence a seleção da Escócia por 1-0 e Marrocos faz 5 gols, 5-2, 6-3, 7-4, aí Marrocos empataria com o Brasil em saldo e ultrapassaria o número de gols marcados. Então essa é uma outra hipótese, onde Marrocos não faz, como você disse, né, 4 ou mais em diferença do que o Brasil em saldo, mas ultrapassaria em gols. Mas aí tem que ser isso, né? 5
0: teria que
1: gols.
0: Tomar um gol do Haiti.
1: Teria que tomar forma. Isso. 2 gols, né? Porque o 4-2...
0: 1-0 para... Mas aí também tem o... E se empatarem nos critérios aqui de... nos critérios técnicos, vai para os disciplinares. E aí a gente tem que ver quem tem menos cartões, quem tem mais cartões.
1: Mas aí seria inviável, né, para Marrocos empatar com o Brasil no número de gols sem tirar o saldo, né? Porque o primeiro possível seria esse...
0: Não, é sim. 1-0 para o Brasil, 3-0 para Marrocos. Fica todo mundo com 5 gols marcados e 1 sofrido.
1: Verdade, o Brasil vai para 5-1. E aí empata no saldo, né?
0: Também. Exatamente, empata no saldo, empata no número de gols marcados.
1: Critérios disciplinares.
0: Então vai para os disciplinares, que
1: seriam cartões
0: vermelhos e cartões amarelos.
1: O Brasil tem 3 cartões amarelos.
0: Exatamente.
1: A seleção de Marrocos tem 1.
0: Resumo da história. O Brasil tem?
1: O Brasil tem 3 cartões amarelos e a seleção de Marrocos tem 1.
0: Por isso o Marrocos fica na frente.
1: Mas depende de quantos amarelos vai ser.
0: Se o Marrocos amanhã tomar 4 cartões amarelos e o Brasil nenhum, já muda tudo, né?
1: O Wilton Pereira Sampaio apitar o jogo de Marrocos, dá pra sonhar. Mas impressionante como a gente tem poucos cartões nessa Copa, né?
0: Sim, sim.
1: Eu me lembro de poucos jogos que tiveram... O jogo da Argentina teve 4, assim, mas mais de 4. É uma absoluta realidade, se é que a gente já teve. Não,
0: depois da gente ter tido 3 expulsões logo na primeira partida, talvez o pessoal disse... Ei,
1: calma aí, ó.
0: Calma lá.
1: Vamos dar uma de Wilton Pereira Sampaio.
0: Calma.
1: Ô, Yuri, 10h58. 10h50. Calma. 10h50. Passo para as notícias da sua cidade, da sua região, já a gente volta.
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1: Horas e 52 minutos, viradinha do relógio para 10h53. Times perfilados para o jogo entre Colômbia e República Democrática do Congo, Yuri Queiroga. A bola rola daqui a pouquinho, às 11 horas da noite, né?
0: Isso.
1: Esse jogo tem definições extremamente importantes no grupo de Portugal.
0: Queres as escalações?
1: Vamos lá.
0: Vamos lá. Colômbia com Camilo Vargas no gol.
1: Experientíssimo goleiro.
0: Munhoz, goleiro do Atlas, joga no México, né? Esse jogo está sendo em Guadalajara,
1: Guadalajara,
0: né? Joga no México, é do. Então ele tá em casa, o Camilo Vargas, porque o Atlas é de Guadalajara.
1: É, não é o estádio do Atlas.
0: Esse é o estádio do Chivas, né? O Atlas joga no Jalisco, mas tá em casa, tá em Guadalajara. Sim. Então a turma, eu sei que é o estádio do Chivas, mas a turma, além da torcida da Colômbia, vai ter o pessoal do Atlas aí empurrando um jogador deles, que é o Camilo Vargas. Camilo Vargas no gol, Munhoz, lateral do Crystal Palace, na direita. Davinson Sanchez e Lucumi na zaga e Morrica na lateral esquerda. Cabeça de área com Puerta e Lerma, com James Rodrigues, John Arias, Luis Suárez e Luis Dias.
1: É, Luis Suárez o centroavante, né? Não é aquele, é claro, que é Uruguai.
0: Seleção da República Democrática do Congo com Passi no gol. Wan-Bissaka, o lateral direito do aço do...
1: Do West Ham.
0: Na lateral direita, 3 zagueiros. Bembá, capitão da equipe, jogador do Lille. Tuanzebe, do Burnley. E Capuadi, do Wisła Łódź. Exatamente, do Wisła Łódź, da Polônia. E o Masuaku, jogador do Lan, da França, na lateral esquerda. Os três na frente, Mukau, que é jogador do Lille também. Mutusami, do Atrômitos, da Grécia. E Kaimbe, jogador do Watford. E o ataque tem o Wissa, do Newcastle, que fez o gol contra Portugal. Bom, e Bacambu, do Real Betis. Não é um mau time essa equipe da República Democrática do Congo.
1: Principalmente a defesa sofre pouquíssimos gols, né? Durante a campanha inteira foi assim, de classificação à Copa do Mundo. Já, então, bola rolando por lá. Se a Colômbia vencer, garante classificação nesse grupo. E, para além disso, joga pelo empate contra Portugal na última rodada para passar em primeiro dessa chave aqui, que ainda tem a República Democrática do Congo e o Uzbequistão, saco de pancadas, perdeu as duas primeiras na Copa.
0: O Kusanov saiu chorando hoje, né? O Kusanov do Manchester City falhou em uma porção de lances e capitais para a partida.
1: Foi consolado, inclusive, pelo companheiro dele, o Bernardo Silva, né? Que agora está a caminho do Real Madrid. 10h55.
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5: No São Paulo, o zagueiro Arboleda voltou a ser pauta no tricolor. Ele se representou ontem no CT da Barra Funda e pode ser reintegrado ao elenco após a saída do ex-executivo de futebol Rui Costa, que foi demitido no último final de semana. Rui Costa era contrário ao retorno do jogador. Arboleda está afastado desde maio, após permanecer cerca de um mês no Equador, sem comunicar previamente o clube. E agora, com a mudança no departamento de futebol, o retorno do zagueiro ganhou força nos bastidores e ele será avaliado pela comissão técnica. Arboleda tem a seu favor o título da Copa do Brasil em 2023 com o comando do técnico Dorival Júnior. E além disso, o Tricolor busca mais uma opção para o setor defensivo. Arboleda tem contrato com o São Paulo até o final de 2027 com a camisa do Tricolor. Ele disputou 360 jogos pelo clube com 24 gols marcados e 6 assistências. Arboleda conquistou 3 títulos, Paulistão de 2021, Copa do Brasil de 2023 e a Supercopa do Brasil em 2024. Dito tudo isso, eu diria, eu quero é mais.
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0: Mudanças importantes para a Fórmula 1 em 2027. A FIA anunciou nesta terça-feira a mudança da relação entre motor a combustão. Vai ser agora 42% elétrico e 58% térmico. Deixa de ser, a partir de 2027, a divisão 50-50, que está em vigor em 2026. Então vai passar a ser 58-42. E agora serão 4 dias de testes de pré-temporada, mais do que o que a gente teve em 2026. O Grande Prêmio da Áustria será a próxima etapa do Mundial de Fórmula 1. Domingo, a partir das 9h20 da manhã, narração de Odinei Edson com Reginaldo Leme, Alessandra Alves, Luiz Fernando Ramos. Eu estarei nessa transmissão do domingo, a partir de 9h20, largada às 10 horas. Previsão de ser a corrida mais quente do ano lá em Spielberg, na Áustria.
1: 11 em ponto.
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1: Oh! Yuri, 11:02, estão atrasados, hein? Mas dá tempo de registrar a participação de um dos nossos ouvintes. Domingo Salve Baião.
0: Ó, antes disso, ó, o Santuário Cristo Redentor, a gente vai ter essa imagem certamente circulando a internet. O Santuário Cristo Redentor no Rio de Janeiro publicou imagens da estátua do Cristo Redentor pintada, iluminada de verde e amarelo. Imagens lindíssimas lá no Rio de Janeiro.
1: Maravilhoso. Nosso ouvinte Domingo Sávio Baião escreveu pra cá, né? E ele tem razão, falando que há uma possibilidade, ainda que ela não seja factível assim, né? Dentro das nossas análises futebolísticas, que nem sempre adiantam de muita coisa, ela é matematicamente possível. A Inglaterra perder a segunda posição, até mesmo a segunda posição na última rodada, mas para isso ia ter que ter essa diferença de saldo tirada em relação à seleção de Gana.
0: O que significaria Panamá meter 3-0 na Inglaterra, que talvez seria a maior zebra da história das Copas do Mundo.
1: Provavelmente seria.
0: Maior do que a Inglaterra perder para os Estados Unidos em 50, aqui no Brasil. E a Croácia ganhar de Gana por 1-0, né?
1: 1-0.
0: Necessariamente por 1-0.
1: É, porque nesse caso, né, a questão do saldo de gols ficaria favorável também à seleção de Gana.
0: Domingo Sávio Baião, a gente já registrou aqui em outras jornadas, ele é um cara que sempre foi conhecido lá no rádio de Minas Gerais por ser o comentarista das estatísticas, das probabilidades. Trabalhou por inúmeros anos lá na rádio Itatiaia, de Belo Horizonte, e ele sempre tratava disso, probabilidades e estatísticas. Então é muito interessante esse ponto que ele levanta aqui.
1: Há matematicamente ainda essa oportunidade. Quem sabe vai ser legal ver a Alemanha de fora, né? Entre as terceiras colocadas, enfim.
0: A Inglaterra, né?
1: A Inglaterra.
0: A Alemanha também, né? A gente torça pro Brasil amanhã não inventar uma derrota pra Escócia e o Brasil pegar a Alemanha logo de cara na segunda fase.
1: Não, eu torceria pra todos os confrontos envolvendo seleções gigantes logo na primeira fase. Exceção ao Brasil, é claro, que a gente torce pra que tenha um caminho mais tranquilo.
0: Tirando o Brasil, se tiver como ter um confronto aí...
1: Inglaterra e Portugal, Argentina,
0: essas chances
1: Espanha.
0: São muito pequenas por causa do chaveamento, mas tiver seleções grandes se encontrando, o quanto arranquei até a espuma aqui do microfone.
1: Argentina e Espanha é palpável, tá? Argentina e Espanha é palpável.
0: Exato, depende muito de como vai terminar o grupo, né? Argentina, os dois passando em primeiro lugar, eles não se encontram.
1: Se o Uruguai vence a seleção da Espanha...
0: Aí a Espanha passando em segundo, né?
1: E aí, isso desde que Cabo Verde também não vença a Arábia Saudita, né? Porque a Espanha passando em terceiro. Mas, por exemplo, se eventualmente Espanha e Uruguai empatam e Cabo Verde vence a seleção da Arábia Saudita, a Espanha passa em segundo.
0: Exato.
1: Vai pegar a Argentina. Né? Vai pegar a Argentina já na primeira fase, né? Nem nas oitavas.
0: Exato, exato. Se o Uruguai
1: segurar um empate, um empatezinho...
0: Aí, alerta de resenha, né?
1: Aí, Cabo Verde teria que vencer a Arábia Saudita, né?
0: E Cabo Verde iria enfrentar a Áustria.
1: A Áustria, segunda colocada no grupo da Argentina.
0: Olha, posso dizer uma coisa? Daria jogo,
1: eu
0: viu?
1: Eu faria esse negócio. Bora aí, Yuri, 11:05 já, hein?
0: Eu fico até a meia-noite aqui na programação da Band News FM. Hoje a plaquinha foi de 5 minutos de acréscimo, mas Band News na área. Vai voltar quando, meu Deus?
1: Ah, essa conta é muito difícil.
0: Agora é só semana que... Não, semana que vem ainda tem...
1: Semana que vem tem jogos também.
0: Exatamente, né? Mas a gente... Band News na área, quando não tiver transmissão... Tem Band News na área.
1: Esse horário vai ser sempre futebol, pode prometer.
0: Ou tem jogo ao vivo, isso. Ou tem Band News na área. Isso já é certeza.
1: Combinado. Vamos nessa, hein? A gente volta amanhã. Eu e o Yuri Queiroga na transmissão de República Tcheca e México, a despedida.
0: Com Anderson Gonçalves na narração, Caio Costa e Léo Fontes nos comentários. Isso?
1: Perfeitamente. E antes tem o jogo do Brasil, é claro, aqui na Band News FM.
0: O Obrigado. Que mais importa.
1: É verdade. Obrigado, gente. Tchau.
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0: Onze horas e 8 minutos no horário de Brasília. Boa noite para você que está sintonizado conosco aqui na Band News FM. Neste finalzinho de terça-feira, dia 23 de junho de 2026. Eu sou Yuri Queiroga e a partir de agora nós seguimos até a meia-noite com a atualização dos principais assuntos do noticiário.

0: A defesa do ex-presidente Jair Bolsonaro espera o arquivamento do inquérito sobre a arma atribuída a ele. Os detalhes chegam com Augusta Proença.
1: A defesa do ex-presidente Jair Bolsonaro espera que o inquérito que trata da arma encontrada com agente do Gabinete de Segurança Institucional durante uma blitz em Brasília seja arquivado, depois que ele prestou depoimento para a Polícia Civil do Distrito Federal. Para os investigadores, Bolsonaro confirmou que a pistola que estava registrada no nome do ex-presidente e que estava em posse de um dos seguranças era realmente dele. Segundo a defesa, Bolsonaro esclareceu todas as questões apresentadas por escrito pelo ministro do Supremo Tribunal Federal, Alexandre de Moraes, relator do processo. Além disso, tendo em vista que não houve determinação de cancelamento do registro e entrega da arma, a mesma deveria, de fato, estar na casa de Bolsonaro, onde ele cumpre prisão domiciliar humanitária. Os advogados de defesa também reafirmaram que, ao manusear a arma, o presidente constatou a existência de um defeito, razão porque solicitou a um dos seguranças, sargento do Exército, com expertise de manutenção daquele modelo, que verificasse qual o problema, e negou que tenha descumprido qualquer determinação legal. Além disso, termina na próxima quinta-feira o prazo da prisão domiciliar temporária concedido ao ex-presidente. Moraes ainda vai decidir se vai ou não estender o benefício, sendo que a decisão deve ser divulgada nos próximos dias.
0: Novos detalhes da operação que apreendeu cocaína em cargas de madeira no Mato Grosso. Detalhes com Ronilma Pinheiro.
2: Novos detalhes da operação Timber Shield indicam que a cocaína apreendida em cargas de madeira em Cáceres, no Mato Grosso, e Corumbá, no Mato Grosso do Sul, neste fim de semana, pode ter sido aplicada em estado líquido e incorporada ao material como uma espécie de selante. A Receita Federal ainda aguarda os resultados dos exames laboratoriais para determinar a quantidade exata da droga. Segundo estimativas iniciais, entre 20 e 50 toneladas de cocaína podem ter sido transportadas, o que pode transformar a ocorrência em uma das maiores apreensões da história do país.
0: Três pessoas morrem e duas ficam feridas após um homem atacar várias vítimas com uma faca em Minas Gerais. Quem traz as informações é a Gabriela Oliveira.
3: A Prefeitura de Visconde do Rio Branco, na Zona da Mata, lamenta a tragédia registrada nesta terça-feira, quando 5 pessoas morreram e uma ficou ferida após um ataque na cidade. Segundo a polícia, um homem de 31 anos em uma motocicleta teria atacado pessoas com uma faca em diferentes pontos do município. Entre as vítimas está a companheira dele, caso tratado como feminicídio. O suspeito foi contido por populares, socorrido pela Polícia Militar e encaminhado ao hospital. A Polícia Civil investiga o caso e apura a motivação do crime.
0: O Senado dos Estados Unidos aprova uma resolução que impede o presidente Donald Trump de realizar novos ataques ao Irã sem a autorização do Congresso, em um raro revés para o presidente. 4 senadores republicanos votaram contra Trump. A medida já havia sido aprovada pela Câmara no início do mês. É a primeira vez desde 1973 que o Congresso americano aprova uma medida para obrigar um presidente a encerrar um conflito militar. A Casa Branca deve recorrer à justiça para derrubar o texto. O Mundial de Fórmula 1 será retomado no fim de semana na Áustria. Detalhes com Humberto Ferretti.
4: O brasileiro Gabriel Bortoleto ficará fora do primeiro treino livre para o Grande Prêmio da Áustria de Fórmula 1 na sexta-feira. A decisão, porém, não está ligada a nenhum problema no desempenho dele ou no carro. Pelo regulamento da categoria, os pilotos precisam 2 vezes por ano ceder o carro para que novatos possam participar dos treinos livres. O que não ocorreu com o Bortoleto em 2025, porque era a primeira temporada dele. O brasileiro será substituído por Paul Aron, da Estônia, atualmente reserva da equipe Alpine. 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
6: A quarta-feira começa com a atuação de uma massa de ar polar intensa que mantém a sensação de frio em grande parte do centro-sul do país e que favorece a formação de geadas amplas no Rio Grande do Sul, em Santa Catarina e no sul do Paraná. E não se descarta a ocorrência de chuva congelada e temperaturas negativas, principalmente nas áreas mais serranas da região. Enquanto no Sudeste, a chuva atua desde cedo em São Paulo, no Triângulo Mineiro, no sul de Minas Gerais e no sul do Rio de Janeiro. E o ar polar também mantém a sensação de frio em grande parte da região. Enquanto no Centro-Oeste, a chuva continua em Mato Grosso do Sul, no sul de Mato Grosso e em Goiás. Nas demais áreas, o tempo permanece mais firme. E no Nordeste, a chuva continua concentrada entre Sergipe e o Rio Grande do Norte, enquanto no interior da região o tempo permanece quente e seco. E no norte do país, as pancadas de chuva ocorrem em Amazonas, Acre, Rondônia, Roraima, Amapá e no interior do Pará. Já de Ramos, da Climatempo.
0: Sobre esse assunto, ainda falando sobre a previsão do tempo, a gente teve, nos próximos, nas próximas horas, alerta de muita chuva em alguns pontos do litoral do Sudeste. Nesta terça-feira, muita chuva atingiu a cidade de São Paulo desde o início da tarde. E era chuva persistente, chuva de intensidade moderada a forte e, pior que isso, persistente, causando transtornos, causando alguns pontos, né, de alagamento. Inclusive, tem ouvintes aqui no nosso WhatsApp, ouvintes de São Paulo, no 11-999-592-100, 11-999-592-100, reportando problemas na Marginal Tietê, uma das vias mais importantes da cidade de São Paulo, com carros, inclusive, desligados, né, não conseguindo parar, tem ouvintes aqui falando em 40 minutos, sem sair do lugar. Mas ainda a gente está tentando confirmar se há alagamentos ali em trechos da Marginal Tietê. Teve problemas também no Rodoanel, que é uma importante via de circulação da região metropolitana de São Paulo e que conecta com as principais rodovias de saída e entrada à cidade de São Paulo. A BR-116, que em São Paulo tem o trecho, tem duas denominações, via Dutra, indo para o Rio de Janeiro, Regis Bittencourt indo para Curitiba. As rodovias que vão ao interior, que são as rodovias Anhanguera e Bandeirantes, que ligam São Paulo a Campinas, por exemplo. As rodovias Castelo Branco e Raposo Tavares, que ligam ao oeste do estado. Então, essas passa tudo por ali. Também as rodovias Padre Anchieta e também Imigrantes, que levam ao litoral de São Paulo. Então, o Rodoanel passa por todas essas rodovias. Teve muitos problemas durante o dia com engarrafamentos e com baixa visibilidade por causa da chuva.

0: Agora são 11 horas e 17 minutos pelo horário de Brasília. 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

0: Férias de meio de ano chegando e a criançada, os adolescentes e os pais também naquela expectativa para mudar a rotina, pegar a estrada, arrumar as malas e planejar esse momento em família, que é muito bacana. E é sobre isso que a gente vai falar hoje no programa Seus Filhos Especial de Férias. Viagens com crianças, aquelas que precisam de um cuidado especial com os detalhes, viagens com adolescentes e também as férias de quem não vai viajar, quem vai ficar em casa com a criançada, com os adolescentes, dá para ter uma programação muito legal sem embarcar para um outro lugar. Então embarca com a gente aqui no programa Seus Filhos, você pode acompanhar no Dial, mas também no nosso canal no YouTube, você pode nos ver, além de ouvir, como sempre aqui na Band News FM. Eu, Thaís Dias, fico na sua companhia e nesse programa viajando com a gente sempre, Roseli Saião. Tudo bem, Roseli?
1: Ah, adoro essas viagens que a gente faz, Thaís.
0: E seguimos juntas por aqui com a mãe da Valen, do Joca e do Dudu, a influenciadora, a criadora do perfil Mala de Mãe, Camila Amaral. Camila, obrigado pela sua participação conosco.
2: Olá, muito obrigada a vocês. Estou muito feliz de conversar com vocês hoje.
0: Quando a gente fala de viagem com criança, os detalhes são fundamentais, né? Porque a gente está falando aí de coisas muito específicas, por exemplo, documentação, as necessidades especiais de cada uma dessas crianças que vão embarcar nessa viagem. Fala um pouquinho para a gente sobre o que a gente precisa ter em mente na hora que decide viajar com a criançada.
2: Com certeza. Eu sempre brinco, né? O perrengue, ele vai fazer parte da viagem com as crianças e o que vai mudar tudo é como a gente encara. O que a gente pode fazer para amenizar um pouco isso é se programar, se organizar de forma adequada para minimizar o susto ali na hora da viagem. Então, acho que a gente entra um pouco nessa questão da documentação que você falou, principalmente em viagens internacionais. A questão do visto, validade do passaporte. Já cansei de receber história de famílias que no aeroporto percebeu, ou uma semana antes, ali na véspera da viagem, que o passaporte não era mais válido. E aí fica aquela correria que atrapalha todo o planejamento de uma viagem, né? Olhando um pouco também para a parte mais simples, então, é uma viagem de carro. O que a gente pode fazer para amenizar um pouquinho, né, o tempo de estrada? Ainda mais se você tiver mais de um filho, sabendo que vai existir aquele conflito entre eles. Então, o que dá para a gente levar dentro do carro? O que a gente pode precisar dentro do carro sem ter que parar, pegar na mala, caçar? Outra coisa que eu sempre falo, uma mala bem organizada, né? Sem aquela história do preciso levar o mundo para a viagem, que daí a gente acaba se embananando com a quantidade de coisas que a gente tem de forma desnecessária. Então, acho que é basicamente isso, é a organização, né? Então, escolher o destino, tá todo mundo animado para aquela viagem? Então, agora vamos ver o que a gente efetivamente vai precisar, o que os meus filhos gostam, como eles se acalmam, como eles se divertem. E aí, de fato, aprofundar. Esse pré-viagem, eu acho tão importante quanto a viagem em si.
0: E é sobre isso que eu queria falar com a Roseli agora, né, Roseli? Porque quando a gente fala de viagem com crianças, às vezes ou elas ficam muito empolgadas ou elas ficam preocupadas mesmo, né? Meu filho, por exemplo, ele fica, mas a gente vai para onde? Mas esse lugar eu vou poder mergulhar? Mas eu tenho que levar tudo? Ele é muito preocupado com tudo. Nessa hora de envolver a criança no planejamento, isso é fundamental, né?
1: Sim, é importante, principalmente para crianças, Thaís, a partir dos 6, 7 anos. Antes dos 6 anos, é mais difícil fazer isso, porque a criança fica muito na expectativa e ela não tem a noção de tempo ainda, né? Ou seja, se a gente disser para a criança, olha, daqui 4 dias nós vamos viajar, ela vai toda hora perguntar, mas já foram 4 dias? Nós vamos viajar hoje? Ou se não é hoje, é amanhã. Então, a gente precisa ir levando de acordo com a idade dos filhos. E é importante a gente não permitir que eles fiquem ansiosos em demasia, de modo a atrapalhar o momento de sair de casa e ir para a viagem.
0: Agora, Roseli, eu volto com você aqui, porque criança, viagem, eu acho que viagem de uma maneira geral a gente tem que ir com a guarda um pouco mais baixa, né? Porque imprevistos acontecem, como disse agora há pouco a Camila, olha, às vezes chega na hora e vê que teve um problema com o passaporte, com uma documentação, se a gente já vai tenso, parece que isso contamina a viagem, né?
1: Verdade. E além disso, né, tem uma coisa importante em relação às crianças. A criança em casa se sente absolutamente à vontade, porque a casa para a criança traz uma infraestrutura emocional para ela. É a fortaleza dela, né? Nós adultos sabemos sair do nosso da nossa intimidade, ir para um local público e sabemos que as regras mudam, que a gente precisa se comportar de modo diferente. Criança não sabe disso. Além dela não saber disso, ela pode ficar um pouco emocionalmente, não é muito equilibrada pela mudança, né, do espaço, dela não ter mais aquela confiança no lugar em que ela está. Então é preciso ir com paciência e não ficar em cima das crianças com regras em demasia. Vamos lembrar, né? Férias é sair da rotina, viajando ou não.
0: Camila, quando a gente está falando de planejamento dessa viagem, eu queria que você viesse para essa conversa para falar para a gente da escolha de um roteiro, porque muitas vezes a gente vai numa empolgação muito grande, né? Ai, mas eu quero ir para um lugar de neve. E aí nunca foi para um lugar de neve, pega um lugar com frio extremo e a família não está adaptada. É importante conversar com outras pessoas. Como é que a gente faz uma seleção de um roteiro bacana?
2: Eu viajo com os meus filhos desde que eles têm 4 meses de idade. Então, eu passei por fases diferentes. Eles lidam com a viagem de formas diferentes em vários momentos. Mas uma coisa que é um fato é mais importante do que o destino é como está o seu estado de espírito. E é seu, não é o da criança. É o do pai, o da mãe, é do adulto responsável que está lá, porque de fato a gente vai conduzindo. Então, até no frio extremo, né, seguindo o exemplo que você deu, a gente fez recentemente, faz uns 2 anos, na verdade, que a gente foi para Lapônia. E a gente claramente já sabia que a gente ia pegar muito frio, que ia ser uma viagem, que a gente tinha que estar preparada para aquilo. Mas a gente pegou a tempestade de neve mais forte dos últimos 100 anos na Finlândia e bateu sensação térmica de menos 140 e tantos graus. Então era uma coisa que ninguém estava preparado, nem de fato quem morava lá. E aí, em vários momentos, as crianças do lado de fora brincando, achando tudo aquilo muito mágico, mas eles não davam conta, assim, de verdade. E aí a gente inventou brincadeiras. Então entendemos que podemos ficar 10 minutos fora que eles dão conta. Depois, vamos correr para dentro tomar um chocolate quente. Putz, eu daria chocolate quente 5 vezes por dia para os meus filhos em casa? Não daria. Mas naquele momento virou uma memória afetiva tão grande. E aí eu acho que a gente junta tudo isso, né? Muito mais do que sobre o destino, é o seu estado de espírito, as escolhas que você faz, daquilo que você está valorizando. Então, eu sempre brinco, a viagem para mim é o meu potinho de memórias afetivas. Então, é isso que eu vou priorizar ali. O resto de alimentação, de regras, horário, educação super rígida, isso vai ficar para o resto do ano inteiro. Mas durante a viagem, essa flexibilidade é muito importante.
0: E, Roseli, é importante exatamente esse ponto, né? Quando a gente está falando de viagem, a gente falou da comida, não, mas tem que manter a rotina de casa, o horário de casa. Se é uma viagem com filhos, a gente precisa também flexibilizar esse momento, como você disse ali, pensar que férias são férias. Como é que você daria de dica aí para esses pais para organizarem mentalmente mesmo? Olha, a gente está viajando e agora está tudo bem, está tranquilo, nesse momento dá para flexibilizar.
1: Ah, é importante, né, que a família entenda que durante o período escolar, a família tem um tipo de vida com um tipo de horário, né? Acorda a certa hora, se arruma com determinada roupa, leva as crianças, vai buscar as crianças, tem que almoçar a tal horário e assim vai. Nas férias, mesmo em casa e principalmente viajando, é preciso entender que tudo muda, principalmente o horário. O tipo de alimentação, como a Camila disse, muda em função do contexto. Então, dependendo do local em que a família está no momento da viagem, precisa se adaptar ao local em que está, né? Pode ser, por exemplo, na casa de parentes, aí vai se adaptar aos costumes dos parentes. Pode ser num outro país que tem outro horário, outros costumes alimentares, aí é se adaptar a isso também. Enfim, é viajar da cabeça aos pés, se jogar na viagem acompanhando o ritmo da própria viagem.
0: Roseli, é importante a gente falar desse ponto, né? Porque a Camila falou, e falou muito bem, que viagens são potinhos de memórias. A gente vai guardando ali. Inclusive, acho que os perrengues normalmente são as melhores histórias das viagens, né? Que a gente vai guardando ali. Olha, mas aconteceu isso. E aí todo mundo lembra, ri, se diverte, volta para aquele momento. Mas quando a gente fala de viagem em família, a gente precisa pensar no todo? Vai ter um momento do passeio para os pais, para os adultos, e aí as crianças precisam entender que pode ser um passeio que eles não curtam tanto, mas vai ter o um momento da criançada. Planejar para todo mundo se divertir nessa viagem?
1: Olha, todo mundo precisa se divertir. Às vezes em grupo. É possível, né, divertir-se em grupo com a família. Mesmo que os filhos tenham idades muito diferentes. É preciso considerar, então, um passeio que todos possam aproveitar e cada um vai ter um olhar bem diferente. Então, é importante, sim, que os pais tenham o seu horário. Em casa é assim, não é? Tem um determinado momento que as crianças vão para a cama, se recolhem, e aí é a hora dos pais estarem a sós para conversarem, para namorarem um pouco. Então, é preciso planejar também esse horário dos pais, ou da mãe, ou do pai, quem estiver aí responsável, né, pelas crianças durante a viagem, porque eles também merecem um período mais curto que o das crianças, mas de férias também.
0: A gente vai voltar já com a Roseli, com a dica dela para viagem com crianças, mas antes eu queria perguntar à Camila sobre esse aspecto da cultura, né? Porque muitas vezes há um impacto cultural e quando a gente fala de crianças, não tem muitas vezes a maturidade para entender. Aí pode acontecer uma saia justa ou uma dificuldade mesmo de adaptação. Nessa hora, o que você pode contar para a gente, né? O que você traria de conselho para as outras famílias?
2: Olha, eu vou dizer que essa é a parte que eu mais amo das viagens, tá? As minhas viagens preferidas foram as mais diferentes, justamente por isso. Eu sempre falo, uma criança que cresce acostumada a ver uma cultura diferente, pessoas diferentes, religiões diferentes, ela nunca vai ser uma pessoa preconceituosa. Então, eu amo isso. Eu amo quando eles questionam, eu amo quando eles não entendem. E eu acho que a saia justa, ela tá muito mais no adulto, né? Da expectativa que a gente tem em relação aos outros, do que na criança. A criança é um olhar puro, eles não estão falando aquilo por mal, perguntando aquilo por mal. Então, eu não costumo me sentir numa saia justa. Eu explico. Tem coisas que a gente não pergunta tão alto, tem coisas que a gente não fala, que você pode chamar a mamãe para um cantinho e perguntar suas dúvidas. Até antecipar a criança, né? O que, que é que a gente vai ver diferente nessa viagem? Como as pessoas se comportam diferente? Essa questão da comida e de experimentar tudo isso. Eu acho muito legal. No fim, tudo é aprendizado, né? Até essa parte da flexibilidade que a gente falou. Saber sair da rotina é muito importante. Tem muito adulto que até hoje não dá conta da flexibilidade e de lidar com leveza, com as mudanças e tudo. E a cultura entra muito forte nessa parte. É aprendizado atrás de aprendizado. E ainda que não seja uma memória consciente, é algo que fica dentro deles, assim, sabe? É uma construção do ser humano para um adulto sem preconceito, com a cabeça mais aberta, entendendo as possibilidades que existem no mundo, muito, muito além do que a gente está acostumado a viver e ver, né?
0: Camila, trazendo para a gente essa percepção de quem viaja muito e viaja com os filhos. Mas eu queria uma dica da Roseli. Ela sempre traz no nosso programa, né, aquela dica, aquela orientação para os nossos ouvintes. Roseli, qual é a dica que você preparou, hein?
1: Olha, eu trouxe uma dica bem legal que vai muito no que a Camila estava falando, né? A vivência cultural é viver com o diferente, aprender que o diferente não é superior nem inferior, é diferente. Isso é fundamental para diminuir os preconceitos em relação a qualquer coisa. Então, eu trouxe um site que vai falar muito de viagens com crianças e, inclusive, com bebês. 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E, olha, é para explorar todo o site.
0: 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A gente volta já com o programa Seus Filhos. Vamos virar o nosso foco também para viagens com adolescentes. Tem gente que diz que é muito difícil. Será? Eu acho que não, hein? Fica por aí, Roseli Sayão, eu, Thaís Dias e Camila Amaral, do perfil Mala de Mãe. Voltamos para essa conversa com você. Até já.
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5: O nosso ouvinte Carlos Alberto, de Campinas, escreve contando que tem uma calopsita e gostaria de saber se ela realmente precisa tomar sol ou se a luz da janela já é suficiente. Carlos, super legal tua pergunta, viu? Adoro, porque pode ser a pergunta de muitas pessoas. A luz que atravessa o vidro da janela, ela não substitui totalmente a exposição direta ao sol. Os vidros, eles filtram boa parte da radiação ultravioleta, que participa de processos fisiológicos super importantes das aves. A exposição controlada, isso é super importante, controlada, ajuda na síntese de vitamina D, fundamental para a saúde óssea, além de contribuir para o bem-estar geral e para o comportamento natural das aves. Elas adoram. Mas o que você precisa ter cuidado aqui? Nunca deixe a ave exposta ao sol forte do meio-dia ou até um pouco antes. O ideal é oferecer períodos curtos de sol pela manhã ou no final da tarde, sempre com acesso à sombra se ela quiser. Então, tem a exposição ao sol, mas se ela não quiser, ela pode fugir e ir para um lugar de sombra. Uma ave que recebe luz natural adequada costuma apresentar uma melhor qualidade de plumagem, mais disposição e um comportamento muito mais equilibrado. Você tem dúvidas? Mande um e-mail para elbicho@bandnewsfm.com.br. Ou então, no meu Instagram, Manu Carsten. Participe, eu espero você.
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0: 11 horas e 36 minutos no horário de Brasília. O Conselho Nacional de Justiça adia o julgamento sobre as regras de punição a ministros. Detalhes chegando com Márcio Rocha.
1: O Conselho Nacional de Justiça vai continuar o julgamento que trata da aposentadoria compulsória de juízes no país na próxima sessão do colegiado, marcada para o dia 4 de agosto. O CNJ suspendeu a análise do processo que trata das regras para aplicação de punições contra ministros, juízes e desembargadores que cometerem faltas graves. A sessão foi realizada após a decisão da primeira turma do Supremo Tribunal Federal, que determinou a retirada da medida como penalidade. Pela proposta, a principal alteração é a exclusão da aposentadoria compulsória, aquela que o magistrado deixa o cargo, mas continua recebendo salário, das possibilidades de sanções disciplinares previstas nas normas do CNJ.
0: A Receita Federal libera a consulta ao segundo lote de restituição do imposto de renda. Quem traz as informações é a Isadora Simões.
2: Já está liberada a consulta ao segundo lote de restituição do Imposto de Renda. Os valores podem ser conferidos pelo site ou aplicativo oficial da Receita. O lote soma 16 bilhões de reais e contempla 9 milhões e 500 mil contribuintes, com pagamento previsto para o dia 30 de junho. Com este lote, a Receita deve cumprir cerca de 80% das restituições previstas para 2026. O crédito será depositado diretamente na conta informada pelo contribuinte na declaração.
0: A Polícia Federal e a Controladoria Geral da União investigam fraudes em licitações e desvio de recursos federais para a compra de alimentos em municípios no Ceará. Fala Melina Mello.
3: A Operação Despensa Vazia, realizada pela Polícia Federal e pela Controladoria Geral da União, nesta terça-feira, investiga suspeitas de fraudes em licitações e desvios de recursos federais destinados à compra de alimentos para secretarias municipais no Ceará. A ação cumpre 7 mandados de busca e apreensão em Fortim, Aracati e Beberibe, no litoral cearense. A investigação apura a atuação de uma empresa suspeita de participar de contratos públicos sem possuir estrutura compatível para executar os serviços, além de possíveis irregularidades na aplicação de recursos da União.
0: O presidente da FIFA, Gianni Infantino, afirma que o presidente dos Estados Unidos, Donald Trump, estará na final da Copa do Mundo. Os dois entregarão juntos o troféu ao vencedor do campeonato. A final está marcada para 19 de julho no MetLife Stadium em Nova Jersey.
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O principal índice da Bolsa de Valores de São Paulo, após um dia em que houve a condicionante do Banco Central à manutenção do corte de juros a projeções futuras da inflação, essa ata acaba tendo um impacto também nos indicadores brasileiros. Começando pelo dólar comercial, o dólar teve alta de 0,88%, ficando cotado a R$ 5,19. Já o euro teve uma alta de 0,47%, fechando o dia a R$ 5,90. O Ibovespa, o principal índice da Bolsa de Valores de São Paulo, também teve alta, 0,52%, ficando a 171.258 pontos.

Vamos falar agora no programa Seus Filhos Especial de Férias, aquelas férias de meio de ano, aquele respiro para os estudantes, mas também para as famílias. Muitas aproveitam para mudar a rotina, para viajar, para embarcar por aí. E é sobre isso que a gente está falando agora. Conversamos bastante sobre viagens com crianças, trouxemos dicas práticas, né, para embarcar nessa viagem com os filhos. E a gente segue no assunto viagem em família, mas agora com filhos adolescentes. Como encaixar esses adolescentes? Muitas vezes parecem difíceis, mas será que é isso mesmo? A gente vai conversar sobre isso a partir de agora. Eu, Thaís Dias, sigo por aqui. Minha companheira sempre, Roseli Saião, também. E nós recebemos nesse programa especial a influenciadora, a criadora do perfil Mala de Mãe, Camila Amaral, que segue conosco por aqui. Roseli, quero começar com você para falar sobre essa ideia, né, de que viajar com adolescente é muito difícil, de que ele...

0: lembrar, Thaís, que a adolescência é o tempo do jovem se emancipar da tutela dos pais. Então, engajando no planejamento da viagem, é possível fazer a previsão de um passeio em que ele faz sozinho, ou pelo menos com alguns colegas. É importante que ele tenha condições de exercer essa emancipação que ele começou. Não se for 13 anos, 14 anos, muito no início, e se ele já não tiver feito isso anteriormente, mais perto da família. Mas pode ser bem legal viajar com adolescente, que dá para trocar conversas, dá para dialogar, dá para refletir a respeito do que eles estão conhecendo e que nunca tinham visto antes.
1: E Camila, são olhares tão particulares, né? Quando a gente fala dos adolescentes, eles têm percepções que muitas vezes a gente não tem de determinado momento, de determinada vivência. E isso é muito enriquecedor, né? Os pais precisam também estar abertos, e os pais e os familiares. Muitos deles viajam com os avós, por exemplo, com os tios. E é estar aberto para receber também um pouco desse aprendizado e para ter esse novo olhar, né?
2: Com certeza, assim, eu ainda tô no comecinho, a Valentina vai fazer 12 anos agora, então para mim é uma novidade. Muda muito, eu viajo com ela desde os 4 meses e hoje ela com quase 12 anos. É outra forma de viajar, mas eu acho que essa leveza da gente abrir o espaço para eles, da gente respeitar a visão deles, o que é legal, o que não é.
1: Agora, então, Roseli, essa é uma questão muito importante da gente trazer para essa conversa, que são os amigos, né? Esse círculo dos adolescentes, eles gostam e são muito vinculados a esse grupo a que eles pertencem. Então, sempre que possível, é bacana também um primo que é mais próximo, um colega, embarcar nessa viagem junto, sempre que possível, reforçando aqui, porque nem sempre é o caso e algumas famílias não têm essa possibilidade. Você acha que é uma boa alternativa para engajar todo mundo e a viagem ficar ainda mais bacana?
0: Olha, se houver a possibilidade, é a melhor coisa que os pais podem fazer é levar uma pessoa próxima da idade do filho, né? E próxima de relacionamento também. Porque, olha, eles se divertem mais quando eles estão em mais de um, né? Muito mais, dão menos trabalho, eles encrencam menos com os pais, que daí eles têm a própria vida deles para curtir. Então, vale muito a pena levar uma companhia, também adolescente. É só preciso cuidado com a tutela, né? Quando eles estão juntos, eles mudam o comportamento. Aí a norma do grupo é que vale, não é mais a pessoal. Então, é bem importante tutelar aí os passeios que eles fizerem.
1: Agora, Roseli, eu sigo com você, porque você falou dessa ideia de levar ainda, né, um jovem, um colega, um amigo, mas muitas vezes eles querem viajar sem os pais, viajar sozinhos ou ir para casa de alguns colegas, de alguns parentes, mas que os pais não possam estar ali presentes no dia a dia. Acham que limitam muito, né, essa viagem, vamos deixar assim, deixam muito careta essa viagem. Quando é que eu sei que o meu filho pode viajar sozinho com um amigo, com a namorada, com um namorado? Quando é que a gente tem essa percepção de autorizar ou não?
0: Não é muito fácil para muitos pais, porque a gente começa a observar o filho em casa. Ele tem autonomia para se autocuidar? Ou ele precisa que os pais fiquem falando para ele organizar as roupas, lavar a roupa, se for o caso, colocar para lavar, tomar banho, escovar os dentes? Coisas que aparentemente eles aprenderam na infância, mas na adolescência eles têm interesses bem maiores que esses e esquecem com muita facilidade. Então, assim, se o filho tem autonomia em casa, é possível começar a possibilitar que ele viaje primeiramente, com outra família, com outros adolescentes, viagens curtas, 1 ou 2 dias, final de semana, coisa assim. Eu recebo muitas perguntas, aliás, nós recebemos, né, Thaís? Será que posso deixar viajar no Carnaval, no Réveillon? As primeiras viagens não devem ser essas. Essas devem ser quando ele já tiver comprovado que conquistou autonomia.
1: Agora é importante trazer também, Camila, essa ideia que a gente abordou mais cedo aqui no nosso programa, a ideia de um planejamento que envolva esse filho. Eu acho que quando o assunto é adolescência, aqueles filhos que já estão, pelo menos ali nessa transição, né, da infância, do fim da infância para a adolescência, ou mesmo jovens, eles precisam ser engajados para poder compreender.

0: para essa ideia de uma viagem em família, né?
1: Precisam, isso faz toda a diferença. Então, comprar livros sobre o destino, de repente sobre história daquele lugar que você vai, alguma característica, isso eu sempre fiz. Agora, nessa transição, né, para a caminho da adolescência, os programas, assim, o que, que você tem vontade de fazer lá? Eu já comecei aqui no, pesquisando, né, o que, que é legal para adolescentes nos lugares que a gente vai passar. E sugerir, pesquisar junto. Ela mesma quis montar um roteiro ali com sugestões dela. E assim, tô prestando atenção, tô interessada, quero saber o que você quer. Eu acho que isso faz muita diferença dela ir, assim, com o espírito de fato, fazer aquela viagem ser legal, sabe? E de coração aberto, assim.
0: Roseli, a gente está falando de viagem de meio de ano e muitas famílias, aquelas que têm a possibilidade, né, a gente precisa reforçar aqui que o Brasil é tão grande e tão desigual na questão financeira principalmente, aproveitam, né, principalmente ali no meio da adolescência para o final, para usar esse período para um intercâmbio, por exemplo, em que o filho vai acompanhado de alguns tutores, né, mas que é uma viagem um pouco mais livre, com a ideia de um aprendizado ou de um conhecimento mais amplo de um país, de uma região. Você acha que também essas férias de meio de ano têm esse foco e uma boa oportunidade nesse sentido?
2: É uma ótima oportunidade, se os pais podem ter condições de arcar com isso. E já começa antes também, né? Muitas crianças, durante esse período, fazem acampamentos. E eles vão sem os pais, vão se encontrar com outras crianças, e já é uma prévia do intercâmbio. Eles já vão entrar em outro tipo de vivência, outras regras, muitas crianças acompanhando, um número menor de adultos que não são os pais. Tudo isso já prepara, né, para na adolescência, ele fazer um intercâmbio. Agora, é importantíssimo que ele queira fazer.
0: É, porque tem isso, né? Às vezes a gente quer forçar ali, né? Ai, mas é bacana, é importante para você, é legal. E a criança, o adolescente já vai ali meio que mal-humorado, não curte essa ideia ou não se sente seguro, né? Porque há essa ideia de segurança também que envolve essa viagem sozinha quando a gente fala de adolescente, de criança. Roseli, eu queria que você trouxesse aqui para a gente a dica. Eu sei que você já falou aí de um site muito bacana para quem vai viajar com os filhos crianças, mas eu sei que tem também uma dica muito interessante sobre viagens com adolescentes.
2: Isso mesmo, Thaís. E eu vou começar lembrando, né, todos os nossos ouvintes que eu sou uma fã adorosa de livros infantis e, portanto, de filmes de animação. E eu vou indicar uma animação exatamente, parece que é para criança, mas é para adolescente. O título da animação é A Família Mitchell e a Revolta das Máquinas. É uma viagem que o pai faz com a filha adolescente, que entrou na faculdade, ela vai ser cineasta. E aí eles enfrentam aí uma revolução em relação às máquinas. Vale muito a pena assistir em família, as crianças vão curtir de um jeito, ou o adolescente de outro jeito.
0: Repete para a gente, Roseli, o nome então.
2: A Família Mitchell e a Revolta das Máquinas.
0: A gente está falando aqui no programa Seus Filhos sobre férias, nessas férias de meio de ano, nosso foco por aqui. Mas já falamos sobre as crianças, falamos também sobre os adolescentes. A pausa é rápida, te convido a participar conosco pelo e-mail seusfilhos@bandnewsfm.com.br, porque daqui a pouquinho a gente vai falar sobre as férias de meio de ano para quem não vai poder viajar. A família vai trabalhar ou não tem condições financeiras também de embarcar numa viagem agora, mas tem programação legal. Férias podem ser inesquecíveis também sem envolver uma viagem. É sobre isso que a gente vai conversar em instantes. Eu, Thais Dias, Roseli Saião, Camila Amaral, nossa convidada nesse programa de hoje. Não saia daí, a gente está te esperando.
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5: Empreender é um risco, principalmente para quem tem vários planos e não tem um foco definido. 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
12: Onze horas e 54 minutos. A residência do pai do dono do Banco Master é furtada. Detalhes com Matheus Hermógenes.
13: A Polícia Civil de Minas Gerais instaura um inquérito para investigar o furto. A residência de Henrique Vorcaro, pai do banqueiro Daniel Vorcaro, controlador do Banco Master, em um condomínio de luxo de Nova Lima, na Grande BH. Um homem de 41 anos foi preso suspeito de participação no crime, ocorrido na madrugada do último sábado. Segundo a Polícia Militar, a ocorrência foi descoberta após funcionários da residência perceberem marcas de barro em um dos cômodos da casa. O invasor entrou na mansão por uma janela e levou diversos objetos de valor, entre eles joias, cartões bancários, um revólver e um relógio avaliado em cerca de R$1 milhão. Parte dos bens foi recuperada. O suspeito foi encaminhado ao sistema prisional e as investigações continuam para identificar possíveis envolvidos.
12: O suspeito de estuprar e jogar a ex-companheira do alto da Serra do Rola Moça, em Minas Gerais, é transferido para um presídio. Detalhes com Eliseu Júnior.
14: Preso desde o dia 27 de maio, o homem suspeito de estuprar e jogar a ex-companheira do alto da Serra do Rola Moça, em Minas Gerais, foi transferido de presídio. Sivanildo Amâncio de Araújo, de 52 anos, deixou a unidade de Várzea da Palma, no norte de Minas, e passou a cumprir prisão preventiva no presídio Inspetor José Martinho Drummond, em Ribeirão das Neves, na região metropolitana de Belo Horizonte. A transferência foi publicada no Diário Oficial do Estado nesta terça-feira.
12: O ex-técnico da seleção brasileira, Carlos Alberto Parreira, apresenta melhor e já respira sem auxílio de aparelhos, mas continua internado sem previsão de alta. Daniel Nascimento.
15: O ex-técnico da seleção brasileira, Carlos Alberto Parreira, apresenta melhora no quadro de saúde, mas segue internado na UTI do Hospital Samaritano, na Barra da Tijuca, zona sudoeste do Rio, sem previsão de alta. De acordo com o boletim médico divulgado nesta terça-feira, Parreira já respira espontaneamente, sem auxílio de aparelhos, e está lúcido, orientado e com uma melhora evolutiva no seu quadro clínico. O ex-treinador está internado desde a semana passada com quadro de inflamação pulmonar. Desde 2023, ele trata um linfoma de Hodgkin, câncer que atinge o sistema linfático.
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0: Férias de meio de ano chegando, a programação já começa a ser feita pelas famílias. Algumas vão viajar com as crianças, outras com os adolescentes. Mas também tem aquelas pessoas que não vão viajar nessas férias de meio de ano e estão pensando na programação. Mas como é que eu vou fazer para manter o meu filho entretido nesse período em casa? Uma rede de apoio faz toda a diferença e a gente vai falar sobre isso por aqui. Dá para ter um período de descanso tranquilo, mas com bastante diversão? Dá, te garanto. Eu, Thaís Dias, sigo por aqui, Roseli Saião também e Camila Amaral, nossa convidada, influenciadora, criadora do perfil Mala de Mãe. Já estamos reunidas para falar dessas férias em casa. Mas eu quero começar, Roseli, abrindo espaço para a criançada, Camila também, conosco por aqui, a Liz, de 7 anos.
1: Eu sempre fico muito feliz, fico sempre muito ansiosa na hora das minhas férias, porque é um momento que eu amo muito, que eu fico com a minha família, que eu guardo muitas lembranças, tanto que eu vou tirar muitas fotos e quando eu crescer eu vou ver tudo e vou falar, nossa, que saudade de viajar tanto com a minha família. E também que a gente consegue viajar bastante, mais de 2 vezes do ano. Então é isso. Eu gosto muito de viajar e estou muito ansiosa para minhas férias.
0: Roseli, Camila, ali estão ansiosíssima para as férias, mas ela falou que vai viajar. Mas tem muitas famílias, né, com crianças como a Liz, que ficam naquela expectativa para esse período de descanso no meio do ano, mas que não tem essa possibilidade. Dá para usar a criatividade, Roseli, e aproveitar muito em casa também ou na casa dos avós, dos parentes, dos amigos?
2: Como você falou, Thaís, a rede de apoio é fundamental. E olha, uma criança em férias, em casa, com a mãe ou o pai, dá trabalho. Mas 2, 3, 4, 5 crianças juntas dão menos trabalho para o adulto. Por quê, né? Porque aí eles inventam, eles criam. Não é preciso que a mãe ou o pai ou os dois estejam construindo ideias para que eles apenas executem. Não, eles inventam. Basta, sim, preparar um bom lanche ou oferecer os alimentos para que eles preparem o lanche. Dá para fazer muita coisa em casa. Ou na casa dos amigos também, né? As mães poderiam se reunir e fazer um rodízio. Cada dia da semana, as crianças ficam na casa de uma. Olha, dão menos trabalho quando eles estão em grupo.
0: Vamos ouvir agora a Cassiana Santos, que fala exatamente sobre esse ponto da diversão sem viajar. Vamos acompanhar.
3: Eu nem sempre consigo conciliar as minhas férias com as férias de julho, com as férias escolares do meu filho Lucas, de 11 anos. Então, eu costumo dizer que aqui em casa é uma verdadeira operação logística, uma missão, né? Para poder conciliar as férias dele com a nossa rotina de trabalho, que é intensa. Então, no final do expediente, eu tento pegar um cinema, como ele faz o futebol, tem a escolinha de futebol, tentar conciliar da melhor forma, que é quase que impossível, né? A nossa rotina com as férias escolares dele.
0: Camila, você tem 3 filhos, né? A Valen, o Joca e o Dudu. Eu imagino que quando não tem uma viagem, né? No feriado prolongado ou nas férias, precisa também de muita criatividade e sensibilidade também, né? Porque como são 3 filhos, cada um tem uma personalidade. Então, um gosta de sair mais, outro gosta de ficar mais em casa. Como é que você dá conta disso?
4: É uma loucura, né? Eu até brinco que não é que eu dou conta, eu consigo equilibrar. É, até nessas férias mesmo, a gente vai viajar, mas a gente mora em Orlando, então agora são as férias longas, a gente tem 3 meses de férias e a gente vai viajar 3 semanas, o resto é em casa, inclusive já está acontecendo. E eu não posso concordar mais, assim, com a Roseli, porque essa questão de ter mais amigos em casa é o que me salva. Ontem mesmo estavam 6 crianças aqui brincando o dia inteiro e é uma outra demanda. Eu acho que o que mais ajuda é trazer, mais do que em qualquer situação de viagem, essa leveza. Então, calma, agora não é o momento que a minha casa vai estar organizada, agora não é o momento que eu vou conseguir colocar meus filhos na cama na hora certa, a alimentação certa, é assim... É leve. E quanto mais dentro de casa, para mim, melhor, assim. Então, eu quero trazer mesmo os amigos para, conforme eles forem crescendo, adolescentes, eles continuarem vindo para cá, continuarem por perto. Mas essa leveza, acho que é a chave do sucesso, assim, porque senão a gente enlouquece.
0: Esse é um ponto, né, Roseli, bacana da gente trazer aqui, que eu gostei muito da fala da Camila, porque a gente fica se colocando como grande culpado, né, ou se pressionando, porque, olha, eu não consegui viajar, eu não tenho espaço na agenda, ou eu não tenho grana mesmo para viajar com os meus filhos, para que ele viaje sozinho. E aí você fica gerando uma tensão constante e aí acaba descontando isso muitas vezes nesse filho. Nesse momento, é entender o que é possível e tentar, dentro desse possível, fazer o melhor que dá, né?
2: Isso, é isso mesmo, Thaís. É o nosso bordão, né? Equilíbrio. Às vezes dá para viajar, às vezes não dá para viajar. Às vezes dá até para viajar, mas não para o local que era tão desejado. Precisa ser mais perto. E, às vezes, as férias são só das crianças, como a gente ouviu, né? Então, é preciso entender que... vamos combinar o seguinte. Sem culpa, mas com responsabilidade. Apenas isso. Nós temos que ter a responsabilidade de ajudar os filhos a curtirem as férias. E vamos lembrar uma coisa, Thaís. A vida familiar durante as férias é a verdadeira vida familiar, porque não tem ninguém de fora determinando horários, nada disso. Então, essa é a verdadeira vida que a família poderia viver se não tivesse compromissos. Cada família vai fazer o seu horário. É diferente do horário regular, quando tem aulas? Pode ser diferente. Depois, tem nova adaptação no retorno às aulas.
0: E tá tudo bem, né? Isso que é importante da gente trazer. Agora a gente tem a palavra também por aqui da Adriana Bispo, que é mãe da Laura.
5: Aqui na minha casa, essa dinâmica funciona diferente, porque nós temos uma criança atípica, uma criança autista, e os autistas, eles não tiram férias. Eles continuam fazendo a terapia normalmente, né? Mas aí a gente sempre tenta colocar alguma atividade diferente, né? Para que eles não sintam esse tempo direto, né? Que eles também possam ter esse momento de lazer, mas continuam as terapias normalmente.
0: E é esse ponto, né, Roseli? Às vezes você não vai ter aquele grande tempo, uma grande viagem, mas pequenos momentos de descontração, de diversão, um cinema, um passeio na pracinha, né? Para, às vezes, uma família que não tem essa oportunidade, uma ida ao parque, isso faz toda a diferença.
2: Olha, o que marcam as férias... A gente ouviu até uma garota aí falar, né? É o convívio com a família. Então, isso pode acontecer de maneira muito simples. Vou usar o seu exemplo. Uma ida à praça. Durante o período escolar, tem todos os compromissos das terapias, por exemplo, e mais o período da escola. Quando está sem essa responsabilidade do horário de ir para a escola, aquele horário pode ser aproveitado para pequenos passeios possíveis ali por perto de casa, a descobrir ali, né, o meio ambiente que cerca a residência da família. Olha, vale muito a pena pela interação que o adulto tem com a criança nesse momento. E isso marca o período de férias.
0: Camila, criatividade também é importante, porque você tem filhos com idades próximas, mas que já geram, por exemplo, alguns conflitos, como a gente falou aqui durante a viagem, mas em casa também o dia todo, né? 7 e 11, eu tenho a Luísa que tem 13 e o Bento com 9. E ela já se acha adolescente, assim, maior, não quer mais brincar com ele, ele quer interagir com ela, gera aquele conflito. É importante também um jogo de cintura para lidar nesse período das férias com os filhos em casa?
4: Ai, com certeza. Aliás, eu acho que esse é o ponto mais difícil, assim, né? Porque é um tal de se provocar, de brigar por tudo e por nada, por besteira. Então, sim, eu acho que a gente tem que ter jogo de cintura, a gente tem que ter uma conversa muito aberta. Esses dias eu falei pra eles, vocês entendem que é uma escolha? A gente poderia estar vivendo em paz e feliz ou a gente poderia estar vivendo sempre brigando? O que vocês escolhem? Então, eu acho que sim, a gente tem que ter criatividade e ouvir, entender, né? Tentar não tomar um lado ou um outro. E, de novo, a leveza, tira a carga, né? Disso é minha responsabilidade, por que meus filhos brigam tanto? O que está acontecendo de errado? Não está acontecendo, está na caixa, todo mundo está igual. Está todo mundo meio maluco com as brigas. E é isso, acho que faz parte, né, da convivência entre eles.
0: Agora, Roseli, eu vou convocar aqui aquela rede de apoio que a gente já mencionou, mas tem uma rede de apoio que ela é muito importante nessa época e pode fazer muita diferença, né? São os avós, por exemplo, para aquelas famílias que têm a oportunidade, os avós, os tios, os padrinhos, que são ali muito, muito próximos dessas crianças, eles podem, né, ser esse ponto de baixar a pressão também, quando a coisa vai tomando ali, ai, não, já estamos em casa há muito tempo, dá um passeio com o avô, dividir as brincadeiras da infância dos avós, né? Porque aí é um tipo de brincadeira completamente diferente. Isso também é muito legal, né?
2: Nossa, é assim que as tradições familiares passam de uma geração para outra. Eu acho lindo esse momento em que os avós curtem os netos, seja num passeio, seja num dia ou no final de semana na casa dos avós. Olha, mudam os costumes, muda a alimentação, as histórias contadas são bem diferentes e muitas crianças ficam tentando assim fazer a imagem das histórias que os seus avós contam de quando seus pais eram crianças, porque para eles é difícil entender, né? Nossa, esse meu pai, essa minha mãe, eles já foram criança como eu sou agora. Então é muito legal esse apoio. E um parêntese para os pais, deixa os avós mimarem, porque as crianças sabem que isso é com os avós, com os pais é diferente.
0: Agora, Roseli, para fechar essa conversa por aqui, é bacana a gente trazer também opções para esses pais, para essas famílias, né? Há muitas bibliotecas públicas, há aquele círculo, né, também da escola que tem a biblioteca, que você já pode pegar um livro emprestado antes do período das férias para poder ler nesse intervalo das aulas. A troca de livros é muito legal e eu sei que você vai trazer uma dica exatamente nesse sentido.
2: Eu trouxe uma dica, Thaís, de livros, né? Mas aí eu fiquei pensando em fazer um programa composto na família, que pode ter assim, crianças de várias idades, adolescente. Eu pensei em eles fazerem assim, uma pesquisa a respeito do Mágico de Oz. Nós temos várias leituras e releituras do Mágico de Oz em livro. E nós temos muitas filmagens, a primeira e depois muitas outras, a respeito da mesma história, o Mágico de Oz. Seria bem interessante fazer a pesquisa usando só esse tema, né? O Mágico de Oz. Isso abre a criatividade. Olha, eles podem fazer fantasias, eles podem fazer um sumário, né, filmado, eles podem dramatizar a história, eles podem fazer pequenos vídeos, adolescente adora fazer isso. Então, é usar esse tipo de criatividade, pegar uma obra e abrir tudo o que há a respeito daquela obra única.
0: Tá aí a dica da Roseli, já anotei por aqui e a gente vai levar isso adiante, Roseli. Lá em casa, a onda do momento são os animes, mas também agora o Michael Jackson, por causa da biografia. O Bento falou que agora vai fazer cosplay do Michael Jackson. Vou mandar um vídeo depois para vocês verem como é que ficou esse cosplay. Quero
2: adorei.
0: Agradecer aos nossos ouvintes aqui pela participação no programa Seus Filhos, especial sobre férias. As férias de meio de ano estão chegando e a gente te convida sempre a participar conosco, a ajudar, né? Essa é a função do nosso programa nesse planejamento. Ficou com alguma dúvida? Quer mandar para a gente? Nosso e-mail é seusfilhos@bandnewsfm.com.br. Você pode nos acionar nas redes sociais, @RoseliSaião, Roseli com Y, Saião também, ou @ThaísBDias, Thaís com H. Lembrando que fica sempre esse canal de comunicação. E se você quiser compartilhar o nosso programa, ouvir mais uma vez, ver mais uma vez, está disponível no site da Band News FM, no nosso canal do YouTube e nos principais tocadores de áudio. Fica a minha dica aqui, principalmente para você que está pensando em viajar com os filhos, passa no perfil da Camila Amaral, que foi a nossa convidada desse programa especial de hoje. Mala de Mãe é muito bacana, tem muitas informações práticas mesmo para o dia a dia, para quem está pensando em viajar. E você viaja simplesmente sem sair de casa também, dando uma passada lá no perfil da Camila, a quem eu agradeço pela participação hoje por aqui. Camila, um beijo grande para você.
4: Um beijo, muito obrigada. Que delícia de conversa.
0: E olha, eu quero agradecer ainda, né, a produção da Beatriz Andrade, também a operação aqui do nosso estúdio hoje do Rafael Henrique e a sonorização do José Antônio de Araújo. Um beijo especial para os nossos ouvintes e, lógico, meu carinho, meu abraço apertado para minha companheira de todos os dias por aqui no programa Seus Filhos, Roseli Saião. Um beijo para você, Roseli.
2: Beijo, Thaís. Como sempre, é adorável essa conversa. Obrigada, Camila. Foi uma delícia conversar com você. E muito carinho para os nossos ouvintes.
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9: Meia-noite, 17 minutos, pelo horário de Brasília. Bom dia para você que acompanha a Band News FM nessa madrugada de quarta, hoje 24 de junho de 2026. Eu, Stephanie Toso, já sigo por aqui. E vamos juntos, hein, até às 7 horas da manhã, atualizando os principais destaques do noticiário ao longo dessa madrugada. Hoje, dia de São João, hein, gente? Seja muito bem-vindo, muito bem-vinda à nossa madrugada. Claro que conto sempre com a sua participação pelo nosso WhatsApp no 11 999 592 100. Lembrando que também temos imagens nesse horário, pelo LG Channels, TCL Channels também. Guardo sua companhia por lá. Ó, o Sérgio Rota já chegou por aqui e falou: oiê, Sté, bom dia. Tudo pronto para mais um dia de muita notícia? Tudo pronto por aqui. E tem bastante coisa, hein, gente? Noticiário recheado. Daqui a pouquinho também na nossa programação tem a reprodução do Jornal da Noite. E aí, lembrando, né, para os nossos ouvintes, não teremos o É da Coisa hoje a reprise, hein? O Reinaldo continua fora essa semana, ainda temos transmissões esportivas. Então, seguimos aqui, juntos, até onde aguentar, até onde der. Vamos que vamos, gente. Nesses próximos minutos, faça um giro rápido pelo noticiário por aqui antes do Jornal da Noite. Mas já deixo o bom dia também para a Andresa de Manaus, que está chegando por aqui, já mandando um bom trabalho para todos nós. A Annelise está passando e falando assim: olha, boa madrugada, porém gelada e com chuva aqui em São Paulo. É, mudou o tempo e vamos assim, tá? Ao longo de toda a madrugada ainda com essa possibilidade de chuva mais forte aqui pela região metropolitana, a temperatura diminuindo cada vez mais. E aí o nosso amanhecer dessa quarta vai ser gelado, não só aqui para São Paulo não, hein? Pessoal lá do sul do Brasil tem até aquela possibilidade já para um começo de quarta-feira com geada. E já temos as temperaturas negativas ali nas Serras Gaúcha e Catarinense. Tava dando uma olhadinha por aqui nos termômetros. Menos 3 graus agora em Bom Jardim da Serra. Expectativa é que caia ainda mais nessas próximas horas. Vamos que vamos. Sigo por aqui girando o noticiário. Vai mandando o seu alô, a sua mensagem pelo nosso WhatsApp no 11 999 592 100. Nos principais assuntos do dia, o presidente do Supremo Tribunal Federal, Edson Fachin, vai definir o relator do pedido de investigação sobre o financiamento do filme do ex-presidente Jair Bolsonaro. Detalhes que chegam com o repórter Afonso Marangoni.
8: Está nas mãos do presidente do Supremo Tribunal Federal, Edson Fachin, a decisão de quem vai ser o relator de um pedido para investigar o financiamento do filme Dark Horse. A suspeita é que pelo menos parte do valor pode não ter ido para o longa, e sim para financiar ações do ex-deputado Eduardo Bolsonaro nos Estados Unidos contra autoridades brasileiras, o que ele nega. A dúvida é se o pedido deve ficar com Alexandre de Moraes, relator dos procedimentos e da ação penal relacionados à atuação de Eduardo no exterior, ou com André Mendonça, que está à frente do caso Master. O advogado Lucas Miranda, da Túlio Viana Advogados, detalha.
10: Como que se decide essa questão? Basicamente, a gente tem que ver qual caso tem mais conexão. A gente tem que verificar se esse novo caso é mais próximo do caso Banco Master, de relatoria do ministro André Mendonça, ou se ele é mais próximo do caso de relatoria do ministro Alexandre de Moraes, de coação no custo do processo. Ou seja, quais são as provas desses dois processos que vão influenciar mais?
9: Nos outros assuntos, o advogado de defesa, no caso que apura a morte da família Aguiar, no Rio Grande do Sul, deixa o processo. Detalhes que chegam com a Eduardo Oliveira.
11: O advogado Jefferson Barcelos deixou a defesa de Cristiano Domingues no caso que apura a morte da família Aguiar, em Cachoeirinha, na região metropolitana de Porto Alegre. Segundo ele, o contrato firmado previa atuação apenas durante a fase do inquérito policial. A saída ocorre em meio à tramitação do processo na Justiça. Cristiano Domingues Francisco responde por 2 feminicídios e 1 homicídio qualificado. As vítimas são a ex-companheira dele, Silvana German de Aguiar, e os pais dela, Isail e Dalmira de Aguiar, desaparecidos desde o mês de janeiro.
9: O lutador que aplicou um mata-leão em um adolescente de 17 anos em Goiânia é indiciado por tentativa de homicídio qualificado e corrupção de menores. Informações com a Ronilma Pinheiro.
12: A Polícia Civil de Goiás indiciou o lutador de jiu-jitsu, Rafael Gomes Pereira, pelos crimes de tentativa de homicídio qualificado por meio de asfixia e corrupção de menores. Rafael é apontado como agressor de um adolescente de 17 anos. O caso aconteceu em uma quadra esportiva em um bairro nobre de Goiânia, capital do estado. Ele aplicou um mata-leão no jovem, que ficou desacordado. Enquanto isso, o lutador continuou a praticar as agressões. Esse caso aconteceu no fim do mês passado.
9: Bom, enquanto aqui no Brasil nós estamos congelando, gente, a situação está bem séria lá na França. A busca por um momento refrescante em meio à onda de calor que atinge o país já causou 40 mortes por afogamento desde o dia 18 de junho. Isso principalmente em jovens. As temperaturas ainda podem chegar a 44 graus no sudoeste do país nesses próximos dias. 90% da população francesa vive em áreas com alertas vermelhos ou laranjas para o calor extremo. O país bateu recordes de temperatura média para junho e de noite mais quente também nesses últimos dias. O primeiro-ministro do país convocou em reunião de crise e alertou também uma incerteza sobre a duração da onda, que pode se estender por boa parte do mês de julho ainda. E é claro que tem informação do esporte, hein, gente? É hoje. O atacante Gabriel Martinelli busca uma vaga entre os titulares da seleção brasileira depois da lesão de Rafinha. Quem traz mais informações direto dos Estados Unidos é a Aline Fanelli.
13: Os atacantes Luiz Henrique e Rayan são os candidatos à vaga de Rafinha, que está com lesão na coxa direita. O técnico Carlo Ancelotti deve manter a base do time titular do Brasil apenas com a alteração no ataque. Gabriel Martinelli, que joga pelo lado esquerdo, corre por fora na disputa, mas já admitiu que não é onde ele se sente mais confortável para jogar.
14: E a gente tem muitos jogadores de qualidades ali na frente. Eu, particularmente, eu prefiro jogar na esquerda, mas no Arsenal já fiz bastante à direita. Fiz um pouco também no jogo contra a França, aqui com o Ancelotti pela direita, então deixar isso nas mãos do professor, ele que decide. Com certeza todos ali a gente está dando o nosso melhor dentro de campo ali para estar preparado, mas a decisão é do mister.

0: Brasil em Retratos.
1: Valeu.
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2: Uma pesquisa aponta que os jovens brasileiros querem empresas que valorizam o desenvolvimento ao procurar emprego. O colunista da Band News FM, Renato Meirelles, conversou sobre o assunto com Renan Suquevicius e Eduardo Barão.
3: Ah, rapaz, tem muita Copa do Mundo rolando, mas também tem muita gente procurando emprego, né? E hoje o Renato traz pra gente uma pesquisa sobre jovens que valorizam empresas onde eles podem observar que vão ter algum tipo de futuro. Imagino com a possibilidade de crescimento, né, Renato?
4: Essa é uma pesquisa que nós fizemos para o CIEE, o Centro de Integração Empresa e Escola, para um prêmio que eles realizaram junto com a Rádio Bandeirantes, nossos irmãos da Rádio Bandeirantes. É uma pesquisa quantitativa onde nós ouvimos mais de 8 mil jovens. E o que será que esses jovens estão dizendo sobre o trabalho, sobre o que significa o trabalho na vida deles, mas mais do que isso, o que ele espera como uma marca empregadora? E olha só esse resultado, né? 96%, Barão, desses jovens que foram entrevistados acreditam que é sim papel da empresa ter programas específicos para empregar jovem. Nós sabemos que hoje existe lei, a lei do menor aprendiz, que garante o processo de empregabilidade desses jovens. A gente sabe que existe a figura do estagiário, mas o que nós estamos vendo é que, para os jovens, isso não é apenas uma questão de lei. É uma questão de acreditar no papel social que uma empresa tem em formar essas pessoas que estão no início da sua trajetória profissional, que estão entrando agora no mercado de trabalho, mas que vão formar a maior parcela da mão de obra brasileira daqui a alguns anos, né? Então, a gente vê que 83% concordam totalmente com a frase: as empresas devem ter programas específicos para empregarem jovens, mas nós temos outros dados interessantes também. Por exemplo, a gente podia achar que essas informações eram mais relevantes numa região do país do que em outra, Renan. E o que a gente viu é que, no geral, por mais que no Nordeste tenha um pouco mais de jovens acreditando que as empresas têm um papel fundamental para empregar esses mesmos jovens, esses números são meio que transversais aí entre todas as regiões do país.
3: Muito bem. Pesquisa importante, pesquisa que mostra principalmente como é que está o mercado de trabalho, intenção de emprego dos jovens. Renato, sempre bom tê-lo com a gente aqui no nosso Band News Station, pesquisa fresquinha que acabou de sair. Grande abraço para você, Renato. Até mais.
4: Um abração, Barão. Um abração, Renan. E não se esqueçam, o último dado da pesquisa: 8 de cada 10 jovens acredita que nem tudo é dinheiro na hora de aceitar o emprego. Um beijo grande para o meu amigo doutor Casagrande e para o meu amigo Dibi, do CIE.
5: Valeu, Renato.
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2: Meia-noite, 28 minutos pelo horário de Brasília. Vem aí a reprodução do Jornal da Noite na nossa programação. Eu, Stephanie Toso, volto ao longo dos intervalos, atualizando o noticiário. De olho também no nosso WhatsApp e nas mensagens que chegam pelo 11 999 5920.
6: Seleção brasileira chega a Miami para jogo contra a Escócia. A vitória pode garantir a liderança do grupo C.
7: E a dúvida é quem entra no lugar de Rafinha, afastado por causa de uma lesão. Luiz Henrique, Rayan, Endrick. Enquanto isso, Neymar fica à disposição do técnico pela primeira vez na Copa. E você vai ver também.
8: Operação contra o Comando Vermelho no Morro Dona Marta assusta moradores e deixa homem ferido em ônibus.
7: geada e neve no sul do país. Primeira onda de frio do inverno derruba as temperaturas, com previsão de chuva, geada e neve até o fim de semana.
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6: Boa noite.
7: Olá. Um intenso tiroteio durante uma operação policial levou pânico à zona sul do Rio de Janeiro.
6: Dezenas de pessoas ficaram encurraladas no mirante de uma favela e um homem foi ferido por uma bala perdida dentro de um ônibus.
1: O tiroteio começou ainda de madrugada e assustou moradores. O confronto entre policiais e traficantes aconteceu na comunidade Santa Marta, que fica dentro do bairro de Botafogo, na zona sul do Rio. Um grupo de aproximadamente 60 turistas e visitantes, que estava no Mirante Dona Marta, famoso ponto turístico, viveu momentos de tensão.
5: É muito tiro.
1: A Polícia Civil fazia uma operação na comunidade para combater o avanço do Comando Vermelho. A investigação usou um drone para monitorar os traficantes. Eles aparecem andando em meio a moradores, armados com fuzis e até com roupas camufladas. Em uma das imagens, os próprios bandidos usam um drone para monitorar a favela Santa Marta. Uma escola suspendeu as aulas da manhã. Grades, janelas e carros foram atingidos pelos tiros. Helicópteros blindados sobrevoaram a região perto das casas. Dezenas de viaturas participaram da operação. A rua São Clemente, uma das principais do bairro, chegou a ficar parcialmente fechada. Mas um ônibus que passava aqui na frente da comunidade foi atingido por uma bala perdida e um passageiro ficou ferido. Seis pessoas foram presas na ação e outros oito mandados foram cumpridos de pessoas que já estavam na cadeia. A polícia ainda procura por 32 foragidos. O principal responsável pelo tráfico na região fugiu por uma área de mata.
6: O influenciador Nego Di e a esposa foram condenados à prisão em regime fechado no Rio Grande do Sul. Dilson Alves da Silva Neto foi condenado a mais de 14 anos por estelionato, lavagem de dinheiro e uso de documento falso. A esposa, Gabriela Vicente de Souza, pegou 8 anos e 4 meses por lavagem de dinheiro. O influenciador promoveu 34 rifas ilegais que prejudicaram quase 10 mil vítimas.
7: O técnico Carlo Ancelotti deu uma entrevista coletiva nesta noite e anunciou que Neymar está pronto para jogar. O camisa 10 voltará a ser relacionado para um jogo da seleção depois de quase 3 anos.
9: A seleção brasileira está em Miami, onde vai fazer nesta quarta o último jogo da fase de grupos contra a Escócia, aqui mesmo no Hard Rock Stadium. O treinador italiano concedeu entrevista coletiva, falou de pontos importantes, entre eles, que espera que o Brasil tenha uma atuação contra a Escócia parecida com a que fez no primeiro tempo contra o Haiti. É isso que o Ancelotti espera. Ele, que tem um problema do lado direito do campo, já que o Rafinha lesionou a posterior da coxa direita. Durante a entrevista, o Ancelotti deu a entender que o Rayan é uma possibilidade para substituir o Rafinha, mas é claro, não é a única opção do italiano. Tem também o próprio Luiz Henrique, o Gabriel Martinelli, que joga do lado esquerdo, mas pode ser adaptado do lado direito, e também o Endrick. Segundo o Carlo Ancelotti, o Endrick está apto para jogar qualquer jogo, e o italiano diz que está curioso para saber quem vai ser mais ovacionado, o jovem de 19 anos ou o camisa 10, o Neymar, que volta a estar à disposição. Por sinal, vamos ouvir então o que disse o Carlo Ancelotti sobre a possibilidade de o Neymar entrar em campo e por quanto tempo ele poderia jogar. Já adianto que o Ancelotti despistou.
10: Ele pode jogar, eu posso jogar 90 minutos caminhando. Ele pode jogar, está bem, trabalhou muito bem, treinou muito bem. Estou muito feliz com ele.
9: Com Vinícius Júnior e companhia, o Brasil entra em campo nesta quarta-feira contra a Escócia, aqui em Miami, no Hard Rock Stadium. O grande objetivo, além da vitória, é conseguir terminar em primeiro lugar do grupo.
6: E que acompanhou a coletiva do técnico Ancelotti conta na reportagem que a gente vai ver agora que as mudanças no time titular são bem comuns na história da seleção.
7: Inclusive, em 4 dos nossos 5 títulos mundiais, o time que iniciou a campanha foi diferente do que terminou levantando a taça.
9: A seleção brasileira já está em Miami para disputar o último jogo da fase de grupos, amanhã contra a Escócia.
11: Tô muito confiante, o brasileiro sempre tá confiante. É.
12: Então eu confio mais na molecada do que nos mais velhos.
9: Quanto é que vai ser esse jogo?
11: 3-0.
9: A Ocean Drive, um dos principais pontos turísticos de Miami, é conhecida também pela grande concentração de veículos luxuosos. Se o Brasil fosse um carro, certamente seria desses de alta patente. Mas, nesse momento da história, o técnico Carlo Ancelotti é obrigado a fazer mudanças com ele em movimento. Antes mesmo do início da Copa, por causa de lesões, o italiano perdeu peças que faziam do Brasil um carrão. Rodrigo, Estevão, Militão, Wesley e Rafinha também se machucaram. Amanhã, na lateral direita, Danilo deve ser mantido. E para substituir a peça rara do Barcelona, Ancelotti tem Rayan e Luiz Henrique como as principais opções. No meio-campo, o técnico pode ganhar um motor restaurado. Neymar está à disposição pela primeira vez neste Mundial. Ter que fazer mudanças enquanto o carro anda pode ser um bom sinal. Times campeões do Brasil precisaram de ajustes no decorrer da Copa. Foi assim em 58, 62, 94 e 2002. Só o esquadrão de 70 praticamente repetiu a escalação durante toda a campanha vitoriosa no México. Será que em 2026 as mudanças de Ancelotti farão o ronco do motor brasileiro ressoar novamente?
6: É o que a gente espera, hein? Daqui a pouco a gente fala mais sobre a seleção brasileira, falamos também de Cristiano Ronaldo, a vitória de Portugal e muito mais, tudo sobre a Copa do Mundo com o Fernandinho Fernandes ao vivo aqui no estúdio.
7: O inverno deu as caras e as temperaturas já despencaram em boa parte do país, Thaís.
6: E no sul, que você conhece muito bem, o frio deve se intensificar nos próximos dias, com previsão de chuva, geada e até neve.
13: Um dia típico de Curitiba, céu encoberto e aquela sensação de frio mais intenso do que apontam os termômetros.
14: Muito frio, mas é bem cultural, são paisagens muito lindas, mas o frio realmente puxou pra gente.
15: É um frio gostoso, né? Mas tá bem gelado.
16: Já pesquisaram aí o que vai fazer pra esquentar e pra não passar tanto frio aqui na cidade?
14: É realmente se agasalhar muito e, como falam, tem o quentão, né?
15: Ah, e comer um caldo, né? E fazer alguma coisa que... comer uma coisa que esquente, um chocolate quente.
13: O inverno chegou e com ele a primeira onda de frio da estação. A previsão do Instituto Nacional de Meteorologia, o INMET, é de uma queda acentuada nas temperaturas. Em todo o sudeste do país, os próximos dias devem ser mais gelados, principalmente nas áreas de serra e no sul, paulista e mineiro.
17: Um frio bastante intenso, frio que inclusive acaba invadindo aí parte do território brasileiro, chegando inclusive no sul da Amazônia, que a gente chama de o fenômeno da friagem. Então, frio, as temperaturas caem um pouco aí em áreas do Mato Grosso, de Rondônia e também do Acre.
13: Aqui no sul do Brasil, além do frio, o tempo fica instável. Em algumas regiões do Paraná, de Santa Catarina e do Rio Grande do Sul, tem possibilidade de chuva, de geada e até de neve, pelo menos até o fim de semana. Apesar deste início de inverno típico, a formação do El Niño tem deixado especialistas em alerta. O fenômeno deve se intensificar no segundo semestre. Mesmo assim, as temperaturas devem ficar acima da média para o período nos próximos meses.
17: O que se sabe, expectativa de temperaturas mais elevadas, especialmente no sudeste, centro-oeste, norte e parte do nordeste brasileiro.
6: Agora a gente segue com o noticiário internacional. Em meio ao acordo de paz provisório entre Irã e Estados Unidos, uma agência da ONU anunciou uma mega operação para retirar 11 mil marinheiros do Estreito de Hormuz.
18: Usada como arma de guerra, uma das rotas marítimas mais importantes do planeta virou nos últimos meses um campo minado. Navios mercantes e petroleiros foram impedidos de transitar pelo risco de ataques. O fechamento do Estreito de Hormuz pelo Irã deixou mais de 11 mil marinheiros presos no Golfo durante o conflito. E agora a Organização Marítima Internacional da ONU anunciou uma mega operação para escoar de forma segura as embarcações e seus tripulantes. Será uma cooperação com o Irã, Omã e outros países costeiros. O plano foi anunciado 5 dias depois da assinatura de um acordo de paz provisório entre Estados Unidos e Irã. Os dois países seguem negociando e o controle de Hormuz é uma das prioridades. Depois do abre e fecha, o estreito agora está aberto, mas funciona parcialmente. O regime iraniano começou a controlar o número de navios que podem fazer a travessia por dia e ainda planeja a cobrança de pedágios, o que já foi rejeitado pelo governo americano. No Líbano, principal obstáculo do acordo, forças de Israel lançaram ataques contra o Hezbollah, no mesmo dia em que novas conversas de paz sobre o conflito paralelo começam em Washington. Enquanto isso, o Senado americano aprovou uma resolução que orienta o presidente Trump a encerrar o conflito com o Irã. O texto já havia sido aprovado pela Câmara e passou entre os senadores porque 4 republicanos votaram ao lado da oposição. A medida não tem força de lei, mas representa uma repreensão rara do Congresso contra Donald Trump.
7: A Justiça da Flórida autorizou a entrada da Advocacia Geral da União para defender o ministro Alexandre de Moraes no processo movido pelo governo Trump Media e pelo grupo Trump Media e pela plataforma Rumble. Na mesma decisão, foi negado o pedido das empresas para que Moraes fosse julgado à revelia. A ação contesta as ordens de bloqueio de contas em redes sociais que foram emitidas pelo ministro. A alegação é de que as medidas não podem ser executadas em território americano.
6: Nesta quarta, o Tribunal Superior Eleitoral ordenou que a Meta apague posts que ligam Flávio Bolsonaro ao crime organizado. Vamos conferir

0: um banho quando se trata de concessão.
1: De olho em uma área apontada como uma das fragilidades do governo e que deve ganhar espaço no debate eleitoral, Lula tem intensificado as ações na segurança pública. Já em São Paulo, lançou uma nova fase do programa Celular Seguro para ampliar a recuperação de aparelhos roubados em todo o país. O senador Flávio Bolsonaro esteve em uma feira agrícola no interior paulista. Durante o evento, comentou a relação comercial entre Brasil e Estados Unidos. Pelas redes sociais, o pré-candidato do PL disse que deve participar de uma audiência pública nos Estados Unidos para discutir a tarifa de importação de 25% sobre produtos brasileiros.
2: Já tínhamos conseguido enquadrar o PCC e o Comando Vermelho como organizações terroristas. Agora, vamos fazer o trabalho do Lula pela segunda vez, defendendo o PIX e lutando contra o tarifaço.
1: Ronaldo Caiado começou um giro por estados do Nordeste. Pela manhã, na Paraíba, o pré-candidato do PSD comentou a vitória da direita na eleição para presidente da Colômbia. Abelardo de Lais Priella venceu a disputa no último domingo contra o candidato governista Ivan Cepeda. Ele disse acreditar em um movimento semelhante no Brasil.
3: Eu vejo que esta é uma grande realidade. A tendência é essa, até porque o PT já governou o país 20 anos. Essa estafa, essa fadiga, já mostrou isso aí.
1: Pré-candidato do Novo, Romeu Zema se reuniu com um grupo de embaixadores em Brasília. O evento foi fechado à imprensa. Renan Santos, pré-candidato do Missão, participou de eventos privados.
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6: Os sinais até agora não são animadores, mas ainda é possível esperar que, apesar dos ensaios de ataques, e ataques mesmo, de candidatos aí no noticiário, é possível esperar que ainda possamos ter uma campanha que vá além de acusações e denúncias, para se concentrar em algum momento em programas e projetos para o Brasil. No ambiente polarizado, os conteúdos vão perdendo espaço, como já cansamos de ver. Só que os desafios para governar são cada vez maiores, com a realidade carregada sempre mais de dificuldades e dureza no dia a dia das populações. Subir a qualidade das campanhas, com todos os seus ingredientes, como análises, pesquisa, coberturas, perguntas que expressem o interesse público, cobrando e dando espaço adequado aos candidatos, aperfeiçoando os debates e, principalmente, ouvindo o personagem principal da eleição,

0: que é o eleitor, aí está o sentido do projeto de cobertura da Band nesse ano, mantendo a tradição, mas com novos saltos de qualidade. Thaís, Felipe.
1: Obrigado, Mitri. O ex-presidente Jair Bolsonaro prestou depoimento sobre uma arma registrada no nome dele que foi apreendida com segurança numa blitz. Ao vivo de Brasília, Natália Pazzi tem os detalhes. Boa noite, Natália.
2: Boa noite, Felipe. A Polícia Civil ficou na casa de Jair Bolsonaro, em Brasília, por cerca de 40 minutos. O depoimento durou cerca de 5 minutos e foi gravado em vídeo. O ex-presidente reafirmou que já tinha sido dito pela defesa, que ele pediu o conserto da pistola para um militar que atua na segurança dele depois de ter constatado uma falha nela. Em uma publicação nas redes sociais, um dos advogados afirmou que a arma estava devidamente registrada e, como não houve determinação de cancelamento do registro ou de entrega da pistola, de fato ela deveria estar no endereço residencial. O caso é acompanhado pelo Supremo Tribunal Federal. A depender da conclusão das investigações, a prisão domiciliar do ex-presidente pode ser impactada. O ministro Alexandre de Moraes tem até a próxima quinta-feira para decidir sobre a renovação ou não da medida. Agora à noite, a defesa de Bolsonaro informou que apresentou um pedido de prorrogação da domiciliar. A equipe alega que a saúde de Bolsonaro permanece demandando de acompanhamento especializado e avaliação médica contínua. Ainda sobre Bolsonaro, o Superior Tribunal Militar analisa nesta quarta um recurso apresentado pela defesa dele em um processo que discute a perda da patente militar. O ex-presidente é capitão da reserva do Exército. É com vocês.
3: Obrigada. E o ministro do Supremo, André Mendonça, analisa um pedido da defesa do senador Jax Wagner para anular a investigação da Polícia Federal contra ele.
4: O ministro André Mendonça já finalizou o parecer e deve negar o recurso da defesa de Jax Wagner. Os advogados do líder do governo no Senado pediram a anulação da decisão que autorizou buscas e apreensões da Polícia Federal em endereços ligados ao parlamentar. Em um deles foi encontrado o equivalente a R$500 mil em notas de euro e dólar. Para Mendonça, a PF não cometeu ilegalidades. Já a defesa do senador fala em erros graves. Afirma que o dinheiro é resultado de viagens internacionais pagas pelo Senado e compra de moeda estrangeira. E que o senador nunca defendeu a chamada emenda master. A proposta, que não chegou a ser votada, ampliava o limite do Fundo Garantidor de Créditos e beneficiava o banco de Daniel Vorcaro. Segundo a Polícia Federal, Jacques recebeu benefícios para defender interesses do banqueiro no Congresso. O senador nega. Mas aqui no Planalto, ministros dizem que o estrago já está feito. E a saída de Jax Wagner da liderança do governo no Senado é questão de horas. A expectativa é que o parlamentar deixe o cargo depois de uma reunião com o presidente Lula, prevista para amanhã. Antes, Jax Wagner vai conversar com o presidente do Congresso, que tem se mantido distante do Planalto. Davi Alcolumbre tem apoiado publicamente o senador do PT e defende a continuidade dele na liderança. No Supremo, o clima é de expectativa para uma decisão do presidente do tribunal. O ministro Edson Fachin terá de definir quem vai ser o relator do caso do filme sobre a vida do ex-presidente Jair Bolsonaro. O procurador-geral da República defendeu que o processo tem ligação com o Master e, por isso, deveria ser redistribuído de Alexandre de Moraes para André Mendonça, que já é relator do caso no Supremo. A investigação da PF aponta que Daniel Vorcaro repassou cerca de R$60 milhões ao filme. E a suspeita é que pelo menos parte do dinheiro teria sido usada para bancar a permanência de Eduardo Bolsonaro nos Estados Unidos. O ex-deputado nega.
1: O Banco Digimais foi alvo de operação da Polícia Federal nesta quarta-feira. Segundo as investigações, o esquema é parecido com o do Banco Master.
3: A suspeita é de fraude nos balanços para esconder uma crise financeira e enganar autoridades e investidores.
5: A Operação Miragem da Polícia Federal fez apreensões na sede do Digimais em São Paulo. A investigação aponta que o Digimais adotou práticas financeiras temerárias análogas às do extinto Banco Master. Segundo a polícia, o banco captava recursos de maneira agressiva com oferta de CDBs, oferecendo aos investidores taxas de retorno atípicas, bem acima da média do mercado. A polícia também apura manipulações contábeis para inflar artificialmente o patrimônio do banco, ligado ao Grupo Record, do Bispo da Igreja Universal, Edir Macedo. Entre as fraudes estão a precificação de títulos antigos e sem valor da mineradora Vale, por R$ 650 milhões de reais. A avaliação de um terreno em Pernambuco por R$ 150 milhões, que na verdade valia 10. E a manipulação de uma carteira de crédito de automóveis de R$ 3,5 bilhões de reais. De acordo com a investigação, o Digimais trocou 3 vezes de auditoria em 2024, justamente para maquiar a real situação de insolvência do banco, ludibriando investidores do varejo, o Banco Central e o FGC, o Fundo Garantidor de Crédito. O Banco Central já tinha identificado elementos falsos em demonstrativos contábeis e determinou a correção desses valores em outubro de 2023. Mas as operações fraudulentas continuaram. O rombo patrimonial do Digimais é calculado em R$ 8,5 bilhões. Os donos e dirigentes são acusados de gestão fraudulenta, induzir a erro o Banco Central, fraude contábil e operação de crédito proibida. A Justiça Federal determinou a quebra do sigilo fiscal e bancário de Edir Macedo. Além disso, foram bloqueados R$ 670 milhões de reais em bens dos suspeitos e das empresas. Edir Macedo tentava vender o Digimais para o BTG Pactual, uma operação que deve ser bloqueada pelo Banco Central e pelo CAD, o Conselho Administrativo de Defesa Econômica. O mercado avalia que pode acontecer uma liquidação do Digimais, como no caso do Banco Master. Em nota, o Digimais disse que permanece à disposição das autoridades para prestar esclarecimentos e colaborar com as apurações, e reafirmou o compromisso com a transparência e a conformidade regulatória.
1: Veja a seguir no Jornal da Noite. Banco Central aponta maior risco de inflação e mercado sinaliza manutenção de juros altos.
3: A expectativa pela partida entre Brasil e Escócia. E ao vivo, Fernandinho Fernandes comenta a goleada de Portugal sobre o Uzbequistão em instantes aqui no Jornal da Noite.
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2: Meia-noite e 57 minutos pelo horário de Brasília. Pausa rápida no Jornal da Noite, por aqui na nossa programação. Eu, Stephanie Toso, sigo girando os principais destaques do noticiário, indo direto aos assuntos em Brasília. O Supremo Tribunal Federal começa a discutir as pautas bombas do Congresso. Os detalhes que chegam com Márcio Rocha.
3: A partir de agora, o Supremo Tribunal Federal começa a discutir uma súmula vinculante que trata do impacto fiscal de projetos de lei que criam despesas obrigatórias ou que tragam renúncias de receitas. A determinação foi do presidente da Corte, o ministro Edson Fachin, e o documento tem como objetivo consolidar o entendimento do Supremo sobre textos aprovados pelo Congresso Nacional que podem gerar impacto fiscal. A proposta foi apresentada pelo ministro Gilmar Mendes, que defende que leis que concedam benefícios fiscais sem compensação financeira ou que criam gastos sem fonte de custeio, as chamadas pautas-bomba, são inconstitucionais. O ministro argumentou que, mesmo com jurisprudência consolidada sobre o assunto, a controvérsia permanece e tem gerado grave insegurança jurídica, além de uma relevante e desnecessária multiplicação de processos sobre a mesma questão.
2: Nos outros assuntos, a Polícia Federal prende um homem em Minas com mais de 1.000 mídias suspeitas de abuso sexual infanto-juvenil no celular. Quem explica esse caso é a Josiele Lemos.
4: Um homem de 22 anos é preso, suspeito de armazenar material de abuso sexual infanto-juvenil em São Francisco, no norte de Minas, nesta terça-feira. Mais de 1.000 mídias suspeitas foram encontradas no celular dele no momento em que foi detido. De acordo com a Polícia Federal, a prisão ocorreu durante uma operação que cumpria um mandado de busca e apreensão na cidade.
2: Bom, nos outros destaques, o governo comete uma gafe e nomeia fulano de tal e cicrano de tal para cargos oficiais. Quem conta é o Rafael Procópio.
5: Fulano de tal e cicrano de tal não vão mais ser assistentes de segurança presidencial. Em um erro, o Gabinete de Segurança Institucional, GSI, publicou no Diário Oficial da União de segunda-feira nomeações do Major do Exército, fulano de tal, e do Tenente da Polícia Militar do Distrito Federal, cicrano de tal. Inclusive com a grafia errada, escrito cicrano com C e não com S. Os dois para o cargo de assistente na Secretaria de Segurança do presidente Lula. O Gabinete de Segurança Institucional admitiu a gafe e corrigiu a informação na edição desta terça-feira. De fato, foram nomeados 4 militares para as funções. O primeiro sargento da Marinha, Márcio Adriano de Jesus Leite, 2 segundos sargentos também da Marinha, Francisco Marconi Cordeiro Filho e Tiago Martínez Carneiro do Nascimento. E a terceiro sargento do Exército Brasileiro, Beatriz Afonso Bárbio.
6: De volta com o Jornal da Noite, 7 pessoas foram presas suspeitas de participar de um esquema de descontos ilegais em 3.500 contas de servidores aposentados do Distrito Federal. O prejuízo é estimado em 5 milhões de reais. 3 presos são funcionários do BRB e já tinham sido investigados na fraude do INSS no ano passado. Eles foram afastados pelo banco.
7: E o Banco Central está mais preocupado com a alta da inflação. A Juliana Rosa explica como essa desconfiança interfere na queda dos juros.
8: Tudo pode acontecer. Daqui até agosto, que é a próxima decisão do Banco Central, muitos dados ainda vão ser divulgados. Mas nesse momento, o Banco Central diz o seguinte: há mais riscos de alta da inflação do que de baixa. Diz também que fez várias simulações, mas escolheu a mais próxima do mercado financeiro, que, segundo analistas, aumenta a chance de que os juros não caiam na próxima reunião, em agosto. Até aqui, ele melhorou a comunicação, que foi considerada confusa na semana passada, chegou a provocar a disparada do dólar. O dólar até subiu hoje por questões americanas, mas, enfim, juros dos títulos públicos dispararam também por questões locais. Mas ainda ficou sem explicação a decisão de reduzir a inflação num ritmo mais devagar, até o início de 2028. Mudou a regra. Isso poderia permitir mais um corte de juros. Uma questão que pode estar preocupando é o endividamento das famílias brasileiras. Representa hoje 35% do tamanho da economia. É o maior endividamento da história. É uma situação que se agrava com juros tão altos. E estudos mostram que isso pode derrubar a economia. Mas a economia continua crescendo, embora num ritmo mais devagar. E o risco é a inflação demorar mais a cair. Thaís Felipe.
6: Obrigada, Ju. Copenhague ganhou um parquinho sem telas. É isso. A nova área de lazer estimula os pais a deixarem os smartphones de lado enquanto brincam com os filhos. As placas indicam que o espaço sem telas serve apenas como incentivo e não como uma regra rígida. A medida vem depois que a Dinamarca proibiu o uso de redes sociais para menores de 15 anos. Até que essa moda podia pegar por aqui também, né?
7: Verdade.
6: Tudo bem, Fernandinho?
1: É uma briga para tirar a molecada do celular.
6: E os adultos também, tá? Que é difícil. Dá um exemplo, né?
1: Tá todo mundo vidrado nas telas. Mas, enfim, é uma iniciativa, já aboliram na escola, inclusive, voltaram a usar livros físicos, né? Então, tentando fazer a criançada voltar a escrever. Tomara que a moda da PEG chegue aqui, né?
7: Quem chegou foi ele. Chegou.
6: Essa moda de goleada podia pegar com a gente também.
1: Vamos ver amanhã.
7: Chegou.
1: Portugal ganhou de 5-0 dos Besquistão. Cristiano Ronaldo fez 2. Cara, foi boa vitória de Portugal. Tinha empatado o primeiro jogo, estava todo mundo pegando no pé, agora desencantou. A gente teve também...
7: Desembarcou. O Cristiano Ronaldo desembarcou e agora, vamos ver, né? Vai entrar nessa briga bonita aí.
1: Vamos ver se ele entra na briga da artilharia. O Messi está levando, né? Com 5 gols até esse momento. E a Inglaterra decepcionou, empatou com o Gana em 0-0. Todo mundo esperava uma sacola cheia, mas não aconteceu. O Gana foi valente, deu trabalho para os ingleses, resistiu. Enfim, continua na briga. O Panamá perdeu da Croácia por 1-0, a Croácia que havia perdido o primeiro jogo para a Inglaterra, se recuperou nessa vitória por 1-0 e terminou agora há pouquinho a Colômbia vencendo o Congo por 1-0.
7: Fernandinho, a gente tinha uma desconfiança, 48 times eram demais, mas as seleções menores estão complicando a vida de muitas daquelas que eram favoritas até para jogos que podiam ser placares maiores.
1: Sem dúvida. Né? Cabo Verde é um grande exemplo, né? A gente está vendo aí Cabo Verde
7: brilhando.
1: É o Panamá
7: mesmo, perdendo de 1-0, é o Panamá, não é?
1: Pois é, foi 6-2 o nosso jogo. Ainda tomamos 2 gols. Bom, e a parada é a seguinte, a seleção brasileira já está na Flórida, vai jogar contra a Escócia amanhã, e a Vila Suíça, tanto a seleção, a Escócia amanhã, e ele está aí de volta. O Neymar, o Ancelotti, o voo da seleção atrasou um pouco, mas o Ancelotti deu entrevista, falou que o Neymar está pronto. Não deve começar jogando, com certeza.
6: Já se imaginava.
1: A briga é quem vai jogar no lugar do Rafinha, né? Hendrick, Luiz Henrique, Rayan. Acho que o Martinelli está meio fora.
6: Você segue com o Luiz Henrique como a principal...
1: Eu botaria o Hendrick.
6: Mas você acha que... Você botaria o Hendrick. E acho que boa parte da torcida brasileira. Mas você acha que o técnico vai com...
1: Não, ele vai com... Acho que está mais para o Luiz Henrique. Posso falar uma loucura? Se eles estão pensando que o Neymar vai jogar 15, 20 minutos, então começa com o Neymar, resolve a parada, põe Neymar e Vinícius Júnior ali na frente, deixa o Matheus Cunha e o Paquetá, o Casimiro e o Bruno, e tá tudo resolvido, cara.
6: A minha aposta
1: é a mesma. Aí cansou, jogou 15, 20, cansou, sai, porque entrar depois, se tiver...
7: complicado.
6: Pra resolver, né?
1: E aí, pô, jogasse no peito do cara, mais uma Copa, vou jogar no peito dele.
7: Eu acho que começa o Rayan, viu?
1: Pois é, vamos aguardar. Olha, pensou essa surpresa, se acontece? É difícil, but...
6: Tudo isso?
1: Já, e muito mais no Esporte Total. Espero vocês. Obrigado, viu, gente?
6: Até já.
7: Veja a seguir, sob alerta de tempestades, céu vermelho chama a atenção de moradores na Rússia.
6: E a evolução da medicina esportiva garante carreira mais longa para os craques do futebol e os quarentões estão brilhando nos gramados da Copa daqui a pouco aqui no Jornal da Noite.
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2: E 8, seguindo com os principais destaques do dia, a defesa do ex-presidente Jair Bolsonaro espera o arquivamento do inquérito sobre a arma atribuída a ele. Detalhes que chegam com a Augusta Proença.
11: A defesa do ex-presidente Jair Bolsonaro espera que o inquérito que trata da arma encontrada com um agente do Gabinete de Segurança Institucional durante uma blitz em Brasília seja arquivado, depois que ele prestou depoimento para a Polícia Civil do Distrito Federal. Para os investigadores, Bolsonaro confirmou que a pistola que estava registrada no nome do ex-presidente e que estava em posse de um dos seguranças era realmente dele. Segundo a defesa, Bolsonaro esclareceu todas as questões apresentadas por escrito pelo ministro do Supremo Tribunal Federal, Alexandre de Moraes, relator do processo. Além disso, tendo em vista que não houve determinação de cancelamento do registro e entrega da arma, a mesma deveria, de fato, estar na casa de Bolsonaro, onde ele cumpre prisão domiciliar humanitária. Os advogados de defesa também reafirmaram que, ao manusear a arma, o presidente constatou a existência de um defeito, razão porque solicitou a um dos seguranças, sargento do Exército com expertise de manutenção daquele modelo, que verificasse qual o problema, e negou que tenha descumprido qualquer determinação legal. Além disso, termina na próxima quinta-feira o prazo da prisão domiciliar temporária concedido ao ex-presidente. Moraes ainda vai decidir se vai ou não estender o benefício, sendo que a decisão deve ser divulgada nos próximos dias.
2: Tem novos detalhes da operação que apreendeu cocaína em cargas de madeira no estado de Mato Grosso. Informações com a Ronilma Pinheiro.
12: Novos detalhes da operação Timber Shield indicam que a cocaína apreendida em cargas de madeira em Cáceres, no Mato Grosso, e Corumbá, no Mato Grosso do Sul, neste fim de semana, pode ter sido aplicada em estado líquido e incorporada ao material como uma espécie de selante. A Receita Federal ainda aguarda os resultados dos exames laboratoriais para determinar a quantidade exata da droga. Segundo estimativas iniciais, entre 20 e 50 toneladas de cocaína podem ter sido transportadas, o que pode transformar a ocorrência em uma das maiores apreensões da história do país.
7: Um céu com tons vermelhos surpreendeu moradores de uma cidade na Rússia. Um vídeo registrou o fenômeno enquanto autoridades alertavam para fortes chuvas e tempestades na região. O tempo severo atinge diversas regiões do país. Na capital, Moscou, caiu metade da chuva prevista para o mês em apenas um dia. A evolução da medicina esportiva está garantindo uma carreira mais longa e em alto nível aos jogadores de futebol.
6: Tanto que os ídolos quarentões estão brilhando na Copa do Mundo. Você vai ver agora os detalhes na reportagem do Márcio Campos.
13: O rei do futebol disputou a última Copa em 1970. Pelé tinha 29 anos na conquista do tri. Ronaldo Fenômeno também tinha 29 anos quando se despediu dos Mundiais na Alemanha em 2006. O craque Neto conta que foi com essa mesma idade que ele começou a sentir que estava perdendo o ritmo.
9: Parei com uns 29. Depois eu segui um pouquinho só, mas eu não era mais jogador profissional.
13: Neto conta que teve a carreira prejudicada por causa de uma artrose nos dois tornozelos, nos dois joelhos e no quadril. Problemas que eram tratados com métodos paliativos.
9: Quando eu tinha uma lesão de tornozelo, a gente fazia parafina, irmão. Você pega, bota o pé lá dentro, que não adianta nada, porque era só um... Você ficava só com a área quente de cima. Você não ia lá dentro, né, do problema. Uma cirurgia de joelho, vai. Simples, você ficava 4, 5 meses. Hoje uma cirurgia de LCA, você faz a cirurgia, no mesmo dia o médico manda você andar.
13: De acordo com os especialistas, a evolução da medicina e novas técnicas em outras áreas explicam os resultados de hoje. A longevidade dos jogadores de futebol faz parte de uma série de cuidados que envolvem preparadores físicos, fisioterapeutas, nutricionistas e suplementos. Por isso é comum a gente ver atletas com mais de 40 anos em plena atividade.
14: As chuteiras hoje são personalizadas, são levíssimas. Tem os cravos que agarram bem na grama, impedem as torções, impedem as lesões maiores. Da mesma coisa nos goleiros de futebol, as luvas, o acolchoamento dos shorts, isso faz com que diminuam as lesões abrasivas e amorteçam os impactos.
13: E os quarentões estão com tudo nessa que será a última Copa de alguns ídolos. Hoje mesmo, Cristiano Ronaldo, aos 41, marcou duas vezes na vitória de Portugal contra o Uzbequistão. A lista é grande. Luka Modric, da Croácia, e o goleiro alemão Manuel Neuer estão com 40 anos. Mesma idade do goleiro Vozinha, de Cabo Verde, que virou sensação desse Mundial. E não podemos esquecer do caçula desse ranking, o artilheiro argentino Lionel Messi, que faz 39 anos amanhã, com 18 gols em Copas. Por enquanto...
6: Para qualquer um não, hein? O Jornal da Noite termina aqui. Para rever as nossas reportagens, acesse band.com.br.
7: Você fica agora com o Fernandinho Fernandes e o Esporte Total. Uma excelente quarta-feira para você.
6: Obrigada pela companhia. Tchau.
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1h15 pelo horário de Brasília. Bom dia mais uma vez para você que está acompanhando aqui a Band News FM nessa madrugada gelada. Tava lendo as mensagens aqui do nosso WhatsApp, muita gente reclamando, claro, dessa friaca, perguntando quando volta a esquentar. Tá difícil, né, gente? Bem complicado. E aí, já teve ouvinte registrando que em Osasco não para de chover. Falou assim, olha, chove sem parar há horas. O Ronaldo que mandou mensagem pra cá. Aqui por São Paulo a situação complicou um pouquinho mais no final da noite de ontem. E aí nós seguimos com uma madrugada bem chuvosa, agora com toda a atenção redobrada para alguns pontos também do interior. Tem chuva na Grande São Paulo, mas chove também em vários municípios ali entre Franca, Ribeirão Preto, Jaú, Botucatu, Assis. E é aquela chuva que vem acompanhada por trovoadas também. Então tem essa cautela, atenção redobrada aí ao longo dessa madrugada com essas áreas. Aqui para a cidade, nós ainda sentimos o reflexo dessa frente fria que está se deslocando. É uma frente fria que vai provocar bastante chuva no decorrer do dia ainda. Aquele céu bem coberto, bem nublado e vai trazendo também a nossa queda de temperatura. Então hoje o nosso destaque, além dessa cautela toda com a chuva que pode formar pontos de alagamento, é a temperatura. A expectativa já é que a nossa máxima não passe aí dos 14 graus. Então, para a cidade, tem até a possibilidade para batermos um recorde da tarde mais fria do ano. E aí, isso vai complicando cada vez mais. Entre hoje, quarta, e amanhã, quinta-feira, chuva mesmo diminuindo só durante o fim de semana. Então, até sexta, tem chance para uma garoinha ali mais fina, mais localizada, em alguns pontos, tanto aqui da região metropolitana quanto litoral. Mas aí no sábado e no domingo já não tem previsão mais de chuva, só o frio que continua para nós. Aí tava dando uma olhada, né, na temperatura lá no sul do Brasil. Já temos aí menos 5 graus na região serrana de Santa Catarina, então também tem a chance aí de pipocar mais um recorde da menor temperatura do ano do Brasil inteiro. Então seguimos por aqui atualizando ao longo da madrugada, durante o início da manhã também. Quem já chegou por aqui falando, olha, aqui em Santo Amaro também chove, é o João Carlos, o nosso ouvinte de todas as madrugas, está trabalhando também, puxando um plantão aí gelado. O João de Jesus, que é lá da Barra Funda, já passou por aqui também, falou que está ligadinho na Band News até as 7 horas da manhã, está mandando um abraço para todos os ouvintes. Tem oi, Stephanie, boa madrugada para todos, abraços. Chegando com o Gilberto. Tem mensagem que eu fui perdendo, um tiquinho lá para baixo, né, durante a reprodução do Jornal da Noite. Recuperei a mensagem do Gilberto também, que falou assim, bom dia, Stephanie, olha, a Anhanguera, rodovia sentido interior, completamente parada. Isso por ocorrência de um acidente ali depois do pedágio de Valinhos. Valeu pelo registro. Quem também mandou, oi, Stephanie, boa noite. Pouco de chuva por aqui, hein, bom plantão. É o Eliezer, que trabalha como motorista de aplicativo ali da região de Sorocaba. Também tá complicado. O Valdir de Cajamar desejando uma ótima quarta. O João Luiz do Brooklyn passando por aqui também para desejar um bom dia gelado. O Greco tá por aqui em mais uma madrugada. O Lucas Batista trabalhando também de plantão até as 7 horas da manhã. E ligado nas notícias aqui na Band News FM. E aí, claro, ó, a Cíntia já passou por aqui e falou assim, bom dia, Stephanie, presente. A chuva também continua em Santo André, agora até que diminuiu um pouco. Aí ela falou, bom trabalho a todos nós. Ela que tá lá trabalhando, fazendo produção de vela, de sabonete. Ai, ai, vamos que vamos, né? Pra encarar o frio só assim mesmo, pra se esquentar um pouquinho. O Wagner Pedroso, de Sertãozinho, também aparecendo por aqui, mandando um alô. Bom, vamos nessa, gente? Agora 1h19, girando o noticiário, os principais destaques por aqui. Vai mandando o seu alô, a sua mensagem pelo nosso WhatsApp no 11 999 592. E rapidinho, ó, só pra lembrar, a Andresa tá mandando mensagem pra cá, falou assim, hoje é São João, não esquecemos não, hein? É hoje, gente, 24 de junho. E ó, chegamos ao dia 24 de junho, hein? Mês que tá passando voando, já é dia de São João, dia de comidinhas, coisas gostosas e maravilhosas por aí. E de eventos no fim de semana, tá? Pra comemorar o São João. Tem muita coisa ao longo do sábado e do domingo, também vamos divulgando por aqui nos nossos programas, na programação, para você ir curtir aí esse fim de semana mais geladinho. E todo mundo fala, né, a maioria das pessoas, na verdade, que dia de São João sempre chove. O frio já é garantido, mas a chuva também vem aí para marcar mesmo esse período de festa julina. Bom, ela falou assim, olha, hoje é aniversário da minha avó, 79 anos. Ah, então, parabéns enviado para sua avó. Muitas felicidades por aí, que vocês comemorem bastante. Bom, vamos nessa?

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0: O Rio de Janeiro adere ao Programa Federal de Renegociação de Dívidas e reduz o débito com a União, com juros zerados. Quem explica é o repórter João Boeri.
1: A adesão do Rio de Janeiro ao programa de pleno pagamento de dívidas lançado pelo governo federal vai reduzir a dívida com a União de 210 bilhões para 168 bilhões de reais. As informações foram divulgadas durante a assinatura da adesão do Rio ao programa federal na sede do governo estadual no Palácio Guanabara, na zona sul da capital fluminense, com a presença do presidente Lula e do governador em exercício Ricardo Couto nesta segunda-feira. Com a adesão ao Propag, os juros foram zerados pelo governo federal. Antes, a dívida crescia, de acordo com o IPCA, mais 4% de juros. Segundo o governador em exercício, a longo prazo, a redução da dívida é de cerca de 40 bilhões de reais.
2: Aí está a demonstração de como nós vamos atingir aquela meta que eu coloquei para o estado do Rio de Janeiro, que era sair aí do negativo e chegar uma finança equilibrada. A assinatura do Propag vai trazer juros zero, acarretando uma economia de bilhões anualmente, se olharmos para a dimensão da dívida.
1: A estimativa do governo estadual é que a adesão ao Propag gera uma redução de mais de 70% no valor mensal pago pelo Rio de Janeiro. A parcela vai cair de 439 milhões para 119 milhões de reais. Mas as parcelas vão mudar de valor gradualmente até atingir patamares mais altos em 2029. Presidente Lula classificou a adesão como civilizatória.
3: Nem a União era beneficiada, nem os estados, porque era uma dívida que a gente não recebia e era uma dívida que os estados também não podiam pagar. O que é que nós decidimos fazer? Fazer alguma coisa que pudesse permitir um acordo civilizatório entre dois entes federados. Ou seja, criar as condições objetivas para que o Estado pudesse saldar sua dívida em condições que ele pudesse cumprir. E, ao mesmo tempo, a União ficar feliz porque ela poderia receber aquilo que o Estado lhe devia.
1: O Estado do Rio terá que dar uma entrada de 20% do total devido à União para garantir os benefícios do programa de pleno pagamento de dívidas dos estados. O governo do Rio se comprometeu a ceder parte de receitas futuras para viabilizar o pagamento. A adesão dos estados ao Propag exige uma série de contrapartidas, entre elas o limite de crescimento de gastos nos poderes executivo, legislativo e judiciário, além de investimentos na área da educação, segurança pública, infraestrutura e meio ambiente.
0: 1h25, o âncora do Band News no meio do dia, Eduardo Oineg, analisa o ranking de competitividade do IMD, o centro de pesquisa sediado na Suíça. Você acompanha agora o comentário completo do jornalista.
4: Bom, eu vou falar o nome de três países africanos aqui, em ordem alfabética. Botsuana, Namíbia e Nigéria. Botsuana, Namíbia e Nigéria. Botsuana tem uma taxa de pobreza que é o dobro da taxa brasileira. Taxa de desemprego, 5 vezes a nossa. Analfabetismo também muito maior do que o nosso. Nigéria é uma situação mais grave, 1/8 da renda per capita brasileira, um analfabetismo que é quase 4 vezes o nosso. Desemprego, falei em 5 por aqui, 5 e pouco, lá acima de 30. Isso é Nigéria. Aí a gente vai para a Namíbia, 40% de pobres. É o pior índice Gini do mundo. Ou seja, a maior desigualdade de renda de todas as nações. É, desemprego também muito maior do que o nosso. 5 vezes, 6 vezes maior do que o nosso. Então a gente está falando de países que, embora tenham mostrado nos últimos tempos um crescimento importante, Botsuana fez um trabalho importante em desenvolvimento. Se você comparar a Botsuana nos últimos 20 e poucos anos, tem feito um trabalho muito interessante. Nós já falamos de Botsuana aqui. Nigéria é a maior economia da África. Então, mesmo em dificuldades, mesmo com esses números, é um país importante. E a Namíbia, que é uma independência recente, 1990, está avançando. Então, eu não estou negando avanços, mas nós estamos falando de países com indicadores sociais muito mais graves, né, do que o Brasil. Quando a gente compara o Brasil com os países do topo da pirâmide social, o Brasil é um desastre. Quando você compara com esses países são muito mais atrapalhados nessa área do que o Brasil. No entanto, saiu o ranking de competitividade do IMD, que é um centro de pesquisas que fica na Suíça e que analisa a competitividade. Aliás, por que competitividade é competiti? Eu não entendo esse negócio. Por que não é competitividade? Aliás, muita gente fala competitividade, que é um horror, porque o certo é competitividade. Mas esse ti aí a mais só serve para atrapalhar, né? Competiti. Para que isso, né? Mas, enfim, o ranking de competitividade do Brasil, os nossos colegas de posição são justamente Botsuana, Nigéria e Namíbia. Então, países que podem dizer que bom, eu estou ao lado do Brasil, mas, desculpa, são países com uma dificuldade econômica e social que faz o Brasil parecer um país extraordinário. No entanto, quando você compara ambiente seguro para trabalhar, para produzir, força de trabalho educada, custo de capital, burocracia, taxa de juros, o ambiente de negócios no Brasil, coloca a gente ao lado de Botsuana, Namíbia e Nigéria. Aí você fala, mas vem cá, nada contra esses países, mas é importante que a gente compare o Brasil com os países que a gente quer ser. E os países que a gente quer ser, não é que a gente não quer ser Botsuana. A gente adoraria que Botsuana fosse um país que a gente quisesse ser, mas não é. A realidade social de Botsuana, Namíbia e Nigéria não são inspiradoras para o Brasil. A realidade que nos deve inspirar quando a gente está falando de negócios são outros países. São países que se destacam entre os 10 maiores países de competitividade, que definitivamente não são Botsuana, Namíbia, Nigéria e também Brasil. Então, o Brasil tem que deixar de ser o Brasil. Tem que aproveitar suas virtudes, mas tem que superar suas limitações, que são incontáveis. Porque quando eu digo que eles são nossos colegas, não é que nós estamos em 25º de um ranking de 70 países. Nós estamos em 65º no ranking de 70 países. Vira lista, quinto pior. Não é bom isso. Botsuana é 66º. Nigéria é 68º. Que diferença faz? Namíbia é 69º. Então, não é que a gente está mal acompanhado, percebe? Não é uma questão de comparar populações. É uma questão de comparar economias. E se essas economias têm um desafio, como é que elas estão ao lado do Brasil com uma história tão mais complicada do que a nossa? Como eu te falei, Namíbia, um país que acabou, 1990, acabou de ser independente. Quer dizer, percebe? Botsuana que deu uma arrancada nos últimos anos. E o Brasil patinando. Eu não estou falando más companhias. Eu estou falando referências econômicas que não são usadas por ninguém, nem por Botsuana. Botsuana não fala, nós somos bons. Eles olham essa lista e falam, a gente tem que melhorar. As autoridades da Namíbia, as autoridades da Nigéria, também estão olhando para esses números e falando, vem, gente, né, a gente não tem que trocar de companhia, a gente tem que subir no ranking. Se Botsuana, Namíbia e Nigéria subirem juntos, vamos subir de turma. Não tem problema nenhum. O que não pode é a gente ficar na base da lista, ao lado de países que têm desafios absurdos. Imagina um país que tem 1/8 da renda brasileira. Claro que esse ranking não é um ranking sobre ser rico. Não é um ranking de países ricos, porque o Vietnã está lá em cima. Não é um ranking de países ricos, é um ranking dos países pela capacidade que eles têm de gerar valor para quem faz negócio. E o Brasil não tem o suficiente para se destacar. É razoável isso? Só que é o seguinte, nós somos 65º, mas éramos 70º, ou 69º, não, a gente vem caindo, gente, a gente está trocando de turma. Então hoje a gente está com Botsuana, mas a gente vem caindo, caímos posições, a gente caiu 7 posições em um ano. Em um ano a gente caiu 7 posições. E a gente já caiu outras posições, mais posições, porque nós éramos, no início do primeiro mandato da Dilma, 38º. A gente era 38º, hoje a gente é 65º. Desculpa, não tem condições um negócio desse. Não dá para a gente olhar para isso. Ah, mas competitividade é uma preocupação de empresário. Hã? Preocupação de empresário? Você entende que um país que oferece um custo de capital alto só oferece um custo de capital alto para o empresário? Por que então a sociedade brasileira está toda endividada? Você sabe em que posição a gente está em custo de capital? 70º, porque não tem 71. Tem 70. A gente é o 70 em custo de capital. Não dá para ser pior. Não dá para ser pior. Educação básica e secundária, sabe que posição a gente está? 70! Você percebe? Dívida das empresas, posição 70! Por quê? Porque nós, você pega o estoque de dívida das empresas, justamente pelo custo de capital, e a dívida chamada dívida corporativa, que é o nome bonito que se dá para a dívida das empresas, é muito maior, por exemplo, do que em Botsuana, 45% em Botsuana, que é o total do patrimônio que as empresas devem. Aqui é 70%, na Namíbia é 52%. Então, como é que a gente pode, para cada real de patrimônio, dever 70 centavos? Não dá, não para em pé. Operações muito longas, operações que duram 20, 30 anos, operações, concessões, por exemplo, públicas, que a margem é pequena e o resultado vem de uma margem pequena de muitos clientes e ao intensivo de capital, como é que faz? Não faz. Aí você tem que cobrar as maiores tarifas do mundo. Aí você cobra as maiores tarifas do mundo e diz: ah, mas o Brasil tem as maiores tarifas do mundo. Claro que tem as maiores tarifas do mundo de energia, as maiores tarifas do mundo de água, as maiores tarifas do mundo de tudo. Porque temos as maiores cargas de custos do mundo de tudo. De mão de obra, de juros. Então, veja, a produtividade brasileira cresce a uma velocidade que é 1/3 da velocidade chilena e 1/4, menos de 1/4 da velocidade média da OCDE. Essa é a nossa realidade. Então, quando você olha a nossa capacidade de produzir mais com o mesmo número de pessoas, é miúda. Por isso que se diz: ah, o Brasil tem 1/4 da produtividade americana. Os idiotas, e tem muitos idiotas, né? Falam: claro, o Brasil produz produtos de menor valor agregado, os americanos produzem produtos de maior valor agregado. Então, eles produzem mais dólares por empregados do que o Brasil, que produz menos dólares por empregado, porque a gente produz produtos mais baratos. Não é isso. É quando você pega empresas que fazem a mesma coisa, inclusive da mesma empresa, lá o empregado faz mais coisas, produz mais reais por custo de trabalhador. Não é porque o trabalhador é menos comprometido do que o trabalhador destes outros países. Não é só isso, não. Não é isso. O que acontece? Custa mais caro quando você compara o custo da folha de pagamento, maquinário, infraestrutura, toda a estrutura. Então, quando você tira um produto da fábrica e coloca no porto, ele vai custar um absurdo. Então, vai perdendo valor, entre outras coisas. E aí entramos no custo Brasil, que é outra coisa assombrosa que acontece por aqui. E entramos na tal da insegurança jurídica. Para você ter uma ideia, a gente tem um contencioso. O que é o contencioso? São as brigas que vão parar na justiça. Só na área tributária, o nosso volume de brigas, na comparação com o PIB, é 100 vezes maior que a média dos países da OCDE. Nada pode estar certo quando é 100 vezes maior do que o outro. Nada pode estar certo. A não ser que seja ranking de coisa positiva. Mas aqui é um ranking de coisa negativa. A gente tem processo trabalhista por 1 milhão de habitantes no Brasil é 7-8 vezes maior do que a média dos outros países. Mas o tempo para você desfazer, encerrar um processo, leva no Brasil, por exemplo, uma ação comercial simples, um contrato qualquer, pode levar com apelação e tudo, uma briga de contrato de fornecedor. O fornecedor está brigando com o cliente dele. Pode levar 12 anos. E no Chile leva 3. No Uruguai leva 2. Então, você já fica com medo, aí o contrato já é um contrato complicado, que envolve um medo. Porque pode levar 12 anos do casamento, do divórcio. Quer dizer, imagina um divórcio demorar 12 anos para um casamento que durou 1 ano. Você forneceu por 1 ano e briga por 12. Não tem o menor cabimento. Então, você tem insegurança, você tem uma consequência assombrosa. E só piorou, só piorou. Governo atrás de governo só piorou. Então, a gente chegou num patamar em que a gente tem que parar e falar, gente, alto lá. Chegamos ao patamar de Botsuana porque estamos acelerando e Botsuana estava numa posição boa? Não. Chegamos a um patamar de Botsuana porque Botsuana está tentando subir e nós estamos caindo. O mesmo vale para Namíbia e Nigéria. Eles estão lá, se virando, tentando. Mas a gente está cá embaixo. O Chile está em 24º. Ah, sabe, eu não estou falando da Suíça, eu não estou falando de Hong Kong, eu não estou falando do... Estou falando do Chile. Chile, 24º. E nós somos 65º. Aí você vai olhar... Educação, segurança jurídica, a quantidade de processos na justiça, custo Chile, custo Brasil. Esse é o nosso inferno. Taxa de juros, dívida das empresas. Como é que pode criar um ambiente de negócio favorável? Como é que a gente pode prosperar se, quando você vai conversar com um empresário... Ele fala, meu, gente, eu estou carregando uma dívida que não tem, não sei até onde eu vou conseguir. Aí vem os cretinos e os blogueiros que apoiam os cretinos e ficam defendendo redução de jornada de trabalho. Redução de jornada de trabalho. Quer dizer, nós vamos pegar a nossa improdutividade e torná-la ainda mais improdutiva. Vamos aumentar a nossa improdutividade. Vamos nos tornar um país menos competitivo ainda. Nós não podemos achar que competitividade significa sacrifício. Ah, o Brasil tem que ser mais competitivo, então temos que fazer sacrifício, temos que trabalhar 18 horas por dia e temos que ganhar 1/5 do que nós ganhamos. Não é isso. É criar as condições para que geração de valor e renda andem juntas em patamares elevados e não... geração de valor e renda andem juntos em patamares baixos, porque a geração de valor e renda andam sempre juntos. Não vai existir um país que ganha muito gerando pouco valor. Não vai. Não vai existir um país de baixa produtividade com salários elevados. Isso vai ser ajustado pelo tal do mercado. E o mercado é impiedoso, porque ninguém é idiota de abrir uma fábrica num país onde não vale a pena abrir uma fábrica. Aí a gente noticia a ida de empresas para o Paraguai. E desculpa, dizer que o Paraguai é um exemplo de país e de institucionalidade, provavelmente vai virar, mas não é ainda. No entanto, você pega lá carga tributária, taxa de juros e esses números mais imediatos que destroem uma empresa, empresa sem capital de giro acaba. Empresa que deve o que a empresa brasileira deve, acaba. Você sabe, ou você deve ou tem alguém na sua família que deve, você sabe o que é dever. Quando você está devendo um dinheiro, é enlouquecedor. Enlouquecedor, você não sabe mais o que fazer. Como é que você vai gerar renda? Como é que uma empresa vai gerar renda? Como é que uma empresa que fabrica automóvel vai vender mais automóvel num país onde a renda não cresce e, portanto, não vai ter mais gente comprando automóvel? Porque a renda per capita brasileira hoje é menor em poder de compra do que era há 6 anos, ainda que em valores absolutos, nominais, você vai olhar lá um número e vai achar que está ganhando mais. Achar

0: dobra, dobra, dobra e diz que é um dinossauro, mas não é. É um papelzinho dobrado. Então, não dá para ter um ministro da Fazenda que defende papel dobrado, né? O que tem que dobrar são os números. Aí sim, do 4 vira 8, 8 vira 16, mas não os números ruins. Porque aqui nós estamos dobrando os números ruins e mantendo inalterados os números que deveriam ser aumentados, que são os números positivos. Então, essa é a nossa dura realidade. Tem potencial esse país? Claro, né? Esse país é um país rico, rico. Mas esse ranking não mede riqueza. Esse ranking mede capacidade de gerar valor. Então, não adianta nada você estar deitado sobre uma riqueza maravilhosa se aquilo não vira renda e valor. E é o que a gente não está conseguindo fazer. Lamentavelmente, esse estudo, que é da semana passada, se você passear por ele, foi o que eu fiz, você olha em que ponto a gente está. Né? Não é, puxa, já chegamos ao patamar de Botsuana, Nigéria e Namíbia e vamos ultrapassar os outros países. Se a gente ultrapassar os países que faltam, nós vamos chegar a 70º, porque nós estamos em curva descendente. Se a gente tiver em curva ascendente, que venham junto Botsuana, Namíbia, Nigéria, que subam todos. Então, nada contra as companhias. País, aliás, Botsuana, que eu quero visitar. Mas não faz o menor sentido a gente olhar para isso e achar que não tem um problema. Temos um problema, ele é grave e minimiza quem tem interesse eleitoral. Maximiza quem tem interesse eleitoral. Dimensiona quem está afim de ver o tamanho do problema, que você vê é sério. Não sei se você concorda ou discorda, mas essa é a opinião que eu tenho sobre o assunto.
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5: Uma hora 47 minutos pelo horário de Brasília. Sigo por aqui, girando o noticiário, nessa madrugada gelada em São Paulo, em grande parte do Brasil, com vários ouvintes reclamando dessa friaca e da chuva também, que ainda atinge boa parte aqui do estado de São Paulo, alguns pontos do Rio de Janeiro. Tá chegando agora também, ó, pro extremo sul de Minas. Então, região ali de Extrema, daqui a pouquinho. Juiz de Fora, Varginha, também pode já começar a ter algumas pancadinhas mais localizadas. Mas eu, Stephanie Toso, sigo até às 7 horas da manhã girando o noticiário por aqui, de olho no tempo, na temperatura, trazendo destaque já para você começar a quarta-feira bem atualizado, bem informado aqui com a Band News FM. Hoje é dia de São João, hein, gente? 24 de junho. Chegamos. Meio da semana, Vamos que vamos.

0: Daqui a pouquinho já é fim de semana de novo. Bom, seguindo com os principais assuntos, a residência do pai do dono do Banco Master foi furtada. Detalhes que chegam com Matheus Hermógenes.
1: A Polícia Civil de Minas Gerais instaura um inquérito para investigar o furto. A residência de Henrique Vorcaro, pai do banqueiro Daniel Vorcaro, controlador do Banco Master, em um condomínio de luxo de Nova Lima, na Grande BH. Um homem de 41 anos foi preso suspeito de participação no crime, ocorrido na madrugada do último sábado. Segundo a Polícia Militar, a ocorrência foi descoberta após funcionários da residência perceberem marcas de barro em um dos cômodos da casa. O invasor entrou na mansão por uma janela e levou diversos objetos de valor, entre eles joias, cartões bancários, um revólver e um relógio avaliado em cerca de R$1 milhão. Parte dos bens foi recuperada. O suspeito foi encaminhado ao sistema prisional e as investigações continuam para identificar possíveis envolvidos.
0: Ainda no estado de Minas, o suspeito de estuprar e jogar a ex-companheira do alto da Serra do Rola Moça é transferido para o presídio no estado. Informações que chegam com Eliseu Júnior.
2: Preso desde o dia 27 de maio, o homem suspeito de estuprar e jogar a ex-companheira do alto da Serra do Rola Moça, em Minas Gerais, foi transferido de presídio. Sivanildo Amâncio de Araújo, de 52 anos, deixou a unidade de Várzea da Palma, no norte de Minas, e passou a cumprir prisão preventiva no presídio Inspetor José Martinho Drummond, em Ribeirão das Neves, na região metropolitana de Belo Horizonte. A transferência foi publicada no Diário Oficial do Estado nesta terça-feira.
0: Uma disputa territorial entre Goiás e Tocantins avança com o Supremo Tribunal Federal. Quem explica é o repórter Alexandre Paes.
3: Goiás e Tocantins deram mais um passo para tentar resolver a disputa territorial envolvendo uma área da região norte de Cavalcante. Os representantes dos dois estados participaram de uma reunião no Supremo Tribunal Federal, com o acompanhamento do ministro Cristiano Zanin, para definir uma metodologia do estudo técnico que vai embasar a solução desse impasse. Os levantamentos vão ter apoio do IBGE, do Exército Brasileiro e do INCRA. Nessa ação, o estado de Goiás pede que o estado do Tocantins deixe uma área de 12.900 hectares, conhecida como Quilombo Calunga dos Morros. Uma nova reunião entre ambas as partes está prevista para acontecer na próxima quinta-feira.
0: A Justiça da Flórida aceita a participação do Brasil na ação movida pela Trump Media e pela plataforma Rumble contra o ministro do Supremo Tribunal Federal, Alexandre de Moraes. A Advocacia-Geral da União argumenta que decisões do STF não podem ser questionadas por tribunais estrangeiros e que o país é parte efetivamente interessada no caso, não apenas o ministro. A juíza também negou o pedido de julgamento à revelia de Moraes e suspendeu qualquer decretação de revelia até a resolução do pedido de extinção do processo. As empresas agora recorreram à justiça americana para tentar barrar as ordens de restrição, além do bloqueio emitido por Moraes no Brasil, alegando censura e violação de garantias constitucionais dos Estados Unidos. O ex-técnico da seleção brasileira, Carlos Alberto Parreira, apresenta melhora e já respira sem auxílio de aparelhos, mas continua internado e sem previsão de alta. As atualizações com o Daniel Nascimento.
4: O ex-técnico da seleção brasileira, Carlos Alberto Parreira, apresenta melhora no quadro de saúde, mas segue internado na UTI do Hospital Samaritano, na Barra da Tijuca, zona sudoeste do Rio, sem previsão de alta. De acordo com o boletim médico divulgado nesta terça-feira, Parreira já respira espontaneamente, sem auxílio de aparelhos, e está lúcido, orientado e com a melhora evolutiva no seu quadro clínico. O ex-treinador está internado desde a semana passada com quadro de inflamação pulmonar. Desde 2023, ele trata um linfoma de Hodgkin, câncer que atinge o sistema linfático.
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0: Hora 52 minutos, destaque da economia na nossa programação. A colunista Juliana Rosa explica a ata do Copom, que explica a queda da taxa de juros e o futuro da economia brasileira. A conversa aconteceu com o âncora Luiz Megali no jornal Band News.
6: Hora de conversar com Juliana Rosa, temos em mãos a ata do Copom, explicando, né, a queda de 0,25 ponto na semana passada e projetando o futuro. Diga lá, Ju, bom dia.
7: Pois é, um documento que gerou muita confusão. Megali, bom dia para você, para Carla, bom dia para você que está aqui com a gente na Rádio Band News FM. Olha, essa confusão é importante de ser dirimida e o Banco Central, ele vai na direção de poder esclarecer que ele está comprometido em baixar a inflação. Esse é um ponto crucial, tá? Porque quando se perde a confiança, isso gera um efeito rebote, assim, todo mundo começa a se proteger com medo do Banco Central estar sendo leniente com a inflação e aí, no fundo, a inflação acaba subindo. Então, o Banco Central avança aqui num documento que foi considerado confuso na semana passada, ao mostrar ali uma visão ali um pouco mais leve ali do controle da inflação. Então, aqui ele avança dizendo aqui, principalmente numa parte aqui do documento, onde ele fala que tem mais risco de alta da inflação do que de baixa nesse cenário que a gente tem hoje, né? Com muitos choques, ele cita aí os choques que a gente vem vivendo, ele cita a questão do gasto público elevado, estimulando a economia, ele cita a questão do choque do petróleo, ele cita a questão do El Niño, que deve afetar aí preços de alimentos e dar conta de luz. No entanto, ele fala que, como é tudo muito ainda incerto, você tem ainda muitas coisas acontecendo ao mesmo tempo, ele fala que ele fez exercícios para ver cenários alternativos. No entanto, ele decidiu ali, né, o Comitê de Política Monetária do Banco Central, em princípio, fazer uma pausa no ciclo de corte de juros na próxima reunião em agosto e depois voltar a cortar mais para frente, provavelmente depois das eleições, tá? Mas ele não explica muito aqui por que ele mudou o horizonte para atingir a inflação, ali a meta de inflação do país. Então, está um pouco confuso, embora ele tenha avançado aqui num discurso de controle da inflação, do compromisso de baixar a inflação. O fato é que, ao que parece, pessoal, nesse momento não convenceu muito, porque o dólar está subindo agora com força, está em R$ 5,17, e ontem teve um cancelamento de leilão de títulos públicos, que é quantos investidores cobram para financiar a dívida do Brasil. Então, isso é um termômetro de risco grande. Isso aí, certamente, a gente vai acompanhar muito ao longo do tempo, porque do dia aí, porque o Banco Central, ele pode ser aí o mais honesto possível, mas como diz aquela frase, né, aquele ditado, né, a mulher de César não basta ser honesta, tem que parecer honesta. Então, ele está tendo uma dificuldade de comunicação aí, o que é problemático, principalmente em ano eleitoral, que abre espaço, né, para um monte de conjecturas, né?
6: Sem dúvida. Ju, bom trabalho para você, até amanhã.
7: Um beijo, até amanhã.
0: O Ministério Público vai analisar o pedido feito pelo Conselho Nacional de Direitos Humanos para investigar um possível discurso de ódio relacionado ao envio dos alertas falsos do fim de semana através do Sistema da Defesa Civil. Informações que chegam com Márcio Rocha.
8: O Ministério Público vai analisar o pedido feito pelo Conselho Nacional dos Direitos Humanos, que quer investigar um possível discurso de ódio relacionado ao envio de alertas falsos através do Sistema da Defesa Civil, que foi registrado no último final de semana. O órgão apresentou uma representação à Procuradoria da República no Distrito Federal, pedindo que sejam abertos um inquérito e uma investigação criminal para apurar o caso. Na madrugada do dia 20 de junho, um disparo indevido de alertas de emergência alcançou milhões de celulares em diferentes regiões do país. As mensagens continham a palavra misantropia, termo que significa aversão à humanidade. Além disso, após o incidente, o governo federal decidiu manter temporariamente restrito o acesso dos governos estaduais ao Sistema Defesa Civil Alerta, o DCA. Dessa maneira, caso exista necessidade de avisos relacionados a eventos climáticos extremos, como tempestades, por exemplo, devem ser enviados pelas defesas civis dos estados através do Centro Nacional de Gerenciamento de Riscos e Desastres, o SENAD, que é responsável por realizar disparos a partir da capital do país. Segundo o Ministério da Integração e do Desenvolvimento Regional, a plataforma continua em funcionamento, mas operando em ambiente fechado e exclusivo para o Centro Nacional. Logo após o episódio, o sistema chegou a ser retirado do ar e ainda passa por testes. Para o especialista em tecnologia Arthur Igreja, tudo indica que o governo foi alvo de um ataque, mas que, independente do que tenha acontecido, mostra que o sistema da defesa civil é frágil.
9: Porque o que se sabe até agora é que ou o sistema foi invadido ou ele foi acessado com as credenciais de alguém que tem acesso. O que, que isso quer dizer na prática, em português, claro? Alguém conseguiu login e senha e conseguiu acessar o sistema e enviou essa mensagem. Então, ou foi um ataque mais estruturado ou alguém conseguiu o acesso de alguém que trabalha e tem acesso a esse sistema. Em ambas as situações, isso é preocupante.
8: A Polícia Federal já instaurou uma investigação preliminar para encontrar os motivos do incidente. Segundo o governo, os disparos ocorreram fora do padrão normalmente adotado e a principal hipótese investigada é de um ataque hacker. Os avisos, que foram classificados como de nível extremo, chegaram a moradores de 6 capitais brasileiras e de diversos municípios em diferentes estados. As primeiras investigações apontam que as credenciais de 2 agentes da Defesa Civil do Pará foram utilizadas para realizar os disparos.
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10: Hoje na coluna de tecnologia a gente fala sobre um avanço dos supercomputadores, hein, Orison?
11: Edu, mudança num dos rankings mais, digamos, interessantes do mundo da tecnologia, o ranking dos supercomputadores. A China, depois de perseguir os Estados Unidos por vários anos, finalmente conseguiu ultrapassá-los. Desde 2017, que a máquina mais potente, mais rápida do mundo, estava situada nos Estados Unidos, no Lawrence Livermore Institute. E por lá ela ficou, né, reinando quase que absoluta por todos esses anos. Desde 2017 para cá, né, já estamos falando aí de quase 10 anos. Anos de liderança. Mas agora ela foi superada por uma máquina batizada de Lineshine, que está situada na cidade de Shenzhen, lá na China, cidade que é meio considerada o Vale do Silício chinês, enfim. Agora tem uma história que é, no mínimo, interessante sobre essa questão. O Lineshine, ele não usa, ou pelo menos não usa como motor principal, as chamadas GPUs. É o tipo de chip que, por exemplo, a NVIDIA produz e que alimenta boa parte hoje da revolução da inteligência artificial. Essa máquina chinesa, ela usa as CPUs, que são os cérebros, né, dos computadores, mas os cérebros, digamos, mais tradicionais, né? Perderam um pouco do protagonismo depois, justamente, que as GPUs, que normalmente eram usadas lá atrás para renderizar gráficos, eram muito ligadas a placas gráficas, né? Depois que as GPUs tomaram o centro das atenções por conta da computação exigida pelas aplicações de inteligência artificial, as CPUs ficaram meio de escanteio. Mas agora, com essa notícia que chega da China, elas parece que voltam ao protagonismo, porque afinal de contas o supercomputador mais poderoso do mundo é movido por CPUs. Mas tem mais uma história interessante envolvendo esse supercomputador, que os chineses não disseram quais foram os chips que eles usaram nesse supercomputador, Edu. Aí tem duas hipóteses, né? Uma hipótese é que esses chips tenham sido produzidos internamente por fabricantes chineses, ou a outra hipótese, essa responsável pelo Lineshine tenha conseguido comprar chips norte-americanos por baixo dos panos, porque os chips mais avançados dos Estados Unidos enfrentam uma moratória, enfrentam uma proibição de venda para os chineses.
10: Importante a gente observar esse avanço tecnológico da China para entender também em que estágio os chineses de fato estão. A coluna de tecnologia volta amanhã.
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0: 2:02, pelo horário de Brasília. Tava aqui trocando figurinha com o nosso ouvinte João Carlos. E aí, lembrei, hein? Hoje não temos a reprise do É da Coisa com Reinaldo Azevedo por aqui. O programa em si volta na sexta, mas ainda sem o Tio Rei. Então, essa semana nós estamos tendo transmissões esportivas, tomam também conta ali da grade, do horário do programa. Então, essa semana, Reinaldo tá descansando. Plena semana de friozinho, ele tá lá, debaixo da coberta, aproveitando. Claro que de olho também no noticiário político. De manhã tem a coluna dele por aqui, normal, tá, gente? Mas seguimos aí sem a reprise do É da Coisa nas madrugadas. Volta na próxima semana. Então, por enquanto, eu sigo por aqui tocando o noticiário. Daqui a pouquinho teremos Partiu Band News na nossa programação. Mas, por enquanto, sente o rei. Já já ele volta. Não fica triste, não. Dá pra ir acompanhando o Reinaldo pelas nossas redes sociais também. Tanto no Instagram, quanto tá no YouTube, nas outras plataformas aqui da Band News FM. Mas vamos que vamos. Eu, Stephanie Toso, sigo girando o noticiário por aqui, trazendo os principais assuntos dessa quarta-feira, 24 de junho de 2026. Nos assuntos em Brasília, o presidente do Supremo Tribunal Federal, Edson Fachin, vai definir o relator do pedido de investigação sobre o financiamento do filme do ex-presidente Jair Bolsonaro. Os detalhes que chegam com o repórter Afonso Marangoni.
1: Está nas mãos do presidente do Supremo Tribunal Federal, Edson Fachin, a decisão de quem vai ser o relator de um pedido para investigar o financiamento do filme Dark Horse. A suspeita é que pelo menos parte do valor pode não ter ido para o longa, e sim para financiar ações do ex-deputado Eduardo Bolsonaro nos Estados Unidos contra autoridades brasileiras, o que ele nega. A dúvida é se o pedido deve ficar com Alexandre de Moraes, relator dos procedimentos e da ação penal relacionados à atuação de Eduardo no exterior, ou com André Mendonça, que está à frente do caso Master. O advogado Lucas Miranda, da Túlio Viana Advogados, detalha.
2: Como que se decide essa questão? Basicamente, a gente tem que ver qual caso tem mais conexão. A gente tem que verificar se esse novo caso é mais próximo do caso Banco Master, de relatoria do ministro André Mendonça, ou se ele é mais próximo do caso de relatoria do ministro Alexandre de Moraes, de coação no curso do processo. Ou seja, quais são as provas desses dois processos que vão influenciar mais?
0: Nos outros assuntos, o advogado de defesa, no caso que apura a morte da família Aguiar, no Rio Grande do Sul, deixa o processo. Detalhes que chegam com a Eduardo Oliveira.
3: O advogado Jefferson Barcelos deixou a defesa de Cristiano Domingues no caso que apura a morte da família Aguiar, em Cachoeirinha, na região metropolitana de Porto Alegre. Segundo ele, o contrato firmado previa atuação apenas durante a fase do inquérito policial. A saída ocorre em meio à tramitação do processo na Justiça. Cristiano Domingues Francisco responde por 2 feminicídios e 1 homicídio qualificado. As vítimas são a ex-companheira dele, Silvana German de Aguiar, e os pais dela, Isail e Dalmira de Aguiar, desaparecidos desde o mês de janeiro.
0: O lutador que aplicou um mata-leão em um adolescente de 17 anos em Goiânia é indiciado por tentativa de homicídio qualificado e corrupção de menores. Informações com a Ronilma Pinheiro.
4: A Polícia Civil de Goiás indiciou o lutador de jiu-jitsu, Rafael Gomes Pereira, pelos crimes de tentativa de homicídio qualificado por meio de asfixia e corrupção de menores. Rafael é apontado como agressor de um adolescente de 17 anos. O caso aconteceu em uma quadra esportiva em um bairro nobre de Goiânia, capital do estado. Ele aplicou um mata-leão no jovem, que ficou desacordado. Enquanto isso, o lutador continuou a praticar as agressões. Esse caso aconteceu no fim do mês passado.
0: A busca por um momento refrescante em meio à onda de calor na França já causou 40 mortes por afogamento desde o dia 18 de junho, principalmente dos jovens. As temperaturas podem chegar a 44 graus no sudoeste do país ao longo desses próximos dias. 90% da população francesa vive em áreas com alertas vermelho ou laranja para calor extremo. O país bateu recorde de temperatura média para junho e de noite mais quente nesses últimos dias. O primeiro-ministro do país convocou agora uma reunião de crise e alertou para a incerteza sobre a duração da onda, que pode se estender por boa parte ainda do mês de julho.

0: tem destaque do esporte por aqui? Primeiro, gente, como que tá a empolgação pra hoje, mais tarde, 19h? Já fez a sua fezinha? Já fez o seu bolão? Quanto que você acha que vai ser o placar? E é claro, favorecendo o Brasil, né? Manda sua mensagem pra cá no 11999592100. Aline Fanelli vai trazer mais destaque, mas ó, hoje a seleção brasileira volta ao Hard Rock Stadium em Miami para encerrar a primeira fase da Copa do Mundo, ela que traz todas as informações direto dos Estados Unidos.
1: O Brasil jogará pela quarta vez na história no Hard Rock Stadium em Miami. O time enfrentará a Escócia hoje, às 19h do horário de Brasília, valendo a confirmação do primeiro lugar do Grupo C da Copa do Mundo. Em 2013, a seleção canarinho goleou Honduras por 5-0, em jogo que marcou a estreia do Marquinhos no time nacional. No ano seguinte, depois da Copa, a equipe venceu a Colômbia por 1-0 com gol do Neymar. A última partida do Brasil no estádio de Miami ocorreu em 2019, em novo encontro com os colombianos, com empate por 2-2, gols de Casemiro e do Neymar. O Hard Rock Stadium recebe 7 jogos desta Copa no total, com 2 já realizados. Todos os mais de 64 mil ingressos foram vendidos. A Band News FM iniciará a transmissão de Brasil e Escócia hoje, a partir de 17h, e a narração será de Marcelo Duó.
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0: 2h08 pelo horário de Brasília, aquela passadinha geral nos principais destaques da previsão do tempo para hoje, quarta 24 de junho. Já estou dando uma olhadinha por aqui nos termômetros. Menos 5,9 graus na região de Bom Jardim da Serra agora, lá em Santa Catarina, região serrana, região mais alta por ali. E a tendência é que essa temperatura continue caindo. Quem vai trazer mais informações direto da Climatempo é a Jade Ramos.
3: A quarta-feira começa com a atuação de uma massa de ar polar intensa que mantém a sensação de frio em grande parte do centro-sul do país e que favorece a formação de geadas amplas no Rio Grande do Sul, em Santa Catarina e no sul do Paraná. E não se descarta a ocorrência de chuva congelada e temperaturas negativas, principalmente nas áreas mais serranas da região. Enquanto no Sudeste, a chuva atua desde cedo em São Paulo, no Triângulo Mineiro, no sul de Minas Gerais e no sul do Rio de Janeiro. E o ar polar também mantém a sensação de frio em grande parte da região. Enquanto no Centro-Oeste, a chuva continua em Mato Grosso do Sul, no sul de Mato Grosso e em Goiás. Nas demais áreas, o tempo permanece mais firme. E no Nordeste, a chuva continua concentrada entre Sergipe e o Rio Grande do Norte, enquanto no interior da região o tempo permanece quente e seco. E no norte do país, as pancadas de chuva ocorrem em Amazonas, Acre, Rondônia, Roraima, Amapá e no interior do Pará. Jade Ramos, da Climatempo.

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1: Atenção, senhoras e senhores, ouvintes, passageiros da Band News FM. Está na hora de embarcar com a gente no nosso programa de viagens. Partiu, Band News! Continuamos visitando um dos lugares mais misteriosos da Terra. Neste segundo episódio do programa gravado na Antártica, nós vamos falar sobre como foram as nossas experiências pelo continente gelado, os encontros com animais, as aventuras e expedições.
2: Definitivamente, a gente finca os pés no continente antártico. Aqui ainda vive uma comunidade, uma colônia inteira de pinguins.
3: Parou um pouquinho de ventar agora, o vídeo deve estar super embaçado, porque as condições realmente não são ideais para gravar nada.
4: E mais uma base britânica dos anos 1950.
3: Existe um limite de tempo e também de pessoas que podem visitar cada uma das bases aqui na Antártica.
2: Veículos para poder facilitar o transporte aqui na ilha.
5: 1 quilômetro de altura. A gente fica bem pequenininho aqui embaixo.
2: Exatamente aqui, nessa ilha, é onde um ser humano comum, um turista como eu, como você, pode chegar aqui na Antártica.
5: É uma sensação indescritível. Você está aqui, muito próximo dessa água, quase que congelante.
3: Agora chegou o meu momento, é a minha vez.
6: Ready?
3: Let's go!
6: Ok, 3, 2, 1,
1: por mais viajado que você seja, esqueça tudo o que já experimentou nos outros continentes da Terra. A Antártica é diferente de qualquer coisa, é até difícil de explicar. No episódio passado eu falei sobre o nosso navio, o Scenic Eclipse 2, o início da viagem em Ushuaia, a temida passagem de Drake e as principais informações em relação às rígidas regras de visitação. Foram tantos detalhes e particularidades que precisamos de um programa inteiro para isso. E se quiser ouvir, basta procurar pelo site da rádio ou então os principais tocadores de podcast. Mais de 100 mil pessoas do mundo inteiro visitam a Antártica todos os anos. Somente na temporada passada, o número de turistas chegou próximo a 105 mil, um recorde histórico. E quase 99% deles embarcaram em navios de cruzeiro. São mais de 50 que possuem autorização para navegar até o Polo Sul. Os maiores fazem apenas contemplação. Para poder explorar e realmente pisar no continente antártico, é preciso fazer um cruzeiro de expedição. Como mencionei no primeiro episódio, o Scenic Eclipse 2 foi totalmente projetado para navegar pelos polos do planeta. Trata-se de um super iate de luxo capaz de tornar essa jornada muito mais confortável.
7: Conditions are absolutely beautiful. Visibility is fantastic.
1: O chefe de expedição, Jonathan Furman, utiliza o sistema de alto-falantes do navio para avisar que nós chegamos à primeira parada abaixo do Círculo Polar Antártico, Detail Island. Iniciamos uma série de 8 dias consecutivos explorando a região. Não há portos ou piers. Então a forma de sair e de voltar para o navio é por meio de modernos botes infláveis, chamados de zodíacos.
3: Os zodíacos são capazes de chegar a alguns lugares que, obviamente, o navio com o tamanho todo dele não pode chegar. Então eles estão ali passando por entre os icebergs, tem alguns blocos de gelo que estão soltos também, e esse barquinho aqui, ele tem essa capacidade incrível de se meter em lugares que a gente nem imagina.
1: Esses barcos infláveis são muito estáveis e até certo ponto confortáveis. É neles que os turistas se locomovem do navio para as expedições em terra. De acordo com as leis da IATO, a Associação Internacional das Operadoras de Turismo Antártico, há um limite de 100 pessoas que podem ficar no máximo até 5 horas em cada lugar.
3: Por diversos momentos da nossa expedição, eles vão deixar a gente no continente. Alguns guias vão ficar espalhados por pontos estratégicos. Tem essas bandeirinhas que limitam o nosso espaço, mas a gente fica relativamente livre para poder explorar o continente gelado.
1: Logo no primeiro dia, nós tivemos as duas, digamos, modalidades de expedição. Essa que eu expliquei agora há pouco, caminhando por ilhas, pedras, neve, gelo, ou então apenas navegando com os zodíacos, passando por icebergs, observando animais, glaciais e outras formações.
4: Missão cumprida, nossa primeira experiência no continente gelado. É inacreditável como é diferente de tudo. É, se você tiver algum dia a oportunidade de fazer esse tipo de cruzeiro, de viagem, de expedição, faça, não pense duas vezes. É incrível, uma sensação absolutamente incrível. Você esquece do frio, esquece da vida, só consegue pensar no lugar que você está. A gente está abaixo do Círculo Polar Antártico, nós vimos muito branco. É indescritível, difícil buscar palavras. Eu só digo para você, se você tiver a oportunidade, faça. Estou aqui de volta no quentinho, tirando os meus equipamentos. É tudo muito diferente, é a minha primeira vez. A gente vai fazer isso mais vezes, mas é realmente muito bacana. Bom, vamos trocar agora.
1: Durante 8 dias inteiros navegando pela Península Antártica, nós visitamos 16 pontos e pisamos, descemos em 8 lugares diferentes. Como deu para perceber, foi bem difícil entender tudo o que estava acontecendo na minha primeira vez, por conta da ansiedade, da emoção, da preocupação com os equipamentos, das gravações, sem contar o ritual de colocar todas as peças de roupas, os acessórios, o colete. Aliás, aqui é um bom momento para explicar de forma resumida como foi a nossa rotina nos 8 dias de expedições. Todos os dias, às 6:30 da tarde, a equipe de expedição anunciava a previsão dos planos para o dia seguinte. Lembra que eu falei agora há pouco que há um limite de 100 pessoas em cada ponto da Antártica? Na nossa viagem, havia 143 passageiros. Então nós fomos divididos em grupos de cores, de acordo com o número das cabines. Eu estava no grupo verde, e no final desse briefing, que acontecia sempre no teatro, com transmissão simultânea nas televisões das nossas cabines, nós ficávamos sabendo sobre os horários das saídas do dia seguinte. Exemplo, amanhã pela manhã o grupo verde vai sair às 8:15, e à tarde a previsão de saída é às 2:45. Eu expliquei no nosso último episódio e volto a dizer. Isso acontece porque o clima na Antártica é imprevisível e tudo precisa ser feito com a maior segurança possível. Parece complicado? Pelo contrário, essa emoção, essa ansiedade são componentes que deixam essa viagem ainda mais fantástica.
7: At the moment, conditions are looking favorable for a Zodiac operation.
1: Bem cedinho pela manhã, o chefe de expedição dava as primeiras informações sobre as condições e se aqueles horários previstos estavam mantidos.
7: Enjoy your breakfast and enjoy your morning here in Antarctica.
1: Tudo confirmado, era hora de nos prepararmos para deixar o navio. No verão antártico, a temperatura gira em torno de 0 grau. Na nossa viagem, variou muito pouco, para cima e para baixo. Calça térmica, meia de lã até o joelho, calça à prova de água, não pode ser impermeável, mas sim à prova d'água, que suporte até 3 horas de chuva intensa, camisa térmica de manga comprida e a parca por cima de tudo. Esse super casaco é um presente do Scenic Eclipse e vai estar na sua cabine quando você chegar. Luvas, protetores de orelhas, protetor de pescoço e rosto e gorro eram os meus acessórios complementares. Ah, sem contar os óculos escuros, essenciais. Muita gente usava, inclusive, aqueles óculos de esqui ou então de snowboard. Antes de sair da cabine, a gente precisava pegar ainda os nossos coletes salva-vidas, que ficavam em um armário. Chegada a hora da nossa expedição, descíamos até o lounge, onde aguardávamos com o nosso grupo. De lá, vamos até a Mud Room, a sala da sujeira, onde vestíamos as nossas botas especiais, já higienizadas, e dali partíamos para a saída, para subir nos zodíacos.
8: The big rule I have for you, only one real rule. Stay in the boat. Okay?
1: Depois de um rápido briefing do piloto do barquinho inflável, estávamos prontos para iniciar a nossa expedição. Como falei agora há pouco, foram 16 saídas como essa para explorar o continente antártico, tanto pelo mar quanto pela terra, ou pelo gelo. Encontramos bases desativadas, que foram usadas por pesquisadores entre os anos 50 e 80 e que hoje funcionam como museus.
4: A gente vai entrar agora nessa cabana e a pessoa que fica aqui cuidando dela gentilmente deixou a gente gravar e ela disse: você vai entrar numa máquina do tempo, de volta para os anos, final dos anos 1950. Tô curioso.
1: Antes de todas as expedições com turistas, uma equipe do navio, formada por 20 especialistas, faz uma vistoria do local a ser visitado. Eles carregam equipamentos, mantimentos e até barracas e alimentos para o caso de o tempo mudar drasticamente e de nós ficarmos impossibilitados de voltar para o navio.
9: Isso aqui é um belo exemplo de como o tempo muda rapidamente aqui na Antártica. A gente chegou por aqui, o dia estava um pouquinho mais claro, de repente começou a chover, agora está um misto de chuva com neve. Eu estou aqui no alto desse lugar, parou um pouquinho de ventar agora, porque as condições realmente não são ideais para gravar nada. Estou aqui com a minha câmera, tripé, eu não posso tocar em nada do continente, absolutamente nada. Não posso deixar cair, não posso apoiar, é impressionante. E tem que, obviamente, obedecer todo tipo de regra por aqui.
1: No dia seguinte, com o céu claro e pouco vento, nós tivemos a chance de ver tudo do alto. Em um sobrevoo de helicóptero de pouco mais de meia hora, percebemos as proporções dessa imensidão de gelo. O navio possui duas modernas aeronaves que decolam e pousam da própria embarcação. O helicóptero é a única atividade no Scenic Eclipse 2 que tem um custo à parte, e em breve haverá um submersível.
10: A partir de agora, a aventura fica um pouquinho mais próxima da água. A gente vai andar de caiaque. É um dos passeios que são oferecidos aqui durante esse cruzeiro.
1: Antes de entrar nos caiaques, precisamos assistir a um briefing de segurança. É necessário também colocar uma roupa absolutamente à prova de água. O caiaque é super estável, mas vai que, né? A sensação de remar a centímetros da água gelada, passar por icebergs, ver pinguins, pássaros, focas, é uma experiência realmente inesquecível. Além dos caiaques, é possível fazer também o stand-up paddle. As duas atividades estão completamente incluídas, sem nenhum tipo de custo adicional. Basta se inscrever. Se quiser ter mais informações, imagens e vídeos do nosso cruzeiro de expedição, eu coloquei muita coisa no meu Instagram. Cadê o Coutinho? Esse é o meu Insta. Cadê o Coutinho? O programa de hoje faz a primeira rápida parada. Voltamos já!
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11: Vocês já devem ter ouvido falar da Madeleine. Madeleine é um bolinho de laranja manteigado francês que é feito numa forma de conchinha. Então ele é pequenininho, perfeito pro café da manhã ou para acompanhar um chá, um chocolate quente. Agora no inverno é bem legal. São poucos ingredientes, mas tem uma coisa especial. É uma massa que precisa dormir na geladeira, então você tem que fazer um dia antes. É o seguinte, você vai pegar 100 gramas de manteiga. Vai colocar essa manteiga numa frigideira para fazer o que a gente chama de bernoisette. O bernoisette é você fritar a manteiga, ou cozinhar a manteiga até ela espumar e dar uma caramelizada na parte láctea. Vai dar um sabor amendoado na manteiga. É muito gostoso. Então você põe essa manteiga pra cozinhar. Então ela vai derreter, ela começa a espumar. De repente você vê que a espuma baixa. Ela fica meio marronzinha, assim. É caramelizada, douradinha. Aí você desliga, tira da panela pra esfriar, deixa ali um pouquinho paradinha pra mornar. Enquanto isso, você vai bater 2 ovos com 1/3 de xícara de açúcar, 2 colheres de mel e as raspas de uma laranja. Bate bem para fazer uma espuma bem linda. Quando essa espuma estiver bem linda, bem aerada, você adiciona a manteiga que você já cozinhou, mistura e vai peneirar 1/2 xícara de farinha de trigo. Mistura bem, coloca essa massa num pote fechado e deixa ela descansar na geladeira de um dia pro outro, a gente fala, mas pode ser umas 4 horinhas, vai, se você quiser para o mesmo dia, vai estar suficiente. Aí você vai escolher alguma forma pequena. Então, como ela tem uma quantidade de manteiga, né, alta, se você fizer numa forma de bolo grande, é capaz dela ficar crua no meio. Então, o ideal são forminhas pequenas. Se você não tiver a de madeleine, pode ser forma de empadinha, pode ser forminha de cupcake, enfim. Ligeiramente untada, você despeja a massa, que vai estar gelada, leva ao forno pré-aquecido a mais ou menos 180, 190 graus e deve assar nos 10 minutos. O importante é ela estar bem douradinha por fora. Diferente de um bolo, que a gente não deixa dourar muito para ele ficar mais fofinho, a madeleine tem a ver, deixar essa casquinha mais assada por fora e ele gostosinho, desmanchando na boca por dentro. Se você quiser, você pode falar comigo pelo e-mail hojepode@bandnewsfm.com.br ou pelas redes sociais no @carolecrema. Pode pedir receita, dica, fala comigo, eu vou adorar.
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12: Duas horas 26 minutos, reloginho virando para 2h27 da manhã. Ó, já tem ouvinte mandando aí o palpite pro jogo de mais tarde do Brasil. Falou assim que vai ser 2-0 pro Brasil. Mandou um abraço, é o Papito, falando direto da Bela Vista. Falou que é pai do doutor César, do Sírio-Libanês. Bom, palpite enviado. Eu concordo, ó, com o palpite do Eliezer. Eu acho que vai ser 2-1 para o Brasil. 2-1, acho que tá ok. Né, ele que mandou a mensagem dele por aqui, falou assim, a gente sempre leva o primeiro gol, mas vai ser 2-1 para nós. Muito bem, vai mandando aí o seu palpite aqui para nossa programação, nosso número no WhatsApp aberto, 11 999 59 200. Enquanto isso, eu vou atualizando o noticiário por aqui, hein? O Supremo Tribunal Federal começa a discutir as chamadas pautas-bombas do Congresso. Detalhes que chegam com o Márcio Rocha.
13: A partir de agora, o Supremo Tribunal Federal começa a discutir uma súmula vinculante que trata do impacto fiscal de projetos de lei que criam despesas obrigatórias ou que tragam renúncias de receitas. A determinação foi do presidente da Corte, o ministro Edson Fachin, e o documento tem como objetivo consolidar o entendimento do Supremo sobre textos aprovados pelo Congresso Nacional que podem gerar impacto fiscal. A proposta foi apresentada pelo ministro Gilmar Mendes, que defende que leis que concedam benefícios fiscais sem compensação financeira ou que criam gastos sem fonte de custeio, as chamadas pautas-bomba, são inconstitucionais. O ministro argumentou que, mesmo com jurisprudência consolidada sobre o assunto, a controvérsia permanece e tem gerado grave insegurança jurídica, além de uma relevante e desnecessária multiplicação de processos sobre a mesma questão.
12: A Polícia Federal prende um homem em Minas com mais de 1.000 mídias suspeitas de abuso sexual infanto-juvenil no celular. Detalhes que chegam com a Josiele Lemos.
14: Um homem de 22 anos é preso, suspeito de armazenar material de abuso sexual infanto-juvenil em São Francisco, no norte de Minas, nesta terça-feira. Mais de 1.000 mídias suspeitas foram encontradas no celular dele no momento em que foi detido. De acordo com a Polícia Federal, a prisão ocorreu durante uma operação que cumpria um mandado de busca e apreensão na cidade.
12: E tem destaque do esporte por aqui, chegando com a Aline Fanelli.
15: O atacante Neymar deve voltar a campo com a seleção brasileira nesta noite contra a Escócia pela terceira rodada da fase de grupos da Copa do Mundo de 2026. O confronto vale a primeira colocação da chave C, que hoje é do Brasil. A última vez que o camisa 10 atuou pelo time nacional foi em 17 de outubro de 2023, quando ele sofreu a grave lesão no joelho esquerdo em uma partida contra o Uruguai. Neste último ciclo de Mundial, desde o Catar, Neymar teve pelo menos 8 lesões e atuou por 5.986 minutos, o equivalente a 66,5 jogos entre Paris Saint-Germain, Al Hilal e Santos. A título de comparação, juntando minutos, Vini Júnior fez o equivalente a 150 jogos no período, Vini Júnior fez o equivalente a 190 jogos no período e Rafinha 138. A lesão mais recente da panturrilha direita foi sofrida no dia 17 de maio em jogo do Santos contra o Coritiba pelo Brasileirão. Hoje é esperado que Neymar atue por algum tempo para retomar o ritmo de jogo.
12: E já tem gente mandando aqui no WhatsApp da Band News, ó, bom dia, anota aí, Stephanie, 4-1 pra gente, com direito a gol do menino Ney, aí tá valendo a outra mensagem, essa foi o Ivan. Aí o Fagner mandou aqui, ó, Brasil ganha hoje de 3-0, com 2 gols de Neymar. Veremos mais tarde, hein, gente, expectativa 1000, e aí você tá se preparando já pro jogo do Brasil? Como que tá a empolgação aí do outro lado? Vai fazendo o seu bolão, seu palpite por aqui na Band News FM, o WhatsApp é aberto. No 11 999 592. Enquanto isso, vem aí o segundo bloco do Partiu Band News na nossa programação.
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1: De volta com o programa de hoje, gravado em um cruzeiro de expedição para a Antártica, a bordo do Scenic Eclipse 2, um dos navios mais luxuosos e tecnológicos que existem. Em meio ao gelo, montanhas, icebergs e muita água, a vida selvagem da Antártica é única e diversa. Trata-se do único continente do mundo que não possui mamíferos terrestres, e isso inclui nós, seres humanos, já que não existem cidades ou populações permanentes nesta imensidão branca. Os ursos polares vivem apenas no norte, e aqui no Polo Sul é o lugar dos pinguins. Durante a nossa viagem, tivemos a chance de observar milhares deles. A Antártica é lar de 18 espécies de pinguins e nós vimos 3. O pinguim Adélie, que parece estar usando smoking e máscara. O pinguim de Barbicha, com traço bem característico na cabeça. E o pinguim Gentoo, considerado a ave mais veloz do planeta debaixo d'água. Cruzamos com dezenas de focas e tivemos a sorte de encontrar 4 espécies delas, incluindo os gigantescos elefantes marinhos, que podem medir mais de 6 metros de comprimento e pesar até 4 toneladas. A observação de animais precisa respeitar uma série de regras. Fundada em 1991, a IAATU, Associação Internacional das Operadoras de Turismo Antártico, é quem promove o turismo de forma responsável e segura.
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1: A Antártica é o melhor lugar do mundo para encontrar baleias. Durante o verão, as baleias jubarte procuram essa região para se alimentar. E quando elas sobem à superfície, o som dos animais se mistura aos cliques das câmeras fotográficas.
16: Da nossa varanda, questão de 20 metros no máximo, pelo menos 4 baleias jubarte, dando um show pra gente, um show particular.
1: O ritual da caça é impressionante. A captura mostra uma rede de bolhas perfeitas, formando uma espiral de Fibonacci. Essas bolhas aprisionam o krill, um crustáceo semelhante ao camarão, possibilitando que as jubartes possam comê-los em abundância. Eu cheguei a comentar que faz parte de um cruzeiro de expedição a bordo do Scenic Eclipse 2 viajar ao lado de especialistas. No nosso caso, eram 20, entre geólogos, glaciologistas, naturalistas e biólogos. Eu conversei com Sarah Kather, bióloga marinha alemã que mora em Portugal.
17: Temos muita sorte, sim. Primeiro, nesta época do ano, é quase normal ver muitas baleias jubartes, porque elas vêm lá comer. É bem, bem especial. Além disso, o que foi muito particular nesta viagem foram as orcas. Vimos 3-4 vezes orcas em potes, em grupos grandes, em famílias grandes, por isso sim, muita sorte.
1: Graças ao Tratado da Antártica e à proibição da caça às baleias, tem sido visível o número maior delas na Antártica.
17: O que estamos observando nas baleias jubartes é que a população está muito boa. Cresceu desde que terminaram a caçar elas. Cresceu a um número bastante estável e parece que estão bem. Com outras espécies, como a baleia azul, ainda não recuperou. Temos muito poucas. Neste viagem não vimos. Nos 8 anos que trabalho aqui na Antártida, vi 3 indivíduos só. Isso quer dizer que ainda no hemisfério sul, essa espécie está bastante em perigo. Agora, para todas as espécies, para os pinguins, para as focas, para todas as baleias, o aquecimento global é um problema, porque entre menos gelo há menos algas, e destas algas alimenta-se o krill. E o krill é um alimento base para as baleias, para as focas, para todos os pinguins também. Então, isso é preocupante.
1: Além do aquecimento global, algumas doenças, como a gripe aviária, têm se aproximado de forma assustadora do continente antártico, colocando em risco algumas espécies de pinguins. Desde o episódio passado, eu tenho falado muitas vezes sobre a tecnologia empregada neste navio. O Scenic Eclipse, inaugurado em 2018, e o Scenic Eclipse 2, inaugurado em 2023, foram projetados para fazer expedições nos lugares mais remotos da Terra. Sentado em uma das poltronas da ponte de comando, eu tive o prazer de conversar com o capitão Radomir Novosel.
18: Thank you so much for having us here.
1: Muito obrigado por nos receber aqui. Tem sido muito especial.
19: You're most welcome. It's actually our pleasure when I see the smiles on the guests' faces. Then
1: você é mais do que bem-vindo. Na verdade, é um prazer para a gente ver o sorriso no rosto dos hóspedes. É sinal de que estamos fazendo um bom trabalho.
19: You know that you are doing a good job.
1: Eu pergunto para ele o que faz desse navio ser tão especial.
19: Inside is ultra luxury.
1: Aqui dentro desse yacht ultra luxuoso temos todas essas experiências gastronômicas. São 10 restaurantes. Na parte externa, temos um navio muito forte, que pode ir praticamente de um polo a outro do planeta. Nós temos helicópteros, submarinos muito em breve, Zodiacs, caiaques, temos tudo. Eu quero saber do capitão do Scenic Eclipse 2 qual o maior desafio de navegar em um cruzeiro de expedição pela Antártica.
19: Good question. The challenge is to make a good plan for.
1: Boa pergunta. O desafio é fazer um bom plano para tudo. Quando você vem até a Antártica, você tem muito a oferecer. Então, quando planejamos vir para cá, temos uma boa ideia de tudo o que queremos fazer. Mas aí é preciso checar as condições do gelo, do vento. Porque se você tem gelo e vento, você pode fazer muito pouco por aqui. É preciso saber da visibilidade. Assim, nós podemos colocar os nossos helicópteros para voar. Muitos, muitos fatores. É um planejamento. Muitos, muitos fatores. É um planejamento muito complexo e nós estamos mudando os planos quase que todos os dias. Hoje, por exemplo, nós olhamos todos os fatores e resolvemos vir para esse lugar, que é lindo, especial, mas menos abrigado. Deu certo, foi um bom risco. O capitão estava falando de Spratly Island, um lugar absolutamente fantástico, com formações rochosas enormes, cheias de buracos, espécies de cavernas. Tudo isso misturado a muita neve, gelo, água azul bem clarinha e a milhares de icebergs de todos os formatos e tamanhos. Eu mencionei que gravei essa conversa com o capitão na própria ponte de comando. Estar neste lugar foi uma honra para mim, mas saiba que qualquer passageiro do Scenic Eclipse 2 pode visitar o local de controle do navio a qualquer momento. A ponte é aberta 24 horas por dia. Há alguns sofás, binóculos, lunetas e até livros didáticos. Eu aproveito e pergunto ao capitão se algum hóspede já o incomodou ou teve alguma atitude inconveniente.
19: Não. This is, I don't know, fourth season here and the bridge is open. I cannot remember a case that.
1: Não, essa é, se não me engano, a nossa 4ª temporada por aqui e não consigo me lembrar de alguém que tenha me incomodado. Muitas vezes torna-se um ambiente barulhento, especialmente quando há muitos passageiros falando, e aí só pedimos para fazer silêncio. A verdade é que é um prazer recebê-los aqui na ponte, criar essa atmosfera mais intimista. Ah, no último cruzeiro, um casal acabou adormecendo, naquele sofá ali, foi logo após o almoço. E quando eles acordaram, ficaram muito envergonhados. Eu fiquei muito feliz, porque eles estavam realmente bastante à vontade.
19: Fully relaxed.
18: So, Captain, thank you so much for your time. Thank you so much.
19: More than welcome. The pleasure is ours. Thank you.
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1: A Gastronomia do Scenic Eclipse 2 é um capítulo especial. Esse arte de luxo oferece 10 experiências gastronômicas a bordo. Todas estão incluídas no seu cruzeiro. Alguns restaurantes de especialidades precisam apenas ser reservados. Em 13 noites de viagem, nós conseguimos provar todos, inclusive o mais especial deles. O chefe executivo do navio, Victor Malek, explica que Chef's Table, a mesa do chefe, é o que tem de mais exclusivo a bordo. Funciona apenas diante de um convite feito pelo próprio capitão. Normalmente contempla hóspedes que estão retornando para viajar com a gente, ou aqueles que estão nas suítes superiores, ou até mesmo alguns passageiros de sorte. Nós oferecemos um menu degustação de 10 tempos, sempre harmonizados com excelentes vinhos. Nós colocamos uma caixa na mesa em frente a cada pessoa com alguns objetos inusitados, que vão ajudar a compor os pratos. É uma experiência, não tem cardápio físico. Eu mesmo, com o chefe executivo, vou anunciando cada um dos pratos. Eu procuro fazer uma jornada pelo mundo das comidas. É uma experiência saborosa e muito divertida. O Partiu Band News teve a honra e o privilégio de ter sido convidado pelo capitão, e eu garanto, foi realmente uma experiência gastronômica muito boa. E em termos de entretenimento também. Aliás, todos os bares, restaurantes, comidinhas, petiscos, lanches são de uma qualidade muito superior. E no navio há 2 sommeliers que estão sempre prontos a dar sugestões e harmonizações. Não é à toa que o Scenic Eclipse 2 se encaixa em uma categoria de ultra luxo. Uma viagem comum de navio para a Antártica custa a partir de $5.000, cerca de R$25.000 por pessoa. Esse cruzeiro de expedição ultra luxuoso começa em algo em torno de $14.000 em novembro e sai por a partir de $26.000 de dezembro a fevereiro, cerca de R$130.000 por pessoa, com tudo incluído. Para quem tem condições, é uma chance única de conhecer o lugar mais remoto da Terra com muito, muito conforto. Se puder, mergulhe nesta viagem sem medo.
20: O que eu estou fazendo de roupão e dezenas de pessoas estão fazendo de roupão aqui na popa do navio é o Polar Plunge.
1: Uma tradição nas viagens para a Antártica, o Polar Plunge nada mais é do que pular no mar gelado só de roupa de banho. Só que no Scenic Eclipse 2, até esse ritual é mais especial.
20: E aí quando chega aqui tem essa música alta, o pessoal bebendo, toda aquela empolgação.
1: Com direito a clima de beach club, os saltos são feitos de uma espécie de marina que se abre na popa do navio.
20: Agora chegou o meu momento, é a minha vez. 1.8 graus Celsius. Vambora!
21: Ok. Ready?
22: Let's go!
23: Ok, 3, 2, 1, woo!
1: Se quiser ver como foi o meu salto na água congelante, basta procurar o destaque que eu coloquei no meu Instagram,

0: O nosso ouvinte Carlos Alberto, de Campinas, escreve contando que tem uma calopsita e gostaria de saber se ela realmente precisa tomar sol ou se a luz da janela já é suficiente. Carlos, super legal tua pergunta, viu? Adoro, porque pode ser a pergunta de muitas pessoas. A luz que atravessa o vidro da janela, ela não substitui totalmente a exposição direta ao sol. Os vidros, eles filtram boa parte da radiação ultravioleta, que participa de processos fisiológicos super importantes das aves. A exposição controlada, isso é super importante, controlada, ajuda na síntese de vitamina D, fundamental para a saúde óssea, além de contribuir para o bem-estar geral e para o comportamento natural das aves. Elas adoram. Mas o que que você precisa ter cuidado aqui? Nunca deixe a ave exposta ao sol forte do meio-dia ou até um pouco antes. O ideal é oferecer períodos curtos de sol pela manhã ou no final da tarde, sempre com acesso à sombra, se ela quiser. Então, tem a exposição ao sol, mas se ela não quiser, ela pode fugir e ir para um lugar de sombra. Uma ave que recebe luz natural adequada costuma apresentar uma melhor qualidade de plumagem, mais disposição e um comportamento muito mais equilibrado. Você tem dúvidas? Mande um e-mail para elbicho@bandnewsfm.com.br. Ou então, no meu Instagram, Manu Karsten. Participe, eu espero você!
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3: Terceiro e último bloco do nosso segundo episódio gravado durante um cruzeiro de expedição para a Antártica. Já passei pelas minhas emoções e percepções dessa viagem inesquecível. E a partir de agora você vai ter a chance de ouvir o ponto de vista de quem esteve por lá a lazer. No último dia do cruzeiro, eu conversei com o empresário mineiro Luiz Carlos Nassif.
4: Quem diria que num cruzeiro para a Antártica eu iria fazer uma amizade com um casal de brasileiros abaixo do Círculo Polar Antártico? Nassif, que prazer conversar contigo aqui no Partiu Band News, na Band News FM. Estamos tomando, eu quase engasgo para falar, os últimos drinks desse navio maravilhoso. Tudo bem com você? Obrigado por aceitar topar conversar comigo.
5: Tudo bem, André. Obrigado pelo convite. É legal a gente falar e passar um pouco das experiências nossas aqui também. Como você estava dizendo, a viagem realmente é surpreendente, porque primeiro para vir para a Antártica já é uma coisa surpreendente. Você não sabe o que você vai esperar. Tem uma aura de mistério, é um negócio meio inalcançável, inatingível. E a gente realiza esse sonho e fica deslumbrado com o que a gente vivencia nesse período todo.
4: Vamos começar pelo princípio, já diria o poeta. Como é que você procurou, o que você imaginou, era um sonho antigo, quando passou pela sua cabeça da Camila, vamos viajar para
5: a
4: Antártica?
5: Bicho, o negócio com a gente funciona um pouco diferente, sabe? Eu e a Camila temos viajado pelo mundo de moto, a gente decidiu que queria conhecer o mundo de moto. E um dia caiu na caixa do Gmail um e-mail sobre essa viagem, e eu joguei para ela, falei, olha que bacana aqui, ó, uma coisa que nem tava na nossa pauta, né, mas sempre tive curiosidade de saber como é que é lá na Antártica, como é que é o Círculo Polar Antártico. A gente já foi de moto e cruzou o Círculo Polar Ártico, e agora fizemos o Antártico. Só que não dava para vir de moto, né? E esse e-mail veio com uma proposta de um cruzeiro exclusivo, que é esse que a gente está fazendo aqui do Scenic. Pô, que é um espetáculo, né, bicho? A gente veio por conta e risco, sem saber o que esperar. Vamos na aventura, como a gente sempre vai. E fomos, de fato, muito bem surpreendidos.
4: É difícil a gente falar o que foi o destaque, mas expectativa e realidade, né? O que você imaginava dessa viagem, o que você viu? Dá para resumir?
5: Bicho, achei que a gente ia viajar pra cá e o continente gelado, só ia ver montanha com gelo. Todo lugar que você olhar só tinha gelo, neve e teve muitas coisas diferentes, muitas coisas durante o percurso de descida para a Antártica e de retorno também.
4: O barato da viagem é isso, né? A viagem, para mim, vai ser uma coisa e eu vou lembrar da viagem de uma maneira, para você vai ser de outra, para Camila de outra, para os outros 137 passageiros de outra maneira completamente diferente. Mas o navio parece um detalhe dentro da Antártica que é enorme, né? Que é um continente gigantesco, surpreendente, inusitado, inóspito. Mas o navio, no fundo, tem uma parcela muito importante nessa viagem, né?
5: O navio realmente foi surpreendente, porque a gente, quando fala em viagem de navio, sempre imagina aquele mega barco, né? E esse navio é um navio diferente, um navio que tem muita tecnologia, que me chamou muita atenção, capacidade de estabilização dele na água enquanto está navegando. É um navio pequeno, na verdade é um grande iate, né? Porque hoje nós temos, se não me engano, 140 hóspedes, acomoda até 200, ou seja, seriam em torno de 100 cabines. É muito pequeno, perto desses navios que tem 5 mil pessoas, né? Você viajar com 140 é praticamente uma exclusividade. E o staff do navio é muito bem preparado, é uma coisa impressionante. Todos são muito gentis, educados. Você pensa alguma coisa, os caras já se antecipam, já te oferecem, desde a camareira, dos garçons, da recepção, dos barmans. O serviço, de uma forma geral, é um espetáculo. Fora o pessoal que nos leva para passear lá fora, nos barcos, né, nos botes chamados de Zodíaco. Eles também são biólogos, são especialistas em Antártica e contam as histórias, né, que dividem o conhecimento conosco. É um negócio espetacular, fabuloso o navio. E o navio é muito curtinho, né? Se você olhar daqui ali, não deve ter 30 metros de largura, 50 metros de largura. É um navio pequeno, mas que comporta dois helicópteros, pô, vai ter um submarino. Então, assim, para promover experiências muito exclusivas mesmo. Eu fiquei muito impressionado, principalmente com o serviço do navio. A gente de todo mundo, a gente fala mal o inglês, mas as pessoas se esforçam para entender. Então fala italiano, fala espanhol, rasga o português. Então todo mundo te ajuda ali a ser compreendido, então você acaba sendo bem acolhido. Isso foi muito confortável pra gente.
4: E mesmo assim, né, tem o Bruno que trabalha à noite na recepção, que é brasileiro, tem uma camareira que tá no meu andar, brasileira, tem alguns argentinos que falam português, as pessoas, tem um garçom de El Salvador que fala português, que eu vi que vocês falam com vocês também, né?
5: É, às vezes a gente perde um pouco nas palestras, que são todas em inglês. Uma evolução pro navio poderia ser assim, ter uma tradução simultânea, que ajudaria muito a atrair turistas de outras nacionalidades que não têm o domínio de inglês também. Mas, no geral, você é muito bem acolhido e se vira bem. Porra, tem um italiano aqui que adora falar em português com a gente, porque ele já morou um ano no Brasil, então é a forma dele praticar. Tem a menina lá, a bióloga, que vai conosco também, que, se não me engano, ela é espanhola.
4: A Sara, ela é alemã e morou no Brasil e morou em Portugal.
5: É alemã e é assim, para praticar o português, todo mundo adora, né? Para não esquecer a língua. Então, esse acolhimento realmente nos traz uma experiência muito diferente de qualquer outra viagem de navio que a gente já tenha feito.
4: A gente tem aqui 10 restaurantes. Eles falam em 10 restaurantes, ou 10 experiências gastronômicas, né? A gente está de frente para um bar que tem 135 rótulos de uísque. Você está tomando um drink. Eu também estou tomando um drink, tá? Não estou te expondo aqui, não. Estamos aqui conversando, tomando um drink antes do nosso último jantar. Você falou bastante do serviço e que realmente é espantoso como é bom o serviço, mas é da qualidade das bebidas e das comidas aqui.
5: É, o pessoal é bem versátil, né? Você faz drink do jeito que você quiser, o cara inventa pra você, se você não tiver ideia, você pede ele pra criar e ele cria na hora. Tudo da melhor qualidade. Eu fiquei muito impressionado também com a parte de comida, a qualidade dos alimentos é muito boa. A padaria deles é um espetáculo, comentei com a Camila, muito tempo que eu não comia pães tão saborosos, com tanta textura, tanta crocância, tanto sabor. E aí você gravita entre um restaurante asiático, um japonês, um francês, um italiano, de comidas rápidas que vem uns sanduíches lá. Pô, um cachorro-quente com espetáculo. Anos que eu não comi um cachorro-quente igual eu comi daqui, o cheeseburger, a pizza. Da batata frita até o escargot, você acha de tudo aqui, tudo muito saboroso, tudo da melhor qualidade. Fiquei bem impressionado.
4: Bom, a gente falou bastante sobre o navio, eu falei bastante também ao longo dos blocos e do programa sobre a importância de você conhecer um lugar tão inóspito a bordo de um navio confortável e não só no termos de luxo, de alimentos e bebidas, do conforto da sua suíte, da sua cabine, mas também da tecnologia que esse navio emprega e também a operação que a gente faz para fazer as expedições, né? É uma operação que é segura para a gente e acho que principalmente também segura para o meio ambiente da Antártica, né?
5: É muito legal o cuidado que eles têm aqui para a gente poder fazer as visitações externas, né? Só um detalhe, a gente vem todo preparado para o frio, achar que pô, vai passar muito frio, mas eles nos presenteiam com uma parca, que é uma jaqueta muito aquecida e impermeável. Isso ajuda demais na hora de você descer do barco para ir fazer as visitações externas. E tem uma coisa muito legal também, o cuidado que eles têm. A gente calça uma bota deles quando você pisa em alguma ilha, no continente, quando você volta, você tem que higienizar a bota. Você não pode entrar com nenhum resíduo de um lugar para o outro, porque você pode contaminar outros ambientes. Então, essa preocupação com o ecossistema que eles têm é um diferencial muito legal. E os biólogos, os caras que ficam tocando o barco lá enquanto a gente está fazendo as visitações, eles são muito atentos a isso também, para a gente intervir o mínimo possível no ecossistema que a gente estiver visitando, né? É muito legal, a gente vai visitar as colônias de pinguins e tudo, e nós somos orientados a dar preferência para os pinguins. Se eles estiverem atravessando, você tem que parar, deixá-los passar na sua frente. Eles olham para você assim como se fosse amigo, continua. E aí é legal a inocência, né, do ambiente. Eles não sabem o que é ameaça para eles, né? Então, convive-se muito bem com seres estranhos como nós humanos invadindo o espaço deles. Mas é muito curioso essas pequenas leituras que a gente tem do ambiente, porque é tudo muito diferente de tudo que eu já visitei.
4: Das atividades, além de sair com o Zodíaco, né, para fazer o que eles chamam de cruzeiro, que é quando a gente não toca realmente no continente ou então na Terra, ou também o landing, né, que quando a gente toca na Terra e nas ilhas. Eu, por exemplo, fiz o caiaque. Vocês também remaram, fizeram outras atividades?
5: Eu fiz o caiaque também. Por acaso, a gente foi sorteado, porque passou uma baleia a 5 metros do caiaque e do bote que a gente estava. A Camila ficou com medo dela dar uma assustada e nos virar para aquela água gelada, né? Mas elas são todas muito dóceis também. É assim, um animal enorme, né? Imenso, que você fica impressionado com o tamanho. Esse convívio harmônico é uma coisa que nos chamou muita atenção, né? A gente, de fato, estava integrado à natureza da Antártica ali. Todos os animais conviveram bem com a nossa presença. A gente soube respeitar o espaço deles também. É um negócio diferente. É um negócio que, inclusive, que nos educa no dia a dia também, esse respeito com o ambiente.
4: Teve algum momento da viagem, incluindo passagem de Drake na ida, passagem de Drake na volta, ondas de mais de 6 metros, expedição, baleia a 5 metros, gelo para tudo quanto é lado, iceberg. Teve algum momento que você ficou com algum medo, você ou com a Camila?
5: Ah, bicho, a gente não tem medo de nada não, cara. A gente se sentiu tão seguro no barco. O momento mais desconfortável é a passagem de Drake, que balança muito e dá um pouco de enjoo, né? Mas fora isso, medo zero, inclusive de nadar, de mergulhar, de caminhar pelos lugares. O acolhimento é tão grande do ambiente antártico ali que eu acho que você acaba se integrando àquela natureza ali e não se sente ameaçado com nada.
4: Pra gente finalizar, você é uma pessoa que viaja bastante, conhece muitos lugares do mundo, tem um gosto, digamos, refinado. Essa viagem tá entre as três melhores, pelo menos, da sua vida?
5: Ah, essa viagem vai deixar um registro na memória que vai custar sair. Se é que sai, né? A gente estava comentando aqui, essa é uma das três viagens que estão registradas, que a gente sempre vai indicar. De fato, quem tiver oportunidade não pode perder a chance de vir conhecer a Antártica. É diferente de qualquer coisa que você já viajou para o mundo. Vai para a Europa, vai para os Estados Unidos, né? A Ásia eu não conheço ainda, mas também deve ser bem legal, diferente. Mas exclusivo mesmo é a Antártica. Não tem outro lugar igual a Antártica no mundo.
4: Nassif, muito obrigado. Um grande abraço. Eu espero sinceramente te encontrar em outros lugares. De repente, tomar uma cachaçinha em BH, comer um negocinho em Minas, de repente no Nordeste também, ou em outro lugar do mundo. Foi um prazer te conhecer. Além dessa viagem, eu vou guardar a amizade de vocês para sempre também.
5: Eu que agradeço. Prazer conhecê-lo também. E, se Deus quiser, a gente vai encontrar em outros lugares, porque deu liga aqui a diversão. Ainda mais que você gosta de um uísque. Então vão ser bons companheiros de copo.
4: 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Eu também coloquei muitas imagens, vídeos e informações no meu Instagram. Cadê o Coutinho? Vai ser um prazer enorme te encontrar no meu Insta. Cadê o Coutinho? Quer ouvir esse programa? O primeiro episódio gravado na Antártica? Qualquer outro programa? 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Tem Partiu na TV, diariamente ao longo da programação do canal Band News TV. O programa de hoje teve a sonorização final do mestre José Antônio de Araújo Filho. Semana que vem tem muito mais. Tchau e até a próxima!

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0: 3:04 pelo horário de Brasília. Hoje tem Brasil em campo, hein, gente? Mais tarde por aqui. A nossa transmissão começa às 5:00 PM. Aí já tô lendo o comentário do Luiz. Luiz Otávio aqui de São Paulo falou: um abraço a todos, bom dia. Hoje é 3-1 pro Brasil, hein? Ah, muito que bem. Acho que eu sou mais o mesmo palpite do Eliezer. Eu acho que vai dar 2-1 pro Brasil. Mas veremos, né? Veremos. Agora 3:05, ó, na sequência vem aí a reprise do Band News na área, trazendo todas as expectativas para a partida de logo mais, com transmissão completa aqui da Band News FM, narração do Marcelo Duó. Você acompanha tudo por aqui ao longo da nossa programação, com todos os detalhes e com toda a nossa equipe, claro, escalada direto nos Estados Unidos.
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0: Seja muito bem-vindo, seja muito bem-vindo a mais uma edição do Band News na área, véspera da terceira e última partida da seleção brasileira na Copa do Mundo de 2026. Amanhã, a partir das 7 da noite, tem Brasil e Escócia com cobertura e acompanhamento completo da Band News FM. Copa que tem bola rolando agora, teve mais cedo brilho de um dos grandes craques dessa última geração, teve jogo não tão atrativo assim, mais um 0x0 na conta. Tudo que envolve Copa do Mundo será assunto no Band News na área por aqui, contando sempre com a sua participação no 11999-592100, 11999-592100, ou também pelo nosso canal no YouTube, youtube.com/radiobandnewsfm. Estamos ao vivo com imagens, você pode participar também pelo chat aberto para você. Eu, Lucas Belotti, tenho a companhia dele, Yuri Queiroga. Diz aí, Yuri, boa noite.
1: E aí, tudo bem? Boa noite para quem está nos acompanhando aqui na Band News FM. A gente já começando esse Band News na área. Hoje ele será especial, por quê? Porque teremos entrevista coletiva do técnico Carlo Ancelotti, que vai, a gente pode dizer assim, vai ser dentro do Band News na área. Então a gente vai ter a oportunidade de acompanhar a entrevista coletiva por aqui no dia que antecede a partida contra a Escócia lá em Miami, no Hard Rock Stadium. Por que que isso aconteceu? Porque a coletiva normalmente já é para ter sido em Miami, só que houve um atraso no voo da delegação brasileira por causa do mau tempo, saindo lá de Nova Jersey em direção a Miami. Então, esse atraso acabou também gerando um atraso no restante da programação, e a coletiva acabou reprogramada para depois do pouso em Fort Lauderdale, também na Flórida. Pouso esse que ocorreu por volta das 21h de Brasília. Aí tem todo o deslocamento, o pessoal já está cansado e tudo mais, mas como é uma atividade de mídia obrigatória da FIFA, né, já pré-programada da FIFA, então não tem para onde correr. A coletiva vai acontecer mesmo que com o avançar da hora. A gente está se aproximando das 21h no horário de Fort Lauderdale, no horário da Flórida, perto das 22h no horário de Brasília. Então daqui a pouco a gente vai ouvir Carlo Ancelotti na entrevista coletiva antes de Brasil e Escócia. E claro, a Band News FM traz tudo no Band News na área. Amanhã a transmissão começa às 5 da tarde, viu, Lucas Belotti? 5 da tarde já estaremos no ar. Fábio França na apresentação, Marcelo Duó narra, Cicinho aniversariante de amanhã, Bernardo Ramos, André Coutinho, junto com as reportagens de Aline Fanelli, Maurício Ferreira, Bruno Camarão na apresentação e no plantão.
0: Boa, e a gente vai seguir falando de Copa do Mundo já virando a chave para ter todo o momento seleção brasileira aqui no Band News na área, aguardando o início na entrevista do técnico Carlo Ancelotti, mas não sem antes trazer para você os principais destaques desta terça-feira lá nos Estados Unidos, México e Canadá.
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0: Bom, e hoje foi dia, Yuri Queiroga. Eu acho que do último craque dessa Copa desencantar de fato, tirar o peso das costas e marcar os primeiros gols. Goleada de Portugal, 5x0 para cima do Uzbequistão. Primeira dos gajos nessa Copa do Mundo depois de um frustrante empate dos europeus contra a seleção da República Democrática do Congo. Quem acompanhou tudo de perto a partida, reportou aos ouvintes da Band News FM, a todos os telespectadores também, e acompanhou principalmente o que disse o CR7 depois do jogo, hein? Dois gols na conta do histórico artilheiro da seleção portuguesa, ele, Maurício Ferreira, que traz as informações pra gente. Diz aí, Mal, boa noite.
3: Salve, salve, pessoal, tudo bem? Abraço. Opa. A vocês, a todo mundo ligado por aqui na Band News FM. A seleção de Portugal, enfim, desencantou nessa Copa do Mundo de 2026 e com direito à goleada. 5x0 para cima do Uzbequistão no duelo disputado nesta terça-feira no estádio de Houston, aqui no estado do Texas, e depois de uma semana de muita pressão pelo empate em 1x1 com a República Democrática do Congo no primeiro compromisso. Mas Cristiano Ronaldo e companhia deram a resposta rapidamente. E dos 5 gols dessa goleada por 5x0, duas bolas na rede, anotadas pelo CR7, que crava o nome dele na história, o primeiro jogador a marcar em 6 edições de Copas do Mundo, e agora também de maneira isolada o português com o maior número de gols na história das Copas, chegando a 10 e superando o Eusébio, que tinha 9. Então, duas marcas importantes atingidas pelo Cristiano Ronaldo com essa vitória goleada construída sobre a seleção do Uzbequistão. Nuno Mendes também deixou o dele em cobrança cobrança de falta. No segundo tempo, um gol contra do goleiro Nematov e depois o Rafael Leão, fechando então essa primeira vitória portuguesa aqui na Copa do Mundo de 2026. Depois, na zona mista, Cristiano Ronaldo foi questionado sobre ter chegado um pouco atrasado para essa festa da Copa, já que na primeira rodada tivemos shows de Lionel Messi, de Kylian Mbappé, de Harry Kane e também do Haaland, e o Cristiano Ronaldo respondeu o seguinte: posso ter chegado atrasado, mas eu sempre chego. Vamos acompanhar o que disse o robozão.
4: Eu chego sempre, mais cedo ou mais tarde eu estou lá. Por isso, é continuar o meu trabalho. Eu acredito muito naquilo que faço, acredito muito que quem trabalha Deus ajuda. A minha carreira foi sempre assim, não ia mudar nada.
3: E claro que o Cristiano Ronaldo também teve de responder a inúmeras perguntas sobre Lionel Messi. Foi questionado se gostaria de enfrentar o argentino aqui na Copa do Mundo de 2026. Gentilmente ele respondeu, mas fez questão de dar uma alfinetada no repórter, dizendo que essa pergunta não fazia muito sentido. Vamos ouvir mais uma vez o CR7.
4: Bueno, não sei o que contestar-te, porque é uma pergunta um pouco... No tiene muy sentido, pero bien. Sería top, pero lo más importante era hoy.
3: E ainda num determinado momento dessa zona mista, o Cristiano Ronaldo perdeu a paciência com um repórter que voltou a fazer uma pergunta sobre Lionel Messi. Aí o CR7 passou a vez, pediu para que outro jornalista fizesse uma outra pergunta, porque não falaria mais sobre Lionel Messi. A seleção de Portugal, que agora tem a liderança desse grupo K, com 4 pontos conquistados, mas vai ficar de olho no jogo de daqui a pouquinho entre Colômbia e República Democrática do Congo, partida às 11 da noite pelo horário de Brasília e que será disputada no estádio Akron em Monterrey, no México. Próximo compromisso dos portugueses, valendo ao que tudo indica a liderança dessa chave, será no sábado, às 8:30 da noite pelo horário de Brasília. Os portugueses vão encarar a Colômbia no Hard Rock Stadium em Miami. Lá estará André Coutinho na nossa base também da Band News FM, acompanhando tudo de perto para a definição desse grupo K. Quem passa em primeiro, quem passa em segundo e qual será o chaveamento na segunda fase dessa Copa do Mundo de 2026.
0: Grande Maurício Ferreira, trazendo as informações, é a mala o CR7, mas é bom de bola, né? Acabou marcando 2. O Maurício citou esse jogo, Colômbia, o jogo da Colômbia com a República Democrática do Congo já às 11 da noite. E estamos no encerramento, nesse momento, da partida entre Croácia e Panamá. E a seleção de Luka Modric vai vencendo depois de tropeçar, perder 4-2 na estreia para a Inglaterra.
1: A duras penas, viu, essa vitória.
0: Gol do Budimir, né, no comecinho do segundo tempo. Primeiro tempo, o Panamá foi melhor do que a seleção da Croácia. E fica a lamentação, né, em relação ao Panamá, porque fez duas boas partidas contra a Gana e contra a Croácia e acabou perdendo ambas pelo placar mínimo de 1-0. Essa ainda tá no finalzinho, tá 44 do segundo tempo.
1: Você já pensou se o Panamá empata esse jogo?
0: E aí complica muito a vida da Croácia.
1: Pro Panamá, talvez a próxima partida é contra a Inglaterra, mas hoje... Já aproveitando para falar de Inglaterra e Gana, enquanto a gente está aqui na expectativa do início da coletiva do Carlo Ancelotti, mas hoje Inglaterra e Gana praticamente deu a letra. Se você organizar direitinho o seu sistema de defesa, não sai muita coisa dali não, da Inglaterra não, viu? Inglaterra fez 4-2 contra a Croácia, foi um jogaço, mas porque a Croácia foi também para cima. A Croácia ela buscou jogar em determinado... Não foi um time que se fechou todo e saiu nos contra-ataques. A seleção de Gana armou um ferrolho que a Inglaterra, no segundo tempo, teve ali duas grandes chances, uma finalização no primeiro tempo, teve uma posse de bola enorme, mas quase não finalizou.
0: Sofreu bastante, né? Foi finalizar com perigo só no segundo tempo, uma bola do Saka, que o goleiro acabou fazendo a defesa, o Assari, e aí depois no finalzinho, o gol inacreditável que perdeu o Kane, né?
1: Depois de uma bola na trave do...
0: O'Reilly. O Maurício trouxe aqui, né, que o Kane participou da festa na primeira rodada, mas hoje ele ficou totalmente de fora da festa. Inacreditável, perdeu um gol.
1: Quase não tocou na bola, né?
0: Quase não tocou na bola, finalizou uma vez no primeiro tempo fraco, depois, enfim, na segunda etapa
1: teve
0: essa chance.
1: Embora o Harry Kane, em alguns momentos, tenha ido pegar a bola lá no campo de defesa, depois da saída do Bellingham, ele praticamente virou o armador do time. Os 5 atacantes para a seleção da Inglaterra, mas não tinha o Bellingham, que foi substituído, e eu não entendi essa escolha do Thomas Tuchel, né, tirando o cara que poderia dar justamente a qualidade no passe. Mas o elo foi rompido, e mesmo com essa quina de atacantes, a Inglaterra pouco produziu e ainda teve o risco de perder o jogo para a Gana, que ainda teve um contra-ataque ali que o Prince Adu sair na frente do goleiro Pickford.
0: Há uma discussão ferrenha na internet.
1: Se não foi pênalti, né?
0: Se não foi pênalti, né? Muita gente dizendo que foi um lance de pênalti. Na hora da transmissão, até comentei fora do ar com o Léo Fontes, que estava conosco, foi um lance muito parecido com o do Lautaro Martínez, né? Um pênalti marcado a favor da Argentina contra a Áustria, assim. É um lance que não há um contato claro ali de derrubar num carrinho, mas é um contato lateral que acaba desequilibrando quem vai finalizar, né? Enfim, eu acho que é passivo de marcação de pênalti, mas também acho que não foi pênalti, igual eu acho que não foi pênalti em cima do Lautaro Martínez naquela Argentina e Áustria. Mas a Gana poderia ter vencido o jogo, né? Poderia ter vencido o jogo. Trabalho do Carlos Queiroz em proteger a defesa é sempre elogiável, né?
1: E aí?
0: Em três Copas com o Irã, de maneira consecutiva, 14, 18 e 22, não teve grandes resultados, né? Não passou da fase de grupos, pra ser mais exato, só passou em 10 com Portugal. Mas ainda assim, é um time que vendia muito caro os resultados.
1: E outra, é muito importante quando você tem um técnico com experiência de outras Copas do Mundo, como é o Carlos Queiroz.
0: Quinta dele,
1: né? A quinta Copa do Mundo. Então, ele vai saber como achar antídotos contra essas seleções. Se vão funcionar, é outra história. Mas a experiência de um técnico como o Carlos Queiroz, mas a aplicação tática, que o time de Gana hoje foi muito aplicado taticamente. E isso fez com que todas as armas da seleção inglesa fossem neutralizadas. Mas é muito importante você ter gente que tenha uma rodagem boa de Copa do Mundo.
0: Ô Yuri Queiroga, vamos fazer o seguinte então. Já a gente passa também as situações de todos esses grupos, né? Vamos para uma pausa rápida aqui no Band News na área para aguardar já a palavra do técnico Carlo Ancelotti. Vamos trazer ao vivo e na íntegra a entrevista coletiva do treinador italiano já em Miami, palco do jogo amanhã entre Brasil e Escócia aqui na Band News FM, a transmissão. Somos a voz oficial da Copa.
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0: Já a entrevista coletiva do técnico Carlo Ancelotti ao vivo aqui no Band News na área.
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6: Boa noite, a dupla.
1: Opa, boa noite.
0: Boa noite.
6: O Flamengo recebeu a proposta do Aston Villa da Inglaterra pelo lateral direito Emerson Royal. O clube inglês apresentou uma proposta de 9 milhões de euros, que dá em torno de 53 milhões de reais na cotação atual, que está sendo analisada pela diretoria. Emerson Royal é bem avaliado dentro do Flamengo e vem numa crescente nos últimos jogos e vem sendo muito utilizado pelo técnico Leonardo Jardim. Emerson Royal tem 40 jogos pelo Flamengo, marcou um gol e deu 5 assistências. Ele foi comprado no ano passado junto ao Milan, em uma negociação que chegou a quase 79 milhões de reais. O contrato dele com o Flamengo é válido até 2028. No Santos, 4 jogadores não fazem mais parte dos planos do clube para o resto da temporada. Estão fora Zé Ivaldo, Mike, Zé Rafael e Tomás Rincón. O Santos trabalha para definir a saída do quarteto. Dito tudo isso, eu diria... Eu quero é mais.
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0: Começando a entrevista coletiva do técnico Carlo Ancelotti.
7: Por todos vocês, da importância de ficar em primeiro lugar, não só pela logística, até por uma certa tradição da seleção brasileira, que há tantas Copas do Mundo, às vezes com mais facilidade, às vezes com menos facilidade, mas tem se classificado sempre na primeira posição. Os jogadores vão estar em campo jogando. O que eu gostaria de perguntar é, a comissão técnica vai ficar acompanhando o jogo do Marrocos durante os 90 minutos, passando informações para dentro do campo, caso o Marrocos faça um gol, dois gols, isso possa ter algum efeito no resultado do Brasil para efeito de classificação também? Vocês pretendem ficar acompanhando ou deixar o que tiver para acontecer lá e se concentrar apenas no jogo do Brasil aqui?
8: Não, obviamente não vamos focar no jogo de Marrocos, vamos focar... No jogo que temos que fazer, e temos que fazê-lo bem, tentar repetir ou melhorar o jogo contra Haiti, vai ser mais difícil. A Escócia tem uma boa equipe, bem organizado. Também eles têm oportunidade para qualificar-se melhor no grupo, então... Não vamos a pensar que pode o jogo de Marrocos contra Haiti.
9: Ancelotti, aqui, Cláudio Rezende, da Rádio Itatiaia. Com relação aos jogadores que têm cartão, o que ficou decidido pela comissão técnica, se já tem essa definição, no caso Casemiro e Douglas Santos, e se você já tem uma definição também no ataque, né, sem o Rafinha, para esse jogo?
8: Não pensamos a outra coisa que jogar um bom jogo e ganhar o jogo com a melhor escalação possível. Então, é o mesmo lá para os jogadores na frente. Temos a ideia clara de quem vai reemplaçar Rafinha e não pensamos cartão. Temos que jogar um jogo completo.
10: Mister, aqui boa noite. Aline boa noite. Fanelli, Band News FM. Qual postura você imagina que o time da Escócia vai ter na partida de amanhã? Alguém que vai acabar se fechando mais para complicar para o Brasil ou que vai jogar um pouco mais livre justamente pensando no que o senhor disse da classificação?
8: É uma equipe forte fisicamente, com uma estratégia muito clara. É uma equipe bem organizada, habitualmente joga 4-4-2, muita bola longa e muito forte. Vão tentar jogar por cruzamento, muito cruzamento. Então, é um jogo que temos que, neste aspecto, controlar.
11: Ancelotti, Pedro Ivo aqui da ESPN, tudo bem? A cada jogo, a cada pós-jogo, você sempre responde, quando questionado se a seleção poderia ter jogado melhor, você sempre responde que a evolução ela vai acontecer dentro da Copa do Mundo, que a seleção vai melhorando dentro da Copa do Mundo. O que você espera para o jogo de amanhã? Que ponto específico, quais pontos específicos você espera que já apresentem uma melhora considerável para o jogo de amanhã, se a seleção está mais perto do que você deseja ou se ela está mais perto daquele estágio inicial?
8: Eu acho que temos que tentar repetir a primeira parte contra a Haiti, ter intensidade com bola, ter acerto com bola, evitar erros, perda de bola. Então, esta é a linha que temos que fazer. Eu vejo a equipe melhorando no treino e eu tenho confiança que vamos a seguir melhorando.
12: Here, third row here, please. BBC. Please.
13: Professor, Paulo Vinícius Coelho, PVC, Canal UOL. Semana passada o senhor falou que são detalhes que dividem a escalação de um ou de outro jogador. A substituição do Rafinha está muito claramente por esse detalhe. O fato de ter que alargar o campo pela direita é um desses detalhes?
8: É um desses detalhes, obviamente sim. Eu acho que Ryan, quando entrou no lugar de Rafinha, fez um bom jogo. Ryan tem muito potencial neste aspecto, mas tem outros jogadores que tu pode adaptar ao sistema, mas se precisamos amplitude no campo, Ryan pode fazer este papel.
14: Carlos aqui, boa noite. Leonardo Pereira do Portal Jogada 10. O Messi, o Mbappé e o Haaland são apontados como os grandes destaques dessa edição da Copa do Mundo. Mas o Vini tem participação nos 4 gols da seleção brasileira até agora. Você acredita que o Vini tem o mesmo potencial de definição desses 3 jogadores que eu mencionei? Ele tem essa capacidade de influenciar na partida como Messi, Mbappé e Haaland? Obrigado.
8: Eu acho que sim. No último jogo tivemos também Cunha, que acertou muito bem. Temos potencial na frente e temos que aproveitá-lo, como outras equipes que têm jogadores fantásticos na frente.
15: So we're now close to photographers. You can stay in the room, but no more photos, please.
16: Marco Belo, DMC Sports, Ancelotti, aqui. Boa noite.
8: Boa noite.
16: Tudo bem? Mesmo que você não fale quem vai jogar no lugar do Rafinha, o jogador que entrar no lugar dele, a seleção só muda o nome ou vai ter que mudar o esquema e os outros jogadores vão ter que mudar também o jeito de atuar?
8: Não, eu acho que o esquema é o mesmo que vamos... A estratégia é a mesma que vamos a meter, que pusimos contra a Haiti, o mesmo. Tentar de controlar o jogo, de ter um jogo de qualidade no meio campo, boa saída de bola e
17: efectividad na frente.
18: Hello, Ancelotti. Monsieur Olatunji from Nigeria. Over here, please.
17: Yes.
18: You have shifted from a pre-tournament 4-2-4 formation toward a more pragmatic 4-3-3 formation. How satisfied are you with Lucas Paqueta's integration alongside Bruno Guimarães and Casemiro?
1: Você está feliz com a integração de Lucas Paquetá com o Bruno Guimarães e Casemiro?
17: Não, eu acho midfield. We have experience, we have quality, we have legs. I thought in that part we are completely. I am satisfied of all of them. Of course, everyone has a different characteristic, and I have to put the players more adapt to the style of the team.
1: Eles têm experiência, eles têm qualidade, são jogadores de diferentes características, mas nós escolhemos ali de acordo com o que é necessário para a característica do jogo.
19: Em Miami, uma cidade com mais de 300 mil brasileiros, e este hecho e a expectativa que há acá significa um impulso para sacar adelante o partido amanhã. Graças.
17: Não, eu acho que é outro
0: ser. A expectativa, né, de poder jogar em Miami, uma cidade com tantos brasileiros.
17: O mesmo, tivemos um grande apoio em Filadélfia, em Nova York, que vamos a ter um grande apoio amanhã. Isto é muito bonito para nós e nos vai dar mais motivação, mais energia.
0: Agradecer o apoio que já teve na Filadélfia e vai dar mais energia esse apoio também.
20: Você falava agora há pouco sobre a questão do Vinícius Júnior, quando comparado com Messi, Mbappé, com outros grandes jogadores. E um grande jogador, craque geracional que a seleção brasileira sempre teve, foi o Neymar. Existe uma expectativa muito grande do povo brasileiro sobre esse retorno do Neymar. O que, que o torcedor pode esperar desse Neymar amanhã, que é um Neymar que há quase mil dias não veste a camisa da seleção brasileira dentro de campo? Obrigado.
17: Neymar é disponível, trabalhou bem essa semana, preparou bem o jogo, pode jogar com outros jogadores, todos estamos muito contentes que ele está de volta, porque obviamente com a qualidade dele pode ajudar o time.
21: Ancelotti aqui na frente, Gabi Guimarães, TV Band. Se de fato o Neymar entrar em campo, por quanto tempo ele pode jogar?
17: Ele pode jogar, eu posso jogar 90 minutos caminhando. Ele pode jogar, está bem, trabalhou muito bem, treinou muito bem. Estou muito feliz com ele.
22: Ancelotti, aqui, Cosme Rimoli, do Portal R7. Muito se fala também sobre a personalidade do Neymar, o quanto ele faz bem para o grupo. Eu queria saber, que já conviveu com ele, quanto que ele vai fazer bem, estando pronto para jogar muito ou pouco tempo?
17: A atitude de Neymar nesses dias ha sido muito boa, porque obviamente conhece muito bem o companheiro, trabalhou muito bem, com muita seriedade, tentando de recuperar o mais cedo possível. Estou muito feliz com ele. Aporta, também se não joga, aporta experiência, aporta conhecimento do jogo, ajuda os jovens, está fazendo muito bem.
23: Por aqui, Javier Rodríguez, de Fan Network TV, bem-vindo a Miami, a Estados Unidos. Senhor Ancelotti, é um honor para Brasil tê-lo como treinador. Qualquer, poderia haver dirigido qualquer seleção que você quisera.
0: Está falando que é uma honra para o Brasil e está perguntando por que ele escolheu o Brasil para dirigir.
17: É um honor para mim treinar o Brasil. Igualmente, é um honor estar no banco dessa seleção.
0: Diz que professor, é uma honra estar no banco e comandar
24: César,
0: o Brasil.
24: Portal Agora, Mandaguari e Grupo Maringá de Comunicação. O senhor está apenas um ano no cargo e a partir de amanhã todo jogo do Brasil passa a ser um jogo eliminatório. O senhor planejou lá atrás que o Brasil chegaria nesse momento, no estágio que a seleção está hoje. O senhor está satisfeito?
17: Estou satisfeito, mas temos um compromisso muito grande, que é pelear esta Copa do Mundo. Eu acho que não hemos empezado bem no primeiro jogo, segundo jogo melhor. Somos confiantes que o terceiro jogo será um melhor.
24: Eduardo Gabardo, da Rádio Gaúcha. Justamente sobre isso, Ancelotti, o senhor disse, depois do primeiro jogo, que a Copa do Mundo não se ganha no primeiro jogo, né? Na segunda partida, houve uma evolução contra o Haiti. Esse é o momento, a partir do terceiro jogo, que o senhor vai cobrar
2: e entende que vai acontecer a atuação que o senhor imagina que o Brasil possa fazer?
17: Estamos focalizados em tentar melhorar todo o jogo que vamos fazer. Eu acho que se amanhã sai um bom jogo, estamos em uma boa posição para o mata-mata que chegará.
3: Hello, Carlo. Andy Burke from BBC Scotland. One in English, please. I wonder what sort of challenge you're expecting against Scotland tomorrow.
0: Perguntando qual o tamanho do desafio, né? Ele espera do jogo contra a Escócia amanhã.
17: Difficult game, as usual. Because Scotland has quality, they are fighters,
0: é um difícil,
17: they play really well
0: organized,
17: they have a good player,
0: jogadores muito bons, joga de uma maneira muito organizada.
17: McTominay,
0: fala do McTominay,
17: McGinn,
0: fala do McGinn pessoalmente também,
17: players,
0: jogadores
17: to play this kind of game. And so it will be a difficult game as usual because easy game,
0: diz
17: I think,
0: que espera que seja um jogo normalmente difícil como é sempre contra a seleção da Escócia.
17: It's finished a long time ago. So we are ready to play a difficult game.
0: O Brasil está pronto para jogar um jogo que deve ser difícil.
4: Ivan.
5: Professor Carlo Ancelotti, aqui atrás, à sua direita, por gentileza, aqui, ó, Ivan Moré, do Portal Metrópolis. Eu gostaria de saber sobre a possibilidade do Endrick começar uma partida no time titular. O senhor falou na última entrevista coletiva que o Endrick precisava de calma, né? E perguntado na zona mista, no último jogo, perguntamos para ele, quando você espera? Ele falou, calma, eu tenho que comer muito arroz e feijão ainda para estar nesse time. Eu gostaria de saber qual que é a resposta do senhor, se já tem uma previsibilidade, se ele entra nesse jogo. O Brasil pede muito o Endrick, né? O Brasil está ansioso pelo Endrick?
17: Sim. Bom, o Endrick pode jogar todo o jogo, pode jogar o próximo jogo, pode jogar em qualquer momento, porque tem a capacidade para jogar. A verdade é que sim, noto que a torcida empuja muito o Endrick, mas amanhã temos também Neymar, então vão a empurrar, tem dúvida aí, Neymar ou Endrick? Eu acho que vão a empurrar os dois.
4: Diego.
6: Professor, aqui, ó. Diego Torbes, Bola VIP Brasil. Mister, em uma competição curta como essa, muitas vezes há um equilíbrio muito delicado entre vencer o jogo imediato e construir uma equipe capaz de sustentar aí uma campanha longa, né? Pensando especificamente nesse jogo da Escócia e também no objetivo da classificação, quais são os indicadores que mais lhe mostram que a seleção está no caminho certo? O resultado, a execução tática, ou até mesmo a personalidade da equipe ou a evolução coletiva? E o que o senhor espera ver amanhã em campo que possa dizer assim, agora sim, é o caminho que eu estava esperando e aguardando?
17: Não, quero ver o jogo que jogamos contra a Haiti, porque a mim personalmente eu gostei do jogo e quero uma confirmação do esse jogo por qualidade, obviamente, por efetividade na frente, por qualidade no jogo. Então, uma confirmação do jogo de amanhã pode ser muito bom para nós.
4: Última.
5: Ancelotti, Rodrigo do canal Vamos. Como é a última? A gente antes da Copa do Mundo perguntava muito como que vai ser na Copa do Mundo, você que nunca tinha treinado um país numa Copa do Mundo, tinha sido assistente, como ia ser treinar a seleção brasileira, e agora que a gente está aqui eu quero saber, como está sendo treinar a seleção brasileira numa Copa do Mundo?
17: Muito bom, boa experiência, viva, uma experiência viva, estou muito feliz, creio que a organização antes de hoje era perfeita, hoje tivemos um pouco de problema, mas isto pode passar. É uma experiência muito bonita e vai ser bonita passe o que passe. Eu acho que temos a qualidade, a confiança que pode ser um bom mundial para nós, mas no futebol tudo pode passar e igualmente vai ser uma experiência muito bonita. também se tenho que fazer a coletiva de prensa às 9 da noite.
15: Thank you very much, everyone.
7: Obrigado. Thank you. Thank you, everyone.
15: Boa sorte.
7: Bye-bye.
1: Está encerrada a entrevista coletiva de Carlo Ancelotti e assim, muito graças ao contratempo, né? Por causa do mal do tempo fechado. Né? É, para quem teve um problema na logística hoje e precisou adiar a viagem por causa do mau tempo, não foi um problema da seleção brasileira, repito, foi um problema climático lá nos Estados Unidos. Sim. Então, certamente chegaria ali para lá de cansado. Não que nós profissionais de imprensa, os nossos companheiros... que estão lá nos Estados Unidos também não estejam.
0: Mas não vão correr 90 minutos amanhã.
1: Exatamente, o próprio Ancelotti disse, quem pode jogar 90 minutos caminhando sou eu.
0: Perguntado sobre a questão do Neymar, né? Quantos minutos? Ele, 90 minutos eu jogo caminhando. Então assim, vai jogar o que dá pra jogar. Tá à disposição, pode jogar quantos minutos forem, né?
1: É, vamos ficar de olho também se vem jogador também pra
0: porque esse normalmente... é o protocolo natural, né? Mas vamos ver se vai haver algum tipo de protocolo. É, diferente por causa dessa questão da viagem, né? A Aline tinha dito mais cedo, inclusive, que a CBF tentou, né, adiar essa entrevista coletiva do técnico Carlo Ancelotti, mas depois confirmou a participação do técnico italiano.
1: É, porque aquela coisa é algo que já era programação da própria FIFA, uhum. Não é uma coisa, essa entrevista coletiva ela não é um evento específico da CBF, como são as outras lá no The Reed, que é o hotel onde a seleção está concentrada. Essa é um evento Media Day da FIFA, é o chamado MD-1, é o Media Day antes, um dia antes do jogo, é uma operação que já é feita no local da partida, que já é feita também com todo o protocolo ali para quem tá acompanhando também, então passar para amanhã talvez não houvesse tempo, né? Então houve a necessidade também de seguir esse protocolo, e a gente pôde ouvir aqui entre outras respostas, Belotti, principalmente quando ele estava falando com a imprensa estrangeira, dele de estar esperando uma partida difícil, ter citado nominalmente Scott McTominay e o McGinn como ali os principais destaques, ou aquela coisa que você pode esperar ali, que são as maiores ameaças da seleção escocesa, que já está sem o Kieran Tierney e está sem o Billy Gilmore, que se machucou antes mesmo da estreia na Copa do Mundo. Ele falou também, falou o seguinte, que a Escócia tem uma estratégia clara, joga com duas linhas de quatro, aposta muito na bola longa, nos lançamentos compridos, em muitos cruzamentos. É quase o Ancelotti, o Belotti, quer dizer. É porque sobrenomes italianos, né?
0: Quem dera eu fosse o Ancelotti.
1: Mas é quase o que a gente viu hoje a Inglaterra tendo que fazer, tendo que propor o jogo, encontrando uma defesa muito bem postada. Teve que recorrer à velha ligação direta e bola na área. Esse é o modus operandi comum da seleção escocesa. Por quê? Porque contra Marrocos e contra o Brasil, assim como Marrocos, ele pôde se colocar na posição de franco atirador, de certa forma. Contra o Haiti, não. E contra o Haiti teve muita dificuldade. Quando a Escócia precisou propor o jogo contra o Haiti, a Escócia teve muita dificuldade, mas contra o Brasil, a seleção da Escócia vai poder se colocar na posição ali de franco atiradora, né? De esperar o erro do Brasil para poder sair numa escapada, para poder buscar um lançamento longo, para poder colocar os seus jogadores ali na pressão dentro do campo de ataque, né? Quem vai ter o favoritismo é a seleção brasileira, quem vai ter que propor o jogo é a seleção brasileira. Então, para a seleção da Escócia, essa estratégia bem citada aqui pelo Carlo Ancelotti acaba casando um pouquinho com o que eles podem fazer de melhor. O Carlo Ancelotti também fala na coletiva dizendo que tem que tentar repetir o primeiro tempo que teve contra o Haiti, ou seja, com intensidade, evitar perder muitas bolas. A gente lembra que contra Marrocos, Brasil no primeiro tempo perdeu muitas disputas.
0: Errou muitos
1: passos, perdeu muitas disputas e teve a defesa muito exposta. Isso não pode voltar a acontecer contra a Escócia.
0: E aí você tem a última pergunta, né, da lista ali, que ele fala sobre o Rayan. Me pareceu interessante, viu, Yuri? Porque a pergunta do PVC, né?
1: Isso.
0: Falando sobre o quanto ele vai conseguir abrir esse time pela ponta direita pode ser um diferencial para escolher o substituto do Rafinha. Que é meio que um falso ponta, né?
1: Uhum.
0: Na seleção brasileira. O Rafinha não joga como um ponta pelo lado direito. pisando na linha lateral. O cara que traz muito para dentro, às vezes até um meia em determinado momento. E o Brasil não tem outro jogador com essa característica exatamente. E aí ele cita nominalmente o Rayan. E gostou de como o Rayan entrou, que ele deu exatamente essa amplitude pelo lado direito. O Luiz Henrique também tem essa característica. Mas me chamou a atenção ele ter falado nominalmente do Rayan. Me parece que é quem larga na frente, né? A própria entrada do Rayan contra o Haiti já era um sinal de que, sem o Rafinha, ele imaginava realmente que fosse o Rayan o principal escolhido para suprir a ausência do camisa número 11. Mas voltou a citar nominalmente o ex-jogador do Vasco, hoje no Bournemouth, na Inglaterra também, que me parece surgir como o principal favorito. Daqui a pouco a gente vai trazer também a provável escalação da seleção brasileira, Yuri. A gente analisa também a provável escalação da seleção da Escócia e traz aqui esses pontos principais tocados pelo Carlo Ancelotti, falando um pouco mais sobre essas movimentações do Meguin, falando sobre a movimentação do Scott McTominay, que é o grande destaque da seleção escocesa, e volta a falar de Copa do Mundo. Vamos trazer os cenários também das classificações do Brasil, o que o Brasil precisa para ficar em primeiro.
1: Eu já tô fazendo umas simulações aqui.
0: Tomara que a sua não dê certo. Só conta aí quem seria o possível adversário do Brasil nas oitavas, na sua simulação.
1: Nas oitavas.
0: É. Pode contar para o ouvinte.
1: França.
0: É. Tomara que o Yuri esteja errado. Eu acho que é isso, né? Vamos torcer para que ele esteja errado. Vamos abrir espaço para as notícias da sua cidade, da sua região, e a gente volta com mais balanços da coletiva do técnico Carlo Ancelotti.
1: Isso se a gente passar da segunda fase.
0: Ah, que isso, para com isso. Vou fechar seu microfone. Espaço para as notícias da sua cidade e região.

0: Yuri Queiroga, fim de papo para Panamá e Croácia. E deu a seleção de Luka Modric, semifinalista das duas últimas edições de Copa do Mundo. 1-0, vitória magra. A gente repete aqui, jogo difícil para a Croácia. Tá? Panamá foi melhor no primeiro tempo. Parece que até começou melhor a segunda etapa e acabou fazendo um golzinho com o Budimir, centroavante matador desse time croata. A situação desse grupo tá bem legal, hein? É o grupo de letra L, que a gente falava aqui de Inglaterra e Gana. Os ingleses, os inventores do futebol, são os líderes do grupo. 4 pontos e um saldo positivo de 2. Gana logo em segundo, os mesmos 4 pontos, mas saldo positivo de 1. A Gana tem incrível 1 gol marcado e nenhum gol sofrido.
1: Foi 1-0 em cima do Panamá, o gol ali na Bacia das Almas, né? Aos 50 minutos do segundo tempo do Irente.
0: É, e agora a Croácia chega com 3 pontos, o Panamá é mais uma das seleções que está eliminada, né? Matematicamente não tem nenhuma pretensão na última rodada, não pode nem mesmo pular para a terceira posição e sonhar com algum outro resultado. Rodada final desse grupo vai ser no sábado, às 6 horas da tarde, Inglaterra e Croácia. O jogo vai ser...
1: Não, Inglaterra e Panamá.
0: Inglaterra e Panamá. O jogo vai ser em New Jersey, no MetLife Stadium. E Gana e Croácia. O jogo vai ser na Filadélfia.
1: A Inglaterra já está classificada, porque mesmo que ela perca, ou Gana vai a 7 pontos, ou a Croácia vai a 6. E se houver um empate, mesmo que, por exemplo...
0: Tem vantagem no critério de desempate.
1: Exatamente. Né? A Croácia iria a 4 pontos. Gana passaria em primeiro lugar do grupo.

0: Porque se ganhar do Panamá, aí a questão vai ficar no saldo entre Gana e Croácia, né? A Gana teria que vencer a Croácia também, a Inglaterra vencendo o Panamá, e aí Gana teria que tirar esse gol que tem de saldo.
1: Isso. Entre Gana e Inglaterra, sim. Mas, por exemplo, para se classificar ou para ficar em segundo lugar, a Gana bastaria um empate.
0: Basta um empate, porque iria para 5, deixaria a Croácia com 4. E com 4 a Croácia também se classificaria, né?
1: Isso.
0: Com uma das terceiras colocadas. Isso invariavelmente, aqueles supercomputadores fazem as contas com 99% das seleções. É praticamente impossível imaginar que pelo menos 4 seleções, né, não tenham uma pontuação abaixo dos 4 pontos. O que em alguns grupos isso é quase uma realidade.
1: Existe uma possibilidade, né, até, dependendo dos resultados, de gente passar em terceiro com 2 pontos.
0: Com 2 pontos e um bom saldo, né? 2 pontos e um bom saldo, uma derrota por uma diferença pequena, né? -1, -2 de saldo.
1: É porque quem passar por 2 pontos, invariavelmente, vai ter saldo negativo.
0: É, porque,
1: serão 2 empates e uma derrota.
0: Sim.
1: Né?
0: Mas vai ter que ser um saldo pouco negativo.
1: Né? Mas aí tem que ter muita gente. Tem que ter pelo menos 5 times com 2 ou menos pontos. Porque acho que vai ter terceiro lugar aqui com 1 ponto, e aí esse não passa. Terceiro lugar com 1 ponto aqui não tem chance.
0: A gente tem, por exemplo, no grupo da França, né? Já é uma impossibilidade de qualquer seleção chegar a 4, né? Porque França e Noruega têm 6, Iraque e Senegal têm 0.
1: Exato, no máximo se chega a 3 pontos.
0: Chega no máximo a 3. E a gente tem outros 4 grupos aqui, onde os terceiros têm 1 pontinho só. Ou seja, esses terceiros precisariam vencer na última rodada, né?
1: E no grupo da... Em alguns grupos, eles não se enfrentam. Ou seja, há uma possibilidade dos dois terminarem com 1 ponto.
0: Então
1: se isso acontecer, já é carta fora do baralho. São acho que 2 grupos que tem 1 ponto, o terceiro colocado com 1 ponto. Então se eles...
0: São 4.
1: 4 grupos com 1 ponto.
0: República Democrática do Congo, República Tcheca, Equador e Bósnia. São os terceiros com 1 ponto.
1: Mas em alguns vai ter um enfrentamento direto também com as equipes que estão ali... essa seria um desses grupos falhar para ter a chance de alguém passar com 2 pontos. Do contrário, 3 pontos é a nota de corte. 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

0: Ciro Queiroga. Amanhã, esse horário, a gente já vai estar na segunda transmissão, né?
1: Já estaremos. É, isso se não se estenderem as coletivas lá do Ancelotti.
0: Mas não custa o padrão FIFA, né?
1: É, exatamente.
0: Quem a coletiva pode, ali, tem os horários determinados.
1: Isso. E tal. Mas assim, seleção brasileira, a gente vai até o arroz secar.
0: Isso.
1: Né, e depois vai com a transmissão de República Tcheca e México. 10 horas da noite começa o jogo. E claro que você vai acompanhar aqui na Band News FM. Anderson Gonçalves narra o jogo. Lucas Belotti estará nas reportagens. Eu estarei na apresentação e no plantão.
0: Léo Fontes e Caio Costa.
1: Léo Fontes e Caio Costa nos comentários.
0: É, esse jogo vai definir a situação do Grupo A, né? O Grupo do Brasil vai ser o primeiro a ter definição nessa
1: segundo.
0: Copa do Mundo. Ah, é verdade, tem o jogo mais tarde.
1: Mais cedo tem às 4 da tarde, o Grupo B do Canadá.
0: A partir de agora serão 13 horários na Copa, né?
1: Isso, é. Você que gostava aí de jogos às... 4 horários de jogos na Copa do Mundo, ó. Acabou-se
0: os 4 horários. Agora são 3 horários.
1: Ou 2... Ou um, porque domingo, por exemplo, vai ser um jogo só, que abre a segunda fase da Copa do Mundo.
0: Aí já no mata-mata a gente vai ter um... Mas só nesse dia, né, tem um jogo só.
1: É, exato.
0: Depois a gente vai ter 2 por dia,
1: até o encerramento. Até 3, às vezes.
0: Até o encerramento da
1: segunda fase. E aí depois, terminando, virando para as oitavas de final, tem 2 dias de descanso, tem 2 dias de bye.
0: É, e aí depois tem mais 2 a cada fase, né? Alguma coisa
1: isso,
0: assim.
1: Isso, dois, exatamente, a cada fase, 2 dias de bye.
0: É, 2 dias de descanso entre as partidas. São aqueles dias tristes de Copa, né?
1: Não, tá deixa eu dizer uma coisa pra tu.
0: Não, isso, eu sei o que você vai falar.
1: É, exatamente, aqui no Brasil não vai ter isso, não.
0: Tem Série B.
1: Não, que Série
0: tem
1: B.
0: Tem Série A.
1: Série A.
0: Mas a Série A é só no último.
1: 16 de julho. É, vamos contar que o Brasil vai pra final da Copa, oxi. A pessoa, Brasil na final da Copa, dia 19 de julho, dia 16 de julho, 3 dias antes, Botafogo e Santos, 7:30 da noite.
0: Delícia.
1: É, Vitória e Vasco, lá no Barradão.
0: Vasco tá sem técnico ainda, né?
1: Sem técnico, não apenas.
0: Ah, tem mais, né?
1: Tem mais notícias chegando de lá. Ah, esta noite aqui, a gente acompanha a situação do Vasco, a situação envolvendo uma decisão judicial, né? Afastando do Conselho de Administração. Atenção, do Conselho de Administração da SAF.
0: Vasco é uma
1: do
0: Vasco, resenha, né?
1: Não do associativo, mas do Conselho de Administração da SAF. Pedrinho, Cristiano Borges e Felipe Maia.

0: Estro.
1: Que momento do Vasco.
0: E a decisão que atendeu a um pedido da 777 Carioca, representante da antiga controladora da SAF, que era a 777 Partners. Mas que, por enquanto, não tem um efeito de devolver a SAF do Vasco à 777. Isso pode gerar recursos e tudo mais. Então, o Vasco não dá aos seus torcedores um dia de paz, né?
2: É, exatamente.
0: Mas o Vasco vai jogar contra o Vitória às 9:30 da noite do mesmo dia, do dia 16 de julho, tem Mirassol e Grêmio. E no dia seguinte, sexta-feira, dia 17 de julho, ou seja, dois dias antes da final da Copa do Mundo, e permitam os deuses do futebol que o Brasil esteja lá, Fluminense e Bragantino no Maracanã.
2: A CBF está de brincadeira, né?
0: Mas aí tem uma explicação, né? Embora seja assim completamente ilógico, a explicação é o Fluminense, o Bragantino, Grêmio, Vasco e Santos jogam na semana seguinte pelo playoff da Copa Sul-Americana, que coincide com a data de retorno do Campeonato Brasileiro. Então foi necessário esse ajuste para que não haja necessidade de adiar ainda mais partidas. Inclusive ainda tem 3 jogos que ainda tem que ser pagos, né? Antes do primeiro terço de campeonato, ainda lá de fevereiro, março, por causa de Recopa Sul-Americana, pré-Libertadores, esses jogos ainda têm que ser remarcados pela CBF. Então, basicamente, é essa a justificativa.
3: Aqui é Brasil! Oh, oh,
2: oh! Se você chegou agora na Band News FM, saiba que há pouco ouvimos ao vivo a entrevista coletiva do técnico Carlo Ancelotti, que durou o quê? Uns 20 minutinhos, né?
0: Aproximadamente 20 a 25 minutos, uma coisa assim.
2: Uns 20 minutos, o Ancelotti não falou nada bombástico, né? Não trouxe nenhuma... Nenhum spoiler da possível escalação para amanhã, não disse se Neymar ou se Hendrick serão titulares, foi questionado sobre os dois especificamente, e aí tem essa dúvida. Fato é que ele vai ter que fazer pelo menos uma alteração, Yuri, em relação à equipe que iniciou aquela partida contra o Haiti. O Rafinha lesionado tá de fora. Você, se fosse Carlo Ancelotti, técnico italiano da seleção brasileira, escolheria quem? E se você acha que a resposta é diferente...
0: Para a vaga do Rafinha.
2: É. Quem você acha que ele vai escolher? Você acha que é diferente da sua resposta?
0: Eu escolheria o Luiz Henrique.
2: Eu tô contigo. Mas eu acho que ele vai escolher o Rayan.
0: Exatamente. Eu acho que ele vai pelo Rayan. É um pouquinho difícil porque seria muito ilógico ele quebrar uma sequência que já foi aplicada desde o Haiti. Né? Uhum. E eu coloco essa minha opinião com o asterisco do Luiz Henrique não ter ido bem contra o Egito. E assim, eu também tenho um receio de, se o Hendrick entrar por aquele lado, ele ser, assim, ter uma atuação que a opinião pública ia cair matando em cima dele. A mesma opinião pública que o quer, numa atuação em que ele possa jogar, por exemplo, ali pelo lado direito e não vá bem, seria a que ia decretar uma fritura do Hendrick na seleção.
2: Se você tem dois pontas direitas à disposição no elenco, não faz sentido você improvisar o Hendrick, né? Você tem esses caras à disposição. É igual, você tem um problema com o Marquinhos, vai puxar o Fabinho pra ser zagueiro.
0: Não existe.
2: Então, você já tem dois jogadores à disposição no banco de reservas, né?
0: Deixa o Hendrick pra oxigenar o ataque no segundo tempo. Perfeito. E dar uma sequência ao Matheus Cunha, que embora não esteja fazendo a função de centroavante, além de marcar 2 gols, apresentou até uma boa presença. Teve uma boa presença de área
2: contra... Bom jogo,
0: Matheus
2: Cunha.
0: Contra o Haiti, claro, tem que se colocar, né, que foi contra uma seleção mais frágil.
2: Mas contra o Marrocos ele não teve também a oportunidade, né, então assim, não dá pra
0: foi
2: gente falar...
0: Thiago.
2: É, não jogou nada contra a seleção de Marrocos, aí foi lá contra o Haiti, contra o Haiti é fácil. A Tusquinha não jogou, né, quer dizer, entrou no jogo, mas jogou pra pequena parte daquele 1-1 na estreia da seleção brasileira em Nova Jersey. Então, eu gosto bastante do Matheus Cunha, acho inclusive ele deveria ser titular mesmo da seleção brasileira. Ele falou também sobre a questão dos amarelados, né? Douglas Santos e Casemiro e o Ibanez também. O Ibanez já não ia jogar de qualquer forma, enfim, são os caras que estão pendurados. Então,
0: também só falta ter uma confusão ali, ele tomar cartão amarelo do banco, né?
2: Que
0: aqui no futebol, assim, a gente tem que falar disso, porque aqui no futebol brasileiro, infelizmente, é um pouquinho corriqueiro.
2: E o Ancelotti, sobre mudanças, falou que já sabe o substituto do Rafinha, né? Vai de se imaginar, é claro que ele já tem essa ideia em mente e disse que não tem como pensar em cartões nesse momento. Assim, acho que ele, mesmo sem falar com todas as letras, com a boca cheia, né, deu a entender de que não vai trocar Douglas Santos e Casemiro, pelo menos pelo motivo dos cartões.
0: Eu vou ver aqui em que fase zeram os cartões.
2: Na próxima.
0: Então, na virada da primeira para a segunda.
2: Isso.
0: Mas também não, só zera nessa, né?
2: É.
0: Que antigamente zerava das quartas para semis.
2: Eu acho que depois tem uma... Pesquisei quando zeram os cartões. Eu sei que da primeira para a segunda fase, eles zeram. Então, por exemplo, o Casemiro não recebeu o amarelo amanhã, vai jogar a pré-oitavas.
0: Pronto,
2: ali, né?
0: são dois pontos.
2: Zero de novo,
0: agora,
2: né?
0: Após a fase de grupos, zera, vai novamente acumulando e, de novo, vai zerar após as quartas, para ir para a semifinal. É. Para não ter o risco de alguém jogar uma final, assim, de alguém que vai para a final, perder jogadores suspensos por dois cartões amarelos.
2: É, e aí
0: a única
2: não tem
0: suspensão
2: como,
0: é só,
2: né,
0: pelo vermelho.
2: Aí nesse caso não tem como você perder a final por amarelos, né? Você
0: isso.
2: Poderia receber dois ali ainda, e aí, sei lá, perderia o próximo jogo de Copa.
0: É, o gatilho de colocar nas quartas de final é justamente para evitar isso.
2: E aí você joga, então, a pré-oitavas, oitavas e quartas são três jogos, né? Onde se você receber isso. Dois amarelos nos três, você perde a semi.
0: Isso, se você tiver pendurado nas quartas de final e receber o segundo amarelo, você não joga a semifinal, caso o seu time passe. Agora, se você estiver pendurado e não receber cartão amarelo nas quartas de final, zera, e aí você vai limpo para a semifinal. A sua missão é não ser expulso.
2: É, e o Ancelotti aparentemente não vai fazer trocas, ou pelo menos deu a entender de que não fará, né? Trocas nesses dois setores. Douglas Santos e Casemiro receberam cartões até aqui na Copa do Mundo, além, como eu disse, do Ibanez. De resto, conversou bastante sobre o restante das perguntas. Sobre Neymar titular, sobre ele titular.
0: Neymar titular, eu acho que, assim, por ele estar tanto tempo sem jogar...
2: Não faria sentido.
0: Não faz sentido e seria ruim pra ele.
2: É, não faz sentido do ponto de vista médico, né? Assim, até a gente pode analisar o quanto o Neymar pode impactar a seleção brasileira, o quanto ele pode ou não ajudar. Mas um cara que tá há tanto tempo parado, né? Voltou a treinar o
0: quê? O último jogo foi no dia da... Foi na véspera da convocação pra da seleção
2: 17.
0: Brasileira. 17 de maio.
2: 17 de maio.
0: Ou seja, já faz aqui um mês e cinco dias. Um mês e quatro dias.
2: Ele treinou sem restrições desde do domingo.
0: É, não faz sentido. Hã? Faz sentido você colocar o Neymar para ganhar minutos ali no segundo tempo e seria de grande valia para a seleção brasileira, mas não faz sentido começar com ele como titular. Se ele tivesse condições de jogar 45 minutos, até daria para você começar com o Neymar titular e ele não voltava para o segundo tempo. Beleza. Mas menos do que isso, não dá.
2: É, não há, nem do ponto de vista médico, né, a situação onde... Faria sentido o Neymar iniciar a partida contra a seleção da Escócia. O Ancelotti falou sobre a Escócia, né? Eu trabalhei um jogo da Escócia nessa Copa do Mundo. Foi Escócia e Haiti o primeiro jogo. E depois acompanhei os lances, né? E os comentários sobre o segundo jogo. Tava também na cobertura.
0: Escócia e Haiti, a Escócia teve uma dificuldade para poder propor o jogo.
2: Sofreu muito. O resultado foi injusto, tá? O Haiti merecia pelo menos um empate. Mas a Escócia tem algumas valências que o Brasil tem de ficar de olho, né? O Ancelotti falou sobre a força física, eu acho que esse é um ponto que a Escócia está realmente à frente do Brasil, né? O futebol escocês é um futebol físico.
0: Sim, desde sempre,
2: desde,
0: né? Desde
2: sempre.
0: 98, desde 82, quando a Escócia enfrentou o Brasil ainda com Kenny Dalglish, que era ídolo do Liverpool. Só ia conhecer assunto pro Bernardo Ramos, mas...
2: ele ia saber mais, ok. Mas é uma equipe que é costumeiramente física, né? E que tem... os jogadores principais, entre os jogadores principais, né, o lado esquerdo como um todo, tem o Maguin, camisa número 7, marcou o gol escocês, o único também nessa Copa do Mundo, contra a seleção do Haiti, e o Robertson, lateral esquerdo histórico do Liverpool também, né? Os dois combinam bastante por aquele lado esquerdo. O lateral direito é o Rickey, que é uma espécie de terceiro zagueiro, é um grandalhão, né? Ele joga também de zagueiro e fecha ali numa linha de 3. O Robertson e o Maguin dobram pelo lado esquerdo. O Doe, que é o ponta direita, jovem jogador, muito bom de bola, o Doe, que fez um jogo impressionante, expressivo contra a seleção de Haiti, ou do Haiti, foi um dos melhores em campo. E o grande destaque, né, Yuri, dessa seleção escocesa é de fato o Scott McTominay, jogador que tá no Napoli, foi agora top 20, né, da bola de ouro, temporadas absolutamente incríveis, conquistou o Scudetto como grande destaque.
0: E antes teve no
2: Manchester United.
0: No Manchester United, exatamente.
2: O triturador de talentos, o Manchester United, ele triturou também o talento do Scott McTominay, saiu meio chutado de lá e tal, mas tá acabando com o jogo lá no sul da Itália, em Nápoles, mais precisamente.
0: Exatamente, e tem ainda o Andy Robertson, né, na lateral esquerda. O Robertson, a seleção escocesa tem
2: isso,
0: tem o
2: Robertson e McGinn, né? A dupla pelo lado esquerdo.
0: Isso.
2: É, são os dois principais jogadores do time por aquele setor. E o Scott McTominay sendo essa arma. Ele é uma espécie de todo campista, né? Em determinados momentos ele começa as jogadas, mas a grande arma do McTominay é atacar o espaço. E ele chega na área assim com muita facilidade. É um jogador de 1,90m de altura, ou seja, na bola aérea é uma arma total, esses cruzamentos para dentro da grande área.
0: Isso é
2: área.
0: Um perigo para a seleção brasileira, porque, como o próprio Carlo Ancelotti falou, a Escócia gosta muito da primeira organização das duas linhas de quatro. E ofensivamente, quais são as armas deles? Bola longa, cruzamentos. Eu ainda não consegui sentir muita firmeza na defesa do Brasil. Nem contra o Haiti. Contra o Haiti a gente passou alguns momentos de sufoco. Não de sufoco, de pressão do Haiti empurrar o Brasil contra o seu campo. Mas algumas escapadas pontuais, algumas jogadas pontuais que foram construídas dentro do campo do Brasil.
2: É. Eu estava analisando aqui a troca da escalação da Escócia, né? Entre a primeira e a segunda partida. Na segunda ele vai com o Tierney pelo lado esquerdo, fazendo uma dobra de laterais com o Robertson, né? Os dois são laterais pelo lado esquerdo.
0: E aí o Tierney lesiona, né?
2: É, e o Tierney acaba tendo um problema físico, né? E aí ele jogou o McGinn pro lado direito nesse jogo e não utilizou o Doak, que é um ótimo ponta direita, mas é um garoto ainda, né? Menos de 23 anos de idade. E aí o McTominay e o Tee Adams por dentro. Tee Adams é o centroavante da seleção da Escócia, tem 1,74m, 1,75m, né? Mas é um jogador muito forte, lembra um pouco o Hendrick em biotipo, né? Jogador baixinho, mas muito parrudo, brigador ali entre os zagueiros, costuma abrir muito espaço pro McTominay. 1,93m. É um time absolutamente alto da Escócia, né? A altura média da Escócia é 1,85m, mas tem o Hendry, zagueiro, 1,95m, o goleiro Gunter, 1,96m, é o mais alto do time, McTominay, 1,93m, é um time muito alto, né? O Patterson, que jogou no lugar do Rick, é esse terceiro zagueiro pela direita, 1,90m também. Então é uma bola parada perigosa acima de tudo do time escocês.
0: O Brasil já enfrentou adversários até com uma estatura média um pouco maior. Se não me engano, a Sérvia tinha uma estatura média perto de 1,90m na Copa de 18, se não me engano.
2: A Noruega tem 1,88m nessa Copa de 2026, né? É o time mais alto em média do Mundial.
0: E acho que isso vai contar a favor deles contra a França.
2: É.
0: Eu acho que a Noruega... Eu penso o Haaland dizendo, não, que acho que a França vai ganhar e vai ser campeã. Isso aí lá na minha terra se chama migué.
2: Joga pro outro lado, né? Bom, Yuri Queiroga, ó, amanhã, transmissão Band News FM, cobertura completa desde as primeiras horas do dia, né? A partir das 5 da manhã no horário de Brasília, os ouvintes de toda a rede com a Stephanie Toso, aqui em São Paulo com o Expresso São Paulo, já vão ficar com os primeiros destaques de Brasil
0: com
2: e Escócia.
0: Fábio França a partir de 6 da manhã,
2: né? Manhã
0: para São Paulo e a partir das 7 para toda a rede Band News FM.
2: Já aí rodando toda a nossa equipe, André Coutinho, Maurício Ferreira, Bernardo Ramos, Marcelo Duó, e aí segue durante todo o dia, cobertura completa, mas a transmissão a partir de 5 da tarde.
0: 5 da tarde abre a transmissão, depois do Entre Nós com a Adriana Araújo, depois da parte nacional do Entre Nós, a gente já vai às 5 da tarde, juntando toda a rede para ter a transmissão de Brasil e Escócia, 7 da noite. A bola rola e você confere. A equipe é Fábio França na apresentação, Marcelo Duó na narração, Bernardo Ramos e Cicinho nos comentários, além do André Coutinho, que também está acompanhando tudo lá em Miami, com as reportagens de Aline Fanelli, Maurício Ferreira e Bruno Camarão na apresentação e no plantão. E aí, terminando o jogo, toda a repercussão, entrevista coletiva, a zona mista, todos os jogadores falando por lá, e a gente vai até o arroz secar. E Vamos. Depois é que a gente vai para México e República Tcheca, República Tcheca e México. Às 10 horas da noite esse jogo vai ser, deixa eu só confirmar, vai ser no...
2: República Tcheca e México é no
0: Azteca. No Azteca, exatamente, isso. Estádio Azteca. O outro jogo é que é em Monterrey, entre África do Sul e Coreia do Sul, esse vai ser em Monterrey, mas República Tcheca e México vai ser no Azteca, na cidade do México.
2: Ô Yuri Queiroga, eu prometi aqui, acabei de lembrar que a gente ia passar a situação do grupo da seleção brasileira, né?
0: Sim.
2: E as condições de classificação.
0: Grupo
2: do Brasil.
0: Vamos começar
2: a dívida, vamos lá.
0: Vamos lá, grupo C. Brasil é o primeiro colocado com 4 pontos.
2: Mais 3
0: gols de saldo. É. E Marrocos tem 1 gol de saldo, os mesmos 4 pontos.
2: Isso.
0: O Haiti tem a Escócia tem 3 pontos, tá em terceiro. E o Haiti tá zerado, o Haiti tá fora.
2: Tá eliminado.
0: Então a situação é essa. Brasil e Escócia, Marrocos e Haiti.
2: É.
0: Para o Brasil passar em primeiro lugar...
2: O primeiro cenário é matemática simples, né? Tem que somar mais pontos que Marrocos.
0: Então, exatamente.
2: O Brasil...
0: Mas os dois vencendo. É. Vamos considerar que os dois vençam. A seleção de Marrocos não poderia fazer uma diferença superior a 3 gols, um saldo de 3 gols, além do que o Brasil fizer. Por exemplo, se o Brasil ganhar de 1-0 da Escócia, Marrocos não pode ganhar por 4-0 ou mais.
2: Isso.
0: Se o Brasil ganhar por 2 gols de diferença da seleção da Escócia, Marrocos não pode ganhar por 5 ou mais gols de diferença do Haiti. Se os dois empatarem, aí o Brasil passa em primeiro lugar por causa do saldo. Isso. E caso de derrota dos dois, a Escócia passa em primeiro lugar e o Brasil fica em segundo, com o Marrocos em terceiro, também dependendo muito do saldo. Né? Mas a Escócia, prioritariamente, se vencer e Marrocos não ganhar do Haiti, existe também um cenário em que o Brasil passa em terceiro lugar.
2: Isso, perdendo, né?
0: Perdendo para a Escócia.
2: Pra Escócia
0: e Marrocos não perdendo para o Haiti.
2: Exatamente.
0: Marrocos empatando ou vencendo
2: o Haiti. Marrocos empatando ou vencendo, porque a Escócia ultrapassaria o Brasil passaria como terceiro colocado.
0: E aí, se isso acontecer, dependendo da configuração dos resultados seguintes, o Brasil poderia já pegar a Alemanha na segunda fase.
2: É, pegaria o líder entre 3 grupos, né? O grupo da França, o grupo da Alemanha e o grupo do México.
0: Ou seja, pode pegar ou França ou a Alemanha
2: ou
0: já,
2: México.
0: Já de cara.
2: Nem ouviu o México, né? Os outros dois assustam tanto.
0: Não, mas o México
2: ou Coreia do Sul?
0: O México pode assustar por ser o time da casa.
2: Vai jogar no Azteca.
0: Jogar no Azteca. Fase. Então tem a força do estádio, a força da torcida.
2: Sim.
0: Mas... assim,
2: time por time,
0: seria o cenário menos desastroso. Agora, primeiro, desastroso seria acontecer isso aqui. A gente tá fazendo aqui uma proposição de um cenário apocalíptico, praticamente, da seleção brasileira. Seria uma derrota para a Escócia e Marrocos empatar ou ganhar do Haiti, o que é muito factível.
2: Sim.
0: Então, mas isso acontecendo, entre os adversários pode pintar uma Alemanha ou uma França ou uma Noruega.
2: É, e tem um último cenário bem provável, né? Que é do empate no saldo e Marrocos ultrapassando o Brasil em gols. Então, por exemplo, se o Brasil vence a seleção da Escócia por 1-0 e Marrocos faz 5 gols, 5-2, 6-3, 7-4, aí Marrocos empataria com o Brasil em saldo e ultrapassaria o número de gols marcados. Então essa é uma outra hipótese onde Marrocos não faz, como você disse, né, 4 ou mais em diferença do isso. Que o Brasil em saldo, mas ultrapassaria em gols. Mas aí tem que ser isso, né? 5
0: teria que
2: gols.
0: Tomar um gol do Haiti.
2: É, teria que tomar
0: forma.
2: Isso. 2 gols, né? Porque o 4-2...
0: 1-0, 1-0 para... Mas aí também tem o... E se empatarem nos critérios aqui de... nos critérios técnicos, vai para os disciplinares. E aí a gente tem que ver quem tem menos cartões, quem tem mais cartões.
2: É, mas aí seria inviável, né, para Marrocos empatar com o Brasil no número de gols sem tirar o saldo, né? Porque o primeiro possível seria esse...
0: Não, é sim. 1-0 para o Brasil, 3-0 para Marrocos. Fica todo mundo com 5 gols marcados e 1 sofrido.
2: Verdade, o Brasil vai para 5-1. E aí empata no saldo, né?
0: Também. Exatamente, empata no saldo, empata no número de gols marcados.
2: Critérios disciplinares.
0: Então vai para os disciplinares, que seriam cartões vermelhos e cartões amarelos.
2: O Brasil tem 3 cartões amarelos.
0: Exatamente.
2: A seleção de Marrocos tem
0: resumo da história. O Brasil tem...
2: O Brasil tem 3 cartões amarelos e a seleção de Marrocos tem 1.
0: Por isso o Marrocos fica na frente.
2: É. Ah, mas depende de quantos amarelos vai ser.
0: Se o Marrocos amanhã tomar 4 cartões amarelos e o Brasil nenhum, já muda tudo, né?
2: Se o Wilton Pereira Sampaio apitar o jogo de Marrocos, dá pra ser. Mas é impressionante como a gente tem poucos cartões nessa Copa, né? Assim,
0: sim, sim.
2: Me lembro de poucos jogos que tiveram... O jogo da Argentina teve 4, assim, mas mais de 4... É uma absoluta realidade, se é que a gente já teve. Não,
0: depois da gente ter tido 3 expulsões logo na primeira partida, talvez o pessoal disse, ei.
2: É, calma aí, ó.
0: Calma lá.
2: Vamos dar uma de Wilton Pereira Sampaio.
0: Calma.
2: Passo para as notícias da sua cidade, da sua região, já a gente volta.

0: times perfilados para o jogo entre Colômbia e República Democrática do Congo, Yuri Queiroga. A bola rola daqui a pouquinho, às 11 horas da noite, né? Esse
1: isso.
0: Jogo tem definições extremamente importantes no grupo de Portugal.
1: Queres as escalações?
0: Vamos lá.
1: Vamos lá, Colômbia com Camilo Vargas no gol.
0: Experientíssimo goleiro.
1: Munhoz, goleiro do Atlas, joga no México, né? Esse jogo tá sendo em Guadalajara,
0: Guadalajara,
1: né? Joga no México, é do... Então ele tá em casa, o Camilo Vargas, porque o Atlas é de Guadalajara.
0: É, não é o estádio do Atlas.
1: Esse é o estádio do Chivas, né? O Atlas joga no Jalisco, mas tá em casa, tá em Guadalajara. Sim. Então a turma... eu sei que é o estádio do Chivas, mas a turma do... Além da torcida da Colômbia, vai ter o pessoal do Atlas aí empurrando um jogador deles, que é o Camilo Vargas. Camilo Vargas no gol, Munhoz, lateral do Crystal Palace, na direita. Davinson Sanchez e Lucumi na zaga e Morrica na lateral esquerda. Cabeça de área com Puerta e Lerma, com James Rodrigues, John Arias, Luis Suárez e Luis Dias.
0: É, Luis Suárez o centroavante, né? Não é aquele, é claro, que é Uruguai.
1: Seleção da República Democrática do Congo com Passi no gol. Wan-Bissaka, o lateral direito do aço do...
0: Do West Ham.
1: Na lateral direita, três zagueiros. Bembá, capitão da equipe, jogador do Lille. Tuanzebe, do Burnley. E Capuadi, do Widzew Łódź. Exatamente, do Widzew Łódź, da Polônia. E o Masuaku, jogador do Lan, da França, na lateral esquerda. Os três na frente, Mukau, que é jogador do Lille também. Mutusami, do Atrômitos, da Grécia. E Kaimbe, jogador do Watford. E o ataque tem o Wissa, do Newcastle, que fez o gol contra Portugal. Bom, e Bakambu, do Real Betis. Não é um mau time essa equipe da República Democrática do Congo.
0: Principalmente a defesa sofre pouquíssimos gols, né? Durante a campanha inteira foi assim, de classificação à Copa do Mundo. Já, então, bola rolando por lá. Se a Colômbia vencer, garante classificação nesse grupo. E, para além disso, joga pelo empate contra Portugal na última rodada para passar em primeiro dessa chave aqui, que ainda tem a República Democrática do Congo e o Uzbequistão, saco de pancadas, perdeu as duas primeiras na Copa.
1: O Kusanov saiu chorando hoje, né? O Kusanov do Manchester City falhou em uma porção de lances e capitais para a partida.
0: Foi consolado, inclusive, pelo companheiro dele, o Bernardo Silva, né? Que agora está a caminho do Real Madrid.
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3: No São Paulo, o zagueiro Arboleda voltou a ser pauta no tricolor. Ele se representou ontem no CT da Barra Funda e pode ser reintegrado ao elenco após a saída do ex-executivo de futebol Rui Costa, que foi demitido no último final de semana. Rui Costa era contrário ao retorno do jogador. Arboleda está afastado desde maio, após permanecer cerca de um mês no Equador, sem comunicar previamente o clube. E agora, com a mudança no departamento de futebol, o retorno do zagueiro ganhou força nos bastidores e ele será avaliado pela comissão técnica. Arboleda tem a seu favor o título da Copa do Brasil em 2023, com o comando do técnico Dorival Júnior. E, além disso, o tricolor busca mais uma opção para o setor defensivo. Arboleda tem contrato com o São Paulo até o final de 2027, com a camisa do tricolor. Ele disputou 360 jogos pelo clube, com 24 gols marcados e 6 assistências. Arboleda conquistou 3 títulos, Paulistão de 2021, Copa do Brasil de 2023 e a Supercopa do Brasil em 2024. Dito tudo isso, eu diria, eu quero é mais.
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1: Mudanças importantes para a Fórmula 1 em 2027. A FIA anunciou nesta terça-feira a mudança da relação entre motor a combustão. Vai ser agora 42% elétrico e 58% térmico. Deixa de ser, a partir de 2027, a divisão 50-50, que está em vigor em 2026. Então vai passar a ser 58-42. E agora serão 4 dias de testes de pré-temporada, mais do que o que a gente teve em 2026. O Grande Prêmio da Áustria será a próxima etapa do Mundial de Fórmula 1. Domingo, a partir das 9h20 da manhã, narração de Odinei Edson com Reginaldo Leme, Alessandra Alves, Luiz Fernando Ramos. Eu estarei nessa transmissão do domingo, a partir de 9h20, largada às 10 horas. Previsão de ser a corrida mais quente do ano lá em Spielberg, na Áustria.
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0: Yuri, dá tempo de registrar a participação de um dos nossos ouvintes? Domingo, salve, Baião.
1: Ó, antes disso, ó, o Santuário Cristo Redentor, a gente vai ter essa imagem certamente circulando a internet, o Santuário Cristo Redentor no Rio de Janeiro, publicou imagens da estátua do Cristo Redentor, pintada, iluminada de verde e amarelo. Imagens lindíssimas lá no Rio de Janeiro.
0: Maravilhoso. Nosso ouvinte Domingo Sávio Baião escreveu pra cá, né? E ele tem razão, falando que há uma possibilidade, ainda que ela não seja factível assim, né? Dentro das nossas análises futebolísticas, que nem sempre adiantam de muita coisa, ela é matematicamente possível. É, a Inglaterra perder a segunda posição, até mesmo a segunda posição na última rodada, mas para isso ia ter que ter essa diferença de saldo tirada em relação à seleção de Gana.
1: O que significaria Panamá meter 3-0 na Inglaterra, que talvez seria a maior zebra da história das Copas do Mundo.
0: Provavelmente seria.
1: Maior do que a Inglaterra perder para os Estados Unidos em 50, aqui no Brasil. E a Croácia ganhar de Gana por 1-0, né?
0: 1-0.
1: Necessariamente por 1-0.
0: É, porque nesse caso, né, a questão do saldo de gols ficaria favorável também. Sim. À seleção de Gana.
1: Domingo Sávio Baião, a gente já registrou aqui em outras jornadas, ele é um cara que sempre foi conhecido lá no rádio de Minas Gerais por ser o comentarista das estatísticas, das probabilidades. Trabalhou por inúmeros anos lá na rádio Itatiaia, de Belo Horizonte, e ele sempre tratava disso, probabilidades e estatísticas. Então é muito interessante esse ponto que ele levanta aqui.
0: É, há matematicamente ainda essa oportunidade. Quem sabe vai ser legal ver a Alemanha de fora, né? Entre as terceiras colocadas, enfim.
1: A Inglaterra, né?
0: A Inglaterra.
1: A Alemanha, a gente torça pro Brasil amanhã não inventar uma derrota pra Escócia e o Brasil pegar a Alemanha logo de cara na segunda fase.
0: Não, eu torceria pra todos os confrontos envolvendo seleções gigantes logo na primeira fase. Exceção o Brasil, é claro, que a gente torce pra que tenha um caminho mais tranquilo.
1: Tirando o Brasil, se tiver como ter um confronto aí...
0: Inglaterra e Portugal, Argentina,
1: Essas chances
0: Espanha.
1: São muito pequenas por causa do chaveamento, mas se tiver seleções grandes se encontrando, o quanto arranquei até a espuma aqui do microfone.
0: Argentina e Espanha é palpável, tá? Argentina e Espanha é palpável.
1: Exato, depende muito de como vai terminar o grupo, né? Argentina, os dois passando em primeiro lugar, eles
0: Uruguai,
1: não se encontram.
0: Se o Uruguai vence a seleção da Espanha...
1: Aí a Espanha passando em segundo, né?
0: Isso desde que Cabo Verde também não vença a Arábia Saudita, né? Porque a Espanha passando em terceiro. Mas, por exemplo, se eventualmente Espanha e Uruguai empatam e Cabo Verde vence a seleção da Arábia Saudita, a Espanha passa em segundo.
1: Exato.
0: Vai pegar a Argentina. Né? Vai pegar a Argentina já na primeira fase, né? Nem nas oitavas.
1: Exato, exato. Se o Uruguai
0: segurar um empate, empatezinho...
1: Aí, alerta de resenha, né?
0: Aí, Cabo Verde teria que vencer a Arábia Saudita, né?
1: E Cabo Verde iria enfrentar a Áustria.
0: A Áustria, segunda colocada no grupo da Argentina.
1: Olha, posso dizer uma coisa? Daria jogo,
0: eu
1: viu?
0: Eu faria esse negócio.
1: Band News na área. Vai voltar quando, meu Deus?
0: Ah, essa conta é muito difícil.
1: Agora é só semana que... Não, semana que vem ainda tem...
0: Semana que vem tem jogos também.
1: Exatamente. Né? Mas a gente... Band News na área, quando não tiver transmissão, tem Band News na área.
0: Esse horário vai ser sempre futebol, pode prometer.
1: Ou tem jogo ao vivo, isso. Ou tem Band News na área. Isso já é certeza.
0: Combinado. Vamos nessa, hein? A gente volta amanhã. Eu e o Yuri Queiroga na transmissão de República Tcheca e México, a despedida.
1: Com Anderson Gonçalves na narração, Caio Costa e Léo Fontes nos comentários, isso?
0: Perfeitamente. E antes tem o jogo do Brasil, é claro, aqui na Band News FM.
1: O que mais importa.
0: É verdade. Obrigado, gente. Tchau.
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0: 4h20 pelo horário de Brasília, já estava lendo mensagem de ouvinte falando que está chovendo muito aqui em São Paulo. Realmente, quase finalzinho de madrugada e ó, tem chuva. Em grande parte do interior está avançando aqui para Sorocaba, região metropolitana. Atinge agora boa parte do extremo norte e oeste da cidade. Então, é aquela situação, gente. Sapato fechado, hoje aquele casaco bem reforçado, cachecol se possível, inclusive, está ventando. E aí não dá para dispensar o guarda-chuva, porque tem previsão de mais chuva ainda ao longo do dia. Então, frente fria está passando por aqui, está trazendo essa instabilidade e vai seguir assim ao longo de toda a quarta-feira. Então, é aquela situação, chove, para, melhora um pouco, mas onde essa chuva cai ainda vem com força, inclusive agora com um volume bem alto ali na região de Marília. Então, tem essa cautela redobrada para o interior de São Paulo nesse nosso quase finalzinho de madrugada e início de manhã. E aí a situação pode se complicando nas próximas horas também. E hoje não é só chuva, não. Muita gente já reclamou bem no comecinho ali da madrugada do frio, né? Da temperatura mais baixa. Hoje a expectativa aqui para a cidade é que a nossa máxima, não passe dos 14 graus. Então bem gelado mesmo, tá? A temperatura só vai caindo, não vai ter muita variação, não. Ó, já tem gente chegando por aqui, o Ari. Ele falou assim, olha, aqui na Moca ainda não parou de chover. É, ele falou assim, fala isso não, porque eu tenho que sair para comprar um presente. Hoje vai ser complicado, embaixo de chuva mesmo, não vai dar não. Sérgio Rota também aparecendo por aqui, mandando aquela famigerada figurinha de bom dia. Já aquele emojizinho triste, triste, com guarda-chuva. É, gente, não tem muito jeito não. O Kleber de Betim mandando bom dia para todos nós também, sintonizado por aqui na Band News. E eu, Stephanie Toso, sigo girando os principais destaques até às 7 horas da manhã. Daqui a pouquinho, para os ouvintes de São Paulo, tem o Expresso chegando por aqui com a Luana e com a Carolina Ercolim. Enquanto isso, seguimos juntos, mas trazendo já esse destaque para você que está saindo daqui a pouco para ir trabalhar. Já tem que sair com a atenção redobrada. Vamos nessa com os outros assuntos por aqui na nossa programação? O âncora do Band News no meio do dia, Eduardo Inegue, analisa o ranking de competitividade do IMD, o centro de pesquisa sediado na Suíça. Você acompanha agora o comentário completo do jornalista.
1: Bom, eu vou falar o nome de três países africanos aqui em ordem alfabética. Botsuana, Namíbia e Nigéria. Botsuana, Namíbia e Nigéria. Botsuana tem uma taxa de pobreza que é o dobro da taxa brasileira. Taxa de desemprego, 5 vezes a nossa. Analfabetismo também muito maior do que o nosso. Nigéria é uma situação mais grave, 1/8 da renda per capita brasileira, um analfabetismo que é quase 4 vezes o nosso. Desemprego, falei em 5 por aqui, 5 e pouco, lá acima de 30. Isso é Nigéria. Aí a gente vai para a Namíbia, 40% de pobres. É o pior índice Gini do mundo, ou seja, a maior desigualdade de renda de todas as nações. É... desemprego também muito maior do que o nosso. 5 vezes, 6 vezes maior do que o nosso. Então a gente está falando de países que, embora tenham mostrado nos últimos tempos um crescimento importante, Botsuana fez um trabalho importante em desenvolvimento. Se você comparar a Botsuana nos últimos 20 e poucos anos, tem feito um trabalho muito interessante. Nós já falamos de Botsuana aqui. Nigéria é a maior economia da África. Então, mesmo em dificuldades, mesmo com esses números, é um país importante. E a Namíbia, que é uma independência recente, 1990, está avançando. Então, eu não estou negando avanços, mas nós estamos falando de países com indicadores sociais muito mais graves, né, do que o Brasil. Quando a gente compara o Brasil com os países do topo da pirâmide social, o Brasil é um desastre. Quando você compara com esses países são muito mais atrapalhados nessa área do que o Brasil. No entanto, saiu o ranking de competitividade do IMD, que é um centro de pesquisas que fica na Suíça e que analisa a competitividade. Aliás, por que competitividade é competiti? Eu não entendo esse negócio. Por que não é competitividade? Aliás, muita gente fala competitividade, que é um horror. Porque o certo é competitividade. Mas esse ti aí a mais só serve para atrapalhar, né? Competitivo. Para que isso, né? Mas, enfim, o ranking de competitividade do Brasil, os nossos colegas de posição são justamente Botsuana, Nigéria e Namíbia. Então, países que podem dizer que bom, eu estou ao lado do Brasil, mas, desculpa, são países com uma dificuldade econômica e social que faz o Brasil parecer um país extraordinário. No entanto, quando você compara ambiente seguro para trabalhar, para produzir, força de trabalho educada, custo de capital, burocracia, taxa de juros, o ambiente de negócios no Brasil, coloca a gente ao lado de Botsuana, Namíbia e Nigéria. Aí você fala, mas vem cá, nada contra esses países, nada contra esses países, mas é importante que a gente compare o Brasil com os países que a gente quer ser. E os países que a gente quer ser, não é que a gente não quer ser Botsuana. A gente adoraria que Botsuana fosse um país que a gente quisesse ser, mas não é. A realidade social de Botsuana, Namíbia e Nigéria não são inspiradoras para o Brasil. A realidade que nos deve inspirar quando a gente está falando de negócios são outros países. São países que se destacam entre os 10 maiores países de competitividade, que definitivamente não são Botsuana, Namíbia, Nigéria e também Brasil. Então, o Brasil tem que deixar de ser o Brasil. Tem que aproveitar suas virtudes, mas tem que superar suas limitações, que são incontáveis. Porque quando eu digo que eles são nossos colegas, não é que nós estamos em 25º de um ranking de 70 países. Nós estamos em 65º no ranking de 70 países. Vira lista, 5º pior. Não é bom isso. Botsuana é 66º. Nigéria é 68º. Que diferença faz? Namíbia é 69º. Então, não é que a gente está mal acompanhado, percebe? Não é uma questão de comparar populações. É uma questão de comparar economias. E se essas economias têm um desafio, como é que elas estão ao lado do Brasil com uma história tão mais complicada do que a nossa? Como eu te falei, Namíbia, um país que acabou, 1990, acabou de ser independente. Percebe? Botsuana que deu uma arrancada nos últimos anos. E o Brasil patinando. Eu não estou falando más companhias. Eu estou falando referências econômicas que não são usadas por ninguém, nem por Botsuana. Botsuana não fala, nós somos bons. Eles olham essa lista e falam, a gente tem que melhorar. As autoridades da Namíbia, as autoridades da Nigéria, também estão olhando para esses números e falando, vem, gente, né, a gente não tem que trocar de companhia, a gente tem que subir no ranking. Se Botsuana, Namíbia e Nigéria subirem juntos, vamos subir de turma. Não tem problema nenhum. O que não pode é a gente ficar na base da lista, ao lado de países que têm desafios absurdos. Imagina um país que tem 1/8 da renda brasileira. Claro que esse ranking não é um ranking sobre ser rico. Não é um ranking de países ricos, porque o Vietnã está lá em cima. Não é um ranking de países ricos, é um ranking dos países pela capacidade que eles têm de gerar valor para quem faz negócio. E o Brasil não tem o suficiente para se destacar. É razoável isso? Só que é o seguinte, nós somos 65º, mas éramos 70º, ou 69º, não, a gente vem caindo, gente, a gente tá trocando de turma. Então, hoje a gente tá com Botsuana, mas a gente vem caindo, caímos posições, a gente caiu 7 posições em um ano. Em um ano a gente caiu 7 posições. E a gente já caiu outras posições, mais posições, porque nós éramos, no início do primeiro mandato da Dilma, 38º. Pô, a gente era 38º, hoje a gente é 65º. Desculpa, não tem condições um negócio desse. Não dá para a gente olhar para isso. Competitividade é uma preocupação de empresário. Hã? Preocupação de empresário? Você entende que um país que oferece um custo de capital alto, só oferece um custo de capital alto para o empresário? Por que, que então a sociedade brasileira está toda endividada? Você sabe em que posição a gente está em custo de capital? 70º, porque não tem 71. Tem 70, a gente é o 70 em custo de capital. Não dá para ser pior. Não dá para ser pior. Educação básica e secundária, sabe que posição a gente está? 70! Você percebe? Dívida das empresas, posição 70. Por quê? Porque nós, você pega o estoque de dívida das empresas, justamente pelo custo de capital, e a dívida chamada dívida corporativa, que é o nome bonito que se dá para a dívida das empresas, é muito maior, por exemplo, do que em Botsuana. 45% em Botsuana, que é o total do patrimônio que as empresas devem. Aqui é 70%, na Namíbia é 52%. Então, como é que a gente pode, para cada real de patrimônio, dever 70 centavos? Não dá, não para em pé. Operações muito longas, operações que duram 20, 30 anos, operações, concessões, por exemplo, públicas, que a margem é pequena e o resultado vem de uma margem pequena de muitos clientes e ao intensivo de capital, como é que faz? Não faz. Aí você tem que cobrar as maiores tarifas do mundo. Aí você cobra as maiores tarifas do mundo e diz, ah, mas o Brasil tem as maiores tarifas do mundo. Claro que tem as maiores tarifas do mundo. De energia, as maiores tarifas do mundo de água, as maiores tarifas do mundo de tudo. Porque temos as maiores cargas de custos do mundo de tudo. De mão de obra, de juros. Então, veja, a produtividade brasileira cresce a uma velocidade que é 1/3 da velocidade chilena e menos de um quarto da velocidade média da OCDE. Essa é a nossa realidade. Então, quando você olha a nossa capacidade de produzir mais com o mesmo número de pessoas, é miúda. Por isso que se diz, o Brasil tem 1/4 da produtividade americana. Os idiotas, e tem muitos idiotas, né? Falam, claro, o Brasil produz produtos de menor valor agregado, os americanos produzem produtos de maior valor agregado, então eles produzem mais dólares por empregados do que o Brasil, que produz menos dólares por empregado, porque a gente produz produtos mais baratos. Não é isso. É quando você pega empresas que fazem a mesma coisa, inclusive da mesma empresa, lá o empregado faz mais coisas, produz mais reais por custo de trabalhador. Não é porque o trabalhador é menos comprometido do que o trabalhador destes outros países. Não é só isso, não. Não é isso. O que acontece? Custa mais caro quando você compara o custo da folha de pagamento, maquinário, infraestrutura, toda a estrutura. Então, quando você tira um produto da fábrica e coloca no porto, ele vai custar um absurdo, então vai perdendo valor, entre outras coisas. E aí entramos no custo Brasil, que é outra coisa assombrosa que acontece por aqui. E entramos na tal da insegurança jurídica. Para você ter uma ideia, a gente tem um contencioso. O que é o contencioso? São as brigas que vão parar na justiça. Só na área tributária, o nosso volume de brigas, na comparação com o PIB, é 100 vezes maior que a média dos países da OCDE. Nada pode estar certo quando é 100 vezes maior do que o outro. Nada pode estar certo. A não ser que seja ranking de coisa positiva. Mas aqui é um ranking de coisa negativa. A gente tem processo trabalhista por 1 milhão de habitantes no Brasil é 7-8 vezes maior do que a média dos outros países. Mas o tempo para você desfazer, encerrar um processo, leva no Brasil, por exemplo, uma ação comercial simples, um contrato qualquer, pode levar com apelação e tudo, uma briga de contrato de fornecedor. O fornecedor está brigando com o cliente dele. Pode levar 12 anos. E no Chile leva 3. No Uruguai leva 2. Então, você já fica com medo, aí o contrato já é um contrato complicado, que envolve um medo, porque pode levar 12 anos do casamento, do divórcio. Quer dizer, imagina um divórcio demorar 12 anos para um casamento que durou um ano. Você forneceu por um ano e briga por 12. Não tem o menor cabimento. Então, você tem insegurança, você tem uma consequência assombrosa. E só piorou, só piorou. Governo atrás de governo só piorou. Então a gente chegou num patamar em que a gente tem que parar e falar, gente, alto lá. Chegamos ao patamar de Botsuana porque estamos acelerando e Botsuana estava numa posição boa? Não. Chegamos a um patamar de Botsuana porque Botsuana está tentando subir e nós estamos caindo. O mesmo vale para Namíbia e Nigéria. Eles estão lá, se virando, tentando. Mas a gente está cá embaixo. O Chile está em 24º. Ah, sabe, eu não estou falando da Suíça, eu não estou falando de Hong Kong, eu não estou falando do... Estou falando do Chile. O Chile, 24º. E nós somos 65º. Aí você vai olhar educação, segurança jurídica, a quantidade de processos na justiça, custo Chile, custo Brasil. Esse é o nosso inferno. Taxa de juros, dívida das empresas. Como é que pode criar um ambiente de negócio favorável? Como é que a gente pode prosperar se, quando você vai conversar com um empresário, ele fala, meu, gente, eu estou carregando uma dívida que não tem, não sei até onde eu vou conseguir. Aí vem os cretinos e os blogueiros que apoiam os cretinos e ficam defendendo redução de jornada de trabalho. Redução de jornada de trabalho. Quer dizer, nós vamos pegar a nossa improdutividade e torná-la ainda mais improdutiva. Vamos aumentar a nossa improdutividade. Vamos nos tornar um país menos competitivo ainda. Nós não podemos achar que competitividade significa sacrifício. Ah, o Brasil tem que ser mais competitivo, então temos que fazer sacrifício, temos que trabalhar 18 horas por dia e temos que ganhar um quinto do que nós ganhamos. Não é isso. É criar as condições para que geração de valor e renda andem juntas em patamares elevados e não geração de valor e renda andem juntos em patamares baixos, porque a geração de valor e renda andam sempre juntos. Não vai existir um país que ganha muito gerando pouco valor. Não vai, não vai. Não vai existir um país de baixa produtividade com salários elevados. Isso vai ser ajustado pelo tal do mercado. E o mercado é impiedoso, porque ninguém é idiota de abrir uma fábrica num país onde não vale a pena abrir uma fábrica. Aí a gente noticia a ida de empresas para o Paraguai. E desculpa, dizer que o Paraguai é um exemplo de país e de institucionalidade vai, provavelmente vai virar, mas não é ainda. No entanto, você pega lá carga tributária, taxa de juros e esses números mais imediatos que destroem uma empresa, empresa sem capital de giro acaba. Empresa que deve o que o brasileiro, a empresa brasileira deve, acaba. Você sabe, tem, ou você deve, ou tem alguém na sua família que deve, você sabe o que é dever. Quando você está devendo um dinheiro, é enlouquecedor. Enlouquecedor, você não sabe mais o que fazer. Como é que você vai gerar renda? Como é que uma empresa vai gerar renda? Como é que uma empresa que fabrica automóvel vai vender mais automóvel num país onde a renda não cresce e, portanto, não vai ter mais gente comprando automóvel? Porque a renda per capita brasileira hoje é menor em poder de compra do que era há 6 anos, ainda que em valores absolutos, nominais, você vai olhar lá o número e vai achar que está ganhando mais. Achar não, você sabe que está ganhando menos. Mas quem mostra o número, na hora da campanha, fala, estamos aumentando a renda. Aí você ouve aqueles Haddad lá, é uma festa, sugerindo que o Brasil foi transformado. O Brasil não foi transformado. O Brasil vem caindo ano a ano nos rankings que interessam. E aí fica esses origami, como é que chama o ministro, né? O novo?
2: Durigan.
1: Aí ele pega e fala, não, e ele encontra um jeito de vender um Brasil diferente. Mas é origami, puro, é origami, é brincadeirinha. Aperta, pega um papelzinho, dobra, dobra, dobra e diz que é um dinossauro. Mas não é. É um papelzinho dobrado. Então, não dá para ter um ministro da Fazenda que defende papel dobrado. Né? É, o que tem que dobrar são os números. Aí sim, é, do 4 vira 8, 8 vira 16, mas não os números ruins. Porque aqui nós estamos dobrando os números ruins e mantendo inalterados os números que deveriam ser aumentados, porque são os números positivos. Então, essa é a nossa dura realidade. Tem potencial esse país? Claro, né? Esse país é um país rico. Mas esse ranking não mede riqueza. Esse ranking mede capacidade de gerar valor. Então, não adianta nada você estar deitado sobre uma riqueza maravilhosa se aquilo não vira renda e valor. E é o que a gente não está conseguindo fazer. Lamentavelmente, esse estudo, que é da semana passada, se você passear por ele, foi o que eu fiz, você olha em que ponto a gente está. Né? Não é, puxa, já chegamos ao patamar de Botsuana, Nigéria e Namíbia e vamos ultrapassar os outros países. Se a gente ultrapassar os países que faltam, nós vamos chegar a 70º, porque nós estamos em curva descendente. Se a gente tiver em curva ascendente, que venham junto Botsuana, Namíbia, Nigéria, que subam todos. Tenho nada contra as companhias. País, aliás, Botsuana, que eu quero visitar. Mas não faz o menor sentido a gente olhar para isso e achar que não tem um problema. Temos um problema, ele é grave e minimiza quem tem interesse eleitoral. Maximiza quem tem interesse eleitoral. Dimensiona quem está afim de ver o tamanho do problema. Que você vê é sério. Não sei se você concorda ou discorda, mas essa é a opinião que eu tenho sobre o assunto.
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0: Ele não precisa responder exatamente agora. A Ana Freitas, o que você nos conta dessa pergunta?
1: Uma pergunta quase filosófica mesmo, e talvez se a gente começar a pensar bem assim, os nossos amigos conhecem bastante dos nossos hábitos, dos nossos gostos, né? Mas quantas vezes a gente não é surpreendido com produtos, né? E-mails que chegam para a gente aí com ofertas de produtos que a gente quer, sem a gente nem entender como é que as lojas conseguiram saber disso, né? Uma pesquisa da Accenture, que foi realizada com mais de 25 mil consumidores em 16 países, mostra que 74% dos entrevistados dizem confiar mais num agente pessoal de inteligência artificial do que no seu melhor amigo para realizar compras em seu nome. Isso porque eles sentem que a inteligência artificial, o agente de inteligência artificial, tem mais informações, muitas vezes, né, do que pessoas conhecidas. 74% também estão dispostos a permitir que esses agentes de IA façam tarefas que estão relacionadas justamente ao consumo, né? Então, negociar oferta, resolver algum tipo de queixa, por exemplo, que a pessoa tem com relação ao produto, né? Hoje a gente ainda faz isso de maneira ativa, né? Proativa. Os agentes de IA poderiam muito bem ajudar a gente nessa tarefa. Renovar a assinatura, por exemplo, que é algo totalmente automático, né? Só você dá o ok ali, mas não ter que fazer também o processo de renovação. Fazer compras novas também automaticamente, especialmente se a gente está falando de compra de recorrência. 32% aceitariam que a inteligência artificial tomasse a decisão final da compra mesmo, né? Ela decidir comprar. Claro que todo mundo aí, considerando que está se respeitando padrões, parâmetros ali que foram previamente definidos, né, com SIA, o próprio orçamento, quanto que a pessoa pode ou quer desembolsar, as marcas que a pessoa prefere também, outras preferências aí pessoais de frequência, por exemplo, né? 9% dos consumidores também, segundo essa pesquisa, já permitiram que um agente de IA concluísse uma compra sem aprovação prévia. E para 31% dos entrevistados, experiências bem-sucedidas em compras de baixo risco, como o que eu estava comentando, compra de reposição, compra de recorrência, né? Aqueles itens domésticos que a gente compra todo mês, toda semana, às vezes no supermercado. Nesse caso, eles dizem que deixariam aí a fazer e isso aumentaria ainda mais a confiança que eles têm nessa tecnologia. Mas, apesar disso tudo, o fator humano continua relevante. Cerca de 31% acreditam que as lojas físicas vão se tornar cada vez mais importantes para oferecer experiência, né? A gente fala muito aqui, para ser um local de fato de lazer, às vezes, né? 30% consideram as interações presenciais fundamentais para construir confiança. Então, quer dizer, às vezes é na interação presencial, pessoal, que se constrói a confiança numa marca, numa loja, para depois usar IA, enfim, tecnologia para finalizar compra. Isso, além da curiosidade, né, das pessoas estarem achando que a IA conhece mais elas do que os próprios amigos, acende um alerta aí para o varejo, né, para as lojas, porque além de saber como atender esse consumidor, né, como agradar esse consumidor, o varejo vai ter que entender cada vez mais como agradar esses tais agentes de IA aí, que estão cada vez mais sendo personagens nesse processo de compra.
2: E aí, Renan?
0: Olha, os nossos ouvintes estão.
2: Melhor amigo ou inteligência artificial?
0: Os nossos ouvintes estão trazendo aqui coisas muito curiosas. O nosso ouvinte, não vou identificar ele para não complicar o casamento dele, ele diz. Certamente é a IA que escolheria o melhor presente para mim. Acho que dos últimos 10 presentes que ganhei, 8 estavam fora ou bem fora do meu gosto. E o pior, destes 8, uns 5 foram da minha esposa, mas não conta para ela, por favor. Ele mandou mensagem aqui. Tem muita gente falando que. A companheira ou companheiro, esposo, esposa, conhece melhor os gostos do que a inteligência artificial ou os amigos. Eu acho que meus amigos conhecem mais o meu gosto pessoal do que a inteligência artificial. Não dou muita trela para IA, não.
1: Não mas
2: é?
1: talvez
2: Eu
1: ela
2: também,
1: esteja dando
0: poxa.
1: trela para você, né, Renan?
0: Com certeza. Eu sou facinho.
2: Eu também. Que isso? Eu acho que se as pessoas. Não, não, não vou, eu não vou avançar esse sinal aqui. Quando você anunciou a Ayana e o Renan, o amigo ou inteligência artificial? Meu primeiro pensamento foi: peraí, depende do amigo. Aí quando foi para os melhores amigos tendem a te conhecer, às vezes, melhor do que os seus pais, né? Que estão mais distantes de você. Os melhores
0: Sim.
2: amigos sabem dos seus gostos, dos seus segredos, às vezes, né? Então, acho que melhores amigos, com certeza.
0: Ayana Freitas, muito obrigado, viu?
1: Obrigada, gente. Até a próxima.
0: Valeu.
3: Girando a nossa reportagem, pela primeira vez, o analfabetismo fica 4% abaixo em

0: Minas Gerais. E apesar do dado positivo, ainda há desafios. O estado tem a maior taxa entre os estados do Sudeste. Quem explica é o Paulo Xavier.
1: Minas Gerais alcançou a taxa de analfabetismo de 3,8% em 2025 para pessoas com 15 anos ou mais, o menor índice da série histórica. Apesar da melhora, o estado continua com o maior índice de pessoas que não sabem ler nem escrever entre as unidades federativas do Sudeste. Os dados foram revelados pela Pesquisa Nacional por Amostra de Domicílios, a PNAD Contínua da Educação, divulgada pelo IBGE. De acordo com o analista da seção da PNAD Contínua em Minas Gerais, Leonardo Carrilho, as características geográficas ajudam a explicar por que o estado tem desempenho pior que os vizinhos.
2: Estados e regiões mais urbanizadas tendem a ter níveis de analfabetismo bem menores. Inclusive por isso que Rio de Janeiro, por exemplo, é um dos estados com menor índice de analfabetismo, porque é um estado muito urbanizado, né? Então, Minas Gerais também pode estar abaixo da taxa de analfabetismo do Brasil, da média brasileira, porque por ser um estado muito ruralizado também.
1: Para a doutora em educação pelo FMG, Analise da Silva, ainda há grandes desafios para erradicar o analfabetismo no estado, a começar pela piora na oferta de vagas para educação de jovens e adultos.
3: Dos nossos 853 municípios, 234 não ofertam turma de EJA, não ofertavam em 2024. E em 2025, esse número subiu para 292 municípios que não ofertam turmas de EJA. São 60 municípios a mais em um ano.
1: Atualmente, 652 mil pessoas com 15 anos ou mais de idade vivem em Minas Gerais sem saber ler nem escrever. O Brasil tinha 8,4 milhões de pessoas analfabetas, correspondendo a uma taxa de analfabetismo de 4,9%.
0: 4h52, o Brasil entra em campo hoje, hein, gente? Na última partida da seleção, na fase de grupos da Copa do Mundo, para enfrentar a Escócia. Nas redes sociais, uma influenciadora tem acertado o placar do Brasil por meio de quadros pintados antes dos jogos. É a Jenny Keller, que é conhecida como a Jenny a Obra. Ela conversou com a Larissa Biscay e você acompanha tudo a partir de agora.
4: Uma influenciadora digital, que na verdade é uma artista, que na verdade é uma engenheira, que está conseguindo prever o futuro pelas telas dela. Jenny, você já é gigante nas redes sociais, mas viralizou porque você acertou agora o nosso placar com o Haiti. Me conta, de onde você está tirando essas previsões? É intuição? É sorte? É o quê?
5: Gente, eu não sei explicar. Até quando eu vejo que o que eu desenho acontece, no final do jogo eu fico sem palavras. Porque é completamente sorte. Tem um pouquinho de intuição ali, porque eu também não sou uma super leiga em futebol. Converso um pouquinho com meu marido, mas nada assim... Nada que eu sinta uma coisa do além, sabe? Mas essa história das telas, ela começou inclusive na Copa passada. Não é uma coisa dessa Copa. E aí, quando a gente coloca uma tela sobre tela acontecendo, eu fico chocada. Mas, assim, eu preciso frustrar muitas pessoas. Não tem nada de místico. Pelo menos não que eu saiba, né? Não que seja intencional.
4: Me conta da tela passada. Aliás, da tela da Copa passada. Se eu não me engano, era uma tela do Richarlison que você acertou. Era isso?
5: Então, começou com uma brincadeira, assim, eu sou artista, né, e na época eu fazia muito mural, eu trabalhava muito com muralismo, e aí quando começou a Copa, eu amo Copa, visto a minha casa, a gente ama Copa, e eu só assisto futebol na Copa porque eu fico descontrolada assistir futebol sempre, então assim, só dá pra assistir de 4 em 4 anos. E aí quando começou a Copa passada, eu pensei, vou fazer uma tela, porque eu também sou criadora de conteúdo, então seria legal unir as duas coisas. Desenhei um gol de voleio. Mas sem intenção, foi uma brincadeira. Só desenhei para começar a Copa, sabe? E aí escrito, inclusive, rumo ao Hexa, um gol de voleio. E, de repente, o único gol da partida foi um gol de voleio. Na verdade, foram dois gols. Eu só sei que o primeiro gol foi o gol do Richarlison de voleio. E aí a galera ficou como assim? Tu pintou e aconteceu? Não, agora você é obrigada a pintar todos os jogos um desenho. Acontece que eu pintei em todos os jogos, até a eliminação do Brasil, uma tela antes do jogo. E as coisas aconteciam, não sei explicar, as coisas assim se encaixavam minimamente, sabe? Até a última tela, inclusive, que foi o jogo que o Brasil foi eliminado contra a Croácia, eu pintei cinco jogadores que na minha cabeça eram cinco jogadores comemorando um gol, dançando, que foi bem na época do Baila Brasil, e escrevi Baila Brasil. Só que eu pintei em cima de uma toalha, inclusive, da cor da Croácia, da bandeira da Croácia, e parecia muito uma linha de pênalti quando você olhava. Então a galera fica brincando que até... que até quando o Brasil perdeu, eu acertei, entendeu? E a culpa é minha, que não veio o Hexa. Não é dos jogadores, a culpa é minha. E aí, agora nessa Copa, eu resolvi entrar na brincadeira de novo e fazer, assim, mas assim, sem nenhuma expectativa. E as duas primeiras telas aconteceram, gente.
4: Então, me conta das telas. Primeiro, do primeiro jogo que foi Brasil e Marrocos. O que que você acertou? Como é que você fez dessa tela?
5: Então, o jogo de Brasil e Marrocos estava todo mundo meio apreensivo, né? E eu também estava muito apreensiva, porque Marrocos é o principal time depois do Brasil na nossa chave. E eu pensei, puxa, vai ser um jogo difícil, né? Vai ser um jogo truncado. E aí eu escrevi o roteiro e eu não queria colocar no roteiro que o Brasil ia ganhar, porque eu realmente não estava sentindo que o Brasil ia ganhar. Tinha uma sensação de que era muito difícil para a gente ganhar, sabe? Aí eu falo, inclusive, no vídeo da pintura da tela. Que eu acho que o Brasil vai pressionar o Marrocos e tal, e falo que eu acho que vai sair um gol da esquerda, ou com assistência, ou diretamente dos pés do Vini Júnior. Foi isso que eu falei e pintei literalmente, né? Bem no topinho da arte, era uma arte bem grande, inclusive essa que tá aqui atrás, ó. Tá vendo? Pintei o gol do Vini Júnior, e o curioso foi que o gol foi muito parecido, porque não foi um gol de. Foi um gol assim, muito parecido no esquema de jogo, sabe? Até na posição. Dos marroquinos e tal, então ficou muito curioso. Assim que saiu o gol, o meu Instagram quase travava, sabe? Quando tu entra, tem um monte de mensagem, gente, o que que tá acontecendo? E aí, mas eu fiz questão dessa primeira tela, já que o pessoal falou que a última Copa, a culpa foi minha, que o Brasil não ganhou o Hexa, eu fiz questão de a gente levantando a taça, escrito rumo ao Hexa, porque eu me recuso depois a dizerem que a culpa foi minha, tá? Porque se depender de mim, o Hexa vai vir.
4: Se depender da Jenny Keller, sim. Dependendo da seleção brasileira, vamos ver o que que sai.
5: Aí, daí eu não posso garantir, né? A minha parte eu tô fazendo.
4: E aí, a gente teve a partida agora contra o Haiti, que você também acertou. Me fala como é que você desenvolveu essa segunda tela, no que você estava pensando.
5: Cara, essa foi mais louca que a primeira, eu acho. Porque aí a segunda eu pensei, ah, já acertei a primeira, já fiz o meu trabalho, agora deixa eu me divertir aqui. E aí eu pensei muito no jogo, obviamente, com o Haiti, que era um jogo um pouco mais fácil. Queria desenhar a torcida, então desenhei o estádio com a torcida brasileira, desenhei o Endrick entrando, porque era todo mundo queria, e eu também queria que o Endrick entrasse. Mas assim, obviamente, a gente não tem informação privilegiada nenhuma, não sou prima do Ancelotti, eu não sei nada. Eu não tenho contato pessoal de Ancelotti, mas eu torci assim como todo mundo pela entrada do Endrick, então fiz questão de desenhar a entrada do Endrick. E falei que ia ser um jogo de muitos gols. Aí desenhando, eu pensei, ah, fica bonitinho desenhar três bolas. Fica bonitinho, acho que encaixa no quadro, sabe? E aí, literalmente, saíram três gols e o Endrick entrou. Esse aí no final do jogo, quando tava chegando no finalzinho, assim, Brasil, me perdoe, Brasil, eu gostaria que fosse uma goleada, mais goleada. Mas assim que deu 3-0, eu falei, pronto, gente, precisa fazer mais gol, tá ótimo, tá ótimo. E aí o Brasil fez vários gols impedidos, né? Mas enfim.
4: Mas os três você cravou. Você sabia antes, os três você cravou.
5: Menina, não sei. Agora eu não sei se a tela que tem poder, eu não sei se desenho acontece ou se é a intuição que vai acontecer, entendeu? Eu só sei que eu preciso ser coerente ali nos desenhos. A tela de amanhã, menina, nem sei. Tô perdida, hein?
4: Mas era isso que eu ia te perguntar agora. A gente tem uma tela para o Brasil e Escócia? Ainda não. Eu quero um spoiler, eu quero informação em primeira mão.
5: Ainda não. Não tem nada. Não tem nenhum rascunho. Nada. O pessoal tá me mandando mensagem já no Instagram. Gente, cadê a tela de amanhã? Eu falei, calma, gente. É no dia do jogo pra funcionar. Então, ainda não temos nada, infelizmente. Vou ter que estar tá decepcionando vocês. Mas vem aí, né? E também, se não der certo, eu já tenho a desculpa perfeita. O Ancelotti não cumpriu o combinado. Os jogadores não cumpriram o combinado. Eu vou fazer o quê? Eu faço a minha parte. Aí, eles têm que fazer a deles.
4: Tá certo, você. E Jenny, pra gente já encerrar aqui, você tá fazendo esse teu conteúdo de copo, teu conteúdo é muito em volta das artes, você começou com aqueles murais, eu lembro daqueles murais gigantescos, gigantescos que você fazia. Que leitura que você faz desse momento em que o futebol entra em tudo, inclusive quando a gente pensa nas telas, tô vendo que tua casa tá todinha decorada.
5: Ai, eu acho divertido, eu amo o motivo para fazer festa. Então, assim, qualquer época do ano Natal, aqui em casa, a casa vira uma casa de Natal. Então, eu acho ótimo, acho super divertido, é de 4 em 4 anos. Então, a minha teoria é de aproveitar o máximo possível, sabe? Tanto a época, que eu acho que a Copa ela tem essa coisa no brasileiro de aproximar a gente, de nos dar uma esperança, né? Muda a áurea do brasileiro. Então, a gente quis aproveitar, eu quis aproveitar não só na criação de conteúdo, mas também aqui em casa. A gente só fala de Copa, a gente. só tá consumindo conteúdo de Copa, eu acho que eu vou até ficar saturada depois que acabar a Copa. Eu falei, gente, eu preciso agora de um respiro de futebol, porque eu nunca falei tanto de futebol. Mas eu tô achando super divertido.
4: Que legal. O bom é que você vai ter 4 anos para respirar entre uma Copa e outra. Se tudo der certo, a gente vem com o Hexa.
5: Senão são o quê? 7 telas, né? Se o Brasil chegar até a final, vai chegar sim até a final. Então, assim, é intenso. Acaba uma tela, o pessoal já tá querendo a outra. Nunca, nunca acaba. E eu não vou reclamar, porque aí quer dizer que o Brasil tá indo. Pode ir, Brasil, pode ir.
4: Tá avançando. A gente conversou aqui na Band News FM com a Jenny Keller, ela que é artista, que é influenciadora digital. Jenny, obrigada por nos atender. Vamos ver se a gente volta a conversar com as suas próximas previsões.
5: Vamos sim. Obrigada, Lari. Muito feliz de estar aqui.

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0: 5:02, bom dia para você, nosso ouvinte sintonizado, você que está nos assistindo nessa manhã fria, fria de quarta-feira invernal, dia 24 de junho de 2026, eu sou a Luana Pereira, essa voz aqui que vos fala, fica com você até as 7 horas da manhã, com muita informação e muita prestação de serviço, pelas próximas 2 horas, sou sua companheira para você, que acompanha a gente pelas ondas do rádio, você que escuta a gente aí com seu fone de ouvido, o aplicativo Band Play, no nosso site, o bandnewsfm.com.br, para você que nos assiste pelas redes sociais, estamos no X, no Facebook, no YouTube, já pode sintonizar lá, ver nosso rostinho, eu, Carolina Ercolim, Fábio França, daqui a pouco presente aqui para sorrir muito para você nessa quarta-feira, aquecer o seu coração nessa manhã gelada. A gente também tá na sua televisão LG, canal 131 do LG Channels, e também na sua TV TCL. Não estou sozinha aqui no estúdio da Band News FM, daqui a pouco a gente tem previsão do tempo, a gente tem Fábio França, mas aqui ao meu lado tenho ela, Carolina Ercolim, bom dia para você.
1: Muito bom dia, Luana Pereira, bom dia aos nossos ouvintes que já estão conosco, quentinhos, nesta quarta-feira, dia de jogo do Brasil, né? Hoje vai ser aquele dia que todo mundo meio que se programa, se coordena para dar tudo certo, para estar livre a partir das 7 horas da noite, para assistir a seleção brasileira enfrentar a Croácia. Um jogo que a gente está aqui na expectativa, cada um já preencheu o seu bolão, a gente sabe que a Escócia joga um pouco mais fechado, a gente está vindo daquela, né, 4 gols ali com o Haiti, vem, né, empolgação, com a possibilidade do Neymar entrar em campo, enfim.
0: Deixa os meninos sonhar.
1: Deixa a gente sonhar, claro que sim, mas tá todo mundo meio que se programando. Na semana passada a gente teve muito trânsito, né, no finalzinho do dia, o jogo foi às 9 da noite, mas todo mundo meio que trabalhou e deixou as coisas para resolver depois. E aí ficou um baita congestionamento na cidade de São Paulo. Hoje vale aquela lembrança, né, rodízio de veículos valendo, já a partir das 7. Para finais de placa 5 e 6.
0: Bem
1: Mas
0: lembrado.
1: À tarde a gente tem a liberação. Então, você que tiver um horário para circular ali, pode, enfim, tentar esticar. A gente sabe que o trânsito, de novo, vai estar mais complicado, porque as pessoas tentam se organizar, mas é isso, é dia de trabalho, todo mundo, ou uma outra empresa libera, né, muda horário, servidor público, por exemplo, mas de alguma forma, escolas, né, o pessoal meio que, se tem aula noturna, meio que mata a aula, né, não sei qual é a programação de vocês, mas hoje não é dia de aula, 7 da noite.
0: Não dá ideia.
1: Mas é isso, então todo mundo se organizando aí para mais tarde chegar em casa cedinho, pra estar pronto para o jogo da Escócia. Eu falei Croácia? Escócia, Robson, Escócia. Ó, vamos falar aqui sobre os nossos ouvintes que estão mandando mensagem pra gente. Deixa eu ver aqui. Bora Brasil, tá?
0: Bora.
1: O nosso ouvinte Sade, que tá aqui falando, inclusive, que passou pelo túnel do Anhangabaú, totalmente escuro e sem luz. Falou por conta, né, do aviso aqui que faz com os nossos outros ouvintes. Também, nosso ouvinte Alexandre fala que está a caminho da SEAGESP, chuva que não está cessando, cuidado com as pistas nas marginais, estão cheias de postas por ali, e aposta no 1x1 hoje, hein? Ih, 1x1! Que empolgação é essa? Gente. Marcelo do Jaraguá também aqui conosco, vai Corinthians! Também o Cláudio Pereira, também conosco aqui na nossa transmissão. Bom dia, meninas. Chovendo muito desde ontem. É o José Wilson, enfermeiro de Guararema. Mas ele tá dando aqui um Vai Brasil. O Constantino também ligadinho aqui no futebol da Band News FM. O Daniel de Pindamonhangaba, no interior de São Paulo, também tá na nossa escuta. É isso. A gente gira informação a partir de agora para você. E então começa hoje essa última rodada de fase de grupos, né, da Copa do Mundo, com esse Brasil em campo. Os detalhes chegam primeiro com Yuri Queiroga.
2: Os grupos A, B e C vão definir os classificados e o chaveamento para a segunda fase da Copa do Mundo hoje. Às 16h, pela chave B, Canadá e Suíça se enfrentam em Vancouver, enquanto Bósnia e Catar jogam em Seattle. Às 19h tem a definição do grupo C, e além de Brasil e Escócia em Miami, com transmissão da Band News FM a partir das 17h, tem Marrocos e Haiti em Atlanta. Já às 22h, o México enfrenta a República Tcheca no estádio Azteca, na capital mexicana, e a Coreia do Sul pega a África do Sul, este jogo em Monterrey, para finalizar o grupo A.
1: É, e ontem, pelo grupo K, Portugal ganhou do Uzbequistão por 5-0 em Houston. E o craque Cristiano Ronaldo marcou 2. Estava felizão, né? Alcançou uma marca histórica. Ele se tornou até agora o único jogador a ir às as redes em 6 Copas do Mundo diferentes. Craque, craque total. Anderson Gonçalves narrou assim o primeiro gol do Robozão.
3: Esquerdo, cabe cruzamento, rolou para trás, vem de novo pro levantamento da ponta direita, João Cancelo levantou para a área, Cristiano Ronaldo fatal!

0: Portugal! Cristiano! Cristiano! Cristiano Ronaldo, camisa número 7! Perdeu um gol quase há pouco. A segunda ele não desperdiça. Sil para o Gobozão!
1: É, ele que inclusive na entrevista falou que foi uma semana bastante difícil, né? Ele tinha recebido muitas críticas justamente por não ter feito ainda gols pela seleção portuguesa. Mas enfim, saiu de campo ali celebrado. Também pelo Grupo K, a Colômbia garantiu a classificação para a segunda fase ao vencer a República Democrática do Congo por 1 a 0 em Guadalajara. E pelo Grupo L, a Inglaterra e Gana, esses e Cássia, hein, empataram sem gols. E a Croácia bateu o Panamá por 1 a 0 em Toronto.
2: Antes de mais nada, Carolina Ercolim.
1: Pois não?
2: Hoje à tarde, tem ou não tem rodízio?
1: Hoje?
2: À tarde?
1: Não, tem rodízio.
2: Será?
3: Atenção, ouvintes Band News. Não tem rodízio.
2: Mas só à tarde, hein, gente? Rodízio municipal de veículos está suspenso hoje, somente no período da tarde, em razão do jogo entre Brasil e Escócia, para todo mundo torcer demais. Ficam liberados da restrição, portanto, os carros com placa final 5 e 6, das 5 da tarde às 8 da noite. Entre 7 e 10 da manhã, o rodízio vai vigorar normalmente. Não diz que a gente não avisou, hein? As restrições a caminhões, ônibus fretados e também em relação à circulação em faixas e corredores de ônibus estão mantidas normalmente durante o dia. No caso da Zona Azul, como sempre, vale a sinalização de cada local.
1: E também atenção para transporte sobre trilhos na região metropolitana, que vai ter operação especial hoje por conta do jogo. Então, as linhas 4 amarela, 5 lilás, 8 diamante, 9 esmeralda, administradas pela Motiva, vão antecipar o horário de pico, né? Importante porque aí tem mais trem, menos intervalo. Já as linhas 1 azul, 2 verde, 3 vermelho e 15 prata, operadas pelo metrô, terão oferta máxima de trens às 4 da tarde e ampliação da equipe de segurança. Então, 4 da tarde está sendo a previsão de pico, né, para hoje, antecipada por conta desse jogo que é às 7. Além do reforço operacional, o metrô vai atualizar o placar da partida por meio do sistema de sonorização dos trens. A gente ouviu aqui, né, com a voz do capitão do Penta, Cafu, ele fala lá quando vai ser gol. Na CPTM, a operação nas linhas 10 Turquesa, 11 Coral, 12 Safira, 13 Jade, terá trens de prontidão a partir das 2 da tarde para o caso de aumento da demanda.
2: Em outro destaque, a Polícia Federal bloqueia 670 milhões de reais numa operação contra o Banco Digimais, de propriedade do líder da Igreja Universal, o bispo Edir Macedo. Os agentes cumpriram ontem 9 mandados de busca e apreensão expedidos pela Justiça Federal em São Paulo. As investigações apontam que a instituição utilizava manobras para divulgar informações falsas nos balanços patrimoniais. O banco também é acusado de captar recursos de maneira agressiva com ofertas de CDBs, oferecendo aos investidores taxas de retorno bem acima da média do mercado.
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1: A gente começa com o panorama da Stephanie Toso, especialmente para um horário, tipo 7 da noite, o que vai acontecer? Fala, Stephanie.
5: O deslocamento da frente fria provoca um início de manhã ainda bem úmido em grande parte do estado de São Paulo, com ocorrência de chuva localizada. Nesse momento, o céu continua mais nublado, encoberto na região metropolitana, em áreas do litoral e municípios do interior, como Botucatu, Presidente Prudente, Ribeirão Preto e Franca. Esses municípios podem ter chuva ainda no decorrer dessa manhã e com forte intensidade. Na capital, mais um dia com situação de risco para as pancadas que podem acumular um alto volume até o final da quarta-feira. Hoje, além da chuva pelo deslocamento da frente fria, destaque para a queda de temperatura. Na capital paulista, a expectativa é que a máxima não passe dos 14 graus, podendo assim registrar um novo recorde de tarde mais fria para o ano de 2026. Essa frente fria deve continuar se deslocando ao longo dos próximos dias, mantendo noites, madrugadas e tardes ainda bem geladas no estado paulista, até mesmo com uma queda mais acentuada de mínimas e máximas para os municípios do interior. Para hoje, as regiões mais próximas a Minas Gerais, como São José do Rio Preto, todo o Vale do Paraíba e a Serra da Mantiqueira, ficam em alerta para temporais localizados.
1: A gente traz agora um pouco da vivência do paulistano em dados, né, em números, para a gente colocar um pouco do que significa viver numa metrópole tão desigual. A expectativa de vida em São Paulo pode variar 20 anos, de acordo com a região da capital paulista. O mapa da desigualdade de 2025, divulgado nesta terça, mostra que a idade média ao morrer mais baixa é identificada na Brasilândia, zona norte da cidade, enquanto a mais elevada é registrada em Alto de Pinheiros, na zona oeste. Em uma ponta, média de 62 anos, e na outra, 82. O coordenador-geral da Rede Nossa São Paulo, responsável pelo mapa, Jorge Abrão, explica que moradores de regiões periféricas estão expostos a condições de saúde e educação, por exemplo, mais precárias, e isso impacta a qualidade de vida. E outro aspecto que interfere é a falta de segurança pública.
6: A violência é muito grande na Brasilândia. O homicídio de jovens é de 39 homicídios por 100 mil habitantes, o que é um alto índice. Então, existe um problema de segurança, de violência grande, existe um problema de mortalidade infantil elevado na Brasilândia, 18 óbitos por cada mil crianças nascidas vivas. Esses dados, eles trazem para baixo a idade média ao morrer da Brasilândia.
1: E esse estudo analisa também indicadores socioeconômicos de todos os distritos da capital paulista. Então, a renda média mensal mais elevada está concentrada no Itaim Bibi, R$ 8.274. Aí a gente vai para o Paris, R$ 1.232. É bastante discrepante essa diferença. O coordenador Jorge Abrão, da Rede Nossa São Paulo, destaca que ao longo de mais de uma década, o mapa viu pouca melhora nas disparidades da capital paulista.
6: E isso só evidencia que as políticas públicas, que os investimentos na cidade não estão sendo direcionados para reduzir a desigualdade na cidade. E isso é um problema sério, porque a desigualdade, ela é, na verdade, a origem de uma série de problemas que nós temos de desarmonia na cidade de uma forma geral, de violência, de insegurança, de desigualdade de oportunidades para as pessoas.
1: E em relação ao tempo de deslocamento, os moradores de Pinheiros, na Zona Oeste, são os que gastam menos tempo na média, 25 minutos. Isso levando em consideração apenas o horário de pico da manhã, né? Mas lembrando que tem ali perto trem, né? Terminal de ônibus, metrô. Já para quem mora no extremo sul, em Marcilac, o número sobe para 71 minutos.
2: A gente troca de assunto aqui no Expresso São Paulo, mas você não deixa de ficar bem informado conosco. A gente volta a falar sobre a suspensão do julgamento dos policiais militares acusados de matar o delator do PCC Vinícius Gritsbach, que gerou muita polêmica. Os advogados de defesa abandonaram o tribunal, o que fez o júri ter que recomeçar do zero. A previsão era que o julgamento durasse cerca de 5 dias, mas ele foi encerrado logo no início, depois de uma sequência de discussões e troca de ofensas entre a promotoria e a defesa dos réus. O advogado de defesa, Cláudio Dalebone, diz que o juiz não apresentou uma postura correta durante a reunião.
7: O juiz é que dissolveu o conselho, para deixar bem claro, por não ter condições de seguir a sessão. Tamanha a falta de postura deste sujeito. Um sujeito sem educação, um sujeito que precisa ser parado.
2: Rodrigo Merli Antunes, que é promotor de justiça, acusa os advogados de não conseguirem sustentar o discurso e o embate durante o julgamento.
8: São advogados bons de mídia, é a famosa advocacia TikTok das redes sociais. Mas na hora de ir para o embate, na hora de discutir a causa, sempre abandonam, tentando colocar a culpa no Ministério Público, na Justiça Pública.
2: Os advogados dos três policiais acusados pelo crime abandonaram o plenário. Quando isso acontece, explicando para você, nosso ouvinte, os réus ficam sem defesa e o juiz não pode prosseguir. O julgamento foi suspenso e uma nova data ainda será marcada. O caso agora deve recomeçar do zero, já que todos os depoimentos prestados perdem a validade. Também será necessário formar um novo conselho de sentença com a definição de novos jurados. Não é a primeira vez que a defesa, coordenada pelo advogado Cláudio Dalebone, abandona um julgamento após divergências com a acusação. A mesma situação ocorreu em 2016, em Curitiba, no julgamento do caso do policial federal Alexandre Barbosa, morto a tiros pelo fazendeiro Alessandro Meneghel. Em 2023, também na capital paranaense, a defesa deixou o caso do assassinato da agente Melissa Almeida. Ele representava o réu Roberto Soriano, um dos chefões do PCC, acusado de mandar matar a vítima. O julgamento foi remarcado 6 meses depois e Soriano foi condenado. Para o jurista, o Edilson Mongenoi, não há previsão na lei para o abandono de plenário por nenhuma das partes. Ele ainda afirma que a repetição desta prática configuraria uma distorção no processo para poder driblar a regra.
9: O caminho legal é: aquele que se julgar prejudicado manda consignar em ata a razão do seu inconformismo. E no caso de ser vencido no júri, apela. Este é o caminho legal. A lei sequer menciona a expressão abandonar plenário, que só é concebível numa situação verdadeiramente extraordinária.
2: Vinícius Gritsbach, a gente lembra, foi assassinado a tiros quando desembarcava no Aeroporto Internacional de Guarulhos, em São Paulo. Ele é investigado por lavar dinheiro para o PCC, fechou acordo de delação premiada com o Ministério Público. Entre os delatados estavam policiais civis acusados de extorsão. A investigação não concluiu que eles tiveram relação com o crime. Já os PMs Denis Martins, Juan Silva e Fernando Genauro foram acusados como autores do assassinato. Eles estão presos e negam as acusações. A família do motorista de aplicativo Celso Novaes, que morreu vítima de bala perdida no ataque a Gritsbach, lamenta a suspensão do julgamento.

0: Central de Ouvintes, Ricardo Boixá.
1: Tem mensagem aqui do nosso ouvinte, Renato, que tá ligado no que vai acontecer hoje, hein?
2: Bom dia, ouvintes da Rádio Band News FM, pistas molhadas, prestem bem atenção, cuidado, porque a cidade tem buracos e infelizmente eles ficam alagados e você pode estourar o seu pneu, mas em um segundo tudo pode mudar. Hoje é 7-1 para o Brasil.
1: Que
2: um beijo
1: isso?
2: No coração, Renato Firoldi.
3: E tem mais, né, Renato?
4: Atenção, ouvintes da Rádio Band News FM, hoje não tem rodízio à tarde.
1: Ligadaço, ligadaço.
3: Hoje não tem rodízio à tarde, 7 horas da manhã. Rodízio vai vigorar normalmente, atenção.
1: Tipo mantra, né?
3: Não fala que a gente não avisou.
1: E antes dos ouvintes que participam aqui da nossa programação, queria agradecer a cartinha que a gente recebeu da Ana Subotin. Ela mandou uma cartinha escrita à mão, toda
3: linda,
1: bonitinha. Falando aqui que ficou muito feliz quando a gente mencionou o aniversário dela no ar. Foi a hora dia 12. E mandou pra gente aqui um bloquinho, enfim, um mimo. Que ela, inclusive, é da campanha do Mac Dia Feliz do Hospital do Graac, onde ela trabalha e tem o maior orgulho de fazer parte. E aí se sentiu agraciada aqui e fala que a nossa companhia ajuda e tá muito próxima. Então agradeço aqui a cartinha que você mandou, assim. Fazia tempo que eu não recebia cartinha de ouvinte escrita realmente à mão. Aliás, quem, né, hoje em dia tá realmente parando para escrever uma cartinha para alguém, demonstrar esse afeto? Obrigada, viu, Ana? Um beijo pra você.
3: Merece todo abraço. A Ana mandou mensagem pra mim no Instagram. Ó, avisa a Carol e o Fábio que eu tô mandando presentinhos pra vocês.
1: A gente vai guardar o do Fábio, viu?
3: Mimos, pode deixar que a gente vai guardar a Ana. Ana, aliás, estava aqui contando pra Carol, ela me mandou enfeites de Natal lindos.
1: Ah,
3: eu pendurei na minha árvore, mandei vídeo pra ela com os enfeites. Ana, obrigada pelo seu carinho aqui com a gente, viu? Aqueceu o nosso coração. A gente vai até tirar o casaco, que ficamos calorosas aqui com tanto amor.

0: lados.
1: E a gente volta a falar da seleção brasileira. De olho na liderança, o Brasil entra em campo hoje nessa última rodada da fase de grupos da Copa do Brasil. Na calorosa Miami, hein? Tá fazendo calor por ali. A expectativa é que o Brasil entre em campo com mais de 30 graus. Isso se não atrasar, vento, trovoada, tá tudo meio com bagunçado por ali. E eu vi também que a sensação térmica na hora do jogo pode chegar a 39 graus. Então
2: muita
1: realmente
2: pausa
1: vai estar
2: muito
1: calor. Vai exigir bastante, mas aí nesse caso, os jogadores brasileiros têm algum know-how de calor muito mais do que os escoceses, né? Mas quem está acompanhando tudo lá direto de Miami é a Aline Fanelli.
3: A seleção brasileira buscará a confirmação do primeiro lugar no Grupo C da Copa do Mundo de 2026, hoje, às 19h do horário de Brasília, contra a Escócia. A partida será no estádio de Miami e a Band News FM iniciará a transmissão às 17h. O cronograma do Brasil ontem sofreu um atraso e a delegação chegou à cidade cerca de 3 horas depois do previsto. Isso por causa das condições climáticas para o voo sair de Nova Jersey. Esta será a 11ª vez que o time nacional enfrentará a Escócia e até aqui nunca perdeu. São 8 vitórias e 2 empates. O encontro mais recente ocorreu em março de 2021, no Emirates Stadium, em Londres, quando o time venceu por 2-0, justamente com 2 gols de Neymar, que está relacionado. Uma provável escalação tem Alisson, Danilo, Marquinhos, Gabriel Magalhães e Douglas Santos, Casemiro, Bruno Guimarães, Lucas Paquetá, Matheus Cunha e Vini Júnior, e para a vaga do Rafinha, Luiz Henrique, Rayan e Endrick são os candidatos.
2: E tem novidade boa para quem está aqui em São Paulo, hein? O metrô terá um ponto de distribuição gratuita de álbuns e figurinhas da Copa do Mundo. Quem conta é a Larissa Biscaia.
4: As estações Luz, Ana Rosa, Portuguesa Tietê, Palmeiras Barra Funda e Sé do metrô ganham pontos de distribuição de álbuns e figurinhas da Copa do Mundo. A ação, que é feita em parceria com a Panini, acontece nos balcões de atendimento do metrô. Isso de terça a sexta-feira, entre 10 horas da manhã e 5 horas da tarde. Enquanto durarem os estoques, os álbuns e figurinhas são de graça. Além disso, esses locais também vão ter um ponto de arrecadação de figurinhas repetidas para doação para projetos sociais.
1: E entre outros destaques, a defesa do ex-presidente Jair Bolsonaro nega que ele tenha descumprido qualquer determinação legal ao manter uma arma na residência onde está preso. Lá de Brasília, informa a Augusta Proença.
5: A defesa do ex-presidente Jair Bolsonaro espera que o inquérito que trata da arma encontrada com agente do Gabinete de Segurança Institucional durante uma blitz em Brasília seja arquivado, depois que ele prestou depoimento para a Polícia Civil do Distrito Federal. Para os investigadores, Bolsonaro confirmou que a pistola que estava registrada no nome do ex-presidente e que estava em posse de um dos seguranças era realmente dele. Segundo a defesa, Bolsonaro esclareceu todas as questões apresentadas por escrito pelo ministro do Supremo Tribunal Federal, Alexandre de Moraes, relator do processo. Além disso, tendo em vista que não houve determinação de cancelamento do registro e entrega da arma, a mesma deveria, de fato, estar na casa de Bolsonaro, onde ele cumpre prisão domiciliar humanitária. Os advogados de defesa também reafirmaram que, ao manusear a arma, o presidente constatou a existência de um defeito, razão porque solicitou a um dos seguranças, sargento do Exército, com expertise de manutenção daquele modelo, que verificasse qual o problema, e negou que tenha descumprido qualquer determinação legal. Além disso, termina na próxima quinta-feira o prazo da prisão domiciliar temporária concedido ao ex-presidente. Moraes ainda vai decidir se vai ou não estender o benefício, sendo que a decisão deve ser divulgada nos próximos dias.
2: O IML não identifica lesões na menina de 4 anos que teria sido estuprada no Clube Social do Palmeiras, na Zona Oeste de São Paulo, no dia 10 deste mês. A ausência de vestígios não descarta a possibilidade do crime, segundo a polícia, que segue analisando, sim, imagens de câmeras de segurança e ouvindo testemunhas. Na ocasião, uma câmera flagrou a menina entrando no vestiário masculino. O suspeito, um sócio de 74 anos, nega as acusações. O Palmeiras o suspendeu do clube e encaminhou todo o material de monitoramento à Polícia Civil.
1: A Prefeitura da Capital apresenta o chamado Smart Cop, que é um helicóptero dotado de câmera e sistema de inteligência. A aeronave é alugada pela gestão Ricardo Nunes a um custo estimado de R$2 milhões por mês. O gasto foi defendido pelo prefeito na entrevista ontem, dizendo que se a tecnologia ajudar a pegar um bandido ou a salvar uma vida, já estará sendo valoroso. O Smart Cop possui tecnologia de reconhecimento facial, leitura de placas de veículos, sensores térmicos, visão infravermelha e transmissão de imagens em tempo real. A Prefeitura também lançou o aplicativo Smart Sampa Cidadão. A ferramenta permite à população colaborar na identificação de veículos roubados, furtados, clonados ou com outras restrições por meio da câmera de celular. São 5h27, de olho em Cotia, aqui na Grande São Paulo, porque um novo ponto de ônibus da cidade promete deixar a espera pelo transporte público mais humanizada. O equipamento inaugurado no último fim de semana fica em uma das vias mais movimentadas do centro da cidade, que é a Avenida Professor José Barreto. O prefeito de Cotia, Wellington Formiga, destaca os diferenciais dessa estrutura.
0: Temos climatizadores, mini biblioteca, telão de LED, bebedouro universal para PCD, coleta seletiva, som ambiente, espaço para PCD, piso tátil para pessoa deficiente visual, carregadores de celular com tomadas, televisores, Wi-Fi, um aplicativo que é o Cotia com Sinais. Comunidade surda clica e ao vivo aparece o intérprete de Libra para falar com ele.
1: A construção custou mais de R$670 mil, mas não usou recursos públicos. O valor foi pago integralmente pela empresa Nova Cotia, que construiu na cidade no ano passado e estava devendo a contrapartida exigida por lei. A ideia agora é erguer pelo menos mais 4 equipamentos iguais pelo município. O prefeito Wellington Formiga destaca que todos os pontos de ônibus da cidade serão reformados.
0: Nós vamos tentar arrumar novas parcerias, cobrar contrapartida de outras empresas para fazer mais alguns. Eu penso em um na região de Caucaia, um na região na divisa do Morro com Mirizola, outro na Granja Viana e outro na região do Atalaia. Porém, nós vamos começar agora a mudar os 314 pontos da cidade para aquele abrigo humanizado que tem em São Paulo. Por quê? Os pontos aqui são de 1960 e 70.
1: É bem antigo, né? Para garantir a segurança do ponto de ônibus humanizado e inclusivo, um totem 24 horas foi instalado. Além disso, 11 câmeras internas e externas monitoram o espaço, que fica ao lado de um posto da Guarda Civil Metropolitana.
2: Iniciativa muito legal, hein? Muito inclusiva também. Vamos aguardar as pessoas, os moradores de Cotias, invocamos vocês a mandar mensagem quando estiverem aí nesse ponto de ônibus, falando o que achou mais legal aqui na nossa programação. Vamos viajar, Carolina Ercolim?
1: Tá na hora!
6: Ponte Rio-São Paulo.
2: Alô, Rio de Janeiro.
1: Bom dia, gente.
7: Bom dia.
8: Opa, bom
7: bem?
8: Dia.
7: Já alguém? No clima do jogo, tá logo mais?
1: Opa. Alguém tá mais do que a maioria. É... Nesse quarteto.
7: Um pouco mais animado, quem sabe, para maquiar um pouco o futebolzinho da seleção mequetrefe, mas a nossa parte, na torcida,
1: bom, já
7: a gente
1: entregou.
7: Tem que fazer, né?
1: Não falei nada pro ouvinte que não tá acompanhando por imagens, mas eu acho que temos um entregador aí.
7: É porque eu tô de verde e amarelo.
1: Exatamente.
7: Vocês estão de branco, com elegância de sempre também. É o quê? Um casaquinho marrom.
1: Coisinha, né?
7: A Luana tá com... É um moletomzinho. O Zezinho tá basiquinho de preto, né?
8: Eu vim na cor da Escócia também, né? Assim, mas dá pra dizer que o Brasil...
2: Eu tô na cor da ordem
8: não,
2: em progresso.
8: Nem um pouco. É mais pra dar azar pra Escócia, que eu vim na cor deles.
7: Então justo. Tá bom.
8: Porque quando eu venho de Brasil, o Brasil perde.
1: Então fique assim. Pelo amor de Deus.
2: Meninos, como é que
7: a galera
2: tá
7: que vai comemorar, isso que eu ia falar, a galera que vai comemorar nas ruas, que vai fazer aquele churrasquinho, hoje é um jogo mais cedo, né? Expediente termina para alguns, meio expediente ali depois do almoço, vai para casa e tal. Aqui vai ter uma chuvinha, botar uma comemoraçãozinha na rua, mas é uma chuva que eu não sei se vai ser tão forte. A previsão, agora tá chovendo, fino no Rio de Janeiro, temperatura de 22 graus, mas a máxima para hoje é de 24, com um pouco de vento mais intenso à tarde. Como é que tá aí em São Paulo? Aqui não vai dar sol hoje, não.
1: Cara, a média agora tá 12 graus e a máxima é 14. Ou seja, vai mudar pouquíssima coisa e tem previsão, sim, de chuva.
7: A máxima, Carol?
1: A máxima é 14.
2: Mas eu tô com essa blusa cobertora aqui, ó, não é à toa.
1: Não, derrubou a temperatura aqui na capital, essa frente fria. E muita umidade. Ontem choveu bastante em boa parte da capital e grande São Paulo. Chuva, assim,
2: todo?
1: Volumosa até, né? Não era tempestade, mas era volumosa pro inverno. E foi, voltou de intensidade. Agora não estava chovendo, pelo menos na hora que a gente chegou aqui no Grupo Bandeirantes de Comunicação. Mas a previsão é de uma chuva que também que vai insistir aí ao longo do dia e não vai deixar a temperatura subir também por conta disso. Então há previsão, sim, de chuva na hora do jogo, né? De pelo menos o tempo bastante fechado. Então, churrasco, se alguém combinou, vai ter que pensar em um
2: plano B. Só na churrasqueira elétrica ou em lugar coberto.
1: Exatamente.
7: Aqui tem a arena da FIFA Fan Fest em Copacabana, que reúne sempre uma galera, né, Zé? De graça, tem show.
8: Fica, né? Cheio, né, a galera lá.
7: Os bares e restaurantes, obviamente, também. Nas esquinas, o pessoal que faz a comemoração em casa. Qual o point aí de São Paulo pra quem gosta de ver o jogo na rua, naquela farra, hein?
1: Então, tá
7: tem
1: tendo
7: o Alzirão na Tijuca também.
1: É, tá tendo, assim, grandes estruturadas no Ibirapuera, né, e no Pacaembu. São duas arenas que estão tendo ali festas, shows, né? A gente teve a Anitta, Dilcinho, alguns... Hoje também estava vendo a programação, esqueci quem que vai se apresentar lá. Mas são nomes maiores, assim, que tem grandes shows. Mas os oficiais, acho que são esses, assim, além de pontos, assim, praças, né? O pessoal acaba se encontrando, tem alguma transmissão. A prefeitura faz algumas transmissões, mas é uma coisa mais isolada. Estruturada mesmo são esses dois pontos.
7: É, a minha esposa até mandou aqui no nosso grupo, né, da família, e acho que as escolas também estão fazendo isso, né? Mandou assim, ó, nessa quarta-feira, quem quiser pode ir com a camisa da seleção brasileira para aula, dando um comunicado para os pais, né, pros responsáveis, né? O jogo é 7 horas, minha filha estuda de manhã, mas mesmo assim já tá naquele clima, né?
1: Claro.
7: Eu já vim no clima de madrugada, por que a criançada não vai também?
8: Tem gente ainda que tá para completar o álbum, né? Outro dia eu fui lá no shopping Tijuca, aí os pais brigando, cara, as crianças ali nem aí, doido para ir embora, e os pais... caindo lá.
7: E já saiu a figurinha do Neymar, né? Eu vi que saiu. E ele
8: saiu
7: pra campo hoje, né? Pelo menos tá relacionado pro jogo, né? Não sei se ele vai entrar. Mas eu já vi na internet aí uma figurinha. Não sei se é fake, acredito que não, mas figurinha do Neymar. Eu tô num compromisso, Carol e Luana. A Carol sabe que tem filho também. Fala. O meu afilhado quer uma figurinha do Messi e a minha filha quer uma figurinha do Cristiano Ronaldo.
2: Eu quero do Arrascaeta. Né? Mas... arruma pra mim também, por favor.
7: Quem tiver, é só mandar aqui que a gente caminha pra Luana, do Arrascaeta, que tá lá no Uruguai, ainda não jogou com a lesão, jogador do Flamengo.
1: No meu filho estava faltando, eles estão fazendo um álbum conjunto, afinal de contas ninguém é rico, e aí eles estavam faltando acho que 21 figurinhas, e agora fica naquele negócio que não, ninguém tem, né? E a gente está resistindo a pedir para Panini, enfim, as figurinhas, então agora começou um trabalho mais pulverizado, cada um no seu núcleo, na sua bolha, ó, eu tenho essas 21 aqui. E aí a gente tá tentando fazer essa arrecadação, o pessoal já tá ficando com dó, né, porque agora, ainda a Copa não acabou, a gente tem bastante tempo pela frente, mas como são muitos jogadores agora, quase 1000, fica mais difícil nesse final de você conseguir, então não adianta mais você comprar pacotinho, agora é na troca mesmo, né.
7: E tem aquela história do bafo, né? Aí em São Paulo também é assim que chama, que você pega aquela, bota com a mãozinha assim e vai naquela disputa, né, Zé?
8: Aqui tinha muita época de escola, né?
2: A Carol fez tutorial
1: Presta atenção.
2: Ao vivo.
1: Eu vou contar um negócio pra você. Como é que era o bafo na sua época, por favor? Uma mão ou duas mãos?
7: Então, eu jogava com as duas mãos, tinha algumas pessoas com uma mão, mas agora eu vejo que eles fazem com um ventinho assim, né?
8: E não podia colar assim.
2: Quando eu trocava a figurinha do RBD quando eu tinha 10 anos, era uma mão só.
1: Gente, mas na minha época, aqui em São Paulo, duas mãos era apelão. Você chegava na roda e mantinha duas mãos, você era esculachado. Agora não! Agora esse negócio do ventinho, aí tem que fazer a coisinha pro ventinho passar e aí você tem que vedar atrás pra o vento não sair por trás. Mano, é um negócio, eu fiquei tentando aprender. Fiquei com dor aqui na lateral do braço, do dedinho aqui, porque você vai bater com força, não é com força, é com jeito. E obviamente eu não cheguei
7: jeito,
1: lá.
7: É jeito.
1: Mas agora é um negócio de duas mãos, é ventinho e tal.
7: É, pois é. Eu tô totalmente sem, fora de forma, Zezinho. Eu tô com 42 anos, né? Então eu fui mostrar. Pai, como é que faz pra bater bafo? Fui lá, no, saiu do lugar a figurinha. Eu falei, olha que vergonha, filha. Eu tô fora de forma. Vai com sua turma aí.
8: Eu nunca fui bom nisso, cara. Eu perdia todas as minhas cartinhas na escola. Eu só ganhava quando eu pensava. Eu falava assim, olha lá o tigre. Aí o cara olhava e eu virava todas as cartinhas que pro isso? outro lado com a mão pra passear. Que era a forma que eu.
2: Não tô acreditando. Não tô acreditando você fazer isso.
7: Zezinho, tem coisa que não se fala, as crianças estão vendo.
8: Não façam isso, é porque eu perdia todas as cartinhas, então assim, era uma forma que eu encontrava de ganhar.
7: Mas não tá certo, cara.
8: Não, tá errado.
7: Não, tá não escutem errado. O que ele falou, pois é. Não tá certo isso. Deixa eu mudar de assunto, porque não pegou bem. Gente, a nova Serra das Araras, no sentido São Paulo, A gente falou ontem aqui, né, teve a agenda presidencial, o Lula foi lá, teve a inauguração, mas pra carros, só a partir de amanhã, às 3 da tarde, que esse primeiro trecho de 4 quilômetros, metade da futura pista de subida, vai começar a funcionar de fato, 4 faixas de rolamento, 8 novos viadutos, iluminação de LED na rodovia Presidente Dutra, no trecho ali de Piraí, sul do estado, Paracambi, na Baixada Fluminense. E um detalhe importante, tá? A velocidade máxima nesse trecho vai ser agora para 80 km por hora, diferente dos 40 km por hora no traçado antigo. Ou Isso. seja, com mais segurança, foi o que você falou ontem, né, Carol? Da gente ter aí melhores possibilidades. Essa que é a situação estimativa da concessionária, é que 13 mil veículos utilizem o novo trecho todos os dias. O segundo trecho da subida no sentido São Paulo vai ter liberação de mais 3 viadutos, vai ser inaugurado até agosto desse ano de 2026. A expectativa é de finalizar a obra na pista de subida e também na de descida, nos dois sentidos, até o primeiro trimestre do ano que vem, aí fechando aí tudo. A concessionária já passou da marca de 70% das obras na Serra das Araras. Importante obra, importante entrega, e a gente vai monitorando. Então, amanhã, a partir de 3 da tarde, já a gente vai ter as primeiras impressões também dos motoristas.
1: Muito bem, então tá bom, a gente vai ficar de olho na Dutra e no Jogo do Brasil com transmissão a partir das 5 da tarde já aqui na Band News FM. Valeu, gente, obrigada, até amanhã.
2: Beijo, gente. Valeu, até amanhã, meninos. 5h39.
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10: Hoje na coluna de tecnologia a gente fala sobre um avanço dos supercomputadores, hein, Orison?
11: Edu, mudança num dos rankings mais, digamos, interessantes do mundo da tecnologia, o ranking dos supercomputadores. A China, depois de perseguir os Estados Unidos por vários anos, finalmente conseguiu ultrapassá-los. Desde 2017, que a máquina mais potente, mais rápida do mundo, estava situada nos Estados Unidos, no Lawrence Livermore Institute. E por lá ela ficou, né, reinando quase que absoluta por todos esses anos. Desde 2017 para cá, né, já estamos falando aí de quase 10 anos. Anos de liderança. Mas agora ela foi superada por uma máquina batizada de Lineshine, que está situada na cidade de Shenzhen, lá na China, cidade que é meio considerada o Vale do Silício chinês, enfim. Agora tem uma história que é, no mínimo, interessante sobre essa questão. O Lineshine, ele não usa, ou pelo menos não usa como motor principal, as chamadas GPUs. É o tipo de chip que, por exemplo, a NVIDIA produz e que alimenta boa parte hoje da revolução da inteligência artificial. Essa máquina chinesa, ela usa as CPUs, que são os cérebros, né, dos computadores, mas os cérebros, digamos, mais tradicionais, né, perderam um pouco do protagonismo depois justamente que as GPUs, que normalmente eram usadas lá atrás para renderizar gráficos, eram muito ligadas a placas gráficas, né, depois que as GPUs tomaram o centro das atenções por conta da computação exigida pelas aplicações de inteligência artificial, as CPUs ficaram meio de escanteio. Mas agora, com essa notícia que chega da China, elas parece que voltam ao protagonismo, porque afinal de contas o supercomputador mais poderoso do mundo é movido por CPUs. Mas tem mais uma história interessante envolvendo esse supercomputador, que os chineses não disseram quais foram os chips que eles usaram nesse supercomputador, Edu. Aí tem duas hipóteses, né? Uma hipótese é que esses chips tenham sido produzidos internamente por fabricantes chineses, ou a outra hipótese, essa responsável pelo Line Shine tenha conseguido comprar chips norte-americanos por baixo dos panos, porque os chips mais avançados dos Estados Unidos enfrentam uma moratória, enfrentam uma proibição de venda para os chineses.
10: Importante a gente observar esse avanço tecnológico da China para entender também em que estágio os chineses de fato estão. A coluna de tecnologia volta amanhã.
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0: 5h44, a gente gira informação para você, é claro, de olho na seleção brasileira, nessa escalação aí que já não vai ter Rafinha, né? Infelizmente, lesionado, quem sabe ainda joga nessa Copa, dependendo de como a gente se posicionar para frente nos próximos jogos. Seleção brasileira que volta ao Hard Rock Stadium em Miami para encerrar essa primeira fase da Copa do Mundo. Fala, Aline Fanelli.
1: O Brasil jogará pela quarta vez na história no Hard Rock Stadium em Miami. O time enfrentará a Escócia hoje, às 19h do horário de Brasília, valendo a confirmação do primeiro lugar do Grupo C da Copa do Mundo. Em 2013, a seleção canarinho goleou Honduras por 5-0, em jogo que marcou a estreia do Marquinhos no time nacional. No ano seguinte, depois da Copa, a equipe venceu a Colômbia por 1-0 com gol do Neymar. A última partida do Brasil no estádio de

0: E nos outros destaques, o STF coloca em discussão a questão das chamadas pautas-bomba do Congresso. De Brasília, quem traz mais informações é o Márcio Rocha.
1: A partir de agora, o Supremo Tribunal Federal começa a discutir uma súmula vinculante que trata do impacto fiscal de projetos de lei que criam despesas obrigatórias ou que tragam renúncias de receitas. A determinação foi do presidente da Corte, o ministro Edson Fachin, e o documento tem como objetivo consolidar o entendimento do Supremo sobre textos aprovados pelo Congresso Nacional que podem gerar impacto fiscal. A proposta foi apresentada pelo ministro Gilmar Mendes, que defende que leis que concedam benefícios fiscais sem compensação financeira ou que criam gastos sem fonte de custeio, as chamadas pautas-bomba, são inconstitucionais. No despacho que autorizou a medida, Fachin afirmou que a proposta preenche todos os requisitos formais exigidos, como ser apresentada por parte legítima e por se tratar de uma matéria constitucional, além de ser objeto de diversas decisões da Corte.
2: A primeira onda de frio do inverno mantém as temperaturas lá embaixo, até o fim da semana, hein? Em grande parte do país. Fala, Stephanie Toso.
3: A presença de uma forte massa de ar polar mantém as temperaturas baixas em todo o centro-sul do país até pelo menos o domingo. O frio intenso pode provocar temperaturas abaixo de zero nos três estados do sul e em Mato Grosso do Sul, com risco alto para geada ampla. De acordo com os meteorologistas, novos recordes para o ano podem ser quebrados até o fim de semana. No sudeste e no centro-oeste, o deslocamento da frente fria mantém o tempo mais úmido e instável. Hoje, o risco para temporais aumenta em Minas Gerais e no sul do Rio, e pode chover forte ainda entre São Paulo, Goiás e Mato Grosso. Até o final de semana, boa parte dessas regiões voltam a registrar o tempo mais seco, porém as noites, madrugadas e tardes ainda continuam bem geladas.
0: Uma pessoa morre e outras duas ficam feridas depois do desabamento de um cortiço na zona leste da capital. O caso aconteceu por volta das 11h30 da noite no bairro de Cangaíba. Segundo os moradores, aproximadamente 60 moradores estavam dentro do imóvel em 33 cômodos. Defesa Civil, Corpo de Bombeiros e Polícia Militar permanecem no local.
2: E um texto compartilhado nesta terça pelo presidente dos Estados Unidos, Donald Trump, chama a atenção pelo foco nas eleições brasileiras neste ano. O artigo do site conservador Newsmax coloca a disputa do segundo semestre como o próximo teste político do republicano na América Latina. A publicação sustenta que as vitórias de candidatos de direita na Colômbia e no Peru ampliaram a influência de Trump no continente. O artigo afirma que as atenções agora se voltam para o Brasil, a maior nação da América Latina, e uma potência política regional. O conteúdo destaca ainda que a próxima eleição presidencial poderá se tornar a disputa mais decisiva do hemisfério neste ano. De acordo com o texto, o Brasil ocupa uma posição estratégica e o cenário gera debates sobre a integridade do sistema eleitoral no país.

0: seu caminho.
1: Eu acho que tá todo mundo de home office por causa do jogo, eu acho.
2: Tá lento?
1: Tá difícil, né? Uhum. Tá indo devagar, assim. Não sei, os ouvintes não estão mandando áudio, reclamando da Raposo.
2: Bem, né? Tá tudo tranquilo,
1: ninguém tá sofrendo
2: nada
1: no trânsito. Mas vale lembrar que pistas molhadas, atenção redobrada, hein? Atenção redobrada. Tem rodízio hoje? Tem no período da manhã. De tarde, não tem rodízio. Mas dando um panorama de trânsito agora, Carolina Ercolim, para você que também vai ver o Jogo do Brasil, vai sair daqui da Band daqui a pouco, ó, fake news aqui. Ó, Raposo Tavares sentido de São Paulo, tá ruim em dois trechos, hein? Ruim antes da chegada à Granja Viana, e ali naquele trechinho de todo dia, que contempla antes e depois do Rodoanel, melhor ali na altura do Barbosa Supermercados, que fica do lado para quem vai no sentido Cotia, para quem conhece a região. E lento também na Ayrton Senna, bem ali na região da Hélio Smith, tem congestionamento, caminhão um pouco mais lento, a Dutra nesse momento, se você não quer pegar congestionamento nenhum, é um caminho que tá livre, bem melhor. A única tristeza é que você vai pegar trânsito ali nesse trecho para entrar na Hélio Smith para fazer essa migração para Dutra, mas tá tranquilo o trânsito por enquanto.
2: Agora, quem tá no transporte público tá reclamando bastante. A Tereza fala que tá demorando demais na linha 8, nas estações, para sair, cada dia pior. Falou que melhorou agora, faz alguns minutinhos, mas sofreu bastante. E também o nosso ouvinte reclama aqui da linha 9 da CPTM, é o Ricardo.

0: Ricardo, falou que tem trem parado a cada a 10 minutos já na Estação Pinheiro, sentido Varginha, e ninguém avisa o que aconteceu. E agora começou uma discussão no vagão, porque, né, o pessoal fica parado, já fica irritado ali, e a discussão justamente envolve pessoas falando sobre esse trem parado. Eu até pedi aqui pro nosso ouvinte Ricardo mandar uma foto, ele falou assim, eu não estou conseguindo nem tirar foto, só digitar de tão cheio que está o vagão. Então fica esse alerta para você que está circulando. E também um ouvinte que mencionou agora também, deixa eu ver se eu acho a mensagem dele. É isso aqui, ó, o nosso ouvinte, que deixa eu ver, não assina, deixa eu ver aqui, o Anderson, ele fala que também a linha 9 não anda, tá se arrastando, ficou parado no escuro, voltou a circular agora, mandou um vídeo, inclusive, pra gente, tá tudo escuro, né, no vídeo, até eu mandei agora pra live, não sei se dá tempo de a gente usar, mas um percurso de 35 minutos, já estão a 50 e ainda não chegou, é o Anderson Silva falando lá da estação Morumbi, reclamando, portanto, da linha 9 da CPTM.
1: E o presidente Lula aponta resultados positivos do atual modelo de concessões adotado pelo governo federal nos últimos anos. Ontem, o petista participou da inauguração da primeira etapa da Nova Serra das Araras na rodovia Presidente Dutra, que vai ser liberada ao tráfego amanhã à tarde. A estrada é a principal ligação entre o Rio de Janeiro e São Paulo, com um fluxo diário de mais de 700 mil veículos. Segundo Lula, as concessões mais recentes corrigiram falhas graves que foram observadas em leilões anteriores.
2: A gente não fazia outorga, a gente não cobrava pela estrada. O objetivo da concessão é garantir que a empresa ganhe o seu dinheiro, mas ela faça a manutenção da estrada e cobre o preço mais barato para o usuário. É essa a ideia. Por isso que nós damos um banho quando se trata de concessão.
1: De olho em uma área apontada como uma das fragilidades do governo e que deve ganhar espaço no debate eleitoral, Lula tem intensificado ações na segurança pública. Em São Paulo, o presidente lançou uma nova fase do programa Celular Seguro para ampliar a recuperação de aparelhos roubados em todo o país. O senador Flávio Bolsonaro esteve em uma feira agrícola no interior paulista e, durante o evento, comentou a relação comercial entre Brasil e Estados Unidos. Na internet, o pré-candidato do PL confirmou participação na audiência pública nos Estados Unidos para discutir a taxa de importação de 25% sobre produtos brasileiros.
3: Já tínhamos conseguido enquadrar o PCC e o Comando Vermelho como organizações terroristas. 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
1: Ronaldo Caiado começou ontem um giro pelo Nordeste. Na Paraíba, o pré-candidato do PSD comentou a vitória da direita na eleição para presidente da Colômbia. Abelardo de Lais Prielia venceu a disputa no último domingo contra o governista Ivan Cepeda. Caiado disse acreditar em um movimento semelhante aqui no Brasil.
4: Eu vejo que esta é uma grande realidade. A tendência é essa. Até porque o PT já governou o país 20 anos. Essa estafa, essa fadiga já mostrou isso.
1: Pré-candidato do Novo, Romeu Zema se reuniu com um grupo de embaixadores em Brasília. O evento foi fechado à imprensa. Renan Santos, pré-candidato do Missão, participou de eventos privados.
0: São 5 horas e 54 minutos. O Conselho Nacional de Justiça investiga a conduta de um juiz do Distrito Federal que ofendeu e até ameaçou uma vítima de tentativa de feminicídio em uma audiência. A postura do magistrado foi registrada em um vídeo de dezembro de 2023. A gravação revela Olair Teixeira Oliveira Sampaio, titular da vara criminal e do Tribunal do Júri de Brasilândia, gritando com a mulher.
5: Eu vou terminar proibindo o depoimento da senhora, a senhora vai ficar prejudicada, tá certo? Vou avisando pela última vez, se a senhora continuar com essa arrogância, tá certo? A senhora vai ser penalizada aqui. Doutora Thaís, eu não estou pedindo a intervenção da senhora, eu não estou pedindo a intervenção da senhora.
0: A reação do magistrado se deu após questionamentos feitos pela defesa da vítima sobre a condução da audiência. A promotora Thaís Tarquino Oliveira, que atuava no caso, também interrompida diversas vezes pelo juiz Olair Sampaio.
6: o réu ainda continuou batendo nela.
7: Tava, ele tava em cima dela, socando assim o rosto dela, a cabeça dela, e tava assim, parecia alguém fora de si.
6: Você já tinha visto alguma cena dessa gravidade?
7: Não.
5: Por favor, doutora Thaís. Por favor, repassa a pergunta. A doutora Thaís parece que ela tá perdendo a noção do que isso aqui é uma instrução, que é onde as armas são iguais. Aqui não é um ping-pong, mesa de ping-pong, não é uma cozinha, tá certo? Aqui tem normas que devem ser seguidas.
0: Bom, o CNJ avalia se abre um processo administrativo contra o juiz, que já foi alvo de queixas por má conduta em outros processos. Em outubro de 2023, Olair Sampaio foi suspenso por ter soltado um homem no mesmo dia em que ele foi condenado por esfaquear a esposa na frente dos filhos. A defesa do magistrado não comentou sobre esse caso. Estou recebendo mensagens aqui de ouvinte perguntando sobre a linha 7, sobre trilhos. E, pelo que eu estou vendo aqui no nosso mapeamento, não tem nenhum tipo de ocorrência registrada. Aliás, todas as operações estão normais, né? Inclusive a do metrô, Motiva, Tiquetrens. Na teoria, está tudo funcionando com tranquilidade. Apesar, por exemplo, dessa reclamação da linha 9, que o nosso ouvinte aqui já fez, falando com... inclusive trem muito, muito devagar, aumentando o tempo da parada para quem está circulando. Também, ouvinte falando que não está de home office, viu? Por exemplo, o Daniel de Pindamonhangaba falando, não estou, infelizmente, estou indo para o serviço, e está falando que a chuva está leve ali na Dutra, mas o trânsito está tranquilo. E o nosso ouvinte que está acompanhando ali a marginal do Rio Pinheiros, na nossa saga, né, sobre a iluminação, o Ronaldo, falou, está tudo iluminado por aqui, trânsito está bem zoado para o horário, mas está tudo iluminado por ali. Então é isso, nossos ouvintes que estão mapeando a cidade para a gente, nesse comecinho de quarta-feira, dia 24 de junho de 2026, dia também de jogo da Seleção Brasileira.
1: Vale lembrar que...
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11: O Flamengo recebeu uma proposta do Aston Villa da Inglaterra pelo lateral direito Emerson Royal. O clube inglês apresentou uma proposta de 9 milhões de euros, que dá em torno de 53 milhões de reais na cotação atual, que está sendo analisada pela diretoria. Emerson Royal é bem avaliado dentro do Flamengo e vem numa crescente nos últimos jogos e vem sendo muito utilizado pelo técnico Leonardo Jardim. Emerson Royal tem 40 jogos pelo Flamengo, marcou um gol e deu 5 assistências. Ele foi comprado no ano passado junto ao Milan, em uma negociação que chegou a quase 79 milhões de reais. O contrato dele com o Flamengo é válido até 2028. No Santos, 4 jogadores não fazem mais parte dos planos do clube para o resto da temporada. Estão fora Zé Ivaldo, Mike, Zé Rafael e Tomás Rincón. O Santos trabalha para definir a saída do quarteto. Dito tudo isso, eu diria, eu quero é mais.
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0: 6 horas em ponto, bom dia para você que está conosco nesse meio de semana, quarta-feira, 24 de junho de 2026. Carolina Ercolim por aqui, Expresso São Paulo no ar, vamos até às 7 horas da manhã com muita informação, prestação de serviço nesse dia que começa nublado, com chuvinha aqui na capital paulista, temperatura amena, média de 11 graus, vamos aos 14. Só isso, é o que tem pela frente. Frente Fria que está atuando aqui sobre o estado de São Paulo, sobre a região sudeste, trazendo essa umidade toda por aqui para você que está saindo de casa, não conseguiu home office, não conseguiu liberação. Afinal de contas, hoje é dia do Jogo do Brasil. Também não conseguiu liberação do rodízio de manhã, hein? Valendo, a partir das 7 horas da manhã. Para finais de placa, 5 e 6. À tarde está tudo liberado, pode circular. O jogo da seleção é às 7. Muita gente se movimentando pela cidade e não quer ficar parado no trânsito. Então, se programando já para essa quarta-feira que está começando por aqui. Não é isso, Luana Pereira? Bom dia para você.
1: Bom dia, Carol. Bom dia para você. Bom dia para o Fábio. Bom dia aos nossos ouvintes. Aqueles que acordam mais cedo, estão com a gente desde o comecinho aqui do Expresso São Paulo. Já tomaram café, já pegaram guarda-chuva, o casaco. Estão saindo de casa ou aqueles que acabaram de acordar. Estão sintonizados conosco pelo rádio, pelo aplicativo, pelas redes sociais. Na TV, estamos em todos os lugares. Não tem desculpa. E vão ficar muito bem informados nessa terça-feira aqui no Expresso São Paulo, com as principais notícias do Brasil, do mundo e, claro, de olho aqui em São Paulo. Já convido você a participar da nossa programação, a participar aqui do Expresso São Paulo, a nossa central de ouvintes, aquele número que você já conhece, 999-592-100. Manda sua mensagem, manda sua foto, manda seu áudio. Ouvintes falando de problemas no transporte público, aqui já no comecinho da manhã, problemas na linha 9 da Via Mobilidade, estamos apurando o que acontece por ali, em breve trazemos mais informações. Mas quem tem muita informação sobre futebol, sobre tudo que vai rolar no Jogo do Brasil hoje, direto dos Estados Unidos, é ele, Fábio França. Bom dia pra você, Fábio.
2: Ah, Luana Pereira, bom dia pra você, bom dia também pra Carolina Ercolim, pra todo mundo ligado, sintonizado na Band News FM. É 6 horas 3 minutos pelo horário de Brasília, 5 e 3 pelo horário aqui de Nova Jersey. É, se você chegou agora, não fique aflita, não fique preocupado, tem muito tempo até às 7 para você ficar bem informada, bem informado com a gente. Vamos falar de Copa? São 6 jogos hoje, hein? 6 jogos, é jogo pra caramba. Só que são 3 horários diferentes, né? Como é a última rodada dessa fase de grupos, os 2 jogos de cada grupo acontecem simultaneamente. Então, às 4 da tarde, teremos Suíça e Canadá, o jogo que define aí a primeira posição do grupo B. Também às 4 teremos Bósnia e Catar, tá bom? Às 4 horas, Suíça e Canadá e Bósnia e Catar. Depois, às 7 da noite, grupo C, tem o jogo do Brasil, hein? Tem Escócia e Brasil, tem Marrocos e Haiti. E às 10 da noite, pelo grupo A, tem África do Sul e Coreia do Sul, República Tcheca e México. Estes são os 6 jogos de hoje, válidos pela última rodada da Copa do Mundo. Última rodada que começa hoje, inclusive. Ontem, se anteontem a gente teve o dia dos artilheiros e tal, gol pra caramba, ontem não fossem Cristiano Ronaldo e seus companheiros, o dia teria sido xoxo, xoxo. Portugal venceu o Uzbequistão por 5-0. E aí o Cristiano Ronaldo, aos 41 anos, fez 2 gols. 5-0 para Portugal. A Colômbia bateu a República Democrática do Congo por 1-0 apenas. Isso pelo grupo K. E pelo grupo L tivemos um empate entre Inglaterra e Gana 0-0. E a vitória magrinha também da Croácia sobre o Panamá 1-0. Estes os jogos de ontem, válidos ainda pela segunda rodada da Copa do Mundo. E o Brasil, hein? Brasil, como eu disse, volta a campo hoje, gente. Terceira rodada, jogo decisivo. Partida que vale a liderança do grupo, é importante ficar em primeiro, até por uma questão de logística, né? Aliás, por falar em logística, é bom ficar em primeiro mesmo, porque facilita a logística. Porque ontem a logística da CBF não foi lá, essas coisas. Gente, na boa, Copa do Mundo, com todo o respeito. Não, o Ancelotti chegou para dar entrevista coletiva quase 10 horas da noite ontem, sendo que a entrevista foi marcada para 8 e pouco.
0: A gente conheceu a versão Ancelotti pistola?
2: A gente conheceu a versão do Ancelotti pistola depois do jogo contra Marrocos. Ali o Ancelotti tava mais, pistolaço. Né? Ontem ele tava cansado, né? Porque o que aconteceu? Choveu muito em boa parte dos Estados Unidos ontem, sobretudo na costa leste. A gente teve, anteontem, jogo interrompido, ontem choveu de novo bastante. E aqui em Nova Jersey, choveu o dia todo. É, não foi uma chuva forte, mas choveu o dia todo. E pelo mau tempo, os voos foram atrasando. Aliás, isso é normal nos Estados Unidos. Atrasa muito voo aqui, muito. A malha aérea é gigantesca, tem muito voo o tempo todo. Não sei se por isso ou não, mas enfim, os voos atrasam, isso é fato. E aí a CBF fez uma logística apertada, preparou uma logística apertada. O Brasil treinaria ontem pela manhã aqui em Nova Jersey, foi o que aconteceu. E em vez de sair logo depois do treino rumo a Miami, é uma viagem longa, são 3 horas de voo. Em vez de fazer isso, almoçou por aqui e saiu só às 2 da tarde. Esse era o planejamento. Só que, pelo mau tempo, o voo atrasou. E foi atrasando. A entrevista coletiva estava marcada para as 8 e pouquinho da noite. A seleção chegou lá em Miami, pousou, já eram mais de 8 horas. Então, a logística realmente... confiaram demais na malha aérea dos Estados Unidos. E aqui, por qualquer coisinha, fecha tudo. Qualquer espirro, fecha. Não tem jeito. O tempo fechou. E a coisa fica complicada. E aí a logística não foi bem feita. A CBF nem queria que o Ancelotti concedesse entrevista coletiva. A FIFA bateu o pé corretamente, porque a culpa não era da FIFA, a culpa foi da CBF, que apostou numa logística apertada. Mas no fim das contas deu tudo certo. E o Ancelotti falou que está feliz pelo retorno do Neymar. Neymar volta, vai ficar à disposição no banco de reservas no jogo de hoje contra a Escócia. Vamos a Miami, a Aline Fanelli tem mais detalhes pra gente.
3: O atacante Neymar deve voltar a campo com a seleção brasileira nesta noite contra a Escócia pela 3ª rodada da fase de grupos da Copa do Mundo de 2026. O confronto vale a primeira colocação da chave C, que hoje é do Brasil. A última vez que o camisa 10 atuou pelo time nacional foi em 17 de outubro de 2023, quando ele sofreu a grave lesão no joelho esquerdo em uma partida contra o Uruguai. Neste último ciclo de Mundial, desde o Qatar, Neymar teve pelo menos 8 lesões e atuou por 5.986 minutos, o equivalente a 66,5 jogos entre Paris Saint-Germain, Al Hilal e Santos. A título de comparação, juntando minutos, Vini Júnior fez o equivalente a 190 jogos no período e Rafinha 138. A lesão mais recente da panturrilha direita foi sofrida no dia 17 de maio em jogo do Santos contra o Coritiba pelo Brasileirão. Hoje é esperado que Neymar atue por algum tempo para retomar o ritmo de jogo.
0: Muito bem. Então tá, a gente lembra então também o nosso ouvinte que está circulando aqui para o São Paulo, se preparando para esse jogo de logo mais. Rodízio vai estar suspenso no período da tarde para finais de placa 5 e 6, valendo agora de manhã.
1: A cidade de São Paulo terá um dia frio e chuvoso, com máximas que devem chegar somente aos 14 graus. Ontem, a cidade ficou em estado de atenção para alagamentos das 4 da tarde até as 7 da noite. Na Zona Leste, em Guaianazes, o córrego Guaratiba transbordou. E daqui a pouco a gente traz uma previsão completa do tempo com a Jade Ramos aqui para você.
0: Boa! Brasilândia tem a pior expectativa de vida de São Paulo, destaque do mapa da desigualdade com a Isabela Mota.
4: A expectativa de vida em São Paulo pode variar 20 anos de acordo com a região da capital paulista. O mapa da desigualdade de 2025, divulgado nesta terça, mostra que a idade média ao morrer mais baixa é identificada na Brasilândia, zona norte da cidade, enquanto a mais elevada é registrada em Alto de Pinheiro e Zona Oeste. Em uma ponta, 62 anos e na outra, 82. O estudo analisa também indicadores socioeconômicos de todos os distritos da capital paulista. A renda média mensal mais elevada está no Itaim Bibi, R$ 8.274, e a mais baixa, no Pari, R$ 1.232.
1: Em outro destaque, ainda sem um presidente definido, Keiko Fujimori alcança vantagem irreversível sobre Roberto Sanches. Destaque internacional com a Stephanie Toso.
5: A candidata de direita, Keiko Fujimori, alcançou uma vantagem considerada insuperável na disputa pela presidência do Peru. Com 99,85% das urnas apuradas, Fujimori soma 50,11% dos votos contra 49,82% de Roberto Sanches, uma diferença de pouco mais de 43 mil votos. Restam cerca de 40 mil votos a serem contabilizados, mas mesmo que Sanches receba todos eles, Fujimori permanecerá à frente. Apesar do cenário, o candidato de esquerda não reconhece o resultado e denuncia uma suposta fraude. Ele convocou apoiadores para novos protestos no próximo sábado. Já as autoridades eleitorais continuam revisando cédulas contestadas antes da proclamação oficial do vencedor.
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0: Jade Ramos conosco para falar um pouquinho sobre a previsão do tempo para hoje. Estava vendo aqui em Miami, previsão do Brasil entrar em campo com 30 graus. Faz muito calor por ali. Mas por aqui, ao contrário, o que, que a gente vai ter às 7 da noite, hein, Jade? Bom dia para você.
7: Bom dia, Carol, Luana, Fábio, todos os nossos ouvintes. Muito diferente dos Estados Unidos, nós estamos com uma frente fria, né, que já trouxe bastante chuva. Aqui no estado de São Paulo, chove forte agora na zona sul de São Paulo, em Diadema, na Baixada Santista, na Praia Grande, em Peruíbe. As chuvas são bem intensas agora pela manhã. E ainda também muita chuva na capital paulista. Os acumulados de ontem para hoje já alcançam os 75 milímetros, segundo as estações do CEMADEM. E as temperaturas também bastante amenas, né? Variando entre 10 e 12 graus agora pela manhã e alcançando a máxima de 14 até 15 graus no período da tarde. No interior também chove nesse momento, principalmente em Botucatu, na região mais próxima da divisa com o Paraná. E as temperaturas também não devem subir hoje e ficam próximas dos 20 até 24 graus em áreas da faixa norte paulista. E aí o ar polar também já começa a chegar, temos temperaturas negativas acontecendo agora no sul do país e até essas temperaturas devem aí manter as máximas, né, à tarde, até mais amena e fria aqui na Grande São Paulo, Carol.
0: Então quer dizer que essa chuva vai continuar, né? Vai estar frio à noite e a previsão é de termos a mesma situação no interior e no litoral, né?
7: Isso, pela noite a chuva também continua em muitas áreas, principalmente dos próximas do sul de Minas Gerais e também no Vale do Paraíba. No interior do estado, mais próximo da divisa com o Paraná, as chuvas reduzem na maior parte das áreas e aqui na Grande São Paulo também tende a reduzir, mas vai ficar ainda aquele tempo úmido, vai ter algumas garoas, então ainda tem possibilidade desse tempo mais instável aqui na Grande São Paulo, no período da noite, durante os jogos, Carol.
0: E temperatura máxima, então, para hoje?
7: Temperatura máxima próxima dos 14, alcançando até os 15 graus.
0: Nossa, quase, quase vai dar calor. Muito bom, obrigada, viu, Jade? Um bom dia para você.
7: Obrigada, ótimo dia para todos.
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3: Seis horas, 15 minutos.
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0: A Polícia Federal bloqueia 670 milhões de reais em uma operação contra o Digimais, o banco de Edir Macedo. Segundo as investigações, o esquema possui semelhança com o caso do Banco Master. A operação Miragem, realizada na manhã de ontem, teve como objetivo investigar crimes contra o sistema financeiro nacional. O alvo principal da ação, o Banco Digimais, instituição controlada pelo bispo Edir Macedo, é acusado de captar recursos de maneira agressiva com oferta de CDBs, oferecendo aos investidores taxas de retorno atípicas, bem acima da média do mercado. A ofensiva contou com a participação de mais de 50 policiais federais, que cumpriram 9 mandados de busca e apreensão expedidos pela Justiça Federal em São Paulo. Os agentes também apuram manipulações contábeis para inflar artificialmente o patrimônio do banco ligado ao Grupo Record do Bispo da Igreja Universal Edir Macedo. Entre as fraudes estão a precificação de títulos antigos e sem valor da mineradora Vale por 650 milhões de reais, a avaliação de um terreno em Pernambuco por 150 milhões e a manipulação de uma carteira de crédito de automóveis no valor de 3,5 bilhões de reais. De acordo com a investigação, Digimais trocou 3 vezes de auditoria em 2024, justamente para maquiar a real situação de insolvência do banco, ludibriando investidores do varejo, o Banco Central e o FGC, o Fundo Garantidor de Crédito. O Banco Central, no entanto, já tinha identificado elementos falsos em demonstrativos contábeis e determinou a correção desses valores em outubro de 2023, mas as operações fraudulentas continuaram. O rombo patrimonial do Digimais é calculado em 8,5 bilhões. Os donos e dirigentes são acusados de gestão fraudulenta, induzir a erro o Banco Central, fraude contábil e operação de crédito proibida. A Justiça Federal determinou a quebra do sigilo fiscal e bancário de Edir Macedo. Além disso, foram bloqueados 670 milhões em bens dos suspeitos e das empresas. Edir Macedo tentava vender o Digimais para o BTG Pactual, uma operação que deve ser bloqueada pelo Banco Central e pelo CAD, o Conselho Administrativo de Defesa Econômica. O mercado avalia que pode acontecer uma liquidação do Digimais, como no caso do Banco Master. Em nota, o Digimais diz que permanece à disposição das autoridades para prestar esclarecimentos e colaborar com as apurações e reafirmou o compromisso com a transparência e a conformidade regulatória. Até o momento, não foram executadas ordens de prisão.
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0: Hora do nosso pancadão de notícias. Ó. Ó.
1: Com Neymar à disposição, o Brasil enfrenta a Escócia hoje em Miami pela última rodada do Grupo C da Copa do Mundo. A Band News FM transmite, claro, o jogo diretamente do Hard Rock Stadium. A bola rola às 7 da noite, mas o nosso esquenta começa às 5 da tarde. Muito antes disso, já desde as 2, com programação especial e o dia todo com informações direto dos Estados Unidos. O técnico Carlo Ancelotti, mais uma vez, não confirma a escalação, mas indicou que Rayan pode entrar na vaga de Rafinha, que está machucado. O time titular deve ter, portanto, Alisson, Danilo, Marquinhos, Gabriel Magalhães e Douglas Santos, Casemiro, Bruno Guimarães e Lucas Paquetá, Rayan ou Luiz Henrique, Matheus Cunha e Vini Júnior. Também pelo Grupo do Brasil e também às 7 da noite, Marrocos e Haiti se enfrentam em Atlanta. Outros 2 grupos chegam hoje à última rodada. Tem Suíça e Canadá, Bósnia e Catar pelo Grupo B. E pelo Grupo A tem África do Sul e Coreia do Sul, República Tcheca e México.
0: E falando de ocorrências, aqui em São Paulo, região metropolitana, o Corpo de Bombeiros faz um alerta para um acidente de trânsito. Um homem que caiu no meio da rua corre risco de ser atropelado na Estrada dos Romeiros. Pede atenção, altura do número 655 em Barueri. Ali, uma viatura do Corpo de Bombeiros já caminha para fazer atendimento dessa ocorrência. E atenção, rodízio municipal de veículos está suspenso hoje, somente no período da tarde, por causa do jogo entre Brasil e Escócia. Ficam liberados da restrição, portanto, os carros com placa final 5 e 6, das 5 da tarde às 8 da noite.
1: Ontem tivemos 4 jogos ainda válidos pela segunda rodada da Copa. Portugal venceu o Uzbequistão por 5-0. A Colômbia bateu a República Democrática do Congo por 1-0. Inglaterra e Gana empataram em 0-0. E o Panamá perdeu para a Croácia por 1-0.
2: Trânsito que está difícil pela Avenida dos Bandeirantes. Você que está saindo da Tancredo Neves encontra lentidão porque tem um acidente ali na altura do aeroporto de Congonhas, no sentido da marginal do Rio Pinheiros, causando lentidão para você que segue nessa direção. Estou vendo aqui a alternativa, corredor da jornalista Roberto Marinho tem boas condições, assim também como o corredor da CUPC, Roque Petrônio Júnior e Vicente Hall.
0: A Polícia Federal bloqueia 670 milhões de reais numa operação contra o Banco Digimais, de propriedade do líder da Igreja Universal, o Bispo Edir Macedo. Os agentes cumpriram ontem 9 mandados de busca e apreensão expedidos pela Justiça Federal em São Paulo.
2: O Conselho Nacional de Justiça adia a regulamentação sobre o fim da aposentadoria compulsória para juízes, desembargadores e ministros de tribunais superiores. A discussão será retomada apenas em 4 de agosto.
0: E no transporte público, ouvintes da Band News FM relatando problemas na linha Nova Esmeralda da Via Mobilidade no sentido de Osasco. A concessionária informa que a Band News FM que por causa de uma falha no sistema de energia, a circulação de trens em velocidade reduzida entre as estações Vila Lobo, Jaguaré e Morumbi. Circulação ocorre em via única entre essas estações, o que realmente causa maiores intervalos na linha.
2: A Prefeitura da Capital apresenta o chamado Smart Cop, que é um helicóptero dotado de câmera e sistema de inteligência. A aeronave é alugada pela gestão Ricardo Nunes, ao custo estimado de R$2 milhões por mês.
0: Uma pessoa morre e outras 3 ficam feridas depois do desabamento de um cortiço na zona leste da capital no fim da noite desta terça-feira. Segundo os moradores, aproximadamente 60 moradores estavam dentro do imóvel em 33 cômodos.
2: A candidata de direita, Keiko Fujimori, alcança uma vantagem insuperável na disputa pela presidência do Peru, com 99,85% das urnas apuradas. Fujimori soma 50,11% dos votos contra 49,82% de Roberto Sanches, uma diferença de pouco mais de 43 mil votos.
0: Um texto compartilhado nesta terça-feira pelo presidente dos Estados Unidos, Donald Trump, chama atenção pelo foco nas eleições brasileiras deste ano. O artigo do site conservador Newsmax coloca a disputa do segundo semestre como o próximo teste político do republicano na América Latina.
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1: Ainda não dá para saber, né? De novo, o técnico Carlo Ancelotti resolveu fazer mistério. A gente gosta de falar isso no futebol, né? Não divulgou a escalação da seleção brasileira ontem. No finzinho da noite, o Ancelotti deu entrevista coletiva que atrasou para caramba, né? O voo da seleção atrasou, a gente já falou sobre isso. De Nova Jersey para Miami, o Brasil perdeu o horário da entrevista coletiva oficial ali agendado pela FIFA. Foi uma confusão danada, mas o Ancelotti acabou falando. Um jogador teria de falar ao lado do Ancelotti, mas nem deu tempo para isso, foi só o Ancelotti quem concedeu a entrevista coletiva. E ele não abriu ali quem será o substituto do Rafinha, que está machucado. Aline Fanelli acompanhou tudo. Vamos a Miami, então? Aline Fanelli conta mais detalhes sobre a seleção brasileira que hoje enfrenta a Escócia. Diga, Aline, bom dia!
2: Bom dia, pessoal! A seleção brasileira joga hoje, às 7 da noite, do horário de Brasília, contra a Escócia, fechando a primeira fase da Copa do Mundo de 2026, para confirmar a primeira colocação do Grupo C. O Brasil lidera com 4 pontos, mesma pontuação de Marrocos, mas tem melhor saldo de gols. Marrocos vai enfrentar o Haiti no mesmo horário do jogo da seleção brasileira. O time, aliás, teve problemas, tá, para chegar aqui a Miami ontem à noite. O voo atrasou para sair de Nova Jersey por causa das condições climáticas, que estavam ruins, e aí depois por causa do tráfego aéreo, porque alguns voos foram atrasados, né? Então vários precisavam sair do aeroporto. O Brasil acabou chegando aqui a Miami por volta de 8 da noite. O Ancelotti saiu da pista e já foi dar entrevista coletiva, conversar com os jornalistas. Ele respondeu 19 perguntas e no final ele ainda deu uma indiretinha, sabe? Ah, fazer coletiva 9 da noite sobre a experiência de treinar uma seleção brasileira, só isso que não está sendo legal. Mas a gente explica tudo o que aconteceu com a seleção brasileira para a chegada aqui a Miami. Ele não contou quem vai ser o substituto do Rafinha no time titular, mas pelo que ele deixou nas entrelinhas, na entrevista, ele só vai fazer realmente a mudança para o jogador que vai na vaga do Rafinha. E aí as possibilidades são Luiz Henrique, o Rayan e também o Endrick. Talvez o Luiz Henrique esteja mais à frente nessa possibilidade. Quem está relacionado é o Neymar. Depois de 981 dias, ele poderá voltar a representar a seleção brasileira em campo. Ele não joga desde outubro de 2023 pelo time nacional. A gente imagina que ele vai entrar em algum momento, mas a gente não sabe por quanto tempo ele pode jogar. E o Ancelotti estava respondendo sobre Endrick, né? Se o Endrick poderia ser titular e tal. E aí ele falou que, eu sei que a torcida brasileira apoia muito o Endrick, mas agora eu sei também que vão apoiar muito o Neymar. Ou seja, ele sabe que o pessoal vai ficar atrás dele no banco de reservas falando e pedindo o Neymar e o Endrick, né? Não é só o Endrick agora, porque tem o Neymar também. Vamos ouvir o que disse o Mister.
3: Neymar é disponível, trabalhou bem essa semana, preparou bem o jogo e pode jogar com outros jogadores. Estamos muito contentes que ele está de volta, porque, obviamente, com a qualidade dele, pode ajudar o time. Hendrik pode jogar todo o jogo, pode jogar o próximo jogo e pode jogar em qualquer momento, porque tem capacidade para jogar. A verdade é que noto que a torcida empuja muito Endrick, mas amanhã temos também Neymar, então vão empujar, tem dúvida aí, Neymar ou Endrick. Eu acho que vão empurrar os dois.
2: Este vai ser o 11º encontro da seleção brasileira com a seleção escocesa. Todos os ingressos estão esgotados e até aqui o Brasil tem 8 vitórias e 2 empates. Ou seja, não perdeu para a seleção da Escócia em nenhuma ocasião. Nossa transmissão começa às 5 da tarde na Band News FM. Você vem com a gente com todos os detalhes no Esquenta. Antes até da nossa transmissão começar, o dia todo com informações direto de Miami. Volto com vocês.
1: Muito bem, é isso. Valeu, Aline. A dúvida persiste, portanto. Luiz Henrique, Rayan, Endrick. Acho que tá mais pro Luiz Henrique, talvez, hein? Quem será o substituto do Rafinha? A gente acompanha tudo de Brasil e Escócia.
4: também estamos de olho no que está acontecendo aqui na capital paulista. Ontem um grande evento para anunciar novidades do Smart Sampa. Quem acompanha e traz os detalhes para a gente é o Luiz Felipe Nunes, que teve lá, né, nessa entrevista ontem com o prefeito, falando sobre especialmente esse helicóptero. Acho que foi o que chamou mais atenção, né, Luiz? Bom dia para você.
5: Muito bom dia, Carol, Luana, bom dia para você que nos acompanha na Band News FM. Foram duas ações, mas de fato, o chamariz foi a entrega de um novo helicóptero que fará parte do programa Smart Sampa, aquele programa de monitoramento que a Prefeitura de São Paulo lançou em 2024. Mais de 3.200 pessoas que estavam foragidas da justiça foram presas com auxílio das câmeras, e atualmente não são câmeras nem só da Prefeitura, mas também câmeras privadas que têm convênio com a gestão municipal. E agora esse helicóptero, que terá um custo de R$2 milhões mensais, um aluguel desse helicóptero, que tem a tecnologia do Smart Sampa com possibilidade de reconhecimento de placas de veículos e de pessoas a 40 quilômetros de distância. Um só nesse momento, apenas um helicóptero nesse convênio que foi firmado, que deve passar 4 horas todos os dias em funcionamento, além de períodos excepcionais. Em caso, por exemplo, de uma operação da Polícia Militar, da Polícia Federal, ele pode ser colocado também no ar de São Paulo. Ontem houve um teste no Vale do Anhangabaú, estava funcionando plenamente. O prefeito de São Paulo fez esse teste com reconhecimento de placas. Então,
4: o helicóptero saiu do Campo de Marte?
5: Saiu da Prefeitura.
4: Ah, da própria Prefeitura. Tá.
5: Ontem, inclusive, houve uma autorização especial para que ele pousasse no Vale do Anhangabaú. Inclusive, eu levei um susto, porque abri o Diário Oficial ontem da cidade de São Paulo. O primeiro item era a possibilidade de pouso do helicóptero. Achei que a gente ia ter um furo de reportagem, que o Vale do Anhangabaú ia virar um heliponto, aquela coisa. Aí não, era uma sessão de 3 horas só para ter aquele pouso. Rolou ali o pouso, então, etc. Não é um heliponto, o Vale do Anhangabaú, não vai ser para os próximos dias, não. Fique tranquilo que...
4: Como tem bastante uma área ali sem árvores, né?
5: Não,
4: e... Dá fácil para pousar ali.
5: Deu para pousar sem nenhum problema.
4: Então... Por isso precisamos de 3 horas.
5: Exatamente. Pois bem, essa foi uma das partes anunciadas, e a outra foi um aplicativo Smart Sampa Cidadão, já está disponível nos celulares, em que as pessoas, eu, você que está nos ouvindo, podem colocar a câmera do seu celular nesse aplicativo. Você faz um login antes, um cadastro, para reconhecer placas de veículos. É basicamente isso que faz esse aplicativo. Você acha que aquele veículo é furtado ou roubado?
4: É sempre suspeita, né?
5: Sempre suspeita. Você envia para a Polícia Militar a partir desse aplicativo. A Polícia Militar vai verificar se aquilo de fato foi roubado ou furtado, e a partir daí ela vai saber, bom, esse veículo que foi roubado está na Avenida Rio Branco, está em outro local. Então é uma facilidade para a PM, você só vai saber que aquele veículo tem algum problema. Você não sabe se ele é furtado, se ele é roubado, se a PM já está atrás ou não. Você só vai receber um muito obrigado por colaborar.
4: E por enquanto é só para placa de carro.
5: Placa de veículo, e deve ser isso mesmo. Não deve
4: não
5: ter.
4: Deve avançar.
5: Não deve avançar, segundo a prefeitura. Tem questões com a Lei Geral de Proteção de Dados também. Então, e é importante, a PM faz esse reconhecimento. Você não pode colocar a placa do carro do seu ex-namorado, por exemplo, para a PM ir atrás. A Polícia Militar faz essa verificação. Mas nem tudo são flores. Por quê? Neste final de semana, a Prefeitura de São Paulo entregou 500 novos ônibus movidos à energia limpa.
4: Sim.
5: Desses 500, só 20 têm o Smart Sampa. Foi uma promessa antiga da Prefeitura de São Paulo de colocar esse sistema de monitoramento. Em São Paulo inteira, 74 ônibus apenas têm o programa de monitoramento. Eu perguntei para o prefeito Ricardo Nunes sobre esses dados, que foram apurados pelo produtor do Grupo Bandeirantes de Comunicação, Diogo Braga, e o prefeito da capital, em conjunto com a secretária de Segurança Urbana, Juliana Bussacros, deu uma resposta dando a afirmar que não existe um prazo para que isso seja colocado em prática.
6: Nós teremos as câmeras em 8 mil ônibus, que já está...
7: A princípio, já a gente está nas tratativas para fazer essa integração.
6: Já está em projeto de ter essas câmeras lá.
8: Tem expectativa de prazo?
7: Não, nós estamos realmente fazendo todas as tratativas e estudos, nos reunimos recentemente com a SP Trans para verificar a melhor maneira para fazer a integração. E aí serão câmeras com reconhecimento facial também, câmeras muito modernas a serviço da população.
8: Mas tem alguma dificuldade hoje que impede isso de acontecer?
7: Não, a gente só realmente está...
6: Dinheiro.
4: Ah, quem falou dinheiro, prefeito?
5: Ricardo Nunes. Ah, a secretária estava respondendo, não,
4: politicamente ali,
5: técnicas.
4: Meteu uma realidade.
5: Eu ia perguntar até me responderem algo de verdade. Acho que o prefeito Ricardo Nunes, já sabendo do nosso histórico de entrevistas, foi mais claro, falou, dinheiro, então fica aí. Falta esse dinheiro para que os ônibus de São Paulo tenham o programa Smart Sampa.
4: Muito bom. Luiz Felipe Nunes, acompanhando em loco essas novidades aqui da cidade de São Paulo. Obrigada, viu? Bom
5: Obrigado,
4: trabalho aí.
5: Gente. Abraço.
4: A gente de girar a reportagem aqui no Expresso São Paulo. Com Guilherme Oliveira na ponta da linha conosco para falar sobre o governo que suspendeu a licitação para concessão de 6 parques à iniciativa privada em São Paulo. Gui, bom dia.
9: Tudo bem, Luana? Bom dia para você, Carol, Fábio, a quem nos acompanha aqui na Band News FM. Sim, são 5 parques na zona leste da cidade e 1 na zona norte. Os da zona leste, Parque Itaim Biacica, Parque Maria Cristina de Abreu, Vila Jacuí, o Ecológico do Tietê, Parque Estadual do Belém e, na zona norte, o Parque da Juventude. Segundo o governo de São Paulo, a suspensão dessa licitação ocorre após um pedido dos próprios interessados para a concessão desses 6 parques. Os envelopes, eles seriam abertos entre...
4: Opa, acho que a gente perdeu a conexão aqui com o Guilherme Oliveira, que estava falando aqui sobre essa novidade de parques. A gente vai tentar restabelecer o contato com o Gui para concluir essa informação, né? Mas o governo suspendendo essa licitação de concessão de 6 parques à iniciativa privada. Ao longo aqui do Expresso a gente traz novidades sobre isso. Agora são 6h39.
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7: E 5 seleções já estão precocemente eliminadas da Copa do Mundo depois de 2 rodadas apenas. Haiti, Turquia, Tunísia, Jordânia e Panamá. Essas seleções não têm mais qualquer chance de classificação para a próxima fase. Rapidamente explicando por quê. A FIFA mudou a regra para esse ano. O primeiro critério de desempate é confronto direto. A FIFA escolheu isso para evitar, por exemplo, um grupo em que haja ou que houvesse um saco de pancadas, uma seleção muito fraca, o saldo de gols, as goleadas, eventualmente em cima dessa seleção, pudesse servir como critério de desempate para as outras seleções. Só que isso teve um efeito colateral. Como o critério de desempate, portanto, é confronto direto, essas seleções aqui, essas 5, elas até podem conquistar 3 pontos na última rodada, mas no máximo empatariam em pontos com seleções que já as derrotaram. Então não tem mais jeito. Só depois de 2 rodadas, ou apenas com 2 rodadas disputadas, Haiti, Turquia, Tunísia, Jordânia e Panamá já estão eliminados.
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9: A comissão técnica e os integrantes do Departamento de Futebol do Corinthians se reapresentam hoje no CT Joaquim Grava. O elenco propriamente dito dá as caras amanhã às 9h. O próximo jogo do time de Fernando Diniz será um amistoso contra o Cascavel em 12 de julho. E no dia 23 de julho, o Corinthians volta a campo pelo Campeonato Brasileiro contra o Remo em Itaquera. O CNJ suspende a análise do processo que trata da aposentadoria compulsória dos magistrados. De Brasília, fala Márcio Rocha.
5: O Conselho Nacional de Justiça vai continuar o julgamento que trata da aposentadoria compulsória de

0: Objetos levados está um relógio avaliado em R$1 milhão de Belo Horizonte, informa o Matheus Hermógenes.
1: A Polícia Civil de Minas Gerais instaura um inquérito para investigar o furto. A residência de Henrique Vorcaro, pai do banqueiro Daniel Vorcaro, controlador do Banco Master, em um condomínio de luxo de Nova Lima, na Grande BH. Um homem de 41 anos foi preso suspeito de participação no crime, ocorrido na madrugada do último sábado. Segundo a Polícia Militar, a ocorrência foi descoberta após funcionários da residência perceberem marcas de barro em um dos cômodos da casa. O invasor entrou na mansão por uma janela e levou diversos objetos de valor, entre eles joias, cartões bancários, um revólver e um relógio avaliado em cerca de R$1 milhão. Parte dos bens foi recuperada. O suspeito foi encaminhado ao sistema prisional e as investigações continuam para identificar possíveis envolvidos.
2: E atenção, passageiro da linha 7, Rubi, hoje tem mudança na circulação. Tiago Muniz, bom dia.
3: Bom dia, Luana, bom dia a todos. A TIC Trens vai adotar uma operação diferenciada a fim de priorizar a segurança das operações por causa da demolição do prédio afetado por aquele incêndio, do qual tratamos bastante no Expresso São Paulo de ontem. A demolição vai ocorrer ao longo do dia de hoje. Por causa disso, entre 10 da manhã e 3 da tarde, os trens vão circular por via única na estação Lapa e não vão atender a estação Água Branca no sentido Palmeiras-Barra Funda. A operação vai permanecer normal no sentido Jundiaí. A TIC Trens, concessionária, afirma que os intervalos programados não devem sofrer alterações.
2: E a gente volta a falar também aqui de problemas na linha 9 Esmeralda da Via Mobilidade. Muitos ouvintes ainda escrevendo aqui no 999-59-2100, falando de superlotação, intervalos maiores. E a concessionária informou aqui pra gente que por causa de uma falha no sistema de energia, não há circulação de trens entre as estações Vila Lobo, Jaguaré e Morumbi. A circulação ocorre em via única entre essas estações, ocasionando maiores intervalos na linha. Então, sim, para quem vai no sentido de Osasco, o problema está maior ainda. Então, atenção, você que utiliza a linha 9, se programa se ainda não saiu de casa. E se você já está na linha 9, informação atualizada aqui para você.
0: É, e tem gente, a Angelina, por exemplo, está lá num trem que, enfim, está apagado. Está tudo apagado. Algumas imagens que os nossos ouvintes mandaram aqui estão aparecendo na nossa live. Todo mundo à escura, dentro do vagão. É, ela falou que inclusive precisou embarcar em outra estação, enfim, tá bastante complicada a vida do usuário de transporte sobre trilhos.
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4: Minhas caras, meus caros, vocês não têm nenhuma razão para duvidar de que o presidente dos Estados Unidos, Donald Trump, está disposto a interferir nas eleições aqui no Brasil. Ontem, na sua rede social, a Truth Social, ele compartilhou um artigo

0: que saiu numa plataforma de extrema-direita chamada Newsmax, que produz coisas para o trumpismo, é um esgoto reacionário, né? Saiu um artigo de um tal John Gizzi, intitulado Trump acumula 8 vitórias em 7 anos na América Latina, falando da vitória de extremistas de direita, e o Abelardo de la Espeia, que venceu a eleição na Colômbia, é ali colocado em destaque. E aí se diz que o próximo desafio é a eleição brasileira, né? E que aí sim seria uma grande conquista de Donald Trump se a família Bolsonaro vencesse, né? No caso, Flávio Bolsonaro. E o texto afirma que há um intenso debate sobre a integridade do sistema eleitoral brasileiro. Calculem vocês. Tenso debate sobre a integridade do sistema eleitoral brasileiro e se ele será realmente livre e justo para todos os lados. Então, nós temos aqui um artigo compartilhado por Donald Trump, escrito um veículo de extrema-direita que ousa colocar o sistema eleitoral brasileiro em dúvida e afirmando com todas as letras que a vitória de Flávio Bolsonaro seria mais uma conquista, mais uma marquinha na coronha de Donald Trump. Por falar nessa gente, Flávio Bolsonaro pretende falar no dia 6 de julho, na audiência do Escritório de Representação Comercial dos Estados Unidos. Ele falará contra as tarifas, porque diz que vai dizer que isso pune os empresários brasileiros, que se os Estados Unidos tiverem de, enfim, punir alguém, que pune pessoas, né? E sim, se vai pedir a Magnitsky de novo para Alexandre de Moraes, né? Mas não as empresas, e que o PIX é uma conquista nacional. Lembrando que o próprio Eduardo confessou numa entrevista em 3 de junho que na conversa que tiveram com Donald Trump, ele e o irmão, né? Falaram, se você tiver que punir o Brasil, espera a eleição, só se a gente perder, né? E sim, Eduardo deixou claro que o PIX estará na mesa de negociação com Donald Trump. Então, não se duvide mais que há uma articulação envolvendo Estados Unidos, família Bolsonaro, sobre o processo eleitoral brasileiro, ou se quiserem, eu chamo contra as eleições do Brasil e a soberania. E hoje, Lula deve se encontrar com o senador Jacques Wagner para decidir se ele continua na liderança do governo no Senado. Espero que um mínimo de juízo do senador o leve a pedir para sair. Ou então que seja saído. Não é confissão de culpa, né? Apenas que é uma exigência da política. E por isso ele é político. Ele, Jacques Wagner, e obviamente Lula também. É isso aí.
1: 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Robson Ramos, bom dia.
2: Bom dia, Carolina Ercolim, para você, para o ouvinte da Band News FM, para Luana Pereira também, na manhã desta quarta-feira. O destaque é para chuva em São Paulo. O motorista deve ficar bastante atento, porque chove forte nesse momento, pistas escorregadias e a Marginal Pinheiros, bem ruim no sentido de Interlagos, entre o Cebolão e a passagem pela ponte da Cidade Universitária agora. Para quem vai no sentido da rodovia Castelo Branco, entre a Cidade Jardim e o Cebolão, a condição do caminho é boa. 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
1: 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O que está rolando na Zona Sul, hein, Robson?
2: Na Zona Sul da cidade, o trânsito é congestionado agora pela Avenida Interlagos para quem vai no sentido do centro, entre a ponte Jurubatuba e o cruzamento com a Avenida das Nações Unidas. Bem mais à frente, ali, logo depois do shopping, trânsito congestionado, e esse congestionamento segue até a Praça Ministro Pedro Chaves. Para quem vai do lado contrário, para o bairro, pela Interlagos, agora caminho bom. 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
1: Fechando por aqui mais um Expresso São Paulo. Amanhã a gente está de volta a partir das 5. Valeu, Lu.
10: Valeu, a gente espera você.
1: Tchau, Fabio.
11: Tchau, gente. Até.
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17: 7:01, um ótimo dia a você, meu querido ouvinte da Band News FM. Eu sou Luiz Megali e vamos juntos até as 9:25 da manhã com muita informação e prestação de serviços nesta quarta-feira. 24 de junho de 2026, inverno brasileiro. O time de colunistas da Band News, completíssimo hoje com Mônica Bergamo, Rodrigo Ringo de Brasília, Carlos Andreasa com o comentário político, Juliana Rosa com os números da economia. Nos Estados Unidos, Fábio França, Marcelo Duó, Bernardo Ramos, Mauro Betting, Felipe Killing, Eduardo Barão. André Coutinho, Aline Fanelli, Maurício Ferreira, rapaziada brilhante da técnica Jean-Pierre, Marcelo Cruz, todo mundo conosco, trazendo a você a melhor, a mais completa, a mais divertida informação dos Estados Unidos, do México, do Canadá. A Copa do Mundo vai chegando ao seu fim. É a minha sensação, Carla. A partir de hoje começa a ter uma minúscula entressafra de jogos, porque não tem mais como a gente ver todos. Os jogos acontecem no mesmo horário, às 14h, tem a definição do grupo B, às 16h, desculpa, às 16h, né? Às 19h, a definição do grupo do Brasil, grupo C, né? E aí às 22h, horário incômodo, a do grupo A. Então são 6 jogos, mas não 6 jogos, a não ser que você tenha 2 televisões, uma ao lado da outra, que é possível assistir simultaneamente, porque os jogos acontecem nos mesmos horários. No estúdio, sempre melhor e mais independente análise, porque onde está Carla Bigato? Bom giorno, Carla.
9: Bom giorno, Megali. Bom giorno para os nossos ouvintes. Bom giorno para quem está indo trabalhar hoje com roupa do Brasil. Manuel Messias, nosso ouvinte, é taxista. Ele meteu uma camisa do Brasil embaixo da jaqueta.
17: Boa.
9: É de São Paulo.
17: Tá mó frio.
9: Nossa senhora, que frio, que dia que tá hoje. Ele diz, taxista normalmente, né? Não costuma trabalhar desse jeito, mas ele tá com a camisa ali do Brasil escondidinha. Hoje eu vim de preto e branco.
17: Hoje pode.
9: Vim de preto e branco, aí eu chego aqui. Tá Carolina Ercolim e Luana Pereira também, usando blusa branca e calça preta. Falei, gente, o que, que é isso? Aí a Luana falou assim, a gente tá de ordem e progresso, da bandeira.
17: É.
9: Não é?
17: A parte do
9: ordem e progresso.
17: O Brasil assim jogava de branco até 50, né? Aí a derrota fez com que a camisa branca começasse a ser encarada como um símbolo de má sorte. Foi feita uma eleição e ganhou o amarelo. Né? Dependendo dos humores do brasileiro naquele ano, a nossa camisa hoje poderia ser verde, poderia ser azul. Mas é amarelinha.
9: É, vamos ver. Hoje talvez tenha short branco. Daqui a pouco a gente vai conversar com os nossos correspondentes nos Estados Unidos. Deixa eu só mandar um beijo para Melissa, é filha da nossa ouvinte, está aguardando o galo, filha da Daiane Marques, está acompanhando a nossa programação em São Bernardo do Campo, no ABC Paulista.
17: Ela tá aguardando?
9: Tá aguardando o galo.
17: Então não mais aguardará, porque todo mundo apresentado escalado, só falta ele, meu galo. Toca a bateria.
9: Com Neymar entre os relacionados, a seleção brasileira decide hoje uma vaga na fase de mata-mata da Copa do Mundo. Às 19h, o Brasil entra em campo contra a Escócia, em Miami, e deve ter apenas uma mudança. A entrada de Rayan no lugar de Rafinha, lesionado. Mas anote aí, a transmissão da Band News FM começa antes, começa 2 horas antes, às 17h. E aí, a gente espera ter muita emoção, né? Porque ontem, caramba, que dia foi aquele. Mais um dia de Copa do Mundo.
17: Mais um dia de história, né?
9: Mais um dia de história, exatamente. Assim como Messi e Mbappé, Cristiano Ronaldo fez história, se tornou o primeiro jogador a marcar em 6 Copas do Mundo. Balançou as redes 2 vezes na vitória de Portugal por 5-0 contra o Uzbequistão.
10: Tem contra-ataque Portugal pelo corredor central. Vem-se embora Bruno Fernandes. Ligou a Cristiano Ronaldo dentro da área. Pé direito, ele bateu!

0: Sete! Contra-ataque rápido, fulminante, mortal, fatal da seleção portuguesa. Bruno Fernandes arranca pelo corredor do meio, solta a jogada no pé dele, que é decisivo, que é craque, que não envelhece e que não perde a mania de balançar a rede. Cristiano Ronaldo, camisa 7 português, faz o segundo dele no jogo. O terceiro de Portugal nesse primeiro tempo. Cristiano Ronaldo, 3 para Portugal, 0 para o Uzbequistão, Maurício Ferreira.
1: Nos demais destaques, ou demais jogos da terça-feira, a Inglaterra ficou no 0-0 com o Senegal, Croácia venceu o Panamá por 1-0 e a Colômbia avançou a fase de 16avos ao bater a República Democrática do Congo. Vamos então ao vivo aos Estados Unidos, nossa equipe trazendo todas as informações do dia e, claro, da seleção brasileira. A seleção brasileira joga de amarelo e branco. Fábio França, bom dia.
2: É isso, Carla Bigato, infelizmente. Bom dia para você, bom dia para o Luiz Megali, para todo mundo ligado, sintonizado na Band News FM. Para mim, a pior combinação possível, horrorosa, na verdade, essa combinação. Camisa amarela,
3: calção. Não dá para ir de azul, Fábio?
2: A calção azul daria para ir, tranquilamente.
3: Não, a camisa azul...
1: Não, a Escócia.
3: A Escócia vai jogar de azul, né? O mando da Escócia. Tá.
2: Só que a Escócia vai jogar inteirinha de azul, poderia jogar de calção branco, enfim, é um negócio que não dá para entender. Às vezes é por isso que eu defendo um terceiro uniforme para a seleção brasileira, um uniforme com camisa branca e calção branco ou calção azul, porque evitaria essa combinação esdrúxula de camisa amarela e calção branco. Tem que usar calção branca e camisa amarela? Vai com o terceiro uniforme branco. Sei que jamais isso vai acontecer, mas poderia acontecer. Bom, vamos lá então. São 6 jogos hoje, como disse o Megalha, hein? Mas dentro dos grupos, jogos simultâneos. Pelo grupo B, às 16h, tem Suíça e Canadá, tem Bósnia e Catar. Aí pelo grupo C, 19h, tem Escócia e Brasil, Marrocos e Haiti. E pelo grupo A, 22h, tem África do Sul e Coreia do Sul, República Tcheca e México. É hoje, hein, gente? Terceiro jogo do Brasil na Copa, pra gente confirmar a classificação na primeira posição. Vamos a Miami, portanto. Que coisa ontem, hein? Uma confusão danada na logística da seleção brasileira. Por que é importante ficar em primeiro no grupo, gente? Porque facilita a logística para a seleção brasileira. A seleção permanece na costa leste dos Estados Unidos, né? Vai para Houston na segunda fase, depois volta para Nova Jersey para jogar oitavas. Passando em segunda, a logística muda muito. Iria para Monterrey jogar a segunda fase no México, ou seja, e por falar em logística, ontem ela não foi das melhores, não. A CBF apostou numa logística apertada, treinar de manhã, sair de Nova Jersey às 14h para chegar em Miami, entrevista coletiva marcada para as 8h30 da noite, deu tudo errado, porque o voo atrasou, o Ancelotti foi dar entrevista já perto das 22h, o negócio foi complicado. Mas a Aline Fanelli acompanhou tudo, e acompanha, claro, o dia da seleção. Fala, Aline, bom dia!
4: Da seleção brasileira, agora na cidade de Miami. O Brasil vai encarar a Escócia pela 11ª vez na história e o retrospecto é bom até aqui. 8 vitórias e 2 empates. Não teve derrota em confrontos contra os escoceses. Vale a primeira colocação do grupo C, claro, para o Brasil ter uma logística melhor também nas fases seguintes. Conseguindo a primeira classificação da chave, vai jogar em Houston na segunda-feira e aí depois ficaria em Nova Jersey, o que facilitaria para o time. Aliás, por falar em logística, ontem foi bem complicado, tá? Porque o time nacional era para ter aterrissado em Miami às 6h, mais ou menos, da tarde. Houve atraso na saída de Nova Jersey, condições climáticas ruins, depois tráfego aéreo. A seleção acabou chegando por aqui às 20h e aí depois o Ancelotti foi falar com os jornalistas na entrevista obrigatória da FIFA. Inclusive o Matheus Cunha ia falar com a gente também, mas a CBF cancelou a do Matheus Cunha e deixou só o Carlo Ancelotti. Não confirmou o substituto do Rafinha lesionado, mas ele deu a entender que essa vai ser a única alteração na equipe titular. Então vamos ouvir primeiro o que disse o Ancelotti sobre a equipe da Escócia, o que ele vê de qualidades nesse time que pode complicar para o Brasil, porque o Ancelotti ainda chamou atenção. Olha, eles também estão brigando ali por classificação. Vamos acompanhar o que disse o mister.
5: É uma equipe forte fisicamente, com uma estratégia muito clara. É uma equipe bem organizada, com Habitualmente jogam 4-4-2, muita bola longa e muito forte. Vão tentar jogar por cruzamento, muito cruzamento. Então é um jogo que temos que, neste aspecto, controlar.
4: E aí o Ancelotti vem dizendo que a cada jogo a seleção vai evoluir. Então por isso que a gente imagina que ele vai manter a base apenas com a alteração do substituto do Rafinha, que fica entre Luiz Henrique, Rayan e acho que numa terceira posição o Endrick. Eu apostaria no Luiz Henrique por um pouco mais de experiência com a seleção brasileira e acredito até que ele colocou o Rayan no jogo contra o Haiti por Rayan poder jogar. E o Rayan dá uma amplitude pelo que ele falou também na entrevista que a gente acompanhou. Então vamos ouvir o que o italiano comentou sobre o que ele pretende ver, a expectativa de jogo da seleção brasileira nesta quarta-feira.
5: Eu acho que temos que tentar repetir a primeira parte contra Haiti, ter intensidade com bola, ter acerto com bola, evitar erros, perda de bola. Então, esta é a linha que temos que fazer. Eu a equipe melhorando no treino e eu tenho confiança que vamos a seguir melhorando.
4: E é claro que o assunto Neymar foi tema da entrevista do Ancelotti, está relacionado. Ele pode voltar a vestir a camisa da seleção brasileira depois de 981 dias. A última vez foi quando ele sofreu a grave lesão no joelho esquerdo em 17 de outubro de 2023. Quase 3 anos do Neymar fora da seleção brasileira. De lá para cá, entre Paris Saint-Germain, Al Hilal e Santos, ele fez 59 partidas. 59 partidas em quase 4 anos, consertando. Então vamos ouvir o que disse o Ancelotti sobre o Neymar. Ele sabe, ó, é engraçado isso, porque todo mundo no último jogo é o Endrick, coloca o Endrick, a gente quer ver o Endrick, mas o Ancelotti não é bobo, ele sabe que agora vem também o Neymar, Neymar, que a torcida vai pedir o Neymar, né, Ancelotti?
5: Neymar é disponível, trabalhou bem essa semana, preparou bem o jogo, pode jogar com outros jogadores, estamos muito contentes que ele está de volta, porque obviamente com a qualidade dele pode ajudar o time. Hendrik pode jogar todo o jogo, pode jogar o próximo jogo e pode jogar em qualquer momento porque tem capacidade para jogar. A verdade é que sim, noto que a torcida empuja muito Endrick, mas amanhã temos também Neymar. Então, vão empujar, tem dúvida aí, Neymar ou Endrick? Eu acho que vão empujar os dois.
4: Esse jogo vai ser o quarto da seleção brasileira no estádio de Miami e todos os ingressos foram vendidos. 64 mil ingressos comercializados. Então o estádio vai estar lotado. É uma invasão escocesa e brasileira aqui em Miami. A gente já sabe que tem invasão, né? Então vai estar bonita essa festa que a gente vai transmitir a partir de 5 da tarde do horário de Brasília. Mas é claro que antes a gente já vai começando o esquenta, né? Porque afinal de contas o dia começa cedo aqui pra gente. Um beijo pra vocês e até mais.
2: Muito bem, valeu Aline Fanelli trazendo todos os destaques de Miami. O Ancelotti estava meio bravo ontem, cansado na verdade, porque concedeu a entrevista coletiva muito, muito tarde. Bernardo Ramos ao meu lado, quem deve jogar, Bernardo? Bom dia.
6: Bom dia, Fábio, um abraço a você, a quem está no estúdio da Band News FM. Ryan, se o Ancelotti mantiver o esquema do jogo contra o Haiti, eu acho que isso vai acontecer. O Rayan é um jogador que faz melhor a diagonal do lado direito para dentro do que o Luiz Henrique, que é mais um ponta. Então, para mim, o Rayan vai jogar e deve jogar. O Endrick também sabe fazer essa função. Ele faz isso no Lyon. Mas o Ancelotti não vai colocar o Endrick de saída. Sabemos disso. Então, o Rayan deve jogar, diria para você, com 95% de certeza.
2: Vamos voltar a Miami, então? Marcelo Duó tá por lá, vai narrar hoje todas as emoções de Escócia e Brasil. Será que vai ter caçapa do Rayan ou Duó? Bom dia.
7: Bom dia. Oi! Bom dia! Será que vai ter gol do Rayan hoje? Tudo bem, Fábio, Bernardo, Carla, Megali, todo mundo que tá vendo e ouvindo a Band News FM. Estamos aqui em Miami em processo de aquecimento, né, rapaz, para esse grande jogo aí. Poxa, tomara, né? Eu tô achando o Ancelotti tão enigmático, vocês não estão achando, não, nessas coletivas aqui na Copa do Mundo.
2: Sim.
7: Ele botou o Neymar no meio desse negócio aí. Eu não sei que Neymar é esse que ele tá esperando e que jogo que ele tá esperando contra a Escócia, assim, pra tá tão... Não, podemos colocar o Neymar ou o Endrick, ou os dois. Eu não sei se a gente vai ter tanta facilidade assim não, viu, gente? Eu sei que a Escócia é um time mais fraco que o Brasil. Eu sei que a Escócia vai jogar para se defender. E isso pode ser um problema pra gente. E tem uma coisa aí que tá na entrelinha. O Brasil, ninguém... Assim, eles não vão assumir nunca. Mas o Brasil errou contra o Haiti. Deveria ter feito mais gols. E então, tá todo mundo contando que Marrocos não vai fazer 3 contra o Haiti e que a gente vai ganhar de mais de um gol contra a Escócia, que é um time meio chato. Então, vamos primeiro garantir o arroz com feijão do dia, para depois a gente pensar em outras coisas? Vamos assim? Tô com o Bernardo, acho que ele vai de Rayan, eu iria de Luiz Henrique, mas ele, conservador do jeito que é, se tiver que fazer mudanças, a mudança que ele vai fazer, acho que todo mundo sabe, ele vai fazer exatamente o que ele fez no segundo tempo contra o Haiti, com bola, 4-4-2, dois atacantes, né, de enfiados lá, e aí é Vini ou Neymar, que eu gostaria muito de ver, tô curioso para ver essa dupla junto no ataque, e Vini Júnior, ou Vini Júnior e Endrick, aí nós vamos saber na hora lá. Vamos ver, não sei se vai ser tão tranquilo como as pessoas estão achando que vai não, viu, gente?
2: É, sempre jogo duro com a Escócia, uma partida, exceção, mas as outras sempre com um jogo muito duro. Qual a temperatura agora em Miami, hein, Dó? Como é que tá o tempo hoje?
7: O termômetro? Deixa eu olhar aqui. Aqui sempre faz calor, aqui ainda não amanheceu completamente. São 26 graus a temperatura nesse momento aqui em Miami, no termômetro.
3: 26 graus, eu tô falando em aquecimento. 6:17 da manhã.
7: Senhores. Ó, só para vocês terem uma ideia, ao meio-dia nós teremos 32 graus. O jogo é 3 da tarde daqui, né? 32 graus. E tem uma possibilidade mínima de chuva às 5 da tarde no horário local. E eu tô rezando para que isso não aconteça, porque... Uma das coisas complicadas dessa Copa do Mundo é que não pensaram na gente. As posições de imprensa, de narração aqui dos estádios da Copa do Mundo são todas descobertas. É, e eu não tenho capa de chuva.
3: Eu acho que jornalista, né, narrador, tem mais é que se ferrar mesmo.
1: Tem mais
3: é
1: que se lascar.
7: Só tem um problema.
3: Como
7: no todo caso que do rádio, viu, Megali? se acabar a voz, não tem jogo.
3: Então protejam mais. Save the O.
1: Save the
3: O.
1: Save the O. Você vê, dia de São João, né? Em geral, as pessoas pedem pra chover, né? Ao longo do plantio, pra ter uma boa colheita. E hoje, dia de São João, Marcelo Dó pedindo pra não chover. Agora, vocês estão falando...
7: Tô torcendo que seja mentira.
1: É mentira! Não! Neymar em campo, é verdade? Será? Vocês estão falando do Ancelotti, que tá com esse semblante, essa expressão um pouco mais cansada. Vocês também estão, meninos? Tô vendo vocês três, vocês estão trabalhando muito, não estão, não? O que é que o Brasil precisa fazer para trazer uma injeção de ânimo para vocês três hoje? Deixa eu começar pelo Bernardo, vai, Bernardo.
6: Ganhar! Só isso, tá bom.
1: Hein, Fábio, quantas horas você está trabalhando por dia desde que você chegou aí?
2: Não, os dias são longos, Não, a gente trabalha o dia todo, não é? Assim, a gente só não trabalha assim, efetivamente quando está dormindo. Mas cobertura de Copa do Mundo é essa. No último jogo do Brasil, por exemplo, eu entrei no ar às 5 da manhã, daqui 6 da manhã, horário de Brasília. E fui direto, a gente só parou meia-noite. Né? Aí voltei da Filadélfia logo depois do jogo, cheguei em casa às 3 da manhã. Foram quase 24 horas. Mas cobertura de Copa do Mundo é assim. E em dia de jogo do Brasil é muito trabalho, realmente. Mas a gente gosta, a gente está aqui para isso, para levar a melhor informação. Mas hoje vai ser isso mais uma vez. Comecei às 5 da manhã, vou parar só depois das 10 da noite. Mas vamos nessa, é assim.
1: Tô dizendo isso, porque também no dia a dia da pessoa que tá acompanhando a gente agora, tá no trânsito, tá indo pro trabalho, tá em casa ali na TV assistindo, hoje é o dia de adiantar tudo, chegar ali no fim às 5 horas da tarde, ligar na Band News FM para acompanhar a nossa transmissão. Então é um dia em que as pessoas já começam meio atordoadas, meio atabalhoadas, assim, para conseguir chegar na hora do jogo da seleção brasileira e desencanar e mergulhar nessa transmissão, né, Duó?
7: Carlinha, eu assim, acho que esse para nós, né, jogo da seleção brasileira numa Copa do Mundo, a gente estando aqui e fazendo o estádio, a gente acorda mais animado. Eu vou dizer o contrário para vocês, a gente acorda até um pouco mais... empolgado mesmo, porque é uma coisa especial, né? A gente, e falo também pelo Fábio, pelo Bernardo, para todo mundo que está aqui, a gente se prepara para estar aqui também nesse sentido, né? Porque a gente sabe que realmente é uma maratona e que nos Jogos do Brasil, pô, a gente tá aqui 6 da manhã, o jogo é às 4 da tarde, a gente vai sair 7 da noite. Tudo isso faz parte, então a gente se prepara no dia a dia, a gente se prepara fazendo atividade física, a gente comendo legal, procurando, né, se cuidar, cuidar do corpo, cuidar da cabeça e tal, e acompanhar e desfrutar do momento, né? Então, vai ter o dia do cansaço. Eu vou dar um exemplo, citar aqui um bastidor aqui para o amigo da Band News FM. A gente voltou da Filadélfia no final de semana e no sábado a gente fez uma confraternização lá na nossa casa aqui em Nova Jersey e tal. Eu fui pro meu quartinho lá e fiquei mais lá dormindo do que qualquer outra coisa, porque esse era o momento de descansar. Então faz parte, a gente é um atleta da voz, então a gente tem que cuidar do corpo para que ele dê conta, e ele vai dar conta tranquilo, a cabeça tá boa.
3: Ô Fabio, quando é que o Neymar, sim, quando é que o Neymar tornou-se mais um polo de divisão no Brasil? Cara, a gente começa a falar do Neymar, assim, especular, né? Será que ele vai jogar, em que posição ele vai entrar? É algo natural, não é? Ele é o maior jogador da seleção, ele é o que tem, sim, a maior história. Sobre ele pesa muita expectativa, ele pode estrear na Copa do Mundo hoje, é um dia especial. Seria impossível, aliás, seria irresponsável da nossa parte não falarmos sobre o Neymar. Mas você abre a boca e cita o nome do Neymar, cara, aparece um batalhão de defensores. Deixa o cara, vocês só falam de Neymar. Por que vocês têm tanta pegação? Mas ninguém tá pegando no pé, a gente tá imaginando se ele vai jogar, quando vai entrar, como vai entrar. Ele tá na Copa, cara. É o Neymar, porque... Quando é que o Neymar tornou-se essa... Começou a fazer parte desse ambiente irrespirável no Brasil, que parece que você está falando de político.
2: Olha, assim, para marcar uma data, eu sei que isso é difícil, mas eu diria que fevereiro. Porque todo mundo imaginou que 6 meses antes da Copa, o Neymar ia realmente alcançar o 100% fisicamente falando, né? E nesse ano, dedicação total com a camisa do Santos. Ele começou janeiro, a coisa não engrenava, fevereiro ele jogava pouco, e acho que a partir daí a dúvida começou a ficar estabelecida. Neymar vai ter condições de disputar a Copa do Mundo? E depois disso, muita gente chegou à conclusão de que não. Depois veio a lesão e tal, mas acho que em fevereiro ali a coisa começou a ficar muito mais dividida, com muita gente achando que Neymar não teria condições. E aí quem o defendia fervorosamente... começou a ter esse tipo de reação que você citou.
3: E uma reação chata, né? Porque misturam com política. Né? Vocês não gostam do Neymar, porque o Neymar tem tal... Cara, eu tenho certeza que eu falo por todos nós aqui, quando digo que a gente está se lixando. Se o Neymar vota no sei lá, no Lula, no Bolsonaro, no Cabo Daciolo, no Padre Kelmon. Cara, isso pouco nos importa. Nossa discussão é do Zema. Nossa discussão aqui é se o Neymar tem condição ou não de jogar. E acho que todos nós torcemos para que ele tenha e seja o Neymar em campo. Cara, que coisa insuportável, que ambiente irrespirável.
1: Deixa eu passar uma pergunta pro Fábio. Aí sim, uma pergunta importante. Fábio, o Iranildo Almeida diz: vocês têm informações do horário em que os alienígenas vão chegar ao estádio?
2: Ainda não temos essa confirmação, aliás, foi difícil confirmar o horário em que a seleção brasileira chegaria a Miami ontem, né? O que a gente sabe é que teve um que chegou em Dallas essa semana e fez 2 gols, né? E já tem 5 na
3: mas Copa. Eu acho...
2: Esse já tá por aqui.
3: Não, mas esse é o robô, mas eu acho que o Coutinho tem essa informação, hein?
2: Não, o robô fez 2 ontem, né?
3: Mas do alienígena.
7: Eu quero dizer que eu estou pronto para recebê-los, tá?
2: Já fez 5 na Copa.
7: Eu tirei até a barba para receber eles.
2: Muito bem. Ô, Duó, vai descansar um pouquinho, meu amigo. Abraço para você.
7: Daqui a pouco voltaremos na abertura do Band News São Paulo, primeira edição. Ótimo. Aquele abraço para vocês.
2: Valeu. O André Coutinho, outro que trabalha pouco, hein? Mas o Coutinho gosta, porque ele vai sempre pros braços do povo. André Coutinho, tá em Miami já faz tempo, hein, Coutinho? Aguentando esse calorão, bom dia.
8: Tudo bem, Fábio? Bom dia a você e a todos. E hoje eu vou pros braços dos reptilianos, se a previsão acabar se concretizando. E eu queria que os nossos âncoras, que têm muito mais credenciais do que eu para explicar o que é notícia. Por que que a gente vai dar essa notícia da história da invasão alienígena no Hard Rock Stadium hoje à tarde em Miami? Porque essa notícia, essa previsão, foi divulgada por uma brasileira chamada Vó Baiana, que se diz, se auto-intitula uma pessoa que tem uma sensibilidade diferente para prever certos acontecimentos. E ela já gravou dois vídeos chorando, dizendo que ela está sonhando repetidamente com uma invasão alienígena hoje à tarde, nesse dia 24 de junho de 2026. Por que que isso é notícia? Por que que as pessoas não podem dizer... Lá vem a Band News espalhando fake news. Primeiro porque é uma previsão. Se ela não se concretizar, foi uma previsão que se não se concretizou. Segundo, o que é notícia? Me ajudem aí. Essa cidadã, essa eu nem sei como chamá-la, assim, mas é uma pessoa que tem uma sensibilidade, ela tem mais de 24 milhões de seguidores. Só em uma das redes sociais, só no Instagram. Então, assim, se o que ela diz interessa a mais de 24 milhões de pessoas, eu penso que o que ela diz passa a ser notícia. Eu não sei o que vocês pensam. E aí eu vou dizer o que ela diz. Primeiro a gente vai separar aqui um trechinho do que diz a avó baiana e depois a gente discute essa história.
9: Gente, eu vou falar pra vocês que eu sonhei de novo com os alienígenas invadindo o campo de futebol em Miami. E eu vi essa dando os jogadores nitidamente sendo carregado pela primeira nave que chegava.
8: E aí ela continua dizendo que ela está na nave, no sonho, e que, na verdade, os jogadores estão sendo salvos de algo muito maior, muito ruim que vai acontecer. Ela fala que ela está dentro da nave, que depois chega uma nave-mãe, e que, além dos jogadores, milhares de pessoas que estarão no estádio Hard Rock em Miami vão ser abduzidas. Ela se baseia em uma previsão de uma outra pessoa com sensibilidade, que se chama Baba Vanga, que é uma búlgara, que ficou conhecida por ela ter previsto o desastre de Chernobyl, a eleição do ex-presidente americano Barack Obama e também os ataques de 11 de setembro. Muito embora, e aí um asterisco bem grande, a Baba Vanga ela previa por meio de várias situações e frases genéricas, né, adaptadas. Então é isso. É notícia porque é uma pessoa com 24 milhões de seguidores dizendo que alguns jogadores serão abduzidos, inclusive jornalistas e torcedores.
1: Nossa, vocês estão super animados com essa notícia, viu? Fábio França falando assim, por favor, ó, vem logo. Bernardo Ramos também já está com a mochilinha nas costas, a toalha de banho, né? Ali,
3: eu fui voto vencido, pescoço. Eu acho que isso não era... Desculpa, com todo respeito, a gente está legitimando uma pessoa só porque ela tem seguidor. Que papagaiada.
8: Mas a gente não tá legitimando. Eu deixei bem claro.
3: Não, 24 milhões
8: de pessoas. Seguem? Não, entendo. Não,
3: tá na boca do povo.
8: Eu fiquei na dúvida. Eu fiquei na dúvida. De verdade. Fiquei na dúvida.
3: Tá bom. Que mais, gente?
2: Que mais que temos mais gente na conversa. Vamos nessa. Vinhetinha pra ele, que também tá em Miami passando um calor danado.
10: Com Mauro Betting.
2: Ô Mauro, cuidado, hein? Se abrir um clarão lá em cima, dá uma segurada, hein? Se segura na cadeira e fica com a gente. Bom dia.
1: Cara, travou a imagem já foi.
2: Chegou antes pro Mauro.
3: Não travou nada. Travou mesmo.
1: Travou. Ele ficou com um olhinho.
3: Claro. Será que ele não foi levado?
1: Pode ser, né?
2: Então, antes de chegar no estádio, deram uma passadinha lá.
3: Seria uma bela passadinha lá.
2: Gente, rapidamente antes do Mauro, só deixa eu passar um detalhe importante a respeito de uma nova regra da Copa do Mundo que talvez tenha tido um efeito colateral que a FIFA não esperava. Na segunda rodada, antes mesmo da terceira, já, obviamente, né, se é a segunda, 5 seleções já estão eliminadas da Copa, não tem a menor possibilidade de classificação. Haiti, Turquia, Tunísia, Jordânia e Panamá. E por que isso aconteceu de forma tão precoce? Porque a FIFA, para esse ano, mudou o critério de desempate. O primeiro critério de desempate é confronto direto. Por que que a FIFA estabeleceu isso? Eventualmente, se um grupo tivesse um saco de pancadas, um time que perdesse de todo mundo, a FIFA quis eliminar os confrontos com esse time para que os outros que disputam a vaga definissem essa vaga entre si. Ou seja, uma goleada em cima do saco de pancadas não iria contar para um critério de desempate, né? Os outros 3 que teriam eventualmente condições de se classificar definiriam essa vaga entre si. Só que o efeito colateral foi o seguinte: essas seleções já foram eliminadas precocemente. Por quê? Mesmo que consigam 3 pontos na última rodada, no máximo empatariam em pontos com seleções que já as derrotaram. Ou seja, não tem mais nenhuma chance de classificação. E aí a isonomia vai pro brejo, né? Por exemplo, o Brasil enfrenta a Escócia, Marrocos enfrenta a Haiti já completamente eliminado. E um caso interessante é o do Panamá, que ontem perdeu para a Croácia, fez jogo muito duro com a Croácia, mas já está eliminado precocemente e vai pegar a Inglaterra na última rodada. Os ingleses precisam ali de um empate. Ou seja, acaba tendo um efeito colateral. Acho que a FIFA não contava com isso.
1: A gente tá tentando...
2: Se tivermos o Mauro, vamos com ele.
1: É, não, a gente está tentando restabelecer o contato com ele, mas por enquanto ele está buscando conhecimento, ao que tudo indica, daqui a pouco vai estar de volta. Fazer só uma correção, um pouco mais cedo falei Inglaterra e Senegal, 0-0, não, Inglaterra e Gana. 0-0.
3: Inglaterra e Gana, isso.
1: Inglaterra e Gana. Gente...
3: E deixa eu fazer um pedido de desculpas aqui. Eu não quis ser deselegante com o Coutinho, imagina. É, acho que esses elementos folclóricos também fazem parte da Copa do Mundo. Tem muita gente que acredita, que acha interessante ou, no mínimo, curioso. Se está circulando na boca do povo, merece um espacinho aqui também. Certamente não foi minha intenção. Perdão, gente.
1: É, vamos para as ruas, né? Também a gente tá, daqui a pouco vai trazer a voz do torcedor brasileiro nas ruas. Como é que as pessoas estão esperando, né? Qual a expectativa para essa quarta-feira de jogo do Brasil? O Cristo Redentor foi iluminado de verde e amarelo. É por causa do jogo do Brasil de hoje? Não, gente. É porque falta um ano para o início da Copa do Mundo Feminina de futebol.
3: Olha só.
1: É, que vai ser disputada aqui no Brasil. Mais informações com a Luana Bernardes.
11: O Brasil entrou em contagem regressiva para receber a Copa do Mundo Feminina em 2027, a primeira na América do Sul, que terá a festa de abertura em exatamente um ano. O torneio, que vai reunir 32 seleções, vai ser realizado em 8 cidades-sede. Brasília, São Paulo, Rio de Janeiro, Salvador, Belo Horizonte, Porto Alegre, Fortaleza e Recife. Na noite de ontem, o Cristo Redentor foi iluminado em verde e amarelo em celebração para marcar o início da contagem regressiva. A Copa do Mundo Feminina começa no dia 24 de junho e a final será realizada no dia 25 de julho. Essa é a 10ª edição do torneio, que começou em 1991.
1: É isso aí, vamos torcer para que quem acompanha o futebol, quem gosta de futebol e está tão dedicado à Copa Masculina também, se dedique à Copa do Mundo Feminina de Futebol, repetindo que vai ser aqui no Brasil no ano que vem. E nas ruas...
3: Vou fazer uma previsão que vai se concretizar, essa vai. Cara, vai ser um sucesso tremendo, os estádios vão estar lotados e vai ser uma baita de uma festa, parecida com a Copa do Mundo Masculina.
1: Vai
3: ser muito legal.
1: Vai ser muito legal. Até porque também já tá todo mundo paramentado, né? Já tá todo mundo com camisa, já comprou camisa nova, comprou roupa nova. Então a gente já tá com a roupa de ir pra Copa do Mundo Feminina de futebol.
3: É só passar uma segunda mão de tinta ali na calçada.
1: Na rua.
3: E pronto, a gente já tá prontinho.
1: É isso aí. Ô Vinícius Calisto, mas e nas ruas do Rio de Janeiro neste momento? Ainda falando da Copa Masculina, hoje tem Brasil em campo, hoje tem Brasil e Escócia. E como é que estão os torcedores? Eu tô vendo que o Calista tá de casaco, gente, no Rio de Janeiro. Tem essa questão, viu? Lá, 26 graus antes das 7 horas da manhã lá nos Estados Unidos. Aqui em São Paulo, 12 graus. No Rio de Janeiro, qual é a temperatura? Mas o torcedor já tá com calor humano esperando a seleção, Calista. Bom dia.
12: E aí, Carla? Bom dia pra você, Megalha. Todo mundo que tá acompanhando a gente aqui na Band News FM. Tô com o meu casaquinho porque tá chovendo, amanheceu chovendo essa quarta-feira aqui no Rio. Agora, aqui em Copacabana, na Zona Sul, marcando nos termômetros 25 graus, já é motivo pro carioca colocar um casaquinho e até, inclusive, deixar um pouco de sair, porque, olha só, geralmente isso aqui é muito mais movimentado do que tá agora e a galera tá deixando para cochilar mais um pouquinho, que eu tenho certeza que é para guardar energia para mais tarde, 7 da noite, porque hoje tem Brasil e Escócia, terceira rodada da fase de grupos da Copa do Mundo. Jogo em que nós brasileiros queremos muito garantir esse primeiro lugar, ou não, né? Porque depende aí de quem a gente vai pegar na próxima fase, nos 16 avos. E é o que não para de se falar por aqui. Tô bem em frente, Carla, Megali e vocês ouvintes que nos acompanham agora pelo YouTube com imagens, mas vou descrever a você que nos ouve pelo rádio. Tô em frente ao palco principal, aqui na Arena Copacabana FanFest. Aqui vai abrir a todos os jogos do Brasil, claro, até onde o Brasil resistir na Copa do Mundo, a gente espera que até a final, e também e também na grande final. Hoje, mais uma vez, ingressos esgotados, são gratuitos. É só para entrar lá no site, na plataforma digital e retirar uma forma de controle. Tranquilidade total. Hoje, mais uma vez, pelo terceiro dia consecutivo, no caso de Jogo do Brasil, ingressos esgotados. Mais de 10 mil pessoas são esperadas aqui nas areias de Copacabana mais tarde. Repartição pública para de trabalhar a partir das 3. Ou seja, pode sair do trabalho, já pode deixar a cerveja gelando, traz para cá e depois compra aqui dentro, se for entrar. Zero estresse, não tem caô nenhum. E aí, pessoal, atrações, para quem gosta de um sambinha, de um pagode. Hoje tem Pretinho da Serrinha e Thiago Soares. Pretinho da Serrinha, que é um sambista clássico, tradicional, um dos melhores aqui do Rio de Janeiro. E o Thiago Soares, aí novo, no meio do pagode, bom também. Coisa linda. Mas isso vai anteceder a partida, claro, porque depois do jogo a gente espera poder comemorar muito mais essa vitória do Brasil. E não só aqui, pessoal, em Copacabana, como lá onde semana passada eu estava, no Alzirão, na Tijuca, um dos mais tradicionais também aqui da cidade do Rio de Janeiro, vai ter, inclusive, eu vou até perguntar para você, Carla, Megalho, vocês são bons com altinha?
1: Não vou mentir para ninguém.
3: Não, especialmente na comparação com essa galera aí do Rio de Janeiro, cara.
1: É, Calisto, e você, Vinícius Calisto, vai bem na altinha?
12: Não, zero, eu não sou bom com altinha. Eu me garanto no futebol, eu sei fazer uns golzinhos, mas olha, altinha, esse negócio de deixar a bola no alto sem cair, não consigo. E é o que vai acontecer hoje no Alzirão. Então, ou seja, nós três já perderíamos esse desafio que vai ter hoje lá no Alzirão. Só que muito mais complicado, vai ser com uma bola gigante. E aí as pessoas vão armar uma roda e vão ter que ficar batendo essa bola e por pelo menos uns 10 ali a 15 minutos sem deixá-la cair. É um baita de um desafio, claro, com sorteios aí prometidos. Vai ser uma parada bem legal para deixar o público ali no aquecimento para esse jogo do Brasil. Agora, nesse momento, tá começando a cair uma chuvinha mais forte aqui no Rio de Janeiro, deixando a galera um pouco mais tímida, mas eu tenho certeza que a partir das 3 horas da tarde, que é quando as repartições públicas, a galera tá começando a sair do trabalho, isso aqui vai esquentar, principalmente aqui em Copacabana. Os portões abrem às 4 da tarde, galera que já quiser chegando mais cedo, pode chegar para assistir o jogo da Seleção Brasileira às 7 da noite, pessoal.
1: Maravilha, Calisto. Agora, sabe quem é bom de altinha? Esse aqui, ó.
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1: Ele voltou, o Fábio França, e tá fazendo um não com as mãos.
2: Opa, Mauro Betting, o que significaria esse não com as mãos, ô Mauro Betting? Eu perguntaria pra você se o Brasil vai passar em primeiro, é isso?
13: Não, bom dia, passa em primeiro, eu sou péssimo com altinha, já fui bom com baixinha, mas é bom evitar problemas no casamento, gente, minha mulher tem 1,72, a mãe dos meus filhos tem 1,56,5, mas vamos lá. O amor da minha vida, grande ouvinte da Band News FM, é que ela está já trabalhando. Um beijo para a Silvana, meu amor. Bom, eu já estava com medo da história do abduzido, embora eu fui abduzido em 2 de setembro de 66, quando nasci. A Carlinha, sempre muito bem antenada, lembrou do melhor personagem da história do Brasil, que é o ET Bilu. Então, busquei conhecimento.
1: O Mauro gosta do uniforme amarelo e branco. Camisa amarela e calção branco, ninguém gosta, cara. Né, Mauro?
3: Não, só o Papa, né? Porque ele mora no Vaticano.
13: É isso que Megali sempre me antecipando como craque. É o time do Vaticano, né? Amarelo e branco. Eu acho a combinação... Inclusive, é meio aziaga para a seleção. O primeiro jogo que eu lembro é Brasil e Polônia, de 74, a gente perdeu. Eu adoro a camisa que eu mais gosto é azul. Aliás, um azul como é lindíssima a nossa camisa. Que os outros centros de comunicação e de curso que trabalham comigo não escutam, e a mais bonita que eu uso nessa Copa é essa aqui da Band News FM. Então, é exato também, né? Enfim, essas imagens que quem está vendo é melhor nem comentar no Brasil de calça meia branca, calça amarela, enfim. Mas que seja, né? Lindíssima é a camisa uniforme da Escócia normalmente, mas o futebol é feio. A torcida da Escócia faz uma festa maravilhosa, apreciem com moderação. Antes, durante e depois vão apreciar, e o Brasil vai apreciar uma boa vitória por 2-0. Marcando camisa 7, o McGuinn e o McTominay, que é quem começa a jogada, e McTominay, que também finaliza e faz várias coisas, camisa 4, o Brasil faz boas coisas. Jogando em cima do Robertson, que já foi muito bom, também o Brasil faz boas jogadas. Como o Brasil também já foi muito bom, espera, evidentemente, como já destacou o França, muito calor e uma boa vitória do Brasil, e depois a gente vê o que vai acontecer na próxima fase.
1: Com o Neymar em campo, em que momento?
13: Uns 15 minutinhos é aquela coisa, né, Carla? Assim, a gente precisa do Neymar, óbvio. 15, 20 minutinhos já tá bom. Só que ao mesmo tempo, pô, será que não é melhor guardar para outra fase? Eu acho que não, tem que ir para o jogo, tirar essa pressão, a gente não aguenta mais o noticiário também. Bota o menino adulto para jogar e a gente vê. E espero que no máximo 15 minutos. E torço mesmo para que não seja antes, porque se for antes, é que o Brasil vai estar precisando muito do Neymar. Então que não precisamos do Neymar, da dona Lucila, minha mãe, e da mulher que diz que vamos ser abduzidos todos, se é que já não fomos um Space Jam à brasileira.
1: O Bernardo já cravou que o Rayan vai entrar no lugar do Rafinha. Você também crava?
13: Cravo, é a informação que a gente tem, um feeling, e é o que eu faria também. Pode ser o Rayan, pode ser o Luiz Henrique, pode ser até o Endrick, pode inverter o lado do Martinelli, pode até botar o Paquetá por ali com o Danilo Santos no meio, mas a melhor opção me parece o Rayan mesmo.
1: Pois bem, 2-0, Mauro já palpitou. Fábio, quanto vai ser a partida?
2: Ai, vai ser... A Escócia sempre dura, em 2-1.
1: Bernardo.
6: Acho que vai ser um 2-0.
3: Boa. 2-0. Esse time da Escócia não faz gol, cara. É só em cima do Haiti, e um só. E o Brasil vai jogar bem. E se não jogar bem, tá em casa, né? É, jogo de Copa do Mundo, você ganha. Tá, você ganha. Não precisa jogar. O Brasil já perdeu jogo na primeira fase pra Noruega e depois foi campeão. Não, se bem que em 98 a gente não foi campeão do mundo, mas chegou na final. Né? O Brasil pode... Isso acontece. A Argentina perdeu o primeiro jogo pra Arábia Saudita e foi campeão do mundo. Enfim, Copa do Mundo é Copa do Mundo, gente. Beijo, Mauro. Aliás, beijo a todos. Bom trabalho. Daqui a pouco a gente volta a conversar.
6: Valeu.
1: Até mais. Agora 7h42, podem responder por gestão fraudulenta, fraude contábil e operações de crédito proibidas os investigados no esquema do Banco Digimais. Ontem a Polícia Federal cumpriu 9 mandados de busca e apreensão contra alvos ligados à instituição controlada pelo bispo da Igreja Universal e dono da Record, Edir Macedo. Carolina Ercolim, bom dia.
14: Bom dia, Carla, e a todos. Pois é, 2 bancos e a mesma trama, né? A Polícia Federal apontou semelhanças entre o esquema investigado no Banco Digimais, pertencente ao bispo Edir Macedo, e o modelo de negócios que sustentou o Banco Master, até a sua liquidação pelo Banco Central. Segundo a Polícia Federal, a instituição teria recorrido a manobras contábeis para ocultar a sua real situação financeira e ampliar a sua capacidade de captação de recursos. De acordo com a investigação, o Digimais inflou o valor de ativos, ofereceu CDBs com remuneração acima da média do mercado e utilizou estruturas financeiras que, na avaliação da PF, serviam para dar aparência de solidez ao banco. Os investigadores citam, entre os exemplos, a superavaliação de títulos, imóveis e carteiras de crédito, além da substituição sucessiva de auditorias independentes para evitar ressalvas, né, nesses balanços financeiros. A operação também reforça a proximidade entre as duas instituições. O Digimais adquiriu ativos do Banco Master e chegou a negociar a sua venda para Maurício Quadrado, ex-sócio de Daniel Vorcaro. A ascensão do Digimais coincidiu com a chegada de executivos ligados ao círculo empresarial do bispo Edir Macedo aos principais cargos de comando da instituição, e entre os alvos da Operação Miragem está João Luiz Urbaneja, que é bispo da Igreja Universal, que assumiu a presidência do Conselho de Administração do Banco em 2024. Também é investigado Tiago Rodrigues Urbaneja, filho do bispo, esse primeiro que ocupava a presidência executiva do Digimais. Já o BTG Pactual deve abandonar as negociações para a compra do banco após a operação da PF. As conversas já estavam paralisadas, dependiam de uma injeção de recursos do FGC, que é aquele Fundo Garantidor de Crédito, alternativa que perdeu força após a deflagração da operação.
3: A polícia de Minas Gerais vai investigar o assalto à casa do pai do dono do Banco Master, Daniel Vorcaro. O bandido, que foi preso depois, chegou a levar 5 milhões de reais em joias, relógios e dinheiro. Só um relógio ali valia 1 milhão de reais. Detalhes com Paulo Xavier.
15: É investigado o furto à residência de Henrique Vorcaro, pai do banqueiro Daniel Vorcaro, em um condomínio de luxo de Nova Lima, na Grande BH. Um homem de 41 anos foi preso, suspeito de participação no crime, ocorrido na madrugada do último sábado. O invasor entrou no imóvel por uma janela e levou diversos objetos de valor, entre eles joias, um revólver e um relógio, avaliado em cerca de 1 milhão de reais. Parte dos bens foi recuperada. O suspeito foi encaminhado ao sistema prisional e as investigações continuam para identificar possíveis envolvidos. Henrique Vorcaro segue preso preventivamente no âmbito das investigações de fraudes no Banco Master.
3: Para aqui, Jacques Wagner, também, né, envolvido agora com o Banco Master, vai se reunir hoje, ou deve se reunir hoje com Lula, e provavelmente vai acertar a saída dele do cargo, já que o Wagner é acusado de receber mais de 5 milhões de reais de pessoas ligadas a Daniel Vorkaro, incluindo aquele apartamento em Salvador. E daqui a pouquinho mais informações de Brasília com o nosso Rodrigo Orengo.
1: A gente vai para o Rio de Janeiro agora porque a Polícia do Rio faz uma operação contra criminosos do Comando Vermelho que estão expulsando moradores em Rio das Pedras. A denúncia foi feita ontem pela Band News FM. A gente tem mais informações agora chegando com a Agatha Meirelles. Diga, Agatha, bom dia.
16: Um dia após a Band News FM denunciar que criminosos estão expulsando moradores das próprias casas em Rio das Pedras, a Polícia Civil realiza uma operação contra criminosos envolvidos em cobranças de taxas e na disputa territorial na favela da Zona Sudoeste e nas comunidades do Catiri e Catonho, na Zona Oeste. Os alvos são apontados como responsáveis pela arrecadação de taxas e pela articulação de ações armadas para manutenção e expansão territorial. Ontem, a Band News FM denunciou que, em meio aos confrontos entre criminosos rivais, os moradores estavam sendo expulsos das próprias casas.
17: Está todo mundo com medo,

0: A região sul do Brasil. O recorde de frio foi em Urupema, na Serra de Santa Catarina, com 7 graus e 7 décimos abaixo de zero. Fez ainda 6 graus e 9 décimos negativos em Fazenda Velha, na mesma região, e menos 5 graus e 6 décimos em Caminhos da Neve. Já no Rio Grande do Sul, a menor marca foi em São José dos Ausentes, também na Serra, com 2 graus e 7 décimos negativos. Porto Alegre também amanheceu gelada hoje com apenas 4 graus, e durante a tarde a temperatura não deve passar dos 14.
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1: Jadir Ramos falou, Jadir Ramos avisou que essa frente fria chegaria ao sudeste do país de terça para quarta, que na quarta ia fazer uma friaca, ia chover e a temperatura não deve subir, né, Jade? Essa temperatura que a gente tem agora em boa parte da capital paulista deve se manter até o fim do dia, não? Bom dia para você.
2: Bom dia, Carla, Megali, todos os nossos ouvintes. Sim, a chuva veio e ela veio com bastante intensidade até em alguns momentos dessa manhã. Os acumulados agora já alcançam os 105 milímetros em Cerquilho, aqui na parte, né, do estado de São Paulo. E também aqui na capital as temperaturas continuam bastante amenas, mínimas alcançando os 10 graus e até com condição para essas pancadas de chuva continuarem ao longo do dia. Os acumulados de chuva até o momento aqui na Grande São Paulo alcançaram 75 milímetros, segundo as estações do CEMADEM, e ainda tem condição para essas pancadas continuarem no período da tarde. À noite, aqui na Grande São Paulo, durante o período dos jogos da seleção brasileira, nós temos até a chance de chuvas mais fracas, então o tempo vai reduzir, essas chuvas vão reduzir ao longo das próximas horas. Mas ainda chove em áreas do Vale do Paraíba, sul de Minas Gerais e também na faixa norte paulista. E essas pancadas podem vir até mais fortes. Aí amanhã também continua essa condição, Carla.
3: O Jade,
2: ainda bastante instável.
3: Muita chuva, né? E essa é a época seca do ano. Isso é uma boa notícia, pelo menos para os reservatórios?
2: Sim, é uma boa notícia. Inclusive, nós vínhamos acompanhando, né, os últimos... as projeções climáticas, e elas vinham dizendo bastante já para nós que nós teremos chuvas acima da média durante esse inverno em muitas áreas do estado de São Paulo. Então, os acumulados devem ficar mais elevados na próxima quinzena. Essas projeções também indicam que grande parte do sudeste, até áreas do sul de Minas, interior de Goiás, devem ter aí chuvas mais expressivas. Isso também já é um efeito

0: da chegada do El Niño aí, que promete trazer muita chuva aqui no sudeste do país e também durante a primavera, né, nos próximos meses, nós vamos ver muita chuva chegando também em muitas áreas do país. Megali.
1: O Diego Cruz corrobora a Jade. Ele é de Cerquilho e, de fato, faz 12 horas que está chovendo ininterruptamente na cidade.
2: É, em São Paulo também, volume bem, bem grande, como trouxe a Jade aqui. Ô Jade, repetindo então, temperatura máxima para hoje e como é que fica o tempo amanhã? Temperaturas, a mínima e a máxima para amanhã.
0: A máxima para hoje fica entre 14 e 15 graus e amanhã as temperaturas ainda continuam bastante amenas, alcançando até os 19 graus e as mínimas variando entre 8, nas áreas mais altas e 10 graus aqui na capital paulista, né, em alguns pontos do centro da cidade.
2: É isso aí,
0: Cá.
2: falando da cidade, né, e beiradinha da região metropolitana. Jade, um beijo para você. A gente volta a conversar mais tarde no Band News São Paulo, combinado?
0: Um beijo, ótimo dia para vocês.
2: Pra nós. Seu caminho. Robson Ramos trazendo informação, já é de ocorrência, né, na rodovia Anchieta. Robson, bom dia.
3: Bom dia, Carla Bigato. Para você, para o ouvinte da Band News FM mais uma vez, para o Luiz Megali também na manhã desta quarta-feira, muita chuva em São Paulo. Pistas escorregadias, fique atento a essa condição, tá tudo muito difícil e tá difícil também na Anchieta. Anchieta aconteceu o seguinte: na madrugada de hoje houve uma colisão séria por ali, envolvendo duas carretas, teve interdição total da pista e aí as equipes passaram a trabalhar ao longo de toda a madrugada. Agora é que a situação deve estar voltando ao normal por ali, mas ainda a operação é a 5 por 3. Uma pista da Anchieta vai aos poucos sendo liberada para o tráfego de veículos, mas o motorista deve, se for à Baixada Santista, ficar atento a essa condição e tem que também ficar atento à condição de pistas escorregadias, bastante difícil por aí. 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
2: Nosso ouvinte Josi mandou mensagem para cá, inclusive com uma foto da linha 9 Esmeralda, as composições lotadas, as plataformas cheias também, nenhuma sinalização do que acontece. Josi pergunta: o que há agora na linha 9 Esmeralda? Quem vai responder para você, Josi? É a Júlia Nogueira, nossa produtora aqui da Band News FM. Bom dia,
4: Bom
2: Júlia.
4: dia, Carla. Bom dia, ouvintes. É isso. A gente tem um caos ali na linha 9 desde cedo, isso porque trem circulando em via única entre as estações Morumbi e Granja Julieta, com maiores intervalos, inclusive em toda a linha 9 Esmeralda. Segundo a Via Mobilidade, então, ônibus do sistema Paese foram acionados para auxiliar na demanda de clientes e equipes nas estações, estão dando orientações sobre o fluxo, mas não é isso que a nossa ouvinte disse, né, Carla? Tá faltando informação ali, mas é isso que está acontecendo na linha 9, então é importante evitar. Tem até um reflexo ali na linha 8, também está um leve reflexo por conta desse problema na linha 9, mas é isso, trem circulando em via única entre as estações Morumbi e Granja Julieta.
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0: Fernando faz um apelo desesperado, não tem mais pra quem apelar. Gente, eu preciso de ajuda. Faço letras na USP. E o meu professor de literatura brasileira 3 disse que vai dar aula na hora do jogo. Vocês podem fazer um apelo pra ele mudar de ideia, por favor? E aí ele escreve mais duas vezes, por favor, por favor? Eu faço. O nome é Marcos Pérez. Ô, Marcos, eu até entendo essa ideia aí de que a vida continua, é só um jogo de futebol, mas não é só um jogo de futebol, uma Copa do Mundo é de 4 em 4 anos, é uma catarse nacional. São no máximo 8 jogos. Né? Quantos jogos vão cair durante o horário da sua aula? Dá um descontinho, Marcos. A gente não precisa ser tão japonês assim. Sim, a gente pode ser um pouquinho mais japonês. Mas também somos brasileiros. Dá um desconto, Marcos. Cancela essa aula. Remarca a aula.
1: Isso.
0: Pronto. Faz num outro horário. A galera vai ficar feliz e vai estudar até com mais gosto.
1: É, senão, como é que chama o ouvinte?
0: Fernando.
1: Fernando vai fazer 2 letras pra você. Vai te mandar pra 2 letras.
0: Exato. Né?
1: Agora 7h59.
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5: Renda recorde nos domicílios brasileiros. Segundo pesquisadores da Fundação Getúlio Vargas, entre 2021 e 2025, o Brasil teve uma recuperação recorde da renda domiciliar per capita, que alcançou R$ 2.264. Enquanto a taxa de pobreza recuou de 39,1% para 25,1% da população. Já a extrema pobreza caiu de 12% para 4%. Contudo, o crescimento da renda ainda não foi suficiente para reduzir de forma mais ampla as desigualdades regionais. Norte e Nordeste ainda têm 38% e 42% de suas populações abaixo da linha de pobreza. Em resumo, o Brasil melhorou seus indicadores recentes e precisa fazer ainda mais contra a desigualdade regional. É isso, um abraço e até a próxima.
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1: 8 e 2.
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0: O Barão continua circulando por Nova York, né? Levando a gente para altos passeios na capital do mundo. Ontem, o Barão prestou a reverência à comunidade escocesa ao beber uma talagada de uiscão às 7 horas da manhã. Hoje é dia de matar a saudade do Brasil, Barão. Bom dia para você.
7: Fala, bom dia para você, para Calinha, para todo mundo aí no Brasil. Eu tenho um conceito novo aqui que inventaram nos Estados Unidos, chamado padaria, rapaz. Ah, rapaz, tá pensando o quê? Pensa que todo dia é dia de Inglaterra, de, sei lá, Irlanda, a Itália, que nem tá aqui. Não, eu tô aqui na live. Olha a quantidade de pães. Olha que maravilha, tem pão de tudo quanto é tipo aqui. Tem o nosso pão tradicional, que aqui o pessoal chama de pão português. Tem polvilho, tem um pão com coco. Rapaz, é uma maravilha.
0: Tá escrito pães e bolos em português.
7: Pães e bolos aqui, ó. Of life, pão da vida, rapaz. E aí, bandeirinha do Brasil pra tudo quanto é lado. Se você andar aqui, ó, todos os quitutes que você encontra em qualquer padaria brasileira, nossa, você encontra aqui.
1: É uma padoca.
7: Aqui. Olha que
1: uma
7: maravilha.
0: Padoquinha mesmo.
7: É uma padoca.
0: Tem
7: é
0: sonho?
7: Uma padoquinha não, rapaz. É uma bela de uma padaria. E aí, hoje, convenhamos, né? Ontem, 7 horas da manhã, eu já tava completamente embriagado depois daquele Irish Coffee, né? Hoje eu tive que receber aqui, convenhamos, um banquete. Um banquete sensacional. Olha o que fizeram pra mim aqui. Dá uma olhada na mesa.
0: Caramba.
7: Tem bolo de brigadeiro, tem pão de queijo, tem pão na chapa, tem pão na chapa com manteiga, tem pão na chapa com requeijão. E eu tô aqui com o Marcos, que é quem manda na padaria aqui na Bread of Life e vai conversar um pouco com a gente nessa manhã, na expectativa do jogo do Brasil. Marcos, Teixeira de Freitas, Bahia, galera toda por aqui. Padaria faz sucesso não só entre brasileiros, imagino, aqui nessa região de Newark, né, Marcos? Bom dia.
8: Bom dia, Barão. Bom dia, pessoal. Antes de qualquer coisa, sejam bem-vindos à nossa padaria. Um pouco de tudo aqui que a gente oferece para vocês. Rapaz, então, falando um pouco da padaria, o pessoal gosta, né?
7: Gosta
8: um pouquinho, que traz uma ideia, um aconchego de novo, proximidade com a casa da gente.
7: O que sai mais aqui na padoca?
8: Olha, hoje os nossos carros-chefes são os pães na chapa, no geral, agora... Essa daqui, a goiabinha, faz bastante...
7: Olha a goiabinha aqui, ó. A goiabinha. Ó, rapaziada, que coisa maravilhosa.
8: É um dos nossos produtos mais antigos e que mais sai, cara. Tem... Graças a Deus, o pessoal gosta bastante.
7: E a Bread of Life são 3 padarias que tá me contando aqui na região, é isso? Isso.
8: Hoje nós estamos aqui na Ferry Street, mas nós temos a nossa matriz, que é uma unidade aberta há 14 anos atrás. Fica na número 331 da Oliver, que é onde funciona a nossa fábrica também. Temos uma outra unidade em Kearny.
7: E os americanos, quando vem tudo isso aqui? É brigadeiro, é doce de coco, o que que eles olham, o que que eles pensam de tudo essa quantidade absurda que a gente tem nas padocas do Brasil aqui também?
8: Então, eles ficam ainda mais ansiosos para visitar nosso país, né? Acho que a gente conquista eles pela boca.
7: E hoje o pessoal tá passando por aqui, Megali Calinha, perguntando o seguinte, o Neymar vai jogar? O Neymar não vai jogar? Só do Neymar. É, por aqui, daqui a pouco nossa reportagem, inclusive, acompanhando de perto a seleção brasileira. Você
0: Barão,
7: quer que o Neymar entre em campo? Qual a sua expectativa pro jogo? Oi.
0: Não, vai lá, quero saber a opinião dele do Neymar, depois eu pergunto da padaria.
7: Vamos lá, Neymar e o jogo de hoje, conta pra gente, mano.
8: Eu estou confiante e sou suspeito a falar do Neymar, porque eu sou um grande fã dele, acredito que ele vai trazer um pouco mais ainda de felicidade pra gente, mas no geral eu tô confiante no time.
7: Fala aí, Megali.
0: Ô, Barão, eu sigo muito esses gringos, muita gente segue, né? Esses gringos que moram no Brasil e falam sobre o Brasil do ponto de vista de um estrangeiro para um estrangeiro, né? Contando o que há de mais pitoresco, que são coisas que geralmente para nós fazem parte do dia a dia. E a padaria, especialmente para quem é de São Paulo, é uma coisa dessas. A gente não se dá conta de que isso é único. Só o Brasil tem um lugar que vende bebida alcoólica, sanduíches, pratos, né? Almoço, jantar... Comida japonesa, pão, doces,
1: cigarro,
0: brinquedos.
1: Brinquedo,
0: né? Os caras ficam estupefatos quando eles veem uma padaria, especialmente essas grandonas de São Paulo. E sabe o que mais encanta eles? A comanda. A ideia da comanda. Olha, gente, que interessante o que eles têm aqui no Brasil. Você pega isso aqui, vai marcando, no final você paga tudo. E eu vi que a padaria aí de Newark, ela é como a padaria brasileira, ela tem uma fartura incrível, né, cara? Docinhos ali que você imagina, cara, quem compra isso, né? Quem compra esse docinho em forma de joaninha, que sempre tá lá enfeitando o balcão de uma padaria? E aí eu queria perguntar, é um sucesso, né? 3 unidades. Quem sustenta? São os brasileiros de Nova Jersey, Nova York, que são muitos? Ou são esses gringos curiosos?
7: O Marcos, o Megali tá perguntando pra gente, né, o seguinte... Tem todos os doces, todas a fartura aqui é fartura de padaria Brasil. Tá perguntando o seguinte, quem vem mais aqui? São os brasileiros, são os latinos, são os americanos curiosos em comer os quitutes brasileiros? Quem mais frequenta a padaria?
8: O volume maior é de brasileiros, na verdade, de brasileiros. Os latinos também vêm em grande número. E os americanos, eles estão principalmente ali na nossa padaria de carne, que é uma área já mais americana, né? Agora aqui na Ferry Street, principalmente, é um local onde a gente tem um fluxo muito grande de brasileiros, né? Principalmente essas pessoas que trabalham ali no dia a dia com house clean, com construção, eles passam muito por aqui, né?
7: É isso aí, Megali. Os americanos gostam também, mas tem tanto, tanto brasileiro por aqui que precisa ter três padarias dessa para o pessoal se satisfazer, porque é muita gente. E olha, eu vou te falar, tô aqui desde 6 e pouco da manhã, 7 e pouco, o movimento não para. Quantos funcionários você falou que tem, Marcos?
8: Juntando nossas três padarias hoje, temos um quadro de mais ou menos 80 funcionários.
1: Uau! Que vai
8: desde produção até atendimento.
7: É bastante, hein? É bastante. Mas é isso, rapaziada, pela primeira vez desde o começo das... Olha só que maravilha, ó. Eu vou comer pão de queijo, oh, coisa boa. Eu vou comer, vou tomar suco de laranja, coisas que... Ó, quanto tempo que eu não como um pão na chapa com requeijão? Sabe aquela história de passar requeijão por cima?
0: Requeijão na saída. Na saída. É isso, é na saída.
7: Requeijão na saída. Tá pensando que... É isso, né, Marcos?
8: Com certeza. É isso
7: aí. Obrigado, rapaziada. É isso aí. Daqui a pouco tem mais aqui dos Estados Unidos, tem mais do Brasil. Zilzil hoje jogando, quem sabe, conquistando o primeiro lugar no Group of Life. Com o Marcos Bandeira, com a equipe toda trabalhando por aqui. Tá certo? Agora eu vou comer. Posso comer agora?
1: Pode, deixa eu só perguntar rapidinho, Barão. Aí tem comanda também nessa padaria? Como é que é? Porque algo muito curioso são aquelas catracas, né? Catraca. Na entrada e na saída da padaria. Isso é muito tradicional. Aí você coloca a comanda depois de paga e tá pra evitar que a pessoa saia sem.
7: Não tem catraca aqui na entrada, viu, Carlinha? Uhum. Não tem catraca. Aqui pode entrar e sair. Tô perguntando se tem aquelas comandas, sabe o que tem no Brasil, na padaria?
8: Não, não. Aqui a gente faz o atendimento em mesa e fica tudo registrado ali pra gente no sistema.
7: Pessoal, os americanos principalmente são curiosos quando vem a comanda, né? Então, daqui a pouco tem uma ideia aqui pro Marcos. Aí, quem sabe ele implementa a comanda aqui pra chamar a atenção do pessoal.
0: O Barão tá aproveitando essa cobertura pra se tratar, você tá reparando, né?
1: Sim.
0: Né? Tomar um esquinho, pra comer o café da manhã. Amanhã ele vai estar numa loja da Diesel, né? Gente, hoje eu vou comprar uma calça pra mostrar pra vocês como é comprar uma calça em dólar. Barão, até já!
7: Até já, pessoal. Olha, agora eu vou comer. Vou ter um banquete aqui armado pra mim. Valeu. Tchau, tchau.
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0: Hora de conversar com o Mônica Bergamo. Quem vai aos Estados Unidos é Flávio Bolsonaro, mas não é para comer esse café da manhã gostoso do Barão, é para tirar um gosto amargo da boca, que é o refluxo do tarifaço, Mônica. Bom dia para você.
1: É isso aí, Megali. Bom dia para todo mundo. Enquanto o Brasil e o mundo só pensam praticamente em futebol, né? As campanhas dos candidatos vão tentando aproveitar o tempo para se posicionar e consertar os erros que vão repercutir lá na frente, né? Quando vai todo mundo tá prestando atenção na campanha presidencial. E o Flávio decidiu tentar minimizar o estrago daquele encontro com o Donald Trump, seguido de um anúncio de tarifaço contra o Brasil. Pegou mal, né, Megali? Ele se inscreveu agora para falar na audiência pública do governo americano em que os setores econômicos e sociais são ouvidos sobre o assunto. Vai dizer que o tarifaço prejudica os exportadores brasileiros. Vai defender o PIX, Megali, que é alvo dos norte-americanos que estão atacando o PIX e gerando um constrangimento horrível, né, para a candidatura do Flávio. E o governo, para o seu lado, Megali, monitora, né, em conversas com integrantes da diplomacia, do governo, eu recebi mensagens que dizem o seguinte, que a iniciativa do senador Flávio é uma tentativa improvisada de reescrever a história e que isso não vai colar, que a família deve ao Brasil um pedido de desculpas pelas tarifas e pelos prejuízos causados ao Brasil, e não um factóide eleitoral, né? Lembram aquela famosa frase do Eduardo Bolsonaro, do primeiro tarifaço, Megali, que ele disse que se o Brasil virasse uma terra arrasada, ele ao menos se sentiria vingado, né? Enfim, Megali, é isso aí. Os Estados Unidos, infelizmente, né, entraram na campanha brasileira nesse momento de forma prejudicial ao candidato que é aparentemente da preferência do governo Trump, o Flávio, né? O Trump, que inclusive, eu acho que você deve ter visto, né, Megali, compartilhou ontem um texto em que diz que depois de Colômbia, depois de Peru, depois que candidatos alinhados ao trumpismo ganharam em toda a América Latina, falta aí o Brasil. Diz que o Brasil agora é a grande prioridade dele, é o grande desafio do Trump, né? É seu novo desafio. Vamos ver o que ele vai fazer em relação às eleições do Brasil, né? Para o Flávio, só para eu terminar aqui, o desafio é ver a interferência do Trump prejudicar o Lula, mas se distanciar, porque essa interferência pode prejudicar o Brasil inteiro, né? E a responsabilidade cair no colo dele. Então, essa linha fina aí, esse equilíbrio, ele vai ter que encontrar, Megali.
0: É um texto.
1: As pesquisas mostram que o apoio do Trump não é bom, né, para qualquer candidato aqui no Brasil.
0: Não, certamente os candidatos que foram eleitos aqui não foram eleitos porque eram candidatos que tinham a simpatia de Trump, né? Mas quando Trump, de fato, entrou na campanha, né, participou da campanha de alguma maneira, deu ruim, na Turquia, por exemplo. Mas esse texto diz ali que o Trump já acumula 8 vitórias nas últimas eleições aqui na América do Sul. De fato, a América do Sul teve uma guinada para a direita, né? Embora tenha sido eleições muito apertadas, a direita e a extrema-direita têm ganhado quase todas elas. Exceções feitas aí a Uruguai, né? E ao próprio Brasil, que é governado pelo PT. E diz o texto lá, que é de um pasquim trumpista, não é um texto jornalístico, aquele é um panfleto, né, pró-Trump, que há muita discussão, muito debate no Brasil sobre a eficácia e a idoneidade do sistema eleitoral. Olha, pode até haver, né, em alguns nichos da torcida São Paulina deve haver um debate sobre se o Luciano não é melhor que o Messi. Né, em convenções de terraplanistas também há um debate sobre a curvatura da Terra. Mas isso não significa que há um debate sério a respeito da idoneidade do sistema brasileiro, porque até onde sabemos ele é eficiente e não há nenhuma acusação sólida contra ele, tá? Ao contrário do americano, né? Em que o cara que tem menos votos pode ganhar. Mônica Bergamo, volta amanhã com assuntos sempre exclusivos. Bom jogo pra você, Mônica. Boa quarta.
1: Até amanhã.
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2: Hora de conversar com Felipe Killing. Abre a imagem aí. Killing, já raiou o dia aí nos Estados Unidos?
3: Raiou? Gostei dessa.
2: Gostou? É ele que vem, Killing? Bom dia.
4: Gostei, foi boa.
3: Ha!
4: Bom dia, Megali. Bom dia, Carla. E a todos que nos acompanham. Ah, parece que sim, viu? Ele treinou. Ele treinou entre os titulares. O Ancelotti, na coletiva, disse que ele foi bem contra o Haiti, no sentido de alargar o campo. Eu acho que ele não foi bem contra o Haiti. E eu vim apostando no Luiz Henrique, viu? Mas o Ancelotti faz mistério. Ele falou que isso vai divulgar as horas antes da partida, na pré-eleição. Foi assim antes do Marrocos, foi assim antes do Haiti. Bom, eu vou ficar surpreso, né? Mas enfim, era ele ou o Luiz Henrique ali. Eu achava que o Luiz Henrique estaria na frente. O Luiz Henrique é um jogador que o Ancelotti gosta muito. O Raí contra o Haiti não foi bem. Mas essa é a principal dúvida. Outra dúvida em relação à seleção brasileira sobre Neymar, né? Vai entrar, não vai entrar? Se entrar, por quanto tempo joga? E o Ancelotti, ele despistou. Falou, olha, pode entrar e até eu posso jogar 90 minutos. Desculpa, andando, se for caso. Mas é isso, ele tem mostrado bom humor, mas essa é uma parada duríssima, porque a Escócia joga por algo que nunca conseguiu, avançar a fase mata-mata. Eles nunca em uma Copa do Mundo passaram da fase de grupos, então é um jogo muito importante para eles. E um empate também. É uma equipe que historicamente nunca venceu do Brasil, são 10 confrontos, 8 vitórias brasileiras, 2 empates em Copas do Mundo. 4 confrontos, 3 vitórias do Brasil, 1 empate. E a última vez que as seleções se encontraram foi em 1998, no primeiro jogo do Brasil na Copa da França. E aí o Brasil acabou vencendo por 2-1. E foi também a última Copa que os escoceses participaram. Quase 30 anos longe dos mundiais, eles voltaram e felizes da vida. A torcida da Escócia é uma das mais animadas por aqui, a gente já falou. Que eles acharam a cereja em Boston, levaram a gaita de fole para Miami, a saia, apesar do calor, estão fazendo muita festa, porque cada torcida tem as suas vitórias e as suas conquistas. O Brasil é ser campeão sempre. Para a Escócia, estar numa Copa do Mundo já é uma enorme vitória, uma conquista. Então eles estão se celebrando e querem fazer história. Chegar à fase de grupos está mais fácil dessa vez, né? Já que é uma Copa um pouquinho maior do que as anteriores, mas vai ser uma parada duríssima para o Brasil. Vão jogar fechadinhos ali, porque o empate está de bom tamanho para eles. Com o Raí ou sem Raí, o Brasil vai encontrar um pouquinho de dificuldade para furar essa linha escocesa. A televisão do Megali, da coceirinha no dedinho esquerdo, se concretize que o Brasil vai jogar bem hoje.
2: Boa. Killing.
3: Tomara.
2: Bom trabalho para você. Que dia bonito.
3: Tá para ele a temperatura de momento aí, Killing.
4: Aqui, acho que tá 23 graus, eu tô em Nova Jersey, daqui a pouco tô indo lá para Manhattan, mas sol hoje, a expectativa é que chegue perto dos 30 graus. Ontem chuva por aqui, temperatura máxima de 21 graus, friozinho, mas hoje mais calor.
3: Ô, Killing, você, claro, né, imagino que esteja mantendo contato com esposa e filhos em Londres, né, no Reino Unido. Como é que tá a temperatura por lá? A Europa tá passando por uma onda de calor, né?
4: Está passando por uma enorme onda de calor. Hoje os termômetros devem chegar aos 36 graus. É muito quente, ainda mais para um país que não é preparado para isso. A França é quente da história, inclusive com mortes, muitas mortes por afogamentos. As pessoas aproveitam esse calor, começam a nadar em rios e às vezes não são acostumadas, não conhecem muito bem esses locais e acabam morrendo. Então é uma onda de calor que vai durar pelo menos até sexta-feira. Feira, mais uma vez entra no debate, não está preparado para o calor extremo, está preparado para o inverno. As casas lá têm aquecedor, elas têm uma parede grossa para impedir que a temperatura saia, né? Então isso no inverno é muito bom, porque você aquece e aí a temperatura é quente, mas no verão acontece o oposto. Então bate sol na janela, aquece a casa, mas o calor não sai. E tem no transporte público também um debate muito grande, nem todo o metrô lá tem ar-condicionado, os ônibus têm janelas pequenas e que não tem em tanta ventilação. Já passou da hora da Europa começar a investir também para suportar o calor.
3: É, e aqui a gente tem que investir para suportar o frio, Killing, porque a gente recebeu há pouco informação de recorde de temperatura negativa. Em Santa Catarina, agora na cidade de Bom Jardim da Serra, os termômetros marcaram às 7 horas da manhã de hoje 9,1 graus negativos, tá? Não são 9 graus. Menos 9,1, informação senhora. Que foi confirmada nessa manhã. Urupema, também conhecida, né, como a capital nacional do frio, termômetros registrando menos 8,3 no amanhecer de hoje. Então você vê, esse mundo tá virado, né, Killing? Não é mesmo? A Europa registrando 40 graus e temperaturas negativas aqui no Brasil. Killing, que o seu pé fique bem quentinho
4: é
3: durante a partida
4: bom
3: do Brasil.
4: Bom cobertor aí para vocês.
3: Isso, pode deixar.
4: Exato, vocês também. Vão torcer para uma boa vitória e quem sabe a primeira posição do grupo, porque muda tudo na fase mata-mata, essa liderança do Grupo C.
2: Um abraço, Killing. Até.
4: Valeu.
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3: Tá no ar o É da Sua Conta, esse papo sobre finanças em parceria com o Banco PicPay. E hoje eu sinto pelas mensagens aqui dos nossos ouvintes que muita gente tá adiantando o que pode para essa manhã de quarta-feira, né? Para mais tarde poder se reunir com amigos, com a família, para acompanhar o jogo do Brasil contra a Escócia às 7 horas da noite. Renata Flores, quais são seus planos para hoje, hein? Bom dia.
7: Oi, Carla, bom dia. Bom dia para quem nos acompanha. Olha, eu vou trabalhar até quase o início do jogo, então o meu plano é só correr para casa e começar a assistir a partida em paz. E já que você está falando sobre comemoração entre amigos, eu te trago um estudo, Carla, da Confederação Nacional de Dirigentes Lojistas e também do SPC Brasil, que mostrou que mais de 80% das pessoas pretendem assistir aos jogos acompanhadas e dessas, 60% pretendem assistir com os amigos.
3: Eu não sei, imagino que os seus amigos sejam assim também, Renata. Tem aquele amigo que bebe um pouquinho mais que os outros. Tem aquele que come compulsivamente, acho que de nervoso, né, durante o jogo. Mas isso não quer dizer que a pessoa que organiza esses encontros precisa bancar todo mundo, né? Se preocupar com um delivery para reabastecer o freezer no meio do rolê. O que é que dá para fazer para frear esses folgadinhos meio desatentos, hein, Renata?
7: Ai, um ótimo comentário para hoje. Ô, Carla, aquele velho ditado, né? Combinado não sai caro. Então, se você realmente está entre amigos, vale combinar de cada um levar uma coisa ou então até conversar sobre um gasto médio que cada um tem que pagar. 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
3: Tá, mas aí é para parcelar só compra, Renata, ou dá para parcelar conta também, por exemplo?
7: Dá para parcelar conta, boleto, recarga de celular. Então, aquela pessoa que hoje, por exemplo, alugou um telão, como você disse, freezer, estrutura completa para receber os amigos, ela vai conseguir parcelar o boleto para não ficar com o orçamento apertado e ter um jogão hoje à noite, às 19 horas.
3: Você tem palpite para o jogo de hoje, Renata?
7: Você sabe que eu falei mais cedo agora, um 2-1, mas repensei minutos agora e vamos para o 3-1. Eu acho que é um bom placar, mas entendo um pouco de futebol, Carla. O que você acha?
3: Eu detesto palpitar, Renata. Essa é bem a verdade. Mas 1-0 é goleada hoje, viu? Do jeito que a coisa anda, 1-0 é goleada. Renata, amanhã a gente volta a conversar. Espero celebrando uma vitória, combinado?
7: Combinadíssimo. Até amanhã, Carla. Um beijo.
3: Beijo pra você. 8h28. Seu caminho. E você, hein, Robson Ramos? Conta o que da Avenida dos Bandeirantes?
8: Carla, destaque agora do caminho do motorista que está pelo corredor da Avenida dos Bandeirantes, pegando congestionamento pesado a partir da Avenida Miruna. Mas olha, até que o motorista vai ali até a altura do viaduto Santo Amaro com trânsito ruim, mas depois já melhora e tem lentidão no acesso à marginal. Para imigrantes, lentidão na ponte Ari Torres, mas o restante do caminho tem trânsito intenso sem paradas. 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
3: Bom, quero saber de você, ouvinte da Band News FM, o que está programando para hoje, para assistir o jogo da Seleção Brasileira, para acompanhar a nossa transmissão aqui na Band News FM. Lembrando, ó, que a partida começa às 7 da noite, mas a nossa transmissão vai ao ar mais cedo, a partir das 5 horas da tarde. Vai ter muita gente se deslocando por aí. Também relembrando que a Prefeitura de São Paulo suspendeu o rodízio municipal de veículos no período da tarde. Então você vai poder se deslocar aí, passar pelo centro expandido de São Paulo, pegar bastante congestionamento, porque essa é a previsão de hoje, né? A partir das 5 horas da tarde, na companhia da Band News FM, com a nossa equipe completa. Agora de manhã não, tá? Agora tá valendo sim o rodízio municipal para os carros com placas de final 5 e 6. Aliás, uma manhã com chuva, problemas no transporte público. Júlia Nogueira está por aqui para trazer as informações para a gente. O que é que você tem de atualização, Júlia?
9: Linha 9 Esmeralda, Carla, ainda funcionando em via única entre as estações Morumbi e Granja Julieta, com maiores intervalos em toda a extensão da linha, mas temos uma previsão de retorno à normalização. Segundo a Via Mobilidade, mais aí uns 30 minutos até a gente ter normalização da linha. A gente sabe que tem impacto também na linha 8, mas depois dessa normalização ainda tem, claro, um rescaldo, fica ali um pouquinho de... até tudo retornar de fato à normalidade, mas é essa a previsão da Via Mobilidade, mais uns 30 minutos até então os trens pararem de circular em via única na linha Nova Esmeralda e aí o retorno à normalidade. Tem mais uma informação também, quem precisa, ônibus do sistema Paese acionados também para auxiliar a demanda de clientes ali pela linha 9.
3: Mais dos impactos das chuvas, agora com a Luana Pereira. Conta, Lu.
10: É isso, aliás, trazendo ainda uma informação de transporte público, a linha 3, por causa das condições climáticas, os trens da linha 3 vermelha circulam com velocidade reduzida e maiores intervalos, metrô trabalhando nesse momento para normalizar a operação, mensagem que acaba de chegar aqui do metrô para a Band News FM. Dando um panorama do que acontece na cidade por causa da chuva, o Corpo de Bombeiros faz uma atualização dos chamados que receberam por causa de chuvas e ventos ônibus em São Paulo até às 8 horas da manhã. Quatro chamados para quedas de árvores e um chamado para desabamento, aquele caso de Cangaíba, na zona leste de São Paulo. No trânsito, nesse momento, a Avenida Rebouças tem acidente no sentido da Consolação, ali próximo da rua Capitão Antônio Rosa. Então, o trânsito é intenso na Avenida Brigadeiro Faria Lima e vai até a rua Joaquim Antunes. Tem congestionamento também na rua Teodoro Sampaio, trânsito intenso da rua Fradique Coutinho até a Avenida Doutor Arnaldo.
2: Ouçam essa, o novo mapa da desigualdade mostra uma diferença de 16 anos na expectativa de vida da população na cidade de São Paulo. Quem mora na Brasilândia, por exemplo, na Zona Norte, vive em média 64 anos. Já os moradores da Consolação chegam aos 80 anos. O outro dado que expõe a desigualdade na cidade é o tempo de deslocamento da população. Aí nenhuma surpresa, né? Aí, São Paulo é uma cidade muito grande. Quem mora em Marcilac, no extremo sul, gasta, em média, 71 minutos no transporte público no horário de pico da manhã. E eu confesso que eu achei que fosse mais. 71 minutos, né? Uma hora e pouco. Provavelmente tem muita gente de Marcilac que trabalha em empresas na própria Zona Sul, não tem de vir ao centro, mas uma viagem de Marcilac até o centro de São Paulo não sai por menos de 2 horas.
3: Também a gente está falando da média, né?
2: Média. E aí quem trabalha média, perto, isso, acaba puxando para baixo. E em Pinheiros, esse tempo é cerca de um terço do de Marcilac. É de 25 minutos. Mas o que mais me impressionou é esse dado aí de 80 anos de expectativa de vida, também a média.
3: É.
2: Né? Uhum. Pode ser mais. Para quem mora na Consolação e só 64 anos para quem vive na Brasilândia. Eu vou pegar aqui expectativa de vida em países, uhum, para que a gente entenda como vivemos em realidades tão diferentes dentro da mesma cidade.
3: É, mas eu gosto bastante desse tipo de dado que mostra a desigualdade dentro de São Paulo, porque mostra que quem mora perto de estações do metrô, a gente pode dizer, né, vive mais do que quem mora em regiões muito afastadas. A gente está literalmente gastando parte da vida no transporte, às vezes transporte público lotado, às vezes nos congestionamentos dentro dos carros. A gente está perdendo parte da vida. Assim, é triste, né? Assistir, viver isso, saber que a gente está sobrevivendo em São Paulo. Poderia ser muito diferente, mas os investimentos não vêm na medida que a gente precisa. No transporte público também, olha, nosso ouvinte que perdeu um pouquinho da aura, o Teron Morato, ele diz, chegou agora na Berrini, ele está usando a linha 9 Esmeralda, ficou parado na estação Cidade Universitária no sentido Varginha, ó, um tempão, estação Pinheiros também lotada e parada, e uma viagem que normalmente leva 12 minutos, hoje levou 1 hora. Deixou um pouquinho da vida no caminho, né, Teron? Obrigada pela mensagem.
2: Exato, é uma vida mais curta e uma vida mais mal vivida, né?
3: Uhum.
2: Olha só, 80 anos, quem mora nas regiões mais, mais abastadas de São Paulo, não é nem abastada. Bom, a Consolação é uma área nobilíssima, né? Especialmente aquela parte ali dos jardins. Tem uma expectativa de vida semelhante ao de países como República Tcheca, Arábia Saudita, Croácia e Estados Unidos. 80 anos. Já quem tem uma expectativa de 64 anos está alinhado a países como Quênia, Moçambique, Burundi, Zimbábue, Togo, Libéria e República Democrática do Congo. A saber, a menor expectativa de vida do planeta está na Nigéria, 55 anos, e a maior em Mônaco, 86 anos.
3: Uau. Fábio Daniel diz que perde de 4 a 5 horas de trânsito por dia. Eu desgasto de 4 a 5 horas de trânsito por dia. E é isso aí, a gente vai deixando, vendo a vida se esvair, escorrer por entre os dedos, né? E o Carlos está perguntando de novo se tem rodízio hoje em São Paulo. No período da manhã tem, valendo normalmente no centro expandido, Carlos, mas no fim do dia, aí entre 5 e 8 horas da noite, não está liberada a circulação dos carros pelo centro expandido.
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3: Bom, e o pessoal que chega do ABC Paulista encontra como a chegada a São Paulo pela Anchieta, Robson Ramos?
8: Chegada da Anchieta a São Paulo com um trânsito bem ruim ali no acesso à região da Vergueiro, mas em termos de extensão é um trecho mais curto, viu? Tem lentidão já na altura do 10, pela pista lateral e pela pista central, ali no acesso à Rua Vergueiro, e segue ruim pelo trecho urbano até o cruzamento com a Rua Salvador Pires de Lima. Tem dificuldade também quando o motorista chega no final para entrar na Rua das Juntas Provisórias. Está bem congestionado aquele pedaço inicial dela, que vai até a altura da Rua do Grito. Quem sai no sentido ABC e Baixada pelo trecho urbano da Anchieta vai bem. 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
3: 8h39. 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

0: dia, o Brasil.
1: É um dia tão especial, né? Você não tem lembranças de todos os grandes jogos da seleção, desde que você passou a entender-se por gente?
2: De muitos deles.
1: Cara, eu acho que eu tenho de todos os importantes, de todas as estreias, certamente, de todas as eliminações e daqueles jogos mais marcantes. Copa do Mundo de 94, por exemplo, que eu acho que foi a primeira que a gente viveu já sendo adolescente, né? Já tendo alguma independência dos pais, já vivendo, tendo nossos próprios pensamentos. Eu me lembro de todos os locais, todas as pessoas que estavam comigo, né? A maneira como a gente comemorou os gols, cara, é tão legal a Copa do Mundo. E a gente, no máximo, vive esse dia 8 vezes, no máximo. Antigamente eram 7. 8 vezes a cada 4 anos. Tem que curtir. Podia estar sol? Podia.
2: Tá uns calor,
1: 15 gente. Graus a mais? Podia. Mas ainda assim é um dia muito legal. Vamos voltar aos Estados Unidos. Já faltam menos de 12 horas. Menos de 11 horas, Fábio França.
3: Aqui tá sol, Megalho. Nova, né? Jersey tá sol. Diferentemente de ontem, que choveu o dia todo. Até por isso atrasou o voo da
1: seleção
3: para Miami.
1: Nada como o primeiro mundo, né?
3: Aqui tem até sol, ô Megali, não queria falar nada. Em Miami vai bater 35 graus hoje, hein? Na hora do jogo, para mais de 30, com certeza ainda. Mesmo o jogo sendo às 6 horas pelo horário local, 7 horas pelo horário de Brasília. Você se lembra qual é a sua primeira lembrança de Copa? Qual foi o primeiro jogo que você assistiu, que você se lembra?
1: A minha primeira Copa, lembrança de Copa é recordar-me da tristeza dos meus pais no dia da derrota do Brasil para a Itália, enquanto eu bebia na casa do meu tio, na casa do meu primo, que aliás se chama Max também. O pai dele é o Caio Bi, falecido recentemente, e eu bebendo refrigerante num copinho do Laranjito, que era o mascote daquela Copa de 82. Mas a minha primeira lembrança mesmo foi a estreia do Brasil em 86, contra a Espanha.
2: Eu me lembro de 86 também, eu faço aniversário em junho, e me lembro de decoração do aniversário, Fábio, com jogadores, e a Argentina foi campeã, né? Mas já tinha bonequinho do Maradona no bolo do meu aniversário em 86, Agora não me lembro se teve jogo no dia do meu aniversário, mas o dia da comemoração teve, a gente fez no fim de semana. Boa. Aquela festa bem anos 80, sabe? Com aquela bala de coco, com aquele papel. Não, aquele papel, sabe, sim, da bala de coco, claro, em cima da mesa, aqueles bonequinhos de plástico em cima do bolo.
1: Delícia, o campinho,
2: era aquilo,
1: né?
2: Lá,
1: que legal.
2: Papel crepom enfeitando a mesa.
3: O primeiro jogo de Copa do qual eu me lembro também, do qual eu tenho lembrança, é justamente esse Brasil-Espanha, Copa de 86. Não lembro do jogo inteiro, lembro de flashes ali. E o que me marcou muito foi que o Brasil jogou de calção branco.
1: Calção branco.
3: Nesse jogo também contra a Espanha. Camisa amarela, calção branco nessa combinação horrorosa.
1: E jogou mal.
3: Um jogo que foi ruim, foi 1-0 para o Brasil. Assisti na casa do meu tio ali uns trechos, lembro de flashes.
1: Anular um gol legítimo da Espanha. Mas vamos lá, a gente tá divagando aqui.
3: Vamos nessa. É isso, gente. Hoje tem Brasil e Escócia, hein? A dúvida tá na frente. Rafinha não joga, Rayan deve ser o substituto, Luiz Henrique corre por fora, mais por fora ainda, quase fora do estádio, o Endrick. Mas vai saber, né? Pode ser também que pinte essa alteração. E tem festa no Brasil, claro, expectativa grande, como disse Megali, como disse Carla. No Brasil a expectativa é muito grande. Quando chega jogo de Copa, dia de jogo de Copa, cara, desde o início da manhã tem festa. E por falar em festa, não poderia ser diferente. Vamos a Salvador, o Roger Caroso tá com a gente, traz os detalhes da capital baiana nesse dia de jogo do Brasil na Copa, Roger. Bom dia.
4: Muito bom dia, pessoal. Estou aqui diretamente da rodoviária de Salvador, na nova rodoviária inaugurada esse ano, porque aqui em Salvador o clima é misturado. É Copa do Mundo com São João. Dá para ver aqui as bandeirolas, tudo bem decorado para essa festa, que é clássica daqui do Nordeste, né? Hoje, dia 24, dia de São João, além de outras festas juninas, né? Teve Santo Antônio dia 13, tem São Pedro dia 29. Então, o clima é misturado, mas aqui eu estou com dois irmãos com opiniões sobre o jogo do Brasil. Estou aqui com o João. Me diga aí, como que vai ser esse jogo de hoje? Expectativa alta?
5: Sim, sim. Hoje a gente ganha, com certeza.
4: E achou o que dos primeiros jogos? Foi ruim? Foi melhorando? Como é que é?
5: O primeiro foi ruim, mas o segundo já melhorou bastante.
4: E hoje Neymar está disponível. Qual a expectativa?
5: Eu acredito que tem gol hoje de Neymar, viu?
4: E aqui também Rodofredo. Me diga aí, ele disse que hoje tem gol de Neymar. Você está nessa mesma pegada ou já está mais desconfiado?
5: Sim, eu acredito que sim, né? Vai começar com tudo hoje aí, junto com o Vinícius Júnior. Os dois juntos ali, eu acredito que vai sair gol, com certeza. Hein?
4: E já tem alguma comemoração, algo especial para ver esse jogo? Vão ver juntos, vão ver em algum lugar específico ou vão em casa mesmo?
5: Sim, em casa mesmo. Vamos ver em casa, com a família, todo mundo lá reunido, com certeza juntos em casa.
4: Então já clássico de Copa do Mundo, em família, toda aquela coisa clássica de todo mundo que acompanha a Copa do Mundo, também aqui de São João, esse movimento em família, tudo isso nesse período aqui em Salvador, aqui na Bahia toda, que vai movimentar bastante por aqui, São João, mais de 1 milhão e 800 mil pessoas devem passar aqui pelo estado nesse período, então todo mundo bem animado por aqui, pessoal, volto com vocês.
1: Não é possível que a gente acabou de entrevistar um Rodofredo na rodoviária.
2: O pessoal tá mais ou menos animado, né? Eu diria que o pessoal tá bem tranquilo.

0: Fábio, até daqui a pouquinho, depois dessa.
1: Até, gente. Tchau.
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0: 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Vamos falar da rodovia Raposo Tavares agora, Robson Ramos.
1: Carla, Raposo Tavares para São Paulo com trânsito lento ali na passagem pela região do Rodoanel, do quilômetro 20 até o 19. Depois, lentidão do 17 ao 16 e a partir do 14, trânsito congestionado até o 10 no acesso à Rua Sapituba, no Butantã. Para o interior, o trânsito mais amarrado ali perto da entrada da Granja Viana, mas depois dali a condição melhora. 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
0: Mano do céu, fim do dia hoje vai ser daquele jeito. Se o começo tá assim, com rodízio municipal de veículos valendo, né? Lembrando aqui, no período da manhã até as 10 da manhã, temos sim um rodízio valendo no centro expandido. No centro expandido para as placas finais 5 e 6. No fim da tarde, fim do dia, não. Entre 5 e 8 da noite, aí vai ser possível circular pela cidade toda, sem multas. Isso por causa do Jogo do Brasil. E nessa manhã, Luana Pereira está por aqui para trazer informação de ponto de alagamento na cidade, né? A chuva está atrapalhando o trânsito, apesar de o número de veículos ser reduzido pelo rodízio.
2: Com certeza tá ruim. CT acaba de enviar um alerta aqui para nós da Band News FM. Há um ponto de alagamento transitável na ligação leste-oeste para quem vai no sentido Penha, bem ali no acesso ao viaduto Evaristo Comolatti. Nesse momento ocupa a faixa 4 de 4. Há uma lentidão pontual no local por causa desse ponto de alagamento.
0: Obrigada, Luana. A Júlia Nogueira tá por aqui para trazer atualizações da linha 9, Esmeralda, os nossos ouvintes passando perrengue nessa manhã no transporte sobre trilhos, Julia.
3: A previsão era de normalização a partir de agora, por volta das 10 para as 9, mas a gente ainda está buscando informações com a Via Mobilidade para saber se, de fato, a linha 9 já está em estado de normalização. Lembrando aqui, então, por enquanto, os trens circulando em via única entre as estações Morumbi e Granja Julieta e com maiores intervalos em toda a extensão da linha

0: Nova Esmeralda. Tem reflexo também na linha 8, que está um pouco mais lenta. Oficialmente, pela Via Mobilidade, eles não falam, né, em relação a isso. Ônibus do sistema Paese acionados também pra, em toda a extensão da linha 9 para auxiliar justamente essa demanda de maior de clientes, ali, de passageiros, que fica represada durante essa circulação de via única ali entre as estações Morumbi e Grande Julieta, desde cedinho, afetando os passageiros da linha Nova Esmeralda.
1: Pelo menos região de Barueri, Alphaville, tem boas condições de trânsito. Nosso ouvinte mandou mensagem para cá. Barueri hoje tem feriado, dia de São João Batista. Não é um feriado nacional no Brasil. Lá é feriado em Barueri.
2: Onde é feriado hoje?
1: Já listei no estado de São Paulo. Barueri, São João da Boa Vista, São João das Duas Pontes e São João do Pau d'Alho.
2: Só?
1: Só. Pelo menos é o que a Gemini me diz aqui no estado de São Paulo.
2: A única cidade de médio porte aí é Barueri.
1: São João da Boa Vista. São João
2: do... Ah, é verdade. Sem dúvida.
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4: Pela Radial Leste para o centro, já tem lentidão saindo ali do estádio do Corinthians, até a altura da estação Arthur Alvim do metrô, depois melhora, aí volta a ficar ruim entre a Praça de Vinolândia e a passagem pelo metrô Carrão, uma emenda só de trânsito muito lento pela Radial Leste. Lentidão também no viaduto Pires do Rio e do viaduto Bresser até o Parque Dom Pedro II. Para o bairro, trânsito bom agora pela Radial. 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
5: 8h56.
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0: Lenny Kravitz, um dos... Não são muitos, viu? Quando você vai colocar lá cantores nova-iorquinos, não tem muita coisa que sai, não. Saiu uma lista de meia dúzia de... Sendo que o Frank Sinatra tava no meio. O Frank Sinatra não é de Nova York, ele é de Nova Jersey. Mas o Lenny Kravitz é nova-iorquino. E aquela mesa do Barão que tava cheia de coisas...
1: Tá vazia!
0: Agora só resta saudade. Olha lá, ó. Tinha pão na chapa, tinha suco de laranja, tinha café, tinha um pratinho cheio de pão de queijo e um cheio de goiabinha.
1: E de bolo.
0: E bolo.
1: Bolo de brigadeiro.
0: É, tudo virou migalha, Barão. Só restou saudade. Curtiu aí o café da manhã, Barão? Já tá prontinho pra mais uma jornada longa?
2: Ah, rapaz, tava de regime, né? Tava até agora há pouco, né? Acabou tudo aqui. O pessoal da Bread of Life me serviu muito bem. Aliás, Megali, sabe que essa é uma diferença, né? Toda vez que eu vou em qualquer lugar brasileiro, eu lembro como nós somos mal acostumados, né? Tratados como reis pelos brasileiros que trabalham, seja aqui nos Estados Unidos, seja aí no Brasil. Rapaziada aqui, ó, trabalhando. E hoje todo mundo uniformizado, camisa da seleção brasileira, bandeira da seleção brasileira. E o pessoal, evidentemente, está aqui, por que não, comendo um pãozinho brasileiro. E a pergunta de um milhão aqui, né? Se o Neymar vai jogar ou não vai jogar, todo mundo fica perguntando toda vez que passa por aqui, o que eles acham, né? Se o Neymar vai entrar em campo, não vai entrar em campo. Deixa lá. Será que atende? Como é que você...
3: Rafaela.
2: Neymar joga.
3: Joga, pelo amor de Deus.
2: Pelo amor de Deus?
3: Pelo amor de Deus, ele tem que jogar de verdade, né? Porque assim, se ele não jogar, ele vai fazer o que aqui?
2: Exatamente.
3: Né? A torcida brasileira pediu por ele, então ele tem que fazer...
2: O que eu penso aqui, Rafaela?
3: Ai, pão de sal, pão de queijo, bacon egg cheese, que é pão com bacon, ovo e queijo. Gostam muito dos cafés, né, que a gente prepara. Tem as omeletes, panquecas, sai muito. Os sanduíches brasileiros tradicionais, que são os hambúrgueres, né? É o x-tudo, porque o nosso é completo. Grande!
2: Aqui na Bread of Life. Foi a Rafaela que preparou aquele banquete pra mim, que infelizmente já acabou, viu, Megali? Já foi o banquete embora.
0: A Rafaela se apropriou do hambúrguer, né? O sanduíche brasileiro tradicional, o hambúrguer. O americano.
2: Faz parte.
0: Mas o nosso hambúrguer é diferente.
2: É diferente.
0: O hambúrguer de padoca é diferente do americano.
2: É diferente, exatamente.
1: E o x-tudo,
2: ô, Rafaela, se você tivesse que fazer hoje aquele banquete que você fez pra mim, né, no café da manhã hoje pro Neymar, o que você lembra?
3: Coisas, porque o bolo...
2: Não, eu já tô gordo aqui, Rafaela. O Neymar não pode comer tanto como eu comi, pô.
3: Tá bom, então levaria uns ovinhos mexidos, né? Já que é pra ser fit, nós temos o detox também, o suco detox que a gente prepara com suco natural de laranja, com produtos naturais. Então é muito bom. Tem um sanduíche natural também de peito de peru, melhor, né? Que é mais fit, né? Porém, a gente tem outros sabores também, que é o de frango desfiado, que é o que mais vende dentro do sanduíche natural. E tem o suco natural, tem de abacaxi, temos refrigerante, né? O Guaraná também, que é zero.
2: Assim. É zero, tem que ser zero, né?
1: Tá, tem tapioca, não é Barão? Coisa,
2: né? Não pode ser. Tem tapioca? Então, a Carla tá perguntando se tem tapioca.
3: A gente não trabalha com tapioca, mas a gente tem omelete, que tem omelete plantain, só com queijo, só com bacon, né? Que é rico em proteína. Então, a gente tem outros produtos que não necessariamente descarta a possibilidade de qualquer pessoa, qualquer tipo de pessoa, tanto da dieta, quanto se quiser comer fat, vem comer.
2: Ô, Rafaela, quanto vai ser o placar hoje, Brasil e Escócia?
3: 2-1. Mas vai ser acirrado. Eu quero que seja acirrado, porque é mais gostoso a vitória, assim.
2: Tá vendo só? Obrigado, Rafaela. Rafaela, uma simpatia, como todo mundo aqui na Bread of Life, a bakery, a padaria que eu tô aqui em Newark. Ô, Megali, o pessoal tá otimista, viu? Mas todo mundo tá perguntando se o Neymar vai jogar. A gente só vai saber mais tarde, quando a seleção brasileira entrar em campo. Mas o pessoal aqui muito simpático, pessoal feliz da vida, esperando, quem sabe, uma vitória do Brasil mais tarde. Megali.
0: Eu não sei de Neymar, eu tô mais concentrado naquele enroladinho de presunto e queijo no rocambole. Olha aí, à sua maravilha. Direita, Barão, tem um rocambole que você deixou passar. Olha, não, à esquerda, agora à esquerda.
1: Cara, tem aquele tubinho
0: mexe, mexe
1: de
0: mais. Olha. Mexe mais.
2: Tô atrapalhando aí. O pessoal aqui, olha isso.
0: Rocambole detected.
1: Falou esse fora do...
2: Esse aqui, né? Uhum. Você pode pegar esse rocambole pra mim aqui? O pessoal tá... Só pra mostrar isso aqui embaixo.
0: Lá vem o Barão, cara.
1: Gente, que cara de pau. Ele falando que foi a redação.
2: Olha isso.
1: Só pra olhar, né, Barão?
0: Corta um pedacinho aí. 15 centímetros de espessura. Olha que bonito.
2: Não vou fazer isso, não. Tá maravilhoso. Muito obrigado.
1: Tem aquela casquinha, sabe, com doce de leite dentro? Mas parece que tem chocolate nessa aí.
0: Tem um toque americano, assim, o
2: Cambori. Uma festa.
0: Brigadeiro, beijinho.
2: E tem uns salgados que eu nem mostrei. Olha isso aqui, rapaz.
1: Parece que tá fresquinha, hein?
0: Risole.
2: Tudo fresquinho. Risole. E aí tem croissant com aquele... É uma maravilha.
0: Putz, que delícia.
2: É isso. É a famosa padaria, coisa que não tem no Brasil, tem aqui nos Estados Unidos. Tá pensando o quê?
0: Cara, e é um cantinho do Brasil. Tem coisa que só tem no Brasil, a gente não se dá conta. Eu nunca vi em nenhum outro país aquela máquina que tá no fundo ali, que apareceu.
1: De suco de laranja.
0: De suco de laranja. Que ela vai cortando e espremendo a laranja na hora, né? Isso aí só existe no Brasil e na padaria brasileira que o Barão encontrou. Ô, Barão, daqui a pouquinho eu tenho o Band News Station às 11 horas da manhã. Bon appétit.
2: Muito obrigado, rapaziada. E vai, Brasil, mais tarde. Valeu, pessoal.
1: Deu pra sentir o cheirinho, né, desse ambiente que o Barão tá. Uma mistura de café com esse suco de laranja, né? Com a laranja sendo cortada, com a coxinha, com os pães. Ai, que delícia.
0: O Barão tá se tratando, cara. Ele tá aproveitando. Ele só vai mandando notinha pra cá. Notinha.
1: Faz muito bem. Daqui a pouquinho, tem método.
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6: Eu sou o Sérgio Aime, está começando agora o Minuto do Empreendedor, apresentado pelo Banco BTG Pactual Empresas, que tem entre os seus propósitos ajudar os jovens empresários e empreendedores a alcançarem o sucesso. Na minha companhia, Rafael de Albuquerque, que é o fundador e CEO da Zoox. Rafael, na sua opinião, de que forma que os jovens empreendedores e empresários devem agir para atingir o sucesso?
7: Vou falar que eu falo para mim desde o início, quando eu fundei a Zoox. São algumas palavras mágicas. Paciência, persistência, resiliência e longo prazo. Nada fica pronto do dia para noite.
6: Valores importantes que permitiram, Rafael, o sucesso da Zoox e, se bem aplicado, o dos jovens empresários e empreendedores. Esse é o nosso propósito aqui no Minuto do Empreendedor, apresentado pelo BTG Pactual Empresas.
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0: Hora de conversar com Carlos Andreasa. Jacques Wagner pode deixar hoje a liderança do governo no Senado. Andreasa, caso isso aconteça, o presidente consegue afastar aquele bicho feio do colo dele? Bom dia para você.
10: Fala, Megali, bom dia. Bom dia, Carla Bigato. Bom dia, meus amores. Megali, minimiza o impacto, né? Quanto mais tempo, quanto mais prolongado o contato ao contagiado, ao contaminado, maior o tempo, maior a exposição à contaminação. E o caso Master é altamente contagioso. Então é preciso, na minha avaliação política, pensando em termos político-eleitorais, Ademais, se se quer explorar as relações do adversário com Daniel Vorkaro, de Flávio Bolsonaro com Daniel Vorkaro, é melhor cortar, seria melhor politicamente cortar o quanto antes as relações formais com o Jacques Wagner, né? Porque há as relações afetivas, as relações históricas, e há a preocupação maior. Porque acho, Megali, que no cálculo do Planalto tem um temor projetado sobre uma conta que não fecha. Talvez hoje se encerre a relação formal de liderança do governo para Jacques Wagner, mas a conta da República da Bahia, a conta da conexão baiana do Master, não fecha em Jacques Wagner, porque essa conta não fecha assim. Existe o Rui Costa. Isso me parece ser a grande preocupação do Palácio Planalto e a principal expressão da blindagem de Lula, porque Rui Costa, embora não tão próximo afetivamente de Lula quanto Jacques Wagner, Rui Costa era objetivamente o ministro da Casa Civil. E a história baiana do Master e a origem do Master como nós o conhecemos hoje está na Bahia governada por Rui Costa, em que Jacques Wagner era secretário de Desenvolvimento Regional. É muito difícil compreender que uma investigação haja sobre Jacques Wagner e que não apareça Rui Costa em nenhum momento, o que faz pressupor, e esse é um temor, isso é um fato, é um temor no Planalto, faz pressupor que haveria ou haverá alguma investigação também sobre Rui Costa, que eu repito, era o governador quando da venda da EBAL, da empresa baiana de alimentos, em que estava contida aquela rede popular de supermercados com preços subsidiados, altamente deficitária, que o governo da Bahia queria vender, não conseguia, tentou duas vezes. Surgiu a ideia, que parece que soprada pelo próprio Augusto Lima, que é Daniel Vorkaro, ou que seria Daniel Vorkaro, o famoso Guga, amigo de Jacques Wagner, amigo em função dessa relação, robustece o pacote, inclui ali o crédito consignado no pacote a ser vendido na EBAL, crédito consignado para os servidores do Estado, uma massa de sei lá, quase 400 mil funcionários públicos, aí o negócio fica atraente, quem compra? O próprio Augusto Lima, ali surge essa relação. Pouco depois, o governo Rui Costa dá a Guga e ao Credit Sexta, porque é o nome que se deu a esse crédito consignado, a exclusividade para explorar a oferta de crédito consignado para os servidores do Estado da Bahia por 15 anos. Isso foi em 2008. Então, uma origem que passa por Rui Costa e uma relação que teria se desenvolvido a partir de então, como sabe-se agora, segundo a Polícia Federal, desenvolveu-se também para Jacques Wagner. Então, acho que tem essa barba de molho e essa apreensão do governo Lula. E para fechar, registro o seguinte aqui rapidamente. Eu não sei se Lula vai dispensar Jacques Wagner hoje, em que termos se dará essa conversa. O que eu sei é que Jacques Wagner, tem uma coluna da Vera Rosa no Estadão hoje interessante sobre isso, Jacques Wagner vem a Brasília também para conversar com Davi Alcolumbre em busca da criação de uma rede de solidariedade, certo? Aqueles que aparecem mais ou menos citados, não faltam senadores, talvez possa incluir aí Ciro Nogueira, Flávio Bolsonaro, chama todo mundo, a rede de solidariedade, ninguém solta a mão de ninguém, Luiz Megali, a ideia
0: imagina,
10: é isso.
0: Imagina essa rede de solidariedade desfilando com camisas brancas e fazendo pombinhas da paz com a mão. Imagina essas figuras, feche os olhos e vislumbre isso na sua cabeça. E para que não reste dúvida, o bicho feio que ninguém quer ter no colo, obviamente, é o Banco Master, né? A gente não tá falando de nenhum indivíduo aqui. Andreasa, na vitrolinha?
10: E eu não quero que vocês me achem maledicente.
0: Nunca.
10: Certo? O nome da... Porque é tudo amizade, né? Tudo no amor, essas relações todas. São todas relações fraternais.
1: Claro.
10: O nome do samba é O Meu Amor Tem Preço. Dona Ivone Lara. Um beijo, meus amores.
0: Beijo.

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0: Hora de conversar com Juliana Rosa. O ouvinte pode achar cansativo essa lenga-lenga de petróleo sobe, petróleo desce. É, eu acho também, a Juliana certamente acha também, todo mundo acha. Mas não dá para a gente ignorar, né, essa montanha-russa, porque afinal de contas é algo que afeta no preço do feijão, no final das contas, né, no preço de tudo, da pasta de dente. E o momento de queda, pelo menos esse é um bom momento, né, Ju? Bom dia para você.
1: Bom dia, pessoal. O petróleo cai pelo terceiro pregão seguido, com a redução das tensões no Oriente Médio e uma certa normalização ali do tráfego de navios no Estreito de Hormuz. O Brent, que é referência aqui para a gente, está em 76 dólares, o menor nível desde 27 de fevereiro, que foi a véspera do início dos ataques de Estados Unidos e Israel contra o Irã. Essa queda do petróleo reduz preocupações com a inflação, mas tem ainda uma certa cautela diante de divergências ali entre os atores envolvidos e os efeitos defasados que podem, inclusive, levar à alta de juros nos Estados Unidos. Dólar segue pressionado a R$ 5,18 no fechamento dessa terça-feira. Aqui no Brasil, o próprio Banco Central brasileiro admitiu que a inflação tem mais risco de subir do que de cair. Os analistas aumentaram a chance agora de que os juros possam não cair na próxima reunião aqui do Brasil em agosto. Agora, o Banco Central ainda não explicou a decisão de reduzir a inflação aqui no país num ritmo mais devagar, até o início de 2028. Então, isso poderia até permitir aí que os juros pudessem cair ainda. Está confusa ainda a explicação do Banco Central. O fato é que a mensagem que fica é que ele não quer que a inflação caia abaixo de 3%. Seria uma espécie de piso. Ele pode estar muito preocupado aí com o endividamento das famílias brasileiras, que está num recorde histórico e pode derrubar a economia. Os sinais não apontam para uma derrubada da economia e o Banco Central pode estar arriscando, por um lado, segurar demais ali a piora da economia, o que se espera, né, numa pressão inflacionária, e por outro lado, deixar a inflação alta por muito tempo, o que é péssimo, principalmente para os mais pobres. Volto com vocês.
0: Valeu, Ju, até amanhã.
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5: Mais de 13 milhões de pessoas vivem com diagnósticos de doenças raras no Brasil. Quando se fala em tratamento, pode haver um descompasso entre pacientes do SUS e de planos privados. Terapias podem estar disponíveis para pacientes com um plano de saúde por meio do rol da Agência Nacional de Saúde Suplementar, mas ainda permanecerem indefinidas no SUS. A hematologista Joana Cury chama a atenção para essa desigualdade, que, de acordo com ela, pode ser revista.
6: Por isso que o SUS é tão importante e a gente ter esse papel em conjunto com a sociedade, o Ministério da Saúde, de trabalhar para a gente ter essa diferença, esse gap entre o público e o privado, o menor possível.
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8: Ah, situação complicada. Complicada nessa manhã de quarta-feira, dia do Jogo do Brasil. Fala do corredor Norte-Sul, Robson Ramos.
9: Carla Bigato, corredor Norte-Sul cheio, hein? Com trânsito lento para quem vai para Congonhas, desde a Praça Campo de Bagatelle até a passagem pela Estação da Luz e depois ali da Praça da Bandeira até a ligação leste-oeste para Santana. Entre o aeroporto de Congonhas e o Parque do Ibirapuera, trânsito bem ruim, mas depois melhora. 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
9: Dutra com trânsito lento na chegada a São Paulo, tanto pela pista lateral quanto pela pista central, já a partir da Fernão Dias, ali região do quilômetro 227. As duas pistas vêm com a condição bem ruim até o acesso à Marginal Tietê. Para quem sai no sentido do Rio de Janeiro, o trânsito é bom pela Dutra agora. 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
8: 9h24.
0: Sabe por que, que o Harry Kane estava com os cabelos sedosos ontem? Por causa da pausa para a hidratação. Não há tempo para mais nada. Muito obrigado pelo carinho, pela companhia. Muito obrigado pelo sorriso, Carla. Amanhã tem mais. 7 horas da manhã. Vai, Brasil.
8: Vai, Brasil.
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2: Estamos começando o Minuto da Cibersegurança. Na minha companhia, fundador e CEO da Elitron, João Brazo. João, uma pergunta muito importante e presente. Com o surgimento da inteligência artificial, somado aos dados, a importância dos dados para alimentá-la, isso tudo aumentou muito a vulnerabilidade e o risco das empresas?
3: Demais. A gente vê hoje uma corrida desenfreada para que as companhias façam a adesão do maior número de tecnologias de inteligência artificial sem sequer avaliar o risco inerente a cada uma delas. E mais, uma vez colocar essa tecnologia para dentro de casa, muitas dessas tecnologias exigem o máximo de dados possível para te trazer insights, te trazer uma melhora. Então você, de um lado, coloca uma tecnologia não testada, possivelmente frágil e muito dado. Ou seja, para o atacante é um prato cheio.
2: Este é o Minuto da Cibersegurança, apresentado por João Brazo.
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8: Nove horas, vinte e poucos minutos. Bom dia para você ligado na programação da Band News FM, no nosso Band News São Paulo. Nesta quarta-feira, dia de jogo do Brasil, 24 de junho de 2026. Já respondendo a pergunta aqui do nosso ouvinte, Rodrigo Souto. Já soltou o verbo. Cadê a Sheila? A Sheila tá de férias nessa semana, tirou uma semana de férias. Tá lá nos Estados Unidos, deve acompanhar hoje a partida entre Brasil e Escócia pela Copa do Mundo, então...
9: Ela vai ao estádio.
8: Se não der certo... Já temos uma culpada.
9: Já temos, temos um bode expiatório. Um pé frio exportado aqui do Brasil.
8: Uhum, bom dia, Megali. Por isso dia. A Carol Ercolim está aqui conosco nessa manhã.
9: O seu pé quentíssimo. E aí, Carol?
10: Bom dia, gente.
9: Vocês acham que o trânsito vai ficar muito ruim a partir de que horas? Porque vai, né?
8: Uhum.
9: Vai. Em algum momento, as pessoas que estão voltando para casa para ver o jogo vão se encontrar todas elas nas ruas e avenidas. E vai acontecer um banzé.
8: A minha aposta já é hora do almoço, cara. Já é hora do almoço.
10: É, CPTM está prevendo aumentar já o número de trens a partir das 2 da tarde. O metrô a partir das 4. Que seria a transferência, a antecipação do horário de pico, né? Uhum. Para as 4 horas. É, acho que vai depender um pouco, assim, por exemplo, pessoas que conseguem colocar ali uma ordem na empresa, conseguem se liberar, pagar banco de horas. Acho que depois do almoço é um horário mais tranquilo para ir.
9: Depois do almoço seria maneiro, né? Acho que não tem porra. Eu vi uns ouvintes dizendo aqui que tem chefe que vai liberar 40 minutos antes. Pô, 40 minutos antes, gente.
8: 5 horas hoje. Então, meu palpite é que tá bom. Até na teoria, oficialmente, pessoal, hoje é até às 6. Depois do almoço, acho que vai rolar uma
10: produtividade
8: demandada geral. Primeiro que vai cair a produtividade,
9: baixa,
8: exatamente.
9: O que é natural.
8: É, mas segundo, que a nossa ouvinte, cadê? A Kátia Neumann dizendo que horas vai estar, não. Já está. Tudo muito ruim.
9: Não tá pior que o normal, não, viu?
10: Tem algo chuva.
9: Normal para uma manhã de chuva. É, não parece chuva, haver uma configuração diferente por causa do jogo. Tá ruim. Tá ruim como estaria ruim qualquer outro dia de chuva. A escola dos meus filhos está liberando a molecada às 4 em vez das 6.
8: Uhum.
9: Ok, né? Os pais moram no bairro, certamente às 4 vai estar uma bagunça tremenda lá em frente à escola. Nossa. Mas, ok, 2 horas, não, 3 horas, né? 3 horas antes, eu acho que é um bom horário.
10: Quem estuda à noite?
9: Não vai estudar, né?
8: Tinha um ouvinte hoje pedindo desesperadamente para que o professor liberasse, né? Ia ter prova hoje, não?
9: É, não, só aula normal mesmo. Era só aula, aula de literatura 3 na USP, curso de letras. É o Fernando. O Fernando que é pai da Olivia, aquela mocinha que esqueceu a mochila do judô. E a mãe dela escreveu aqui, lembra?
10: Perfeito.
9: Peçam pro Fernando levar a mochila.
10: Deu certo.
9: Deu certo, né? Ela fez a aula de judô direitinho. Eu sei que tem muita gente que torce o nariz e fala: ai, se o Brasil tivesse menos Copa do Mundo e menos Carnaval, nós seríamos uma grande nação. Olha, isso não é verdade. Não é verdade, cara. Os alemães também gostam bastante de Copa do Mundo, também bebem o dia inteiro e no outro dia estão de ressaca e não conseguem trabalhar porque ficaram acompanhando o jogo da seleção alemã. Isso não é verdade. Uma frase feita que brasileiro adora falar, mas que não condiz com a realidade, que nem aquela. O dia em que o brasileiro for para as ruas, esse país vai mudar para melhor. O brasileiro hoje, ele vai para as ruas. E não necessariamente isso trouxe uma mudança para melhor. Trouxe um país muito mais dividido, muito mais violento. Então esse negócio aí de, ai, Copa do Mundo, a produtividade. Gente, são 7 jogos. Talvez nem isso, talvez sejam 4 jogos. Se a gente não passar dos 16avos. Dá um desconto, vai.
8: Dá um desconto.
10: Ó, o Magno tá dizendo que escolas públicas vão liberar a galera às 4 da tarde.
8: Aí, ó. Também.
9: Pronto, acho justo.
8: Tá vendo? Vamos falar mais do trânsito. A Luana Pereira tá por aqui, tá com um panorama da cidade, né, Luana? O que é que você tem de informação pra gente? Chovendo muito em São Paulo, mas não tem ponto de alagamento, não, né?
11: Tinha ponto de alagamento. Transitável, mesmo ponto de alagamento ali na ligação leste-oeste. Bom dia a você, Carla, e a todos. Pra quem vai no sentido Penha, vai enfrentar esse alagamento na ligação leste-oeste. Ali no acesso ao viaduto Evaristo Comolatti, que ocupa a faixa 4 de 4. Por causa desse alagamento, o motorista precisa desacelerar, então há uma lentidão pontual no local. O Corpo de Bombeiros também fez um alerta para o número de ocorrências por causa de chuvas e ventos aqui em São Paulo, tanto na capital paulista quanto na região metropolitana, válido até as 9h15 da manhã, então até 15 minutos atrás. São 9 chamados para quedas de árvores, 1 chamado para desabamento, aquele desabamento na zona leste de São Paulo, e nenhum para enchente até o momento.
8: Naquele desabamento que você diz é do Cangaíba, né, em que infelizmente uma pessoa morreu e uma outra pessoa ficou ferida.
11: Isso.
8: A Júlia Nogueira também está por aqui, mas para trazer a atualização sobre a circulação do transporte sobre trilhos, né, Júlia? A gente falava da linha 9 Esmeralda, que nessa manhã teve muitos problemas. Pessoal nas plataformas, nas estações, esperando. Velocidade reduzida. O que é que você tem de atualização agora da linha 9 Esmeralda?
12: Amanhã é difícil, Carla, para quem está na linha 9 Esmeralda e que continua, então, porque os trens da linha 9 estão circulando em via única entre as estações Morumbi e Granja Julieta e com maiores intervalos em toda a linha. Isso desde cedo, ali, desde por volta das 5 e pouca da manhã, a gente já falava aqui na Band News FM sobre esse problema. Teve, então, o acionamento do Paese, que está auxiliando ali na demanda de clientes, mas é claro que isso não conta. Plataformas lotadas desde cedo, impactos na linha 8 também. A gente teve uma previsão ali de que por volta das 9 horas da manhã esse processo seria normalizado, entraria em processo de normalização, mas até agora sem mais informações da Via Mobilidade. A gente teve até registro de ouvintes dizendo que não recebia informações nos alto-falantes sobre o problema que estava acontecendo na linha 9, mas por enquanto é essa a informação de que a gente tem. Continua circulando, trem circulando ainda em via única entre as estações Morumbi e Gran Julieta da linha 9 Esmeralda, então sem previsão aí de normalização. Agora, mais uma informação aqui também da TIC Trens, né, que administra ali a linha 7 Rubi, é que por causa daquele incêndio que a gente teve ontem ali na região da Lapa, a partir das 10 da manhã até as 3 da tarde, os trens vão circular por via única na estação Lapa e não vai atender a estação Água Branca no sentido Palmeiras Barra Funda, isso por causa da demolição do prédio que foi atingido ali por causa desse incêndio. Então, repetindo, que se você tem ali a intenção de usar a linha 7 Rubi agora de manhã, evite, procure uma alternativa a partir das 10 da manhã até as 3 da tarde. Os trens vão circular por via única na estação Lapa e não vão atender a estação Água Branca no sentido Palmeiras Barra Funda.
10: Strike, né? Linha 7, 8 e 9, então, né? Com problemas
12: mesmo
10: hoje, e é um dia que a gente está falando aqui que o trânsito vai ficar bastante difícil na cidade. O transporte público sobre trilhos não exatamente vai ser uma alternativa.
8: E só lembrando que o rodízio municipal de veículos vai estar suspenso hoje somente no período da tarde. Agora tá valendo, tá? Até as 10 horas da manhã tem rodízio no centro expandido para quem tem carro com placa final 5 e 6, mas aí no fim da tarde, entre 5 horas da tarde e 8 da noite, aí vai dar para circular normalmente na cidade de São Paulo sem levar multa. Bora, hein? Vamos?
10: Vamos. com Neymar à disposição. O Brasil enfrenta a Escócia hoje em Miami pela última rodada do Grupo C da Copa do Mundo. E a Band News FM transmite todas as emoções da partida diretamente do Hard Rock Stadium. A bola rola às 19h, mas o nosso esquenta começa mais cedo, às 17h. O técnico Carlo Ancelotti, mais uma vez, não confirma a escalação do Brasil, mas indicou que Rayan pode entrar na vaga de Rafinha, que está lesionado. E agora a gente coloca a nossa seleção em campo. Começando por ele, Fábio França, bom dia mais uma vez.
13: Ah, Carolina Ercolim, bom dia pra você, pra todo mundo ligado na Band News FM, no Band News São Paulo. Nosso esquenta começa às 17h, mas o esquenta com fogo alto. Fogo médio começa ali às 2h já. Já estaremos por aqui direto, desde as 14h. E fogo baixo desde cedinho, né? Desde as 6h, estava com você no ar, inclusive.
10: É.
13: Então é o dia inteiro.
10: É. E fogo em Miami, que tá quente pra caramba lá.
9: Durante o jogo é o Air Fry, né?
13: Em Miami é um fogaréu danado, negócio incrível, vai bater 35 graus hoje. Brasil e Escócia, 19h pelo horário de Brasília, mesmo horário para Marrocos e Haiti. Hoje são 6 jogos, hein? Antes, às 16h, tem Suíça e Canadá, Bósnia e Catar. E mais tarde, à noite, temos Turquia e Estados Unidos, Paraguai e Austrália. Jogos válidos, é isso? Ah, não, isso é amanhã, gente, desculpa. Mais tarde, à noite, temos África do Sul e Coreia do Sul, República Tcheca e México, às 10h. Então, essas 6 partidas, jogos válidos pelos grupos A, B e C. A partir de amanhã, o grupo D entra em campo. Vamos, deixa eu
9: fazer uma pergunta, só para a gente ficar na questão dos horários. Os jogos decisivos de cada grupo acontecem no mesmo horário, para que ninguém jogue sabendo o resultado do adversário. Se houver um adiamento do jogo, porque isso pode acontecer no jogo do Brasil, se o jogo do Brasil for adiado por 2 horas, como o da França, como é que fica a outra partida?
13: Não tem interferência, a outra partida continua normalmente.
9: Aí,
13: a FIFA já falou isso previamente, se houver interferência por causa do... Ou adiamento por causa do mau tempo, né?
9: Uhum, exato.
13: Como aconteceu em França e Iraque. O outro jogo não sofre nenhuma interferência. Acontece normalmente. Vamos para Miami então, gente?
10: Opa.
13: Tá quente em Miami, hein? Tá quente. Aline Fanelli e Marcelo Duó. Os dois estarão no estádio daqui a pouquinho, hein? Aline com todos os detalhes da seleção brasileira. O Marcelo com muitas caçapas, quem sabe, para a seleção brasileira. A gente espera. Bom dia mais uma vez, gente. Como estão as coisas por aí?
14: Estão quentes por aqui, tá? Nem 9 horas da manhã, temos uma temperatura na casa de 28 graus, mas a sensação térmica já está em 32 graus. E a qualidade do ar está ruim, tem alerta desde ontem nos nossos aplicativos por essa questão. E é claro que a seleção brasileira também vem mais preparada para esse jogo, levando em conta a temperatura. Lá em Nova Jersey, a gente pegou a temperatura na casa dos 30 graus, no próprio dia da estreia do Brasil contra Marrocos, 30 graus, mas não passa perto do que está... Aqui tá bem diferente, bem mais abafado. E aí a comissão técnica trouxe aqueles coletes que eles podem colocar gelos. Às vezes a gente vê na Fórmula 1 bastante, né? O ano passado na Copa do Mundo de Clubes também. Então aqueles coletes que eles podem vestir na pausa para hidratação, no intervalo, para ajudar a dar um alívio, porque na hora do jogo a temperatura é de 30 graus, tem uma leve previsão de chuva, mas são geralmente chuvas rápidas, não fica nada muito extenso aqui, que não adiantam de nada também, porque continua quente do mesmo jeito. Como a gente trouxe mais cedo, houve um atraso na programação da seleção brasileira ontem. Os jogadores, a comissão técnica, eles ficaram quase 3 horas a mais dentro do avião, porque o voo não tinha autorização para subir por causa das condições climáticas. Então eles ficaram dentro do avião esperando. Um trajeto ali que eles ficariam por volta de 3 horas, eles ficaram praticamente 6 horas. E aí, como a coletiva do Ancelotti, ela era obrigatória da FIFA, a CBF tentou tirar, tá? Tanto é que a CBF tirou o Matheus Cunha. Não deu, o Ancelotti teve que ir para a coletiva mesmo no estádio de Miami, saiu da pista já direto para o estádio, chegou lá com a coletiva 9h para a gente, 10h do horário de Brasília. A gente achou que ele fosse estar um pouco mal-humorado, tá? Mas achei até que ele estava ok, com respostas superficiais, é verdade, não se aprofundou em nenhum tipo de assunto, foi ali protocolar em todos os temas, mas esteve lá. E aí na última resposta ele brincou: ah, tá sendo muito legal ser técnico da seleção numa Copa, mas não com coletivo às 21h, né? E a gente concorda também, obviamente, afinal de contas o dia dele começou cedo e hoje tem jogo. Vamos primeiro então ouvir o que o Ancelotti disse sobre a expectativa dessa partida contra a Escócia, porque é uma equipe que tá brigando por uma classificação também. A gente tem conversado com jornalistas escoceses que estão por aqui, eles falam: olha, a gente quer tentar um terceiro lugar aí, porque a gente sabe que é difícil ficar à frente de Marrocos e da seleção brasileira. Então vamos ouvir o que disse o Ancelotti.
15: É uma equipe forte fisicamente, com uma estratégia muito clara. É uma equipe bem organizada, com habitualmente joga 4-4-2, muita bola longa e muito forte. Vão tentar jogar por cruzamento, muito cruzamento, então é um jogo que temos que, neste aspecto, controlar.
14: Marcelo Duó, temos uma dúvida no time titular, porque pelo que o Ancelotti deu a entender, é só o substituto do Rafinha mesmo que ele vai fazer a alteração, apesar de Douglas Santos e Casemiro estarem pendurados, né? Se eles levarem cartão amarelo, ficam fora da partida da próxima fase. Quem você acha que vai ser esse substituto na noite de hoje do Rafinha? Bom dia.
16: Bom dia, Aline. Bom dia para todo mundo que está no Brasil, também em New Jersey. Acho que vai ser o Rayan mesmo, né? Ontem ele deu meio que entender isso também, porque ele elogiou o menino. Eu iria de Luiz Henrique, porque o Luiz Henrique é um cara driblador, que consegue quebrar uma linha de defesa que é muito forte fisicamente, como o Nono disse aí agora há pouco. Mas eu acho que ele vai de Rayan até para tentar repetir o máximo possível uma escalação que ele não consegue fazer de jeito nenhum, né?
14: Não, ele tem muitos problemas realmente. Eu fiquei com essa impressão, mas depois eu parei para pensar se ele deu a dica ali ou não no Rayan. Eu acho que não sei se ficou ali nas indiretas, se vai ser o Rayan ou não, se vai ser o Luiz Henrique, mas eu acho que fica entre esses dois. Acho difícil que o Endrick passe, pelo menos nesse momento, à frente.
16: Eu tô curioso pro segundo tempo, porque ele costuma fazer esse tipo de mudança. Ele fez uma mudança que eu achei muito legal contra o Haiti, embora o time tenha caído de rendimento, mas é outro problema, para colocar dois atacantes de frente, e ele pode colocar tanto o Vini quanto o Endrick, que foram muito bem no segundo tempo, ou botar o Neymar ali, que eu, sinceramente, estou curioso para ver os dois juntos nessa situação, que é uma coisa diferente, que pode ser muito útil para o próprio Neymar, né?
14: E uma coisa que o Ancelotti sabe, né, Fábio, que se o pessoal tava na orelha dele para colocar o Endrick agora tem mais um para ele receber ali atrás do banco de reservas. É Neymar, porque ele vai ouvir de Neymar hoje também, ele já está preparado, viu, Fábio? Acho que isso aí ele já está até acostumado.
13: Ah, ele sabia. No momento da convocação do Neymar, quando ele decidiu convocar o Neymar, ele sabia que uma hora ou outra isso iria acontecer. Está preparadíssimo, então, para ouvir os pedidos por Neymar, como ele já escuta os pedidos por Endrick em todos os jogos da seleção brasileira nessa Copa. Gente, quantos graus agora aí em Miami? Repete, Aline, por favor.
14: 28 com sensação, Aline, de 32. Aline, sombra.
9: O ouvinte deve ter reparado, quando o microfone está com a Aline, a gente ouve um barulhinho como se fosse uma turbina. E quando está com o Duó, não. É o equipamento da Aline para refrescar o pescoço. Esse troço funciona, Aline? Você fica mais refrescada quando tá usando?
14: Ele funciona e, assim, ele vem um ventinho mais aqui na região das bochechas, né? Pra quem não tá vendo a imagem, é só imaginar como se fosse aquele travesseiro de viagem, né? De pescoço, mas é um equipamento duro e aí é um ventilador mesmo. Então, o vento, ele sai mais na região das bochechas. Às vezes eu viro porque eu acho que falta um ventinho na nuca. Então, às vezes, eu viro um pouquinho para dar uma refrescada na nuca. O Barão me falou ontem que tem um modelo desse aqui que ele sai gelado, né? O arzinho sai gelado. Eu não tive esse conhecimento, acabei comprando o modelo básico. Mas eu confesso para você que ele quebra bastante o galho, tá? Realmente, ele dá uma ajuda, porque a gente fica muito tempo em pé, parado, na rua. E tem hora que, realmente, não tem como. É muito, muito complicado. Ontem, acho que mais ou menos ali no período entre meio-dia e 3 da tarde, estava impossível você ficar do lado externo, assim, era ar-condicionado, e aí o choque térmico é uma beleza, né, Marcelo?
16: É, até porque o pessoal gosta aqui de um ar-condicionado, eles levam a sério esse negócio de resfriar, viu? Então você sai aqui de 35, você entra, tá 17 no lugar que você vai entrar, no nosso hotel, por exemplo. Então, olha, haja água, vitamina C, porque senão a voz vai pro vinagre facinho.
9: Né? E é um calor desconfortável da Flórida, né? Não sei se alguém aqui gosta, mas é úmido. A impressão que dá quando você sai pela primeira vez do aeroporto é que você tá atrás de um num forno de padaria.
10: Sauna.
9: Né? Uma sauna. Fala que será,
16: é muito ruim.
9: Será que eu tô aqui no respirador do metrô? E não, é um calor abafado, desagradável, né? Você sua. Já encontraram algum jacaré por aí? Tem muito jacaré aí na Flórida, né?
16: Olha, a gente já passou por alguns andando aqui mosquito. Na calçada, e mosquito tem bastante.
9: Eu já contei pra vocês a história do comprador...
16: Mas o bicho mesmo, não.
9: Comprador misterioso de terrenos na Flórida. Eu li uma biografia do Walt Disney, que conta que uma época, lá em 1940 e tanto, um jornal começou a noticiar que havia um comprador misterioso de terrenos e mais terrenos, lotes e mais lotes na Flórida, de lugares que ninguém queria. Né? Que a Flórida é um pântano. Né? Você tem as cidades lá, Miami, tem as praias bonitas, mas a Flórida mesmo é um pântano cheio de jacarés. E alguém estava comprando aqueles terrenos. E quem será, quem será, quem será? Era o Walt Disney, que já tinha inaugurado a Disneyland lá na Flórida, mas ele se arrependeu de não ter comprado os terrenos ao redor, porque quando ele andava lá pela parte dos cowboys, ou pela parte do futuro, dos astronautas, ele olhava para o lado e via do outro lado do muro um Holiday Inn. Ele falava, não, aqui não tem como ser uma terra de fantasia se a pessoa toda hora lembra que ela tá no ano em que ela mora. Preciso fazer outra. E aí é que ele começou a comprar terreno a valores baixos, né? E aí construiu a Disney World com um espaço gigantesco para que não houvesse nenhum hotel ali que não fosse dele, e mesmo os dele você não consegue ver de dentro dos parques, e com corredores subterrâneos para que também não passasse um astronauta circulando pela área do faroeste. Então ali ele construiu mesmo o parque com que ele sonhou, na Flórida, comprando esse terreno aí cheio de jacarés. Eu não me lembro o nome do livro, mas é um livro super bonito, assim, grosso, de capa dura, tem umas 600 páginas, vale muito a leitura.
16: Aliás, Megali, aqui inclusive a Miami Beach, né, que é a praia famosa daqui, todo o entorno dela foi construído a partir de areia e de material trazido de outros lugares para cá, para poder ter um mínimo de assentamento para subir aquele tanto de prédio de hotel que tem ali, porque no terreno aqui realmente não tinha condição. Então é meio algo meio, não vou dizer artificial, né, mas construído mesmo pelo ser humano para criar esse ambiente que a gente tem aqui.
9: Não, uma vitória do ser humano, né, sobre um terreno hostil. Surgiu um estado próspero, né? Um lugar que é super bacana, né? Virou um polo turístico, inclusive. Gente, seguimos daí, Fábio?
13: Seguimos ainda em Miami. André Coutinho tá com a gente em frente ao hotel da seleção brasileira em Miami. Fala, Coutinho!
17: Tudo bem, Fábio? Bom dia a você e a todos mais uma vez. Exatamente aqui em Fort Lauderdale, fica a mais ou menos 20 minutos, eu fiz uma simulação agora, 20 minutos do Hard Rock Stadium, do palco da partida de hoje contra a Escócia, e a mais ou menos 15 minutos do Aeroporto Internacional de Fort Lauderdale. Como a Aline já narrou essa

0: Para um hotel para ficar junto com a seleção brasileira, não achei um preço absurdo diante dos preços que estão sendo praticados aqui em Miami para a Copa do Mundo. Os torcedores estavam reclamando de quartos de pelo menos 250 a US$ 300 em hotéis mais simples. É um hotel de uma categoria superior, não dá para dizer que é um hotel de luxo, até por esse preço. Tem uma piscina ali atrás e agora há pouco dois funcionários da CBF, da comissão técnica, um deles o Tomás Araújo, um analista de desempenho, passaram ali, vieram no lobby, cumprimentaram e tiraram fotos com os três, quatro torcedores que estão por aqui. E a informação que a gente tem é de que às 9 horas da manhã, ou seja, daqui a 10 minutinhos, 9 horas da manhã, o café da manhã vai ser servido aos atletas da seleção brasileira. O Brasil enfrenta a Escócia. Não sei se a gente tem tempo, mas por curiosidade, eu abri aqui. Ai, rapaz, cadê? Eu tinha aberto aqui o que os hóspedes acham desse hotel. Limpo, confortável, ótima localização, perto da universidade. Uma funcionária, não vou falar o nome dela, foi muito rude no meu atendimento. Não gostei. A piscina estava um pouco suja, diz outro hóspede aqui. É isso, são as informações que a gente tem de momento do hotel da seleção brasileira. Ó, um aqui. O hóspede aqui, Neymar Júnior. Ótimo hotel. Quartos confortáveis, estou pronto para o jogo.
1: Tá bom.
2: Muito bom, hein? Tá bom.
1: Valeu,
2: Banheira
1: Coutinho.
2: boa para encher de gelo. Agora, esse negócio aí do hóspede rude, cara. O americano, o Coutinho sabe disso. O americano é meio mala em relação a isso, né? Se o cara não foi tratado que nenhum príncipe, de Mônaco, ele acha que ele foi maltratado. Então, duvido que a funcionária tenha sido de fato rude com ele. Mas enfim.
0: Pois é. E a gente continua por aqui. Policiamento, tal, e uma movimentação bastante tranquila no hotel da Seleção Brasileira. Depois eu volto com mais. Tentar descobrir o menu do café da manhã da Seleção Brasileira.
2: Deixa eu agradecer aqui ao Mursa. O Mursa é fã de Walt Disney. Ele tem uma coleção, mandou fotografia da coleção de livros que ele tem sobre o Walt Disney, incluindo esse que eu falava, que se chama Walt Disney. O autor é o Neil Gabler, tá? Há outros livros com esse nome. O autor é o Neil Gabler. E a capa é super bonita. É o Walt Disney de mão dada com o Mickey. Então não tem como errar. Recomendo muito, muito. Ele diz que todos que ele tem aqui são legais. Esse eu li e gostei muito. Diga lá, Fabio.
3: Vamos falar com o Maurício Ferreira, que acompanha a Escócia, hein? Escócia é sempre uma parada dura para o Brasil em Copas, tirando aquele jogo de 82 em que o Brasil goleou 4-1 de virada. No mais, tudo resultado apertadinho. Maurício Ferreira, traga informações da Escócia. Melhor jogador da Escócia, melhor jogador escocês é o Scott McTominay. E mesmo que não fosse, eu falaria que é porque o nome dele é muito legal, eu queria pronunciar. Fala, Maurício! Bom dia para você.
4: Tudo bem, Fabio? Ótimo dia a você, todo mundo que acompanha por aqui a nossa programação da Band News FM. O McTominay que tem o protagonismo dessa seleção escocesa, né? Claro, jogador do Napoli e que vem nesse momento para tentar conduzir a seleção da Escócia pela primeira vez à segunda fase, ao mata-mata de uma Copa do Mundo. Nas 8 edições anteriores disputadas pelos escoceses, eles jamais conseguiram chegar ao mata-mata da competição e agora estão sonhando com essa vaga, até por esse cenário de classificação, talvez como um dos 8 melhores terceiros colocados, né? Na situação de momento, a Escócia tem a segunda melhor colocação entre os terceiros de cada grupo. Então, perdendo de pouco, claro que o um empate hoje praticamente sacramenta a Escócia na segunda fase dessa Copa do Mundo, mas uma derrota, que seja por pouco, para manter ali um bom saldo de gols, possivelmente também vai levar os escoceses a essa próxima fase da Copa do Mundo aqui de 2026. Até por isso, a dúvida de como o técnico Steve Clarke vai montar esse time de hoje. Na vitória por 1-0 para cima do Haiti e depois na derrota para Marrocos pelo mesmo placar, 1-0, ele montou o time no 4-4-2. A dúvida é se hoje, enfrentando a seleção brasileira, pode montar uma linha de 5 defensiva. Ontem ele não deu muitas pistas também durante a entrevista coletiva já realizada no Hard Rock Stadium em Miami. Vamos ouvir então o Steve Clarke, que falou também sobre essa possibilidade do Neymar estrear na Copa do Mundo de 2026, justamente contra a seleção da Escócia, que ele é uma das superestrelas dessa atual geração, mas faz parte só de um grande arsenal que tem o Carlo Ancelotti, né? São muitos jogadores bons que o técnico italiano tem à disposição no Brasil, e o Steve Clarke falou sobre isso ontem na entrevista coletiva.
5: Obviamente, qualities Without question.

0: Obviamente, as qualidades dele são discutíveis. Ele é uma das superestrelas dessa geração. Claro, teve alguns problemas físicos até a competição. Tenho certeza que Carlo Ancelotti vai usá-lo inteligentemente, seja vindo do banco ou de início. O que podemos esperar é um adversário muito perigoso, mas eu poderia continuar falando sobre outros tantos jogadores perigosos. E Neymar é apenas um deles. Acho que saindo do banco, ele certamente pode dar um ânimo novo ao time, já que a torcida vai se empolgar com a entrada. Ele é um ícone.
1: Such an iconic figure.
2: Tá aí o Steve Clark, então, projetando, quem sabe, esse enfrentamento do Neymar, né, saindo até do banco de reservas no segundo tempo, e é uma seleção muito experiente também, viu, pessoal? A gente citou aqui, né, o McTominay, que tem esse protagonismo por tudo que tem feito no Napoli nas últimas temporadas, mas o lateral esquerdo é o Robertson também, né, que viveu bons anos ao lado do Alisson, jogando pelo Liverpool, agora nessa última janela já foi contratado pelo Tottenham também da Inglaterra, então tem essa experiência, e esse retrospecto, né, Fabio, será o quinto jogo entre Brasil e Escócia em Copas do Mundo. Já se enfrentaram 4 vezes, com 3 vitórias brasileiras. Essa um pouquinho maior, essa goleada lá em 82 por 4-1. Em 90, vitória só por 1-0. Em 98, vitória por 2-1. E lá em 1974, um empate sem gols, 0-0. Todos esses jogos em fase de grupos jamais se enfrentaram no mata-mata da competição.
3: Muito bem, é isso, Maurício, com detalhes dos escoceses. Gente, 19h, Escócia e Brasil. O Brasil precisa vencer, quem sabe por uma margem boa de gols, para garantir aí a primeira posição do grupo.
4: Vanessa escreve: passando aqui só para comentar como o Fábio está soltinho nessa Copa, né? Estou amando acompanhar. A gente tava comentando, né? O
5: Fábio... Mais soltinho que arroz de vó.
4: O Fábio tá soltando a França, né?
5: Tá soltando a França. Não, depois do... Como é que era o... Ai, gente, esqueci. Aerofredo.
4: Pra quem não viu, a gente tava com um repórter em Salvador, que foi até a rodoviária. Aí foi entrevistar um torcedor. Vou falar com o torcedor aqui, qual é, que é o seu nome? Meu cara, eu sou Rodofredo.
5: Lançou um Rodofredo.
4: Não é possível, cara. O Fábio liga o microfone e tem a manha de mandar um... Agora ele vai pro aeroporto pra entrevistar o Aerofredo.
6: Parabéns aos envolvidos.
4: Ai, épico, épico. Ô, Fábio, então ficamos assim. Hoje teremos definições em... Três grupos, né?
3: Três grupos.
4: Já teremos três grupos fechadinhos. E você falou mais cedo, né, que 5 seleções já estão fora, já não tem nenhuma chance por causa de uma particularidade, né, no sistema de desempate. E muito ouvinte ficou confuso e falou assim: ué, mas não são os 8 terceiros colocados que se classificam de 12 grupos? Então como que tem 5 seleções fora? O pessoal esqueceu os quartos colocados, né?
3: Todos os quartos ficam fora.
4: É, os 12 quartos ficam fora e mais 4 terceiros
3: mais
4: 4, colocados.
3: 16 seleções que ficam fora. Ficam fora. 16 seleções.
4: Pouca seleção nessa primeira triagem, é generosa, né?
5: Graças a Deus.
6: Confiante a Carla.
4: Valeu, Fabio.
3: Valeu, gente. Até.

0: A Prefeitura de São Paulo apresenta o chamado Smart Cop, que é um helicóptero dotado de câmera e sistema de inteligência. É uma aeronave alugada pela gestão Ricardo Nunes ao custo estimado de R$2 milhões por mês. O prefeito defendeu o gasto em entrevista coletiva ontem, dizendo que se a tecnologia ajudar a pegar um bandido ou a salvar uma vida, já está sendo valorosa. O Smart Cop possui tecnologia de reconhecimento facial, leitura de placas de veículos, sensores térmicos, visão infravermelha, transmissão de imagens em tempo real. A prefeitura também lançou um aplicativo chamado Smart Sampa Cidadão. A ferramenta permite à população colaborar na identificação de veículos roubados, furtados, clonados ou com outras restrições por meio da câmera do celular. A gente tem mais aqui monitoramento, mais do trânsito em São Paulo, né, Robson Ramos?
1: Oi, Carla.
0: Oi,
1: de volta aqui no Band News São Paulo para a gente falar mais do trânsito, com destaque da Marginal Tietê. Caminho no sentido da rodovia Castelo Branco, tem lentidão a partir da ponte do Tatuapé e vai mal até o terminal Tietê. As três pistas comprometidas aí, dá uma melhorada, mas segue ainda muito carregado até o sambódromo do Anhembi, aí melhora de vez. Volta a ficar ruim na altura da ponte da Freguesia do Ó, dali até o Piqueri, a pista expressa vai mal. E depois da rodovia dos Bandeirantes, o trânsito vai bem até o Cebolão. Para quem vai no sentido da rodovia Ayrton Senna, lentidão na expressa e na central entre Anhanguera e Ponte da Freguesia do Ó. Depois, a partir da Ponte Júlio de Mesquita Neto, vai tudo muito carregado até o estádio do Canindé. 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
2: Bom, a gente lembra para você que está se organizando, né, para essa quarta-feira, o que vai rolar, para estar tudo certo a partir das 7 da noite, está ligadinho aqui na Band News FM. Rodízio Municipal de Veículos está suspenso hoje, somente nesse período da tarde, em razão do jogo, então fica liberado o trânsito de carros com finais de placa 5 e 6, né, entre 5 da tarde e 8 da noite, e agora até as 10 da manhã, até agora, né?
3: Acabou.
2: Vai virar, acabou. O rodízio vigorou normalmente. As restrições a caminhões, ônibus fretados e também em relação à circulação em faixas e corredores de ônibus estão mantidas normalmente durante todo dia. No caso da Zona Azul, como sempre, vale a sinalização de cada local. Lembrando também que a gente tem o metrô antecipando, né, a operação máxima de trens para as 4 da tarde e CPTM a partir das 2.
3: Bom, e muita chuva, né, máximas que devem chegar só a 14 graus um dia. Só o que salva um dia desses, até porque é uma quarta-feira, né, que é um dia totalmente sem graça, né, uma droga de dia.
2: Nossa, meu Deus.
3: Maldita quarta-feira. Mas estamos longe do fim de semana, né? A gente ainda está com aquela lombra do início da semana. Só o que salva é um jogo do Brasil. Mas enquanto isso não chega, o Thiago Muniz traz mais informações sobre o trânsito. Teve até transbordamento de córrego, né, Thiago?
4: Isso no dia de ontem, Megalha. A chuva tem caído em São Paulo de uma maneira constante desde a tarde desta terça-feira. Em algumas regiões da cidade, ela veio caindo de maneira contínua, contribuindo aí para alguns pontos de alagamento ao longo do dia de ontem. Hoje, felizmente, nós não tivemos muitos problemas no que se refere a alagamentos, mas a gente volta a trazer o panorama do trânsito, primeiramente falando em números, para a gente ter uma ideia do que a gente está lidando na manhã de hoje. Até agora, de acordo com a CT, a gente tem a última medição às 8 da manhã, foram registrados 627 quilômetros de lentidão. É um trânsito ruim, acima da média para o dia e para o horário. Por exemplo, na quarta-feira da semana passada, esse índice era de 450 quilômetros. Ontem, que... Aliás, a gente tem que ficar bem atento para ver como é que vai ser. Geralmente o horário de pico é 5 da tarde, 6 da tarde. A gente tem que ficar atento para ver o que vai acontecer às 2 da tarde, às 3 horas. As pessoas vão estar se mobilizando para acompanhar o jogo do Brasil contra a Escócia. Ontem, às 6h30 da tarde, o índice de lentidão foi de 1.310 quilômetros de filas com toda a chuva que tivemos e a volta para casa. Esse se aproximou do recorde para o ano, embora ainda um pouco distante do recorde histórico. O recorde histórico é de setembro de 2019, 1.902 quilômetros.
3: Gente de Deus.
4: Dá para ir e voltar para o Rio, se colocar todo mundo em
3: 1902.
0: Dá para ir para Brasília.
4: Dá para ir para
0: Brasília. E voltar de Brasília.
4: Dá para ir e voltar
0: de Brasília. Brasília de São Paulo são 1.000 quilômetros.
3: Sim.
0: E voltar de Brasília.
3: Mas deixa eu ver uma viagem de ida. Será que Belém dá mais ou menos isso?
4: É possível. Enquanto você checa, Megali, passando os pontos de lentidão agora, impactando São Paulo, Zona Sul, Estrada de Tapecirica, tem um acidente nas proximidades da Carlos Caldeira Filho, lentidão pelo menos desde a Rua da Safra. Vereador José Diniz também, de acordo com o monitoramento, tem um acidente ali que complica o trânsito, desde o cruzamento da Rua da Fraternidade até um pouco antes da Avenida Professor Vicente Rau. As marginais como um todo estão ruins e especialmente a marginal do Pinheiros, no caminho para o Cebolão, está complicada, desde a ponte do Morumbi até as proximidades da cidade de Jardim. Castelo, falando um pouquinho de estradas, Castelo horrível, desde o Rodoanel até a chegada à marginal e indo para a Zona Leste, Avenida Doutor Assis Ribeiro, no caminho para Jacu Pêssego, tem um acidente logo depois da Avenida Santos Dumont, isso complica o trânsito para o motorista. Na manhã de hoje, de acordo com os bombeiros, a gente já teve 9 chamadas para quedas de árvores e uma para desabamento. Inclusive, a gente vai falar daqui a pouco de uma ocorrência grave de desabamento na Zona Leste da capital. Antes disso, a gente traz 2 destaques que chamaram atenção na região metropolitana. Em 2 pontos distintos da Grande São Paulo, a gente teve o asfalto cedendo, grandes buracos, verdadeiras crateras, engolindo carros em 2 pontos. Na primeira, em Ribeirão Pires, um afundamento de solo aconteceu na rua João de Sieri. O veículo caiu na cratera, ficou completamente virado. Quem nos acompanha por imagens observa aí a foto cedida pela Defesa Civil. É evidentemente
2: buraco maior, inclusive, que o próprio veículo.
4: Maior,
2: né?
4: Que o veículo. Cabe pelo menos uns 4 ou 5 veículos. Se a gente pegar a largura,
0: nossa,
4: né? Cabe pelo menos uns 4 ou 5 veículos, de acordo com a Defesa Civil. O que aconteceu foi que era realizada uma obra por ali. Um veículo caiu na cratera aberta na via. Felizmente não houve vítimas e o local permanece interditado, evidentemente. Isso em Ribeirão Pires.
3: O Coro do Palio não tem 1 minuto de paz.
4: É verdade. E no outro caso, em Cajamar, o desabamento da rua Padre Luiz Crispim, na altura do número 380, essa cratera, pelo que eu posso observar, parece maior ainda do que aquela de Ribeirão Pires. Segundo informações preliminares, uma obra realizada no interior de uma empresa ocasionou o primeiro desabamento e o rompimento de uma galeria de drenagem responsável por captar as águas pluviais, as águas da chuva. Por causa dessa água escoada, a erosão foi aumentando a cratera e a área até estava sinalizada. Só que o veículo passava perto da borda da cratera e foi surpreendido com um novo rompimento, no momento que ele estava passando e caiu dentro da erosão. Felizmente, tanto no caso de Ribeirão Pires como neste caso de Cajamar, não houve vítimas, de acordo com a Defesa Civil do Estado de São Paulo.
3: 1.950 quilômetros daqui até Salvador, Carla.
0: Meu Deus.
3: Tá? Uhum. Pensa numa viagem daqui até Salvador. E junta isso dentro de uma cidade só. Mas ontem foi Sussa. 1.350, algo em torno de uma visita, uma viagem a Cuiabá.
0: Afe Maria.
3: É mole?
0: Bom, a gente tem atualização agora chegando também sobre aquela ocorrência na Zona Leste de São Paulo. Um desabamento em um imóvel de habitação coletiva, o pessoal chama de cortiço, né, popularmente. A gente tinha informação de uma morte e um ferido, mas outras 2 pessoas ficaram feridas também, né, Luana Pereira, trazendo os detalhes.
2: É isso, uma pessoa morreu e outras 2 estão feridas depois desse desabamento de um cortiço na Zona Leste da capital. Caso que aconteceu por volta das 11h30 da noite de ontem, ali na rua Engenheiro Costa Urique, número 77, em Cangaíba, Zona Leste da capital. Segundo os moradores, aproximadamente 60 pessoas estavam dentro do imóvel em 33 cômodos. A Defesa Civil afirmou aqui, que é a Band News FM, que ainda não é possível ligar o desabamento às fortes chuvas que caem em São Paulo desde ontem à tarde. A Coordenadoria Municipal de Proteção e Defesa Civil foram acionadas e depois de uma vistoria técnica preliminar foi feita a interdição local. O local, explicando aqui a questão do cortiço, era um ponto de locação de quartos, por isso tinha tanta gente no local, nesses 33 cômodos.
0: Obrigada, Luana. Falando em chuva...
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2: Chuva que não para de cair, a gente torcendo para, a partir das 7h da noite, dar uma trégua para a gente assistir o Jogo do Brasil. Às vezes alguma programação ao ar livre, né? Mas pelo jeito...
3: é ruim, hein?
2: Não vai rolar. Muita fé, né?
3: Cara, aí é muito otimismo, hein?
2: Muito otimismo. Jade Ramos vai colocar para a gente os pontos nos is. Fala aí, Jade. Bom dia para você mais uma vez.
6: Bom dia, Carol, Carla, Megali, todos os nossos ouvintes. Bom, a chuva é bastante intensa em alguns pontos ali da região da Zona Leste de São Paulo nesse momento. É, temos chuvas também em áreas do litoral norte do estado. Essas chuvas devem vir com acumulados mais significativos nas próximas horas. Grande São Paulo também. A condição é de tempo bastante instável, principalmente na Zona Leste, em Santo André, na Grande ABC, ainda tem condição para pancadas de chuva. Agora, para quem está mais no interior do estado, as pancadas também continuaram em São Carlos e também em áreas de Campinas, né, que podem aí ter acumulados mais significativos. Carol?
0: Tá certo. No horário do jogo, a gente deve ter chuva em São Paulo, Jade?
6: Então, a chuva já deve começar a reduzir nas próximas horas aqui na Grande São Paulo e a condição é de chuvas mais fracas. Não devem vir com tanta intensidade como a gente viu agora pela manhã. Mas o tempo ainda bastante úmido, o solo também bastante encharcado, então ainda continua o tempo bastante instável, né, para quem vai estar aqui na Grande São Paulo. A atenção mesmo é para quem está na região do Vale do Paraíba, no litoral norte, em região de Ubatuba, Caraguá, deve ainda continuar com pancadas de chuva nas próximas horas. Essas são as imagens do radar de Salesópolis, um dos radares que nós temos aqui em São Paulo, e ele já mostra essas chuvas se deslocando, né, no sentido para o litoral norte e também no Vale do Paraíba, região mais próxima do sul de Minas, ainda com pancadas de chuva e essas chuvas reduzindo aqui na capital. Carla.
2: Você sabe que eu estava dando uma olhada aqui nos reservatórios, né? Ontem todos estavam em queda, né? Ó, a gente está num período de estiagem, isso é esperado. E hoje todos estão no verde, né? Essa chuva pegou algumas regiões de reservatório, como Guarapiranga, que subiu 2,4%, Cotia 1,7%, Rio Grande 2,3%, e a gente está com uma média no integrado metropolitano de 50,4% aqui nesse período de inverno. É uma chuva que, pelo menos nesse sentido, é bem-vinda, né, Jade?
6: Sim, é uma chuva bem-vinda nos mananciais, mas os acumulados são significativos, então a atenção é para o gerenciamento, né? Tem algumas cidades como Jundiaí, Santo André, região da Grande ABC, na região de Campinas, os acumulados já alcançam mais de 100 milímetros, então tem possibilidade de pontos de alagamento. O bom seria se toda essa chuva ocorresse principalmente nos mananciais, né? Mas nesse momento nós temos chuvas também em diversos pontos que podem aí causar alguns transtornos pontuais no trânsito e também em algumas áreas mais, deixar ruas mais alagadas, quedas de árvores, então tem que ter bastante atenção ao longo das próximas horas.
0: A imagem da Jade congelou. Por isso que a gente tá tocando Frozen? Não, porque teve temperatura negativa no sul do país, Jade, aí ela voltou agora. A gente falava sobre previsão, possibilidade de registro de neve no Brasil. Tem atualização? Isso de fato aconteceu? Eu sei que um pouco mais cedo a gente deu aqui a informação de temperatura abaixo dos 9 graus negativos em Santa Catarina nessa manhã.
6: Sim, nós tivemos temperaturas bastante negativas, né, lá no sul do país, mas aqui na Grande São Paulo as temperaturas máximas é que devem ficar amenas, né, com mínimas aí até também próximas dos 12, 10 graus, mas a tendência é que a gente tenha essa massa de ar polar trazendo temperaturas muito baixas, como a gente viu nessa manhã, menos 8 graus, né, ali na região de Santa Catarina, né, no Caminhos da Neve, em Urupema, também tivemos temperaturas negativas. E aí essa frente fria, depois dela vem a massa de ar polar, e esse ar polar vai trazer temperaturas baixas aqui para Grande São Paulo, tanto na quarta como na quinta-feira, mas principalmente as máximas. A tarde deve ser aí com 14 graus hoje, e amanhã também continua essa condição de temperaturas muito frias, né, durante as tardes. Então, não fica ainda aquele Frozen negativo, né? Aqui não tem possibilidade de neve, mas vai ser um tempo bastante friozinho aqui em São Paulo também, Carla.
0: Tá bom, então.
2: É isso. Já de Ramos, então, conosco, dando essa previsão. E é isso, não dá para ter esperança, como o Megali aí tirou sarro, né? De ter uma temperatura um pouquinho mais agradável, menos chuva para o jogo do Brasil. Todo mundo com programação interna hoje. Obrigada, viu, Jade?
6: Obrigada, um beijo para vocês.
0: Beijo, até amanhã. 10h12.
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0: Tem informação... Não consegui, gente. Não me contive
2: quase,
0: dessa vez.
2: Quase.
0: Robson Ramos trazendo informação do trânsito. Avenida do Estado, né, Robson?
1: Pela Avenida do Estado, trânsito lento agora no sentido marginal do Tietê, entre a Avenida Tereza Cristina e a Praça Alberto Leon. Tá ruim também ali da Avenida Mercúrio até a São Caetano e para o Ipiranga, vai mal. Entre a Cruzeiro do Sul e o Mercadão, depois a condição melhora bem. 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

0: Agora 10h14 e o Brasil entra na contagem regressiva para receber a Copa do Mundo Feminina de Futebol em 2027, a primeira na América do Sul, que terá festa de abertura em exatamente um ano, Carolina Ercolim, 24 de junho de 2027, a abertura da Copa do Mundo. O torneio que vai reunir 32 seleções vai ser realizado em 8 cidades-sede aqui no Brasil. Então, Brasília, São Paulo, Rio de Janeiro, Salvador, Belo Horizonte, Porto Alegre, Fortaleza e Recife. Ai, que delícia! Em um vídeo especial publicado pela CBF, a craque Marta falou sobre a expectativa e o que espera da Copa do Mundo Feminina aqui no Brasil. Tá, gente, daqui a pouquinho vai exibir esse vídeo da Marta falando sobre a Copa do Mundo Feminina aqui no Brasil. Eu acho que vai ser um sucesso, né? A gente conversava um pouco mais cedo, Megali falava, o fato de a Copa do Mundo Masculina ter sido realizada agora, eu acho que dá uma empolgação, um aquecimento, né, Carol Ercolim? Inclusive com roupa de... A gente já está,
1: já tá
0: paramentada.
1: E é interessante pensar também que a Copa do Mundo Feminina, essa é a 10ª edição do torneio, né? Ela começou em 91, quando a gente faz a comparação, né, sobre o torneio masculino. É isso, a gente está ainda começando, né, uma grande competição e tem o Brasil como um grande destaque. E a Marta, que é a maior de todas, foi desbancada agora pelo Messi, né? Mas até então era a maior artilheira de Copas. E tem essa mensagem, então, que a gente exibe agora.
2: A gente espera o comparecimento da torcida brasileira em peso nos jogos. A gente espera, por parte da organização, um evento bem, digamos, impactante, porque esse é o momento da gente aproveitar para realmente popularizar o futebol feminino no nosso Brasil. E aí você entra no estádio, quando toca o hino, esse é o ápice, sabe?
0: Na noite de ontem, ali, o Cristo Redentor foi iluminado, né, em verde e amarelo em celebração justamente a esse início, né, para marcar o início da contagem regressiva para a Copa do Mundo Feminina de Futebol em 2027 no Brasil. Vai ser demais! Já que a gente está falando de mulher, de Copa...
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0: Vamos voltar um pouquinho para os meninos? Messi, 5 gols. Mbappé e Haaland, 4 gols. Denis Undavi, Jonathan David, 3 gols. Cristiano Ronaldo, Harry Kane, Vini Júnior, 2 gols. Esse grupo dos 2 gols, incluindo outros tantos jogadores, mas enfim. Por essas e outras, o nosso comentarista Mauro Betting já colocou essa Copa do Mundo como... a melhor de todos os tempos, e olha que ele está mergulhado nesse universo desde sempre, né? Eu, me lembrando aqui das Copas que já acompanhei, não tenho bem certeza por quê, né? Apesar de os jogadores, os craques, estarem entregando tudo nessa Copa do Mundo aqui, eu sou brasileira. Eu queria ver a nossa seleção brilhando e brilhando mais. Então, para mim, a Copa ainda que marcou, é a Copa do meu coração, é a Copa de 94. Seleção começou meio desacreditada. Aquele grupo de jogadores que não passava certeza de que brilharia. E contra todos, aconteceu, rolou. Então, para mim, apesar de os craques estarem entregando tudo, ainda não é a melhor Copa de todos os tempos. Carolina Ercolim por aqui. E também Isabela Mota participando do Tem Mulher na Copa de hoje. Carol... Será que Mauro Betting tem certeza? Será que a seleção brasileira engrena e a gente vai ter, de fato, a melhor Copa de todas?
1: Eu acho que depende bastante do envolvimento emocional de cada um, né? Como é que a gente vive uma Copa do Mundo? Quando a gente olha em dados, obviamente o Mauro Betting tem um panorama completo ali de possibilidades para elencar essa Copa do Mundo como a maior da história. A 94, para mim, também foi muito marcante. Porque é isso, a gente acompanhava de uma outra perspectiva. Os jogadores, para começar, eram mais próximos da gente. A gente sabia quem estava em campo pelos nomes, porque eles jogavam, na maioria, ou muitos deles, em times brasileiros. Então, isso traz uma proximidade. Talvez que hoje a gente olhe lá para os jogadores em campo, você vai precisando associar, se você não é uma pessoa assídua ali, né? Não gosta tanto de futebol assim para acompanhar o dia a dia. mas está empolgadona para tentar ir atrás e acompanhar também essa emoção de ver a nossa seleção brasileira numa Copa do Mundo. Mas, ao mesmo tempo, havia muita expectativa sobre essas 48 seleções que iam entrar. Se era que ia dar certo, essas seleções que são um pouco mais frágeis, tecnicamente falando. E, no final das contas, eu acho que também foi um acerto. Foi uma grande Copa que está colocando personagens novos, personagens que trazem história. A gente acaba conhecendo um pouco mais desses times, que trazem muita garra para campo. Então, eu acho que, de fato, é uma Copa memorável, né? Para quem acompanha e hoje em dia, por exemplo, eu falo da nova geração, meus filhos, eles sabem, eu tô falando aqui, ok, eu não acompanho futebol internacional, então meu repertório é menor, mas meus filhos acompanham muito, Isa, esses jogadores que agora estão vendo e estão se aproximando um pouco de uma realidade, mostrando um ladinho do outro, não é só no FIFA que eles jogam, né? Não é só nos campeonatos europeus, mas também jogando contra outras seleções.
0: A Isa nasceu em 2001, não é?
4: É isso, Carla, era isso que eu ia falar, que é interessante que eu ainda não tive a melhor Copa de todos os tempos. Toda a Copa, pra minha geração, por exemplo, é uma grande expectativa de, nossa, agora vai, eu lembro da Copa do Brasil com muita expectativa, porque era em casa, a gente estava vendo uma Copa numa idade um pouco melhor, já conseguia entender o que estava acontecendo.
0: 13 anos você tinha?
4: Tinha 13 anos, então conseguia acompanhar de perto, dar palpite já na Copa do Brasil. Mas eu sou de uma geração que não viu o Brasil ser campeão. E eu tenho falado muito isso na redação de, ah, a gente não tá com muita esperança, essa não é a melhor seleção que a gente teve. Mas eu preciso ver o Brasil ser campeão, gente, em algum momento. Essa sensação eu nunca tive. Eu nunca vi quando o Brasil foi campeão penta em 2002. Eu tinha um ano, então tava ali só pra fazer graça no colo dos pais. Mas tem essa sensação pra minha geração de que toda a Copa... Não, agora vai
1: eterno, né?
4: É a melhor Copa de todos os tempos. E aí a gente começa a apelar pras estatísticas, pro preciosismo de... Em 94, também tava desacreditado. Também tava 24 anos sem vencer. Também foi na América do Norte. Será que a gente não pode repetir? Então é uma geração que fica a toda Copa, cada 4 anos, tentando convencer as outras de que... Gente, não, calma. Vai dar tudo certo, a gente vai conseguir agora. Mas também tem a relação com o futebol, que já é diferente de uma geração para outra. Essa construção dos ídolos brasileiros e dos jovens que não jogam mais aqui por muito tempo, vão muito cedo para o futebol estrangeiro. O caso do Rafinha, por exemplo, que não tem uma identificação com o povo brasileiro porque saiu daqui muito jovem, fez a categoria de base no sul do país.
1: O Endrick, que acabou de sair, né?
4: O Endrick, que acabou de sair, mas até chegou a ter uma participação no Palmeiras. O Rayan, mesma coisa no Vasco, mas essa construção que a gente tinha de ídolos é mais para quem acompanha o futebol internacional. Então também por isso que essa geração gosta de assistir a Champions League, a Bundesliga, tudo que tiver de futebol internacional, porque é lá que estão os nossos jogadores.
0: É verdade. Agora, já que você falou em Rafinha, Isa, qual é a sua aposta para hoje em campo? Ancelotti coloca quem?
4: Eu acho que ele vai de Rayan, porque foi o que ele escolheu no último jogo, já para substituir o Rafinha, quando ele sentiu essa lesão do Rafinha. Já é preocupante por ser reincidente, né? Foram 4 vezes só nesse ano que ele teve essa lesão no músculo da coxa, então não é tão simples assim de tratar, a gente não sabe ainda quanto tempo ele vai ficar fora, mas o Rayan já foi usado nessa posição, funciona bem, já tá lidando com o time, sendo utilizado como um substituto na ponta direita. O Endrick é usado pelo Ancelotti, quando é usado, né? Mas no centro do campo, fica ali, mas no meio do campo, não consigo imaginar como ele atuaria ali na ponta direita. Eu acho que é um espaço mais pro Rayan mesmo.
0: É, Carol, você também acha? Eu Luiz também Henrique era a opção, mas acho que não, né?
1: Eu prefiro também, eu acho que, enfim, né? Rayan ocupando esse espaço e eu ainda palpitaria de 15 minutinhos do Neymar, assim, no fim da partida, sabe?
4: Só pra dar um gostinho?
1: É, só pra dar um gostinho, não... Assim, tipo 1-0, sabe? Ah. Coloca 15 minutos ali, o pessoal vai ficar feliz, todo mundo vai conseguir ter esse prazer de ver o Neymar em campo, dar uma confiança maior também para ele, psicologicamente falando, e um retorno maior para o pessoal da preparação física também, que tá tudo bem, se é que vai estar.
0: Amanhã eu tenho Mulher na Copa, vai trazer, obviamente, repercussão da partida de hoje. Vocês têm algum palpite, não de placar, mas do que vai ser assunto pra gente?
1: A defesa da Escócia. Um jogo fechado da Escócia, eu acho que sim.
4: Eu quero ver como que o Brasil vai lidar com o meio de campo, com a defesa mais fechada, a gente esperando um saldo de gols positivo para o Brasil. O que, que a gente vai fazer ali no meio do campo? Porque já tem esse ponto de interrogação na ponta direita no ataque, mas o meio de campo, para mim, ainda merece palpite.
0: Ah, eu acho que amanhã a gente vai falar... Não tem problema jogar feio assim. O importante é ganhar desse jeito. Pode jogar feio desde que ganhe. Gente, beijo pra vocês. Beijo. Amanhã tem mais Tem Mulher na Copa aqui no Band News São Paulo.

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4: 10h25 pelo horário de Brasília. Chega a 6 o número de presos suspeitos de envolvimento na morte de Maria Eduarda Rodrigues de Freitas, aquela jovem que foi lançada de uma ponte em Limeira. Fala aí, Larissa Biscaia.
5: A Polícia Civil abre um segundo inquérito para apurar a morte de Maria Eduarda Rodrigues de Freitas, a jovem que foi lançada de uma ponte em Limeira. Na primeira investigação, os três instrutores que aparecem no vídeo que registrou o momento em que ela é jogada, permanecem presos. Eles vão responder por homicídio com dolo eventual, quando se assume o risco de matar. Na segunda apuração, outras três pessoas, sendo dois homens e uma mulher, estão presos temporariamente, suspeitos também de fraude processual. Eles podem ter retirado a câmera GoPro que estava com a Maria Eduarda no momento da morte. Até o momento, a Polícia Civil já ouviu mais de 20 pessoas e as investigações seguem.
6: O governo do estado ainda não tem uma nova data para a concorrência que vai conceder 6 parques públicos da capital à iniciativa privada pelos próximos 3 décadas. O Diogo Braga tem informações.
7: O governo de São Paulo suspende o processo de licitação para conceder à iniciativa privada 6 parques urbanos da capital paulista. São eles: Parque da Juventude Dom Paulo Evaristo Arnes, Parque Estadual do Belém Manuel Pita, o Parque Ecológico do Tietê, o Parque Engenheiro Antônio Arnaldo de Queiroz e Silva, o Núcleo de Lazer Maria Cristina Helmster de Abreu e o Núcleo de Lazer Itaim Biacissa. A sessão para as empresas interessadas apresentarem as propostas estava marcada para o dia 1º de julho. Em nota, a gestão Tarcísio afirmou que a medida foi tomada para permitir maior competitividade e transparência durante o processo e que o leilão será remarcado em uma nova data.
8: Foi presa a mulher que mantinha mais de 100 gatos dentro de uma casa na zona leste da capital. Diga lá, Marcos Rocha.
9: A Polícia Civil encontra 103 gatos de raça em condições de exploração na zona leste de São Paulo. O caso aconteceu ontem, na região do Belenzinho. O Departamento de Polícia da Proteção à Cidadania, um setor de delegacia de crimes contra os animais, encontrou os felinos em um imóvel na rua Júlio de Castilhos. A proprietária do local, Rosa Maria Cardone, foi detida em flagrante. A criminosa, que também é veterinária, usava os animais para reprodução e depois vendia os filhotes. Durante a ação, os agentes encontraram 8 cachorros. Os animais estavam doentes, sendo mantidos em gaiolas sujas com fezes. Cães e gatos foram resgatados pelo Departamento da Polícia Civil. Rosa Maria Cardone está presa pelo crime inafiançável de maus tratos a animais.
6: A defesa de Jair Bolsonaro entra no STF para pedir a prorrogação da prisão domiciliar do ex-presidente. Com um prazo de 90 dias, a mudança de regime foi autorizada em março e vence amanhã. Ontem, Jair Bolsonaro foi ouvido sobre aquela arma encontrada com um dos seguranças dele durante uma blitz. De Brasília, vai informar para a gente Afonso Marangoni.
10: Expectativa pelo que decidirá o ministro do Supremo Tribunal Federal, Alexandre de Moraes, em relação à prisão domiciliar do ex-presidente Jair Bolsonaro. A defesa dele protocolou um pedido de extensão da prisão domiciliar humanitária. Inicialmente, Bolsonaro teve o benefício desta prisão em casa por 90 dias, depois que ele fez procedimentos médicos, diagnosticado, né, com pneumonia. E agora, então, chega o prazo para o ministro do Supremo reavaliar se tem necessidade de Bolsonaro continuar em casa ou se ele pode continuar cumprindo a pena de 27 anos e 3 meses de prisão qual ele foi condenado, né, na ação penal da tentativa de golpe, já na Papudinha. O ministro, então, deve decidir. Primeiramente, deve também ouvir a Procuradoria-Geral da República. Ontem, Bolsonaro prestou depoimento para a Polícia Civil do Distrito Federal em relação àquela arma que foi encontrada em uma blitz que estava justamente com segurança dele. Ele repetiu o teor do que já tinha dito, que, na verdade, era uma arma que ele tinha em casa, que estava com problemas. Ele pediu para que se fizesse uma manutenção. Foi ali um depoimento muito rápido, de 5 a 10 minutos. Enfim, a gente vai continuar acompanhando esses desdobramentos.
8: Gente, e no Peru, finalmente acabou. Aliás, não acabou a contagem de votos, na verdade. Ela continua, mas a candidata Keiko Fujimori alcançou uma vantagem que não pode mais ser superada sobre o candidato da esquerda, Roberto Sanches. O nosso ouvinte deve estar acompanhando, né, as atualizações dia a dia, a conta gotas da contagem de votos do Peru, que...
6: E sem urna eletrônica?
8: Não tem urna eletrônica, os votos são contados um a um, muitos vêm de regiões remotas, é um sistema precário. Tanto é que a contagem total de votos deve durar cerca de um mês. Ela já está rodando há duas semanas, e para que nosso ouvinte tenha uma ideia de quão apertada foi essa eleição, a diferença chegou a ser de 0,1 ponto percentual entre os dois candidatos. E para atualizar a evolução da contagem, os peruanos passaram a usar, Carol, depois que a contagem passou de 98% dos votos, a terceira casa decimal. Geralmente a primeira basta, né?
6: Isso.
8: Foram contados... Aliás, você nem usa normalmente, né, aqui no Brasil. Já foram contados 98% dos votos. Lá, a última atualização dá conta de que já foram contabilizados 99,859%. Das urnas apuradas. Faltam ainda 40 mil votos, o que não é suficiente, ainda que Sanches leve todos os votos restantes, ele não conseguirá superar Keiko Fujimori. O candidato da esquerda está dizendo que a eleição foi fraudada, né? Nenhuma novidade para um pleito que acontece aqui na América do Sul. Deve contestar, ainda não reconheceu o resultado, mas é o que tudo indica. Keiko Fujimori, que é filha, né, do ex-ditador do Peru, Alberto Fujimori, deve deve ser declarada vencedora ainda hoje.
4: Comissão técnica e os integrantes do Departamento de Futebol do Corinthians se reapresentam hoje no CT Joaquim Grava. O elenco propriamente dito dá as caras amanhã às 9 da manhã. O próximo jogo do time de Fernando Diniz contra... é um amistoso, né? Contra os Cascavel em 12 de julho. No dia 23 de julho, o Corinthians volta a campo pelo Campeonato Brasileiro contra o Remo em Itaquera. E eu tava vendo... A internet é maravilhosa, né? Tava vendo entrevista de um torcedor do Corinthians, colocando aqui o Corinthians jogando contra as seleções. Contra Portugal. Esse time ganha de 1-0 de Portugal. Contra Uruguai. Ah, 2-0 no Uruguai. Contra a França. 3-1 o Corinthians sobre a seleção da França. O que mais?
8: Quem fez isso aí? A Sheila?
4: Não. Contra a Argentina, 2-0 da Corinthians. Contra a seleção da Argentina.
8: Gente, achar. Dá uma olhadinha. Te mandei um vídeo. Vê se dá tempo da gente baixar rapidinho. Dá uma depressão, né? Quando a gente começa a falar de
4: Nossa
8: Corinthians,
4: senhora,
8: São Paulo,
4: cara.
8: Palmeiras.
4: Vai voltar isso aqui, gente.
8: Gente, vocês viram? Vocês viram o gol que saiu anteontem? Porque a Série B continua, né?
4: É.
8: A Série B não parou.
4: Uhum.
8: Tá rolando. Vocês viram o gol no jogo Ponte Preta e Novo Horizontino?
4: Não, graças a Deus.
8: A Ponte Preta enfrentou o Novo Horizontino lá no Moisés Lucarelli.
4: É. Assim,
8: melancólico, noite de segunda-feira, devia ter umas 800 pessoas no estádio. E aí, pra gente que tá vendo aqui o show do Messi, o espetáculo do Mbappé, os gols do Haaland, a velocidade do jogo dos Estados Unidos, você vê esse gol, cara. É um desafio ao galo. E são dois times relativamente grandes. O Novo Horizontino faz 5 anos que tá brigando, quase, batendo na trave pra subir pra primeira divisão. A Ponte Preta, o time mais antigo do Brasil, né? De Campinas, tem, eu tô falando bastante aqui pra dar tempo de baixar.
4: Baixou.
8: Dá uma olhadinha nesse gol.
4: Olha, vai, narra, por favor. Lá vai.
8: O jogador... goleiro chuta. Primeiro o goleiro dá um chutão e pega no zagueiro. Aí ele dá um chutão e pega no atacante. Aí ele vai tentar pegar a bola de novo. O atacante rouba a bola. Aí o outro atacante vai lá e cruza. O cara chuta a bola todo torto. Ela bate na trave. Aí volta pra mais um atacante. E aí sim, ele faz o gol.
4: Nossa senhora, cara.
6: E o goleiro, assim, fora do perto de bobinho. Da trave, né? Vai lá no meio. O atacante desce pra ficar na
8: linha. Olha lá, atrasada fracassada.
4: Bateu no zagueiro com
8: aí
4: tudo.
8: Aí o goleiro dá um chutão, pimba, carimba o zagueiro. Aí depois ele vai lá e carimba o atacante. E aí o cara rouba, cai no chão.
6: Aí ele continua tentando marcar o atacante, em vez de voltar pro gol. Isso que dá essa agonia.
8: E repara que antes do chute que vai na trave, o outro atacante fura a bola.
6: Não.
8: Cara, mas é um pastelão. Você colocar a trilha sonora dos Trapalhões aí?
4: Exatamente,
8: era isso que você ia fazer?
4: Exatamente isso.
8: Então, você que tá no rádio vai ouvir só a abertura dos Trapalhões. Você que tá no YouTube ou na Fast TV, você vai ganhar um presente, que a gente vai mostrar esse vídeo com a trilha sonora que ele merece. Pode ser, Carla?
4: Peraí.
8: Segura aí, Thiaguinho. Fala já pro Thiago. Lembrando, você que tá na rádio vai curtir Momento Nostalgia, trilha sonora da abertura dos Trapalhões, tá?
4: Cara, você acredita que travou também aqui? Eu tô igualzinho a esses jogadores aí, ó.
8: Peraí. O ouvinte escreveu aqui, não era campeonato, era churrasco.
4: Vai.
8: Olha lá. Volta aí, Thiago.
11: Muito obrigado. Tá legal. Muito obrigado, pessoal, pelo lançamento de mais um LP dos Trapalhões. Muito obrigado, minhas senhoras e minhas senhoritas.
4: Bate na trave.
8: Meu Deus do céu, cara. Tragédia.
4: Com a risada no final. Quando marcou o gol, maravilhoso.
8: Eu até postei isso no Twitter ontem. Olha o que nos espera quando acabar a Copa.
11: Cheguei aqui atrasado porque fui multado duas vezes.
4: Duas vezes?
11: É. O primeiro guarda me multou por excesso de velocidade.
8: O que é isso?
11: O segundo me multou.
4: O disco dos Trapalhões. O LP dos Trapalhões.
8: Vamos curtir um pouquinho, vai.
12: Então vocês que são três malucos que andam por aí, eles estão certo, estão cumprindo a lei, né? É lei do trânsito. O primeiro multou porque você vinha em grande velocidade com seu carro. E o segundo multou porque você estacionou num local proibido.
11: Mas que carro? Eu vim a pé, nem carro eu tenho.
12: Não?
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14: Vocês já devem ter ouvido falar da Madeleine. Madeleine é um bolinho de laranja manteigado francês que é feito numa forma de conchinha. Então ele é pequenininho, perfeito pro café da manhã ou para acompanhar um chá, um chocolate quente. Agora no inverno é bem legal. São poucos ingredientes, mas tem uma coisa especial. É uma massa que precisa dormir na geladeira, então você tem que fazer um dia antes. É o seguinte, você vai pegar 100 gramas de manteiga. Vai colocar essa manteiga numa frigideira para fazer o que a gente chama de bernoisette. O bernoisette é você fritar a manteiga, ou cozinhar a manteiga até ela espumar e dar uma caramelizada na parte láctea. Vai dar um sabor amendoado na manteiga. É muito gostoso. Então você põe essa manteiga pra cozinhar. Então ela vai derreter, ela começa a espumar. De repente você vê que a espuma baixa. Ela fica meio marronzinha, assim. É caramelizada, douradinha. Aí você desliga, tira da panela pra esfriar, deixa ali um pouquinho paradinha pra mornar. Enquanto isso, você vai bater 2 ovos com 1/3 de xícara de açúcar, 2 colheres de mel e as raspas de uma laranja. Bate bem para fazer uma espuma bem linda. Quando essa espuma estiver bem linda, bem aerada, você adiciona a manteiga que você já cozinhou, mistura e vai peneirar 1/2 xícara de farinha de trigo. Mistura bem, coloca essa massa num pote fechado e deixa ela descansar na geladeira de um dia pro outro, a gente fala, mas pode ser umas 4 horinhas, vai, se você quiser pro mesmo dia, vai estar suficiente. Aí você vai escolher alguma forma pequena. Então, como ela tem uma quantidade de manteiga, né, alta, se você fizer numa forma de bolo grande, é capaz dela ficar crua no meio. Então, o ideal são forminhas pequenas. Se você não tiver a de Madeleine, pode ser forma de empadinha, pode ser forminha de cupcake, enfim. Ligeiramente untada, você despeja a massa, que vai estar gelada, leva ao forno pré-aquecido a mais ou menos 180, 190 graus e deve assar nos 10 minutos. O importante é ela estar bem douradinha por fora. Diferente de um bolo que a gente não deixa dourar muito para ele ficar mais fofinho, a madeleine tem a ver deixar essa casquinha mais assada por fora e ele gostosinho, desmanchando na boca por dentro. Se você quiser, você pode falar comigo pelo e-mail hojepode@bandnewsfm.com.br ou pelas redes sociais no @carolecrema. Pode pedir receita, dica, fala comigo, eu vou adorar.
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0: 10h41. A Polícia Civil apura casos de tags escondidas em carros, bolsas, mochilas e até em pertences de crianças para monitorar e perseguir mulheres em São Paulo. Os equipamentos, do tamanho de uma moeda, são vendidos por menos de R$100 e permitem acompanhar os passos da vítima em tempo real. A prática pode se enquadrar no crime de perseguição, o chamado stalking, com pena de 6 meses a 2 anos de prisão. No primeiro trimestre desse ano, os registros cresceram mais de 15% na Delegacia de Defesa da Mulher no centro. Foram 104 casos de stalking entre janeiro e março, contra 90 no mesmo período de 2025. São dados do jornal Folha de São Paulo, que em reportagem trouxe o relato de uma mulher que achou uma tag dessas escondida dentro do sapato do filho de 6 anos.
1: Sim, essa notícia ela traz muito daquela coisificação que a gente fala, né? Porque normalmente essas tags você coloca em mala, né? Quando você vai viajar para fazer rastreamento
0: isso.
1: De mala.
0: Uhum. E aí você tem um aplicativo no celular em que você acompanha ali para onde vai essa tag. Se ela tá dentro de uma mala, é porque a mala tá lá também.
1: Exatamente.
0: Né? E nesses casos aqui, são mulheres que provavelmente já têm ameaça, já têm registro, né, contra essas pessoas, contra esses homens, e que aí usam até o sapato da criança para saber onde é que a mulher tá, onde é que ela tá andando.
1: Bem pesado, bem pesado. Em outro caso, a Polícia Civil busca imagens de câmera de segurança para esclarecer o assassinato de uma mulher na Zona Leste. A vítima, que não teve a identidade revelada, foi executada com 4 tiros na cabeça ontem à noite na região do Jardim Elba. Segundo os vizinhos, ela tinha se mudado para o bairro havia menos de 1 mês com os 2 filhos, um de 15 e outro de 5 anos, e aparentava ser uma pessoa tranquila, prestativa e sem qualquer histórico de desentendimentos.
2: Ainda não há previsão para que a Defesa Civil volte a usar a ferramenta de alertas nos celulares depois do disparo esquisitíssimo daquelas mensagens, né, na última sexta-feira, de sexta para sábado, né, com a palavra misantropia. Diga lá, Luna. Aliás, tá fazendo falta esse alerta, né? Porque o que tá chovendo nas últimas 24 horas, e é uma chuva que vem e volta com uma tremenda de uma força. Diga lá, Luna Pereira.
3: Pois é, a ferramenta ainda está indisponível após essa invasão do sistema que aconteceu na madrugada do último sábado, quando houve o disparo sonoro e vibratório em celulares de diversas regiões do país, incluindo aqui em São Paulo. Como o Megali lembrou, na ocasião foram enviadas mensagens com palavras como misantropia, como ataque alienígena, e não estavam ligadas a nenhuma situação real de risco. Essa plataforma é utilizada pelo Ministério da Integração e do Desenvolvimento Regional, com suporte da Defesa Civil Nacional, para avisar a situação de incidentes com risco de desastre. Nós aqui da Band News FM conversamos hoje com o capitão Maxwell Souza, que afirmou que a Defesa Civil Nacional ainda não precisou uma data para a liberação do serviço de alertas, e o motivo é uma série de atualizações, como ele explica aqui para a gente.
4: A ferramenta está passando por melhorias tecnológicas, né, o aprimoramento, o login vai ser atrelado ao GovBR, entre outras inovações ali de engenharia de software.
3: Em decorrência das fortes chuvas, a Defesa Civil faz um monitoramento contínuo desde ontem em todo o estado de São Paulo por causa das chuvas, principalmente de olho no litoral norte. Nesse momento, a Defesa Civil afirma que não há nenhum chamado para nada grave e a previsão do tempo ainda é de chuva até sexta-feira. Então, esse monitoramento é de extrema importância, com equipes que foram capacitadas, de acordo com o capitão, para situações de super El Niño com calor extremo ou para situação de chuva como o que a gente está tendo nessa semana.
0: Um texto compartilhado pelo presidente dos Estados Unidos, Donald Trump, chama a atenção pelo foco nas eleições brasileiras neste ano. O artigo do site conservador Newsmax coloca a disputa do segundo semestre como o próximo teste político do republicano na América Latina. A publicação sustenta que as vitórias de candidatos de direita na Colômbia e no Peru ampliam a influência de Trump no continente. O artigo compartilhado ontem afirma que as atenções agora se voltam para o Brasil, a maior nação da América Latina e uma potência política regional. O conteúdo destaca ainda que a próxima eleição presidencial poderá se tornar a disputa mais decisiva do hemisfério neste ano. De acordo com o texto, o Brasil ocupa uma posição estratégica no cenário e isso gera debates sobre a integridade do sistema eleitoral no país.
2: Só lembrando que não há nada que indique que o sistema eleitoral do Brasil não é íntegro. Obviamente não existe sistema infalível, mas até onde sabemos, o brasileiro nunca falhou. Nunca houve uma denúncia séria, nunca houve nada concreto, palpável a respeito do sistema eleitoral brasileiro. Por enquanto ele funcionou muito bem. Todos aqueles vídeos que surgiram em eleições presidenciais em que um cara aperta o botão de um candidato e aparece o rosto de outro, tudo aquilo foi montado. Ou foram enganos, né? O cara apertava ali o número do candidato dele para a eleição para governador em um estado em que não havia candidatos daquele partido. Basta olhar com atenção. E aí aparecia lá candidato não existente, porque não existia mesmo, né? O partido não lançou candidato para aquela eleição. Então, tudo aquilo era esparrela ou, na melhor das hipóteses, enganos. Debates há? Bom, debates há sobre tudo, né? Como eu disse, certamente há uma ala da torcida do Corinthians aí que deve estar debatendo agora se o Yuri Alberto não é melhor que o Mbappé. Né? Numa convenção de terraplanistas, há um debate acalorado sobre a circunferência da Terra. Então, pode haver debates, mas não há debate que conte com nenhum elemento sério para colocar em xeque, pelo menos não nesse nível, o sistema eleitoral brasileiro.
1: Bom, transporte sobre trilhos, a gente está falando e acompanhando desde de manhãzinha, né? Especialmente a linha 9, e a Juliana Nogueira vai trazer atualizações para você que está dependendo dessa linha importante hoje, num dia que a gente lembra aqui, horário de pico antecipado por conta do Jogo do Brasil. Oi, Juliana.
5: Oi, Carol. Linha 9, que, segundo a Via Mobilidade, entra em processo de regularização. Então, a gente tinha, então, circulando em via única, né, os trens da linha 9 entre Granja Julieta e Morumbi. Então, entrando em processo de regularização, a partir de agora a gente deve ter, então, intervalos voltando, né, à programação normal. E as estações, então, ficando plataformas menos cheias a partir de agora.
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8: O nosso ouvinte Carlos Alberto, de Campinas, escreve contando que tem uma calopsita e gostaria de saber se ela realmente precisa tomar sol ou se a luz da janela já é suficiente. Carlos, super legal tua pergunta, viu? Adoro, porque pode ser a pergunta de muitas pessoas. A luz que atravessa o vidro da janela, ela não substitui totalmente a exposição.

0: períodos curtos de sol pela manhã ou no final da tarde, sempre com acesso à sombra se ela quiser. Então, tem a exposição ao sol, mas se ela não quiser, ela pode fugir e ir para um lugar de sombra. Uma ave que recebe luz natural adequada costuma apresentar uma melhor qualidade de plumagem, mais disposição e um comportamento muito mais equilibrado. Você tem dúvidas? Mande um e-mail para elbicho@bandnewsfm.com.br ou então no meu Instagram, Manu Karsten. Participe, eu espero você! 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
4: Trânsito ruim agora pela rodovia Castelo Branco na chegada à capital. Lentidão já desde Osasco, desde o quilômetro 18 até o 13 pela pista expressa. No acesso à marginal do Tietê, o trânsito vai mal. Pela pista lateral, trânsito vai mal do 18 até a altura do 14. E aí o motorista consegue entrar bem ali para a marginal Pinheiros. Para o interior, tem lentidão ali na altura do trevo de Jandira e Itapevi por causa de uma ocorrência no acesso. Depois dali a condição melhora. 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
4: Lentidão para quem vai ali da Zona Oeste para o centro, na Rua Clélia, a partir da Miranda de Azevedo até o cruzamento com a Avenida Pompeia, na Francisco Matarazzo, da passagem ali pelo Estádio do Palmeiras até o Parque da Água Branca está bem ruim, aí já no elevado João Goulart o trânsito é intenso, mas flui. Para o bairro, tem lentidão no final do elevado, mas depois dali a condição melhora bem. 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
5: Bernardo, ontem eu li num portal a seguinte estatística, Carol, presta atenção. Das 7 vezes em que a Argentina se classificou em primeiro lugar do seu grupo em Copas do Mundo, em 4 ela foi pra final. Eu li aquela estatística e falei, tá, o que significa isso? Da série 4 ela foi pro final. O que eu quero dizer com isso, Berinha, é que a estatística tá a nosso favor contra a Escócia. O Brasil tem, cara, um histórico de vitórias. Praticamente só vitórias contra a Escócia. Mas o Vinícius Júnior nunca pegou a Escócia. E o escocês que vai estar do outro lado também nunca enfrentou esses brasileiros. Como é que o Brasil chega para essa partida? Bom dia, Berinha.
6: Favorito. E é interessante você tocar no aspecto retrospecto, né, com perdão da rima, entre Brasil e Escócia, porque é um jogo difícil, embora o Brasil tenha um retrospecto positivo, né? As duas seleções se enfrentaram pela primeira vez em Copas do Mundo. Em 1974, um empate por 0-0. Depois, em 82, veio uma vitória mais tranquila por 4-1, sendo que a Escócia saiu na frente com um gol de um jogador chamado Nery. E depois Zico, Oscar, Éder entraram em ação e o Brasil acabou goleando por 4-1. Em 90 foi um jogo tenebroso do Brasil contra a Escócia, vitória por 1-0, gol do Miller. E em 98, mais um jogo complicado, era estreia em Copa do Mundo, era abertura do Copa do Mundo, dá até para entender, o Brasil venceu os escoceses por 2-1. Tudo isso para dizer... Vai ser um jogo difícil hoje, independentemente do retrospecto. A Escócia tem 3 bons jogadores. O Robertson, né, que é o lateral esquerdo, que fez história no Liverpool. John McGinn, do Aston Villa, joga na Premier League. E Scott McTominay, do Napoli, que foi eleito o melhor jogador da Série A na temporada 2024-2025. Vai ser pedreira, Megali. O Brasil precisa vencer e bem para passar em primeiro no grupo e assim... afastar uma possibilidade de um cruzamento precoce contra a Holanda.
5: Muito bem, deixa eu mandar um beijo aqui então para 2 pequenos torcedores, já nem tão pequenos assim, o Pietro e o Gael, os gêmeos do meu amigo Ricardo Arcon, os 3 estão no carro.
7: Um beijo.
5: Conhece, né, Carol? E vão curtir muito o jogo do Brasil hoje. Beijo para a família. Berninha, bom, e mandar um beijo pro Fernando também, tá com saudade, Berna? Foi embora.
6: Pô, rapaz, nem me fala. Obrigado pela lembrança.
5: Na última Copa
6: assim
5: do Mundo.
6: Você me quebra.
5: Uma Copa do Mundo foi difícil ficar tanto tempo longe da família, mas vale a pena, né? Vai na bom trabalho.
6: Valeu, beijo, tchau.
7: Amanhã tem mais Band News São Paulo.
5: Bom
7: Bora,
5: jogo, gente.
7: Bom jogo, tchau.
8: Até amanhã.
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14: Good morning, ótima manhã para todo mundo ligado com a gente aqui na Rádio Band News FM. Tá começando mais uma edição do nosso Band News Station. Ah, rapaz, hoje não tem essa história de Inglaterra, não tem essa história de Portugal. Hoje é Brasil, meu amigo. Afinal de contas, já o Brasil entra em campo. Quem sabe, hein, para conquistar o primeiro lugar no grupo, jogo difícil contra a seleção da Escócia. O Brasil, teoricamente, se classificando em primeiro lugar no grupo, terá uma sequência mais fácil na Copa do Mundo, mas vai saber o que vai acontecer, né? Aqui todo mundo está perguntando do Neymar. Mas e o Neymar? E o Neymar? Sei lá se o Neymar vai jogar, se o Neymar não vai jogar. O importante é que a seleção brasileira conquiste uma vitória logo mais. Escape da Holanda, que está voando nessa Copa do Mundo, com o Neymar, sem Neymar. Antes de contar onde eu tô, deixa eu dar bom dia pro nosso Renan Suquevicius, que tá na área sempre. Fala, Renan, bom dia, rapaz.
15: Fala, Barão, bom dia pra você, pros nossos ouvintes. Bonita camisa.
14: Sabia que você ia gostar, Renan. Foi presente do nosso ouvinte, o Nilson Lima, diretamente de Pernambuco, mandou pra mim aqui em Nova York a camisa do agente secreto, rapaz. Um abraço pro Wagner Moura, sempre ligado na Band News FM. Um abraço pro Nilson também. A camisa do Pitombeira, bloco do agente secreto, para quem viu, para quem não viu. O Nilson falou que virou moda aí no Brasil, por isso que eu trouxe, né? Mandou para mim a camisa do Pitombeira. Aliás, daqui a pouco Wagner Moura estará com a gente aqui em Newark. Aliás, a Madonna vai vir também, Lady Gaga, Brad Pitt na área. Daqui a pouco todo mundo vestindo a camisa do Brasil. O Timothée Chalamet, que estava no jogo do New York Knicks, foi em todos os jogos do Knicks, estará com a gente também aqui nesse espaço maravilhoso em Newark. Olha, eu estou no restaurante chamado Taverna Casa Nova, que agora está vazio, afinal de contas não é hora do jogo, mas daqui a pouco ele vai estar cheio. Deixa eu chamar, inclusive, o proprietário, José Moreira. Moreira, tá uniformizado, tá elegante, camisa da seleção brasileira, chique. Ô, rapaz, tá tudo pronto, hein? Daqui a pouco imagino que isso aqui vai estar lotado, o pessoal torcendo para a seleção brasileira. Bom dia, Moreira.
16: Bom dia, Barão. Bom dia. Obrigado aí pelo convite. Olha, e obrigado por estar aqui no Casa Nova, aqui no Taverna Casa Nova. E preparadíssimo, ó. Vamos sair fora de quem tá voando, né? A Holanda tá voando, vamos fugir dela e vamos ganhar hoje para ficar em primeiro lugar.
14: Aqui, ele tá num lugar, o Renan, que é um lugar que quase não tem movimentação, porque do outro lado da rua tá a FanFest. Só isso tem uma ideia. Então o pessoal, digamos que sai da FanFest e vem aqui tomar, digamos, um suco de laranja. É mais ou menos assim, Moreira?
16: É mais ou menos assim. Hoje a gente tá, além do FanFest, o estado tem todo ano, todo jogo tem uma cidade escolhida. E hoje é escolhida a cidade de Newark, Então estamos aí esperando entre 5, 7 mil pessoas aqui na frente hoje.
14: Imagina só, na frente do teu estabelecimento, 5 mil pessoas. Não é uma sorte? E aqui dentro mais umas 200 mil, é mais ou menos isso?
16: Aqui dentro cabe umas 800 no prédio todo. E fora o que dá uma espremidinha, né? 1000 pessoas a gente consegue colocar aqui.
14: Você imagina, rapaz, 1000 pessoas esse espaço aqui em Newark acompanhando, torcendo para a seleção brasileira. Aliás, estava me falando que não é só em jogo do Brasil, não, né? O pessoal tem vindo bastante nessa Copa.
16: Todos os jogos, a gente está aberto a todos os jogos. A cidade nos ajuda, está todo mundo apoiando, porque se o jogo acaba mais tarde, a gente tem o direito de ficar aberto até mais tarde, né? Porque aqui tudo tem leis. Mas todos os jogos e todos da Copa estamos transmitindo aqui nesse central aqui da nossa cidade.
14: E o palpite para hoje, Moreira?
16: 3-1.
14: 3-1, tá otimista?
16: Oh yeah, 100%. O Brasil tá lá, primeiro lugar. Vamos sair voando para quem tá voando e não pegar a gente. Né? Tá
14: certo. Obrigado, Moreira.
16: Eu que agradeço.
14: É isso aí, hoje a gente tá aqui nesse espaço bacana, Taverna Casa Nova, daqui a pouco, inclusive, o pessoal vai fazer uns quitutes para mim aqui. Eu tô com fome, rapaz, eu não comi quase nada hoje, né? Tava numa padaria mais cedo, já comi pra caramba, mas daqui a pouco vai ter uma boquinha aqui. Ô Renan, solta aquela vinheta maravilhosa, porque tem muito de Copa hoje no nosso Band News Station. Vamos lá, rapaz.
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14: É demais. Sobe o som, Renan, sobe o som, vamos ouvir.
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14: lados. Rapaz, é de arrepiar. Daqui a pouco tem Brasil em campo. Aliás, onde tem Brasil, tem Band News FM. Nossa Aline Fanelli, nosso Marcelo Duó, nosso André Coutinho, todo mundo acompanhando Ancelotti e companhia. Ontem eu estava acompanhando a entrevista do Ancelotti e incrível que ninguém perguntou do Neymar, né? Perguntaram do Vinícius Júnior, perguntaram se ia chover, né? Perguntaram qual era o prato preferido do Ancelotti, se ele preferia uma bolonhesa ou uma parmegiana, mas ninguém perguntou do Neymar. Eu vou te falar, ele teve que responder qual era a cor preferida da cueca do Neymar. Quase isso, né, Aline? Aline, você que está acompanhando a seleção brasileira, responda uma pergunta que ninguém me fez hoje aqui em Newark. O Neymar entra em campo, Aline? Bom dia para você. Pode crer, vamos ver.
15: Não estamos ouvindo a Aline Fanelli.
14: Deu pau. Deu famoso pau no microfone da Aline. Tá vendo só? Foi só perguntar do Neymar, uma pergunta que ninguém fez até hoje para ninguém no mundo, então ninguém tá ouvindo a Aline Fanelli. Vamos ver se a nossa técnica consegue resolver o problema. Ô Renan, é um negócio incrível, rapaz. O Neymar não joga a bola faz um tempão. Claro que a gente espera que ele entre em campo e faça 200 gols hoje contra a seleção da Escócia, mas só de ele entrar em campo já vai ser aquela vantagem e tal. No Santos não tá jogando aquela beleza, né? É claro que a gente vai torcer pelo Neymar e tudo mais, mas colocar tanta, digamos assim, ficha para saber se o Neymar vai entrar em campo, vai arrebentar. Ontem eu estava vendo das, sei lá, 20 perguntas que fizeram pro Ancelotti, 21 era sobre o Neymar. Enquanto isso, o Vinícius Júnior está comendo a bola. Fez gol no primeiro jogo, na estreia que a gente estava aqui no estádio MetLife. No último jogo arrebentou também, ou seja, o Vinícius Júnior, por enquanto, tem sido o cara do Brasil nessa Copa do Mundo. Pode ser que o Neymar entre, arrebente, tomara, né? A gente torce por isso, mas até agora, até ontem não estava nem treinando. Enfim, tomara, é a pergunta que todo mundo está fazendo por aqui. A gente conseguiu restabelecer, tem nosso André Coutinho. André Coutinho está na área. Tá todo mundo. Então vamos voltar para a Aline. Vamos começar tudo de novo. Vamos lá. Aline Fanelli, eu não te perguntei, Aline, sobre o Neymar. Aliás, ninguém está me perguntando do Neymar. Aline, eu não quero saber do Neymar. Fala sobre outro assunto. Boa tarde, bom dia, boa noite, Aline.
19: Oi, dia para você e para quem está acompanhando a gente. Vou te falar, demoraram até para perguntar do Neymar ontem, em 10ª pergunta só na coletiva do técnico Carlo Ancelotti, mas ele vai jogar, claro que ele vai jogar, a gente não sabe quanto tempo ainda, 15, 20 minutos, mas ele vai jogar, isso é fato. O Ancelotti sabe que agora o pessoal vai ficar na orelha dele para colocar o Neymar em campo. Ele tá em recuperação, tá recuperado, 981 dias sem entrar em campo com a camisa da seleção brasileira, quase 3 anos, e o Neymar, eu tenho certeza absoluta de que em algum momento da noite de hoje ele vai estar em campo na partida contra a Escócia. O time titular, o Ancelotti quer manter essa base que ele vem adotando, né? Então, só com substituto aí pro Rafinha, que tem lesão confirmada na coxa direita. Ele só não revelou pra gente quem vai ser o substituto. Ele deixou ali em um momento nas entrelinhas, elogiando muito o Rayan, falando que o Rayan dá amplitude pro time pelo lado direito, algo que sem o Wesley ele não tem, né? Com o Danilo ele não tem essa qualidade ofensiva para a seleção brasileira. Mas, por outro lado, o Luiz Henrique já atuou muito por aquele setor, como titular do Brasil, tem um pouco mais de experiência do que o Rayan atuando pelo time nacional e é um candidato, além do Endrick, se o Ancelotti for mudar um pouquinho o sistema de jogo, que pode ser outro jogador que atue pelo lado direito como atacante da seleção brasileira. Antes de colocar o Duó nesse papo, vamos ouvir então o que o Ancelotti pensa para essa partida contra a Escócia. E ele entende que a seleção brasileira vai evoluir ainda mais e espera que o desempenho esteja próximo daquele do primeiro tempo contra o Haiti na última sexta-feira. Então fala aí com a gente, Ancelotti.
20: Pensamos a outra coisa, que jogar um bom jogo e ganhar o jogo com a melhor escalação possível. Então, eu mesmo vá para os jogadores na frente. Temos a ideia clara de quem vai reemplaçar Rafinha. E não pensamos cartão. Temos que jogar um jogo completo. Eu acho que Rayan, quando entrou no lugar de Rafinha, fez um bom jogo. Rayan tem muito potencial neste aspecto, però tem altri giocatori che tu puoi adattare al sistema, ma se precisiamo amplitudine no campo, Rayan può fare questo papel. La strategia è la stessa che vamos a mettere, che pusimo contro Haiti, o mesmo, tentare di controllare il gioco, di avere un gioco di qualità no meio campo, una buona salita di bola e efetividade na frente.
19: Ô Marcelo, o Ancelotti estava o que a gente chama de liso ontem, né? Não quis falar muito, superficial. Bom dia.
21: Bom dia, Aline, Barão, Renan, todo mundo que está vendo e ouvindo a Band News FM. Ele tem sido assim, né? Mas ontem acho que ele estava um pouquinho mais ensaboado mesmo nas respostas. Mas ele deu dicas, e você acha que não, né? Que talvez o Rayan não seja a escolha. Pelo que ele falou, talvez seja. Mas além de tudo isso que ele falou, acho que o jogador fundamental no jogo de logo mais à noite chama-se Bruno Guimarães. Foi muito bem contra o Haiti, o Ancelotti falou sobre saída de bola, ele melhorou a saída de bola do Brasil e vai passar muito por ele, um jogo que o Brasil vai ter que criar muito, que vai enfrentar uma Escócia que vai tentar fazer o que nunca fez, se classificar para o mata-mata na Copa do Mundo.
19: E venceu o Brasil também, que nunca venceu.
21: E nunca venceu. E a gente também precisa fazer algo contra eles que nunca fizemos, porque o Brasil nunca... Só uma vez o Brasil conseguiu ganhar da Escócia por mais de 2 gols de diferença em Copas do Mundo. E seria muito interessante fazer isso hoje para não ter que esperar que o Marrocos não faça 3 contra o Haiti e a gente se classificar em primeiro. O Brasil tem condição para isso. Talvez sofra um pouquinho para fazer o primeiro gol, mas depois deslancha.
19: Ô Barão, temperatura aqui de 30 graus, mas sensação térmica de 33, tá? Então tem uma leve previsão de chuva, mas uma chuva rápida. A gente tá aqui nesse calorão já, estamos nos preparando. Daqui a pouquinho a gente vai pro estádio, né? Porque o nosso trabalho começa cedo no estádio, não só no momento da nossa transmissão. E aí tem que passar por toda a questão de segurança, raio-x, fazer todo o procedimento. Daqui a pouquinho a gente vai estar lá no estádio, Barão.
14: Muito bem, Aline Fanelli com seu esfriador de pescoço, negócio incrível, nunca acaba a bateria desse negócio, né? Esse ventilador aí, Aline, vai pra cima, ainda vai pra baixo. Né? E nosso Marcelo Duó, ainda bem, e nosso Marcelo Duó vai passar 1 quilo de protetor solar na careca, afinal de contas, o sol adora os carecas, principalmente na Flórida, aquela alegria. Bom jogo pra vocês, rapaziada, espero que vocês narrem, o Duó narre 6 mil gols hoje, da seleção brasileira e que a Aline ali atrás do gol também comemore junto com o jogador. Abrace todo mundo, uma festa. Bom trabalho para vocês. A gente continua na Flórida, afinal de contas, nosso André Coutinho está no meio da torcida. O Coutinho que ontem, para quem não viu as imagens, rapaz, o Coutinho ficou do lado do exército Tartan, que é o exército da Escócia, a torcida da Escócia. O Coutinho pegou, roubou o kilt, que é aquela saia que os escoceses usam. Só que aí o mundo inteiro viu que o Coutinho não tinha nada embaixo do kilt. Os caras jogaram o Coutinho pra cima. Foi um terror, viu, Coutinho? Boa tarde, boa noite pra você, meu amigo.
0: É só ir lá na rede social da Band News FM, arroba rádio Band News FM, que tem todas essas imagens, algumas que são proibidas para menores de 21 anos de idade. Tudo bem, Barão? Uma ótima tarde para vocês. Bom dia para todos aí. 10h14 aqui da manhã na Flórida, 11h14 pelo horário de Brasília. Eu falo em frente ao hotel da seleção Fort Lauderdale. Fica a mais ou menos 20, 25 minutos do estádio do Hard Rock Stadium, o estádio de Miami, onde a seleção enfrenta hoje, 6 horas da tarde pelo horário daqui, 7 horas da noite pelo horário de Brasília. Brasil e Escócia. Por aqui, os jogadores estão terminando de tomar o café da manhã. Nós apuramos as informações que o café da manhã foi servido às 9 horas, com previsão de terminar às 10 horas da manhã. Nosso horário, ou seja, deve estar terminando, se é que já não terminou. Jogadores desceram, tomaram o café da manhã. Conversamos com algumas pessoas que estão hospedadas por aqui e as pessoas disseram que os jogadores estão em uma área isolada. Tem alguns tapumes, cortinas, separando os hóspedes comuns dos jogadores da seleção brasileira. Os hóspedes têm acesso à piscina, jogadores estavam ali numa área reservada, alguns membros da comissão técnica estiveram na academia, fazendo um exercíciozinho logo cedo pela manhã, mas os atletas já terminaram de tomar um café. Diferentemente do que costuma acontecer em dias de jogos, né? Esse jogo é um pouquinho mais pro final da tarde, início da noite, os jogadores tiveram um café da manhã natural, não teve aquele negócio de macarrão no café da manhã, carboidrato, foi normal. Frutas, frios, pães, sucos, normal, cereais, e os jogadores se serviram à vontade. Vai haver ainda um almoço, aí sim, recheado de massa e de carboidrato para dar energia, e depois os jogadores saem daqui entre 3 e 3 e meia da tarde para se dirigir até o Hard Rock Stadium, o estádio de Miami, para a partida contra a Escócia. Quem está nos acompanhando com imagens, vários torcedores por aqui se aglomerando já para tentar um autógrafo, tentar uma foto, uma selfie com os atletas, mas não há previsão de os atletas deixarem o interior desse hotel aqui em Fort Lauderdale, bem pertinho do estádio. O estádio fica entre Miami e Fort Lauderdale, fica numa cidade que chama Miami Gardens, o Hard Rock Stadium. Então fica a mais ou menos 40, 45 minutos de Miami Beach e a uns 20 minutos de onde a gente está agora no hotel da seleção brasileira. Barão.
14: Ô Couto, você que tem aquele olhômetro, né, de torcedor de estádio de futebol, consegue identificar se tem mais torcida de um lado ou do outro. Eu sei que ontem teve aquele desfile maravilhoso na Ocean Drive, o pessoal ali naquela Avenida Beira-Mar, em Miami e tal, da Escócia. Mas tem mais camisa amarela ou tem mais camisa azul da Escócia? Tem mais brasileiro ou mais escocês por aí, Coutinho?
0: Barão, no olhômetro, que viajaram para ver as seleções, tem mais escocês. Vieram mais escoceses da Escócia. Parece algo redundante, mas não é, o que eu vou explicar. Entre 8 e 10 mil escoceses estão aqui na Flórida para assistir a partida. Acho que Caramba. O número é parecido com o número de brasileiros que viajaram. Só que tem muitos brasileiros que moram nos Estados Unidos. Tem muitos brasileiros que moram na Flórida. Então, se eu fosse apostar, apostaria em maioria brasileira no estádio. Mas a gente circulando por aqui, a gente vê mais escocês do que brasileiros. Os escoceses estão mais concentrados, os brasileiros estão mais espalhados. Mas eu apostaria em maioria brasileira dentro do estádio.
14: Vamos ver o que vai acontecer. O Brasil precisa gritar, a torcida precisa gritar na hora lá. Nosso André Coutinho, de quilt tudo, já tomou uísque logo cedo, a festa, né? Volta aqui ao longo da programação da Band News FM acompanhando o hotel onde está hospedada a seleção brasileira. Couto, bom trabalho para você. Por aí a torcida está chegando. Lorena, vem para cá, por favor. A gente está de novo aqui acompanhando a seleção. Lorena, você mora aqui nessa região de Newark?
2: Moro aqui há 5 anos.
14: 5 anos. E hoje, está preparada para o jogo do Brasil? O que você está esperando?
2: A expectativa brasileira não desiste nunca, né? A seleção não está do jeito que nós gostaríamos, mas estamos confiantes. E com certeza o jogo vai ser maravilhoso e vai dar Brasil, é claro, né?
14: Você quer que o Neymar jogue ou não precisa do Neymar, não?
2: Eu acho que a gente podia poupar ele um pouquinho, mas se ele quiser fazer uma gracinha lá, a gente, todo mundo está esperando ele com muita ansiedade, né?
14: Tomara que ele consiga. Qual é o palpite que você falou?
2: A Escócia marca muito, né? Então eu vou apostar num 3-2, porque todo mundo quer ganhar e eu acho que os dois times vão vir com muita sede para vencer.
14: Legal. Obrigado, Lorena.
2: Obrigada eu. Aproveite o jogo aí, galera.
14: É isso aí. Muito bem. Ô, Renan, daqui a pouco a gente volta com mais. A torcida brasileira está chegando por aqui. O jogo vai ser mais tarde. Mas a galera daqui a pouco vai chegar, fazer aquele esquenta tradicional. Aliás, daqui a pouco tem o Dr. Álvaro hoje com uma coluna importante, né? Nosso Felipe Félix, nosso Master of Puppets aí na redação, que deu a ideia. Porque a galera vai tomar hoje, porque toma mesmo, né? Pro jogo do Brasil, amanhã tem que trabalhar, né, rapaz? Então a ressaca no dia seguinte, daqui a pouco o Dr. Álvaro para dar umas dicas pra gente. Vamos lá, Renan!
15: Ainda falando da vibe da Copa do Mundo, aqui no Brasil, a maioria das capitais tem programação extensa para quem quer assistir ao jogo no meio da festa. O tradicional estádio do Pacaembu em São Paulo recebe o Festival Futebol e Samba. Na Zona Sul, o Parque Ibirapuera será palco da segunda edição da Arena Brasileira e vai exibir os jogos da seleção em telões instalados pelo espaço. No Rio, a FanFest vai ser em Copacabana, na Zona Sul da cidade. No Recife, programação acontece no Parque Dona Lindu, na Zona Sul da capital pernambucana, com o show de Felipe Amorim. Em Goiânia, o palco será no Centro Cultural Oscar Niemeyer, que vai receber o cantor Xande de Pilares. Na Bahia, em Salvador, a Praça Maria Filipa vai ser o ponto de encontro dos torcedores com o show de Bel Marques e também de Parangolé. E em BH, no Estádio Mineirinho, a programação inclui apresentações de grupos locais.

0: como adoro as músicas que o Renan coloca no ar. Sensacional. Afinal de contas, tem Copa do Mundo e tem São João também. Só isso, né? O pessoal vai se divertir. Em Salvador, Roger Caroso conta mais sobre essa quarta-feira animada. Fala aí, Roger.
1: Os festejos juninos desse ano têm um tempero diferente na Bahia. Hoje, o tradicional São João é celebrado em todo o estado, mas também é dia de Brasil em campo. Enquanto mais de 400 cidades da Bahia vão ter festas, uma grande parte da população também vai estar de olho no jogo contra a Escócia. E em Salvador, cada um já tem um placar em mente para o duelo.
2: Acredito que hoje seja de 3-1.
3: Eu acho que 2-1, viu?
4: 3-0.
1: Só na Bahia, a expectativa é de receber cerca de 1 milhão e 800 mil turistas durante o período que vai até a festa de São Pedro na próxima segunda.
5: Em João Pessoa, no estado da Paraíba, também tem mistura de São João e Copa do Mundo, fala Joana Brito.
6: O dia de São João promete movimentar mais uma vez o Parque do Povo em Campina Grande. Nesta quarta-feira, a programação principal reúne grandes nomes da música nordestina e romântica. Sobem ao palco Vicente Neri, José Augusto, Valdones e Fabiana Souto em uma noite que deve atrair milhares de forrozeiros ao maior São João do mundo. Além dos shows no palco principal, o público poderá aproveitar apresentações de artistas locais, trios de forró e grupos culturais espalhados pelas ilhas de forró, coretos, palco cultural, quadrilhódromo e pirâmide. A partida entre Brasil e Escócia pela Copa do Mundo será transmitida em 9 telões instalados no Parque do Povo, unindo o futebol e festa junina em uma das noites mais especiais do calendário nordestino.

0: Bom, e a gente fala também das temperaturas baixas no sul do país, temperatura abaixo de zero no estado do Rio Grande do Sul. Fala, Laura Tedesco.
1: A quarta-feira é marcada por recorde de frio no sul do Brasil neste ano. Bom Jardim da Serra, em Santa Catarina, registrou 9 graus e 2 décimos abaixo de zero. Várias cidades do Rio Grande do Sul e de Santa Catarina tiveram mínimas negativas hoje. Em Urupema, foram 8 graus negativos. No Rio Grande do Sul, a menor marca foi em São José dos Ausentes, na Serra Gaúcha, com 2 graus e 8 décimos negativos. Porto Alegre amanheceu gelada hoje também, com apenas 4 graus de mínima. Durante a tarde, a temperatura não deve passar dos 14 graus na capital gaúcha.
0: Vamos falar mais do tempo por aqui.
2: 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Na tarde desta quarta-feira, o ar polar continua trazendo sensação de frio no centro-sul do país. Em Porto Alegre e Curitiba, a temperatura máxima alcança os 13 graus, enquanto em Florianópolis faz 15 graus. Já no sudeste, as instabilidades se concentram no litoral, no norte e nordeste do estado de São Paulo, além de áreas de Minas Gerais e do Rio de Janeiro. E as máximas seguem amenas e alcançam os 14 graus na cidade de São Paulo e 24 graus na capital fluminense. Enquanto no centro-oeste, a chuva persiste em áreas de Mato Grosso do Sul, no Mato Grosso e no sul de Goiás. Já em Brasília, faz calor e a máxima alcança os 28 graus. E no nordeste, a chuva continua entre a Bahia, Sergipe, Alagoas, Pernambuco e na Paraíba. Enquanto no interior da região, o tempo permanece quente e seco. E no norte, a friagem alcança cidades de Viana, em Rondônia, e em Rio Branco, no Acre, e as temperaturas variam entre 17 e 24 graus. Já de Ramos, da Clima Tempo.

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1: Fala, Robson Ramos.
2: Com mais informações do trânsito aqui na Band News FM, para falar agora da Avenida Rebouças, no sentido do centro. Tem lentidão por ali, pesada, do túnel Fernando Vieira de Melo, direto até a Joaquim Antunes, e da Avenida Brasil até Oscar Freire. Para o bairro, tem trânsito mais carregado ali da rua Capote Valente até Henrique Schaumann, e tem lentidão também na altura da Pedroso de Moraes. 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
2: Pela rodovia dos Bandeirantes na chegada a São Paulo, o motorista enfrenta lentidão quando está chegando ali na marginal do Tietê, na altura do quilômetro 16. Dali até o 13, para o motorista que chega até a marginal e entra ali pela pista central, com lentidão até a ponte do Piqueri. Quem deixa a capital no sentido do interior, pela Bandeirantes, vai bem. 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
1: Lembrando que o rodízio municipal de veículos está suspenso na parte da tarde por causa do jogo do Brasil. A CET suspendeu o rodízio na parte da tarde. Hoje de manhã estava valendo, viu? Só hoje à tarde que não vai funcionar e amanhã volta a valer normalmente no período da manhã e também no período da tarde. Informação importante para quem se desloca aqui na capital paulista, vai sair do trabalho um pouco mais cedo para assistir o jogo com a família, com os amigos, em casa ou em algum bar, enfim, algum lugar por aí, algumas das festas que estão rolando na cidade de São Paulo por causa do jogo de hoje entre Brasil e Escócia. No transporte metroferroviário, são boas as condições agora, deslocamento sem problemas no metrô e também na CPTM, pode ser uma alternativa boa, inclusive, para se livrar desse trânsito bastante complicado nessa manhã por causa da chuva. Ontem foi horroroso, né? A volta para casa do paulistano, da paulistana, péssima essa volta por causa da chuva forte e hoje de manhã também muito difícil se deslocar pela capital paulista. Falando agora das estradas, rodovia Anchieta na direção do litoral com lentidão do quilômetro 55 até o 64 por excesso de veículos. Na rodovia dos Imigrantes sentido São Paulo, o andepara vai do quilômetro 54 até o 50. Não tem informação de acidente, é só mesmo o excesso de veículos agora, informa a concessionária aqui a nossa reportagem. Ainda de olho em outros caminhos que passam aqui pelo estado de São Paulo, rodovia Ayrton Senna sentido capital com lentidão entre os quilômetros 19 e 12. Também por excesso de veículos, sem informação de acidente por lá, só muito carro e pouca pista. E para fechar esse nosso giro de estradas, observo aqui também as condições da Castelo Branco. Tem a chegada aqui a São Paulo com lentidão na pista expressa e também na pista marginal, no mesmo pedaço, do 17 até o 13, e na rodovia Raposo Tavares, sentido São Paulo, lentidão em dois pontos, do 20 ao 18 e do 27 ao 25. 11h30.
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0: 11h30 da manhã, 10h30, horário aqui de Nova York. Já já tem bola rolando, daqui a pouco tem Brasil contra a seleção da Escócia, mas tem outros jogos em andamento, outras coisas acontecendo nessa Copa do Mundo. E o nosso Maurício Ferreira entrevistou o gajo Cristiano Ronaldo e tem mais informações sobre o português que arrebentou. Fala aí, Maurício.
1: Tudo bem, Barão? Ótimo dia a você, ao Renan, todo mundo que acompanha por aqui a nossa programação da Band News FM. Deixaram o homem bravo ontem, tá? Na zona mista. Eu vou contar essa história, mas aqui no estado do Texas, ontem, em Houston, a seleção portuguesa venceu o Uzbequistão por 5-0, né? Conquistou a primeira vitória aqui nessa Copa do Mundo de 2026, chegando a 4 pontos, né? Neste momento, no Grupo K, ainda está atrás da Colômbia, a seleção sul-americana já classificada antecipadamente à segunda fase. E o Cristiano Ronaldo marcou 2 vezes nessa goleada por 5-0. Se tornou o primeiro jogador a marcar em 6 edições de Copa do Mundo e, além disso, é agora o português com mais gols na história das Copas, chegando a 10, ultrapassando o Eusébio com 9. E depois, na zona mista, claro que ele falou sobre esse recorde, ter balançado as redes em 6 edições de Copas, agora o maior português na história do torneio, mas adivinha, né, Barão? Perguntaram ao Cristiano Ronaldo sobre Lionel Messi, que no dia anterior também fez 2 gols, tá cravando o nome dele na história, é o atleta com mais gols na competição, e aí num determinado momento, numa primeira pergunta, ele até foi gentil, né? Perguntaram se ele gostaria de enfrentar o Messi aqui no Mundial de 2026, ele falou, olha, sua pergunta não faz muito sentido, mas seria top, né? Mas o importante era hoje, a gente ter vencido a seleção do Uzbequistão. Só que foram várias perguntas sobre Lionel Messi. E num determinado momento, ele perdeu a paciência. Vamos ouvir o robozão CR7, que ontem marcou 2 vezes na golinha 5-0.
2: Cristiano, aqui, Edgar Rosado, TNT Sports México.
3: Fala espanhol, Chico.
2: Ayer Lionel Messi marcó 2 goles, dale. Mbappé no jalan y tú sigues demostrando que eres.
3: ¿Puedes hacer pregunta, Cris? Depende de la pregunta, si no, yo no te respondo.
1: E aí, na sequência, né, Barão, quem fez a pergunta foi o nosso companheiro de grupo Bandeirantes, o Júlio Gomes. Então, um repórter começa em espanhol, né, a fazer a pergunta ali para o Cristiano Ronaldo e ele já cita o nome do Lionel Messi. O CR7, na hora, já interrompe. Dale, dale, passa a pergunta a outro repórter, dizendo que não falaria mais sobre Lionel Messi. E aí, o Júlio Gomes fez a pergunta que acabou, de certa forma, viralizando também pela resposta do Cristiano Ronaldo, né, que foi sobre ele, entre aspas, ter chegado um pouco tarde para essa festa da Copa do Mundo, porque foi muito mal na estreia, no empate com a República Democrática do Congo, e ele respondeu o seguinte, naquela modéstia que sempre tem o Cristiano Ronaldo, né? Eu posso ter chegado tarde, né? Mas eu sempre chego, eu tô sempre aqui, já é assim durante os 23 anos da minha carreira. Então Cristiano Ronaldo agora vai embalado pro último compromisso e vale ali de Sadashi. Miami, lá estará André Coutinho acompanhando esse compromisso entre Colômbia e Portugal, que vai definir o primeiro colocado do Grupo K. Será no sábado às 8h30 da noite, pelo horário de Brasília. Portugal, matematicamente, ainda não está classificado à segunda fase, diferentemente da Colômbia. Barão.
0: Ah, rapaz, vai perguntar pro Cristiano Ronaldo sobre o Messi? Aí eu vi mesmo, né? Não tem jeito, né? Ah, a próxima pergunta. Aí nosso Júlio Gomes foi lá e perguntou em bom português, afinal de contas, nosso Júlio Gomes nasceu em Portugal. E o Messi? Não, a pergunta foi cortada, perguntou sobre outra coisa. Valeu, Maurício! Bom trabalho pra você. Rapaz, a gente continua aqui acompanhando a festa da seleção brasileira. Daqui a pouco tem Brasil em campo contra a seleção da Escócia. Tô aqui na Taverna Casa Nova, em Newark, em Nova Jersey. Afinal de contas, já já o pessoal vai chegar na FanFest. O nosso Bruno Casimiro tá na área. Bruno, por favor, rapaz, venha pra cá. Tá todo caracterizado hoje, verde e amarelo, pra torcer pra seleção brasileira. Ô Bruno, você manda prender e manda soltar aqui em Newark, segundo o nosso Pablo Fernandes. E hoje, qual a expectativa pro jogo, rapaz?
4: Cara, eu quero que ganhe. Eu não entendo muito de futebol, mas eu tô aqui todo jogo, firme e forte, torcendo. Eu quero que ganhe. A expectativa é que ganhe.
0: E vai lotar, não só aqui, como outros lugares, né? Newark é impressionante como tem torcida e como tem brasileiro.
4: Concentração gigante de brasileiro. Parece que a gente recebe ainda mais gente. O pessoal vem da Times Square pra cá, porque é bem próximo, né? Então, Newark, você se sente no Brasil. Pelo menos um pedacinho dele, eu diria.
0: Tomara, tomara. E falaram, Renan, que depois que eu tomei ontem aquele café irlandês, disseram que vai rolar uma caipirinha aqui hoje, rapaz. Que sabe, beleza. Que eu sou meio contra esse negócio de beber em serviço, né? Mas desde ontem, depois que o nosso Megali acabou liberando justamente essa história de bebê em serviço, disseram que vai rolar uma caipirinha. Eu estou esperando a caipirinha chegar. Se a caipirinha chegar, eu já tomo aqui um drink primeiro para começar os trabalhos. Olha só que maravilha. Aí, ó. Ó, que maravilha aí, tá vendo? Só saúde, é isso aí. Vamos lá, Renan, toca o barco daí antes que eu fique bêbado.
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12: Informações da seleção com Vinícius Calisto lá no Rio de Janeiro, expectativa da torcida.
13: Fala galera, muito bom dia a todos vocês, a todo mundo que está acompanhando a gente aqui na Band News FM. Olha só, expectativa altíssima, tá? Aqui na Orla de Copacabana, principalmente, Zona Sul, onde está montado ali atrás de mim, ó, o palco que mais tarde vai receber então mais um jogo da seleção brasileira, Brasil-Escócia, novamente ingressos esgotados, vai haver atrações, hoje vai ter Pretinho da Serrinha, vai ter Thiago Soares também cantando pagode, expectativa para mais de 10 mil pessoas aqui que retiraram os ingressos de forma gratuita, todos os ingressos já foram retirados. Eu vou até trazer aqui, eu acabei de arrumar um torcedor brasileiro que tá aqui para entrar ao vivo com a gente e super empolgado, tá? Quanto é que vai ser o jogo hoje, meu camarada?
14: 3-0, pode botar fé que o Brasil vai enfiar uns 3 fora os olé.
13: E eu te falo, Neymar pode voltar hoje depois de lesão, acha que ele vai voltar bem?
14: O Cava joga muito, joga bem, todo mundo lá é bom mesmo na bola. Só que acontece, quando chegar que fizer os gols, não faz aquelas coisas de ficar parado esperando, não. Vai pra cima e mete bola pra dentro.
13: Quanto mais gol tiver pra fazer,
14: quanto
13: tem
14: mais que gol, melhor. No segundo tempo dá uma moleza, os caras ficam tudo parecendo que cansou, mas...
13: É só... E no mata-mata, prefere pegar a Holanda ou Japão?
14: Rapaz, olha, a Holanda já deu uma vez o escorregadinho do Brasil, mas você não, eles são tudo ligeiro, né? Mas o que vier, nós dá bola.
13: E também acho, concordo com o senhor, qual é o seu nome?
14: O Birajara.
13: O Birajara, tô com o senhor Birajara, viu, pessoal? Valeu. Ó, tô com ele, acho que vai dar Brasil também, vai. O Hexa vem, e hoje tem Brasil e Escócia, a gente espera que a gente passe em primeiro, né, pessoal? Mais tarde, ó, isso aqui vai estar lotado, viu?
14: Aí vai descer a lenha, sem dó e sem piedade.
13: Volto com vocês.
14: É isso aí. Tô aqui dando um passeio, pode falar?
0: Pode falar, tá dando um passeio, desceu a lenha. Vamos nessa, Renan.
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0: Vamos continuar falando da expectativa da Copa do Mundo para o jogo de hoje. Vamos para o sul do país. Vitória Fernandes falando direto do Rio Grande do Sul.
1: Oi, pessoal, bom dia para vocês, para todo mundo que nos acompanha aqui na programação da Band News. E esse é o clima aqui no coração de Porto Alegre. Eu falo do mercado público, de uma das lanchonetes mais tradicionais aqui da capital, onde camisas do Brasil fazem parte da decoração desde o início da Copa e o torcedor está otimista. Mas além das camisas do Brasil, tem também gaúcho pilchado torcendo pelo Brasil. Como é que tá o coração pro jogo de hoje?
2: Tá calmo.
1: Tá calmo? É.
2: Tá calmo, tô tranquilo, mas vai ser 1-1 o jogo.
1: 1-1?
2: 1-1.
1: Acha que vai jogar pelo empate, então?
2: É, mas vocês são muito fraquinhos na seleção. Muito fraquinho. Não adianta estar mentindo, eu tô sofrendo com o Grêmio e eu não vou sofrer pra seleção.
1: Isso aí.
2: E 82 eu sofri muito, chorei muito em 82, naquela seleção, não merecia perder. Mas a seleção muito fraquinha na seleção. Muito fraquinha. Não temos um cacto de jogo, não temos o Nesta, não temos o Cristiano Ronaldo, entendeu? Mas vai ser 1-1 o jogo.
1: Sem expectativa pra volta do Neymar, então?
2: Não, eu não acredito nesse cara, eu não gosto dele, muito fraquinho. Muito fraquinho.
1: Esse é o torcedor, você tá otimista.
3: Sim, eu é o contrário, né? Mas hoje ele vai começar a mudar o pensamento dele. Segundo, ele vai estar torcendo pra nós, porque o Neymar hoje vai desencantar.
1: Isso aí, é passando, o torcedor volta a acreditar, então.
3: Volta a acreditar, olha bem, volta a acreditar. É. Segunda-feira é camiseta na rua, é torcida, festa, é isso aí.
1: É isso aí, a seleção vai encantar hoje, eu volto com vocês no estúdio, eu continuo por aqui, mas qualquer coisa é só mencionar.
0: Valeu, Vitória.
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5: Ô, Dr. Álvaro, você acredita que tem gente logo cedo agora tomando uma caipirinha, apresentando um programa de rádio, no esquenta para o jogo da seleção brasileira? Essa galera vai estar com uma dor de cabeça amanhã, uma ressaca daquelas, doutor Álvaro. Tem alguma solução para evitar e trabalhar amanhã numa boa, doutor? Bom dia para o senhor.
6: Bom dia, Barão. Bom dia para o Renan. Será que eu conheço essas pessoas aí? Acho que eu conheço, né? Olha, tem as ressacas, tem vários tipos de ressaca pós-jogo, né? A que a gente não quer também é a ressaca moral, né? Se o Brasil ganhar esse jogo, porque ressaca moral também é muito ruim. Mas a ressaca da questão ali da alimentação, do álcool, né? A gente sabe que nesses dias de carnaval, eventos, jogos, o pessoal acaba dando exagerado em comida, em álcool, né? Então a dica é, você vai para uma esquenta de jogo, ou vai ficar aí, começar na parte das 5, 6 horas da tarde, beber um pouquinho, não vai em jejum. Não vai em jejum, porque isso facilita você ter mais ressaca. Então, come algum carboidrato leve, alguma proteína, né? Toma muito líquido, de preferência antes mesmo de beber e durante também, né? Porque você vai bebendo, toma um copo d'água, né? Evita ficar misturando um monte de tipo diferente, cerveja, vodka, shot, né? Prefira beber um pouco mais devagar e assim, claro, tentar se alimentar durante ali, porque realmente, se você não hidrata, fica ali completamente desidratado, bebendo, misturando e não comendo nada, você vai ter uma chance maior de ter ressaca mesmo do outro dia, né? E isso realmente acontece muito com muita dor de cabeça, às vezes vômito, aí você não vai conseguir dormir bem à noite, porque o álcool atrapalha o sono também, aí você lembra, que nós estamos hoje é dia de semana, amanhã o povo tem que trabalhar, né? Não é um jogo de sexta-feira. Então você ficar destruído por outro dia, talvez não seja uma boa ideia, porque a vida é que segue, né? Mesmo se o Brasil perder, as coisas continuam acontecendo na sua vida aí, né? Então fazer isso pode ajudar um pouquinho aí para prevenir essa ressaca aí física pós-jogo, né?
5: Eu adorei a ressaca moral, né? Aquela história, né? Vai que não dá certo, o jogo já à noite, amanhã, dor de cabeça, não só por causa da cachaça, mas também por causa, sei lá, de o Brasil não indo bem. Tomara que não, doutor. Tomara que amanhã o pessoal acorde numa boa.
6: Vai dar certo, Barão.
5: Seguindo as dicas do doutor Álvaro aqui, tomando uma aguinha, é assim que funciona mesmo. Doutor, bom jogo e até semana que vem. Grande abraço.
6: Abraço, Barão. Tchau, tchau.
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7: Pelo corredor da Avenida dos Bandeirantes, no sentido Marginal Pinheiros, continua a lentidão a partir da Avenida Miruna até a passagem pelo Viaduto dos Bandeirantes. Também tem lentidão ali no Viaduto Santo Amaro, no acesso ao Marginal Pinheiros também. Para a Rodovia dos Imigrantes, a lentidão existe ali do Viaduto Santo Amaro até o Viaduto dos Bandeirantes, depois a condição melhora. 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
7: Para quem vem ali pelo corredor norte-sul e segue o caminho dos túneis, o Ayrton Senna, no sentido da Marginal

0: a caminhões e fretados, no entanto, continuam valendo.
1: No transporte público, haverá operação especial nas linhas do metrô, da CPTM, da Emotiva, que chama, a antiga Via Mobilidade, Motiva, e da TIC Trens. Tá certo. Na 4, amarela, na 5, lilás, 8, diamante, 9, esmeralda, o esquema adotado no horário de pico será antecipado em 2 horas. Na linha 1, azul, 2, verde, 3, vermelho e 15, prata, o reforço na circulação das composições começa às 4 da tarde. Na 10, turquesa, 11, coral, 12, safira, 13, jade e 14, Neymar. Trens estarão de prontidão a partir das 2 horas da tarde para o caso de aumento na demanda. O mesmo ocorre pela linha 7, rubi, operada pela TIC Trens.
0: O governo de São Paulo suspende o processo de licitação para conceder 6 parques urbanos à iniciativa privada. A sessão estava marcada para o início de julho e, segundo a Secretaria de Parceria e Investimentos, será remarcada. A medida, de acordo com a gestão Tarcísio de Freitas, foi tomada para garantir uma maior competitividade e transparência ao leilão. Entre as áreas incluídas no edital estão o Parque da Juventude, na Zona Norte, e o Parque Ecológico do Tietê, na Zona Leste. Agora, 11h51.
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5: Uma pesquisa do Instituto Atlas Intel revelou um avanço de 13 pontos percentuais na percepção dos clientes sobre a confiabilidade das linhas 8 e 9 de trens metropolitanos. 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Nas duas linhas operadas pela Via Mobilidade, a regularidade é de 99%. De cada 100 viagens programadas, 99 são realizadas. 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Desde o início da operação, em 2022, a Via Mobilidade adquiriu 36 novos trens, substituiu ou revisou 180 quilômetros de trilhos e incorporou novas tecnologias, como o uso de inteligência artificial para monitorar em tempo real a rede aérea das linhas. 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

0: Dólar operando em alta de 0,49%, valendo R$ 5,21.
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6: Isabela Mota.
7: Oitava etapa do campeonato. Com um alerta de calor extremo, os termômetros podem chegar aos 40 graus na Áustria neste final de semana no Red Bull Ring, o que afeta o rendimento dos carros, gastos de pneu. A corrida está marcada para as 10 horas da manhã no horário de Brasília e você acompanha tudo com transmissão da Band News FM.
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6: Débora Mendonça.
8: Ótimo dia, Renan, Barão, ouvinte Band News. Acidente em Paraisópolis. Um motorista perdeu o controle do caminhão e bateu contra um muro na rua Pasquale Gallup. Esse trecho que foi afetado está entre a rua Leandro Teixeira e a Francisco Tomás de Carvalho, mais conhecida como Ladeirão do Morumbi. Gera lentidão na quadra anterior, na quadra que fica entre o Ladeirão e a Major José Mariotto Ferreira. Esse trecho bem paralelo à Avenida Giovanni Grun. Que a Giovanni, no entanto, nesse trecho não tem dificuldade. Tem o trânsito mais lento nos dois sentidos, na altura da Clementine Brenne. 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
13: Ah, rapaz, hoje eu ganhei um banquete aqui na Taverna Casa Nova. Ô, Renan, não sei se dá pra ver aí, rapaz. Tem frango a passarinho,
6: que beleza.
13: Tem tibon, tem salmão, tem caipirinha. Eu vou sair rolando daqui a pouco. Afinal de contas, já a casa vai estar lotada para receber a torcida do Brasil. Hoje, Brasil e Escócia. O pessoal aqui em Newark, muito gentil me recebendo hoje. E, claro, cobertura completa da Band News FM na torcida. Quem sabe que o Brasil carinha o passaporte em primeiro no grupo. Agora, Renan, eu vou fazer uma boquinha aqui. Está todo mundo convidado, se quiser vir para cá também. E amanhã a gente volta às 11 horas da matina. Vai, Brasil! Grande abraço, Renan. Até mais.
6: Valeu, bom almoço. Até mais.
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0: Muito boa tarde, agora meio-dia e três. Está no ar o Band News no meio do dia desta quarta-feira, dia 26 de junho de 2026. Dia de São João, com comemorações Brasil afora, falaremos sobre isso. E também dia de jogo da seleção brasileira, também falaremos sobre isso. Eu sou Humberto Ferretti, toco o barco por aqui até as duas da tarde, porém nunca sozinho, sempre bem acompanhado. Junto comigo no estúdio, tá ela, Larissa Biscaia.
1: Oi, Ferretti. Boa tarde pra você, pra todo mundo que tá junto com a gente. Tá começando mais um Band News no meio do dia hoje, com muita atenção no futebol. Afinal, é a nossa terceira partida da seleção brasileira na Copa do Mundo. Mas antes disso, muita notícia, muita informação de outros assuntos também. Junto com a gente tá ele, Eduardo Aineg. Boa tarde.
2: Salve, meio-dia aí. Em ponto, quatro minutos. Como sempre. Agora, vem cá. Hoje... Antes da gente começar, eu perguntei, por que a gente tá começando tão tarde? Você falou, a culpa não é nossa. Você atribuiu a outrem. Lembra da palavra?
0: Sem citar
2: Lembra
0: nomes.
2: De outrem, hein?
0: Sem citar nomes.
2: Não, você não citou
0: claro.
2: Nomes. Mas outrem, quem conduzia o programa, o cavalo, antes de passar pra gente? Alguém?
0: O Renan Suquevicius já foi almoçar.
2: Ah, né? Então ele tá aqui pra se defender.
0: Então foi ele.
1: Posso passar um pano pro Renan?
0: Passa.
1: É que a gente tá tão animado com o jogo da seleção que, assim, é um sentimento que transborda. E é tanta notícia que transborda, às vezes, o horário do jornal também.
2: Bom, sim, ótimo. A gente usava essa desculpa só entre uma e duas. Agora a gente usa também.
1: Não, mas hoje é a paixão pela seleção.
2: Então tá bom. Meio-dia e cinco minutos começando apaixonados pela seleção, nós. Conduzindo aqui o Band News no meio do dia e 5, que é o novo horário. Eu, Eduardo Aineg, fico por aqui até as duas. Ela, Larissa Biscaia, nos dá uma vez mais.
1: Oi, boa tarde.
2: E o Humberto Ferretti, também animado. Diz.
0: Bora, meu povo, boa tarde.
2: Boa tarde para você, ouvinte querida, você que faz a Band News FM ser aquilo que ela é. A mais admirada do Brasil e partiu a bolota extra de energia que emana da turbina adicional. Da usina hidrelétrica de Itaipu para disparar uma sema de captação de som del mundo. Capitaria vai a se houvesse, mas não as lalaial que há. São apalausos que partem de todos os terraços, todas as lajes, todas as varandas gourmet. E que também são captados através dos vidros à prova de som, através do concreto armado. Você que está agora na cortina preparando o seu almoço. Coma saudável! Muitas cores no prato. Proteína animal e ou vegetal. Cuidado, não vai deixar queimar comida. Nem no fogão, nem no micro-ondas, nem no forno a lenha, nem no fogão a lenha, nem no forno de pizza, nem a air fryer. Você que tá agora levando os filhos pra escola. Vão, filhos, hoje tem jogo. E você que tá buscando os filhos, voltem, filhos. Você que tá indo trabalhar, ha! Eu vou apresentar o Jornal da Band às 7 horas e 20 minutos hoje. Às 7h20 estarei na bancada do Jornal da Band. Olha só, o jogo começa às...
1: 7 horas,
2: olha que coisa incrível. E você que está indo para o trabalho, então aumenta o som, começando o Band News no meio do dia. Eu pergunto a você, há um mês, Larissa Biscaia, a pergunta vale para você também, e vale para o Humberto Ferretti, vale para o ouvinte querido, ouvinte querida. Há um mês, você consideraria a possibilidade de falar, olha, eu acho que vai ter um jogo... Cabo Verde, Espanha, meu... Porque já tava, você já sabia os grupos.
1: Uhum.
2: Você só não sabia o dia, depois você passou a saber o dia. Você, por acaso, imaginou que Cabo Verde e Espanha fosse um jogo que você quisesse ver?
1: Não.
2: Não dá, né? Não dá.
1: Consideraria.
2: Não dá, não dá. Então, por que será, Ferretti, que ainda que você pudesse falar obviedades, por exemplo, Mbappé vai brilhar... Messi vai brilhar, Cristiano Ronaldo vai brilhar. Mas você não acha que eles brilharam ainda mais do que você imagina, vendo que o Cristiano Ronaldo bateu um recorde, o Messi perde um pênalti, faz dois gols no jogo, mostra uma vitalidade absurda. E aí você vai vendo o Mbappé, essa potência. Você não fica impressionado com essa... Com esses talentos, e outras coisas, imagino.
0: É a Copa das Estrelas, né? O pessoal está dizendo. Tem muita gente grande brilhando, apesar... de essa gente grande não tem encarado grandes adversários. Até agora, talvez o Harry Kane ali da Inglaterra contra a Croácia, mais ou menos e tal. Mas é a Copa das Estrelas até agora.
2: E você vê Noruega fazendo uma campanha que você também não diria. Não, fique de olho na Noruega.
0: Sim.
2: Aí a gente falou do goleiro de Cabo Verde,
1: do
2: né?
1: Vozinha.
2: Do Vozinha, em função do desempenho que ele teve contra a Espanha. Que depois, no segundo jogo, mostrou que era Vozinha mesmo.
0: Voltou ao normal.
2: Voltou a ser Vozinha. Era, era uma vozinha que podia ser netinha, aí voltou a ser vozinha e falou, não, realmente, deu-se a lógica, porque ele não brilhou. No primeiro o cara fez 7 defesas inacreditáveis, no outro não teve. Mas não importa, o importante que eu quero dizer é, a gente está envolvido com a Copa, a gente está falando da Copa, a gente volta de um jogo, liga para alguém, comenta com alguém, encontra no dia seguinte e fala, meu, você viu aquilo? Pessoas que nunca falaram sobre futebol, falando sobre futebol, engajadas, envolvidas, encantadas com alguns jogos, com desempenho, aí fala do Japão, aí fala, vê o desempenho dos Estados Unidos. E isso seria improvável, para não dizer impossível, há um mês. Porque a gente não teria essas informações, a gente não teria acesso a essas informações. A gente está reagindo aos fatos. Não é uma conversa de especialista, não é uma conversa de estudioso do futebol, não é uma conversa sobre tática, se é 4-4-3, 4-2-4, 4-4-1, 4-4-3, não importa o que seja. Nós todos estamos desfrutando das partidas de futebol, porque são partidas extraordinárias, encantadoras, e a gente está curtindo. Apesar dos horários às vezes não ajudarem, né? Você não consegue acompanhar. Tudo isso para dizer que se há um mês a gente não teria condições, nem interesse, eu não tinha o menor interesse na seleção do Cabo Verde. Pelo amor de Deus, quem é que poderia ter interesse pela seleção do Cabo Verde? Quem é que poderia falar do goleiro da seleção do Cabo Verde? Só uma pessoa doente, né? Que tivesse um grau de conhecimento, mesmo assim, ia errar. Então, nós estávamos há um mês da Copa e não estávamos na Copa. Agora, nós estamos no mês de junho, aí temos julho, agosto, setembro, outubro, né? 3-4 meses para a eleição, que é pouco tempo, mas é o suficiente para a gente concluir que se a gente só entrou no clima de Copa quando a Copa começou, a gente dificilmente vai entrar em clima de eleição tanto tempo antes do processo eleitoral começar. Então, a gente tem alguns marcos, algumas datas importantes. Nós temos os debates eleitorais. Então, tem debate dia 9 aqui na Band, tem debate dia 16 de agosto, né? Estou falando em agosto aqui na Band. Aí eles entram em campo. Os candidatos a presidente, os candidatos ao governo estadual. Aí começa a brincadeira. Aí você começa a ganhar familiaridade com os Haaland, com os Mbappé, com esse povo, na versão eleitoral. Não tem o mesmo charme, pelo amor de Deus, né? É bonito ver alguns desses jogadores jogando. E esses políticos enchem o saco, é uma chatice. Eles falam coisa chata, as propostas deles... Quando são... Algumas são chatas, outras são irrelevantes. E às vezes é as duas coisas, né? Mas é algo com que a gente vai se envolver. Não há a menor dúvida. Mas, além disso, outra coisa que eu queria falar é... Gente, na semana passada foram divulgadas 3 pesquisas eleitorais. Qual é a chance de você ter 3 cenários diferentes... para um mesmo momento com as mesmas figuras que são os mesmos candidatos? 0. Qual é a chance e qual é a única coisa que você pode dizer sobre essas pesquisas? Que elas não traduzem a realidade, porque a realidade depende dos fatos. Você podia entrevistar os brasileiros sobre... Qual é a opinião deles a respeito da seleção de Cabo Verde há um mês? E você provavelmente colheria informações que não têm a menor importância, posto que não tinham sido expostos à seleção de Cabo Verde em ação, o que aconteceu depois que a Copa começou. Então, a gente fica colocando as pesquisas, e é nosso papel, porque de fato elas são divulgadas, mas existe uma supervalorização dessas informações, que eu nem chamaria de informações, destes dados, que agora, na minha na minha visão, valem nada ou coisa alguma. Escolhe. Vamos pegar, por exemplo, a pesquisa eleitoral. Olha só, a única certeza que você pode ter é que ela está errada, tá? É a única certeza que você pode ter. É, dá para dizer, claro, como eu já disse aqui, que as pesquisas eleitorais das últimas eleições presidenciais, todas, o presidente eleito já estava em primeiro ou segundo colocado nas últimas eleições em junho. Eu disse isso e isso é um fato. É só pegar os dados e você vai ver que é assim. Foi assim. Mas olha que interessante. O Instituto Datafolha, que é renomado, e a eleição de 2022 foi no dia 3 de outubro, soltou no dia 1 de outubro, Larissa, 1 de outubro, dois dias antes, um resultado dizendo que o Lula tinha 50% das intenções de voto válidos, válidos. Aqui válidos, porque eu vou comparar com os votos das urnas. Bolsonaro, 36. O Restolho, 12. 50-36. 50-36. O Restolho, na verdade, não foi 12. Foi Ciro, foi 6 e Simone Tebet foi 5. Então, 11, mais algumas coisinhas lá. 50-36. Portanto, Lula estava na borda de uma vitória no primeiro turno. Perfeitamente. A ordem foi preservada. Lula ficou na frente de Bolsonaro. Lula chegou perto dos 50. Mas só que Lula teve 48,43. E Bolsonaro não teve 36, teve 43,2. Espera aí. 36 para 43,2 é uma diferença expressiva. As pessoas mentiram. As pessoas falaram assim, quem é que está perguntando? Datafolha? Vamos falar diferente do que a gente falaria pro outro, só de sacanagem com esses caras aí do Datafolha. As pessoas mentiram. O Datafolha ouviu um cara do Bolsonaro e anulou. Disse, você é o quê? Eu voto no Bolsonaro. Bolsonaro não quero. Quem é que é Lula aí? Sou Lula. Então quem sabe votar Lula? Olha, descobri um Lula. Não, não foi assim. É porque é complicado você fazer uma projeção, porque você vai ouvindo pessoas que eventualmente são Lula e não vão votar, você vai ouvindo, você tem uma subrepresentação em alguns bairros, em algumas áreas, e assim vai. Eu falei no dia 1 de outubro, agora voltemos para junho de 2022. Volto a dizer, Lula foi eleito presidente. A eleição foi vencida por aquele que já estava em primeiro lugar nas pesquisas. É o que se pode dizer. Mas a projeção era que Lula teria 54% dos votos contra 30% de Bolsonaro. Sabemos que foi 48,43 a 43,20. Então Lula saiu de 54% para 48%. Ele perdeu o voto. Se perdeu o voto ou não perdeu o voto, se perdeu e a pesquisa não captou, se perdeu a pesquisa captou, pouco importa. Fato é, não dava para saber. Sabe o que diziam no o que seria o segundo turno? Lula 58, Bolsonaro 33. Lula teve 50,9. Veja, eu não estou dizendo que ele não ganhou, não. Eu estou dizendo que pouco importa que você ouça 1, 2, 3, 32, 47 institutos de pesquisa, porque cada um vai dar de um método diferente. Não, eu faço com cabala. Já eu ouço com o sinal de fumaça, vou na casa do Humberto Ferretti e ouço por WhatsApp. Já eu ouço por meios eletrônicos e ouço por telepatia. Pouco importa o método, pouco importa o método, porque tanto faz qual é o número. Tanto faz qual é o número. Você tem que saber coisas óbvias. Romeu Zema não tem voto, certo? Romeu Zema não tem voto. Augusto Cury não tem voto. Aécio Neves, não precisaria nem de instituto de pesquisa para saber, não tem voto. O Ronaldo Caiado, que se apresentou e todo mundo imaginou que pudesse ser o Roberto Carlos dessa eleição, tá aparecendo o Silvio Brito. Não tá com bom desempenho. Tá fazendo aquele... Só faltou o óculos redondinho. Então, você sabe que, por enquanto, tá Lula e Flávio Bolsonaro. Agora, os números, gente, são muito diferentes. Muito diferentes. O Lula teve 60.345.000 votos contra 58.206.000 votos do Bolsonaro. A diferença, depende do jeito que você fala, foi de 1.8. Só que você bem sabe que quando o voto é válido, voto no segundo turno, você conta como? Se a Larissa tem um voto, é porque o Ferretti perdeu um voto. Cada voto é 2. Então o Lula ficou com 0,9 acima dos 50%. O Lula teve 1 milhão e 69 mil votos a mais do que os 50%. O Lula teve 2 milhões e 100 mil votos a mais do que o Bolsonaro. O Bolsonaro teve 1 milhão e 69 mil votos abaixo dos 50%. Se o Bolsonaro subisse 1 milhão e 69 mil votos, o Lula cairia 1 milhão e 69 mil votos se eles terem empatado. Então o Lula teve 60 milhões e 300 mil votos. Se o Lula tivesse os tais 58% da projeção do Datafolha feita em junho para o segundo turno, ele teria tido 68 milhões de votos. 8 milhões e meio a mais de votos. Então, vamos sossegar primeiro para a gente perceber o seguinte. Existe uma fatia da sociedade que respira eleição, adora eleição, discute eleição, é hiperpolitizado, tem informação, curte notícia, acompanha, tem envolvimento, tem interesse, é altamente informado, mas não é que ele sabe, tá? Ele consome notícia. Quando eu falo altamente informado, fica parecendo que são pessoas que dominam os bastidores, super, né? É bobagem. Mas consome notícia. Isso não dá 10% da sociedade. E aí a gente fala... Temos que ser mais politizados, precisamos nos envolver mais com o processo eleitoral para que nós tenhamos uma nação ainda mais madura. Não deve ter um país na face da Terra que tem mais do que 10% das pessoas interessadas neste grau em política. Por quê? Porque são pessoas normais, não os 10%, os outros 90%. Eu faço parte dos 10% de pessoas que não são normais. Porque respiram esse assunto e acham isso um assuntão. Mas a maior parte das pessoas, elas gostam de coisas que fazem bem a elas também e que não envolvem política. Então elas gostam de cinema, elas gostam de teatro, elas gostam de lazer, elas gostam de fazer compras, elas gostam de passear, elas gostam de comer fora, elas gostam de rir, elas gostam de falar bobagem, elas gostam de piadinha quinta série, gostam de rede social, se divertem acompanhando às vezes um perfil idiota, se divertem às vezes fazendo um post idiota... Se diverte, às vezes, olhando uma piada de um cachorrinho que pulou não sei o quê. São pessoas normais, que é 90% da sociedade. Aí tem os 10 debiloides, feito eu, 10%, que se envolvem. Não é que eu adoro tudo isso que eu falei, tá? Todas essas brincadeiras e farras e tal. Mas eu acabo me envolvendo mais do que a maior parte das pessoas. Mas cuidado, porque muita gente como eu pode fazer você achar que você deveria conhecer ou saber ou se envolver mais com um assunto que é chato, ainda que não seja irrelevante, ele é importante. Mas não há da sua parte, e muita gente pode achar, e tem gente que gosta desse besterol, de falar que você tem que envolver porque você tem que fazer a sua parte, porque é o envolvimento para que estejamos envolvidos. Nada disso. Só para eu dei o exemplo da Copa, para dizer, pô, tá aí um assunto legal. Copa é assunto legal, Copa a gente gosta, né? Todo mundo gosta, tem gente que não gosta da Copa do Mundo, mas tá bom, eu não acompanho o cricket, tem gente que não acompanha a Copa do Mundo. Mas é um assunto, em geral, mais legal do que política. E mesmo assim, há um mês não tinha ninguém interessado, as pessoas não estavam nem aí, nem as pessoas, o Ferretti que consome esse assunto muito mais do que a Larissa ou eu, também não estava tão envolvido antes do que estava. Estava ansioso, estava esperando que chegasse, porque ele gosta, realmente gosta. Mas ele não conseguiria conversar comigo e com a Larissa, porque ele não conseguiria nos envolver nesse assunto. pela distância entre o grau de conhecimento que ele tem, o grau de envolvimento que ele tem e a capacidade que a gente tem de se conectar a esse universo, que é o que está acontecendo hoje com a política. Ainda vai mudar lá na frente, quando a gente entrar no tal momento em que esse assunto for inoculado. Aí eu espero, a minha expectativa é que com o envolvimento a gente comece a cobrar dessa gente um pouco mais do que a gente cobra hoje, porque hoje está uma chatice, eles falam qualquer lixo, né? É esgoto para cá, esgoto para lá, tá insuportável. Mas só para você saber que você vê as pesquisas, a gente dá toda hora, vai continuar dando, é nosso papel, nós temos uma missão, assim como o laboratório de análises clínicas fica vendo os dados do sangue, não significa que sangue é o único assunto do mundo. Nós temos essa obrigação, nós temos esse compromisso, você sabe que aqui você vai ter isso e vai ter outras várias informações diferentes, e isso tudo ajuda, mas não se sinta naquela posição de se eu não souber, eu estou fora do mundo. Não, quem está fora do mundo é quem acha que você tem que saber o tempo inteiro sobre esse assunto. Não sei se você concorda ou discorda, essa é a opinião que eu tenho sobre o assunto.
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0: Agora, meio de 25, o Carlos Costa fez uma matéria no fim de semana muito boa sobre os hits da Copa. E aí citou as músicas que a torcida brasileira tá utilizando por aqui nos Estados Unidos, Anitta, enfim. Teve alguém, Zeca Pagodinho voltou também, com aquele hit de Ivete Sangalo, que foram as músicas do Penta, né?
1: Uhum.
0: Nos Estados Unidos o pessoal canta muito a música, uma paródia do Sidney Magal, que eu não vou lembrar agora, e mesmo que eu lembre...
1: O Coutinho mandou pra gente fim de semana, é uma paródia de Meu Sangue Ferve por Você.
0: É isso. É
1: eu
0: isso.
1: Acho que, posso estar errada, me corrijam, ouvintes, mas eu acho que é vai pra cima deles, Brasilzão, alguma coisa
0: algo
1: assim.
0: Algo por aí. Eu só tô dizendo isso porque, assim, matéria ficou muito legal, o canto lá na voz das torcidas tá muito legal, mas não é porque eu trabalho aqui não, tá?
1: Ah, tá.
0: Uma música igual essa aqui não tem lugar nenhum. Cara, isso é muito bom. Ah, mas você fala porque você trabalha na Band News FM. Gente, desculpa, pode rodar aí, pode ir nos canais de internet que estão fazendo um baita sucesso, 10 milhões de pessoas assistindo por jogo. Ninguém tem uma música igual essa.
1: E ela aprende, dá um ânimo, assim.
2: É muito legal essa música, não tem conversa. Não, e é aquilo, essa música é legal, volto a dizer, a música da eleição é muito legal também.
0: Ótima.
2: É, acertou. Tem coisa que não dá certo, tem coisa que você não acerta, tem coisa que você acerta, né? Essa foi na veia, acertou. É bonito de ouvir, gostoso, né?
0: E na matéria do Carlos, ele até cita, eu não vou lembrar, o Carlos não tá aí, né? Não chegou ainda. O Carlos acho que tá na rua hoje cobrindo
1: torcida. O Carlos, eu acho que vai cobrir torcida mais um dia.
0: Porque ele até cita os autores dessa música nossa, o Simoninha, trabalhou na produção, é um negócio profissional.
1: Eu não sabia.
0: Pois é, ele cita na matéria, a gente vai até tentar recuperar depois, mas assim, é muito sucesso.
1: E tem uma coisa legal, o Eneg até citava no comentário, se perguntasse um mês atrás pra mim, pra ele, a gente não é tão ligado em futebol como é o teu caso, né, Ferret? A gente tá fora dessa bolha do futebol, que acompanha todo dia e tudo mais. Eu gosto de futebol nesse ritmo, a cada 4 anos chega a Copa ou... eventualmente quando o meu time tá ganhando. Como isso não acontece com tanta frequência, é muito gostoso esse clima de Copa, você se sentir parte da torcida, né? Ser parte de algo, ser parte da torcida brasileira é muito legal.
0: É muito bom. E a gente botou a música aqui porque, obviamente, vamos falar de Copa do Mundo. O Brasil tá buscando o primeiro lugar do Grupo C e enfrenta a Escócia logo mais às 19h no Hard Rock Stadium em Miami. O técnico Carlo Ancelotti não contará com Rafinha lesionado, mas... hoje é Ney Day? O homem tá de volta. Neymar, uai. Torci, me posicionei para que ele não fosse convocado. Já que ele foi, hashtag Neyday. Vamos torcer por ele.
1: Eu vi uma camiseta tão maravilhosa na internet, só que assim, eu vi uma pessoa usando, não achei para vender. Era uma camiseta, nas cores do Brasil, escrito Menino Ney. Só que na foto tava o Ney Mato Grosso e não o Neymar.
0: Meu Deus. Esse foi um protesto.
1: Eu achei maravilhosa.
0: Podia ser adulto, Ney, né? Já tá marmanjo e a gente quer...
1: Já tá bem grandinho pra chamar de menino, né?
0: A gente quer que ele aja, inclusive, como marmanjo. Deve ficar no banco de reservas. Ninguém imagina o Neymar titular. Mas a Aline Fanelli sabe muito mais do que a gente. Tá na cola do Brasil e traz o destaque aqui na Band News FM. Fala, Aline.
6: Oi, boa tarde, tá chegando a hora, hein? Daqui a pouquinho tem Brasil em campo contra a Escócia em mais uma partida da Copa do Mundo de 2026. Aqui na cidade de Miami, ingressos esgotados, tá? 64.478 lugares disponíveis no Hard Rock Stadium, todos comercializados. As torcidas do Brasil e da Escócia estão fazendo uma grande festa aqui por Miami. Lá na parte sul de Miami, onde tem a Ocean Drive, que é uma avenida muito famosa e que nesta época do ano fica fechada totalmente para carros, então vira um grande calçadão, ela tem recebido milhares de turistas, milhares de torcedores, escoceses acabando com todas as cervejas locais, brasileiros juntos naquela festa por toda a cidade de Miami. Então tá um clima muito legal, apesar do calor, tá? A temperatura bem alta e tempo abafado por aqui, tá realmente muito complicado, por isso que a seleção brasileira até já se preparou com relação a isso, trouxe coletes em que podem colocar gelos, pros jogadores ficarem mais refrescados, né, antes do jogo, na parada para hidratação, no intervalo, e isso vai ajudar bastante, apesar de o Brasil pegar temperaturas semelhantes em Nova Jersey, não é igual ao que a gente sente aqui, é bem diferente. Ontem, na entrevista do técnico Carlo Ancelotti, que atrasou um pouco por causa do atraso do voo da seleção brasileira, ele falou sobre a expectativa para este confronto, né? O que ele espera da seleção brasileira justamente na noite de hoje, neste jogo que será às 7 do horário de Brasília. E é claro que Neymar foi um tema desta entrevista, porque ele volta a ser relacionado. São 981 dias desde que ele vestiu a camisa da seleção brasileira pela última vez, no dia 17 de outubro de 2023, quando ele sofreu a grave lesão no joelho esquerdo em partida contra o Uruguai. Está programado, sim, de o Neymar entrar em campo. O Ancelotti até foi questionado de quanto tempo ele poderia jogar, e o Ancelotti brincou, andando ele pode jogar o jogo inteiro. Então acho que a gente vai ver talvez o Neymar por uns 15, 20 minutos no segundo tempo. O que a gente tem de informação é que ele tá treinando bem, treinando com intensidade. E agora, né, pessoal, o Ancelotti sabe que ele vai ouvir não só pedidos pelo Endrick, mas também pelo Neymar. A gente já acompanha isso da torcida desde a convocação. Então imagina agora com o Neymar disponível no banco de reservas. Fala aí, Ancelotti.
7: Neymar é disponível, trabalhou bem essa semana, preparou bem o jogo. Poder jogar com outros jogadores, todos estamos muito contentes que ele está de volta, porque, obviamente, com a qualidade dele, pode ajudar o time. Ele pode jogar, eu posso jogar 90 minutos caminhando. Ele pode jogar, está bem, trabalhou muito bem, treinou muito bem. Estou muito feliz com ele. Não pensamos a outra coisa que jogar um bom jogo e ganhar o jogo com a melhor escalação possível.
6: E olha, eu já tô indo pra lá, hein? Vou pegar as minhas coisas e vou lá pro Hard Rock Stadium pra gente começar o nosso esquenta. A nossa transmissão tem início às 5 da tarde do horário de Brasília e eu estarei lá com toda a nossa equipe pra contar essa história de mais uma partida da seleção brasileira na Copa do Mundo de 2026. Até daqui a pouco, pessoal!
1: Até já, Aline, tá mais do que combinado. Agora, a gente tem que olhar também pro adversário do Brasil. Para Marrocos existia aquele temor, pro Haiti o pessoal foi achando que ia ser mais tranquilo. E o Maurício Ferreira vai contar mais da Escócia, aliás. Fala, Mal, boa tarde para você.
8: Tudo bem, Larissa? Ótima tarde a você, ao Oineg, Ferretti, todo mundo que acompanha por aqui a Band News FM. Os escoceses que nunca chegaram ao mata-mata de uma Copa do Mundo nas 8 edições que disputaram anteriormente e precisam derrubar alguns tabus se quiserem hoje, então, esse feito histórico, né? O primeiro deles, a seleção escocesa jamais venceu o Brasil na história. Em 10 jogos, são 2 empates e 8 vitórias da seleção brasileira. Além disso, numa mesma edição de Copa do Mundo, a Escócia jamais conseguiu duas vitórias, ou seja, precisaria também desse feito inédito, porque bateu o Haiti no primeiro compromisso por 1-0, depois foi derrotado por Marrocos pelo mesmo placar, então busca essa vitória hoje contra a seleção brasileira, embora, né, claro, seja improvável, para cravar esse feito inédito e, consequentemente, chegar ao mata-mata de uma Copa do Mundo pela primeira vez na sua história. Mas eu tava dando uma olhada por aqui, viu, pessoal, em alguns dados estatísticos, né, e alguns estudos, porque a gente tem esse cenário novo para a Copa do Mundo de 2026, que é a classificação dos 8 melhores terceiros colocados, também a segunda fase. Claro que vai depender tudo ainda dessa última rodada, né? Teremos o início hoje desses últimos compromissos, mas os estudos até o momento dizem o seguinte: quem terminar na terceira colocação e com 4 pontos conquistados, está praticamente já sacramentado, definido na segunda fase. Ou seja, nesse cenário que é praticamente 100% certo, a Escócia precisa de um empate para avançar à próxima fase da Copa do Mundo. Mas há um outro cenário que também é otimista, de classificação à segunda fase, sendo um dos terceiros colocados, com apenas 3 pontos conquistados e o saldo de gols positivo. Então, para a Escócia também é muito importante, já que eles somam já esses 3 pontos, em caso de derrota, não perder de muito para o Brasil, porque mesmo com essa pontuação, eles poderiam, a depender de todos os outros jogos desse encerramento da primeira fase, também buscar essa classificação ao mata-mata do torneio. Por isso que ainda há uma dúvida. Ontem, na entrevista coletiva, o técnico Steve Clark não revelou a formação que ele vai utilizar nesse jogo de hoje. Contra Haiti e contra Marrocos, ele montou a seleção num 4-4-2, mas há possibilidade, então, de mudanças, porque justamente precisa a seleção escocesa, em caso de derrota, ter ali um saldo de gols que seja interessante ainda para buscar a classificação. Então, quem sabe até uma linha de 5 defensiva ou povoando mais o meio-campo, jogando num 4-5-1, são alguns mistérios que carregam ainda essa seleção da Escócia para esse compromisso de logo mais. 19h pelo horário de Brasília, duelo no Hard Rock Stadium em Miami. Lá estarão Marcelo Duó, Aline Fanelli, André Coutinho e a transmissão para toda a Rede Band News FM a partir das 5 da tarde com toda a nossa equipe de esportes envolvida, pessoal.
0: Valeu, Maurício Ferreira. Volta também a qualquer momento a programação da Band News FM. Para fechar esse giro sobre Copa do Mundo, a gente vai saber um pouquinho de como tá a movimentação da torcida, porque em todo o país tá todo mundo na contagem regressiva pro início da partida. Lembrando, o jogo começa às 5 da tarde, às 7 da noite, perdão, a transmissão na Band News FM é que começa às 5 da tarde. Quem está acompanhando a movimentação da torcida em Fortaleza é o Moisés Mororó. Fala, Moisés!
9: Fala, pessoal ligado aqui na Rede Band News. Estamos aqui em Fortaleza já, acompanhando aqui a movimentação dos torcedores. Estamos aqui no centro da capital cearense, onde a movimentação já está bem intensa aqui entre torcedores. Pessoal aí que deixou para comprar a camisa, aquele acessório aí do Brasil de última hora, para torcer para o jogo de logo mais aí, para o jogo. E o pessoal aqui tá bem animado, viu? A gente confira aqui os palpites da galera. Pessoal bastante empolgado aqui também. Alguns palpitando, inclusive, goleada aí pro Brasil sobre o jogo contra a Escócia também. E a gente conversou com alguns deles aqui, né? Alguns torcedores que a gente encontrou aqui também. Inclusive, uma figura também carimbada aqui do centro de Fortaleza, que é o Paulo Marchão, que a gente já tinha conversado no pré-jogo contra o Haiti. A gente conversou com ele aqui também hoje.
10: Rapaz, o placar hoje vai ser 2-1, viu?
9: Gol de quem hoje?
10: Rapaz, eu vou dizer que eu vou chutar o Paquetá, que não vai ter que fazer um gol, mas o Neymar vai estrear hoje.
11: O Brasil vai ganhar 2-1, gol do Neymar, no segundo tempo, ele vai entrar e fazer o gol.
12: Brasil 3-0 pro Brasil hoje, o gol é do Neymar.
13: Brasil vai ganhar de 2-0, se Deus quiser.
9: Mas no geral, o pessoal bem animado aqui também, já pra torcer, já pra comprar aquela camisa aí da seleção brasileira, aqui no centro de Fortaleza. Portanto, movimentação bem aquecida por aqui, viu? Eu volto com vocês aí da Rede Band News. Um abraço.
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0: Agora, meio-dia e 40. Vocês têm palpite de como vai estar o trânsito hoje à tarde?
1: Ah, algo tão bom, mas tão bom quanto levar um 7x1. Algo assim.
0: Você sabe que sexta-feira a gente tinha essa dúvida aqui. O Jogo do Brasil na sexta-feira era 9h30 da noite. 9 ou 9h30? Acho que 9h30. 9h30. Eu apresentei o Entre Nós aqui com a Adriana Araújo. Por volta de 4h30, 15 para 5, a cidade estava um absoluto caos.
1: Eu sei. Eu levei naquele dia uma hora para fazer um trecho da Marginal do Pinheiros. Maravilha. E não era um trecho tão longo.
0: Que maravilha. Uma Quando hora. Eu fui embora, 6h, quase 7, o trânsito já estava mais tranquilo. Ontem, a minha volta para casa foi um caos, que eu não vivia há muito tempo, e eu fiquei em dúvida.
1: Que hora você saiu daqui?
0: Ah, bem no horário de pico, 6h30, 7h.
1: Talvez
0: mas ainda
1: fosse
0: assim,
1: só um dia normal em São Paulo.
0: Eu pensei que talvez por
1: e
0: conta
1: a chuva
0: da chuva.
1: Também, né?
0: Exato.
1: É,
0: ou as pessoas antecipando o presencial para fazer home office hoje.
1: As duas coisas.
0: A minha vinda para cá foi bem tranquila. Então eu tô muito esperançoso de que tem menos gente na rua hoje, de que a galera adotou o home e que a minha volta vai ser tranquila.
1: Fé, ferrete.
0: Com fé. A gente, por hora, vai saber como é que tá o trânsito agora. Fala, Débora Mendonça!
22: Ótimo dia, Ferrete, Larissa e Neg, mais uma vez a todos. Temos um trânsito pesado na cidade, com chuva tudo fica mais difícil. A Marginal do Tietê segura demais no sentido Ayrton Senna, com reflexo na Castelo Branco. Castelo que ainda tem 3 quilômetros congestionados no acesso à Marginal do Tietê ou a do Pinheiros, até a chegada ao Cebolão, com uma vantagem para a pista local da Castelo. Agora, na Tietê, essa lentidão se estende até a saída para Dutra. A pista local já é vantagem a partir da Vila Guilherme. 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
1: Informação importante para você, olha só, gente, rodízio de veículos. Por causa do Jogo do Brasil, o rodízio vai estar suspenso no período da tarde. De manhã estava funcionando normalmente. Hoje, entre 5 da tarde e 8 horas da noite, carros com placas finais 5 e 6 podem circular livremente. Restrições para caminhões e fretados, no entanto, seguem valendo.
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24: No Corinthians, o zagueiro Gustavo Henrique, que é titular absoluto da equipe, já soma 30 jogos na atual temporada, com 4 gols marcados. Gustavo Henrique, de 33 anos, está a apenas um gol de igualar sua melhor marca ofensiva, que foi em 2019, quando balançou as redes 5 vezes pelo Santos. Além dos gols, o zagueiro também está próximo de outra marca. O defensor já soma 30 partidas na temporada e precisa de mais 9 para igualar o número de jogos disputados em 2025. O zagueiro é uma das principais lideranças do elenco corintiano e é peça-chave da equipe comandada por Fernando Diniz. O Timão se reapresenta amanhã no CT Joaquim Grava para iniciar a intertemporada. Corinthians volta a jogar pelo Brasileirão contra o Remo na Neoquímica Arena depois da Copa do Mundo. O Corinthians, pelas oitavas de final da Copa do Brasil, vai enfrentar o Internacional no Beira-Rio dia 2 de agosto pelo jogo de ida. E o jogo de volta será na Neoquímica Arena dia 6. O Timão é o atual campeão da Copa do Brasil. Dito tudo isso, eu diria, eu quero é mais.
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0: Agora meio-dia e 46.
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0: a inflação para o centro da meta, mas esses números todos para o centro de uma certa razoabilidade. Vai depender do Brasil, depende do Donald Trump, depende do Netanyahu, depende de todo mundo, depende do Starmer achar um sucessor lá para primeiro-ministro. Conta para gente, por favor, porque eu estou angustiado.
1: O Eneg está muito confuso, realmente. Você sabe que eu tenho ouvido nos bastidores que as empresas estão contratando especialistas de várias áreas, cientista político, economista, para poder traçar vários cenários possíveis e tentar se preparar. Então, está confuso mesmo, porque é um mundo que você tem um monte de coisa acontecendo ao mesmo tempo, né? Muitas inseguranças, incertezas, né? Vamos lá, Eneg. A gente, de fato, antes de mais nada, boa tarde aí para você, para a Lari, para o Ferret, para o pessoal que está aí com a gente aqui na Band News FM. A notícia boa é que o conflito ali no Oriente Médio, de fato, parece ali caminhar para os finalmente, e o petróleo baixou muito, como você falou, agora está 73 dólares, chegou, enfim, quase 120, passou os últimos 3 meses acima dos 100 dólares. Então você tem um alívio importante aqui. A cotação ela está nos patamares de dias antes do início do conflito. Então isso obviamente traz um alívio, reduz as preocupações de mais pressões inflacionárias que vão se somando a um quadro de inflação global. No entanto, a gente tem aí alguns aspectos. Por exemplo, de fato vai se chegar num acordo definitivo ali para a questão do conflito? Você tem ainda muitas narrativas divergentes, né, entre os personagens ali, Estados Unidos, Irã, Israel, principalmente, que não está ali dentro do acordo exatamente, né, que foi assinado entre Estados Unidos e o Irã. Então, você tem ali uma cautela em relação a algo que seja definitivo, né, que seja uma paz ali no Oriente Médio. O Estreito de Hormuz, ele está parcialmente ali normalizado, né, como a gente tem acompanhado, não voltou aos patamares anteriores, mas você tem navios passando, enfim, aos poucos o cenário é esse, que vai aumentando o volume de navios, de petroleiros passando por ali. Só que a gente tem, ao mesmo tempo, Oineg, esses efeitos defasados do aumento de custos. Então, tanto é que, não só aqui no Brasil, né, tem essa discussão que o combustível não cai de uma hora para outra, né, que você teve a Petrobras, que segurou o preço, então você tem um tempo ainda para poder normalizar ali o preço de equilíbrio, né, digamos assim. E os efeitos defasados ainda de aumento de custos na economia que já foram contratados. Então, tanto nos Estados Unidos quanto aqui, as previsões são de alta da inflação ainda por alguns meses. E por que que você tem aí duas notícias que são antagônicas, né? Se por um lado o petróleo cai, por outro o dólar está subindo no mundo todo, aí por dois motivos, Oineg. Um, que a gente pode dizer que é o principal, né? Porque a moeda americana está subindo em relação a todas as moedas. Você tem o fato de que, como você tem uma inflação pesada ali nos Estados Unidos, o Banco Central americano pode começar a subir juros. Então, isso tende a valorizar o dólar no mundo todo. Então, é um movimento puxado por uma questão americana. Agora, aqui no Brasil, Oineg, também tem o fato de que o nosso Banco Central tem sinalizado ali um desejo de continuar cortando juros, mesmo com a pressão inflacionária. O que eu tenho sentido, Oineg, nessa discussão toda, é que eu acho que a gente está flertando aí com um cenário que é arriscado, que é, se por um lado o Banco Central não admite, mas ele está muito preocupado com o impacto que a taxa de juros está tendo no endividamento. A gente tem falado muito aqui do endividamento recorde das famílias, mesmo com desenrola, a gente tem o maior endividamento da história. E vários estudos têm mostrado, inclusive a gente citou aqui outro dia, né, o Braulio Borges, a economista Ana Cecília também, que tem uma coluna na Folha sempre. Eles têm demonstrado com estudos, Ana Cecília Machado, que endividamentos altos, como a gente está vivendo hoje no Brasil, eles tendem a derrubar muito a economia no final do ano e início do ano que vem. Então o Banco Central pode estar preocupado e falando, ah, vamos continuar caindo um pouquinho aqui o juro para tentar equilibrar os pratinhos, sabe? Vou diminuindo a inflação aos poucos, mas vou diminuindo de forma mais suave, devagar. E aí o debate todo, Eneg, é que o risco de você demorar muito também a trabalhar para nossa inflação cair mais rapidamente, é se ficar com a inflação durante muito tempo num patamar alto, né? Isso prejudica muito a população, principalmente

0: os de rendas menores, e esse baque na economia, ele não chegar, porque os números não estão mostrando uma piora dramática da economia. A gente está vendo a economia crescer um pouco mais devagar, mas a gente não tem uma perspectiva de uma piora grande da economia, um quadro recessivo, muito longe disso. Então tem um debate grande, Oneg, por que isso? Assim, também você ficar contando com o que vai acontecer aqui dentro do país, né? Em termos de impacto na economia, é ano eleitoral, o governo está aí estimulando o consumo, a gente vai ter o fenômeno do El Niño. Se o Banco Central ele acaba arriscando, o dólar é algo que é imprevisível também, né?
1: Agora,
0: Se você começar a subir, você vai ter mais pressão inflacionária. É um risco a gente ficar brincando com inflação, sabe?
1: para que o Humberto Ferretti não consiga virar da primeira para a segunda hora no, na hora certa, então eu vou fazer mais uma pergunta, porque ele que se vire, entendeu? Ele que se vire, ele que decide a hora que você entrar, ele que está cuidando do relógio. Eu aqui, ele já fez até careta, porque ele falou: pronto, ferrou,
0: Coitado.
1: agora ferrou, não vai virar e tal. Mas a gente viveu, e você conta no seu livro, onde que está, aliás, atrás de você, quem estiver vendo, quem não estiver vendo nas redes sociais, o livro da Juliana Rosa, que está bombando, que é importante. Aliás, você vai fazer uma propaganda do livro, mas você conta no seu livro a aventura e as desventuras de um país que fica tentando e não consegue sair desse voo de galinha ridículo, que, pô, se tem uma coisa. Galinha é boa para dar ovo e coxinha. O resto não serve para nada, né? Voar realmente não é um bom exemplo. Mas a gente viveu o desafio do Plano Real, que foi um desafio superado, né? Quer dizer, foi um desafio que a gente se impôs e a gente superou. O desafio que era conseguir vencer a inflação. A inflação como um mal assombroso, a inflação como hiperinflação. Aí a gente criou a hiperdívida, né? A gente caminhou para uma hiperdívida. E a gente está vivendo um processo que, de lá para cá, a gente precisa do plano real do ajuste fiscal, né? Como precisa do plano real da segurança pública e outros planos reais, mas a gente parece que não leva a sério a dívida pública, e a dívida das pessoas é consequência da dívida pública, como a dívida corporativa, dívida das empresas também é, mas a gente parece não levar a sério. Parece que dívida pública é um problema dos governantes. O que é uma mentira, porque a gente vê que os estados conseguiram empurrar para cima do banco do Tesouro Nacional o endividamento deles. Os malandros dos governadores, alguns saindo candidatos. Tem um candidato a presidente da República que fica batendo no peito dizendo que, responsável do ponto de vista fiscal, não pagou um real da dívida dele, nada, enrolou e tal. Isso tudo vai para o Tesouro. Aquilo ali vai criando um buraco gigante. A taxa de juros reflete esse buraco. E parece que ninguém enxerga que existe um mal ali. Quando chegar 2027, atrás desse nome horroroso chamado ajuste fiscal, que ninguém entende muito bem o que quer dizer, a necessidade de um ajuste fiscal, a gente vai ter que enfrentar esse hiperendividamento que as pessoas só sentem quando é no bolso delas. Mas está sendo montado ali uma bomba monstruosa, tão grave quanto a inflação. Só que a inflação é aquela dor que a gente sente todo dia, o tempo todo, né? Essa parece que dá para dar uma enrolada, e eles estão enrolando, né, Juliana?
0: Obrigado, Oineg. Eu pago o Oineg para fazer propaganda do meu livro, né? Que se chama de Galinha Gavião, como impulsionar o voo da economia brasileira. E aqui, Oineg, é um voo de galinha que está desde a década de 80, parece filme repetido, né? Então é angustiante de fato a gente de novo a gente está entrando nesse voo de galinha, né, Oineg? Porque isso é insustentável. A gente está discutindo se a economia vai cair muito, né? Estou te falando aqui que é o bastidor que eu tenho ouvido ali de gente próxima ali ao Banco Central, que é esse temor de que a economia passou a eleição, vai sofrer uma ressaca pode ter um baque grande, aí vai precisar cortar juro, enfim. A gente está sempre estimulando muito a economia e aí isso vai criando esse alto endividamento e muita gente fica na cabeça, né, que porque isso vai gerando inflação, aí isso dificulta que a gente diminua as desigualdades e a pobreza, né? A gente está preso aí num ciclo muito ruim de bem-estar da sociedade brasileira, e parece que é algo menor, né? Mas isso é o ciclo que se repete, a gente não está conseguindo. Oineg, eu espero muito que, porque aqui no Grupo Bandeirantes a gente não desiste nunca, a gente é brasileiro, e eu vou levar essas perguntas, tá? Estou organizando uma série de debates aí de pauta econômica para que a gente possa, enfim, forçar ali a essa agenda, né? Como que a gente protege os mais pobres, porque a gente tem uma desigualdade enorme, uma pobreza grande, mas ao mesmo tempo como que a gente se livra desse juro indecente no Brasil, de uma inflação que nunca chega na meta. Então, o Banco Central também abrir espaço para esse questionamento, né, de o Banco Central, o que o pessoal está comentando é que ele agora, enfim, acha que a inflação não pode ficar abaixo de 3%. 3% virou piso. Então começa a ter um questionamento ali até de própria credibilidade. Isso é muito perigoso, né? O Banco Central, obviamente, ele não é responsável pelo que está acontecendo hoje com a economia, é a questão do endividamento, mas ele tem o trabalho dele, o trabalho principal dele é controlar a inflação. Então a gente está de fato numa armadilha aí perigosa e os candidatos precisam colocar na mesa o que eles vão fazer para continuar protegendo os mais pobres, manter os programas sociais necessários, ao mesmo tempo mexer em questões, por exemplo, em privilégios setoriais que ninguém toca muito nesse assunto, né? Mas o professor Marcos Lisboa fala que o professor Marcos Mendes, Marcos Lisboa também, né? O Eneg, os dois trabalham muito juntos. Eles têm falado que o Brasil é o único país do mundo que dá tanto benefício para pobres quanto para ricos. Então a gente precisa deixar transparente essa discussão e a sociedade escolher que a gente quer proteger os mais pobres e a gente, com isso, quer avançar, crescer mais, aumentar a nossa renda. A gente precisa de um debate sério, né?
1: Pois é. Estamos aguardando esse debate sério acontecer. Nós vamos pressionar, é o que você falou. É isso aí, Juliana Rosa, economia com você. E a gente conseguiu, olha só, nós estamos terminando a nossa conversa a 1 hora e 2 minutos, então tem a menor chance do Ferretti virar o horário, graças a nós, Juliana
0: Coitado,
1: Rosa. E
0: né?
1: eles vão cobrar, essa conta vem, como vem a conta
0: Vem.
1: do ajuste
0: Eu
1: fiscal.
0: sei, eu
1: Eles vão
0: sei.
1: cobrar. É isso aí. Valeu, Juliana. Obrigado. Bom jogo para
0: A
1: nós.
0: gente não pode ficar junto, Aineg. A gente tem que ser separado na turma.
1: Tipo
0: A gente não pode
1: escola,
0: ficar
1: né?
0: junto, a gente fala muito.
1: Tipo escola, né? Que fala assim: olha, esses dois, deixa eu dizer uma coisa, chama os pais, né? E diz: eles, olha, para ficar na mesma sala, só se ficar em cantos opostos. Valeu, Juliana.
0: Exato.
1: Obrigado.
0: Um beijo.

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9: Agora 1h05, tem problema na Zona Leste. Fala, Débora Mendonça.
10: A Avenida Salim Farah Maluf agora tem congestionamento no sentido marginal do Tietê, logo depois do viaduto da Rua Rony e até a Regente Feijó, que antecede a Abel Ferreira. Esse trecho muito ruim agora, são 2 quilômetros, 10 minutos para percorrer, e adiante fica muito livre. A gente não sabe se é um semáforo que está represando ali o semáforo da Salim com a Regente Feijó, mas não tem registro de ocorrência. Depois da Regente e até a Ponte do Tatuapé, caminho melhor que de hábito para esse horário. 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
11: Agora 1h06, a gente falava mais cedo sobre a situação do tempo. Ferretti comentou de chuva aqui em São Paulo. Realmente ontem, ao longo do dia, a gente teve muita chuva. Ao longo de muitas horas na capital paulista, alguns estragos. Como ponto de alagamento, a gente falou também em quedas de árvores. E a situação é ainda mais grave no litoral norte. São Sebastião, gente, acionou aquelas sirenes da Defesa Civil por causa do volume de chuva. Alerta principalmente para a região de Juqueí. Por lá, segundo a Defesa Civil, 99 milímetros de chuva em uma hora. Isso é um volume muito grande para esse tamanho de tempo, para esse espaço de tempo. E aí a Defesa Civil acionou o plano de contingência para adoção de medidas preventivas à proteção da população. Ou seja, aciona as sirenes para que os moradores saibam quais são os procedimentos de segurança, como seguir, como se cuidar dali para frente para evitar algum tipo de tragédia. Equipes da Defesa Civil estão por lá, estão monitorando principalmente as áreas de encostas, até o momento, sem necessidade que as pessoas saiam das casas onde moram por risco de desabamento. Mas a situação segue monitorada por lá.
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9: Agora 1h10 tem informação dela, viu? A braba.
11: A Rebouças.
9: A própria.
18: Ah, meu, a imprensa é realmente uma coisa...
11: A gente persegue a Rebouças.
9: Fala, Débora Mendonça.
10: Trânsito um pouco mais livre hoje em algumas vias da cidade, mas não na Rebouças nem na Avenida 9 de Julho. Rebouças bem ruim no sentido da Paulista, da Faria Lima, Oscar Freire, e no sentido da Marginal é desde Henrique Schaumann até o shopping já lá na Eusébio Matoso. A 9 de Julho também tem dificuldade no sentido centro do túnel Max Pfeffer até a Lorena, no sentido da Marginal, principalmente entre a Brasil e a São Gabriel, e 600 metros antes do túnel Max Pfeffer. Nos dois sentidos é vantagem corredor Cidade Jardim e Augusta, com uma ressalva. Augusta no sentido da Paulista, mais lenta, da Avenida Brasil até Oscar Freire. 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
9: Agora, 1h11.
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0: Agora, 1h13, antes que digam qualquer coisa, eu vou falar. Eu tô tranquilaço, tá?
1: Eu tô tranquilão.
0: Sabe por quê? Eu tô me sentindo, já que a gente tá em clima de Copa do Mundo, goleiro em disputa de pênalti. Sabe como é que é goleiro em disputa de pênalti?
2: Tipo, se eu segurar, é lucro.
0: É isso. Goleiro em disputa é o momento da consagração do goleiro. Entendi. Se ele pegar um pênalti e o time ganhar, tá tudo certo. Se ele tomar todos os gols...
1: É por isso que o Brasil caiu pra Croácia na última Copa, né?
0: Ah, mais ou menos. O Rodrigo bateu pra fora. Foi pra fora? Agora eu não me lembro se foi pra fora ou se o goleiro pegou. Acho que foi pra fora.
1: Mas se o goleiro tivesse ali, ó...
0: Ah, mas não é obrigação. Pegar pênalti é muito difícil. Então hoje, assim, a gente começou o programa depois do horário. O Eneg assumidamente...
1: Tudo
0: fez uma manobra casa ali pra comprometer. Então, assim, eu tô naquela. Se eu tivesse virado uma hora, palmas pra mim. 1h13, tá tudo certo.
2: Não tinha como você virar uma, porque 1h02 a gente tava conversando.
1: Se você era impossível hoje. Né? Vai rolar, né?
2: E então, hoje no tempo, assim, que também é legal.
1: É.
0: Aliás, a partir de domingo, a gente já começa a ter a possibilidade da coisa mais espetacular que existe no futebol, que é a disputa de pênalti.
2: É
0: uma verdade, delícia.
2: Principalmente quando não é
0: o
2: seu time.
0: Isso, exatamente isso. Quando é o time dos outros.
2: Eu gosto.
0: Se o Brasil se classificar em primeiro, a gente vai saber hoje à noite, possivelmente não teremos Band News no meio do dia, na segunda-feira, porque o jogo será bem no nosso horário aqui.
1: Ó, a Sara Tavares, nossa produtora, tá aqui. Goleiro pegou o pênalti do Rodrigo.
0: É, eu não lembrava.
2: É, agora você vê, você falou de jogo com disputa de pênalti, e quando você fala assim... Pra Juliana. Não, já vamos sair, o jogo já tá acabando. E tá 1x1, 44 do segundo tempo. E vai ter prorrogação e vai ter pênalti, ferrou, você não vai sair nunca.
0: E acontece com a gente agora, porque programação de rádio, né? A gente tem calculado um tempo de pós-jogo nas transmissões. Quando não é jogo do Brasil, normalmente é de meia hora, 20 minutos, 40, depende do jogo.
1: Com todas as pausas pra hidratação.
0: É isso, agora tem pausa pra hidratação. Se der raio, para o jogo. E agora pode ter prorrogação e pênalti?
2: Então, mas até agora ainda você trabalha com alguma previsibilidade.
0: Isso, agora.
2: Porque a pausa pra hidratação você coloca na contabilidade.
0: De domingo pra frente.
2: A partir de agora começa a virar partida de tênis.
0: É isso.
2: Com um certo limite, mas, pô, dois tempos de 15 minutos, mais prorrogação, mais pênalti.
0: Uma disputa de pênaltis com prorrogação acrescenta pelo menos uma hora.
2: Olha isso.
0: Vai, 45 minutos, não, mas...
2: Você tá considerando a pausazinha.
0: Isso, pausa depois do
2: fim
0: do jogo.
2: Depois é a pausa.
0: Isso. É, uma horinha.
1: Será que eles atrasam mais do que a gente já atrasou?
0: Não, aí também não, pra tudo tem limite,
2: né? É capaz de com esse lero-lero nosso aqui já tá dando 2 horas. Tchau, a gente tá indo então.
1: Vem aí, tem método.
2: Caramba, 1h15, meu.
0: E nós vamos continuar falando de Copa do Mundo.
2: Vamos.
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0: O homem está no meio do povo, como sempre.
1: Nos braços do povo.
0: Nos braços do povo, mais querido que o Neymar. Até porque o André Coutinho é unanimidade, o Neymar nem tanto. O Coutinho tá lá em Miami acompanhando a movimentação. Rapaz, o Coutinho apareceu, eu ia falar que ele tá acompanhando a movimentação da torcida. Todo dia que o Coutinho apareceu até hoje, apareceu... Não, e não só isso, agora ele já tá nos arredores do estádio, tende a estar mais vazio até porque falta bastante pro horário do jogo. Eu ia falar do clima. O Coutinho fez entradas num sol de 50 graus nos últimos dias. E essas nuvens escuras hoje aí, Coutinho? Boa tarde.
4: Tudo bem, Ferretti? Boa tarde a você, Larissa, ao Eneg e a todos. Então, bem sobre o estádio, bem sobre o Hard Rock Stadium, pairam aqui algumas nuvens um pouco mais escuras. A previsão do tempo diz que pode chover no final da tarde, mas eu vou contar uma coisa. Na Flórida, nessa época do ano, no verão, os meteorologistas, eles fecham os olhos e eles colocam previsão do tempo de chuva para tarde, porque chove quase todas as tardes. Mas não tem sido assim. A gente tem dado um pouco de sorte, ou não, né? Dependendo da perspectiva, porque tá muito calor realmente, mas não tem chovido muito não. Choveram aqui, a gente tá 12 dias, acho que uns 2 dias à tarde. Eu já estou aqui no estacionamento do estádio, do Hard Rock Stadium em Miami. A gente chegou, como vocês podem perceber, não há torcedores ainda, faltam quase 6 horas pra bola rolar e a galera, até pelo calor, deixa pra chegar mais em cima da hora. Então nesse setor que eu falo aqui, não há ainda torcedores. E eu fiz questão de mostrar para quem nos acompanha com imagens, eu estou exatamente na última curva antes da reta dos boxes, porque aqui o complexo do Hard Rock Stadium, ele tem torneio de tênis, ele tem futebol, tem Copa do Mundo e tem Fórmula 1. Então, algumas semanas atrás, aqui estavam passando exatamente onde eu estou agora, passando carros a mais de 250 km por hora. Ali, ó, essa faixa azul clara, aqui bem Miami, bem Flórida, e tem as zebras ali em cima, ela divide a pista em si, da curva para a reta dos boxes, e aqui onde estão passando esses carros, e vai passar um carro de polícia já, ele passou bem do meu lado aqui, rapaz. Ai, ele não ficou muito feliz, não. Essa parte é a entrada dos boxes. Aqui, exatamente, é a entrada dos boxes. Ali em cima tem um painel do nosso brasileiro Cobra com o rosto do Ayrton Senna. Quer dizer, não é bem o rosto do Ayrton Senna, é o capacete do Ayrton Senna e o olhar ali do Ayrton Senna. Então, esse setor da onde a gente para... na imprensa e entra a imprensa, onde entra a parte dos torcedores, é o setor que fica justamente nos boxes, no paddock e na reta dos boxes aqui da Fórmula 1, claro, quando não tem futebol, né? A Fórmula 1 aconteceu algumas semanas atrás. Com relação ao futebol, daqui a pouquinho a torcida brasileira vai começar a chegar, eles estão, o grosso da torcida, aquela torcida organizada, o Movimento Verde e Amarelo, está iniciando uma concentração aqui perto de num hotel, perto aqui do Hard Rock Stadium, e eles têm a previsão de vir para cá apenas por volta de 3h30, 4 horas da tarde, ou seja, 2 horas antes de a bola rolar. Eles estão naquela concentração de torcedor, se é que vocês me entendem.
0: Hidratando a garganta, hidratando. Mais ou menos isso, né?
1: Essa pausa pra hidratação tá mais longa.
0: Essa é comprida. Cuidado com o xerife aí, viu, Coutinho? O cara quase te prendeu, hein? Bom trabalho, meu parceiro.
4: Ele passou lambendo aqui a minha perna, gente. Tá tudo bem, tá tudo certo. Eu tô no lugar permitido aqui. Fiquem tranquilos, valeu.
0: Valeu, Coutinho. Bom trabalho por aí.
1: Bom, e além de Copa, o período de prisão domiciliar humanitária do ex-presidente Jair Bolsonaro termina amanhã. Os detalhes de Brasília com Afonso Marangoni.
5: O ministro do Supremo Tribunal Federal, Alexandre de Moraes, determina que a Procuradoria-Geral da República opine se a posse de uma arma em casa pelo ex-presidente Jair Bolsonaro é motivo para encerrar a prisão domiciliar, cujo prazo estipulado inicialmente termina na quinta-feira. Ele quer a posição da PGR se a apreensão de arma configura uma ação capaz de interromper o benefício da domiciliar. Moraes pontuou que a Lei de Execução Penal estipula que comete falta grave o condenado à prisão que possuir indevidamente instrumento capaz de ofender a integridade física de outrem. O ministro destacou que, durante depoimento, Bolsonaro afirmou que não podia ficar desarmado em casa porque mora com 3 mulheres. Inicialmente, o magistrado concedeu prisão domiciliar ao ex-presidente por 90 dias devido à situação de saúde. E agora, passado o prazo, o ministro vai decidir pela permanência ou não dele em casa.
0: O senador Jax Wagner, investigado pela Polícia Federal no caso Master, volta hoje a Brasília. Quem tem os detalhes é o Márcio Rocha.
6: O presidente Luiz Inácio Lula da Silva deve receber ainda nesta quarta-feira o senador Jax Wagner em Brasília, em uma reunião que deve definir o futuro do parlamentar na liderança do governo no Senado. Wagner foi alvo de uma fase recente da Operação Compliance Zero da Polícia Federal, que investiga as irregularidades envolvendo o Banco Master. Desde então, não retornou à capital do país. Nos bastidores, existe a expectativa de que o senador peça para deixar o cargo. Integrantes do governo e do PT pressionam a saída. Já Wagner resiste e defende que qualquer decisão deve ser tomada em acordo direto com o presidente.
2: Olha, ontem eu fiz um comentário a respeito disso na Band News TV e eu queria saber de você se você já parou para pensar no que há em comum entre um rato de laboratório e o senador Jax Wagner. Que à primeira vista você vai dizer que não tem nada em comum, porque o rato é um roedor, o Jax Wagner é um ser humano do tipo senador, né? O rato, ele vive naquelas caixinhas experimentais, o Wagner circula com liberdade por Brasília, o rato, ele é guiado por mecanismos biológicos que são muito simples. Já o senador dispõe do que a evolução, a educação oferece e a experiência política oferece de mais sofisticado. Mas veja que o senador e o rato de laboratório, pode ter uma coisa em comum, porque tanto o senador como você, eu e o rato de laboratório, a gente pode estar diante de uma armadilha em algum momento, né? E tem vários estudos feitos com armadilha com ratinho. Eles pegam normalmente os camundongos, colocam dentro daquelas caixinhas e num desses experimentos eles colocam uma caixinha com duas portinhas assim. O rato escolhe uma portinha, tem lá uma comidinha. O rato escolhe a outra portinha, também tem uma comidinha. Mas numa das duas portinhas, quando ele passa, toma um choque. Então, ele vai, passa, toma um choque, volta. Mas ele não aprende. Exatamente, ele não aprende, porque o rato é um rato. Aí ele toma um choque de novo, aí ele volta e toma um choque. Quando dá o décimo choque, aí ele começa a achar que na outra portinha é melhor ir. Mas não é fruto de um aprendizado. Não é que ele evoluiu, faz anotações. A dor e o reflexo fazem com que o ratinho tome essa decisão, né? O senador Jacques Wagner, colocado diante dessa situação de ter duas portinhas, ele não pode alegar que ele é um rato, né? Nem você pode achar que ele é um rato, que aprende só como reflexo da dor. Ele tem uma série de atributos cerebrais, entre os quais o senso moral, que é fazer o certo só porque é o certo, não porque a lei manda. Exemplo clássico é você não furar a fila, né? Exemplo clássico é você não dar um truque de inventar uma mentirinha qualquer, né? Sonegação é crime, mas você pegar e pagar uma pessoa, fazer uma caridade e não registrar, alguém vai dizer que não é ilegal, uma irregularidade. Enfim, o fato é, não é a lei, porque é o senso do certo e do errado, o senso moral, que o Jacques Wagner tem dentro dele, que o rato não tem dentro dele. Mas por que que ele precisa agir feito um rato se ele não é um rato? Por que que ele age só parando de fazer, depois de levar, no caso dele, não um choque, mas depois de levar uma martelada na cabeça, que foi a operação da Polícia Federal, que é a segunda operação da Polícia Federal na vida dele, a segunda vez que a Polícia Federal entra e sai da casa dele com 15 relógios. Dessa vez, em discussão, um apartamento que ele não pode ter, porque ele não tem dinheiro para comprar. Confessadamente, isso não foi a Polícia Federal que disse, foi o senador Jacques Wagner, a Band News TV. Quando perguntado, ele disse, eu não tinha dinheiro, pedi ao amigo que comprasse o apartamento. Ele não tem dinheiro para comprar um apartamento, e compra um apartamento. Não comprou, pediu ao amigo para comprar um apartamento que não é dele, ele não tem dinheiro para comprar. Aliás, é de se perguntar, se o senador Jacques Wagner tem dinheiro declarado e a origem, e ele deveria chamar uma entrevista, se possível, ou gravar um vídeo nas redes sociais mostrando como ele comprou dois apartamentos caríssimos em Salvador, avaliados em 8 ou 9 milhões de reais cada apartamento, e ele tem dois, sendo que ele foi um sindicalista. E sindicalistas honestos não ganham dinheiro, recebem um salário, mas não ganham dinheiro, não fazem fortuna. Tornou-se um político, e políticos honestos não fazem fortuna. E somando o que ele ganhou como sindicalista e político até hoje, não dá para comprar dois apartamentos de 9 milhões de reais. Então, alguma coisa aconteceu. Ganhou uma herança, foi abduzido e devolvido por extraterrestres com um patrimônio baseado em metais que existem lá fora e que ele comercializou, metais raros que a gente não sabe, recebeu algum presente legal que está no imposto de renda dele, mas o fato é que seria conveniente que ele explicasse aquilo que nem apareceu nessa investigação, que é a evolução patrimonial bem interessante do senador Jacques Wagner. Só por isso já não poderia fazer parte da liderança, mas então ele é pego fazendo o que fez. E aí é de se perguntar, agia sozinho ou tinha costas largas? Porque ele está lá como líder do governo. Como um líder de governo pode ser alguém que não consegue explicar atos ligados ao seu enriquecimento? Porque comprar um apartamento sem ter dinheiro é aumentar o patrimônio de forma irregular, não estou dizendo que ilegal, mas irregular, não é correto para um político fazer isso. Que o padrão moral do Congresso Nacional mudou? Mudou. Se é que foi muito mais alto do que isso. Porque quando o presidente da Câmara dos Deputados se sente à vontade para dizer, ou advogados dele, que ele não era presidente da Câmara quando ele viajou a soldo do Daniel Vorcaro, então tudo bem, já que ele não era presidente, podia fazer a patifaria que fez e beber de graça, e viajar de graça, e pegar carona de graça, é só dizer não posso ir, não tenho dinheiro, não vou. É o que fazem os honestos. Não quer dizer que os honestos não possam fazer o que ele fez, mas honestos que estão preocupados com a imagem que vão passar, não fazem o que Hugo Mota fez. Então o padrão moral daquela casa mudou. E aí está lá o Jacques Wagner. Espero que o presidente Lula dê um exemplo ao país, dizendo, aqui não, eles são amigos, têm 40 anos de amizade, agora bota para correr porque o cara pisou onde não deve, como eu falei, na lama, aquele cocôzão de hipopótamo. Se o presidente Lula está confortável com isso, aí nós vamos questionar também o padrão moral do governo. Mas vamos ver o que vai acontecer.

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1: Agora 1h29, a Débora Mendonça está chegando com informação da doutora Arnaldo. Fala, Débora.
2: Trânsito muito ruim na doutora Arnaldo no sentido da Paulista, desde a Paulo VI em diante. Isso impacta também a subida da Major Natanael e até mesmo passar pelo Hospital das Clínicas, pela doutora Ernesto Carvalho Aguiar, é um trânsito difícil ali nas duas pistas. O motorista segue pela Oscar Freire agora com melhores condições para acessar a Rebouças. E a Rebouças, entre a Oscar Freire e a Paulista, vai bem agora nos dois sentidos. 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
2: Não tem mais o congestionamento de 2 quilômetros da Salim Maluf no sentido marginal do Tietê até o cruzamento com a Regente Feijó. O trânsito andou, agora é mais típico do horário. Começa a ficar mais lento a partir do radar, que vem depois da Abel Ferreira, segue até a Celso Garcia. Porém, a pista local agora é a pior. Pela Expressa, dá para avançar melhor até pertinho da Radial. Agora, para acessar a Radial no sentido centro, segue sendo a melhor opção a Álvaro Ramos. 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
1: Agora 1h33, vou deixar essa trilha de trânsito porque tá tudo relacionado, né? Transporte público hoje, hein, gente? Operação especial nas linhas do metrô, da CPTM, da Motiva, que é a antiga Via Mobilidade, e também da TIC Trens. Na linha 4, Amarela, na linha 5, Lilás, na linha 8, Diamante e na linha 9, Esmeralda, o esquema adotado no horário de pico será antecipado em 2 horas. Na linha 1, Azul, na linha 2, Verde, na linha 3, Vermelha e na linha 15, Prata, o reforço na circulação começa às 4 da tarde. Na linha 10, Turquesa, na 11, Coral, na 12, Safira e na 13, Jade, os trens estarão de prontidão a partir de 2 horas da tarde para o caso de aumento da demanda. O mesmo vai ocorrer na linha 7 Rubi, operada, pela TIC Trens. Lembrando, quem puder hoje ir para casa um pouquinho mais cedo, talvez se livre, seja no transporte público.
9: Bastante gente vai estar nessa.
1: É. E se todo mundo for no mesmo horário, vai dar ruim do mesmo jeito, né?
9: Se todo mundo sair um pouquinho mais cedo, vai travar igual.
1: Se você puder ir depois do almoço, acho que é uma boa dica.
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0: Hoje na coluna de tecnologia a gente fala sobre um avanço dos supercomputadores, hein, Orrison?
11: Edu, mudança num dos rankings mais, digamos, interessantes do mundo da tecnologia, o ranking dos supercomputadores. A China, depois de perseguir os Estados Unidos por vários anos, finalmente conseguiu ultrapassá-los. Desde 2017, que a máquina mais potente, mais rápida do mundo, estava situada nos Estados Unidos, no Lawrence Livermore Institute. E por lá ela ficou, né, reinando quase que absoluta por todos esses anos. Desde 2017 para cá, né, já estamos falando aí de quase 10 anos. Anos de liderança. Mas agora ela foi superada por uma máquina batizada de Lineshine, que está situada na cidade de Shenzhen, lá na China, cidade que é meio considerada o Vale do Silício chinês, enfim. Agora tem uma história que é, no mínimo, interessante sobre essa questão. O Lineshine, ele não usa, ou pelo menos não usa como motor principal, as chamadas GPUs. É o tipo de chip que, por exemplo, a NVIDIA produz e que alimenta boa parte hoje da revolução da inteligência artificial. Essa máquina chinesa, ela usa as CPUs, que são os cérebros, né, dos computadores, mas os cérebros, digamos, mais tradicionais, né, perderam um pouco do protagonismo depois justamente que as GPUs, que normalmente eram usadas lá atrás para renderizar gráficos, eram muito ligadas a placas gráficas, né, depois que as GPUs tomaram o centro das atenções por conta da computação exigida pelas aplicações de inteligência artificial, as CPUs ficaram meio de escanteio. Mas agora, com essa notícia que chega da China, elas parece que voltam ao protagonismo, porque afinal de contas o supercomputador mais poderoso do mundo é movido por CPUs. Mas tem mais uma história interessante envolvendo esse supercomputador, que os chineses não disseram quais foram os chips que eles usaram nesse supercomputador, Edu. Aí tem duas hipóteses, né? Uma hipótese é que esses chips tenham sido produzidos internamente por fabricantes chineses, ou a outra hipótese, essa responsável pelo Lineshine tenha conseguido comprar chips norte-americanos por baixo dos panos, porque os chips mais avançados dos Estados Unidos enfrentam uma moratória, enfrentam uma proibição de venda para os chineses.
0: Importante a gente observar esse avanço tecnológico da China para entender também em que estágio os chineses de fato estão. A coluna de tecnologia volta amanhã.
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1: 1h39, tem mais informação chegando do trânsito de São Paulo. Fala, Débora Mendonça.
2: A Alameda Santos, que tem sentido único rumo ao paraíso, tem o trânsito parado do Parque Trianon até a Alameda Campinas, sem registro de ocorrência, mas este entorno muito ruim também. As duas ruas que ligam a Jaú Alameda Santos, muito próximas ali entre a Pamplona e a Campinas, duas ruas pequenas que ligam somente essas duas quadras, também estão totalmente congestionadas. Melhor utilizar a Paulista rumo ao paraíso ou a Alameda Itu, que dá melhor acesso à Alameda Campinas. 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
9: Uma e 43, a gente volta a falar sobre o caso da Maria Eduarda Rodrigues de Freitas. Aquela jovem foi lançada de uma ponte em Limeira, porque a Polícia Civil abriu um segundo inquérito para apurar a morte dela. Naquela primeira investigação, os três instrutores, que são aqueles que aparecem no vídeo lançando ela da ponte, permanecem presos, eles que vão responder por homicídio com dolo eventual quando se assume o risco de matar. Em uma segunda apuração, outras três pessoas foram presas no fim de semana, dois homens e uma mulher. Eles seguem presos e são suspeitos também de fraude processual. Eles podem ter retirado a câmera GoPro que estava com a Maria Eduarda no momento da morte. E essa câmera é considerada pela polícia como crucial para a investigação, porque vai ajudar a esclarecer ali o que aconteceu nos últimos momentos antes da Maria Eduarda morrer. Até agora, a Polícia Civil já ouviu mais de 20 pessoas. Esse caso já completou 2 semanas. E a gente segue de olho nas novidades.

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6: Hoje é dia 24 de junho e o Brasil entra em contagem regressiva para a Copa do Mundo de Futebol Feminina, que vai acontecer pela primeira vez aqui no Brasil no ano que vem. Começa exatamente daqui a um ano, no dia 24 de junho de 2027. Olha só, o torneio, que vai reunir 32 seleções, acontece em 8 cidades. Brasília, São Paulo, Rio de Janeiro, Salvador, Belo Horizonte, Porto Alegre, Fortaleza e Recife. Em um vídeo publicado pela CBF, a rainha, a Marta, falou sobre a expectativa e o que espera dessa Copa aqui no Brasil.
7: A gente espera o comparecimento da torcida brasileira em peso nos jogos. A gente espera, por parte da organização, um evento bem, digamos, impactante, porque esse é o momento da gente aproveitar para realmente popularizar o futebol feminino no nosso Brasil. E aí você entra no estádio, quando toca o hino, esse é o ápice, sabe?
6: E a gente torce, claro que torce, como disse a Marta, é preciso criar, ensinar um público a assistir o futebol feminino também. Ontem à noite, o Cristo Redentor foi iluminado em verde e amarelo, celebração que marca o início dessa contagem regressiva para a Copa aqui no Brasil. As nossas expectativas são gigantes, claro que a Band News FM vai acompanhar tudo, vai fazer essa cobertura, vai seguir na cola de cada um dos jogos. Começa, portanto, daqui um ano, Copa do Mundo aqui no Brasil, dessa vez de futebol feminino.
8: E voltando a falar sobre a Copa masculina, uma influenciadora digital viralizou nas redes sociais por prever os resultados do Brasil na Copa de uma maneira inusitada.
6: Búzios, tarô.
8: Pintando quadros. Diferente. A Jenny Keller é artista e soma mais de 3 milhões de seguidores no Instagram. Foi uma brincadeira, a princípio, que começou na Copa do Mundo de 2022, quando ela previu o gol de bicicleta de Richarlison, aliás, um dos golaços da Copa, no jogo contra a Sérvia. Na época, ela pintou a cena em uma tela antes da partida, como um palpite, só que isso acabou se confirmando. Na estreia da Copa de 2026, no jogo contra o Marrocos, ela ficou com medo do resultado, então resolveu pintar um gol saindo do lado esquerdo, que se confirmou com aquele golaço do Vini Júnior. Na sexta-feira, ela pintou a entrada do Endrick no jogo contra o Haiti e apostou que a seleção marcaria 3 gols.
9: Queria desenhar a torcida, então desenhei o estádio com a torcida brasileira, desenhei o Endrick entrando, porque era todo mundo queria, e eu também queria que o Endrick entrasse. Mas assim, obviamente, a gente não tem informação privilegiada nenhuma, não sou prima do Ancelotti, eu não sei nada. Eu não tenho contato pessoal de Ancelotti. Mas eu torci, assim como todo mundo, pela entrada do Endrick. Então fiz questão de desenhar a entrada do Endrick. E falei que ia ser um jogo de muitos gols. Aí desenhando, eu pensei, ah, fica bonitinho desenhar três bolas. Fica bonitinho, acho que encaixa no quadro, sabe? E aí, literalmente, saíram três gols e o Endrick entrou.
8: E atenção.
6: Atenção.
8: Acaba de ser feito post sobre o jogo de hoje.
6: Vamos lá, a expectativa da Jenny Keller é o seguinte, para quem não conhece a Jenny, ela é influenciadora, ficou conhecida ali como Jenny a Obra, fez todas essas previsões e para hoje, o que ela colocou na tela dela, que ela postou agora há pouco? Neymar em campo, Vini Júnior comemorando um gol, Rayan no lugar do Rafinha. Ela marcou ali que vai ter pelo menos um gol do Brasil. E o principal, ela colocou como é que avança a competição. Para a Jenny, o Brasil vai passar em primeiro lugar. Se passar em primeiro lugar, a gente joga na semana que vem, na segunda.
8: Então já não tem Band News no meio do dia de segunda.
6: Já não vai ter Band News no meio do dia. Se a gente passar...

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1: Falamos hoje já da Rebouças, vamos falar daquela outra via braba mesmo, é a número 2. Tem chute? Raposo Tavares.
2: Raposo Tavares?
1: Deu um problema com o seu microfone.
3: É, deu um problema,
1: eu esqueci de abrir.
3: Esse dedo do Ferretti.
1: Eu esqueci de
2: abrir.
1: Quando
2: eu tô aí na mesa, sempre dá esse problema com o teu.
1: Acontece.
2: Eu entendo. Raposo Tavares?
1: Será que tá ruim hoje, só pra variar? Fala, Débora.
4: A rodovia Raposo Tavares tem congestionamento grande agora no sentido São Paulo em Cotia. São 6 quilômetros. Do 29 ao 23, o caminho já é feito em meia hora. A dificuldade é acessar a Avenida São Camilo, que vai mal nos dois sentidos. Quem segue pela Raposo no sentido interior tem lentidão do Rodoanel até essa mesma saída, do quilômetro 20 ao 23. 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
1: Temos um pedido no nosso WhatsApp.
2: Qual é o pedido?
1: Olha só, a Márcia mandou mensagem lá no começo do Band News no meio do dia.
2: Who on earth? Quem é a Márcia? Conta pra gente.
1: Vamos lá, olha só, vou ler a mensagem.
2: Vamos
1: porque
2: ver.
1: Não ficou claro pra mim qual que é o interesse da Márcia nessa mensagem.
3: Ah, tem interesse?
1: Ah, deve ter,
2: então,
1: né?
2: Então vamos lá, conta.
1: Olá, Larissa.
2: Olá, Larissa.
1: Faça um apelo em nome dos alunos da USP, do curso de Letras. Professor Marcos, não colocou o sobrenome, não dispensou a aula no horário do jogo.
4: Gente.
1: Por favor, pedem os alunos. Dê um trabalho para repor a aula, mas libera o pessoal. Por favor, diz a Márcia, nossa ouvinte aqui
2: Sim,
1: em São
2: então,
1: Paulo.
2: Então, deixa eu perguntar o seguinte. E onde é que ela estava? Esse pessoal estava quando teve aquela greve.
1: Então, mas é que assim, ó. A Márcia, eu não entendi se ela é aluna, se ela é mãe de aluno, se ela é amiga de aluno. Se ela é parente do professor, eu não sei qual que é o status da Márcia.
2: De repente ela quer que o professor Marcos assista o jogo.
1: Pode ser. Márcia,
4: se ela é outra professora, que eventualmente, ó, se ele vai dar aula, eu tenho que dar também.
1: Pode ser.
2: Márcia. Ah, nossa, gente, eu não tinha
4: Tem
2: pensado.
4: Tem muita possibilidade.
2: São tantas
4: aí.
2: Possibilidades.
1: Não vou ler o sobrenome da Márcia no ar.
2: Não, não lê.
1: Mas, Márcia, me conta, tô curiosa. Qual o seu interesse nessa mensagem? Mas, professor Marcos, pensa aí. Os alunos estão pedindo.
2: Professor Marcos. Segura a aula, porque às 7h20 eu tô no Jornal da Band.
1: Professor Marcos, ao invés de dar aula, liga o Jornal da Band. Exija presença pra eles assistirem o Oineg, porque senão o Oineg vai ficar se sentindo sozinho no Jornal
2: Isso
1: da Band.
2: Tem uma possibilidade.
4: Aula é faculdade de letras, eventualmente um trabalho ali pedindo análise do discurso.
2: Isso é
1: pode
2: bom.
1: Pode ser, pode ser.
4: Tem tudo isso.
2: Ou seja, vocês se ferraram.
1: E só mais duas participações. Eu comecei o jornal falando da camiseta do menino Ney. Pra quem ligou agora, eu vi na internet uma camiseta que tava escrito Menino
2: boa.
1: Ney.
2: Muito
1: só que ao invés do Neymar, era o Ney Mato Grosso. Três ouvintes mandaram o link da camiseta pra mim. Ó, a Natália, a Martinho e o Felipe. Muito, muito, muito obrigada.
2: Uma hora e 58 minutos, Band News no meio do dia ficando por aqui. A gente volta amanhã no mesmo horário, quer dizer, sei lá se é no mesmo horário, mas a princípio meio-dia, não vou dizer em ponto, a gente vai estar por aqui. Eu, a Larissa Biscaia, Humberto Ferretti, sigam-nos, @LarissaBiscaia_, e sigam no Humberto sem H, ponto Ferretti. Me sigam também no @EuEineg, não pedi nada, mentira, pedi várias vezes. Diga, Larissa.
1: No horário local, a gente falava de um aluno de estudantes de letras na USP para que o professor Marcos, que ia dar aula hoje no horário do jogo, cancelasse a aula.
2: E aí?
1: E um dos alunos me mandou print que ele cancelou a aula.
2: Cancelou a aula! Olha só, deu certo o apelo! Muito bom! E a gente volta amanhã. Bom jogo para todos nós. Temos programação na Band News FM. Acompanhe por aqui todo o noticiário. Valeu, gente! Tchau! Vamos ganhar!
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0: É Brasil o nome dele, o nome do time. É quarta-feira, vamos lá para o Hard Rock Stadium. Brasil em campo hoje a partir das 19h. A gente vai estar junto aqui. Hoje não tem método super especial. E sabe quem escolheu essa música? Não foi Carlos Andreasa, não foi Ivan Brandão. Eles já estão se aquecendo para a partida de logo mais do Brasil, a última do Brasil nessa primeira fase da Copa do Mundo 2026. Eu, Michele Trombelli, sigo por aqui, porque inclusive sigo comandando aqui a nossa mesa. E é claro, com uma participação muito especial hoje, não tem método. Ai, todo mundo nervoso, mas ao mesmo tempo todo mundo animado, porque é Brasil em campo. E sabe quem escolheu essa música? Nosso Fábio França, diretamente dos Estados Unidos. Falei, ô Fábio, escolhe aí uma bem animada, um sambão, com cara de tem método, com cara de Brasil. E aí escolheu essa, né, Fábio? Boa tarde pra você.
1: É isso, escolhi, Michele. Boa tarde pra você, boa tarde pra todo mundo ligado, sintonizado na Band News FM. Por incrível que pareça, não tem tantos sambas assim que falam especificamente sobre futebol. Tem alguns, é verdade. Uhum. Eu falei, bom, vamos com o Neguinho da Beija-Flor. Esse samba, olha, eu vou puxar pela memória, mas é dos anos 70, talvez 79, 78, 79, alguma coisa assim. E é muito clássico porque virou canto de estádio no Rio, em São Paulo e em outros estados, né, pelo Brasil. Várias torcidas usam essa música, esse samba, gravado pelo Neguinho da Beija-Flor, como música da torcida. Então é muito legal, é muito clássico. E a gente abre com o campeão do Neguinho da Beija-Flor para esse dia que, tomara, seja muito especial para o Brasil, né? Brasil e Escócia, cobertura completíssima da Band News FM. 19h a bola rola, mas desde cedinho a gente já fala dos Estados Unidos, a gente já fala de Miami com toda a nossa equipe para esse super esquenta da Band News FM. Nossa transmissão oficial começa às 5h, mas você já percebeu, você que está aí acompanhando a Band News FM, já percebeu que durante todo o dia a gente traz informações, né, Michele? E vai ser assim, dia especial, Brasil e Escócia, o Brasil precisa ganhar para passar na primeira posição do grupo com tranquilidade, Michele.
0: Ô Fábio, você sabe que teve uma vez que a gente tocou essa música aqui no Tem Método, e eu tinha lido que essa música, o Neguinho da Beija-Flor, inicialmente ele escreveu pro Vasco, eu acho, a pedido de um amigo dele, ele que é flamenguista, mas ainda assim, né? E aí ele falou, quer saber, acho que essa música pode ser muito maior do que apenas de um time só, e aí acabou virando, né, esse hino que você pode encaixar aí para vários times, para várias regiões. E é isso, e hoje vai ajudar a gente aqui a nortear a nossa cobertura, a movimentar toda a nossa equipe. Você viu que eu já tô com os apetrechos, já coloquei aqui o lacinho da sorte no nosso microfone do estúdio. Estou com a minha palminha da sorte para quem tá acompanhando com imagens também. E na verdade, eu tenho uma sacola aqui com vários apetrechos que eu vou revezando quando eu vou assistindo ao Jogo do Brasil. Aí às vezes eu ponho uma peruca, às vezes eu pego um apito, alguma coisa assim. Então ao longo do Tem Método, a gente vai fazer um pouco disso, porque afinal eu tô aqui fazendo esse papel daquela torcedora meio leiga, entendida, porque Copa do Mundo todo mundo fica um pouco entendido também.
1: Mas você já sacou qual é o apetrecho que dá mais sorte?
0: Palminha da sorte.
1: Já tinha prestado atenção, né? A palminha.
0: A palminha da sorte.
1: Vamos ficar mais
0: embora,
1: tempo com a palminha.
0: Embora ela foi usada nas últimas Copas, então a gente não pode dizer exatamente que ela trouxe muita sorte.
1: Tudo bem, vai.
0: A gente pode ir inovando, inclusive, a gente vai movimentar aqui os nossos ouvintes também, porque esse horário, muita gente tá saindo do trabalho, muita gente tá indo para onde vai assistir o jogo, ouvindo a Band News, e a gente quer saber também deles, né? O apetrecho da sorte de cada um. A gente vai movimentar, mas eu já vi que você tá com gente do lado aí, não é qualquer gente, não, é quem entende muito e vai ajudar a gente. Nossa. Também nesse nervosismo, não?
1: Nem me fala, nem me fala. Antes de girar o nosso pessoal lá em Miami, né? Toda a reportagem da Band News FM já em Miami. Bernardo Ramos.
2: Opa!
1: Tá com a gente. Você quer saber alguma coisa de Copa do Mundo? Qualquer coisa, Michele Trombelli, sobre qualquer Copa. Pode perguntar pro Bernardo Ramos. Nossa. Eu vou facilitar a sua vida, pelo menos por enquanto, Bernardo, e te perguntar só de Brasil e Escócia daqui a pouco. Quem ganha?
2: Tá tranquilo. Brasil ganha, o Brasil ganha. Não vai ser tranquilo. Mas o Brasil ganha o jogo.
1: E os outros confrontos com a Escócia em Copas? Vai, Bernardo.
2: Ah, vamos lá, né? Uma história que começa em 1974, né? Com um empate por 0-0 na fase de grupos da Copa do Mundo da Alemanha Ocidental, então Alemanha Ocidental. Em 82, show em Sevilha. Vitória por 4-1, de virada. A Escócia abriu o marcador com o Neri. E o Zico, inclusive, fez um golaço de falta nessa partida. Daí as equipes voltam a se enfrentar em 1990, em Turim, na Itália, com o gol do Miller. O Tafarel, o Fábio, o Michele pegou até pensamento nessa partida. Ah, e em 1998, o Brasil enfrentou a Escócia pela última vez. Foi uma vitória por 2-1 na abertura da Copa do Mundo.
1: Muito bem, tá vendo? Eu disse que o homem sabe tudo. Sabe tudo. Lembrou de todos os confrontos entre Brasil e Escócia na história das Copas. Vamos a Miami, então, Michele Trombelli. Nós estamos aqui em Nova Jersey, na base da Band News FM, no estúdio da Band News FM nos Estados Unidos, em Nova Jersey. Vamos para Miami. Aline Fanelli acompanha a seleção brasileira.
0: Ô, Fábio, desculpa. Vamos só dar uma atualizada aqui, porque a gente já está com o nosso André Coutinho, que vamos chamar antes da Aline, então pode ser?
1: Claro que sim.
0: Porque afinal tá chovendo aí, André Coutinho. Como é que tá a situação do tempo? Boa tarde pra você, bem-vindo ao Tem Método. Olha ele lá escondidinho.
3: Michele, bastante molhado. É, mais ou menos, mas tá escorrendo nas minhas costas aqui. É, o estádio o Hard Rock Stadium, nesse momento tá chovendo bastante, tá? Bastante, chegou até alguns relâmpagos por aqui, raios. É, eu desconfio que já temos algum tipo de protocolo para os torcedores não chegarem perto do estádio. Falta muito tempo ainda para a bola rolar, faltam 4 horas e 52 minutos para a bola rolar. Então, por aqui está tudo bem tranquilo, não tem ninguém vindo para cá, mas de qualquer forma, se tivesse, as pessoas não poderiam se aproximar do estádio, porque há aqueles protocolos e está chovendo muito com o relâmpago. É, eu já estou aqui numa das catracas, nem sei se eu posso fazer isso, mas eu sempre faço e depois eu pergunto depois. Ó, catracas por aqui, onde vão passar os torcedores, estão todas ainda fechadas. A gente está tentando se proteger aqui da chuva, mas assim, é uma boa notícia, né? Está chovendo bastante, e quando a gente sabe que é uma chuva de verão, e a gente está no verão, está 34 graus agora aqui em Miami, quer dizer que essa chuva deve passar daqui a pouquinho e não deve atrapalhar a chegada dos torcedores aqui ao Hard Rock Stadium, mas é muita chuva. E o que eu dizia, eu peguei uma cabaninha aqui, uma tenda, um toldo, onde estão as catracas eletrônicas para o pessoal passar o ingresso. Então, é praticamente só isso que você tem para se proteger da chuva, do sol, e é por isso que não há torcedores aqui ainda, porque o estádio ele fica numa área totalmente descampada, sem árvores, sem nenhuma cobertura, porque também tem a Fórmula 1. A Fórmula 1 corre no entorno do estádio inteiro aqui de Miami, e é por isso que não pode ter nada coberto, né? Nenhuma árvore no meio do caminho da Fórmula 1. Então daqui a pouco começam a chegar os torcedores. Nesse momento a situação em Miami é de calor e muita, mas muita chuva agora aqui nas minhas costas. Deixa eu tentar me proteger mais um pouco,
0: mas minha gente. Mas nada de lá. Raio,
3: mas
0: né,
3: de novo, Coutinho? Até a hora do jogo.
0: Nada de raio.
3: Tem raio. Tem raio sim. Por enquanto? Tem raio sim. Tem raio sim, já vi piscando ali, bastante raio. É o que eu falei, eu não recebi ainda o SMS do protocolo, mas provavelmente estamos diante de um protocolo. É que falta muito tempo para a bola rolar, né? Repito. Mas provavelmente o protocolo está acionado por aqui. Ó, mais um raio piscando por aqui.
0: Eita, é verdade. Bom, é isso, né? O Fábio França, André Coutinho, Bernardo Ramos.
3: Ó o barulhão.
0: É bom que chova tudo agora, para não estragar o jogo do Brasil, né?
2: Inclusive, Michele, Fábio, Coutinho, amigos, é raro o Brasil jogar debaixo de chuva em Copa do Mundo, né? Eu tava tentando puxar pela memória aqui, se alguém soubesse, alguém se lembrar, mas é raro isso acontecer, mas como o André Coutinho disse, né? Por se tratar do verão e de uma tempestade de verão, a tendência, eu não sou meteorologista, mas a tendência é que seja uma pancada, né, Coutinho? E que depois a coisa fique mais tranquila para a hora em que a bola rolar, né, Coutinho?
3: Exatamente, o Bernardo. Olha o que tá chovendo, rapaz. A chuva é forte, até sair da frente da tela, tá chovendo bem forte. Até fala para os nossos colegas que estão vindo aqui para o estádio, para tomarem cuidado, de repente olhar o protocolo, esperar um pouquinho, é chuva de verão, é natural acontecer isso na Flórida, ainda bem que aconteceu mais cedo, eu tenho certeza absoluta que daqui a uns 20, 30 minutos, essa chuva vai passar, a drenagem do gramado do Hard Rock Stadium é muito boa, e a gente vai ter uma condição bem tranquila para o jogo do Brasil. 1h11 pelo horário aqui da Flórida, 2h11 pelo horário de Brasília, a bola só rola às 7 horas da noite pelo horário de Brasília, 6 horas da tarde aqui pelo horário da Flórida. Então, se tinha que chover bastante, se tinha que ter trovão, relâmpago, esse é o momento.
1: Ah, tomara que despenque tudo agora e depois chegando perto do jogo, até para a torcida chegar com mais tranquilidade ao estádio, né? E todo o pessoal que vai trabalhar, a chuva já não caia mais. Vamos torcer para que chova tudo agora e depois seque de vez. Vamos lá então com a Aline Fanelli, com os destaques da seleção brasileira, hein? Seleção brasileira que treinou ontem cedo aqui em Nova Jersey, depois do almoço partiu para Miami, aí teve um atraso no voo e tal, a entrevista do Ancelotti foi muito tarde, muito mais tarde do que era o previsto. A Aline acompanhou tudo isso e também, claro, acompanha o dia da seleção, daqui a pouco a bola rola no Hard Rock Stadium, Aline!
4: Oi, ótima tarde para vocês. A gente já tá no esquenta para a partida da seleção brasileira contra a Escócia, 7 da noite do horário de Brasília. Pra gente aqui, 6 da tarde, muito quente. A temperatura na hora da partida vai estar na casa dos 30 graus, mas aqui é sempre muito abafado. Vocês podem colocar aí pelo menos uns 2 graus a mais nessa temperatura, que é o que a gente vai sentir no momento da partida. A seleção brasileira lidera o grupo C com 4 pontos. É a mesma pontuação de Marrocos, mas tem melhor saldo de gols. As duas partidas, Brasil e Escócia, Marrocos e Haiti, vão ser realizadas ao mesmo tempo. E aí ontem o técnico Carlo Ancelotti foi questionado se eles vão ficar acompanhando, ligados no placar, justamente por causa dessa questão do saldo de gols. E aí o Ancelotti disse que não, que o foco é totalmente no jogo da seleção brasileira, que é o que importa. Aliás, ele espera um desempenho melhor ainda, uma evolução maior do time da seleção brasileira na noite de hoje, e ele usou como exemplo o primeiro tempo do jogo contra o Haiti, que ele quer intensidade, uma marcação forte. Então vamos ouvir o que o Ancelotti falou, justamente do que ele espera da seleção brasileira neste terceiro jogo.
5: Estou satisfeito, mas temos um compromisso muito grande, que é pelear esta Copa do Mundo. Eu acho que não hemos empezado bem o primeiro jogo, o segundo jogo melhor. Somos confiantes que o terceiro jogo será o melhor.
4: E por que a gente fala tanto dessa primeira colocação, que é importante? Claro, pela questão do posicionamento na chave, né? Do chaveamento, porque aí o Brasil joga a próxima partida da fase seguinte em Houston, e conseguindo avançar para as oitavas de final, não tem viagem, porque seria uma partida no MetLife Stadium, onde a seleção brasileira tem a base em Nova Jersey. Então isso, claro, facilita na questão do cansaço dos jogadores, da logística, é um detalhe muito legal. E eu trago uma imagem para vocês, porque o estádio de Miami, que é o Hard Rock Stadium, é a casa do Miami Dolphins, o time da NFL. E ontem teve um encontro aí do canarinho da seleção brasileira com o golfinho, o mascote do Miami Dolphins, e a seleção brasileira ganhou de presente camisas, as jerseys, com os nomes dos jogadores do Brasil nesse encontro entre mascotes aqui na cidade de Miami. Volto com vocês, até mais.
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0: E seguimos nesse Tem Método especial, essa cobertura especial. Ô Fábio, você falou que podia fazer qualquer Sim. tipo de pergunta para o Bernardo. E para você Eita. Também, não só de memória, tal, de, mas tem aqui alguns ouvintes com dúvidas. Uma delas, a gente estava falando da questão do raio, aí... Se o jogo do Brasil for paralisado, o outro jogo em andamento no mesmo momento segue normal, certo?
1: Segue normal, é. A FIFA fez um comunicado, emitiu um comunicado no dia 2 de junho, explicando justamente esse ponto. O atraso de uma partida, por causa desse protocolo de segurança relacionado ao mau tempo, não implica no atraso da outra, nem da partida seguinte... Nas rodadas anteriores e nem das partidas simultâneas nessa última rodada. Então, se acontecer alguma coisa em Brasil e Escócia, o outro jogo Marrocos e Haiti segue normalmente, pelo menos de acordo com esse comunicado enviado pela FIFA lá no dia 2 de junho.
0: Muito bem, então respondido aqui o nosso ouvinte Galvão, e se eu não me engano, o Cleiton também. O Coutinho tá com a gente ainda? Acho que ele tá aqui com a gente.
3: Sim!
0: Tá com a gente. Ô Coutinho, outra dúvida aqui de ouvintes. Algum sinal de alienígenas por aí, por enquanto?
3: Tá de ainda boa. Ainda não, viu? Ainda não, só chuva mesmo. E olha, uma boa notícia, eu vou até ver aqui, tá garoando agora. Eu vou pegar aqui o nosso equipamento, tava protegido. Garoa fininha agora, mas ó, alagado já aqui embaixo, a entrada do torcedor por esse setor já tá com muitas poças d'água, porque choveu muito forte e como todos nós prevíamos, a chuva já vai passando, mas os trovões não param. É, parece uma sinfonia, um trovão atrás de outro, eu não vi mais raios ali ao fundo do Hard Rock Stadium, mas agora tá uma garoa bem fininha, o céu me parece que está ficando um pouquinho mais claro, ainda bem, né? Como nós prevíamos, uma chuva que veio em uma boa hora, os torcedores ainda não estão vindo para cá, falta muito tempo para a bola rolar e a gente vai ter uma chegada do torcedor e também, principalmente, uma bola rolando para Brasil e Escócia, acho eu que com tempo seco.
2: Coutinho, me responde uma coisa, rapaz. Você foi para os braços do povo, não só do povo brasileiro, mas do povo escocês também, em Miami Beach. Tem mais brasileiro ou tem mais escocês aí, rapaz?
3: Olha, Bernardo, a aglomeração de escoceses é um negócio impressionante. Então, dá a impressão de que a Escócia vai dominar o Hard Rock Stadium hoje à noite. Dá a impressão, mas é que o povo brasileiro é mais espalhado, acorda um pouco mais tarde, tem aquela movimentação do movimento verde e amarelo, eles estão concentrados num hotel aqui perto, então dá a impressão de que a gente vai ficar em minoria. São quase 12 mil escoceses que viajaram para cá para ver a partida entre Brasil e Escócia, mas eu acho que a gente vai ser maioria, viu, Bernardo? Mas eles vão fazer barulho.
2: Como sempre, né, Fábio?
1: Não, eles acordam cedo porque tem que começar a beber desde cedo, né? Escocês é assim, não pode perder tempo.
2: E é uma lorota essa história de que escocês só bebe uísque, né? Os caras calibram legal na cerveja. Imagina o estado de alguns ontem aí nos braços do Coutinho. O Coutinho nos braços deles, né? Imagina o estado dos caras, né, Coutinho?
1: Muito bem. Ô, Coutinho, pra encerrar esse lance da chuva, diga.
3: Vai lá.
1: É o delayzinho, diga lá.
3: Não, só pra dizer que a preocupação em Miami é que a cerveja acabe, é só isso, por causa da Escócia. Se a Escócia ganhar, mas fica tranquilo que a Escócia não vai ganhar, vai ter cerveja pra todo mundo.
1: Mas é verdade.
3: Preocupação? Tem essa verdade. Preocupação. Ontem nós fomos jantar numa pizzaria e não havia mais cerveja. Os escoceses acabaram com a cerveja. Não que a gente fosse tomar cerveja numa noite de jantar pré-jogo do Brasil. Mas se por acaso alguém quisesse, não havia mais. De verdade, não tinha mais cerveja na pizzaria em frente ao hotel.
0: Interesse jornalístico.
1: É claro, só perguntou por causa disso. Ô Coutinho, agora para encerrar por agora esse lance da chuva, tem previsão de chuva ali por volta de 5, 6 horas ou não?
3: Tinha, Fábio, antes de cair esse temporal. Eu vou até olhar aqui enquanto vocês conversam comigo se essa previsão limpou o céu ou não. Miami Gardens limpou o céu. A previsão foi antecipada para agora. E, ó, às 2 horas da tarde tem mais chuva com raio. Agora é 1h20, tá? 1h20 daqui, 2h20 do Brasil. De acordo com a previsão, às 2 horas da tarde vai ter mais um pico de chuva por aqui. O estádio fica em Miami Gardens, né? Que é um pouquinho ao norte de Miami. E eu vou até mostrar aqui como é que tá a previsão do tempo, com trovoadas, com raios, etc e tal. 33 graus em Miami Gardens e tem uma... Ó o raio passando ali. E tem previsão para até as 2 horas da tarde. Mas a boa notícia, essa é a boa notícia, ó. A partir de 3 horas da tarde, 4 da tarde do Brasil, 4 da tarde daqui, 5 da tarde do Brasil, horário do jogo, nenhuma previsão de chuva. Então eu acho que essa chuva chegou um pouquinho mais cedo para dar uma limpada no céu, viu, Fábio? Ótima notícia
0: para
3: gente.
0: Quem tá vendo com imagem, vê que o Coutinho mostra. A gente acredita em você, tá, Coutinho? Não precisa mostrar a prova do celular lá, as nuvenzinhas e o solzinho. Vai ter sol na hora do jogo do Brasil. É isso, Coutinho, segue com a gente aqui no nosso Tem Método. Coutinho daqui a pouquinho volta, porque a gente tá com o nosso Maurício Ferreira também, falando com a gente diretamente de Dallas. E aí, Mau, expectativa grande por aí também, e também com outros jogos importantes hoje, né? Boa tarde pra você.
8: Tudo bem, Michelle? Ótimo a você, ao Fábio, Bernardo, Coutinho, toda por aqui na nossa programação da Band News FM. Hoje terei outras definições dedicados a essa segunda fase da Copa do Mundo de 2026. São 7 seleções que já carimbaram esse passaporte para o mata-mata, 5 seleções que já foram eliminadas, ficaram pelo caminho e vão a essa última rodada somente por uma questão para a tabela. Não é isso que a escolha tem em jogo e em mente para esse compromisso. Isso para o Brasil, os escoceses, que tentam pela primeira vez na história chegar ao mata-mata.
0: Acho que, Mal, não tá rolando, tá picotando demais aí. Vamos retomar o contato, então, com o Maurício Ferreira. E só para retomar aqui, então, o que ele tava falando rapidamente, e acho que é dúvida de muita gente. Brasil pode perder hoje por até um gol, se eu não me engano, e ainda assim pode ser classificado como um dos melhores terceiros, Fábio Bernardo?
1: Com 4 pontos e um saldo positivo, é praticamente impossível que um terceiro colocado fique fora da próxima fase. Então, assim, dá para cravar, 99% de chance do Brasil já estar, inclusive, classificado para a próxima fase, mesmo com derrota, e até mesmo se essa derrota for maior, 2 gols de diferença, 3 gols de diferença, é quase impossível o Brasil ficar fora, a chance é mínima realmente com 4 pontos. E aí, se vencer, vai precisar saber ao certo com quantos gols, ou por quantos gols Marrocos vai vencer o Haiti, né?
2: Exatamente. Vale lembrar que a Copa do Mundo de 2026 volta a um formato que começou em 1986. Só que havia metade dos times naquela época, eram 24 equipes disputando a competição. E aí era o seguinte, os 6 melhores primeiros e segundos avançavam, e os 4 melhores terceiros avançavam também. Então, havia também essa conta. Esse formato vigorou entre 1986 e 1994. Aí veio a Copa com 32 seleções. Aí só primeiro e segundo colocados se classificavam. Agora volta o formato em que terceiros colocados, são 8 nessa Copa do Mundo, se classificam por índice técnico.
1: Ou seja, o Brasil já está lá, gente, está na segunda fase. Resta saber se em primeiro ou segundo, muito dificilmente em terceiros, pintar uma derrota para a Escócia.
0: Muito bem, daqui a pouquinho a gente retoma o contato com o nosso Maurício Ferreira nesse Tem Método especial, Metso Brasil, Metso Estados Unidos. E muita expectativa para o jogo de logo mais. 2h24.
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0: 2h24, como eu falava agora há pouco, já tem muita gente que almoçou e se mandou, hein? Pra quem foi presencial, teve gente que fez home office também. Aliás, fica o convite aqui pra você mandar sua mensagem no 11999-592-100. Qual é o seu caso? Ou foi tudo normal? Teve até um ouvinte aqui que mandou, ai, que invejinha de quem vai assistir ao jogo hoje. Eu seguirei aqui no batente, deixa eu até ver se eu acho aqui a mensagem dele, falando que vai seguir normal, porque afinal ele é motorista de aplicativo. Achei aqui a mensagem do nosso ouvinte, o Jonas, falando, olha, eu tô com inveja que vão assistir ao jogo, eu vou trabalhar, espero que na hora do jogo tenha muitas corridas. Bom jogo pra vocês, vou estar aqui na escuta da Band News, porque vocês são o meu dia a dia, é o Jonas. Obrigada, Jonas. Manda sua mensagem pra cá também, participa, inclusive pra ajudar outros ouvintes se tiver um perrengue aí no seu caminho. Tem muito perrengue, Débora Mendonça? Boa tarde para você.
10: Oi, Michele, ótima tarde. Trânsito difícil no corredor norte-sul para Interlagos, desde o viaduto Santa Generosa, na região da Paulista, até o comecinho da Rubem Berta. Caminho melhor pelo outro lado do parque. Vale seguir, por exemplo, pela Brigadeiro Luiz Antônio ou pela Manuel da Nóbrega, ainda melhor para alcançar a República do Líbano. Desse lado do parque não tem dificuldade. Sequência boa também pela Indianópolis. 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
10: A marginal do Tietê, no sentido Castelo Branco, tem o trânsito difícil entre a Dutra e a Ponte das Bandeiras, mas com vantagem pela pista local. Adiante, a intensidade somente da Ponte Júlio de Mesquita Neto até a do Piquiri. Ali todas as pistas em algum momento têm velocidade reduzida, mas a pior mesmo é a expressa. Marquês do São Vicente valendo como opção nos dois sentidos. Tietê muito ruim para Ayrton Senna. Essa desde o Cebolão até a Rodovia dos Bandeirantes e da Freguesia do Ó até a Dutra. Então, Marquês do São Vicente vale nesse caso também a Francisco Matarazzo e o Minhocão, o elevado Presidente João Goulart. 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
0: Ó, uma galera mandando mensagem aqui, pessoal que vai trabalhar. É o Walter falando, eu vou fazer pizzas, vou trabalhar, já estou preparando os ingredientes. E prepara, viu, porque hoje um monte de gente vai pedir pizza. Muito bom. E o Deilson também quer estar com a gente, ele é radialista, vai trabalhar hoje das 6 da tarde, ixi, bem lá na hora, hein, até meia-noite, então aí vai ter que ficar ouvindo o jogo de lá mesmo do trabalho, é isso, que é bom, né, acompanhar a Band News FM, que dá pra gente acompanhar em outros momentos também, o pessoal que tá em home office também, Cris, e tá em home office por causa do jogo, conta aqui, valeu, pode continuar escrevendo, daqui a pouquinho a gente registra mais participação dos ouvintes, já com alguns pontos de trânsito ruim aí, como informou a Débora Mendonça. Daqui a pouco ela volta também.
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0: Estamos começando a coluna Giro Business. O tema da semana, o setor de shopping center. E na minha companhia, o CEO da Allos, Rafael Salles. Rafael, muito bom tê-lo aqui no Giro Business. Dado o nosso propósito, levar as pessoas informações, conhecimento e hoje sobre o setor de shopping center. Rafael, vamos lá. O consumidor cada vez mais vem transitando entre o físico e o digital, buscando a multicanalidade e assim buscando sempre ter o melhor serviço e a melhor oferta. Nesse sentido, como o setor de shopping center percebe essa tendência, esse movimento, e ajuda os lojistas para que eles consigam ser mais eficientes e obter melhores resultados?
1: Bom, Serginho, essa pergunta é muito, muito importante, muito legal, porque houve muita dúvida sobre como seria a volta do varejo físico após a pandemia. E hoje o varejo físico vende mais do que vendia antes, especialmente o shopping center. Então o shopping hoje vende bem mais do que vendia pré-pandemia, porque nós nos conectamos também. Então hoje os nossos lojistas conseguem vender das suas lojas online, estão conectados nas plataformas, estão conectados com os nossos aplicativos dos shoppings, que temos 2,5 milhões de usuários frequentes. Então isso permite que não só eles tenham dados, como tenham capacidade de vender online. A gente lançou uma iniciativa muito legal recentemente, que eu acho que vale destacar nessa frente, que é o Live Commerce. A gente tem hoje lojas com toda a estrutura de fazer lives, em que as vendas são feitas imediatamente agora por meio da plataforma do TikTok e logo, logo por outras plataformas. E os nossos lojistas e os vendedores são os criadores, são os creators dessas, dentro de suas lojas. Então, isso já é uma inovação que a gente está bem otimista e o online, na verdade, tem sido um complementar na jornada do shopping físico, na loja física.
0: Bacana, bacana apresentar para as pessoas que nos acompanham essa integração, essa inteligência constituída, mantendo as plataformas todas ativas e integradas com o objetivo comum de ajudar os lojistas e as empresas que estão nos shopping centers. Testemunhado por ele, CEO da Allos, Rafael Salles, meu entrevistado durante toda a semana.
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14: Rapinha! 2h34. Seguimos juntos aqui nesse Tem Método, em clima de seleção brasileira, em clima
10: É, no clima que muita gente já tá, inclusive, se preparando pro jogo, que é só às 7 da noite, faltam quase 5 horas, mas eu aposto que tem muita gente espalhada por esse Brasilzão, já fazendo aquele esquenta gostoso. A gente tá com a nossa reportagem desde cedo, viu? Fábio e Bernardo espalhado aí por todo esse Brasil. E já desde cedinho, movimentando os torcedores, sabendo as opiniões, as expectativas. Hoje, como vocês estavam dizendo aí, num jogo mais tranquilo para o Brasil, porque não tem aquele risco de eliminação e tudo, mas que vai dar o gostinho para a fase que a gente, de fato, sabe que é a mais perigosa, quando a gente entra naquele mata-mata, que mata a gente do coração e que muita gente fala, né, aí um vacilo já era. Vocês acham que ainda não deu para sentir essa confiança do Brasil em relação a essa não tranquilidade, porque acho que Copa do Mundo não tem jogo tranquilo, não existe isso, ainda mais na situação da seleção brasileira. Mas vocês acham que já deu para sentir, acho que a gente pode chamar de consistência do Brasil de alguma forma? Por quantos minutos vocês acharam até agora?
14: Ah, eu não vi isso. Vi no primeiro tempo contra o Haiti, né? O Bernardo vai responder também. Mas vi no primeiro tempo contra o Haiti, mas convenhamos, o Haiti é uma seleção muito, muito fraca. É a seleção com o pior ranking da FIFA entre essas que disputam a Copa do Mundo, né? A posição do Haiti é de número 85. Então, a seleção que possui o pior ranking da FIFA. Muito fraco o adversário que o Brasil enfrentou na segunda rodada. Foi bem no primeiro tempo. Mas foi um tempo bom em três, né, Bernardo? Primeiro tempo contra Marrocos, horroroso. Segundo tempo contra o Haiti, horroroso. É. Segundo tempo contra Marrocos, mais ou menos. E aí restou esse primeiro tempo em que o Brasil fez 3-0 no Haiti. Não dá pra ter confiança ainda, né?
15: Ainda não, Fábio, ainda não. O Brasil não conseguiu ser consistente durante um jogo inteiro. Uhum. O Brasil teve um primeiro tempo horroroso contra o Marrocos, como você bem disse. Fosse uma seleção mais forte do outro lado, teria tomado uns 2-3 gols, tomou um. O segundo tempo foi ok, nada mais do que isso. Primeiro tempo contra o Haiti, como disse o Fábio, muito bom, mas sempre vale sublinhar a fragilidade do adversário. E o segundo tempo, fraco. Então, Michele, Fábio, o Brasil ainda não teve 90 minutos e mais uns quebradinhos de consistência, né?
10: Uhum. Bom, é isso. Vamos acionar, então, nossa reportagem no Rio de Janeiro. Guilherme Faria está acompanhando, não só os cariocas, como eu acho que tem muitos turistas que estão no Rio de Janeiro, mesmo sob chuva, e estão nessa expectativa aí para esse jogo do Brasil, não, Guilherme? Boa tarde para você, bem-vindo.
16: Oi, Michele, boa tarde para você também, ao Fábio e a todos. É isso, dia chuvoso aqui no Rio de Janeiro, chove de forma consistente nesse momento, inclusive eu falo de uma rua com vários bares aqui em Botafogo, bares muito tradicionais, ponto de encontro dos torcedores para acompanhar jogos dos times aqui do Rio de Janeiro e, claro, da seleção brasileira. Quem nos acompanha pela live consegue ver aqui, tem até um mural do Brasil, em homenagem ao Brasil, então expectativa grande para esse jogo de logo mais. Por enquanto, a rua ainda vazia, mas a previsão é de que a galera chegue ao longo das próximas horas, até o momento do jogo. Vou chamar o Adelma para conversar comigo por aqui. Ele sim já está por aqui, além de torcer pelo Brasil, pessoal. Vai se apresentar aqui nesse bar de onde a gente fala logo mais. Porque é isso, né? Mistura de jogo com cultura, Adelma. Boa tarde para você, seja bem-vindo.
17: Ótima tarde. Fala, massa! Para quem não sabe, meu nome é Adelma. Estamos aqui hoje em Botafogo, no Colarinho, para fazer o samba do Adelma e comemorar a classificação do Brasil 3-0 hoje, 2 do Vini e 1 do Neymar.
16: O Neymar vai entrar em campo então para você e vai fazer gol.
17: 2 do Vini e 1 do Neymar hoje e vamos comemorar essa classificação.
16: Boa, então me fala, já vi que você está confiante para esse jogo. 3-0, o Brasil passa em primeiro, vai para a próxima fase com tranquilidade então.
17: A gente sabe que a Copa do Mundo não tem mais bobo no futebol. Vamos ter fé que o Ancelotti possa transformar o futebol brasileiro em futebol brasileiro, não em italiano, que ele tá querendo amarrar, né, algumas coisinhas. Mas vamos com fé e com muito samba, com muita alegria, pra gente buscar essa sexta estrela aí, buscar o Hexa.
16: E pra gente fechar, hoje ainda tem a Escócia, eu sei, mas já pensando em semana que vem, pode ter jogo contra a equipe da Suécia, pode ter jogo contra outras seleções também. Tem um adversário preferido pra vocês? Japão? Quem que você prefere pegar? Holanda também na próxima fase? Tem alguma preferência? Ou não escolhe adversário? Em busca do Hexa, a gente pega quem vier.
17: Bem, hoje eu tô com a camisa do Bebeto, né? Camisa do Tetra. O nosso caminho a gente encontrou a Suécia, nós encontramos a Holanda. A probabilidade de encontrar o Japão é muito grande, mas Copa do Mundo, para ser campeão, não tem adversário. Tem que ganhar, jogar com raça, uma ótima técnica e ter fé, acreditar.
16: Confia no Ex, então.
17: A sexta estrela vai chegar dia 19 de julho, às 10 horas da noite. Rio de Janeiro vai estar parado comemorando, e muito samba do Adema para poder comemorar esse título maravilhoso.
10: Ô, Gui,
16: valeu, Adema, obrigado.
10: Ô, Gui, segura ele aí rapidinho, já que ele falou do Bebeto, eu acho que o Bebeto tem uma das comemorações mais emblemáticas aí da história da nossa seleção. Pergunta para ele da atual seleção, ou pode ser da história também, qual é a celebração de gol de brasileiro que ele acha mais marcante? Ele quer todo desenvolto aí, quem sabe ele até faz.
16: Ah, beleza. Vamos lá. Adema, a Michelle tá falando aqui que o Bebeto tem uma das celebrações de gol mais icônicas da história da seleção, né? E tá te perguntando se tem alguma que você gosta mais, não só do Bebeto, mas de outros jogadores dessa seleção, de outras seleções brasileiras. Se tem alguma comemoração que você gosta mais e pra você fazer aí pra gente também, se puder.
17: Alô, Matheus Cunha! Ó, oh, eu quero gol! Eu quero gol!
10: Ah, esse daí acho que é o Casimiro, não é?
17: O surfista, mas mete aquela que dá sorte, mete aquela que dá sorte.
10: É, ele fazendo
16: aí, ó,
10: aqui.
16: Fez duas de uma vez, ó.
10: Muito bom! Um abraço
17: a Michelle. Alô, Michelle. Um beijão, tá? Valeu. Samba da Demo, a Demo te manda um beijo.
10: Valeu, valeu. Ele misturou aí o 6-7 e o surf, né, do nosso Matheus.
16: O surfista, é.
10: Muito bom. Muito bom, valeu, Gui,
16: aí,
10: obrigado.
16: Aí, outro torcedor chegando aqui. Do Neymar também? Mas
18: hoje
16: Neymar,
18: tem gol do Neymar, porque o Cristiano Ronaldo fez, o Messi fez.
16: Agora é do Neymar.
18: Agora só faltou ele, Neymar, marcar o
16: Brasil classificado, o Hexa vem?
18: A boca dos carioca, que é
16: o Hexa vem?
18: A tropa de São Paulo tá com ele. O Hexa vem.
16: Neymar, boa.
18: Faz o dele. Vai sofrer o pênalti, porque ele é cacaz.
16: Ih, aí vai ter até pênalti, hein? É isso, a torcida tá chegando e confiando no Neymar, Michele.
10: Muito bom, você Guilherme Faria.
14: Ô, Michele.
10: Oi, Fábio.
14: Não, só um detalhe, né? Você lembrou aí da comemoração do Neymar, emblemática, né?
10: Do Bebeto.
14: Balançando o bebezinho, né? Do Neymar, do Bebeto, balançando ali o bebezinho. Esse filho dele já tem 32 anos.
15: É o Matheus.
10: Ai, meu Deus. A gente entrega a idade de uma beleza, né? Que é... Agora, então, gente...
14: É mais velho que Guilherme Faria.
10: O pessoal tá super confiante aí no Neymar. E hoje de manhã eu tava ouvindo, não sei se acho que foi a Aline que tava falando, que faz mais de 3 anos, quase 4 anos, que o Neymar não joga pela seleção brasileira. É isso mesmo, gente?
15: Não, foi em 2000 e outubro. É, quase 4 anos.
10: Quase 4 anos,
15: quase,
10: gente.
15: Quase 3, na verdade. São
10: 3 foi 2023, anos. Né? Outubro de 2023. Quase 3 anos.
15: 2023.
10: É muita coisa,
15: exatamente.
10: Né? Pensar que ele vai entrar.
14: Na verdade, faz quase 3 anos que ele não joga em lugar nenhum.
10: Exato.
15: Exatamente.
14: São pouquíssimos jogos nesses 3 anos.
10: PSG, Al Hilal, Santos. Aí você pensa assim, ah, beleza, ele não jogou pela seleção, mas, pô, ele arrasou lá no clube. E aí você fala, não, também não teve isso, né? Então, assim, é muito otimismo do brasileiro, não é não, Bernardo?
15: É, inclusive o Neymar, depois que se recuperou da lesão, foi negociado com o Al Hilal. Se não me engano, ele jogou 7 partidas só. Uhum. Na equipe saudita, até vir para o Santos, né? Ele foi praticamente tocado para fora do Al Hilal pelo técnico Jorge Jesus, aquele mesmo que dirigiu o Flamengo. E aí depois ele veio para o Santos, só que não conseguiu ter uma sequência, né? Agora, tem uma coincidência legal nessa história aí. Você sabe que também contra a Escócia, Fábio e Michele, em 1990, o Romário foi para a Copa também em processo de recuperação de uma lesão, que era uma fratura na perna, né? E o primeiro jogo dele naquela Copa do Mundo foi, né, o primeiro e único, foi contra a Escócia.
14: Foi.
15: E o Neymar pode fazer o primeiro jogo dele nessa Copa do Mundo também contra a Escócia, também vindo de lesão.
14: É, Neymar virou reserva, né? Entrou no lugar do Miller, provavelmente. Ou algo
15: assim. O Romário, ele era reserva.
14: Eu falei Neymar de novo?
15: É.
14: O Romário.
15: Pode ser um bom presságio esse, viu,
10: Fábio? Fábio, você tá observando.
14: Eu chamei o Bebeto
15: pode
14: de Neymar.
15: Pode ser um bom presságio, Brasil!
14: Chamei o Bebeto de Neymar e chamei o Romário de Neymar.
15: Exatamente.
14: Gente do céu!
15: Pô, se ele fosse um super-herói que reunisse os poderes de Bebeto e Romário, Neymar seria um fenômeno, maior jogador dessa Copa do Mundo, sem dúvida nenhuma. Mas tem essa coincidência aí para os supersticiosos, né? Uhum. Neymar pode entrar aí hoje. Agora, o próprio Ancelotti falou sobre isso, pode ter uma minutagem, né? Aquela coisa toda. Mas se o jogo tiver difícil, eu não sei não se o Neymar vai entrar. Se o jogo tiver complicado, e eu acho que vai ser um jogo complicado, tá? Não sei se vai colocar o Neymar lá pra jogar, pegar ritmo, porque não é jogo pra pegar ritmo, né? Jogo pra pegar ritmo é amistoso, aquela coisa toda.
10: É. Bom, deixa eu só dar um alôzinho aqui pro nosso ouvinte Alex, que ele é caminhoneiro, sabe onde? No Japão, em Tóquio, e tá acompanhando a gente diretamente do outro lado do mundo. Imagino também com o coração ali do Vai Brasil. O André Coutinho...
15: Já pega o contato dele, Michele, porque se o Brasil for jogar contra o Japão na segunda fase, ele já tem o entrevistado aí.
10: Nosso correspondente já vai entrar diretamente lá de Tóquio. Valeu, Alex, já tá anotado aqui. Ô, André Coutinho, sua previsão estava certa, pelo visto? A chuva voltou a apertar aí em Miami?
19: É, a minha previsão não, Michele, mas a dos aplicativos aqui, né? Que estão dizendo que a chuva vai pelo menos até as 2:30 PM pelo nosso horário aqui, 3:30 PM pelo horário de Brasília. Agora há pouco eu falava que a chuva tinha diminuído, que já estava abrindo tempo, mas dá uma olhada. Enquanto as pessoas vão olhando, quem está nos acompanhando, eu vou narrando aqui. Chuva torrencial. Mais uma vez aqui no Hard Rock Stadium em Miami. Tá chovendo muito forte, o céu não tá tão escuro, ali ao fundo do estádio tem até alguns pontos em que a gente dá para ver o céu azul, mas a chuva tá realmente muito forte, ainda tem relâmpago, mas o trovão, aquela sinfonia do céu diminuiu. E repito, a previsão diz que na hora de a bola rolar, a gente vai ter tempo bom por aqui em Miami. Essa chuva deve continuar por mais ou menos mais 40 minutos, uma hora no máximo, depois vai parar, vai até abrir o sol, de acordo com a previsão, e a hora de a bola rolar, 7 PM de Brasília, 6 PM daqui, vai ter tempo bom.
10: André Coutinho, nosso meteorologista, barra apresentador, barra repórter esportivo, barra no colo do povo, daqui a pouquinho...
15: Barra partiu.
14: Nos braços, né?
10: Nos braços do povo. É que tava meio no colo, né? Mas...
15: Nos braços agora da chuva, né?
10: É isso, daqui a pouquinho volto, então, com mais lá do entorno do estádio.
19: Nos braços de Netuno.
10: É, vamos ver se daqui a pouco não é nos braços dos alienígenas mesmo aí, né? Seja pra qual for o planeta que eles vão levar, a gente tá de olho... os ouvintes estão atentos aqui, eles comentam bastante a respeito disso, dessa previsão, que daqui a pouco, inclusive, você pode explicar melhor para quem pegou o bonde andando, para falar que história é essa, né, essa abdução que pode ocorrer aí em Miami logo mais. Mas em instantes o Coutinho volta, então. 2:47.
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10: Débora Mendonça falando aqui do trânsito e de onde agora, hein, Débora?
21: Avenida Sumaré Livre no sentido Doutor Arnaldo e no sentido da Marginal do Tietê, com 500 metros lentos até a Ministro Gastão Mesquita, e adiante, já no trecho da Antártica, é o viaduto Antártica que congestiona. Praticamente é da Matarazzo até a Marquês de São Vicente, esse trânsito bem pesado. Viaduto Pompeia com melhores condições, também o viaduto Pacaembu funcionando melhor. 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
24: Boa tarde, Band News. Tudo bem, Valdair? Estou indo fazer minha última entrega em Guararema. Quero assistir o jogo em Sorocaba junto com meu filho, que é autista. E como que está o trânsito, Marginal ou Rodoanel?
10: Ai, ai, ai, longo caminho pela frente, hein? Vamos saber do Rodoanel? Fala, Débora Mendonça.
21: Segue a obra na pista interna do Rodoanel e agora uma fila extensa. A obra acontece no 45, logo depois da represa Guarapiranga, e o congestionamento está começando no 51, para esses 6 quilômetros 45 minutos. Esse trecho fica entre a Rodovia dos Imigrantes e a Regis Bittencourt. O motorista pode considerar o caminho por São Paulo.

0: ver pela cidade. E vários ouvintes continuam mandando mensagem, participando com a gente no 11 999 592 100, falando que a respeito da situação da cidade, como é que escolheram acompanhar ou puderam acompanhar o Jogo do Brasil. E tem aqui mensagem falando da 9 de julho, que tá ruim no sentido centro, porque não tem farol, mas já tem a gente da CT, só que tá muito trânsito. É a 9 de julho com a rua Estados Unidos. É a mensagem da nossa ouvinte Bárbara, que escreveu para cá também na nossa central. 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
3: O nosso ouvinte Carlos Alberto, de Campinas, escreve contando que tem uma calopsita e gostaria de saber se ela realmente precisa tomar sol ou se a luz da janela já é suficiente. Carlos, super legal tua pergunta, viu? Adoro, porque pode ser a pergunta de muitas pessoas. A luz que atravessa o vidro da janela, ela não substitui totalmente a exposição direta ao sol. Os vidros, eles filtram boa parte da radiação ultravioleta, que participa de processos fisiológicos super importantes das aves. A exposição controlada, isso é super importante, controlada, ajuda na síntese de vitamina D, fundamental para a saúde óssea, além de contribuir para o bem-estar geral e para o comportamento natural das aves. Elas adoram. Mas o que você precisa ter cuidado aqui? Nunca deixe a ave exposta ao sol forte do meio-dia ou até um pouco antes. O ideal é oferecer períodos curtos de sol pela manhã ou no final da tarde, sempre com acesso à sombra, se ela quiser. Então, tem a exposição ao sol, mas se ela não quiser, ela pode fugir e ir para um lugar de sombra. Uma ave que recebe luz natural adequada costuma apresentar uma melhor qualidade de plumagem, mais disposição e um comportamento muito mais equilibrado. Você tem dúvidas? Mande um e-mail para elbicho@bandnewsfm.com.br. Ou então, no meu Instagram, Manu Carsten. Participe, eu espero você.
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6: Eu sou o Sérgio Aime, está começando agora o Minuto do Empreendedor, apresentado pelo Banco BTG Pactual Empresas, que tem entre os seus propósitos ajudar os jovens empresários e empreendedores a alcançarem o sucesso. Na minha companhia, Rafael de Albuquerque, que é o fundador e CEO da Zoox. Rafael, na sua opinião, de que forma que os jovens empreendedores e empresários devem agir para atingir o sucesso?
7: Vou falar que eu falo para mim desde o início, quando eu fundei a Zoox. São algumas palavras mágicas. Paciência, persistência, resiliência e longo prazo. Nada fica pronto do dia para noite.
6: Valores importantes que permitiram, Rafael, o sucesso da Zoox e, se bem aplicado, o dos jovens empresários e empreendedores. Esse é o nosso propósito aqui no Minuto do Empreendedor, apresentado pelo BTG Pactual Empresas.
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0: 2 horas e 56 minutos. Seguimos juntos aqui nesse Tem Método. E temos mais informações direto de Miami, ali no entorno do estádio. André Coutinho acompanhando a movimentação.
1: Miami,
0: o Coutinho, quando a gente te olha assim, é lógico que com essa chuva e também muito antes do jogo, a gente tá falando de pelo menos 4 horas antes do jogo aqui, parece que tá tudo muito, muito tranquilo. Mas tem torcedor já aí que também tá abrigado como você nesse momento, por causa da chuva?
2: Nada, zero, viu, Michele? Não tem torcedor, não. Zero. Ah, obrigado. Eu vou até virar aqui para vocês verem. De novo, tem um policial aqui. Se ele me der uma bronca, ele tá lendo ali. Ó, aqui são as catracas. O pessoal tá aqui parado, trabalhando. E ali é onde entrariam os torcedores. E ninguém entrando por aqui ainda. Os portões do estádio só vão ser abertos daqui a 1 hora e 3 minutos. Só 3 horas antes do jogo. Então não tem muito motivo para o torcedor vir aqui, até porque eu estava explicando mais cedo, está chovendo ainda, e o Hard Rock Stadium fica numa área que não tem nada assim em volta, e é uma área descampada. Então se os torcedores estivessem por aqui, eles estariam todos tomando chuva, porque esse lugar que eu estou é o toldo que deve ter o quê? Eu sou meio ruim de uns 8 metros de comprimento, e uns 2 metros mais ou menos da catraca para cá, e uns 6 metros da catraca para lá. É isso, só para proteger as catracas eletrônicas de onde o torcedor vai colocar ali o ingresso eletrônico para poder entrar no perímetro do estádio, na primeira parte aqui do estádio para dentro. O estádio está aqui ao fundo, agora garoa, uma garoa fininha, e a gente está chegando perto da hora que estava prevista a chuva para parar. De novo, se você ligou o rádio agora, choveu bastante em Miami, torrencialmente, com trovão, com relâmpago, mas a previsão diz que durante o jogo o tempo vai melhorar e vai ter tempo firme aqui. São agora 1h58, faltam 2 minutos para as 2 horas da tarde, a bola rola para Brasil e Escócia às 7 da noite pelo horário de Brasília, 6 da tarde aqui em Miami.
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0: Fernando Ramos.
1: Michele sabe aí. Que eu gosto do Olodum.
2: É.
1: Sobe o Olodum aí.
3: A gente, Olodum, a gente. Olodum, aí.
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1: Copa do Mundo é Olodum também. Olodum é Bahia. É, em clima de Copa do Mundo, o governo da Bahia inaugura uma placa comemorativa, gente, de 365 dias, um ano, um aninho, por início da Copa do Mundo de Futebol Feminino. Copa que vai ser disputada no Brasil. David Cardoso tá com a gente, traz os detalhes. Fala, David, boa tarde.
5: Boa tarde, pessoal. É isso mesmo. Em meio ao clima de Copa do Mundo, Salvador já projeta 2027, ano em que o Brasil sediará a Copa do Mundo Feminina. Hoje foi inaugurada no Dique do Tororó, um ponto turístico aqui da capital, que inclusive fica em frente à Arena Fonte Nova, uma placa comemorativa marcando a contagem regressiva de 365 dias para o evento. A Prefeitura de Salvador afirmou que será responsável pela produção do FIFA Fan Festival, evento gratuito que será realizado na Praça Maria Filipa, no comércio, com a exibição dos jogos e apresentações culturais. A edição de 2027 será a primeira Copa do Mundo feminina realizada aqui no país e no continente sul-americano. Salvador estará entre as cidades sede da competição, ao lado de Belo Horizonte, Brasília, Fortaleza, Porto Alegre, Recife, Rio de Janeiro e São Paulo. Com toda essa animação baiana, eu volto com vocês.
1: Valeu, obrigado, valeu, David Cardoso com a gente, trazendo as informações, vai ter Copa do Mundo de Futebol Feminino, hein?
3: É.
1: E o Olodum tocando, olha aí.
2: É. Ô Michele, esse é o momento favorito do Fábio nessa Copa do Mundo, eu sou testemunha ocular. É, toca o Olodum aí, aí ele se empolga, aí começa.
3: Eu
2: quero o Olodum!
3: A ginga lá, como é que é, Fábio? A ginga aí, do ombro e tal, porque dançar sentado, gente, é pra poucos, entendeu?
2: Não,
3: então.
2: Não é fácil, é pra pouquíssimo. Eu não consigo dançar nem em pé, imagina sentado.
3: É isso, nesse clima, é muito legal, né? Muito legal a gente ter essa contagem regressiva para a Copa do Mundo Feminina, exatamente em meio a esse clima, porque aí a gente já consegue projetar e pela primeira vez em território brasileiro, em território sul-americano, 9 cidades, tomara que seja um sucesso e que contagie também o pessoal, assim, cada vez mais, acho que já evoluiu muito, né? O carinho e a participação das pessoas em relação ao futebol feminino, que a gente possa também se inspirar em meio a essa Copa do Mundo masculina para o ano que vem aqui no Brasil. E agora, hora de acelerar, viu?
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3: Ah, tem muita bola rolando, mas também tem muita velocidade aqui na Band News FM nesse fim de semana com o GP da Áustria, não é isso, Isabela Mota? Boa tarde.
8: É isso, Michele Trombelli. Boa tarde pra você, pra quem tá acompanhando a gente no Tem Método. É a 8ª etapa do campeonato. Dessa vez a gente vai pra Áustria, pro Red Bull Ring. Enquanto a gente tá passando aqui no sul, no sudeste, um frio danado com massa de ar polar impactando o clima, lá na Europa tem alerta de calor. Isso deve ser muito importante pro Grande Prêmio da Áustria desse final de semana, inclusive com possibilidade de chegar a 40 graus. O que, que isso significa na pista? O pneu vai pro beleléu, vai se derreter. Então dura muito menos, tem que fazer uma estratégia diferente, gerenciamento de energia, tudo isso precisa entrar na conta dos pilotos, dos engenheiros para pensar no pit stop, estratégia ali de ultrapassagem. Vamos ver o que eles vão fazer, qual que vai ser a tirada de cada piloto para esse circuito, que é um circuito curtinho, compacto, mas com muita tração, com possibilidade de ultrapassagem. Não é aquele circuito em que eles saem numa posição e ficam nela até o final. Então a gente vai ter disputa e muita emoção nesse Red Bull Ring. Os pilotos devem suar para valer nesse circuito que temos agora com uma pequena embolada ali na ponta. O Kimi Antonelli está liderando com uma certa vantagem, mas segundo e terceiro colocado, Hamilton e George Russell, tem só 9 pontos de diferença. Essa briga que a gente vai ver nesse final de semana na narração de Odinei Edson a partir de 9h20 de domingo, no horário de Brasília.
3: Valeu, Isa. Você falou dessa onda de calor. É, o pessoal lá dos Estados Unidos está falando bastante, mas a gente está vendo uma situação muito preocupante na Europa, né? Assim, de uma forma geral, França com muitos problemas, Espanha. temperaturas ali, pelo menos na superfície, que passam de 50 graus. É muita coisa, é muito sufocante. E o pessoal lá nos Estados Unidos, aí em Nova Jersey não, né? Não tá tão calor, tá, Fabio, nesse momento?
1: Não, não tá. O sol brilha. Ontem choveu o dia todo aqui, o dia inteirinho foi de chuva. Isso. Nesse instante temos sol, dia muito ensolarado, mas a temperatura bate na casa dos 27 graus. Tá bem quente, mas nada comparado com Miami, que faz 34, 35, né?
3: É, que começa o dia com 26, 27, que doideira, né? Aqui, ó, só pra vocês morrerem de inveja, Bernardo, 14 graus, tá bom pra você? 14 graus Deus aqui em São Paulo, Deus. Aquela chuva. E olha que às 3 da tarde, geralmente, é o pico da temperatura, né, Isa? Aquela chuvinha. Aquele frio tá uma beleza.
8: Ah, eu trocava fácil pelos 27, hein?
3: É, até pelos 34, não pelos 50.
1: Chega aí, Isa.
2: Ô, Michele.
3: Oi, fala.
2: Você sabe que a gente até conversava mais cedo no Jornal Band News. Aqui nos Estados Unidos foi disputado o jogo com temperatura mais alta da história das Copas do Mundo.
3: Ah, eu ouvi vocês falando.
2: 48 graus no campo, no Cotton Bowl, em Dallas, jogo entre a Alemanha e Coreia do Sul.
3: Meu Deus, que doideira. Isso em 94, é isso?
2: 94, 94. Faltou dizer um ano, claro.
1: É. Aquela Copa foi uma aberração de horário.
3: Não, né? Total.
1: A Copa do Mundo foi disputada meio-dia. Um negócio absolutamente
3: insalubre. Eu vi vocês falando. Aí vocês estão justificando condição. Que os jogadores da Itália estavam desorientados no pênalti. É isso. Vocês deram essa passada de pano para o time da Itália.
1: Pode
3: tá bom.
1: Ser isso.
2: Você deve ter torcido pra Itália, Trombelli, né?
3: Trombelli.
2: Nome italiano, né?
3: Não, aqui é Brasil, meu filho. Valeu, Isa, valeu, obrigada. Gente. Daqui a pouquinho tem mais, muito mais Tem Método, muito mais da nossa equipe. Marcelo Duó que tá se preparando pra narrar essa partida hoje. Brasil e Escócia também participa com a gente aqui do Tem Método. Nosso Felipe Killing também. A gente segue movimentando a nossa equipe, já.

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5: Mais informação do trânsito da Zona Leste agora. Fala, Débora.
6: Devido ao jogo do Brasil na Copa, às 7 horas da noite, não teremos o rodízio municipal de veículos no período da tarde. Estará liberada a circulação dos sinais de placa 5 e 6. No período da manhã, o rodízio valeu normalmente. Agora temos lentidão na radial sentido bairro. É aquele trânsito mais pesado entre o viaduto Alcântara Machado e o viaduto Guadalajara no Belém. Mas depois disso, tudo livre até Itaquera. Quem vai no sentido centro só encontra de acesso para o viaduto Alberto Badra mais difícil, mas o próprio viaduto segue com boas condições e a radial não tem dificuldade. 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
5: Olha, mais informação do trânsito chegando pela nossa central de ouvintes. A Carolina falou que para quem sai de Alphaville sentido Zona Sul, ela está indo bem, só que o tempo para chegar em casa está sendo recalculado a cada minuto. Marginal do Rio Pinheiros, à altura da ponte Cidade Jardim, parando. E ela vai assistir ao jogo com o maridão, Maurício, aniversário dele, parabéns. Vamos torcer e comemorar em dobro, justo. Avenida Tiradentes, sentido marginal do Tietê, tudo parado, diz aqui a nossa ouvinte Bárbara, que também está com a gente, nos ajudando a atualizar a situação do trânsito para os outros ouvintes que estão circulando por ruas e avenidas de São Paulo. Esse é o seu caso? Você está saindo do trabalho agora, você está se deslocando, pode mandar mensagem para cá e participar com a gente também. E olha, mudando um pouco de assunto e falando a respeito da situação daqueles alertas, a gente está em meio a uma temporada de chuva e a Defesa Civil ainda não conseguiu normalizar a situação daqueles alertas depois daquele ataque hacker que aconteceu no último final de semana. Ainda não tem previsão para a liberação dessa plataforma de alertas da Defesa Civil. E naquela ocasião, você deve se lembrar, foram enviadas mensagens com palavras como misantropia, ataque alienígena e não estavam ligadas a nenhuma situação real de risco. E, aliás, foi logo depois do jogo do Brasil contra o Haiti na sexta-feira. Vamos ver se hoje não vai ter nenhuma situação como essa. O capitão Maxwell Souza, da Defesa Civil, porta-voz do órgão aqui em São Paulo, explicou mais cedo para a gente as medidas do órgão sem o apoio da ferramenta. E ele disse também que não tem ainda uma data para a liberação do serviço de alertas, porque está ocorrendo uma série de atualizações no sistema, como ele explicou mais cedo.
7: A ferramenta está passando por melhorias tecnológicas, né, o aprimoramento, o login vai ser atrelado ao GovBR, entre outras inovações ali de engenharia de software.
5: A gente segue atento aqui, porque em decorrência dessas fortes chuvas, A Defesa Civil está fazendo monitoramento contínuo desde ontem em todo o estado de São Paulo, principalmente no litoral norte. Tem previsão de tempo muito chuvoso até sexta-feira e até por isso várias comunidades, regiões ali do litoral norte estão com atenção redobrada e com as equipes também da Defesa Civil por causa dessas fortes chuvas. Está chovendo demais. Daqui a pouco a gente fala mais também sobre essa situação.
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0: Estamos de volta, Tem Método, hoje um Tem Método diferente. Nosso Carlos Andreazzi e Ivan Brandão já estão aquecendo para o jogo, enquanto a gente aquece desse lado aqui, eu no estúdio, no Brasil, em São Paulo, e Fábio França e Bernardo Ramos no nosso estúdio nos Estados Unidos e com nossa equipe toda a postos, né, Fábio?
1: É isso, todo mundo já em Miami, apostos para a partida. O Brasil joga às 7 da noite, hein? Jogos válidos pelo Grupo C. O Brasil enfrenta a seleção da Escócia, Marrocos pega a seleção do Haiti. Mas antes, tem jogo também às 4 da tarde, né? Hoje é a última rodada dos grupos A, B e C. Daqui a pouco tem um dos donos da casa, ou das casas, em campo, né? O Canadá enfrenta a Suíça. Jogo que vale a liderança do grupo. Esse jogo vai ser às 4 da tarde. Tamo de olho por aqui também. O dia tá cheio, viu, Michele Trombelli?
2: Opa, que beleza. É assim que eu gosto.
0: Ah, e animação. 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
1: Agora tá ficando do jeito que ele gosta, Michele Trombelli. Os portões foram abertos no Hard Rock Stadium. Coutinho em breve estará nos braços do povo, hein, André Coutinho?
5: Ai, ai, ai, Fábio, ai, ai, ai, esse é o momento mais tenso das transmissões esportivas da Band News FM das Copas do Mundo. Foi aberto pelo Nomuti, eu vou explicar, aqui a gente escancara todos os bastidores. Eu tava ali, abriu, primeiro torcedor chegar, abriu, eu tava ali, ó, naquele cobertinho ali. Eu vou tomar tanta bronca aqui, ó, ali naquele cobertinho ali, que a primeira, ó, aqueles dois são os dois primeiros torcedores a entrarem. Chega aí, chega aí, brasileiro.
1: Olá,
5: vem cá, dois. Vem cá, a gente vai entrevistar os dois primeiros, vem cá, vem cá. Aí tá tudo molhado, rapaz, aí tá molhado, chega aí. Você tem noção que você é o primeiro torcedor a entrar no Hard Rock Stadium?
6: Pô, tô muito feliz, né? Não queria evitar a fila, queria chegar cedo, aproveitar o momento. Tô com meu pai ali, momento legal. E agora torcer pro Brasil ganhar o jogo, né?
5: Você sabe que você vai ganhar por ser o primeiro? Tá aqui na mochila seu presente, você sabia disso?
6: Não sabia não, sério mesmo?
5: Não, mentira, tô brincando.
6: Ah, então tudo bem, tranquilo.
5: Obrigado, qual que é seu nome?
6: Luiz.
5: Luiz, obrigado, bom jogo, valeu. Velho. Até mais, você é de onde?
6: Moro aqui faz tempo, mas sou de São Paulo.
5: Valeu, tá aí. Americano chegando cedo, porque sabe que chegar cedo é importante pra não pegar fila. Vocês ouviram o que ele falou. É o seguinte, os policiais chegaram, eu tava ali naquele cobertinho onde eu mostrei, e aí chegou um policial com uma barba bem grande, assim, e falou assim, senhor, o que você tá fazendo aqui? Eu falei, tô me protegendo da chuva. E ele falou assim, os portões vão ser abertos e você não pode mais ficar aqui. Eu falei, não tem problema nenhum, a hora que abrir o portão eu saio. E aí ele me tirou de lá, e aqui tá chovendo, eu tô tomando chuva, e o portão não abria de jeito nenhum. E eles abriram mais cedo, porque tava previsto pras 3 horas, abriram agora às 2:15 da tarde. Uma última informação, atenção Fábio, atenção a nossa equipe que está vindo aqui pro estádio, é uma informação bastante séria, eu vou pedir pra live colocar. O Aeroporto Internacional de Miami acaba de soltar uma nota oficial de que há atividade suspeita no céu de Miami. A FAA, que é a administração que rege todo o espaço aéreo dos Estados Unidos, é como se fosse a nossa ANAC, ela notificou o Aeroporto Internacional de Miami que hoje à noite, entre Escócia e Brasil, há uma atividade aérea não usual na região. E por isso tem uma notam. É claro que eles fizeram uma brincadeira com toda essa história. Até a conta oficial do Aeroporto Internacional de Miami entrou na brincadeira com uma notam. Uma notam é algo muito sério na aviação. E eles botaram um disco voador, para quem não está acompanhando com imagem. Falaram da FAA, que é uma autoridade máxima aqui da aviação comercial americana, e disseram que tem atividade suspeita no ar, sobrevoando a partida entre Escócia e Brasil. Entraram na brincadeira na conta oficial.
0: Isso até é uma trilha sonora aqui, seu anúncio. Esse é o clima, hein? Esse é o clima. Ô, André Coutinho, então, pra quem não acompanhou bem rapidamente, toda essa história gerou e não tem nada a ver com aquele alerta que a gente recebeu aqui no Brasil de invasão alienígena, não, né? Por causa de uma influenciadora, é isso que tem espalhado isso? Ou tem outros elementos que corroboram pra essa tese de que haverá, sim, um ataque alienígena nessa noite aí no Hard Rock Stadium?
5: Vamos lá, tudo começou quando uma vidente búlgara adivinhou uma série de situações da humanidade, como, por exemplo, o desastre de Chernobyl, a eleição do Barack Obama nos Estados Unidos, aqui, os ataques de 11 de setembro por aqui também. Só que sempre, ela se chama Baba Vanga, essa vidente que é búlgara. Ela sempre por metáforas, por interpretações, etc e tal. E aí viralizou mundialmente uma vidente brasileira que se chama Vó Baiana, dizendo que hoje, aqui, exatamente onde eu estou, exatamente nesse estádio, no Hard Rock Stadium, vai haver um evento gigantesco no qual naves vão chegar por aqui e vão abduzir alguns torcedores e alguns jogadores que estarão em campo. E ela diz, chorando, que essa nave, na verdade, vai proteger os jogadores de algo maior que está para acontecer. Virou notícia no mundo. Essa vidente brasileira tem mais de 24 milhões de seguidores. Então, muita gente está interessada nessa possível abdução que vai acontecer aqui no Hard Rock Stadium em Miami. E a conta oficial do Aeroporto Internacional de Miami, como vocês perceberam, entrou na brincadeira.
0: Bom, já que eu não achei uma música para isso, vou soltar essa aqui, ó. Já que não, você pode, quem nunca cantou essa música, né? Os alienígenas estão chegando.
2: O Coutinho, como é que é o nome da vidente búlgara aí, rapaz?
5: Ai, caramba, peraí, deixa eu ter anotado aqui né? Baba Vanga. Baba Vanga. Ih, agora tá chegando o Tartan Army aqui. Torcedores escoceses. Agora virou bagunça. Só pra explicar, a gente tá na primeira parte aqui que o pessoal tem que apresentar o ingresso. Depois eles vão passar pela parte de raio-x e depois entra no estádio. Boa, rapaziada, os escoceses chegando por aqui. E aí, beleza? Bora! Ali, ó. Agora chegou... Oh, Scotland! Come here, man. Come here. Eu vou perguntar pra ele se ele realmente acha que eles podem ganhar do Brasil. Do you really think you can beat Brazil?
7: But the rain, Scotland could be anyone. You just can't play tippy-tappy football with all the Miami rain. We've got a good chance now, I think.
5: Yes, thank you. It's more like Scotland than...
7: Scotland now than it is like Miami.
5: Thank you so much. Cheers, man. Good luck. Ele disse, tá chovendo. Já é o primeiro indício. Tá mais parecido com a Escócia do que com o Brasil. Rapaziada chegando aqui. Agora virou bagunça. Agora abriu o portão. Agora eu vou pros braços da galera. Fala, Brasil. Vila Nogueira, Campinas. Salve.
1: Aí, ó.
5: Valeu.
1: Ah, Coutinho gosta.
0: Do jeito que ele gosta. Então, daqui a pouquinho, o Coutinho volta, hein, Coutinho? Com mais dos torcedores. Ele que tá pegando aí os primeiros torcedores que estão chegando ao estádio. Vão ter aí umas boas 4 horas pela frente até a hora do jogo. Mas é tudo festa, né? Tudo festa. É só isso que a gente quer hoje. E a gente vai continuar movimentando aqui a nossa reportagem também em solo brasileiro. Porque a gente já tem aí o clima nas ruas da capital mineira. Quem tá com a gente é o Pedro Gelinek. Fala, Pedro.
8: Aqui em Belo Horizonte, o movimento de quarta-feira, algumas pessoas vão e voltam do trabalho já, típico horário de almoço, mas todo mundo com a cabeça no jogo de mais tarde. Do meu lado, estamos aqui com o Lucas. Lucas, animado pra partida de logo mais?
9: Bem animado. O pessoal lá no serviço também, todo mundo no clima de Copa, torcendo aí pela vitória, classificação e possível hexa aí.
8: Então dá o palpite para esse jogo de hoje contra a Escócia, por favor.
9: Ó, Neymar titular, 4-0. Talvez se não entrar, eu ponho uns 2-0. Mas eu acho que o homem entra.
8: É isso, Lucas. Muito obrigado. Valeu. E aqui em Belo Horizonte teremos muitas opções de onde assistir os jogos. Inclusive, a minha dica de hoje é o Cine Belas Artes, um tradicional cinema de rua aqui de BH, que vai ter transmissão ao vivo, vai trocar os filmes pelo futebol hoje, mas também muitos outros eventos, lugares conhecidos como o Mercado Novo, o Mercado Central também, todos com telão. Opção não falta para assistir o jogo de logo mais às 7 horas da noite contra a Escócia, com transmissão da Band News FM, é claro. Volto com vocês.
1: Ah, vamos nessa, valeu, obrigado. Vamos para Dallas então agora, saindo do Brasil de volta para os Estados Unidos, Maurício Ferreira com a gente. O Maurício está de olho na Escócia também, sabe tudo do time escocês e traz mais detalhes para a gente também a respeito da Copa. Fala, Mau.
10: Fabio, um abraço a você, a todo mundo ligado por aqui na Band News FM. Já nesse esquenta para hoje a classificação então da seleção brasileira à segunda fase, mas isso é algo que os escoceses também querem, né, Fabio? E pela primeira vez na história, são 8 edições de Copa do Mundo para os escoceses, mais 4 edições e participações em Eurocopas, e eles jamais conseguiram chegar ao mata-mata de uma grande competição. Há essa possibilidade até justamente pelo que a gente já vem destacando, os 8 melhores terceiros colocados também avançam à segunda fase dessa Copa do Mundo de 2026. Neste momento, a Escócia ocupa a segunda colocação entre esses melhores terceiros colocados. Então, é um cenário nesse momento de 0 no saldo de gols. Então, para os escoceses, um empate, isso praticamente já sacramenta a Escócia na próxima fase da Copa do Mundo e pela primeira vez num mata-mata. Mas há possibilidade, né, olhando para esse desenho e de como a tabela está nesse momento, que até terceiros colocados com 3 pontos e com um saldo que seja positivo ou o menos negativo possível, também se classifiquem à próxima fase da Copa do Mundo. Por isso que hoje, inclusive, a equipe comandada pelo Steve Clark deve até ter uma mudança de postura, um pouco mais reativa, mais defensiva, para segurar a seleção brasileira, quem sabe um empate ou perder, né, por uma distância, né, por uma diferença que não impacte tanto assim nesse cenário, quem sabe, de uma classificação entre os 8 melhores terceiros colocados. Ao longo do dia, né, Fabio, já citamos por aqui alguns destaques dessa seleção escocesa, entre eles o McTominay, jogador do Napoli, que foi o grande destaque da equipe naquele título italiano conquistado na temporada 24-25, inclusive recebeu um baita de um elogio do filho do Maradona, hein? O filho do Maradona disse assim: se o Maradona é Deus, o McTominay é Jesus, depois desse título do Napoli naquela temporada 24-25. Destaque também para o Robertson, lateral esquerdo experiente, que encerrou agora a passagem dele pelo Liverpool e vai defender as cores do Tottenham, mas um velho companheiro do Alisson, goleiro brasileiro, e também o McGinn, 31 anos, capitão do Aston Villa da Inglaterra, 88 jogos pela seleção, é o quarto atleta que mais partidas disputou pela seleção escocesa, então é um grupo bastante experiente e que depois de tanto tempo sem disputar uma Copa do Mundo, está sonhando com essa classificação à segunda fase.
1: Ah, muito bem, Maurício Ferreira. Scott McTominay.
2: Esse é o que cara, nome, hein?
1: Que nome maravilhoso.
2: Poderia ser o nome de Scott, o Scott McTominay.
1: É,
2: né?
1: Podia.
2: Mas olha só, o Maurício tocou num nome importante, que é o John McGinn. É, ele joga como um ponta direita no Aston Villa. Mas eu acho que hoje ele vai jogar pelo lado esquerdo com o Doak fazendo a ponta direita. Doak que também joga na Premier League, no Bournemouth. Sob o comando do técnico Andoni Iraola, que agora vai dirigir o Liverpool, né? Então tem uma dança nas cadeiras aí no futebol inglês também. Sai o técnico do Bournemouth, vai para o Liverpool, substitui o Arne Slot e chega o Andy Robertson ao time do Tottenham, né? Saindo do Liverpool.
1: Alguns jogadores importantes, viu, Michele? Na Escócia, jogadores que defendem grandes clubes do futebol europeu. Vamos ver o que dá daqui a pouco. 7 horas, hein? A bola rola para a Escócia e Brasil.
0: Já, já, tem mais da nossa equipe nos Estados Unidos e também aqui no Brasil, sentindo calor, tá? Mesmo com frio brasileiro, né? Por incrível que pareça, sentindo calor da torcida brasileira, Brasil afora. 3h27.
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0: E tem mais do trânsito aqui em São Paulo, na capital paulista, também na região metropolitana. É, porque trânsito hoje, horário de pico é diferente, né? Não é no fim da tarde, não, onde provavelmente muita gente já vai estar nos lugares onde vai acompanhar o jogo do Brasil. Então, nesse momento, a gente já tem uma movimentação muito intensa. E como é que tá a Zona Leste, hein, Débora Mendonça?
12: Avenida Aricanduva com 1,5 km de lentidão no seu final, sentido marginal do Tietê. É o acesso ao viaduto Alberto Badra. O viaduto mesmo segue com boas condições, é que esse trecho da Aricanduva tem obras. A pista local segue melhor, não dá acesso ao viaduto, somente a radial. Para cruzar a radial e os trilhos, melhor o viaduto Antônio Ábido, viaduto da Conselheiro Carrão. 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
0: E olha, rapidamente, aqui outras questões que envolvem a nossa cidade. Teve uma ouvinte perguntando, achei aqui a mensagem, ouvinte Valdete, falando como é que ficou o trem da linha 9, voltou ao normal, disse aqui a Valdete. Nesse momento, segundo a Via Mobilidade, a situação é normal, viu? Na linha 9 Esmeralda, a gente teve muitos problemas, teve uma falha elétrica que afetou a circulação de trens nessa manhã e acabou prejudicando muito o caminho do pessoal que depende ali da linha 9. Nesse momento, a situação está normalizada. Se alguém passou por live alguma situação diferente, avise. E temos o rodízio municipal de veículos suspenso hoje. Então, os carros com placas finais 5 e 6, não é isso? 1, 2, 3, 4, 5 e 6, que hoje teriam a restrição no período da tarde, estão liberados, uma decisão da prefeitura que foi anunciada lá no começo da semana e a gente tem falado por aqui também. E o que mais você conta do trânsito, Débora Mendonça?
12: Trânsito congestionado nos dois sentidos da Heitor Penteado entre a Avenida Pompeia e a Serra Corá. A Serra Corá, inclusive, já vai mal no sentido centro, desde praticamente a Doutor Alberto Seabra até o encontro com a Heitor Penteado. Dá para cortar caminho por dentro da Vila Madalena, utilizando o Rua Alvilândia, Nazaré Paulista, e saindo ou na Pereira Leite ou acessando a Avenida das Corujas e Rua Natingui, para tentar sair já mais adiantado em direção a Doutor Arnaldo. Quem segue pelo Sumaré também pode cortar caminho pela professora Alfonso Bovero e por outras paralelas, como a Cajaíba. 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
18: Estamos
17: Estamos começando o Minuto da Cibersegurança. Na minha companhia, fundador e CEO da Elitron, João Brazo. João, uma pergunta muito importante e presente. Com o surgimento da inteligência artificial, somado aos dados, a importância dos dados para alimentá-la, isso tudo aumentou muito a vulnerabilidade e o risco das empresas?
18: Demais. A gente vê hoje uma corrida desenfreada para que as companhias façam a adesão do maior número de tecnologias de inteligência artificial sem sequer avaliar o risco inerente a cada uma delas. E mais, uma vez colocada essa tecnologia para dentro de casa, muitas dessas tecnologias exigem o máximo de dados possível para te trazer insights, te trazer uma melhora. Então você, de um lado, coloca uma tecnologia não testada, possivelmente frágil e muito dado. Ou seja, para o atacante é um prato cheio.
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5: Agora 3 horas e 37 minutos, abrindo espaço também para outras notícias nesse Tem Método especial, diferente, aqui em clima de Copa do Mundo, mas também sempre com espaço para notícia, porque há uma grande expectativa hoje para o encontro do presidente Lula com o senador Jax Wagner para definir o futuro dele na liderança do governo. O Márcio Rocha está com a gente, tem informações diretamente da Capital Federal. Boa tarde, Márcio.
12: Oi, Michele, boa tarde para você, boa tarde a todo mundo que nos acompanha. A gente está na expectativa dessa reunião, porque ela está programada ainda para acontecer ainda na tarde dessa quarta-feira, lá no Palácio do Alvorada, né? Para quem está acompanhando a gente nas imagens, eu estou aqui agora no Palácio do Planalto, que é onde o presidente Lula trabalha, e o Palácio do Alvorada é o palácio onde o presidente mora, né? Estava programado que o presidente vir aqui despachar durante essa quarta-feira, mas a agenda mudou nas últimas horas, o presidente segue lá na residência oficial da Presidência da República. E a última informação que eu tive é que Jax Wagner nem chegou em Brasília, então assim que ele chegar, ele deve se encaminhar lá para a residência oficial, Palácio da Alvorada, para ter essa reunião envolvendo aí a liderança, né, do cargo de líder do governo no Senado. Isso deve ser discutido nessa reunião. E aí, segundo os interlocutores aqui do Palácio do Planalto, a ideia, pelo menos a princípio, é que Lula peça para Jax Wagner deixar o posto, né? Lembrando que ele foi alvo de uma das fases da Operação Compliance Zero, que investiga as irregularidades no Banco Master. E aí a expectativa é que ele se afaste realmente para dar tempo à defesa dele nesse caso, mas ainda não está nada definido. A gente ainda está na expectativa de pelo menos saber se essa reunião vai acontecer hoje ou não, Lembrando que hoje tem jogo do Brasil e, segundo também interlocutores aqui do Palácio do Planalto, se esse encontro acontecer hoje, vai ser muito rápido, justamente por causa desse motivo. Lembrando que esse inquérito do Banco Master apura um esquema de desvios que soma mais de 3 milhões e meio de reais que o parlamentar suspeita aí de participação nessas irregularidades envolvendo o ex-dono do Banco Master, o Daniel Porcaro. Aqui na expectativa também nos bastidores de que o senador peça para deixar o cargo, justamente para também diminuir os impactos eleitorais na campanha de reeleição do presidente Luiz Inácio Lula da Silva. Agora há pouco, ali por volta de 1-2 horas da tarde, o ministro do Trabalho e do Emprego, Luiz Marinho, afirmou que se fosse o presidente Lula, já teria substituído Jacques Wagner. Marinho afirmou o seguinte, que Wagner é uma liderança que ele pessoalmente preza com maior respeito e não acredita que ele atuou em favor do Banco Master. E aí, só para a gente finalizar, existem duas possibilidades de nomes que podem substituir Jacques Wagner nesse cargo. Segundo também aqui interlocutores do Palácio do Planalto, a ideia é que ou o senador Camilo Santana ou a senadora Tereza Leitão sejam os nomes que podem ser escolhidos pelo presidente Lula para ser os novos líderes, né, do Senado, do governo dentro do Senado. A gente lembra, Camilo Santana é um nome forte por ter sido ministro da Educação e ter sido governador do Ceará por duas vezes, e Tereza Leitão é uma opção principalmente para melhorar a relação do presidente Lula com o presidente do Senado, Davi Alcolumbre, já que ela tem uma ótima relação com Alcolumbre e que isso facilitaria, inclusive, a relação do presidente Lula com o presidente do Senado. Como eu disse, essa reunião pode acontecer a qualquer momento aqui em Brasília, lá no Palácio da Alvorada, e a gente segue acompanhando. Daqui a pouquinho eu tô indo para lá para a gente conversar sobre isso.
5: Valeu, Márcio Rocha volta aí ao longo da programação. Valeu, Márcio. Valeu.
13: Agora também o André Coutinho, né? Vamos para a porta do estádio mais uma vez, ô Coutinho. Já tem mais gente entrando, não tem não? Os portões foram abertos, o André Coutinho acompanhou ali os primeiros dois torcedores que entraram, dois brasileiros, hein? Que entraram no Hard Rock Stadium e depois veio um monte de gente. Fala, André Coutinho.
14: Depois um monte de gente, viu, Fábio? Eu não sei se vocês estão me ouvindo bem, porque metalizou um pouquinho para mim, porque a multidão tá parada por aqui. Então, vocês me digam se não estiverem ouvindo bem. Então, é o seguinte, eu estava explicando. Tem uma primeira... É uma Copa de muita segurança, né? Os Estados Unidos são um país de muita segurança. Então, é uma Copa que teve uma primeira cancela, que é essa cancela aqui, na qual você tem que apresentar o seu ingresso. Então, só entra aqui quem tem ingresso. Aonde é o perímetro do estádio? O perímetro do estádio realmente é depois daquele todo branco ali no fundo. Então passou uma primeira cancela, mostrou o estádio. A segunda etapa é você passar por um raio-x, por um sistema de segurança, que é ali atrás. Aí sim, agora eu entendi. Aquele raio-x, aquele sistema de segurança, é o que estava no site oficial, é o que foi passado pra gente. Só vai ser aberto às 3 da tarde daqui, 4 horas da tarde de Brasília, 3 horas antes de a bola rolar. Então, nesse lugar aqui, o povo vai se acumulando. Ainda eles não estão no perímetro do estádio. Então, nesse lugar aqui, o povo vai se acumulando. Como vocês podem perceber, maioria esmagadora amarela. Tem muitos torcedores escoceses, mas a maioria de torcedores brasileiros por aqui. Se a gente tiver tempo, a gente vai tentar ouvir alguns torcedores, é claro, que a gente gosta de escutar os torcedores, botar a torcida na Band News FM.
5: A gente tá te achando um pouco acanhado, que ainda não tá no braço do povo, mas vamos daqui a pouquinho, Coutinho, pode ser? Daqui a pouco a gente retoma aí o contato. Vamos lá com as notícias da cidade, porque também o pessoal precisa das notícias locais, porque o pessoal tá se deslocando nesse momento aqui nas principais cidades brasileiras, saindo do trabalho, com chuva, com frio em muitas regiões aqui do país. E daqui a pouquinho, então, a gente retoma o contato com o André Coutinho e também com o nosso Fábio França, diretamente dos Estados Unidos. 3h43.
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5: É a Marginal do Rio Pinheiros, hein, Débora Mendonça?
16: Marginal do Pinheiros já com trânsito muito lento no sentido Interlagos, trecho pouco maior que 1,5 km, de 600 metros antes da ponte estaiada até a ponte nova do Morumbi. Pela pista local, dá para avançar melhor, mas também tem dificuldade. Birrini, Xucre e Zaidan já com o congestionamento formado, desde a Rua Flórida até a Avenida Morumbi. Avenida Santo Amaro agora é um caminho melhor. 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
16: Ainda sobre a Marginal do Pinheiros, a lentidão é até maior no sentido rodovia Castelo Branco. A fila começa na altura da estação Birrini, da CPTM, que antecede a Avenida dos Bandeirantes e vai até quase o Parque Vila Lobos. Já é o trânsito de fim de tarde. A pista local praticamente não tem vantagem mais. Por enquanto, melhor seguir pela Birrini, que não tem problema no sentido Vila Olímpia e Itaim, só no sentido Morumbi, e vale também a Brigadeiro Faria Lima. 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
5: É, e essa friaca aí, tá chuva forte aí na sua região? Agora uma chuva um pouco mais moderada, né? Mais chuvisco mesmo que a gente tem. Tô observando aqui na marginal do Rio Pinheiros. Se tiver ali, uma chuva fraca mesmo, porque não dá nem pra ver direito, mas a temperatura baixíssima. A gente tem agora oscilando entre 12 e 13 graus. Hoje a nossa máxima não passou de 14. E assim seguiremos. Mas também a mínima não diminui muito, não. A gente tem mínima de 12 graus. Então, uma amplitude térmica baixa, pequena, nada ampla, essa amplitude. Então, de apenas 2 graus hoje, com máxima de 14, e amanhã se repete, viu? Máxima de 14 graus e mínima de 12. Aí, sexta começa a ficar um pouquinho mais quente, mas ainda tem chuva. 3h47.
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20: Vocês já devem ter ouvido falar da Madeleine. Madeleine é um bolinho de laranja manteigado francês que é feito numa forma de conchinha. Então ele é pequenininho, perfeito pro café da manhã ou para acompanhar um chá, um chocolate quente. Agora no inverno é bem legal. São poucos ingredientes, mas tem uma coisa especial. É uma massa que precisa dormir na geladeira. Então você tem que fazer um dia antes. É o seguinte, você vai pegar 100 gramas de manteiga. Vai colocar essa manteiga numa frigideira para fazer o que a gente chama de beurre noisette. O beurre noisette é você fritar a manteiga, ou cozinhar a manteiga até ela espumar e dar uma caramelizada na parte láctea. Vai dar um sabor amendoado na manteiga. É muito gostoso. Então você põe essa manteiga pra cozinhar. Então ela vai derreter, ela começa a espumar. De repente você vê que a espuma baixa. Ela fica meio marronzinha, assim. É caramelizada, douradinha. Aí você desliga, tira da panela pra esfriar, deixa ali um pouquinho paradinha pra mornar. Enquanto isso, você vai bater ter 2 ovos com 1/3 de xícara de açúcar, 2 colheres de mel e as raspas de uma laranja. Bate bem para fazer uma espuma bem linda. Quando essa espuma estiver bem linda, bem aerada, você adiciona a manteiga que você já cozinhou, mistura e vai peneirar 1/2 xícara de farinha de trigo. Mistura bem, coloca essa massa num pote fechado e deixa ela descansar na geladeira de um dia para o outro, a gente fala, mas pode ser umas 4 horinhas, vai, se você quiser pro mesmo dia, vai estar suficiente. Aí você vai escolher alguma forma pequena. Então, como ela tem uma quantidade de manteiga, né, alta, se você fizer numa forma de bolo grande, é capaz dela ficar crua no meio. Então, o ideal são forminhas pequenas. Se você não tiver a de madeleine, pode ser forma de empadinha, pode ser forminha de cupcake, enfim. Ligeiramente untada, você despeja a massa, que vai estar gelada, leva ao forno pré-aquecido a mais ou menos 180, 190 graus e deve assar nos 10 minutos. O importante é ela tá bem douradinha por fora. Diferente de um bolo, que a gente não deixa dourar muito pra ele ficar mais fofinho, a madeleine tem a ver deixar essa casquinha mais assada por fora e ele gostosinho, desmanchando na boca por dentro. Se você quiser, você pode falar comigo pelo e-mail hojepode@bandnewsfm.com.br ou pelas redes sociais no @carolecrema. Pode pedir receita, dica, fala comigo, eu vou adorar.

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1: E tem mais informação sobre a Marginal do Rio Pinheiros, não é isso, Débora Mendonça?
2: Tem ocorrência na Marginal do Pinheiro, sentido rodovia Castelo Branco, na altura da estação Ceasa da CPTM, já pertinho do Cebolão. É na pista expressa e vai travando desde a ponte estaiada. A pista local só é vantagem a partir de Eusébio Matoso. Antes disso, melhor, Avenida Santo Amaro para o centro, ou Berrini, que continua valendo somente no sentido da Vila Olímpia, mas vale também a Brigadeiro Faria Lima. 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
8: No Corinthians, o zagueiro Gustavo Henrique, que é titular absoluto da equipe, já soma 30 jogos na atual temporada, com 4 gols marcados. Gustavo Henrique, de 33 anos, está a apenas um gol de igualar sua melhor marca ofensiva, que foi em 2019, quando balançou as redes 5 vezes pelo Santos. Além dos gols, o zagueiro também está próximo de outra marca. O defensor já soma 30 partidas na temporada e precisa de mais 9 para igualar o número de jogos disputados em 2025. O zagueiro é uma das principais lideranças do elenco corintiano e é peça-chave da equipe comandada por Fernando Diniz. O Timão se reapresenta amanhã no CT Joaquim Grava para iniciar a intertemporada. Corinthians volta a jogar pelo Brasileirão contra o Remo na Neoquímica Arena depois da Copa do Mundo. O Corinthians, pelas oitava de final da Copa do Brasil, vai enfrentar o Internacional no Beira-Rio dia 2 de agosto pelo jogo de ida. E o jogo de volta será na Neoquímica Arena dia 6. O Timão é o atual campeão da Copa do Brasil. Dito tudo isso, eu diria, eu quero é mais.
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0: Vamos nessa, hein? Vamos nessa, Brasil, essa edição do Tem Método, com o nosso Fábio França, Bernardo Ramos, André Coutinho também, diretamente do Hard Rock Stadium em Miami. E vamos nessa, né? Porque tá chegando aí o Entre Nós, mas ainda tem muito Brasil pela frente, não é isso, pessoal?
1: Nossa, tá só começando, Michele Trombelli. Seguimos por aqui, firmes e fortes, 7 horas a bola rola, mas até lá, ó, tem muita informação direto de Miami pra vocês. Valeu!
0: Valeu, gente. Obrigada. E André Coutinho também, André. Sem chuva agora, né? Daqui a pouquinho você volta. Eu gostei de um ouvinte que falou assim, manda um abraço pro André Quentinho. A gente aqui numa friaca e ele lá no calorão de Miami, André Quentinho. Tomara que você
2: tá
0: seja quentinho pé quente.
2: Por aqui, sim, viu? Pode deixar. Sou pé quente. Pode deixar. Tô por aqui, torcida entrando. Agora liberou tudo. Daqui a pouco vai lotar o estádio. Mais brasileiros, hein?
0: Muito bom, que bom. Vai Brasil, que os escoceses sejam em minoria, em torcedores, em gols, praticamente nulo aí. Foi nosso ouvinte Márcio que chamou o André de André Quentinho. Valeu, valeu, Bernardo, até mais.
3: Valeu, Michele, beijo.
0: Beijo. E ó, estamos aí, Carlinhos Brown, Marcelo Falcão, eu me

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5: No horário de Brasília, 4 horas.
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0: Olá, muito boa tarde para você que tá aqui na sintonia da Band News FM. Esse é o Entre Nós começando, sem Adriano Araújo. Comigo, Renan Suquevicius, mas no contato com a nossa equipe nos Estados Unidos, Fábio França, boa tarde para você.
1: Ah, Renan, boa tarde para você, para todo mundo ligado, sintonizado na Band News FM. Vamos juntos, né, no Entre Nós, em um dia muito especial, dia de jogo da Seleção Brasileira na Copa, terceiro jogo, hein? Brasil e Escócia, Brasil tem que vencer para garantir com tranquilidade a primeira posição do grupo. A gente vai falar muito sobre isso, Renan.
0: Vamos nessa, girando a nossa reportagem por aqui.
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1: É hoje, hein? Terceiro jogo do Brasil na Copa do Mundo. Vamos ver se o Brasil engrena de vez, hein? Naquela primeira partida contra Marrocos, a gente tem que esquecer. Empatou, jogou mal pra caramba, empatou, não perdeu. Segundo jogo contra o Haiti, foi melhor. A seleção do Haiti é fraca, é verdade. Mas foi melhor. Primeiro jogo muito bom, 3-0 para cima do Haiti. Segundo tempo mais ou menos. E hoje contra a Escócia? Como será que vai ser em Miami? Vamos ao Hard Rock Stadium. A Aline Fanelli já está por lá acompanhando a seleção brasileira. Conta pra gente, fala da seleção do Ancelotti. Aline, boa tarde.
4: Oi, Fábio. Boa tarde para você e para os nossos ouvintes. Já na posição da Band News FM aqui no Hard Rock Stadium. Tá bonitão o estádio. Todos os ensaios já foram feitos. A gente está mais ou menos no centro do gramado, de uma altura muito legal para acompanhar essa partida. Os portões estão sendo abertos neste momento para os torcedores entrarem, mas ainda tinha pouca gente por aqui, tá? O Coutinho tá falando na nossa programação de chuva, né? Então muita gente deixou para vir um pouco mais em cima da hora para a partida. A chuva já passou, agora tá tranquilo. Calor, claro, apesar da chuva, a gente segue com o calor aqui na cidade de Miami. E daqui a pouquinho a gente vai acompanhar a saída da delegação brasileira do hotel, a chegada aqui ao estádio. Agora a gente tem temperatura na casa de 33 graus e a sensação térmica também com 33 graus. A seleção brasileira, que deve ter a mesma base da partida contra o Haiti, com alteração apenas no posicionamento de quem vai jogar na vaga do Rafinha. Quem vai? Bom, pode ser o Luiz Henrique, pode ser o Rayan, o Endrick como uma terceira possibilidade. O Ancelotti deu a entender ontem que ele gosta de um jogador com profundidade como o Rayan, que entrou no lugar do próprio Rafinha no último jogo. Mas, quem sabe, Luiz Henrique, como experiente, já tem mais partidas pela seleção brasileira do que o Rayan, pode ser escolhido. Às vezes o Ancelotti gosta de fazer um pouco de surpresas, né? E o Neymar, hoje relacionado, pode voltar a vestir a camisa da seleção brasileira depois de 981 dias. E ele tem até uma chuteira nova produzida especialmente para essa data de hoje. Ele apresentou nas redes sociais, diz que foi chamada de Fênix, que representa a história dele, porque todas as vezes que as pessoas duvidaram do Neymar, ele retornou amarelo, com detalhes no solado, símbolos, tudo é muito pessoal. Então o Neymar está com muita fome de voltar a jogar pela seleção brasileira. Isso não ocorre há quase 3 anos. Daqui a pouquinho a gente acompanha então a chegada da delegação e todos os detalhes, viu, Fábio França? Já estamos aqui, acabamos de chegar na nossa posição. A gente vai pegar aquela aguinha na sala de imprensa, né? Aproveitar um pouquinho do ar-condicionado. Mas a gente já está aqui aguardando e acompanhando todos os detalhes para este jogo da Seleção Brasileira contra a Escócia.
1: Muito bem, Aline Fanelli trazendo os detalhes da Seleção Brasileira. Antes de chamar o Maurício Ferreira com os destaques da Escócia, tem bola rolando, hein? Jogos válidos pelo Grupo B. Por enquanto, tudo 0-0, 5 minutos do primeiro tempo para Suíça e Canadá, 0-0. 5 minutos também para Bósnia e Catar, 0-0. Maurício Ferreira, os destaques do adversário do Brasil, hein, Maurício? Boa tarde para você.
5: Tudo bem, Fabio? Mais uma vez, uma ótima tarde a você e a todo mundo ligado aqui na Band News FM. A seleção escocesa, que jamais venceu um adversário sul-americano na história das Copas. 2 empates e 6 derrotas. E mais do que isso, né? Em todo histórico, nas 8 edições anteriores, já somando também as 2 partidas que fez nesse Mundial de 2026, a Escócia tem só 5 vitórias nas Copas, 25 jogos, essas 5 vitórias, 7 empates e 13 derrotas. Foram 26 gols marcados e 42 gols sofridos. As vitórias contra o Zaire em 74, Holanda em 78, Nova Zelândia em 82, Suécia em 90 e a vitória por 1-0 sobre o Haiti no primeiro compromisso dos escoceses aqui nessa Copa do Mundo de 2026. Chegam, claro, como os azarões para esse confronto, não são os favoritos, sonham, quem sabe, com um empate para que tenham uma certeza maior da classificação, mas preocupados também com o saldo de gols, sabem que podem chegar pela primeira vez ao mata-mata de uma Copa do Mundo com 3 pontos, desde que não tenham um saldo de gols para lá de negativo. Por isso a dúvida, então, do que o técnico Steve Clarke fará nessa escalação, se vai montar um time mais defensivo para encarar o Brasil daqui a pouquinho às 7 da noite pelo horário de Brasília, com transmissão aqui da Band News FM.
1: Valeu, Maurício!
0: Vamos aos outros destaques importantes de hoje para você que nos acompanha aqui no Entre Nós, na Band News FM, nesse dia que o Brasil volta a campo. Vamos falar aqui do senador Jacques Wagner, que ele é aguardado em Brasília para uma reunião com o presidente Lula. No encontro vai ser definido o futuro do parlamentar como líder do governo no Senado. O petista baiano é investigado pela Polícia Federal por suspeita de ter recebido vantagens indevidas do dono do Banco Master, Daniel Forcaro. Mais cedo, o ministro do Trabalho e Emprego, Luiz Marinho, disse que decidiria por trocar o líder do governo no Senado, mas que a decisão cabe ao presidente Lula. Outro destaque de hoje, o plenário do Superior Tribunal Militar rejeita por unanimidade um pedido da defesa do ex-presidente Jair Bolsonaro para declarar a suspeição do ministro Joseli Parente Camelo para analisar o processo que pode levar à perda da patente dele do capitão do Exército. A ação foi aberta no STM depois de Jair Bolsonaro ter sido condenado pelo STF por tentativa de golpe de Estado. Esse mecanismo previsto na legislação militar avalia se oficiais condenados definitivamente mantêm os requisitos éticos e morais necessários para permanecer nos quadros das Forças Armadas. Os advogados do ex-presidente também contestaram uma decisão do presidente do Superior Tribunal Militar, da presidente, a Maria Elizabeth Rocha, que negou a suspeição de Joseli Parente Camelo. A defesa de Bolsonaro sustentou que o ministro não teria a imparcialidade necessária para atuar no caso e apontaram entrevistas dadas pelo ministro como fundamento para o pedido desse afastamento. Destaque da economia, a atividade de fabricação de produtos alimentícios foi a que mais empregou no Brasil em 2024, atingindo 2 milhões de pessoas. O total de pessoal ocupado ficou em mais de 8 milhões. A ênfase é para as indústrias de transformação, que concentraram 97% do total. Os dados fazem parte da pesquisa anual Empresa e Produto 2024, divulgada hoje pelo IBGE. Seguimos em mais um destaque, agora a informação do noticiário internacional, falando das eleições no Peru, né? Porque já há alguns dias aí desde que a eleição foi realizada e os votos ainda sendo computados por lá com relação à eleição presidencial. E a candidata de direita, Keiko Fujimori, alcançou uma vantagem considerada insuperável na disputa pela presidência. Com 99,85% das urnas apuradas, Fujimori soma 50,11% dos votos contra 49,82% de Roberto Sanches, uma diferença de pouco mais de 43 mil votos. Restam agora 40 mil votos a serem contabilizados, mas mesmo que Sanches receba todos eles, Fujimori permanecerá à frente. Apesar do cenário, o candidato de esquerda não reconhece o resultado e denuncia uma suposta fraude. Sanches provocou apoiadores a fazer novos protestos no sábado. As autoridades eleitorais continuam revisando cédulas contestadas antes da proclamação oficial do vencedor.
1: Tá chegando a hora, hein? 4:10 pelo horário de Brasília, 3:10 pelo horário de Nova Jersey, também de Miami. Já conversamos com a Aline Fanelli no estádio, tá lá no Hard Rock Stadium, já trouxe os primeiros detalhes da seleção brasileira pra gente. Falamos com o Maurício Ferreira, trouxe os destaques da Escócia, mas eu quero saber da galera. Daqui a pouco eu sei que a gente vai girar pelo Brasil também. Mas antes disso, tem muito brasileiro que não foi pra Miami, não. Tá torcendo de longe, aqui nos Estados Unidos mesmo, em Nova Jersey, mas com a expectativa lá no alto, não é não, Felipe Killing? Boa tarde pra você.
6: Tudo bom, Fábio? Boa tarde a você, boa tarde a todos que nos acompanham. Tem uma comunidade brasileira enorme aqui em Nova Jersey e essa galera vai se reunir. Um dos restaurantes brasileiros que estão por aqui, quem está nos acompanhando por imagem, pode acompanhar os preparativos. No último jogo, mais de 1.000 brasileiros vieram aqui. Olha só que bacana. Tem aqui, ó, uma barraquinha que vai ter espetinho, vai ter uma banda, claro, cerveja. A expectativa da torcida brasileira se reunindo por aqui. E é o seguinte, eu moro fora, eu sei. O brasileiro se sente mais brasileiro em Copa do Mundo. É o momento de unir a comunidade, torcer juntos, porque tem, claro, a rivalidade de clubes, mas quando é seleção, todo mundo torcendo pelo mesmo time. Então a expectativa é que esse pedaço aqui de Newark seja pintado de verde e amarelo. Daqui a pouco, cerca de 1.000 pessoas devem estar aqui para acompanhar o jogo entre Brasil e Escócia, que para o Brasil vale a liderança do grupo e aí um esquema mais fácil na fase mata-mata, não só de adversários, mas também de logística. E para a Escócia, o empate está de bom tamanho e se isso acontecer, eles podem avançar ao mata-mata pela primeira vez na história, Fábio.
1: Pois é, né? Várias participações em Copa e, por enquanto, nunca passou da primeira fase a Escócia. Vai lotar aí, então, não vai, Quilim?
6: Vai lotar. A expectativa é de estacionamento cheio por aqui. Ó, o pessoal está nos preparativos. Vai ter carne, vai ter espetinho, vai ter música. Beleza. E, claro, muita torcida aí para que o Brasil consiga vencer e vencer bem a Escócia. Cervejinha vai ter, mas para mim só depois do trabalho, só depois do jogo.
1: Não, muito bem, faz muito bem, Killing. Desafio para essa torcida brasileira, hein? Fossem os escoceses, iriam secar esse bar, não ia sobrar a gota de cerveja. Quero ver os brasileiros daqui a pouco. Acho que não vai ser muito diferente, não. Killing, valeu, até já.
6: Valeu, até mais.
1: Ô Renan, deixa eu aproveitar que o Bernardo Ramos está aqui ao meu lado por também, favor. Né? Vai comentar o jogo de daqui a pouco. Ô Bernardo, o Killing falou aí, né? São várias participações da Escócia em Copa, 8 participações, mas nunca a Escócia passou da primeira fase. Será dessa vez?
7: Pode ser, Fábio, pode ser. Assim, dependendo do que acontecer no jogo do Brasil, talvez seja uma seleção melhor do que a de 98, certamente, do que a de 90, quando a Escócia foi à Copa do Mundo, nos dois casos enfrentou o Brasil. Mas não tão boa quanto aquela de 82, por exemplo, que tinha Graham Souness, tinha Nery, tinha Dalglish, né? Jogadores históricos do futebol escocês. É, aquela seleção era muito boa de 82, mas caiu num grupo difícil com o próprio Brasil, a União Soviética, que acabou se classificando em segundo lugar, e a Nova Zelândia, que foi uma das equipes derrotadas pela Escócia na história das Copas do Mundo, né? Em 74 era um time bom também. Ali no final dos anos 70, início dos anos 80, a Escócia tinha bons jogadores, né? Que compunham até grandes clubes da Premier... Não era a Premier League à época, né? Era o campeonato inglês, mas, por exemplo, gigantes como o Liverpool tinham muitos jogadores escoceses, né? Como o Robertson, por exemplo, que jogou no Nottingham Forest, que foi bicampeão europeu em 79 e 80... Então a gente via grandes jogadores da Escócia naquela época, né? Mas na seleção nunca conseguiu chegar longe. Era mais difícil em 74, né? Porque havia 16 seleções e só as duas primeiras de cada grupo se classificavam. E aquele grupo era complicado, né? Porque tinha Iugoslávia e Brasil. Tinha o Zaire também, que foi o saco de pancadas, hoje a República Democrática do Congo. Mas a Escócia conseguiu ganhar do Zaire, empatou com o Brasil e perdeu para a Iugoslávia, por isso que ficou fora. Então, na história das Copas do Mundo, a gente vê a Escócia, às vezes, com bons times, mas dando azar nos grupos, né? E aconteceu de novo, né? Se a gente pegar esse grupo do Brasil, não é simples. Tem Brasil, tem Marrocos, a gente viu o potencial de Marrocos no primeiro jogo, né? Da seleção brasileira. E tem bons jogadores da Escócia, a gente falou muito sobre o Scott McTominay, né? Assim como o Andy Robertson, assim como o John McGinn, Tie Adams, tem jogadores bons ali, o Kieran Tierney, né, que foi do Arsenal durante muito tempo, o técnico Steve Clarke, que tem um trabalho de longo prazo à frente da seleção escocesa, que culminou com a classificação para Euro em 2024, que chega agora à Copa do Mundo. Então tem coisa legal acontecendo ali no futebol escocês, claro, colocando tudo em perspectiva. Não é uma grande seleção, acho que o histórico na história das Copas mostra isso, mas chega com bons jogadores, pelo menos bons jogadores para enfrentar o Brasil.
1: Muito bem, é isso, Renan. Vamos ver o que, que dá Escócia e Brasil daqui a pouco.
0: Tamo de olho e ouvidos atentos por aqui também. 4h15.

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6: 4h17, 5 minutos para as notícias da sua região.

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1: Lembrando que o rodízio municipal de veículos está suspenso agora no período da tarde, a partir das 5, por causa do Jogo do Brasil. A CET decidiu suspender essa restrição da circulação de veículos pelo centro expandido da cidade de São Paulo só hoje. Amanhã volta a valer normalmente. Vamos com as informações da Zona Norte da capital. Fala, Débora Mendonça.
2: Na Zona Norte, voluntários da Pátria já congestionada nos dois sentidos entre a Pedro Doll e a Engenheiro Caetano Álvares. A Conselheiro Moreira de Barros também tem trechos mais difíceis, mas principalmente no sentido bairro é que segura mais. O sentido centro tem uma quadra e meia desse trânsito mais lento pouco depois da Caetano Álvares. 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
2: O Rodoanel hoje bem mais fácil que ontem, mas seguem as obras no quilômetro 45 na pista interna, o que causa congestionamento desde os 50. E na pista externa do Rodoanel, também por obras no acesso a Raposo, tem lentidão do 20 ao 24. Raposo Tavares, como era de se esperar, já péssima no sentido interior, parando desde o comecinho do trecho urbano até o 23 na Granja Viana. Mas por enquanto adiante, um trecho também crítico ali pelo 32, 33, dá para passar, é tráfego apenas intenso. Quem vem a São Paulo pela Raposo tem congestionamento do 29 ao 23. 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
7: Eu sou o Sérgio Waime, está começando agora o Minuto do Empreendedor, apresentado pelo Banco BTG Pactual Empresas, que tem entre os seus propósitos ajudar os jovens empresários e empreendedores a alcançarem o sucesso. Na minha companhia, Rafael de Albuquerque, que é o fundador e CEO da Zux. Rafael, na sua opinião, de que forma que os jovens empreendedores e empresários devem agir para atingir o sucesso?
0: Vou falar que eu falo para mim desde o início, quando eu fundei a Zoox. São algumas palavras mágicas. Paciência, persistência, resiliência e longo prazo. Nada fica pronto do dia para noite.
7: Valores importantes que permitiram, Rafael, o sucesso da Zoox e, se bem aplicado, o dos jovens empresários e empreendedores. Esse é o nosso propósito aqui no Minuto do Empreendedor, apresentado pelo BTG Pactual Empresas.
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1: Vamos acompanhar a expectativa para mais um jogo do Brasil na Copa do Mundo. Daqui a pouco a seleção brasileira enfrenta a Escócia aqui em São Paulo. O repórter Carlos Costa acompanha o começo da movimentação na Vila Madalena, na Zona Oeste. O que você conta pra gente, Carlos? Boa tarde.
12: Fala galera, estamos aqui no Pasquinho, unidade Vila Madalena, para acompanhar essa expectativa para o jogo do Brasil, terceira rodada da fase de grupos da Copa, Brasil e Escócia. O Brasil empatou contra Marrocos, depois venceu do Haiti, agora joga contra a Escócia para confirmar o primeiro lugar do grupo. Estou aqui com o Geraldo. Geraldo, queria seu palpite para o jogo, expectativa para essa partida.
13: Eu acho que dá 2-1, jogo duro, mas vai ganhar suadinho, 2-1.
12: Neymar entre campo?
13: Entra no finzinho, os últimos 15 minutinhos, quem sabe faz um golzinho.
12: Pra ir pegando o ritmo de jogo e tudo mais?
13: Com certeza, mas vamos ver. Pro próximo jogo tem que estar 100% pra ajudar o Brasil.
12: Bom, quero saber de vocês aí. Vou perguntar aqui pra Patrícia, que tá conosco também. Patrícia, o que você acha? Neymar entra em campo, expectativa, palpite?
14: Ah, vamos esperando, né? Tomara que ele entre e consiga fazer o gol aí pra dar mais uma vitória pra gente.
12: Boa, e daqui pra frente dá pra confiar mais na seleção depois do início um pouco difícil, mas engrenando com a vitória do Haiti e tudo mais?
14: A gente é brasileiro, né? A gente não desiste nunca, esperança a gente tem. Vamos que vamos, vai Brasil!
15: Bom, hein? Muito bom. De São Paulo, vamos pro Rio de Janeiro. Guilherme Faria, né? Guilherme Faria tá com a gente. Vamos pro Rio de Janeiro. Quero sentir também como é que tá o clima da torcida na capital fluminense. Fala aí, Guilherme. Boa tarde.
16: Fala pessoal, ótima tarde para vocês, para todo mundo que nos acompanha. A gente segue por aqui nas ruas de Botafogo, zona sul do Rio de Janeiro. Já tem até samba rolando por aqui e logo mais esses bares devem estar lotados para acompanhar mais um jogo da seleção brasileira. Tô aqui com o Pedro, tava passando por aqui. Vai estar trabalhando, né, Pedro, na hora do jogo, mas vai estar ligado também na Band News FM acompanhando o jogo.
17: Claro, claro. Claro, vou estar de olho. Rumo ao Hexa aí, né? Pra gente ganhar esse jogo aí do Brasil.
16: Tá confiante na partida de hoje? Você tava me falando do Neymar, né? Acha que o Neymar vai entrar em campo hoje? Será que faz gol?
17: Pô, tomara, né? Tomara que ele jogue, tomara que ele faça esse gol aí da vitória.
16: Boa. Então, apesar do trabalho, não te impede também de acompanhar o Brasil? Vai estar por aí ouvindo?
17: A gente vai estar fazendo entrega aí no iFood, mas de olho no jogo, né?
16: Boa. Valeu, Pedro. Tem um palpite pra hoje?
17: Pô, 3-1 aí, Brasil.
16: 3-1? Gostei, tá confiante então, pessoal. Valeu, Pedro, obrigado, bom trabalho pra você. Tá confiante, 3-1. Esse é o clima também aqui do pessoal que tá passando por Botafogo. Tava conversando com outros torcedores por aqui. Apesar de os bares ainda estarem vazios, a expectativa é que logo mais esse espaço aqui esteja bastante cheio, pessoal. A gente tá em uma rua bastante tradicional do Rio de Janeiro, em que as pessoas costumam se reunir pra assistir os jogos, tanto dos times aqui do Rio, como também da seleção brasileira. Esse cenário que a gente está vendo por aqui se dá muito também por conta da chuva. Chove forte aqui no Rio de Janeiro desde o início da tarde, então, por enquanto, o pessoal ainda está chegando aos poucos. Mas com esse samba que vocês ouvem ao fundo e com a seleção brasileira em campo, a expectativa é que logo mais isso aqui esteja tomado para assistir a essa terceira partida da seleção na Copa do Mundo. Galera confiante na vitória do Brasil sobre a Escócia. Pessoal, volto com vocês. Bom jornal.
1: Valeu. Confiança é para os fortes, não é isso, Fábio França? Um abraço para você. Logo mais às 5 começa já esse nosso esquenta, certo? Vamos refazer o convite?
15: Certíssimo, daqui a pouquinho, às 5 da tarde, começa de vez o nosso esquenta para Brasil, Escócia, Escócia, Brasil, terceira rodada desta primeira fase. O Brasil precisa vencer, Renan. Estamos aqui desde as 5 já para esquentar e, quem sabe, mandar boas energias para a seleção brasileira.
1: Bernardo Ramos, obrigado, bom trabalho já já, hein?
18: Valeu, valeu, Renan, um abração para você.
1: Valeu, você acompanha então logo mais a partir das 5 horas no horário de Brasília, toda a Rede Band News FM acompanhando Escócia e Brasil, direto do Hard Rock Stadium em Miami. A Aline Faneri já tá lá na posição, daqui a pouco vai trazer mais informações aqui pra gente. A narração será dele, Marcelo Duó, nos comentários André Coutinho, Cicinho e o Bernardo Ramos. Nas reportagens você ouviu a Aline Faneri, também o Maurício Ferreira que tá acompanhando a Escócia e o... Fábio França vai comandar tudo lá nos Estados Unidos e aqui nos nossos estúdios no Brasil, o Bruno Camarão, toda essa equipe te fazendo companhia e vai dar sorte, a galera é pé quente e a gente vai com certeza observar mais uma vitória da seleção brasileira nessa Copa do Mundo. Agora 4 horas e 29 minutos no horário de Brasília, a gente abre espaço para as notícias da sua região pela próxima meia hora e aí daqui a pouco a gente reúne a rede para acompanhar Brasil e Escócia. Música.

0: Agora é São Paulo entre nós, seguimos por aqui nos 96,9, frequência da Band News FM para quem nos ouve no rádio em São Paulo. 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A gente continua por aqui com as notícias importantes desta quarta-feira. Que dia gelado, tem essa expectativa. A gente vê lá nos Estados Unidos nossos amigos passando calor e a gente aqui passando um baita de um frio, né? Muito frio o tempo por aqui, temperatura baixa agora, 11, 12 graus nesse momento em algumas regiões da cidade. Isso aqui os termômetros estão registrando. Daqui a pouco a gente vai conversar com a Josélia Pegorim. Ela vai estar por aqui hoje um pouquinho mais cedo para falar para a gente como fica o tempo nas próximas horas, como a gente vai enfrentar esse jogo do Brasil. Lembrando a você que por causa do jogo de logo mais, o rodízio municipal de veículos estará suspenso no período da tarde, ou seja, entre 5 da tarde e 8 da noite, os carros com placas de final 5 e 6 vão poder circular de forma livre pelo centro expandido, sem receber nenhuma multa. As restrições a caminhões e fretados, no entanto, continuam valendo. A Defesa Civil do Estado de São Paulo diz que o sistema utilizado para envio de mensagens emergenciais à população por tecnologia Cell Broadcast permanece paralisado. A suspensão foi determinada no último sábado pela Defesa Civil Nacional, órgão responsável pela gestão da plataforma. O sistema foi invadido na madrugada e disparou uma mensagem com a palavra misantropia para milhões de celulares. A origem ainda é desconhecida. Durante as chuvas que atingiram o estado de São Paulo ontem e hoje, por exemplo, a Defesa Civil seguiu monitorando as condições do clima, mas não disparou nenhum alerta oficial com esse sistema, já que ele está paralisado. Está presa a espanhola que chamou os funcionários do Aeroporto Internacional de Guarulhos de macacos. O caso aconteceu hoje no desembarque de um voo que tinha saído de São Luís, no Maranhão. Os passageiros tiveram de esperar porque não havia uma escada disponível para a saída do avião e ela disse que só havia monos trabalhando, o que significa macacos em espanhol. A Polícia Federal foi acionada pela companhia aérea e a mulher foi presa na pista do aeroporto. Ela deve responder por injúria racial. A concessionária Via Mobilidade diz que a operação é normal agora na linha 9. Durante a manhã, uma falha elétrica afetou o trecho entre as estações Granja Julieta e Morumbi. As pessoas precisaram pegar ônibus do sistema Paese para percorrer esse trecho.
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0: Josélia de Deus, que tempo frio, hein? Tava falando aqui com os nossos ouvintes, oficialmente na cidade de São Paulo, agora a gente tem temperatura média na casa dos 12 graus, olhando pela janela vemos um tempo fechado, muito úmido, umidade relativa do ar perto de 100% em muitas regiões da cidade. Vamos precisar nos aquecer para acompanhar o jogo da seleção nessa noite, não? Boa tarde para você.
2: Boa tarde, Renan, boa tarde a todos, exatamente, né? E olha, bateu com a previsão, viu? Hoje nós estamos tendo a menor temperatura máxima do ano na cidade de São Paulo, 13,5 graus, o registro oficial do Instituto Nacional de Meteorologia. Muito frio. E aí, Renan, aconteceu de novo aquilo que a gente já viu outras vezes, né? Aquela mistura fatal para gelar, que é falta do sol, excesso de umidade e ar polar em cima de São Paulo, né? Então, assim, a gente está observando uma tarde extremamente fria em todo o estado de São Paulo, não é só na capital, tá? Então, até que todo mundo realmente assistiu o jogo de baixo cobertor, né? Sei lá, quem tem lareira, acende a lareira e bora lá para a gente poder torcer, né? Bom, acho que deve estar na cabeça de muita gente, né? A pergunta, quando é que esse frio vai embora, quando é que vai parar, ou vai diminuir, pelo menos, pelo amor de Deus, né? Então, olha, ainda tem muito frio previsto para amanhã também, né? Nós vamos ter outra madrugada gelada, várias áreas no estado de São Paulo vão registrar menos de 10 graus, como já aconteceu hoje. Na cidade de São Paulo, a gente não vai baixar de 10, mas a sensação térmica, vocês podem ter certeza que vai chegar nisso, né? A nossa quinta-feira vai ser extremamente úmida, a chuva não vai ser grossa, tá? Como foi ontem, por exemplo, ou hoje já em alguns momentos. Uma chuva, assim, fraca para moderada às vezes, mas aquele céu nubladão, sensação de muito frio o dia todo. A temperatura mínima prevista é de 12 e a máxima de 14.
0: Nossa.
2: Então, assim, ou seja, os termômetros não vão variar quase nada amanhã. E a sensação de frio vai ser bastante grande. Nós só vamos começar a ver uma carinha do sol na tarde da sexta-feira.
0: Ah, isso que eu ia perguntar para você, quando o sol volta. Então, a partir da sexta-feira, é o sol volta, o calor também vem ou é só o sol, aquele sol da Rússia?
2: Ah, ótima pergunta. O carinha sabe do que ele está falando. Então, o sol aparece. Agora, para a temperatura
0: Entendi.
2: subir, o calor, aí já é. Aí, meu caro, já são outros 500, entendeu? Não. Mas olha, até a segunda-feira, porque assim, a parte do frio mais intenso, tá, dessa massa polar vai sair do Brasil só na quinta-feira de madrugada. Então, desculpe, na sexta-feira de madrugada. Amanhã, por exemplo, o centro dessa massa polar ainda está em cima no sul do Brasil. Então, vai ser uma super frio. Hoje deu menos 9,2 lá na Serra de Santa Catarina, a menor temperatura no Brasil esse ano. Então, assim, a gente vai começar a pensar em diminuir esse frio na tarde da sexta-feira. Aí, assim, vai dar uma esquentadinha legal, digamos assim, domingo e segunda-feira. Aí vai para uns 24, 25 graus. Então já dá uma outra sensação completamente diferente. Aí tem bastante sol, né? Mas na sexta-feira é um solzinho, né? Mas já com a temperatura aí prevista de 21 graus. Mas amanhã ainda vai ser uma sensação desse frio incômodo o dia todo.
0: Tá bom, vamos aguardar então pela sexta-feira, quando o sol volta a brilhar no nosso horizonte. E tomara que hoje, né, já brilhe no nosso horizonte a vitória do Brasil. Obrigado, Josélia Pegorinha. Até amanhã.
2: Isso. Abaixo não. Um beijo. Vamos
0: Valeu.
2: torcer.
0: Vamos
2: Tchau.
0: nessa.
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3: Oi, pessoal da Band. Aqui é a Juliana de São Paulo. Eu queria falar que o semáforo da Luiz Carlos Berrini com a Rua Padre Antônio está quebrado, está no amarelo piscante. E tá formando o caos por aqui. Em um segundo tudo pode mudar. Bora, Brasil!
0: Bora, Brasil. Obrigado, Juliana. Falando no Brasil, vamos voltar a fazer contato com a Aline Fanelli, já na posição, no estádio em que será disputada a partida logo mais contra a Escócia. O que você conta pra gente, Aline?
4: Oi, Renan, as arquibancadas estão enchendo, viu? A gente tem ingressos esgotados mais uma vez, né? Terceiro jogo do Brasil na Copa do Mundo e terceiro jogo com ingressos esgotados. 64.091 torcedores podem estar aqui, segundo a capacidade da FIFA, e todas essas entradas foram vendidas. Por enquanto, a maioria das camisetas na cor amarela. A gente está vendo muita torcida do Brasil. A gente sabe que tem muitos brasileiros, né? Aqui em Miami, especialmente. A gente almoçou, por exemplo, num restaurante brasileiro antes de vir para cá, mas tem muito torcedor da Escócia também que estava do lado de fora, pronto e uniformizado para esse confronto de hoje. Daqui a pouquinho a seleção brasileira vai deixar o hotel em Fort Lauderdale. Na verdade, está deixando agora, viu, Renan? A seleção brasileira está deixando o hotel neste momento. Consigo ver imagens do time entrando no ônibus já, a caminho do estádio. O Endrick passando por ali, o Ederson, Casemiro, Lucas Paquetá. Então a seleção brasileira já está a caminho. Neymar também com a mochila dele pendurada do lado direito, um boné branco para trás. Neymar que vai ter uma chuteira especial e agora o pessoal está se agitando nas arquibancadas, ainda de uma maneira leve, né? Porque não tem muita gente, mas estão acompanhando no telão aqui do estádio a entrada dos jogadores da seleção brasileira no ônibus. O técnico Carlo Ancelotti também passando. Vinícius Júnior, Rayan, Igor Thiago, todo mundo já prontinho para chegar aqui ao Hard Rock Stadium para esse jogo que vale a primeira colocação do grupo. O Brasil lidera a chave C com 4 pontos, mesmo número de Marrocos. E caso consiga avançar na primeira colocação, tem uma facilidade numa questão de logística, joga a próxima partida em Houston e conseguindo avançar às oitavas de final, jogaria no MetLife Stadium em Nova Jersey, que é onde a seleção brasileira tem a base nesta Copa do Mundo de 2026. Então, daqui a pouquinho o ônibus vai pintar por aqui, viu, Renan? E ó, tinha gente na porta do hotel, tá? Muita gente, uma bandeira do São Paulo, tô vendo agora ali no telão, muita gente na porta do hotel da seleção brasileira em Fort Lauderdale, dando aquele último aceno para a delegação que já está a caminho do estádio, Renan.
0: Boa, obrigado Aline Fanelli. Aqui, ó, o som da torcida. A expectativa da chegada dos jogadores da seleção brasileira. Esse é o som que a gente está ouvindo, está chegando direto dos Estados Unidos na descida do ônibus. Atleta já aparecendo por aí. A Aline estava descrevendo essas imagens e agora a gente complementa com mais essa camada de som aqui. Melhor som da Band News FM. você ouvindo a expectativa dos brasileiros que estão lá pelos Estados Unidos acompanhando os jogadores brasileiros chegando para mais este embate. Daqui a pouco o Brasil pega a Escócia nos Estados Unidos e você acompanha tudo por aqui.
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5: Fala, Renan.
0: Pá.
5: Boa tarde, aqui é o Rony, São Mateus.
0: E aí?
5: Eu tô avisando aqui que a empresa soltou a gente mais cedo hoje.
0: Que beleza.
5: Devido à Copa. A gente costuma sair 5 horas, né? Horário de pico.
0: Ah.
5: Mas a maioria das empresas em São Caetano soltou o pessoal tudo 4 horas.
0: Que mordomia, hein?
5: Então quer dizer que vai sobrecarregar, né? É. Vai ter trânsito. A via do estado aqui já tá carregado.
0: Ixi.
5: E.
0: Opa, saúde aí.
5: E vamos torcer que o Brasil ganha, né? Em vamos 20 torcer. Minutos tudo pode mudar. Rony de São Mateus, um abraço, Renan.
0: Um abraço. A todos
5: os ouvintes.
0: Boa volta pra você e pra todo mundo que tá nos acompanhando. Ai, ai, vamos voltar a falar de Copa do Mundo? Vamos ter que falar deles também, né? Porque, enfim, isenção, jornalista e tudo mais, dois lados dessa história. Arthur Coelho foi acompanhar a torcida da Escócia aqui na capital paulista. Tem escocês na capital paulista, Arthur Coelho? Conta pra gente, boa tarde.
6: Fala pessoal, uma ótima tarde a todos que estão acompanhando a programação da Band News FM. Eu estou aqui na Zona Oeste da capital paulista, no Finnegan's Pub, que é um bar que hoje vai receber dezenas de escoceses que confirmaram presença para acompanhar este jogão entre Brasil e Escócia. A Escócia que está há quase 30 anos fora de um Mundial, mas veio bem. E agora vai enfrentar a seleção brasileira, a Escócia, que tem uma derrota e uma vitória sobre o Haiti. Eu estou aqui com o Ian Cook, que é o presidente da Associação dos Escoceses, uma associação que existe para promover a cultura escocesa aqui no Brasil. Seja bem-vindo à programação da Band News FM. Eu estou vendo que você está com o kilt, né? Explica para a gente o que é essa vestimenta.
7: É, o kilt é a vestimenta tradicional dos homens na Escócia e a torcida costuma utilizar, né? A gente vê, né, todo mundo que está lá nos Estados Unidos, em Boston e agora em Miami, ocupando os bares, ocupando as ruas, muitos exatamente assim, né? Com o kilt, normalmente com as cores da própria família e a camiseta da seleção da Escócia.
6: Você é descendente de escocês e hoje o coração está como? A seleção brasileira, a Escócia?
7: Hoje o coração está mais para a Escócia, né? O Brasil já está garantido, né, na segunda fase, a Escócia ainda não, né? Então acho que vai depender muito dessas combinações de resultado. Mas para mim é um jogo que me remete a 1990, quando meu pai ainda era vivo, assisti com ele, 98 também, né? Então é a quinta vez que as seleções vão se enfrentar e com certeza vai ser um ótimo jogo.
6: Placar de hoje?
7: Vamos torcer para 1-1.
6: É isso, obrigado, tá? Obrigado. É isso, pessoal. A gente continua por aqui. Daqui a pouco a gente volta falando mais da cultura escocesa e também de muito futebol.
0: Boa! Obrigado, Arthur Coelho, pelas suas informações. E olha, tem muita gente se deslocando, saindo mais cedo para chegar em casa, para chegar nos bares, para acompanhar esse jogo. E tá com um problema no semáforo, hein?
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0: Nosso ouvinte manda recado aqui para nós, falando que o farol da bandeira paulista no amarelo piscante, um caos no Itaim. Ele viu um carro ali da CET que multa, mas nada de agente por lá para facilitar o deslocamento das pessoas. E tem mais recado dos nossos ouvintes.
8: Oi, Renan, boa tarde. Aqui é Marta Portela, da Vila Olímpia.
0: Joia.
8: Toda quarta-feira eu faço Vila Andrade e Vila Olímpia nesse horário. Demoro meia hora, 25 minutos. Já faz uma hora e meia que eu tô no trânsito, eu não consigo chegar.
0: Ixi.
8: Só pra galera saber, tá? Berrine, Marginal, tudo parado.
0: É, o horário de pico foi antecipado, né? Basicamente isso que aconteceu e não tem rodízio municipal de veículos, pode ter mais carros circulando por outros motivos pela cidade. Nosso ouvinte Anderson fala, alguém avisa aí que tem problema na linha 9 sentido Pinheiros, sentido Varginha, perdão. É, sem trem, há mais de 15 minutos. Ele está na estação Pinheiros, indo no sentido de Varginha, e o trem não aparece por lá. A gente trouxe a informação mais cedo de que estava tudo normalizado. Mais cedo teve falha elétrica, né, de manhã, e agora há pouco a gente trazia a informação de que estava tudo certo. Mas, segundo o nosso ouvinte, não está. Nossa ouvinte, final de telefone 3658, a Virgínia. Alô, Virgínia. Ela pergunta pra gente aqui como é que tá o deslocamento pelos trens. Tirando a linha 9, que o nosso ouvinte falou que tá com dificuldade, as demais linhas do transporte metro ferroviário, tudo ok, viu, Virgínia? Não tem problema, não tem problema não. Pelo menos na informação oficial. E tem recado dele, sempre, Ronaldo Vitorino.
9: Boa tarde, Band News! Aqui quem fala é Ronaldo Vitorino, diretamente na região de São Paulo. Hoje o gerente liberou a equipe mais cedo. Eu já ia falar, eu vou sair mais cedo hoje porque eu moro longe, eu moro lá no extremo sul. Porém, antes de eu pedir, ele falou, vamos sair 4 horas hoje? Eu falei, aprovo! Então é isso aí, indo pra casa pra ver o Brasil, ziu, ziu, ziu!
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0: Nosso ouvinte Carla diz que esse semáforo da Bandeira Paulista com a Joaquim Floriano está quebrado nesse horário quase todo dia, quebrado entre aspas, ela coloca aqui, sem contar as milhares de obras que estão interditando as faixas de várias ruas no entorno da Joaquim Floriano, então trânsito muito difícil, além do movimento todo que a gente já está acompanhando hoje, com a turma sendo liberada mais cedo, o rodízio municipal de veículos suspenso nessa faixa da tarde, todo mundo tentando chegar em casa ou no bar para acompanhar o jogo da seleção. Se você ficar preso aí no trânsito no comecinho do jogo, fica aqui na Band News FM ouvindo a nossa cobertura, acompanhando pelas redes sociais, mesmo em casa, radinho de pilha, liga no YouTube, na Fast TV, acompanha por aqui.
16: Renan, boa tarde a todos. 9 de julho, totalmente cavada, sentido bairro. Otávio falando, um abraço a todos.
0: Bom caminho, Otávio, obrigado pela sua mensagem, pelo seu recado.
17: Fala, Renan, boa tarde, meu brother.
0: E aí, brother?
17: Tô chegando aqui em Guarulhos e a Dutra tá bem movimentada aqui pela pista local. Bem movimentada mesmo, toma cuidado aí com os motos. Hoje é Lampião contra William Wallace. Vai, Brasa! Quem falou que alguém não ia falar vai, Brasa aí, tá vendo? Abraço, amigo. Rodrigo Cabral falando.
0: Valeu, Rodrigo. Obrigado pela sua mensagem.

0: Bom, tá muito frio, a gente tava falando agora há pouco com a Josélia Pegorim, né? E aí isso complica bastante a situação dos hospitais. A antecipação da chegada do frio mais intenso ajuda a explicar o aumento da procura por atendimentos em prontos-socorros de hospitais do estado nas últimas semanas. Um levantamento do Sindicato dos Hospitais, Clínicas e Laboratórios do Estado de São Paulo mostra que 88% das instituições ouvidas registraram um crescimento na demanda por atendimentos de pacientes com síndromes respiratórias agudas graves no mês de junho. No mesmo período do ano passado, gente, esse índice era de 74%. O aumento mais significativo foi observado entre pessoas entre 60 e 80 anos, faixa que passou de 7% das consultas em 2025 para 14% nesse ano. Mas o salto foi maior entre... O salto ocorreu também em todas as idades, de acordo com o presidente do Sindi Hosp, o Francisco Balestrin.
1: Tanto de idosos, quanto de pessoas de meia idade, quanto de crianças. Ou seja, todas as faixas elas estão sendo, de alguma forma, agredidas por essas doenças. São as mais variadas situações, onde, em alguns casos, nós temos casos mais graves, que necessitam ser internados, inclusive fazendo a necessidade de irem para terapia intensiva, e outros casos onde o tratamento é um tratamento mais ambulatorial, os diagnósticos são feitos nos próprios prontos-socorros, e as pessoas podem se recuperar em casa.
0: A vacinação é apontada por Balestrin como um dos fatores que ajudam a reduzir a gravidade dos casos.
1: As vacinas elas são muito importantes, porque na maior parte dos casos elas evitam as doenças e como elas são hoje muito disseminadas, embora a gente tenha percebido uma diminuição de vacinação, principalmente nas idades mais infantis, a gente percebe que no fundo, essas vacinas elas ajudam que os casos não sejam tão graves.
0: O perfil das doenças associadas às internações também mudou de um ano para o outro. Em 2025, a pneumonia bacteriana ou viral liderava os registros com 39% das menções, seguidas pelas viroses respiratórias como influenza e Covid-19. Agora as viroses passaram para a primeira posição com 31%, enquanto a pneumonia recuou para 16%. Por isso, menos hospitais relataram crescimento das internações nesse inverno até agora.
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3: Fala, Renan, boa tarde. Boa tarde a todos aí com o jogo. Aricanduva travada. Sentido bairro.
0: Valeu, obrigado pela sua mensagem.
4: Boa tarde, Band News. Patrícia, da Vila Olímpia. Vila Olímpia travada. Não anda nem para frente, nem para trás. Funchal, Ramos Batista, Rua Helena. Parada.
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0: Henrique, queria seu palpite e também que, como é que você acha que vai ser esse jogo? A Escócia é um time mais forte do que o Haiti, também joga mais fechadinho ali, o que você espera?
1: Cara, eu acho que assim, obrigação do Brasil vencer, né, com certeza. Acho que não vai ser um jogo muito fácil, mas também não é pra ser aquela coisa tão complicada. Eu vou estar num 2-0 não muito bonito, mas trabalho tendo que ser feito.
0: Arriscaria dizer quem vão ser os autores dos gols ou não?
1: Vou seguir no Vini, acho que ele é a esperança ainda, é quem tá jogando bem de verdade na seleção. E vou colocar eu não vi a escalação ainda, mas acho que vou no Matheus Cunha, não sei se ele tá jogando, vai ser o titular.
0: Você acha que o Neymar entra no decorrer da partida?
1: Cara, acho que não, tô desacreditado do Neymar. Não sei, talvez pro mata-mata, né, sonhando aí, mas não acredito muito não.
0: Beleza, e daqui pra frente, passando de fase, né, a expectativa. Não sei se dá pra dizer que é a tendência, né, nunca dá pra subestimar adversário, mas tá confiante daqui pra frente?
1: Cara, confiante sempre, vou torcer, né, daquele jeito. Mas não sei, depende do que cair nessa chave aí, que tá meio perigosa. Até pras pré-oitavas, né, já tá bem esquisito.
0: Boa, é isso aí, galera. Vamos ficar de olho nesse jogo, porque ele promete. Devolvo com vocês.
2: Boa, obrigado, Carlos, pelas suas informações. E olha que coisa, cara, temos uma infiltrada na Escócia. Nosso ouvinte mandou mensagem para nós, direto daquela região, contando da torcida por lá.
3: Oi, Band News, boa tarde. Aqui é o Marli, estou aqui há 5 anos na Escócia, torcendo muito pela nossa seleção.
2: Ah, muito bom, Ali.
3: Continuando, eu escuto vocês todos os dias na minha rotina de trabalho, nesses 5 anos que eu estou aqui.
2: Muito bom. Obrigado, Mali, pela sua torcida. Bom trabalho por aí. Seguimos juntos no Brasil, na Escócia, em todo canto, torcendo pela seleção.
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5: Boa tarde, pessoal da Band News. Diana, do Butantã. Saindo de Perdizes para ir para o Butantã. Já tentei vários caminhos, tá tudo parado, não tem jeito. Vila Madalena, Rebouças, não tem para onde fugir, tudo parado. Tá dando o trajeto de 1 hora, de Perdizes, da Rua Campevas, até a altura do Shopping Butantã.
2: É trânsito difícil também na Zona Leste de São Paulo.
6: Rodolfo Barbosa, caminho da região Tatuapé, Radial Leste, parada. Viaduto Bresser completamente congestionado. Mas vamos em frente. Brasil, uma vitória!
2: É isso, vamos em frente. Uma hora a gente chega em casa, tenta enfrentar esse trânsito caótico, difícil, horário de pico antecipado por aqui, rodízio de veículos não vai valer a partir das 5 horas da tarde hoje, volta a valer amanhã normalmente. Então tem um movimento bastante intenso. Nosso ouvinte, o Tarcílio, manda mensagem aqui falando também da Heitor Penteado travada agora, nos dois sentidos. Tem imagens aqui também do trânsito difícil. Nosso ouvinte tinha falado agora há pouco da 23 de maio com trânsito ruim. E além do trânsito do horário de pico, esse movimento mais intenso, turma liberada mais cedo do trabalho, tem ainda a questão da chuva, né? Como está chovendo em muitas regiões da capital paulista, as pistas estão molhadas, as pessoas andam mais devagar, pode ter acidentes de trânsito acontecendo, então vamos evitar, se puder abrir a nossa janela para ver como é que está o tempo agora. Já está até escurecendo, né? Começando a cair um pouquinho a luz, tempo muito, muito fechado nessa câmera que a gente sempre observa todos os dias na altura da ponte do Jaguaré, dá para observar longe, até o trecho de Osasco ali, mas a quantidade de nuvens é tamanha que não dá para enxergar muito longe não, até o topo de alguns prédios já encoberto, ou encobertos os topos, por essa névoa, por essa neblina, enfim, as nuvens que estão aqui sobre a região metropolitana de São Paulo. Nesse trecho que eu observo da câmera, caminho tranquilo no sentido da Castelo Branco, da Marginal, começando a parar, na verdade, embaixo da ponte. E no sentido de Interlagos vai fluindo também, mas com volume intenso de carros. Na ponte do Jaguaré, trânsito bom nos dois sentidos, ainda que muitos carros estejam passando por ali, fazendo este trajeto agora. Josélia Pegorim disse, vai ser uma noite muito fria. Amanhã também devemos ter mais um dia gelado aqui na região metropolitana de São Paulo. A temperatura não sobe. Na sexta só aparece, mas não significa que o calor vai aparecer, não. É só o sol que vai dar as caras por aqui, mas a temperatura continua muito baixa. Afinal de contas, estamos no inverno, as temperaturas são baixas mesmo. A condição atípica é a chuva. Não deveria estar chovendo tanto, mas o frio, esse é o frio típico mesmo do inverno aqui na região metropolitana.

0: Em um minuto, você fica aqui na Band News FM com o esquenta, a preparação, a expectativa para mais uma vez a seleção brasileira em campo nos Estados Unidos, dessa vez enfrentando a Escócia, nossa reportagem já mobilizada no Hard Rock Stadium, também em outros pontos dos Estados Unidos e aqui no Brasil, para te contar tudo, os bastidores, o que acontece no campo, as entrevistas e a expectativa da torcida Brasil afora. Obrigado pela sua companhia, vamos torcer pela nossa seleção, continuamos por aqui, na sintonia, na conexão, ligados na Band News FM. Até mais. Joga junto em qualquer situação.
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0: Pode crer, vamos junto.
1: Pode crer, vamos juntos! 5 horas 3 minutos pelo horário de Brasília, 4 e 3 pelo horário de Miami. Hora de falar muito de esporte, muito de futebol, porque a bola vai rolar e não é qualquer bola, não. É a bola da Copa do Mundo 2026, terceiro jogo do Brasil nesta primeira fase. Tem Escócia e Brasil para você, cobertura completíssima aqui na Band News FM, a melhor transmissão de Escócia e Brasil para você com o timaço da Band News FM. É o terceiro jogo, hein? Brasil empatou com o Marrocos, venceu o Haiti. Quem sabe hoje mais uma vitória, uma boa vitória sobre a Escócia para dar tranquilidade, para dar confiança, para o Brasil seguir forte, quem sabe para voltar lá no dia 19 de julho ao MetLife Stadium, o mesmo local em que o Brasil estreou nessa Copa do Mundo no empate com o Marrocos. Quem sabe lá no dia 19, na grande final da Copa do Mundo, em busca do hexacampeonato, o Brasil não volta ao MetLife junto com a Band News FM, junto com você. Mas para isso precisa vencer hoje, hein? Precisa vencer para dar tranquilidade e confiança para esse time do Carlo Ancelotti. Qual será o time que o Ancelotti vai colocar em campo? Quem será que vai substituir o Rafinha? A partir de agora, tudo isso para você aqui na Band News FM, na maior e melhor cobertura da Copa do Mundo 2026, tem Escócia e Brasil. 5-4. Aqui é Brasil, aqui é Brasil. Vamos junto com o time do Ancelotti, hein, no Hard Rock Stadium. Tem Escócia e Brasil, a bola rola às 7 horas da noite pelo horário de Brasília. Vamos pro estádio, vamos pro campo. A Aline Fanelli tá por lá, os primeiros destaques da seleção brasileira. Fala, Aline, boa tarde.
2: Oi, Fábio, boa tarde para você e para quem está acompanhando a gente. Não só eu estou aqui, a seleção brasileira já está aqui, chega neste momento ao Hard Rock Stadium e a galera que já está tomando conta das arquibancadas vai acompanhando as imagens no telão e, ó, em instantes eles vão ver o Neymar, hein? E eu já estou vendo antes aqui da telinha da posição da Band News FM. Ele que foi relacionado pelo técnico Carlo Ancelotti, 981 dias depois, o Neymar pode voltar a vestir a camisa da seleção brasileira em campo e deve, né? A expectativa é de que o Neymar entre no segundo tempo deste jogo contra a Escócia. Agora ele tá andando no corredor de acesso ao estádio, desceu do ônibus, mexeu em algo na mochila dele, deixou para trás e tá entrando com o celular na mão esquerda, um boné branco para trás, dando tchauzinho pro pessoal que tá chamando o Neymar no meio do caminho, já entrando no estádio, ele que é o maior artilheiro da história da seleção brasileira, com 79 gols. E claro, do lado de fora, Fábio, tá muito quente, mas o vestiário é climatizado, o vestiário da seleção brasileira é climatizado, tá tranquilo, só que quando vier pro campo o negócio tá na casa de 33 graus. E eu tô olhando aqui pro meu lado esquerdo, pro meu lado direito tá legal, tá? Mas aí eu dei uma viradinha pro lado esquerdo, eu não vou nem virar. Acho que é melhor ficar pro lado direito, porque do lado esquerdo aqui, acho que o tempo já tá começando a virar, né? A gente chegou aqui mais cedo com chuva, o Coutinho tomou um pouco de chuva. Quando a gente chegou, a chuva parou. Mas tem, sim, expectativa de chuva pro horário da partida, isso a gente não pode negar. Daqui a pouquinho a escalação da seleção brasileira pra gente descobrir quem substituirá o Rafinha. Luiz Henrique, Rayan, Endrick, acho mais provável ficar entre Rayan e Luiz Henrique. Daqui a pouquinho, Fábio, a escalação do Brasil e eu vou te chamar a qualquer momento com as novidades daqui do estádio.
1: Boa, pode chamar a Aline Fanelli, prioridade total da Aline Fanelli, hein, com a chegada da seleção brasileira. Aliás, daqui a pouquinho algum jogador deve falar, então vamos ficar atentos aí, prioridade para a Aline Fanelli, para o Maurício Ferreira, é só chamar também para ouvirmos os jogadores da seleção brasileira que chegam nesse instante no palco do espetáculo, no campo do jogo, hein, no campo de jogo. Daqui a pouco tem Brasil e Escócia, Aline com os primeiros destaques do Brasil, o outro lado do jogo, vamos falar dos escoceses. Diga, Maurício Ferreira, boa tarde.
3: Salve, salve, Fábio França, ótima tarde a você, a todo mundo ligado no futebol da Band News FM, a seleção da Escócia que vai em busca da história e pela primeira vez se classificar ao mata-mata de uma Copa do Mundo. Nos dois primeiros jogos, partidas em Boston, 1-0 sobre o Haiti, gol marcado pelo McGinn e depois derrota para a seleção marroquina por 1-0. Então, neste momento, 3 pontos e nenhum gol no saldo. Vai buscar a classificação, quem sabe precisando de um empate para avançar à próxima fase da Copa do Mundo. Marquinhos fala neste momento, Fábio França.
0: Sobre a postura, opa, que a Escócia adote no início do jogo. É isso que vocês estão esperando também? Um time mais fechado, amarrando um pouquinho o jogo, sobretudo nos primeiros minutos?
4: Olha, eles têm a qualidade deles, né? A gente vai em um primeiro instante ali ver como é que eles vão vir, mas a gente tem a nossa postura, né? Eu acho que vai muito do que a gente apresentar nesses primeiros minutos. A gente viu o quanto que é decisivo esses primeiros minutos, mas né, um jogo é jogado e eles vão tentar aproveitar o que eles tiverem de qualidade deles. A gente sabe o que é, trabalhou bem para tentar anular e minimizar o máximo possível as qualidades deles e maximizar a nossa, né? Então acho que com certeza a gente vai buscar o controle do jogo, a gente vai buscar essa agressividade com a bola e principalmente também sem a bola, né? E eles têm a estratégia deles, a gente vai ter a nossa e espero que a nossa prevaleça.
0: Ainda não é um jogo de mata-mata, mas define muita coisa do caminho do Brasil. Nesse momento, jogadores experientes como você, que é o capitão, como o Ney, que está relacionado também hoje, o que vocês podem trazer, né, com essa experiência para a garotada mais jovem que está vivendo um carrossel de emoções, como o Ryan, como o Hendrick, que tem só 19 anos? Como é que se dá isso na concentração, no vestiário e no início do jogo, naqueles primeiros minutos?
4: Copa do Mundo é isso, né? Cada jogo vem trazendo a sua história, cada jogo vem trazendo e dando experiência para o time, dando a coesão que a gente precisa, né? A gente viu nesses dois primeiros jogos, hoje um terceiro jogo, então o time vem mais preparado do que a gente estava no primeiro jogo, né? E a gente tenta passar, tranquilizar o máximo possível. A gente sabe que não é um jogo de mata-mata, mas agora daqui para frente é só final que a gente vai jogar, então são jogos decisivos que vão ser decisivos nos detalhes principalmente, né? A gente viu as outras Copas do Mundo e nessa Copa do Mundo também ver quanto que os detalhes são muito importantes. Então é focalizar nisso, estar tranquilo, mentalmente bem, para que a gente possa fazer, né, um grande jogo, né? E esse resultado hoje é muito importante para o nosso caminho até onde a gente quer chegar, o nosso grande objetivo. Não é um mata-mata, não é um jogo que vai definir totalmente quem será campeão e não, mas é um jogo muito decisivo e muito importante para a gente.
0: Tá certo. Obrigado. Bom jogo, Marquinhos. Obrigado.
1: Jogo importante. Valeu, Maurício Ferreira, com destaque da Escócia. Ouvimos na sequência o Marquinhos falando da chegada ou na chegada da seleção brasileira sobre esse jogo importante. Brasil e Escócia, terceiro jogo da primeira fase. Comentarista Band News FM, Bernardo Ramos com a gente. Como disse o Marquinhos, Bernardo, não é jogo mata-mata, não é jogo que vai definir classificação. Brasil, provavelmente, mesmo com uma derrota, passe para a próxima fase, mas é jogo importante para dar, sobretudo, tranquilidade e confiança. É isso, Bernardo, boa tarde.
5: Fala, Fábio, boa tarde a você, boa tarde a quem nos acompanha aqui na Band News FM. Sem dúvida, a questão toda, para mim, e tem duas mensagens claras passadas pelo Marquinhos nessa rápida declaração que ele deu antes de, na chegada ao estádio, o Hard Rock Stadium, né? Falando em tranquilidade, em contraponto à palavra ansiedade usada para justificar o péssimo desempenho da seleção brasileira na estreia contra Marrocos. Então, vemos mentalmente, pelo menos de acordo com o discurso do Marquinhos, que é um líder da seleção brasileira, a palavra tranquilidade. E outra é jogar o nosso jogo, claro, observando de início como vai ser a postura da Escócia, mas o que isso significa? O Brasil marcando muito forte a saída de bola da Escócia. Para retomar a bola tão logo a Escócia comece a armar o processo de saída de bola, para tentar acionar Matheus Cunha, Vinícius Júnior, e aí o ponto de interrogação, será o Ryan? Pode ser. E aí tentar roubar a bola no campo ofensivo para já fazer uma conexão com esses jogadores de frente.
1: Vamos esperar. Qual será, hein? Qual será o time que Carlo Ancelotti colocará em campo? Uma dúvida. Quem substitui Rafinha, que lesionado está fora da partida e talvez fora da sequência da Copa do Mundo? Vamos esperar. Já falei com a Aline Fanelli, já falei com o Maurício Ferreira, com o Bernardo Ramos. Eu quero o povo agora. Eu quero sentir o clima na porta do estádio. A chegada dos torcedores, sobretudo dos brasileiros. Os escoceses também chegam fazendo festa, são simpáticos. Vamos para os braços do povo. Fala, André Coutinho. Boa tarde para você.
6: Tudo bem, Fábio? Ótima tarde a você e a todos que fazem parte dessa grande rede Band News FM. Que orgulho que dá para a gente nessa cobertura de Copa do Mundo. Eu estou bem em frente ao Hard Rock Stadium, como vocês podem perceber. Maioria esmagadora de camisas amarelas. E os escoceses agora estão chegando cantando, hein? Só porque eu falei, tem uma galera da Escócia. Vamos pro meio do povo, Fábio. Você sabe que eu nem curto isso muito, mas eu vou ali no meio do povo, no meio dos escoceses.
7: Imagina. Um esforço. Hello,
6: good afternoon.
7: Vai lá, Coutinho.
6: Rápido aqui. Passaram rápido aqui, os escoceses pararam lá na frente. E aqui, ó, agora chegou. Excuse me, man. We're live, Brazilian radio station. Do you really think you can beat Brazil?
8: Of course we can. Ben Garen Doak, Emar. Emar's not quite his team standards he wants, but it's Ben
6: Garen. You're right.
8: Your fullbacks are shite.
6: Oh, Fab, você sabe. Thank you. Cheers, guy. Good luck. Você sabe que existem várias línguas, e uma delas é o escocês, que é uma língua apache. O sotaque deles é um negócio impressionante. Não, ó, chegou o torcedor da Escócia.
7: Eu acabei de falar isso. Eu cochichei aqui com o Bernardo. Falei, como é que o Coutinho
6: entende? Do you really think?
8: Have fun and we might win.
6: Yeah, thank you. You're right. Tá aqui. Eu perguntei se você realmente pensa que pode vencer o Brasil. Ele falou assim: não seja bobo, nós vamos nos divertir juntos. E é assim. Foi isso que eu mais ou menos entendi. Impressionante como o sotaque escocês é diferente. Cadê o torcedor do Brasil? Chega aí.
7: Eu quero brasileiro, Coutinho.
9: Neymar, dois do Neymar hoje! Vai, Brasil! Ó.
7: É isso.
6: Gustavinho tá em outra emissora. Tô brincando. Cadê o Gustavinho? Chega aí. Gustavinho é da Band, a gente tá na Band News FM.
9: Gustavinho, beijo pro Gustavinho.
6: Só que ele ama o Gustavinho. Tem Gustavinho, ó, o Fábio que tá lá.
7: Confundiu pelo tamanho, eu acho.
6: Amo o Fábio também.
9: O melhor.
6: Valeu, obrigado.
9: Fábio, gastou todo meu dinheiro aqui em Miami, mas quero ver se o Brasil vai ganhar.
6: Falou, Fábio. Falou, pediu dinheiro emprestado pra você, Fábio. É assim,
7: rapaz,
6: porta
7: tenho,
6: do estádio.
7: Eu emprestaria.
5: Ele tem.
7: Um prazer, se tivesse.
6: Porta Coutinho, do estádio. Assim, tava preocupado.
7: Eu gosto de brasileiro otimista, hein?
6: Tá bom, bora. Ih, você não tem noção de quem chegou aqui. Daqui a pouco ele chega aqui. É o Ronaldinho da Coreia. Hey, please, come here. Vem cá. Agora, quem não tá na live tá perdendo. Corra lá pras redes sociais da Band News. Here, this side. Dá uma olhada nisso aqui. Olha isso aqui. You speak English, Portuguese. Fala português. Where are you from?
8: Orlando, Florida.
6: É? Orlando? Ela é de Orlando, Flórida. This is Ronaldo. Ronaldo. Tá com o corte do Ronaldo de... É de 94, 2002, né? Ronaldo de 2002, campeão de 2002. Mas ele é um oriental. Isso ficou muito legal. You're so kind. Thank you. Who's gonna win today? Diz que o Brasil vai ganhar. Vai. Thank you. Obrigado. Tá aqui, ó. O Ronaldinho. Boa. Oriental com o corte pertinho aqui do Ronaldinho. E assim, Fábio, vai chegando os torcedores, a gente vai pegando essa atmosfera aqui de frente do Hard Rock Stadium. Um pouquinho mais ameno,
7: que
6: viu?
7: Maravilha.
6: O tempo. Não tem.
7: Uhum.
6: Mas tá um pouquinho. Aquele calorão, não.
7: Ih, então tá bom, ainda bem. Diminuiu um pouquinho a temperatura. Bernardo Ramos puxou meu braço aqui. Diga, Bernardo.
5: Não, você sabe que essa história curiosa do corte do cabelo do Ronaldo, Cascão, na Copa do Mundo de 2002, ele sentiu uma lesão no jogo contra a Inglaterra. E algumas pessoas sabiam disso. E aí ele fez esse corte de cabelo para as pessoas falarem sobre outra coisa. E conseguiu.
7: Tirar o foco, né?
5: Tirou o foco completamente da lesão. Pequena lesão, é verdade, mas ele tinha uma lesão muscular.
7: É isso. André Coutinho tá nos braços do povo na porta do estádio. Mas eu quero ir para as cidades do Brasil. Eu quero ir pro Brasil, sentir como é que tá o clima nas ruas do Brasil. Expectativa para esse terceiro jogo, hein? Terceiro jogo da seleção brasileira na Copa do Mundo. Daqui a pouco tem Escócia e Brasil para você. Às 7 horas a bola rola. Mas eu quero falar com o povo no Brasil. Sentir o clima nas ruas do Brasil. Vamos pro Rio de Janeiro. O Guilherme Faria está com a gente e traz os detalhes da capital fluminense. Diga, Guilherme, boa tarde.
10: Oi, pessoal. A gente segue por aqui nas ruas do Rio de Janeiro acompanhando esse pré-jogo. Daqui a pouquinho o Brasil entra em campo para enfrentar a Escócia. Estou aqui com a Manuela, com a Ana Clara. Elas são amigas do colégio e vieram assistir ao jogo juntas aqui no bar. Como é que está o coração? Como é que está a expectativa para esse jogo?
11: Eu estou bem ansiosa. Você está como?
12: Eu estou nervosa. Estou torcendo para uma
11: vitória pra gente pegar esse primeiro lugar do grupo logo. É, viemos de uma vitória boa contra o Haiti, então assim, tô com expectativa alta.
10: Tá confiante?
11: Tô confiante.
10: Então, um palpite pra esse jogo de hoje.
11: Vai ser um 2-1, vai.
12: 2-1 Brasil, ó.
11: Acho que é mais difícil do que o Haiti.
12: É, mas dá pra ganhar.
10: Estão sintonizadas no palpite, gostei. Agora, pra gente finalizar... Neymar, vai entrar, não vai entrar? O que vocês estão esperando do Camisa 10 do Brasil?
11: Polêmico, acho que até vai, mas não sei se vai jogar um tempo inteiro, não.
12: Eu acho que ele entra nos 15 últimos minutos.
10: E faz gol?
12: Eu acho que ele vai calar a boca de muita gente e vai jogar bem. Não sei se vai fazer gol, mas ele vai jogar bem, vai jogar bem.
10: Gostei, gostei. Bom jogo pra vocês, então. Obrigado.
11: Obrigada.
10: É isso, pessoal. Esse é o clima aqui nas ruas do Rio de Janeiro. A expectativa pra essa partida que começa daqui a pouquinho com transmissão aqui da Band News FM.
7: Eu gosto assim, eu gosto do otimismo da torcida brasileira, vai dar Brasil, Neymar vai jogar bem, vai ganhar da Escócia, é isso aí, assim que eu gosto. Eu também tô ansioso para esse terceiro jogo da seleção brasileira. Do Rio de Janeiro eu vou para São Paulo, hein? O Carlos Costa está pelos bares da capital paulista. Fala, Carlos, boa tarde para você.
13: Fala, Fábio, ouvintes, estamos aqui no Pasquim Vila Madalena. Ó, tá rolando um samba aqui agora, foi o momento de pausa do pessoal. Tô aqui com o Thiago do Samba do Levi, Roda do Levi, como é que é o nome de vocês? Chama a galera pra curtir.
14: É o Samba do Levi aqui no Pasquim Vila Madalena. Hoje, especialmente com o jogo aqui do Brasil, estamos otimistas para esse grande resultado que o Brasil vai trazer pra gente. Eu acho que é 3-0 o meu palpite hoje.
13: 3-0? Tá confiante, hein?
14: Tô confiante, né? Temos que trazer essa garra, esse otimismo pro Brasil, né? Porque se realmente falar, vai ser complicado. Mas eu acredito que vai dar tudo certo.
13: Quem que você acha que vai fazer os gols?
14: Ah, o Vini Júnior tá vindo super bem. Vamos ver... Tomara que o Hendrick jogue, né? Que é a nossa nova esperança. Vamos ser dois de Vini Júnior. Dois.
13: Você acha que o Neymar entra no decorrer do jogo?
14: Ah, tá uma surpresa. Eu acho que sim. Pelo menos uns 15 minutos ele deve fazer esse hoje.
13: Pegar um ritmo ali, preparar pro mata-mata?
14: Ah, sim, né? Porque se não testar agora, acho que vai ficar difícil de pegar ritmo, né? Testa agora e firme pras oitavas e o decorrer aí, tá?
13: Boa. Valeu, Thiago. Bom descanso e boa preparação pra voltar.
14: A gente tá de volta. Já a gente tá de volta, muito samba. Vem curtir com a gente.
13: Valeu, galera. Volto com vocês.
3: Chegou!
7: Muito bom. 3-0, hein? Apostou no 3-0. Quem chegou, Maurício Ferreira?
3: Seleção escocesa, viu, Fábio França? Também já no Hard Rock Stadium em Miami. Jogadores ali já no gramado fazendo aquele reconhecimento. Ainda não o trabalho de aquecimento. E naquele look muito mais social do que o da seleção brasileira. Os jogadores numa espécie de blazer por ali, um paletó. Todos elegantemente nesse momento fazendo o reconhecimento do gramado em Miami, mas a seleção escocesa também já no palco do jogo de daqui a pouco.
7: Boa, 5 horas, 20 minutos. Sobe o som aí, deixa eu ouvir. Olha aí que maravilha. Fala ali, Vanelli.
15: Pelo lado da seleção brasileira, 3 jogadores estão no gramado. Fabinho, Luiz Henrique e Bruno Guimarães. O Fabinho agora até tirou o casaco. É, não tem como ficar de casaco não no gramado, viu, Fabinho? Tá muito, muito, muito quente. Coutinho falou que deu uma amenizada, mas, Fábio, é porque ele já tá acostumado, né? Assim, 35 graus pro Coutinho já é algo basicamente normal. Pra gente, não. Então a gente tá sofrendo bastante ainda. Eu posso dizer que tá muito abafado. O Coutinho é que já pegou costume, porque ele tá aqui desde o dia 6 de junho, sei lá, do início da Copa do Mundo. Então os 3 jogadores do Brasil estão lá no campo neste momento, observando. Acho que estão procurando familiares também, estão olhando ali pra uma área que fica atrás do banco de reservas. Daqui a pouquinho as escalações, hein? Daqui a pouquinho escalações de Escócia e Brasil.
7: Boa, daqui a pouco tem as escalações, portanto. Daqui a pouco eu falo mais uma vez com a Aline Fanelli e com o Maurício Ferreira para mais destaques, hein? Mais destaques de Brasil e Escócia. 5h21 pelo horário de Brasília. 4h21 pelo horário de Miami. Daqui a pouquinho a bola rola, 7 da noite, horário de Brasília. Tem Brasil e Escócia para você. Bruno Camarão também com a gente, de olho em tudo o que acontece na Copa do Mundo. Outros jogos hoje, hein, Camarão? E eu sei que já tem movimentação no placar. Boa tarde pra você.
16: Tudo bem, Fábio? Ótima tarde a você, a todos que nos acompanham aqui nessa transmissão especial Band News FM Escócia e Brasil. Pelo Grupo B, 2 jogos em andamento, obviamente, valendo vaga para a fase de mata-mata. A segunda fase, 16avos, que começa já no próximo domingo. Bósnia 2, Catar 1. Vitória importante da Bósnia, que nesse instante vai se colocando na terceira colocação com 4 pontos. Chances reais de terminar entre as melhores terceiras colocadas. a Suíça está vencendo o Canadá por 2-0, também na liderança da chave. Os suíços caminhando também para a classificação à próxima etapa como primeiro colocado dessa chave B. Pelo grupo A, 10 da noite, tem África do Sul e Coreia do Sul, jogo que vai ser disputado no finzinho da noite de hoje, além de Tchequia e México. Transmissão Band News FM, os mexicanos em campo também tentando carimbar a vaga à próxima fase do Mundial de Seleções. Pelo grupo C, 7 da noite, além de Escócia e Brasil, eu vou acompanhar tudo de Marrocos e Haiti. Afinal, é um jogo que também tem importância pra gente.
7: Aqui é Brasil! Aqui é Brasil, aí, ó. O que que tem aqui, camarão? O que que é?

0: Fanelli, ó. Tô batendo no peito. Fala, Lili Fanelli.
1: Essa é a música que toca nos estádios quando a seleção brasileira faz gol, né? Foi uma indicação da CBF. Cada seleção pode indicar duas músicas pra FIFA, pra elas serem tocadas no aquecimento, na entrada dos times, na hora do gol. Então essa é a da seleção brasileira que toca nos estádios quando o time faz gol. E a Deixa a Vida Me Levar é pra aquele momento de aquecimento, a música do Zeca Pagodinho que embalou o pentacampeonato em 2002. E olha, a seleção hoje vai jogar de camisa amarela, shorts brancos e meias brancas. E aí, pois é, isso é algo raro, né? Tão raro que a última vez foi usada em 2014, naquela campanha que a gente quer esquecer. Mas aí, o que que aconteceu? Por que que vai ter que jogar assim? Porque a Escócia é a mandante do jogo e também utiliza os calções na cor azul. Então a FIFA obriga dessa maneira a seleção visitante, no caso o Brasil, a trocar. Então por isso que vai ser essa combinação branca na parte de baixo. Em 2014, dos 7 jogos disputados pelo Brasil naquela Copa, 4 foram com esse modelo, que é considerado até raro, né? Outras campanhas que tiveram essa combinação. Em 1962, ano do bicampeonato mundial, acho que de repente a gente pode ficar com essa e deixar de 2014 pra lá. 1974, 78, 86 e 2006.
0: Pois é, né? Não sei porque a Escócia não coloca um shorts branco, como sempre utilizou, né? Aquela camisa azul, shorts branco, meia vermelha, enfim, Brasil com calção azul, meia branca. Essa combinação, Bernardo Ramos, camisa amarela e calção branco, eu não gosto. É por isso que eu defendo um terceiro uniforme para a seleção brasileira, aquele uniforme todo branco, com aquela camisa maravilhosa, foi utilizado na Copa América de 2019, né?
2: Isso, exatamente.
0: É, tem que jogar com camisa amarela, calção branco? Põe o terceiro uniforme todo branco, quem sabe um dia.
2: Agora a Aline foi bem quando trouxe a informação das Copas do Mundo, em que o Brasil vestiu esse uniforme. Primeira vez, como disse a Aline, na Copa de 62, no jogo contra a Espanha. Foi a primeira vez que o Brasil jogou dessa forma. E foi um jogo dificílimo, o Brasil tinha que ganhar aquele jogo para se classificar para as quartas de final, não havia oitavas. O Brasil saiu atrás no placar. E aí a Espanha teve um pênalti a favor que não foi marcado.
0: Não.
2: É aquele famoso lance em que o Nilton Santos dá 2 passos para fora da área. E cara, a Espanha... olha só, naquele mesmo lance, a falta é cobrada, o Puskas, que havia se naturalizado espanhol, marcou um gol de bicicleta, o árbitro anulou, seria um gol do 2-0, anulou dizendo que ele havia cometido uma infração de pé alto, e aí o Brasil virou o jogo com o Amarildo, jogando demais, Amarildo que substituiu o Pelé daquela Copa do Mundo.
0: Muito bem, eu não gosto da combinação, mas claro, vou torcer para a seleção brasileira, mesmo com essa combinação aí, camisa amarela, calção branco, meia branca, daqui a pouco tem Brasil e Escócia para você. 5 horas 26 minutos, daqui a pouco eu volto, hein? Volto pro estádio para falar com a Aline Fanelli com mais detalhes da seleção. Vou falar com o Maurício Ferreira, que vai trazer mais destaques da Escócia também. Bernardo Ramos com mais pitacos aqui pra gente, análise do jogo. Quero sentir a vibração da galera na porta do estádio, depois com o André Coutinho. Mais um giro pelas ruas do Brasil também. Tudo isso para você aqui na Band News FM, nesse dia especial, nesse dia de Brasil em campo na Copa do Mundo. 5h27 agora, hein, gente? 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

0: Fufu e também o Roberto Carlos. Pare na frente da TV que você vai
1: muito
0: ver.
1: Muito bem, 5 horas 31 minutos, 5h31, essa eu não conhecia. 5h31 pelo horário de Brasília, 4h31 pelo horário de Miami. Daqui a pouquinho tem bola rolando pra você, hein? Daqui a pouquinho
2: Ancelotti.
1: Tem a terceira rodada da primeira fase, Escócia e Brasil. Opa, vamos lá, todo mundo chamou, eu quero ouvir o Ancelotti.
3: Mister, boa tarde. Já houve ocasiões em que o Brasil chegou nessa última rodada da fase de grupos classificado, podendo fazer experiências, poupar jogadores, o que seria muito bom, mas não é o caso hoje. Por outro lado, traz um pouco de espírito já de jogo eliminatório, de mata-mata, essa última partida valendo tanto?
4: Bom, esse jogo é importante para confirmar a primeira posição no grupo e para confirmar a melhoria feita no jogo contra a Haiti. Precisamos de uma confirmação para tomar mais confiança, porque quando chegar os partidos depois, a fase do grupo, temos que estar preparados. Eu acho que o equipo está crescendo neste aspecto e precisamos de uma confirmação no jogo de hoje.
3: Na entrevista de ontem, o seu colega, o Clark, técnico da Escócia, deu a entender que a Escócia vem mais fechada, esperando um pouco o Brasil. É esse o cenário que o senhor espera também?
4: Pode ser. Obviamente vai ser um partido físico, com muita bola longa. Temos que estar preparados na segunda bola para recuperar a bola, para ter o controle do jogo e para aproveitar da efetividade que no jogo contra a Haiti mostramos na frente.
3: O Rayan será o substituto do Rafinha. O que o Rayan traz para esse time, o que o levou, o que convenceu a escalá-lo como titular hoje?
4: As características do Rayan não é que ele não é um extremo, é um atacante completo. Ele pode jogar em muita posição, jogou como centroavante também no Vasco, jogou como extremo no Bournemouth. Ele é... tem um golpeão muito forte, é forte de cabeça, então um jogador contínuo. Eu acho que pode fazer um bom jogo.
3: Obrigado, bom jogo, boa sorte.
1: Opa, opa, opa, saiu a escalação da seleção brasileira, Aline Fanelli, mais destaques do Brasil, vai Aline.
5: Não, Fábio, ainda não, mas o Ancelotti já confirmou, né? Rayan, no lugar do Rafinha, foi o escolhido, assim como na partida contra o Haiti, quando o Rafinha sai do campo com a lesão na coxa direita, o Rayan entrou, então o Rayan começa no time titular. Ainda não saiu, mas a gente imagina então que vai ser o mesmo time, com Alisson, Danilo, Marquinhos, Gabriel Magalhães, Douglas Santos, Casemiro, Bruno Guimarães, Lucas Paquetá, Rayan, Vinícius Júnior e Matheus Cunha. Mas eu te chamei para falar o seguinte, né? Porque a gente está acompanhando a questão do clima, né? Eu falei antes que do meu lado esquerdo a situação está um pouco complicada aqui, pelo que eu tô vendo. E a FIFA atualizou pra gente que tem um moderado risco de formação de tempestades nas proximidades do estádio nas próximas horas. Então a FIFA tá monitorando essa situação, vai ter uma próxima atualização daqui a pouquinho, às 5 da tarde do horário local e 6 da noite do horário de Brasília. Agora sim temos a escalação, Fábio França.
1: Opa! Camarão, aqui é Brasil, camarão! Vamos lá pra escalação do Brasil!
5: É exatamente essa que eu falei agora, com Alisson, Danilo, Marquinhos, Gabriel Magalhães e Douglas Santos, Casemiro, Bruno Guimarães, Lucas Paquetá, Rayan, Matheus Cunha e Vinícius Júnior. O Brasil preparado para enfrentar a Escócia com Neymar no banco de reservas.
1: Bernardo Ramos, Rayan na vaga de Rafinha aí, Bernardo.
6: Era o esperado, né? Até diante da forma como o Brasil deve jogar, que deve ser um repeteco do esquema tático do jogo contra o Haiti. Vamos lá. Da novidade que não existe na defesa, Danilo, Marquinhos, Gabriel Magalhães e Douglas Santos, né? Tudo bem, uma linha de quatro. E aí, o que eu imagino? Se for igual ao jogo contra o Haiti, o Casemiro como homem à frente dos volantes, isso vai acontecer independentemente de qualquer coisa. Bruno Guimarães pelo lado direito, Paquetá pelo lado esquerdo, Matheus Cunha fazendo um falso 9 que volta, Rayan pelo lado direito fazendo diagonal e o Vini Júnior exercendo o mesmo papel pelo lado esquerdo para as ultrapassagens do Douglas Santos. É muito provavelmente, aí a gente vai ter que esperar a bola rolar para cravar isso, mas muito provavelmente o mesmo esquema tático usado no jogo contra o Haiti, que emula o jeito como o Ancelotti ganhou a Champions League em 2024. O Matheus Cunha exercendo o papel do Jude Bellingham, o Rayan sendo o Rodrigo e o Vini Júnior sendo ele mesmo.
1: Mas isso passa muito também pela saída dos volantes, né?
6: É, porque é o seguinte...
1: Paquetá de um lado, Bruno Guimarães do
6: outro... É, eles não jogam... Eles não vão jogar... O Brasil não vai jogar com dois volantes alinhados, muito provavelmente, né? Joga com o Casemiro à frente dos zagueiros, um pouquinho pro lado direito, Bruno Guimarães, isso. Um pouquinho pro lado esquerdo, Lucas Paquetá, e o Matheus Cunha fazendo o quê? Quando o Brasil atacar, ele sendo um homem... Um pouquinho, um tiquinho de nada atrás do Rayan pelo lado direito e do Vini Júnior pelo lado esquerdo, tá? Esse era o desenho tático que a gente observou lá no Lincoln Financial Field na Filadélfia, tá? Acho que vai ser isso. É, não dá pra cravar ainda, evidentemente. De repente ele vai no 4-3-3. Ele pode alinhar dois volantes, Bruno Guimarães e Casemiro, deixar o Paquetá um pouco mais à frente, colocar o Rayan como ponta direita, Vini Júnior como ponta esquerda e Matheus Cunha como centroavante. Isso pode acontecer. Mas eu acho que o mais provável é a repetição do que aconteceu no jogo contra o Haiti.
1: Muito bem, vamos continuar com o nosso giro de informações. A Aline já trouxe mais destaques da seleção brasileira, inclusive com a escalação, hein? Rayan na vaga do Rafinha. Mais da Escócia agora, Maurício Ferreira.
2: A Escócia também já está definida, viu, Fábio França? Eu estou só desenhando aqui o esquema tático para a gente entender também como vem a seleção escocesa para o compromisso de logo mais. Mas com algumas mudanças, tá, em relação à partida contra Marrocos no segundo compromisso, onde a seleção escocesa foi derrotada por 1-0. Então, uma volta entre os titulares do Shanklin, camisa número 20, tá voltando à formação inicial, com novidade também no sistema defensivo, hoje com Scott McKenna ao lado de Henry, entre os dois zagueiros, as duas laterais, como já esperadas, com Peterson pela direita e com o Robertson pela esquerda. McTominay confirmado, né? O principal jogador dessa seleção, atleta do Napoli da Itália, tá confirmado. Daqui a pouquinho eu já trago a escalação completa também dos adversários da seleção brasileira, mas com mudanças em relação ao último jogo.
1: Legal, legal. Daqui a pouco Bernardo Ramos também fala a respeito do adversário do Brasil, hein? A respeito da Escócia. Vamos lá pra frente do estádio de novo. André Coutinho acompanhando a chegada do público ainda há pouquinho. Coutinho dizia que tinha mais brasileiro, hein? Tinha muito mais brasileiro do que escocês. Como é que tá agora, hein, André Coutinho? Você está nos braços de quem, Coutinho?
7: Por enquanto, de ninguém, Fábio. Não me comprometa. Mas daqui a pouco, quem sabe? Aqui... Na frente do estádio, ainda a maioria brasileira, mas assim, eu estou impressionado, não me lembro de em Copa do Mundo o Brasil encontrar uma torcida adversária tão grandiosa como essa da Escócia, tão barulhenta e feliz. Os escoceses gostam do povo brasileiro, eles são simpáticos, não tem nenhum clima assim de rivalidade, e é um torcedor que vem fantasiado. A gente explicava a história da kilt, né, da saia escocesa, para dizer no popular. Eles usam a kilt para grandes eventos, e o futebol, um evento esportivo, é caracterizado como um grande evento. Olha lá, torcedor da Escócia passando, eles são desse jeito. Aqui a dinâmica é a seguinte, eu vou até virar aqui a minha câmera, porque vai chegando o ônibus oficial e aí vão chegando os bolinhos de torcedores. Ó. Chega aí. Chega aí, da onde? Vem cá. Pera aí, vem cá. Da onde?
8: Recife.
7: E veio só pra Copa do Mundo.
8: Só pra Copa.
7: Quais jogos já conseguiu ver o primeiro?
8: Vou ver o primeiro agora, velho.
7: Você é pé quente ou pé frio?
8: Sou pé quente, graças a Deus. Sou bem pé quente.
7: Próximo pra que time?
8: Pro Sport, pô, claro.
7: Bom, então tá bom, começou bem. 107 traços pro esporte, começou bem. Valeu, boa sorte. Bom
8: junto, viu? Boa sorte pra gente, viu? Vamos lá. Valeu.
7: Torcedor de Recife passando aqui. E ele tá com aquele chapéu de bobo da corte, que normalmente é da torcida da Argentina, né, Fábio? Não é muito da torcida brasileira esse chapéu de bobo da corte, todo verde e amarelo. Mais torcedores brasileiros chegando. Chegou uma van agora, chegou uma van de torcedores. Vem cá, chega mais. Chega mais, brasileiros, vem cá. Todos vocês. Você é de onde?
9: Brasil, São Paulo.
7: Brasil, ela é do Brasil, gente. O que vocês vão cantar aí? Vai, organiza alguma coisa. Organiza alguma coisa pra cantar. Vamos lá. Evidências, vamos lá. Vai. É o hino nacional. Opa. Vamos lá. 3, 2, 1. 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
1: Opa, tô sentindo que é agora, hein? É agora que o Coutinho vai pros braços do povo. Ih, rapaz, já não tô nem mais ouvindo o André Coutinho.
11: Acabou com as evidências, rapaz. Acabou com as evidências. Os escoceses. Obrigado, que gente, barra. Tava ótimo. Valeu, gente. Ô, Fábio, no Scotland, no party. É, se não tem a Escócia, não tem festa. Tava tendo uma festa com evidências, eles estragaram a música bem na hora do refrão.
1: Porra, são simpáticos demais os escoceses, hein? Pena que vão perder o jogo, mas são simpáticos demais. Valeu, André Coutinho! Tá na porta do estádio. Daqui a pouco eu volto com o André Coutinho, hein? É, tô sentindo que tá chegando a hora. Tá esquentando o André Coutinho, daqui a pouco ele estará de fato nos braços do povo. Ai, ai, ai. Eu vou sair da porta do estádio, mas quero continuar sentindo o clima da torcida, a expectativa, o pulso do torcedor brasileiro agora espalhado pelas cidades do Brasil. Vamos pro Nordeste? Vamos pra Fortaleza. Melina Mello tá por lá. Eu quero saber como é que tá a expectativa na capital cearense. Fala, Melina, boa tarde.
12: Olá, diretamente aqui de Fortaleza. Eu estou em um dos restaurantes mais movimentados da região norte aqui da capital cearense, que é um local de encontro entre amigos, familiares, né? Muitas pessoas estão chegando aqui para acompanhar o jogo, né? Logo mais entre Brasil e Escócia. E ó, mais cedo, conversando com alguns torcedores, a principal expectativa, além, né, de conseguir ganhar o jogo, é de ver Neymar em campo. Vamos ouvir. E aí, Carlos, como é que tá? O que é que você acha que vai ser? O placar?
13: Tô bem. Já joguei ali no bolão 4-0 pro Brasil. Tô com a expectativa alta aí do nosso menino aí tá jogando também. Quem sabe entra que entrar no segundo tempo. Acho que vai dar bom.
12: Então é 4-0, né?
13: 4-0.
12: E aí, veio com família, com amigos? Com quem você vai assistir o jogo hoje?
13: Cheguei aqui cedo pra garantir a mesa. Tá vindo família, tá vindo amigo, namorada, cachorro, todo mundo pra cá.
12: E agora, com mãe e filha, a Camila e a Diana, qual a expectativa, o seu placar para o jogo de hoje?
14: Hoje vai ser 4-1. E quando tiver de 3-1, no segundo tempo que o Neymar entrar, ele vai fazer o quarto gol. Vai ser 4-1.
12: E a sua opinião, dona Diana?
15: É o seguinte, eu vou na humildade, sabe? Eu vou de 2-1.
1: Tá bom também, não tem problema. Fábio. Eu gosto dos otimistas. Gosto de um 4-1, de um 3-0. E você, Maurício Ferreira?
2: Ah, eu apostaria uns 4-1 hoje para a seleção brasileira. Acho que é um bom palpite, assim a gente não sofre tanto, né? Os escoceses que não vão gostar muito porque a situação vai ficar complicada, né, no saldo de gols, pensando, quem sabe, numa vaga entre os 8 melhores terceiros colocados. Mas vamos à escalação, então, já do 1-11 aqui da seleção escocesa, do 1-11 modo de dizer, né? Porque vai até o 26, então vamos lá. É praticamente um 4-2-3-1 que monta o técnico Steve Clarke, então, para o compromisso de logo mais. Com o Gano gol, depois o sistema defensivo com os quatro homens, com o Peterson, com o McKenna, com o Hendry e com o Robertson, os quatro homens mais defensivos. Do meio para frente com o Doak, McLean, com o Ferguson e também com o McGinn. Então são os quatro homens por ali. McTominay é o cara que vai jogar um pouco mais avançado e próximo do Shankland, que é o centroavante hoje dessa equipe. Então, bastante modificada, vem num 4-2-3-1, 4-5-1 para enfrentar a seleção brasileira daqui a pouquinho em Miami.
1: E aí, Bernardo Ramos, essa Escócia já definida.
6: Vamos lá, Fábio. Como diria Zagallo, aí sim fomos surpreendidos novamente. Pelo seguinte, se jogasse o Kieran Tierney, né? Jogador que foi do Arsenal, que era um lateral esquerdo. A Escócia poderia vir com três zagueiros. Né? O Tierney sendo adaptado à função de terceiro zagueiro pelo lado esquerdo, ou o Robertson jogando por ali com o Tierney sendo mais liberado. Mas não. Técnico Steve Clarke escala a Escócia naquilo que é a essência do futebol britânico. 4-4-2 ou 4-4-1-1. Né? Então é o seguinte, a Escócia vai ter muito problema pelo seu lado direito defensivo. O Vinícius Júnior pode ter facilidade. Por quê? O Patterson, que tem 24 anos de idade, ele joga no time de aspirantes do Everton. que é o menor time de Liverpool. Embora seja um time muito tradicional na Inglaterra, tem 9 títulos em ingleses e tal, é um jogador que atua como um lateral direito do time de aspirantes. O McKenna já é um veterano, está no Dinamo Zagreb. Então ele não vai proteger esse lado direito. A resposta pode vir com o Doak, que é o ponta-direita do Bournemouth, que é reserva do Ryan, inclusive. Tá? O McGinn é ponta-direita no Aston Villa. Vai jogar pelo lado esquerdo, muito provavelmente. Scott McTominay centralizado. E o Shankland, que joga no Hearts of Midlothian, sendo o centroavante. 16 gols no Campeonato Escocês. O Hearts foi, de forma dramática, vice-campeão escocês na última temporada. Tá? Então a Escócia, ela vem armada num sistema que é a síntese do futebol britânico. Quando eu falo sobre Grã-Bretanha, eu falo sobre Gales e Inglaterra. Então, um 4-4-2 que pode virar um 4-4-1-1 com o McTominay sendo o homem um pouquinho atrás do Shankland. É assim que deve jogar a Escócia de Steve Clarke.
16: Bernardo Ramos analisando o adversário do Brasil. Ô Bruno Camarão, tem movimentação no placar, Camarão? Jogos que estão rolando agora, Camarão?
17: Pois é, o Canadá descontou. 2-1 para a Suíça, finzinho de jogo. Minuto 88 dessa disputa pelo Grupo B. São duas partidas em andamento. Suíça 2, Canadá 1. Suíça então se classificando à próxima fase da Copa do Mundo. E a Bósnia ampliou para cima do Catar. 3-1. Jogo entre Bósnia e Catar, também a vitória dos bósnios, que devem também, Fábio e amigos, se classificar para a próxima fase da Copa do Mundo FIFA 2026, na terceira colocação. São 4 pontos, a mesma pontuação do Canadá. Suíça com 7 pontos, avança a próxima etapa na primeira colocação. E aí, projetando uma fase eliminatória envolvendo o Canadá, nesse instante enfrentaria a Coreia do Sul, situação de momento, e a gente observando a Bósnia, cruzaria com os Estados Unidos, numa projeção hipotética em se considerando o posicionamento de terceiro colocado. Então, nesse instante, esses são os confrontos. A Suíça, na situação atual, encararia a Bélgica. Jogo na próxima sexta-feira, dia 3 de julho, mas são situações de momento. Durante todo o dia e nos próximos dias, com o complemento de todos os últimos jogos, os terceiros jogos da fase de grupos, o entendimento dos classificados à fase de 16 avos de final.
16: 5 horas 48 minutos, vai virar o relógio agora 5h49 pelo horário de Brasília, daqui a pouco às 7, hein? Daqui a pouco às 7 horas a bola rola para Escócia e Brasil. Daqui a pouco também tem mais Aline Fanelli com a seleção brasileira, mais Maurício Ferreira com a Escócia, mais o André Coutinho nos braços do povo. Giro pelo Brasil para eu sentir como é que tá o clima do povo brasileiro. Daqui a pouco, muito mais para você, análise do Bernardo Ramos, tudo aqui na Band News FM, a voz oficial da Copa.

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0: brasileira escalada. Rayan na vaga do Rafinha, hein? O Rayan vai pro jogo. Aproveita e repete, Aline Fanelli. Qual a seleção brasileira que vai enfrentar a Escócia? Aqui é Brasil, camarão. Quero ouvir aqui. Brasil, camarão. Aqui é Brasil. Vai, Aline.
1: Vamos lá, com Alisson, Danilo, Marquinhos, Gabriel Magalhães, Douglas Santos, Casemiro, Bruno Guimarães, Lucas Paquetá, Rayan, Vinícius Júnior, Matheus Cunha e Neymar no banco de reservas.
0: Muito bem, Rayan, na vaga do Rafinha. Aproveita, respira fundo e manda mais um destaque da seleção. Aline, eu sei que você tem.
1: Vamos lá, claro que eu tenho. A gente estava falando do Neymar, né, que volta a estar à disposição da seleção brasileira depois de 981 dias. E foi um ciclo bastante complicado para o Neymar, contando desde o fim da Copa de 2022 até o dia de hoje. Ele saiu do Paris Saint-Germain, foi para o Al Hilal, de lá para cá até a volta ao Santos, conviveu com 8 lesões. 12 problemas físicos no total, contando a partir também daquela lesão que ocasionou a cirurgia no joelho esquerdo em outubro de 2023, no jogo contra o Uruguai. E agora o Neymar se recupera da última lesão, que foi na panturrilha direita.

0: Fala, Ancelotti.
1: Já tem o Carleto aí? Fala, Camarão.
2: Neymar é disponível, trabalhou bem essa semana, preparou bem o jogo, pode jogar com outros jogadores. Todos estamos muito contentes que ele está de volta, porque, obviamente, com a qualidade dele, pode ajudar o time. Ele pode jogar, eu posso jogar 90 minutos caminhando. Ele pode jogar, está bem, trabalhou muito bem, treinou muito bem. Estou muito feliz com ele. Não pensamos a outra coisa que jogar um bom jogo e ganhar o jogo com a melhor escalação possível. Então, eu mesmo vá para os jogadores na frente. Temos a ideia clara de quem vai reemplaçar Rafinha. E não pensamos cartão. Temos que jogar um jogo completo.
3: É o Rayan no lugar do Rafinha, também. Né?
1: Rayan no lugar do Rafinha, é isso. Essa aí, essa entrevista o Ancelotti concedeu ontem à noite, mas ainda há pouquinho a Aline já trouxe a escalação oficial da seleção brasileira, com o próprio Carlo Ancelotti confirmando Rayan na vaga do Rafinha. Mais da Escócia, o Maurício Ferreira, manda aí.
4: Que é uma seleção experiente, viu, Fábio França? Em termos de números com essa camisa, em números de jogos, os 11 iniciais contra a seleção do Marrocos no segundo compromisso da Copa somavam juntos 609 jogos pela seleção. Não é exagero, é a equipe mais experiente na história da seleção escocesa e ainda perdeu um jogador importante antes da Copa, né? O Billy Gilmore, também jogador do Napoli da Itália, companheiro do McTominay, que sofreu uma lesão no joelho, e o Billy Gilmore, por isso, então, foi cortado, lesão essa sofrida às vésperas da Copa num amistoso contra a Curaçao, uma grande baixa para a seleção do Steve Clarke nessa Copa do Mundo de 2026.
1: Perda imensa, Bernardo Ramos, o Gilmore, né?
5: Foi. Sem dúvida, o Billy Gilmore seria titular aí do time da Escócia, né? No lugar dele vai jogar o McLean, do Norwich, que é um time da segunda divisão do futebol inglês, da Championship, mas não muda o esquema tático, né? O Billy Gilmore seria esse cara ao lado do Ferguson. Ferguson é bom jogador, atleta do Bolonha, né? Que fez ótima temporada 2024-2025 sob o comando do Vincenzo Italiano, e o Ferguson era um dos símbolos desse time. Só completando a informação do Maurício, a média de idade da seleção da Escócia com esses jogadores que estarão em campo é de 28,7 anos de idade, tá? E o mais velho é justamente o McLean, esse jogador ao qual a gente se referia, de 34 anos.
1: Maurício Ferreira trouxe mais detalhes da Escócia. Daqui a pouquinho eu vou girar a reportagem nas ruas do Brasil, hein? Quero sentir o clima da torcida brasileira no Brasil. Quero saber como é que tá a expectativa no Brasil para esse terceiro jogo. Antes disso, porta do estádio, André Coutinho. Ô Coutinho, na última entrada quase que você foi pros braços da galera. E agora, Coutinho, fala aí.
6: Eu tô evitando, Fábio. Pra quem quer que eu vá pros braços da galera, já vai lá no Rádio Band News. Já me jogaram pra cima, etc e tal, né? Eu acho que sempre assim eu vou começar a entrar em risco, em perigo. Vamos lá. Você me chamou meio no momento aqui da baixa, que chega a van de torcedor, para, agora tá chegando mais uma nova. Olha aquele escocês ali, rapaz.
7: Hey, man, hey, come here. We are live, Brazilian Radio Station.
6: Olha essa pintura do rapaz aqui. Here.
7: How long to do that?
8: Oh, about 15 minutes or so. Just threw it up and there we go.
6: Eu perguntei quanto tempo que ele fez. Ele tá pintado do peito pra cima de azul, com o X, né, a cruz da bandeira da Escócia. Eu perguntei quanto tempo ele demorou pra pintar. Ele falou 15 minutos, rapidinho.
7: So what are you gonna do if Brazil beats Scotland?
6: Eu vou perguntar o que ele vai fazer agora se o Brasil ganhar da Escócia.
8: There'll be one too many pints coming tonight if that happens, that's what I'll tell you.
7: And if it does?
8: Oh, then same outcome, exactly.
6: Eu perguntei o que ele ia fazer com a galera, ele falou, vou tomar todas, se perder, também tomar todas. Cheers, man, thank you, good luck, bye. Quase que ele encosta aqui com a tinta azul em cima de mim, e aí ia dar problema depois pra transmissão.
1: Cuidado,
6: fizeram um chifrinho em mim. Olha, ô Fábio, o Batman vem de onde? Come here. Olha aqui. É Batman e Robin aqui.
1: Opa!
7: Gotham is Scotland?
9: Yes, Scotland's going to win 2-1 today. Yeah, we're going to win this match today, 2-1.
6: Ele disse que vai ganhar de 2-1, ele não entendeu nada. What about this question?

0: Dallas, Braveheart, McBad Man and Robin and Bruce, Scottish superheroes. We heard there's a rumor there's going to be an alien invasion, a Brazilian prophet or predictor. We're here, we've got it covered. Não be invasion while we're here.
1: So Will, não sei se vocês entenderam, eu curti. Wait. Let me translate. É o seguinte, eles ouviram com a vidente que vai haver uma invasão alienígena, então eles estão aqui, Batman e Robin, para defender a humanidade contra os aliens. É isso que eles estão fazendo aqui. Ai, I love it. Ok, thank you so much.
0: God bless you. God bless Brazil. God bless Scotland.
2: Ele vai virar empolgação danada.
1: Vai. Deus do céu, cara, o cara tá ligado no 440, né? 420.
2: Pega uns brasileiros otimistas aí, Coutinho. Eu quero brasileiro otimista. Aqueles que falam que vai ser 3-4-0. Os escoceses são gente boa, mas vão perder o jogo. Rapaz.
1: Vem cá. A gente quer brasileiro otimista. Chega aqui, ó. Brasileiro otimista. Quanto é que vai ser o jogo hoje?
3: Hoje, 3-0.
1: Luiz Henrique entra.
3: Aí, entra e faz o...
1: Aí. É isso aí, pô. Botafogo, né?
3: Botafogo. Danilo vai... Hoje é o jogo que ele vai pegar essa vaguinha que tá na hora e depois o Luiz Henrique vai sacramentar a vitória.
1: Valeu, obrigado. Bom jogo aí, meu irmão. Tá aqui. Otimista, brasileiro otimista. Mais brasileiros otimistas, a gente procurando aqui na porta do estádio e agora os brasileiros resolveram passar lá pro outro lado. É isso, né, Fábio? Deu um brasileiro otimista já?
2: Já tá ótimo. Daqui a pouco eu volto com o Coutinho na porta do estádio. Da porta do estádio em Miami, eu vou pras ruas do Brasil. Ô Camarão, eu gosto de Olodum, você sabe, não sabe?
4: Ei, você quer ouvir Olodum? Vou Mas tocar claro. Também, você tinha pedido essa também, que só é padrão.
2: Ah, essa também, gosto. Olha lá.
4: Por favor, né?
2: Foi.
4: Pede pra Aline cantar junto aí, vai, pô.
2: Vai, Aline. Isso aí.
4: Viu?
2: Que maravilha.
4: Pronto.
2: Pra rimar a gente faz tudo. É isso. É o som da galera, é o som da torcida. Que maravilha. Sidney Magal também eu gosto. Sobe aí, Camarão. Coutinho gosta dessa também. Olha lá. Vai pra cima dele.
5: Vai pra cima dele.
2: Muito bom. Vai pra cima dele, seleção. Vamos pra São Paulo. Arthur Coelho, nas ruas da capital paulista. Quero saber como é que tá o clima em São Paulo, hein, Arthur? Querendo vitória e vitória boa pra cima da Escócia. Diga aí, Arthur, boa tarde.
6: Fala, pessoal. Uma ótima tarde a todos que estão acompanhando a transmissão aqui do futebol da Band News FM. Transmissão da Copa do Mundo, Brasil hoje. Jogo importantíssimo por este grupo C, Brasil e Escócia. E eu estou aqui na zona oeste da capital paulista, no Finnegan's Pub, um bar tradicional inglês, né? Tem muita gente da Inglaterra chegando por aqui, muitos escoceses, promete lotar. E eu conheci este casal há 27 anos, são casados e eles tocam na banda Cutes. Sejam bem-vindos à programação da Band News FM. Ela é brasileira, ele é escocês. É a Gláucia Carvalho. Gláucia, o coração tá como hoje? Vai ser Brasil, vai ser Escócia?
7: Brasil, né? Brasil. O coração é brasileiro, olha aqui, ó. Mas eu acho que a Escócia fez muito bem de vir aqui depois de 28 anos. Estou orgulhosa da Escócia, por um lado, por conseguir chegar onde chegaram, né? E é um pessoal muito animado, muito friend, muito amigável, muito, muito legal.
6: E o maridão, que é escocês, é o Duncan, eu não vou arriscar falar o sobrenome dele, mas ele toca violão, é vocalista também, não fala muito bem o português, mas ele vai entender, já tem uma resposta aqui na ponta da língua, vai ser quanto hoje?
8: Eu acho que a Escócia precisa 3 e Brasil 0, mas em realidade eu que acho isso? Que Brasil 1, Escócia 6.
6: 6-1 para a Escócia?
8: Sim. Não, em realidade eu acho um pouco menor. 1 ou 2 golas.
6: Obrigado, tá? É nesse clima, pessoal. Daqui a pouquinho tem muita música e a gente volta falando de Brasil e Escócia.
2: Ah, que é isso? Ô, Camarão, bota um Olodum pra
4: pois
2: ele aí.
4: Pois é, tá, o bicho, né?
2: Olodum, vai. Sobe aí, Olodum. Que é isso? Sai pra lá.
4: É frio, vai pra lá.
9: Dá licença.
2: Vai fora, cara. Que é isso? O uísque é bom lá, hein? 6-1 pra Escócia.
10: A Escócia nunca fez isso em um jogo de Copa do Mundo.
2: Que é isso, gente?
4: Mas já tá bebendo desde que horas também, né?
2: Eu vou pro Nordeste agora, hein? Vou sair de São Paulo e vou pro Nordeste. O Cacá Barbosa tá lá em João Pessoa e conta como é que tá a atmosfera, a expectativa na capital paraibana. Fala, Cacá!
11: Olha, em João Pessoa, finalzinho de tarde, comecinho de noite, chuva aqui na capital paraibana e nós estamos bem no centro de João Pessoa, parado de ônibus, o pessoal se preparando para ir para casa para assistir o jogo do Brasil. Vamos ver como é que está a expectativa do pessoense para o jogo de daqui a pouco. Chega aqui, como é seu nome, amigo?
12: É Luiz Carlos.
11: Luiz Carlos, qual o placar do jogo de hoje? Qual o seu palpite?
12: Isso aí, 2-0.
11: 2-0? Você acha que algum paraibano faz? Matheus Cunha faz?
12: Acredito que sim.
11: Você acha?
12: Sim.
11: Tá animado? Sim. Valeu, um abraço para você, obrigado. Mestre, teu nome?
13: Meu nome é Davi Anacleto.
11: Ô, Davi, qual o placar do jogo de hoje, Davi?
13: Rapaz, né, primeiramente eu quero muito que o Brasil, o povo brasileiro fique feliz, né? Em todos os aspectos possíveis. Então, assim, eu quero no máximo que sejam uns 2.000 gols aí pro Brasil ganhar.
11: Tá otimista. Tá otimista, tá otimista. Obrigado. Vem cá, teu nome?
14: Lohan.
11: Lohan, qual o placar do jogo de hoje?
14: Rapaz, se for 1-0 já tá bom, né?
11: 1-0 já tá de bom tamanho, né?
14: Tá de bom tamanho.
11: Valeu, obrigado.
14: É a mesma coisa aqui.
11: Oi?
14: Mesma coisa também, que o povo brasileiro seja feliz.
11: Ah, bacana, bacana. Teu nome, mestre?
15: José.
11: Qual o placar de hoje?
15: 2-0.
11: Pois é, o pessoense aqui tá otimista, viu, Fábio? Volto com você.
16: Oi.
2: Assim que eu gosto.
16: Boa noite.
2: Assim que eu gosto.
16: Será que vai
2: quem
16: ter
2: tá
16: gol
2: falando
16: do
2: aí?
16: Ryan hoje?
2: Acho que vai.
16: Boa noite.
9: Boa noite.
16: Será que vai ter gol do Ryan hoje?
10: Vai.
2: Maravilha, hein? Eu boa gosto. Noite. Eu gosto disso.
9: Em campo.
2: Opa, quem?
9: Os goleiros do Brasil, Alisson, Ederson e o Everton, neste momento, entram no gramado para o início do aquecimento da seleção brasileira.
17: Goleiros escoceses também.
2: Ah, que coisa boa. Também? Ah, legal, legal. Os goleiros já em campo, hein? Olha lá, tá ouvindo. É som do estádio isso? Sobe o som do estádio.
9: Sim.
2: Vamos ouvir.
10: O Gai tá de fole. Rolou uma simbiose aí.
2: Mais um giro rápido então, Aline. Aproveita que você tá empolgada. Mais uma da seleção brasileira, vai lá.
9: Ah, eu tô, porque tá cantando 1.000 gols, né? Ah, lá tem a escola de samba também, pô. Claro que tem o nosso lado aparecendo no
2: é bom,
9: telão.
2: Hein?
9: Dá pra ouvir, dá pra ouvir, né? No fundinho, olha lá, ó.
2: Dá, dá. Ó que maravilha.
9: Ó. Olha lá, olha lá. É o samba, é o Brasil, ó. Seguinte, monitorando de perto a atividade de tempestades nas proximidades do estádio, hein? A FIFA vai divulgar mais atualizações assim que houver novas informações. A gente está acompanhando também, claro, essa questão. Daqui a pouquinho os jogadores de linha da seleção brasileira vão entrar aqui no Hard Rock Stadium, que vai estar completamente lotado, capacidade de 64.478 torcedores. Todos os ingressos vendidos. É um estádio que recebe 7 jogos desta Copa do Mundo, 2 já foram. E o Brasil joga pela quarta vez aqui. Conseguiu 2 vitórias e 1 empate. E o mais recente confronto foi um empate por 2-2 com a Colômbia em um amistoso em setembro de 2019. Gols do Casemiro e também do Neymar. Aliás, a estreia oficial. Que susto! Eu achei que era alguém que tava falando comigo, era o seu locutor do estádio.
4: Calma. Tá devendo.
2: Tudo sob controle. Tudo sob controle.
9: Vamos lá.
2: Vai lá, estreia
9: a estreia do Marquinhos pela seleção brasileira foi aqui no Hard Rock Stadium em 16 de novembro de 2013, no primeiro jogo da história da seleção nesse local. Não tinha esse nome naquela época, né? Naquela ocasião, o Marquinhos, que hoje é capitão da seleção brasileira, entrou no lugar do Davi Luiz na segunda etapa. Então é um estádio que tem um pouquinho de história com a seleção brasileira.
2: Legal, mais uma da Escócia, Maurício Ferreira.
17: Brasil, que é a seleção que a Escócia mais vezes enfrentou na história, Fábio França, sem ter conquistado nenhuma vitória. Nos 10 jogos disputados, são 2 empates e 8 vitórias da seleção brasileira. Os escoceses que tentarão, então, quebrar esse tabu para chegar pela primeira vez ao mata-mata de uma Copa do Mundo. O último jogo entre Brasil e Escócia há 15 anos, em 2011, um amistoso realizado em Londres, dia 27 de março de 2011, vitória brasileira por 2-0 com 2 gols de Neymar, que hoje está no banco.
2: Vamos para a porta do estádio mais uma vez. André Coutinho, eu quero alguém que diga 4-0. Vai lá, Coutinho.
1: Vamos lá, 4-0 pra cima. Ó, ó, vamos fazer o seguinte, Fábio. Não, ele foi embora. Ele foi embora. Deixa eu ver se tá ligado meu microfone. Eu ia pegar um escocês e falar o que ele falar que vai ser o contrário. Mas aí ele saiu correndo que ele já tava com umas pints, a mais. Fábio, aqui onde eu tô, já é a parte do estádio que só quem tem ingresso é que pode entrar no estádio. Eu dei risada porque o rapaz soltou o slogan da Band News FM. Aqui é só quem tem ingresso. Então aqui não tem ninguém procurando por ingresso. Todo mundo tem ingresso, eles vão passar ali atrás com um raio-x, só pode aquela bolsa diferente, etc e tal. Mas eu tô num grupo de torcedores brasileiros, vai chegando perto do jogo, vai batendo desespero. Tem uma galera aqui oferecendo 10 mil, 12 mil, 15 mil, 20 mil reais por um único certo. As pessoas que estão aqui... Foi
2: pros braços do povo.
10: O povo não deixa mais ele falar.
2: Ô Coutinho, faz o seguinte, tem problema não. Tem problema não, que eu não tô mais conseguindo ouvir o André Coutinho. Coutinho, faz o seguinte, vai pra dentro do estádio, Coutinho. Quero você dentro do estádio agora. Vai lá, vai lá. Vai lá pros braços do Marcelo Duó. Vai lá, do ladinho do Duó. Quero o Coutinho dentro do estádio. Mas aqui a gente não fica sem torcedor não. Coutinho vai pra dentro do estádio, mas eu quero ainda o clima da torcida brasileira nas ruas espalhadas pelo Brasil. Vamos nessa, quero mais expectativa do torcedor brasileiro, hein? Mais expectativa do torcedor brasileiro nas ruas do Brasil. Reportagem da Band News FM espalhada por todo o Brasil. Você acompanha aqui na Band News FM. Já falamos de São Paulo, de João Pessoa, já falamos do Rio de Janeiro. Eu quero ir para Belo Horizonte agora. O Eliseu Júnior tá por lá e também traz detalhes da capital mineira pra gente.
16: Brasil,
2: um povo otimista. É isso, fala Eliseu.
15: Olá pessoal, muito boa tarde pra vocês aqui diretamente da Savassi, no coração de Belo Horizonte. Torcedores vão chegando por aqui, todo mundo na expectativa aí de uma vitória do Brasil hoje. Eu tô com alguns torcedores aqui, vamos saber aqui a opinião deles. O que vocês estão imaginando pro jogo de hoje? Você acha que vai dar Brasil? O Brasil passa bem em primeiro? Menino Ney?
18: Cara, com certeza, o Brasil tem que passar em primeiro, então pelo menos um 2-0 aí, ainda mais com o Ney em campo, não tem jeito. É isso aí.
15: Agora, Belo Horizonte, um jogo aí em quarta-feira, 19h, essa galera toda reunida aqui, o jogo do Brasil combina com bar, combina com BH.
19: Pô, bom demais, se você olhar aqui como é que tá a região, tá tudo cheio, tá tudo divertido, pô, é bom demais.
15: Palpite pro jogo de hoje?
19: 3-0 Brasil. 3-1, mudei.
15: Gol de quem?
19: Um do Endrick, se ele entrar, um do Matheus Cunha e um do Paquetá.
15: E o menino Ney, depois desse tempo todo fora da seleção, você acha que não?
19: Vai dar o passe justamente pro Matheus Cunha.
15: Aí, ó, passe do menino Ney hoje, vitória do Brasil, 3-1. Torcedores aqui de Minas estão esperançosos com a nossa seleção hoje. Eu volto com vocês.

0: É, calma aí.
1: O que é isso, gente? Não, camarão. Eu quero ouvir o Lodum, camarão.
0: Calma aí.
1: Eu quero o Lodum.
0: Vamos mudar. Tira esse proibidão aí, calma aí. Isso aí. É um pouco demais, né? Calma aí, né?
1: Não, o Lodum, camarão.
0: Vai pro Lodum, vai.

0: vendo? Garantido. Olodum é festa, Olodum é copo, Olodum é seleção. Que coisa maravilhosa. Que coisa maravilhosa. Eu vou pra Goiânia, Bruno Camarão. O Henrique é o caraço, tá por lá e eu tenho certeza que tá no meio da festa.
1: Brasil,
0: fala, Henrique!
1: Brasil.
0: Susto! Henrique! Em Goiânia! Trazer a festa
1: Brasil,
0: da torcida!
1: Bola na rede, valeu! É gol! Pode vibrar como tu chegou!
0: Tá bom, não tem problema! Problema,
2: esse
0: não.
2: Tá nos braços do povo.
3: Ô, Fábio!
2: O povo.
0: Antes de trazer a festa, vai lá, Camarão.
3: Deixa eu atualizar então, fim dos jogos, né? Que começaram mais cedo os jogos pelo Grupo B com a definição dessa chave. Bósnia 3, Catar 1 e a Suíça bateu o Canadá por 2-1. Suíça na primeira colocação, Canadá em segundo. Aliás, o Canadá, das seleções anfitriões na história das Copas que se classificaram para a segunda fase, vai com a pontuação mais baixa desde os Estados Unidos lá em 94. Mas em segundo lugar avança a próxima fase. E a Bósnia, na terceira colocação também com 4 pontos, tem uma chance enorme de disputar a próxima fase. 16 avos de final. 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
0: Boa, 6:14, daqui a pouquinho a bola rola, hein? Daqui a 46 minutos o árbitro apita, tem Escócia e Brasil pra você, cobertura completíssima, a melhor e maior transmissão da Copa do Mundo pra você. Diga, Aline Fanelli.
4: A torcida já se agita nas arquibancadas porque viram no telão a imagem dos jogadores de linha da seleção brasileira se encaminhando no túnel para o aquecimento aqui no gramado. Agora sim, jogadores do Brasil pisando no gramado do Hard Rock Stadium para o aquecimento. Lucas Paquetá tá fazendo uma oração. Será que vai ter aquela dancinha? Vocês viram aquele vídeo do Paquetá que voltou a viralizar dançando junto com o escocês tocando a gaita de fole? Ele dançava funk, exatamente, aquele vídeo foi em 2016, era uma folga dele da seleção brasileira sub-20. Será que ele vai dançar hoje? Vamos ver.
0: Vamos esperar, jogadores da seleção brasileira em campo para aquecimento. Os escoceses também estão em campo. Daqui a pouquinho a bola rola, hein? 6:20 aí, Camarão.
5: 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Balança o ombrinho, vai, vai. Balança o ombrinho, vai, vai. 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Jogadinha do Paquetá. 6:15,
0: gente. 45 minutos pra bola rolar. Tem Escócia e Brasil na Band News FM. Você curte aqui, hein? 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

0: gosta, fica nisso. Mas vamos nessa, a torcida gosta dessa daí. Aqui também é Brasil, ô camarão, aqui também é Brasil. Agora sim, hein, vamos pra Goiânia. O Henrique Alcaraz tá lá, tá com torcedores. Henrique Alcaraz, como é que tá o clima aí na região central do Brasil? Todo mundo na expectativa também, daqui a pouco tem Escócia e Brasil às 7 horas, ô Henrique.
1: Fala, Fábio, muito boa noite pra você, boa noite pra toda a nossa equipe. Rapaz, esfriou aqui em Goiânia, viu? Muito vento por aqui, até coloquei, até vesti uma blusa, mas eu tô com dois convidados muito especiais aqui, dois torcedores do Brasil que já estão aqui no Copa Experience, aqui no Oscar Niemeyer, e vão trazer o palpite pro duelo de hoje. Como é que é seu nome?
2: Leonardo.
1: Leonardo, tá feliz, tá empolgado com a seleção brasileira?
2: Rapaz, empolgado. Agora eu tô achando que a gente vai pra frente, né, e vai ser um grande jogo, nós vamos ganhar, trazer essa vitória, né? E vamos classificar com todas as glórias possíveis.
1: Palpite para hoje?
2: Hoje com certeza vai ser 2-0.
1: Como que é seu nome?
3: Ana.
1: Ana, tá confiante? Qual que é seu palpite para hoje?
3: Confiante, mas meu palpite é 2-1.
1: Tá aí, Fábio, pessoal muito confiante por aqui, daqui a pouco mais gente tá chegando, galera saindo do trabalho, vindo aqui pro Centro Cultural Oscar Niemeyer para acompanhar a partida entre Brasil e Escócia, Copa do Mundo 2026.
0: Boa, Henrique Alcaraz em Goiânia, muito confiante, 2-1 também não. De Goiânia eu vou pra Curitiba, hein, vou pro sul do país, Marlon Santiago, fala aí Marlon, como é que tá a expectativa?
4: Oi pessoal, frio danado aqui em Curitiba, temperatura nesse momento na casa dos 9 graus e a previsão para o horário do jogo, temperatura na casa dos 7 graus, mas nada impede os torcedores da seleção brasileira a virem aqui nesse espaço na capital do estado para acompanhar esse jogão entre Brasil e Escócia, jogo válido aí pela terceira rodada da primeira fase, e as meninas já chegam por aqui, o pessoal já bastante animado, é o caso da Juliana e da Isabela, estudantes de direito. Juliana, bastante frio hoje aqui pro horário do jogo, como tá a expectativa?
5: É, hoje tá muito gelado, eu acho que é um dos dias mais frios aqui em Curitiba e a expectativa é que esfrie mais ainda, né? Isso que é duro de ficar na rua.
4: Na hora do jogo dá pra esquentar um pouco mais?
5: É, daí sim, né? Com a galera aqui eu acho que esquenta.
4: Pra você, Isabela, camiseta da seleção, agasalho por cima, não tem como, né?
5: É, não tem como, tá um ventinho bem gelado aqui.
4: E nada impede aí essa emoção, essa vontade de torcer?
5: Não, eu acho que a gente tá muito animada, né? Faz um tempo que a gente tá combinando de vir aqui pra esse jogo.
4: Ah, e o seu palpite pro jogo?
5: 3-0, que nem...
4: Juliana, e o seu? Desculpa?
5: Que nem o último jogo.
4: Ah, e o seu?
5: Pra mim é 2-1.
4: 2-1, tá aí. Pessoal bastante animado e, é claro, a gente continua por aqui. Esse espaço é bastante conhecido aqui na capital paranaense. Os jovens se reúnem sempre em jogos da Copa do Mundo e a expectativa é de casa lotada no horário do jogo. Eu volto com vocês.
0: Ah, vai estar lotada. Vai estar lotada mesmo. Ó, os times em campo agora. Os times em campo fazendo aquecimento, hein? Tô vendo ali os escoceses. Bonita camisa de treino ali de aquecimento da seleção da Escócia. Camisa da seleção brasileira também bonita de aquecimento, hein? Os jogadores agora em campo no Hard Rock Stadium. Daqui a pouquinho a bola rola, hein? Daqui a pouco a bola rola às 7 da noite. Agora 6h21 pelo horário de Brasília. 6h22 virou o reloginho. Daqui a pouquinho tem Brasil e Escócia pra você aqui na Band News FM. Vamos girar. Capital Federal agora, tenho certeza que tem festa em Brasília também. Não tem não, Augusta Proença? Boa tarde pra você.
6: E a gente já está aqui nas ruas de Brasília e a gente encontra muito brasileiro. A gente não encontrou nenhum escocês, mas encontramos aqui duas espanholas que vieram para o Brasil, já estão aqui há algum tempo, estão assistindo a Copa do Mundo pela primeira vez no Brasil. E como que é essa experiência?
7: Super legal. Cancelaram minhas aulas para que podamos assistir ao jogo. Então, felizes.
6: E o ambiente é ótimo. E me digam, qual que você acha que é o placar para o dia de hoje?
7: Brasil vai ganhar.
6: Aí as apostas.
7: É o 4-0.
6: Gostei.
7: 3-0.
6: Eu gosto do otimismo dela. E a gente continua acompanhando e transmitindo para vocês
0: também
6: aqui na Band News FM.
0: Aí, ó, assim que eu gosto, otimista. 6h23, tá chegando a hora. Como é que é, camarão?

terceiro jogo da seleção brasileira na Copa do Mundo. Neymar talvez em campo, hein? Neymar talvez em campo, vamos ver. Relacionado pelo técnico Carlo Ancelotti. Brasil e Escócia pra você às 7 da noite. Tudo aqui na Band News FM, a voz oficial da Copa.

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0: vai pra cima deles, seleção, vai pra cima deles, Brasil, vamos pra cima da Escócia. Ai, ai, ai, Aline Fanelli, tá chovendo, é isso? Fala mais.
1: Começam a cair umas gotas de água por aqui no Hard Rock Stadium, nada muito forte ainda, um pouquinho tranquilo, mas eu acho que vai aumentar, viu, Fábio? Pelo olhar, vai aumentar.
0: Ai, ai, ai, ai, ai, hein? Ai, ai, ai, ai, ai. O problema é raio, né? O problema é raio, mais do que a chuva. Não tem raio, não tem trovão ainda não, né, Aline?
1: Não, por enquanto não tem não. Tô olhando pros dois lados aqui. O pior é o lado esquerdo da cabine da Band News FM, mas não tem raio e nem trovão.
0: A Aline Fanelli, mais uma da seleção. Vai, Aline, aproveita que você está empolgada, vai.
1: Vamos lá, a seleção nunca perdeu para a equipe da Escócia. São 10 jogos até aqui, com 8 vitórias e 2 empates. Em mundiais, as seleções já se enfrentaram 4 vezes. Todas essas oportunidades em fases de grupos, com 3 vitórias brasileiras e 1 empate. O último encontro entre Brasil e Escócia foi em março de 2011, um amistoso internacional. O Brasil venceu por 2-0 em Londres, no Emirates Stadium. 2 gols de Neymar, que naquela época tinha apenas 19 anos. Aliás, uma curiosidade, a Escócia foi a equipe que sofreu o gol mais rápido do Brasil em uma estreia de Mundial. Na abertura da edição de 98, o ex-meio-campista César Sampaio precisou de apenas 4 minutos para abrir o placar naquela ocasião. Agora, os números de Vinícius Júnior apareceram aqui no telão do estádio e o pessoal aplaudiu o camisa 7. Ele tem 9 participações dos últimos 12 gols da seleção em que ele esteve em campo.
0: Aqui é Brasil, camarão, quero ouvir, vamos lá, aqui é Brasil. Olá. Aqui é Brasil, que maravilha. 33 minutos para a bola rolar. Seleção brasileira em campo. E todo mundo ouvindo a Band News FM, hein? Todo mundo ouvindo a Band News FM. Pessoal voltando pra casa, depois do trabalho. Baita congestionamento nas principais cidades do país. Congestionamento recorde, por exemplo, em São Paulo. Muita gente ouvindo a Band News FM nos carros, agora nos ônibus. Que maravilha! Que maravilha! Todo mundo ligado na Band News FM, na maior e melhor cobertura, na maior e melhor transmissão da Copa do Mundo 2026. Obrigado pela audiência, hein? Pessoal voltando para casa, saindo do trabalho, indo para lá sei onde, ouvindo a Band News FM no congestionamento, no trânsito. Ai, ai, ai, as capitais do Brasil agora com o pessoal no trânsito, congestionamento danado, mas tem muita gente curtindo. Aqui você não fica sem informação, não. Tem muita informação para você. Obrigado, gente, pela audiência. 6h28, vamos fazer o seguinte? Em 2 minutinhos... 2 minutos para Marcelo Doa assumir o comando aqui na Band News FM. Tem seleção brasileira em campo. Vamos ganhar da Escócia para dar tranquilidade, gente. Ô Ancelotti, vamos vencer aí com mais tranquilidade hoje para dar confiança para a sequência da Copa, combinado? Vamos fazer isso? Em 2 minutinhos, Marcelo Doa assume o comando. Tem Escócia e Brasil para você. É transmissão show da Band News FM na Copa do Mundo. Vamos nessa, gente. 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

0: Pode crer, vamos.
1: Aqui é Brasília, abraço, boa noite. Bem-vindos, bem-vindas, ouvintes Band News FM em todo o Brasil. Você ligado com a gente mais uma noite de Copa do Mundo. Microfone da Band News FM está aberto no Hard Rock Stadium, a casa do Miami Dolphins, um dos times da NFL que escolheu o Brasil para trabalhar a sua marca, para divulgar o futebol americano. Portanto, aqui o Brasil joga em casa. Estamos em Miami na terceira rodada do seu grupo, o grupo C da Copa do Mundo, e o Brasil precisa vencer. Vencer a Escócia é fundamental, vencer bem é muito importante. O Brasil lidera o seu grupo e para não ter que mexer muito na sua vida, para tentar ter um caminho um pouco mais tranquilo rumo a esse sonho do hexacampeonato, o Brasil precisa jogar bem, precisa vencer um dos seus principais adversários numa história de Copa do Mundo que vem de muito tempo. Em 1974, o Brasil venceu. Aliás, o Brasil empatou 0-0. Em 82, o Brasil goleou 4-1 com aquele timaço que a gente tinha na Copa da Espanha. Em 90, num jogo duríssimo na Itália, o Brasil venceu 1-0 num gol chorado. Em 98, deu o Brasil de novo, na estreia daquela Copa do Mundo na França, gol de César Sampaio, o Brasil venceu por 2-1. E agora aqui em 2026, o Brasil enfrenta a seleção escocesa que entra em campo para fazer história, para fazer algo inédito. O futebol escocês nunca chegou ao mata-mata de Copa do Mundo. E precisa pelo menos empatar com o Brasil aqui para conseguir o seu objetivo. Na Escócia, falam de um dia histórico. No Brasil, espera-se por uma nova história de Neymar com a camisa 10 da seleção brasileira. São muitas as atrações, muitos os adjetivos para um jogaço de bola que vai fazer você no Brasil inteiro, na Band News FM, na Nativa FM, torcer pelo Brasil, continuar construindo essa casa do hexacampeonato, tijolo a tijolo. Times do gramado batendo bola e daqui a pouquinho às 6 horas da noite no horário aqui de Miami, 7 da noite no horário de Brasília, tem Brasil e Escócia. E se tem Brasil na Band News FM, Brasil, tem Brasil. Aline Fanelli. Tudo bem, Aline? Boa noite.
2: Oi, Marcelo. Ótima noite a você e ao ouvinte da Band News FM, mais uma vez, que acompanha em todas as plataformas a nossa transmissão. Olha, um ventinho aqui na nossa posição agora no Hard Rock Stadium. É um ventinho que eu diria ventinho de chuva. Um ventinho um pouco mais fresco. Isso é ótimo, porque está muito calor. Temperatura na casa dos 30 graus. E não temos, por enquanto, raios e nem trovões, pelo menos nesta região que a gente consegue observar da posição da Band News FM. A seleção brasileira vai para a vitória para ficar com a primeira colocação do Grupo C da Copa do Mundo de 2026. Com uma alteração apenas com relação à partida contra o Haiti, que é a entrada do Rayan no lugar do Rafinha. O Ancelotti ainda não conseguiu repetir a escalação. Conseguiria se o Rafinha não tivesse machucado. Mas ele se lesionou, o Rayan foi escolhido, o Brasil escalado com Alisson, Danilo, Marquinhos, Gabriel Magalhães, Douglas Santos, Casemiro, Bruno Guimarães, Lucas Paquetá, Rayan, Vini Júnior e Matheus Cunha.
1: Brasil ponto, pronto para o jogo de hoje, fazendo aquecimento aqui no gramado do Hard Rock Stadium, à nossa esquerda, à nossa direita, aliás, o time do Brasil batendo bola, os goleiros já vieram, estão indo embora, seleção brasileira terminando o seu trabalho de aquecimento. Do outro lado do jogo, uma seleção tradicional no futebol mundial, um dos berços desse esporte tão querido no mundo inteiro, a seleção escocesa. Pela história. Boa noite, Maurício Ferreira.
3: Salve, salve, Marcelo Doa. Ótima noite a você, a todo mundo ligado no futebol da Band News FM. A seleção da Escócia que tenta pela primeira vez chegar ao mata-mata de uma grande competição. Jamais conseguiu isso em 8 participações em Copas do Mundo, em 4 classificações à Eurocopa e jamais chegou a esse momento decisivo de disputar um mata-mata. Vai tentar um bom resultado, quem sabe pelo menos um empate. Com 4 pontos, esse é um cenário muito próximo do que precisa a seleção escocesa para chegar à segunda fase da Copa do Mundo. Apostando em jogadores experientes, como o lateral esquerdo Robertson, ex-Liverpool, e já de malas prontas para vestir a camisa do Tottenham, também com o McTominay, jogador do Napoli da Itália, importantíssimo no título italiano da temporada 24-25. E hoje, como titular, Mecklin, o mais experiente deles, 34 anos, e que foi o responsável pelo último gol da vitória por 4-2 para cima na Dinamarca, que encerrou esse jejum e essa espera de 28 anos para que a Escócia pudesse voltar à Copa do Mundo, Duó.
1: Brasil e Escócia daqui a pouquinho no gramado em definitivo para a bola rolar para mais um grande jogo desta Copa do Mundo. Você carregando a gente no som do seu carro nas cidades pelo Brasil. Num trânsito, imagina os sofrimentos que deve estar passando aí para chegar em casa ou na casa de algum familiar, de algum amigo, num bar, numa lanchonete, num restaurante para acompanhar esse jogo da seleção brasileira. Muito obrigado pela carona. 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Comentaristas da Band News FM para esse grande jogo. É o Brasil em campo, e é sempre diferente quando o Brasil está em campo. Brasil e Escócia, rumo a mais uma vitória. O mapa do jogo. Boa noite, Bernardo Ramos.
0: Fala, meu amigo do UOL, grande abraço a você aqui nos acompanha na Rádio Band News FM. É o seguinte, do UOL, o Brasil deve repetir o esquema do jogo contra o Haiti. O que que isso significa? Quatro defensores até aí, tudo certo. Casimiro à frente dos zagueiros, com Bruno Guimarães um pouco pelo lado direito, Paquetá caindo um pouco pelo lado esquerdo e Matheus Cunha fazendo aquele papel, você se lembra disso, de um falso nove. De um camarada que sai da referência e cola nos meias, com Rayan pelo lado direito, caindo em diagonal, e Vini Júnior pelo lado esquerdo, fazendo o mesmo papel. Ou seja, Duan, um esquema muito semelhante ao do próprio Carlo Ancelotti, utilizado no Real Madrid quando ele perdeu o Benzema, que era o centroavante, em 2023. Ele começou a jogar com o Bellingham centralizado, um pouco atrás do Rodrigo e do Vinícius Júnior. Ancelotti repete o esquema do Real Madrid vitorioso de 2024, quando ganhou a Champions League na seleção brasileira.
1: Bernardo Ramos comenta o jogo e ao meu lado aqui na posição da Band News FM, posição número 10, camisa 10 aqui no Hard Rock Stadium. De cara pro crime aqui na frente do meio de campo, meu caro André Coutinho, que já esteve nos braços do povo, não tá mais, tá aqui do meu lado. Brasil e Escócia. Vai ser pegado, hein, Coutinho? Boa tarde.
4: Tudo bem, Marcelo? Boa tarde a você, a todos. Um prazer estar aqui ao seu lado na posição 10C de Coutinho.
1: Eu estou
4: C de Coutinho aqui. A Aline tá no A de Aline.
1: É isso.
4: Você no B de Marcelo.
1: Isso.
4: Dos bons entendedores.
1: Muito bem.
4: E eu no C de Coutinho. Marcelo, jogo pegado, é jogo de paciência. É jogo pro torcedor brasileiro ter um pouco de paciência. Eu não imagino uma moleza. Eu acho que o Brasil pode construir até um placar tranquilo, mas não é o normal desse jogo. O normal desse jogo é ganhar no detalhe. E por que eu tô falando isso? O Ancelotti sempre fala que ele tem um banco de reservas que vai ser utilizado. E hoje, mais do que nunca, ele vai precisar do banco de reservas. Ele vai precisar de Luiz Henrique para cortar aquela bola para dentro e meter para a área do Brasil, ou então meter a bola para o gol. Ele vai precisar de um Endrick que tem uma inteligência acima da média. Ele vai precisar mexer em peças do banco de reservas. Talvez até numa genialidade de uma bola, não acredito, não, a gente não sabe a forma física, de um Neymar enfiando uma bola, de um Neymar tendo uma paciência para bater um pênalti aos 45 do segundo tempo. Então é jogo para utilizar o banco de reservas da seleção brasileira.
1: Jogo tenso, jogo de paciência aqui no Hard Rock Stadium, pintado de verde e amarelo, mais amarelo do que verde, a torcida brasileira presente num excelente número quando o Brasil está sendo escalado nesse momento nos telões aqui da casa do Miami Dolphins. Já foi escalado com a foco, aquele vídeo do jogador mostrando a camisa, fazendo aquele sinal para a torcida. Agora o mapa tático do jogo, aquele vento de chuva deu uma diminuída, Aline Fanelli. A gente tem um pouquinho.
2: Deu.
1: Aliás, uns, podemos colar, você que é boa nisso, né? Uns 20% de escoceses aqui ou menos?
2: Não, mas esse tipo de conta agora você me pegou.
1: Não,
2: né?
1: Assim, no geral,
2: não,
1: sim.
2: A menos,
4: eles estão espalhados. Eles estão, mas eles estão espalhados, ah, só dá uma olhada. Tem vários escoceses em vários lugares, né?
1: Porque eles estão mais concentrados ali atrás do gol à nossa esquerda.
2: 15%. É que o Coutinho que é o dono de Miami, né?
4: É que eu tava lá fora nos braços do povo.
1: Neymar no telão com a camisa número 10, né, mostrando a lista dos reservas do Brasil. E é claro, a festa também para Neymar, para Endrick, que são os principais jogadores desse time do Brasil nessa expectativa de um grande jogo. Paralelamente a Brasil e Escócia, a bola vai rolar num jogo que interessa totalmente para nós, brasileiros. Marrocos entra em campo daqui a pouquinho contra a seleção do Haiti. E o nosso Bruno Camarão vai ficar de olho, porque o jogo é para e passo, é no mesmo horário, né, Camarão? Boa noite, Camarão!
5: Tudo bem, Duó? Exatamente. Também às 7 horas da noite, diretamente do estádio de Atlanta. Marrocos e Haiti se desafiam por esta chave C. Tivemos mais cedo, pelo grupo B, a definição, com a Suíça vencendo o Canadá por 2-1, avançando a próxima fase, a segunda fase da Copa do Mundo. O início do mata-mata como primeiro colocado. Suíça em primeiro, Canadá em segundo, e a Bósnia venceu o Catar por 3-1. Suíça e Canadá jogaram em Vancouver, a Bósnia em Seattle bateu o Catar por 3-1. Com 4 pontos, chance enorme da equipe da Bósnia se classificar como uma das melhores terceiras colocadas à próxima fase da Copa do Mundo. Hoje, 10 horas da noite, diretamente do estádio da Cidade do México, o estádio Azteca, tem República Tcheca, ou Tchequia e México. Você ouve aqui na Band News FM, coladinho com Brasil e Escócia. Tem também África do Sul e Coreia do Sul, diretamente de Monterrey. Vale vaga segunda fase da Copa do Mundo FIFA 2026.
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1: Brasil, aqui direto do Hard Rock Stadium, estádio de Miami. Daqui a pouquinho, Brasil e Escócia no gramado. Camarão, assim que a bola rolar lá no jogo de Marrocos, vai informar tudo pra você. Estamos aqui na expectativa da entrada dos times no gramado. Bernardo Ramos é um cara que é bom de memória, além de saber muito de bola, é bom de memória. Tava lembrando aqui, Bernardo Ramos, de Brasil e Escócia em 90, que eu acho que tem um jogo que tem muito a ver com o jogo que nós vamos encarar aqui. E aquele jogo lá na Itália era um jogo de primeira fase. Um Brasil com Careca e Romário no ataque, foi um jogo duríssimo para sair gol. Seleção da Escócia se travou a seleção brasileira, e o jogo só mudou com a entrada do Miller no segundo tempo. Um driblador, um atacante de drible, como Luiz Henrique. Será que o Ancelotti não viu aquele jogo lá da terra dele lá e está pensando a mesma coisa aqui, ô Bernardo?
0: Pode ser, Duó. Aquele jogo, inclusive, tem uma coincidência com a partida de daqui a pouco, né? Romário estreia naquela Copa do Mundo, vindo de lesão, contra a Escócia no terceiro jogo também da fase de grupos, assim como o Neymar, que estreia hoje, né? Pelo menos é relacionado hoje pela primeira vez, no terceiro jogo da Copa do Mundo, também contra a Escócia. E tô contigo, aquele jogo foi muito difícil, o Taffarel chegou a pegar pensamento naquela partida. O Brasil jogou muito mal, esperamos um desempenho melhor da seleção hoje, naquela partida em que o Miller, você foi muito feliz quando você falou sobre o ex-atacante do São Paulo, do Palmeiras, do Santos, que marcou o gol da vitória do Brasil após um rebote do goleiro escocês, Leighton, num chute do alemão.
1: E o reserva dele no time da Escócia naquela época era o Brian Gunn, ou Gunn, que é pai do Angus Gunn, que hoje vai ser titular do gol da Escócia. Olha só coincidências do mundo do futebol. Daqui a pouquinho a bola vai rolar e agora é hora da gente fazer conta. Bruno Camarão, me ajuda aqui que eu sou muito ruim nisso. Brasil é líder desse grupo, tá certo? Com 4 pontos.
5: Isso.
1: A seleção da Escócia tem 3 pontos. O que o Brasil precisa fazer aqui e torcer para Marrocos não fazer lá, para o Brasil passar em primeiro e continuar aqui nos Estados Unidos?
5: Direto e reto, Duó. Para o Brasil não depender de ninguém, basta vencer a seleção da Escócia e o Brasil está classificado na primeira colocação. Caso o Brasil não consiga vencer a Escócia, porventura empate, eventualmente, ou perca, aí sim vai precisar torcer por um tropeço da seleção marroquina diante do Haiti. Nesse instante, Brasil e Marrocos tem na primeira colocação ambos 4 pontos. A Escócia vem logo atrás com 3 pontos. O Haiti tá zerado. O Brasil, no saldo de gols, tem 3 positivos. Marcou 4, sofreu 1. Marrocos tem saldo de 1. Fez 2 gols, sofreu 1. Ou seja, o Brasil tem uma vantagem no confronto direto entre Marrocos para a disputa da primeira colocação da chave. Tudo vai depender justamente do saldo de gols e do resultado final nessas duas partidas, ambas começando às 7 horas da noite. Eu vou atualizando tudo para você, Duó, e também fazendo a projeção de confrontos. Nesse instante, se a Copa acabasse agora, o que não vai acontecer, antes do início de Escócia e Brasil, teremos Brasil e Japão na segunda fase da Copa do Mundo FIFA 2026.
4: Se o Brasil vencer por 1-0, Marrocos vencer por 3-0, vai pro cartão amarelo.
5: Exatamente.
4: Então já separa o número de cartões amarelos que isso pode ser. E são dois placares factíveis.
1: O Brasil tem três, né?
2: Três.
5: Isso, e Marrocos um.
2: Casemiro e Douglas Santos.
5: E Marrocos apenas um. O saldo de Marrocos de cartão é um negativo, o Brasil é três negativos.
1: Daqui a pouquinho os times do gramado, a cerimônia de recepção dos times vai começar já já. Os voluntários já estão com as bandeiras ali na lateral do campo. Vamos a Manaus, Amazonas, o Brasil ligado na Band News FM. A torcida pela Brasil, seleção Brasil, que não Brasil. Tem fronteiras. Adailson Fernandes, que você me conta, Adailson, boa noite.
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1: Daqui a pouco, mais uma mensagem do nosso Adailson Fernandes. Microfone, Band News FM lá em Amazonas. Trazendo informações, trazendo também a galera. Nesse momento de expectativa aqui, 135 decibéis. O barulho da galera brasileira aqui no estádio. Eles fazem essa competição, né? Quem grita mais alto, quem dá mais um grito mais forte para o seu time do coração. Daqui a pouco os times do gramado. Você falou em paciência, meu cara André Coutinho. A Escócia, até por essa escalação aqui, pode ser que ela não se exponha tanto, né? Agora, tem o contra-ataque, que sempre foi um problema para a seleção brasileira. E é isso que me preocupa, não sei você.
4: Muito, me preocupa muito, porque o Brasil cedeu espaço em contra-ataque durante todo esse ciclo preparatório com o Ancelotti. Se teve algo que me preocupava, era aquele buraco entre o sistema defensivo do Brasil, entre a última linha brasileira e a linha do meio campo. Essa área é uma área que tem sido muito bem explorada pelos adversários, até mais fracos do que a Escócia. A gente viu o Brasil tomar um mini sufoco, dá para chamar de sufoco, né? Mas é que contra o Haiti, o Brasil tomar uma pressão do Haiti, justamente quando o Haiti explorou a velocidade e esse buraco que fica entre a última linha de defensiva da seleção brasileira e a linha do meio campo. O Brasil tem que tomar muito cuidado com o contra-ataque da Escócia.
1: Escola britânica, sempre com muitos gols de cobrança de escanteio ou cruzamento, a famosa bola aérea. Esse é um problema que o Brasil não tem sofrido muito, né, meu caro Bernardo Ramos? O Brasil não toma tanto gol pelo alto assim, então, pelo menos nesse quesito, acho que a gente pode ficar um pouco mais tranquilo, embora a média de altura da Escócia seja muito boa, né? Mais de 1,85m.
0: Exatamente, o Scott McTominay, que é o principal jogador da equipe, tem 1,93m, né, Duó? Lembrando que é curioso isso, lá nos primórdios da história do futebol, a Escócia era o país do toque de bola, a Inglaterra o país do kick and rush, né, da ligação direta. Curioso isso, os papéis se inverteram depois.
1: Trabalhos diferentes de uma seleção histórica da Escócia que pode se classificar pela primeira vez para o mata-mata da Copa do Mundo. Daqui a pouquinho a gente traz o Brasil pro gramado junto com a seleção escocesa. Já está desfraldada aqui no círculo central aquela bandeira em forma de círculo com o planeta bola no centro. Em dourado, FIFA Copa do Mundo 2026. As bandeiras de Brasil e Escócia sendo desfraldadas no campo de jogo. Cena linda, vista do alto. A bandeira escocesa, um X branco que compõe a bandeira do Reino Unido, né? Uma das cruzes que compõe a bandeira do Reino Unido. E a bandeira brasileira, o verde, amarelo, azul e branco, as nossas estrelas, ordem, progresso, sinais brasileiros para recepcionar essas duas seleções tão importantes, mais um duelo sul-americano e europeu. Já tô vendo aqui a seleção brasileira, Aline Fanelli, no túnel, e hoje o agasalho é diferente.
2: Ah, ô Marcelo Duó, mas desse jeito não dá. No último jogo eles não me jogaram o agasalho. Agora, esse verde, ele tem um detalhe, você percebe que na movimentação parece que tem um fundo amarelo no verde, é um agasalho bonito. Ó o Ronaldo no telão, olha lá.
1: Ronaldo, o fenômeno, ouça o Miami Stadium. Ovacionado Ronaldo Nazário de Lima, um fenômeno. Pois não, Aline?
2: Não, se eles jogarem, eu pego também. Bem bonito,
1: aqui,
2: aliás.
1: Daqui vai ficar meio difícil você pegar.
2: Vai,
1: Mas enfim, tentamos, não é verdade? Olha só, o time da Escócia também já pronto para entrar em campo. Daqui a pouco a recepção dos times para esse estádio fantástico do Miami Dolphins receber a seleção brasileira. E você aí, ouvindo o som da Band News FM, acompanhando pelas plataformas digitais ou pelo radinho, dando carona pra gente em São Paulo, Rio de Janeiro, Belo Horizonte, Salvador, Fortaleza, Porto Alegre, Brasília, as praças ligadas no somzão da Band News FM, acompanhando e na rua, tentando chegar no seu local de destino para acompanhar essa festa Vamos juntos, na carona. Eu levo você, você leva a gente. Nós vamos juntos torcendo pela seleção brasileira de Carlo Ancelotti. Carleto já apareceu no telão também, cumprimentando os oficiais do jogo. Vem aqui pro gramado já já e um batalhão de fotógrafos. Mas tem muita gente. O túnel de entrada fica bem abaixo aqui da posição de transmissão da Band News FM. A recepção dos reservas do Brasil, Ronaldinho Gaúcho, nesse momento também presente aqui, cumprimentando o Ancelotti. Olha que se ele tivesse um pouquinho mais fino, hein?
4: É, o Neymar tá no banco, por que não ele, né? Então, por que não? Ele entrou junto comigo, Marcelo. Começou a ver um batalhão de fotógrafos. Eu falei, será que eu tô tão famoso assim? Eu olho pro lado, é o Ronaldinho Gaúcho.
1: Times em campo em Miami! Seleção brasileira hoje de short branco, de meiões brancos. Contra a seleção escocesa todinha de azul escuro. Detalhes em branco nos ombros e nas mangas da camisa. Brasil e Escócia caminhando pelo gramado do Hard Rock Stadium aqui em Miami, na Flórida. As bandeiras dos dois países sendo carregadas nesse momento. Seleção escocesa vindo com a seleção brasileira. Seleção da Escócia vem direto, sem agasalho. O pessoal do Brasil está já fazendo seu aquecimento antes de entrar em campo, né? Porque só esse jaleco aí que tá fazendo de calor aqui não é brincadeira, não. Times nesse momento ocupando as suas posições, todos juntos vão lá pro círculo central do gramado ocupar todo o círculo central. Tomara que a gente não tenha nenhuma interrupção no jogo de hoje por ameaça climática que chegou a rondar essa suspeita por aqui. Ainda monitorando, mas aparentemente só um susto. Espero também que nenhum alienígena apareça aqui nesse momento para abduzir alguém.
2: Que os ETs fiquem só em campo, né?
1: É.
2: Do lado amarelo.
1: Tem um do lado amarelo que tá no banco.
4: Mas se
1: é o
4: for
1: Neymar,
4: legal lá? E se for legal?
1: Não, se for legal lá, e eles que vão ter que me aguentar, né? Aí vai ser um pouquinho mais difícil, né, meu amigo? Pois é, times do gramado, portanto, chegou aquela hora e que você, brasileiro, mais gosta numa Copa do Mundo, é claro, né? É aquele momento de nós reafirmarmos a nossa brasilidade. A gente hoje não é o mandante, o nosso hino vai ser o segundo. Nesse momento, os times já perfilados com a equipe de arbitragem na linha central do campo. E agora a gente vai para a execução dos hinos, o hino nacional da Escócia.

A flor da Escócia, hino adotado na década de 70, como uma expressão da Escócia, e agora é hora da gente se emocionar. Vamos juntos, de pé, com a mão no peito, cantar a plenos pulmões o hino nacional brasileiro.

0: A música que identifica o povo, como se identifica com a música, é o Brasil. 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
0: Vamos juntos escalar os times, aqueles que fazem o grande espetáculo. É a última rodada da fase de grupos desta Copa do Mundo da América do Norte. Mais um tijolinho, bem assentado, com calma, paciência e projeto. Em busca do Hexa, aí vem o Brasil!
2: A única seleção pentacampeã do mundo vai a campo com 1 Alisson, 13 Danilo, 4 Marquinhos, 3 Gabriel Magalhães, 16 Douglas Santos, 5 Casemiro, 8 Bruno Guimarães, 20 Lucas Paquetá, 26 Rayan, 7 Vini Júnior e 9 Matheus Cunha.
0: E o banco do Carleto?
2: O Everton e Ederson são os goleiros: Alexandro, Bremer, Léo Pereira, Ibanez, Ederson Silva, Fabinho, Danilo Santos, Neymar, Endrick, Luiz Henrique, Gabriel Martinelli e Igor Thiago.
0: Para enfrentar a seleção brasileira aqui no Hard Rock Stadium para fazer história. Aí vem a Escócia!
3: A seleção escocesa, definida com Angus Gunn, camisa número 1 no gol. 22 para Patterson, 26 McKenna, 13 para Henry, 3 Robertson é o capitão. 19 Ferguson, 7 McGinn, 17 Doak, 4 McTominay, 23 McLean Shanklin. Com a 20, esse é o time do técnico Steve Clark.
0: E o banco?
3: Kelly e Gordon são os goleiros reservas. Aaron Hickey, Hamley, Turney, Fletcher, Jicks, Adams, Ryan Christie, Stewart, Sultar, Ryan, Hurst, Houston e Curtis.
0: Para tomar conta do espetáculo aqui em Miami, atenção aí, fique de olho no apito!
2: O trio é mexicano, César Ramos apita o jogo, vem pianinho, hein? Auxiliares Alberto Morim e Marco Bisguerra, no VAR Guilherme Pacheco.

0: comentaristas Band News FM. Para acompanhar esse grande jogo, tudo pronto. Bernardo Ramos e André Coutinho. Bernardo Ramos, sua expectativa para o jogo?
1: Expectativa de um jogo muito difícil, Duol, com a Escócia marcando o Brasil com duas linhas de quatro, dois jogadores à frente, Scott McTominay e Shankland. Aliás, cuidado com esse centroavante no Hearts, que marcou 16 gols na última edição do Campeonato Escocês, que o Hearts, aliás, acabou perdendo de forma dramática na reta final.
0: André Coutinho, e você, Coutinho?
2: Camisa 20 é o nome, a zaga do Brasil, é exatamente ficar de olho. E do lado brasileiro, eu imagino que com essa atmosfera do estádio aqui de Miami, não imagino outra coisa do que o Brasil entrando ligado desde o início. O Brasil vai pressionar essa bola da Escócia, vai tentar roubar essa bola da Escócia no campo de defesa escocês.
0: Torcedor, torcedora do Brasil, se ajeite aí, o jogo vai começar. À minha esquerda, a seleção da Escócia, um dos países mais tradicionais
3: passarinho.
0: Do futebol. Passarinho?
3: Entrou, rapaz, com um balde
0: pra pegar um passarinho.
3: Passarinho em campo, rapaz.
0: Que momento,
3: coitado,
0: hein?
3: Olha lá, ele vai lá com o balde.
0: E ele vai tomar o baile.
3: Vai lá.
0: Ele vai aqui na lateral esquerda, ele tirou o passarinho do gramado.
4: O passarinho saiu, calma.
0: O passarinho saiu sozinho, né?
4: Olha lá.
0: Que às vezes acontece também. Aí ele foi lá pertinho da placa de publicidade, botou lá o balde e tá tudo certo. Brasil à nossa direita, contagem regressiva em Miami. 3, 2, 1. Apita o árbitro, começou. Tá rolando a Copa do Mundo na Band News FM. Brasil e Escócia rumo à próxima fase da Copa do Mundo. Brasil em campo. E o Brasil já desce ao campo de ataque com o Vinícius Júnior pela ponta esquerda. Cercado por dois, tentou meter uma caneta no ponteiro escocês, caiu no chão. A arbitragem está parando o jogo. Não sei se para marcar a falta, aparentemente deu só lateral para a seleção escocesa. Aqui pelo lado direito, o Patterson se prepara para a cobrança. Comecinho de jogo nesse primeiro tempo, primeiros segundos de jogo com 34. Jogo parado, portanto. E o Paquetá caiu, hein, Aline Fanelli?
4: No campo de defesa, ficou reclamando de uma falta, de uma cotovelada do adversário. O árbitro não deu, é apenas lateral para a equipe da Escócia.
0: Lateral para a Escócia, batendo no começo do jogo, por enquanto, por aqui 0-0. É lógico, comecinho de jogo. E o Marrocos, meu caro Bruno Camarão, começou por lá ou não?
5: Começou também, Marcelo Duó. Bola rolando para Marrocos e Haiti. A gente acompanha tudo e traz os detalhes na Band News FM.
0: Vem para ataque o time do Brasil com Paquetá desarmado. Na metade do campo, volta para buscar McLean. Já vira o jogo. Entrega a bola para Maguinha aqui do lado esquerdo. Ele tenta um levantamento lá para ataque para o comando para o Shankland. A bola desviada pelo time do Brasil. Volta na metade do campo. McTominay tentou brigar. Ganhou a parada, levou a vantagem. Camisa 7, McLean. Leva a bola para o setor intermediário. Robertson vem lá do lado esquerdo. Pediu, recebeu o lateral do Liverpool para cruzamento. Mandou na grande área. Marquinhos tira. Completa o corte. Casemiro à frente da grande área. Briga no alto. Danilo. Foi atingido o Ryan. Arbitragem para, marca a falta. Ele deu vantagem, não. Parou, não parou, fingiu que parou, não parou mais. Nem ele sabe o que ele fez. E começou cedo, hein, meu caro Maurício Ferreira.
6: É, e ele ficou na dúvida agora, porque na disputa pelo alto houve ali o choque do Ryan com o Ferguson. E os dois caídos no gramado. O Ryan até vai com um pouco mais de força por ali. Ele não marca falta para nenhum dos dois lados. Escoceses e brasileiros reclamam, ele paralisa para o atendimento do Ferguson.
4: O Duó, só uma lembrança, esse árbitro, ele apitou Brasil e Suíça, primeiro jogo da Copa do Mundo de 2018, foi 1-1 esse jogo, e na ocasião o gol feito pela Suíça foi bastante reclamado pelo Brasil por causa de uma falta no Miranda que o árbitro não viu.
0: Lembro muito bem disso. Sai pro jogo a seleção
1: e deixou
0: da Escócia.
1: O Berami bater pra caramba no Neymar naquele jogo.
0: Pois é. Sai para o jogo novamente aqui no campo de ataque a seleção do Brasil pelo lado direito do campo. Tentou o lançamento, Danilo deixou a bola passar com o Ryan que domina. Parte o Ryan na inversão do jogo para Lucas Paquetá. Desce o Brasil ao ataque, virando o jogo pela ponta esquerda. Douglas Santos se apresenta, abre para Vinícius Paquetá de primeira. Recebeu a bola aqui do Vinícius, meteu de letra, bateu no adversário. Tira de lá de trás a zaga da equipe da Escócia novamente com Doak. Ele tentou girar, voltou essa bola um pouquinho atrás aqui com o McTominay. Retorna a bola para a zaga, saiu bonito o Hendry da marcação, voltou a bola no goleiro. E o goleiro Ngum manteve a bola na frente do lado esquerdo com o Robertson. Robertson trabalha a bola do pé esquerdo, faz o passe à frente para Mekin. Mekin trabalha marcado pelo Danilo, sai da marcação no campo de defesa e volta tudo para a seleção da Escócia. Acompanhando também esse grande jogo na Band News FM, mais um craque comentarista na bola e do microfone aqui na Band News FM. E aí, Cicinho, boa noite pra você, Cicinho. O que você espera dessa porfia aqui, Cicinho?
7: Boa noite, Duó. Boa noite a todos os ouvintes da Rádio Band News FM. espera o Brasil vencer e convencer, né? É uma equipe mais frágil também, assim como o Haiti. Tá no meio de Haiti e Marrocos. Então, assim, o Brasil, se ele implantar velocidade, Duan, tem tudo para fazer um grande resultado, para dar moral pro mata-mata, né?
0: Eu quero saber se o bolo chegou.
7: Comi tudo!
8: Brasil, então, ó, Brasil!
0: Parabéns, Cicinho, saúde,
9: parabéns.
0: Sucesso,
9: parabéns.
0: Muito amor no coração, muitas bênçãos na sua vida, meu querido.
7: Obrigado. Vocês estão tão longe, maior que você chegar, vai ter um bolinho especial para cada um.
0: Vem a Escócia ao campo de ataque novamente, puxando o ataque. Ferguson pela meia esquerda, já vem pro campo de ataque, entregando para Robertson. McLean vai lá pra grande área. Ele trabalha com Ferguson pela meia esquerda. O passe é por dentro novamente. McLean vem buscar. Devolve a bola pro camisa 7 da seleção escocesa. Vem buscar jogo. O atleta do Aston Villa. McLean pede mais à frente. Ele retorna. Ferguson volta tudo. O jogador do Bolonha da Itália recuando pra defesa. Recua Henry de novo pro goleiro. Gun saindo da grande área na pique da sua meia-lua. Ele bate de pé direito, levanta para o ataque. Lançamento perfeito. Robertson de primeira, de graça para o Brasil. Bruno Guimarães aparece pela direita, puxa contra-ataque. Não tem velocidade, vai avançando. Levou para o bico da área, tentou cruzamento na mão do goleiro. Gun faz a defesa, fica com ela o goleirão do Nottingham Forest, Aline.
4: O Bruno apostou no corredor pelo lado direito, quando tinha o Matheus Cunha um pouco mais aberto, centralizado, visando o Vinícius Júnior. O cruzamento foi aberto, só que eram quatro marcadores da equipe da Escócia à frente, inclusive o goleiro, que conseguiu ficar com a bola 0-0.
0: Quase 5 minutos, 4:50, etapa inicial de jogo, por enquanto aqui em Miami, 0-0 no placar. O Brasil trabalha com Ryan pela ponta direita, trabalha a jogada pelo time do Brasil, voltando por dentro a Casemiro. Casemiro de primeira, retorna o jogo, começa a Matheus Cunha aqui com a zaga, com Danilo pela direita, de lá para Marquinhos para Gabriel Magalhães pela quarta zaga. 5 minutos do primeiro tempo, por enquanto 0-0, carrega a bola no campo de defesa ainda o Gabriel Magalhães. Ele puxa a bola no círculo central do campo, Matheus Cunha aparece no comando, não vem o lançamento. Ele segura um pouquinho, volta com Marquinhos, Marquinhos para a direita para Danilo. Danilo está cercado pelo Bequim, prefere voltar, começa com Gabriel, com Marquinhos, Marquinhos a Gabriel. Do lado esquerdo, saída em 3 do time do Brasil, ele aprofunda o passe na esquerda para Douglas Santos, está cercado, ele volta a bola para a zaga. Devolve outra vez a Gabriel Magalhães, ele circula com a bola dominada com o pé esquerdo, levanta a cabeça, tá todo mundo marcado à frente, ele deixa para Marquinhos. Marquinhos tem Danilo ao seu lado esquerdo, sai jogando como se fosse um terceiro zagueiro pela direita, camisa número 13 do Brasil, abrindo o jogo para Ryan. Recebe de volta Danilo no campo de defesa, vai trabalhando na paciência, na calma, na moral, seleção brasileira. Passe feito para Gabriel aqui do lado esquerdo, ele recolhe, domina com o pé canhoto, vem lançando a bola até o círculo central do gramado, prepara o lançamento, não tem espaço, Paquetá aparece mais à frente, marcado, Matheus Cunha também. Ele deixa para Casemiro, dentro do círculo central do campo, ele volta a bola para Gabriel Magalhães. Paquetá de costas para a zaga, ele tenta girar para a esquerda, entrega o passe para Douglas Santos, leva a bola de novo pela meia, de lá para Paquetá, Paquetá de novo para Douglas Santos, voltando tudo, recomeçando com Gabriel Magalhães. Gabriel Magalhães devolve a bola para Paquetá, lançamento nas costas da zaga para Douglas Santos, de primeira para Vinícius, Vinícius Júnior gira pela meia esquerda, vira o jogo, para Casemiro, tem espaço para bater no gol, explodiu na defesa. Ferguson afasta a bola, cai no pé do McTominay, avança para o campo de ataque, o camisa 4 da Escócia, voltando o passe para Doug, que volta tudo, retorna para a defesa novamente. A seleção da Escócia sai para o jogo aqui no campo defensivo. 6 minutos e 25, começo de jogo aqui em Miami. André Coutinho, até que a Escócia não fica tão atrás, hein?
2: Não fica tão atrás e o Brasil me surpreende. O Brasil deixa a Escócia com a bola. Eu imaginava o Brasil pressionando um pouco mais essa posse de bola e tentando roubar. Não, o Brasil recua, deixa a Escócia tocar a bola. A Escócia toca a bola sem machucar.
0: Olha lá, olha a bola roubada pelo Brasil. Vinícius driblou o goleiro. Caçapa!

0: chicotada da defesa escocesa. Você, Robertson, tão experiente, foi devolver a bola para o goleiro. O Brasil estava na frente marcando pressão. Ela cai no pé do Vinícius Júnior. Na bola saída aqui na defesa com o zagueirão. O Henrique tentou devolver a bola, bateu, se não me falha a visão, Rayan. E ela cai com o Vinícius na frente da pequena área. O goleiro sai batido. Funciona a pressão do garoto. E aí caiu no pé do verdadeiro jogador decisivo do Brasil. Vinícius Júnior. Ele é o craque. Ele é a bandeira brasileira. Dribla o goleiro e manda a bola para o fundo do gol. Tudo que a gente queria. 8 minutos do primeiro tempo. Sai cedo o gol do Brasil. Brasil 1, Escócia 0. Vai, Laline Fanelli!
1: Avisa que o nosso extraterrestre está em campo, Vinícius Júnior. 10 participações nos últimos 13 gols da seleção brasileira. É o gol de número 12 em 52 jogos com a camisa amarelinha, marcando pelo terceiro jogo consecutivo nesta Copa do Mundo. O Coutinho pedia, marcação, pressão. O Rayan colocou o pezinho direito, conseguiu impedir o chute. Vinícius estava bem colocado, driblou o goleiro, deixou o Gan no chão, puxou para a perna direita e mandou tranquilinho para o fundo da rede. 1 a 0 Brasil.
0: Os caras estão com ponto eletrônico lá, André Coutinho?
2: Pois é, estava estranhando o Brasil deixar a Escócia tocar a bola com tranquilidade. Foi pressionar e eu estava falando quase que a gente se atropela aqui. Quase que eu narro o gol. Mas ainda bem que deu tudo certo, ainda bem que o Brasil sai na frente. Agora o jogo muda completamente. Agora a Escócia vai ter que pressionar ainda mais.
0: Bernardo Ramos quer ouvi-lo. Mante-se 10 minutos. Antes dos 10 minutos, Vinícius Júnior abre o placar e balança a rede. Bernardo.
3: E tudo sobre a pressão do Rayan, né, Duó? Agora o Brasil joga na forma idêntica à partida contra o Haiti, né? Um meio de campo em formato de diamante, com o Douglas Santos possibilitando ao Vini Júnior que estivesse na área. Porque o Vini Júnior, ele sai da esquerda, entra em diagonal à medida que o Douglas Santos apoia. Danilo fica como lateral chamado mais base, né? Participando do processo de saída de bola.
0: Quase 10 minutos, 9:40 do primeiro tempo. Cicinho, quero ouvi-lo. 1 a 0 Brasil, Cicinho!
4: Ah, é muito bom, né, Duó? Um gol assim no início do jogo te dá uma tranquilidade, até porque a Escócia é uma equipe que se mantém fechado atrás, é difícil você entrar. Então o Brasil pressionando, vai lá, Duó.
0: Vem Robertson pela ponta esquerda, trazendo o jogo pelo time escocês, voltando para Ferguson na intermediária. Recolhe Ferguson, camisa 19, voltando para o zagueiro McKenna. McKenna leva a bola no círculo central do campo e faz a abertura aqui pelo lado. Hendrick domina aqui pelo lado direito do campo, pela meia, já no ataque, ele encara o menino de Vinícius Júnior, para na frente dele, deixa a bola um pouco adiante, vem buscar jogo do Oak. Recebe a bola, camisa 23 da seleção escocesa, McLean vem buscar jogo aqui na intermediária, deixando de novo para Hendrick. Leva a bola pela direita, cruza a bola na grande área de cabeça, tira a defesa do Brasil com Danilo. McTominay já estava pronto para um voleio, ela sobra com Rayan, pressionando o menino, levando bem o jogador do Bournemouth, encara o Brasil, vem para ataque, Danilo sai com o Matheus Cunha, contra-ataque aberto, Vini no comando, passa ao lado, Paquetá, ele segurou, meteu um bolão, Guimarães está na área, bateu em cima da zaga, ricocheteou, bateu duas vezes, voltou para ele, ele insistiu pela direita, vem de cabeça para o corte, a defesa da Escócia. Ferguson fazendo a cercada por ali, de cabeça ele afastou o perigo, lançamento no comando para Shankland, perde a bola, o Brasil avança, Matheus Cunha para Paquetá, círculo central do campo, joga bem o Brasil, bola para Vinícius Júnior, de lá para Paquetá pela meia, domina o camisa 20 do Brasil, mas sua intermediária ofensiva soltando para Vinícius dominado por aqui, derrubado, o árbitro mandou seguir, tem vantagem o Brasil, Marquinhos aprofunda para a direita para ele, Rayan parte em diagonal, da direita para dentro, limpa o primeiro em cara, Matheus Cunha dominou, queimou no gol e a bola subiu, saiu. Tiro de meta para a Escócia, Aline.
1: A primeira tentativa do Matheus Cunha, que não foi titular no jogo inicial da seleção brasileira, mas volta ao time, ganha posição. No último jogo fez 2 gols, arriscou da intermediária um pouquinho mais pelo lado direito, bateu com o pé direito forte no alto. O Gan apenas acompanhou e vai cobrar o tiro de meta.
0: Relógio da Band News FM marca, você confere aí, 11:40 jogados, etapa inicial, Copa do Mundo FIFA 2026, Grupo C, última rodada da fase de grupos aqui em Miami. Brasil 1, Vinícius Júnior 0 para a Escócia, Bruno Camarão.
5: Duó, 10 minutos de bola rolando em Atlanta e Joseph abre o marcador para o Haiti. O Marrocos não conseguiu segurar o ataque pelo lado direito. 1 a 0 para os haitianos.
0: A
6: Mas que notícia maravilhosa.
2: A galera aqui no estádio.
6: O estádio vai abaixo com o gol do Haiti, rapaz. Lá vem o Brasil de novo. 1-0 lá, 1-0 aqui, Brasil na frente. Posse de bola para a seleção brasileira. Vinícius volta a bola para Casemiro na defesa perigosamente. Casemiro se livra bem na marcação, toca na bola para Marquinhos. Marquinhos trabalha pela zaga central do time do Brasil, soltando o passe adiante. Casemiro domina a bola por ali, deixa para Bruno Guimarães. Ele faz a saída do jogo, já no campo de ataque pela meia direita. Levanta a cabeça, ajeita a bola para Rayan. Ele deixa a bola para Danilo, mais aberto na direita do campo. Na lateral ele volta, a bola na calma, na moral para Marquinhos, que recolhe, domina com o pé esquerdo, vem conduzindo a bola até o círculo central do campo, soltando para Casemiro. Casemiro pisa na bola e todo o resto do Brasil à frente. Ele deixa a bola do lado para Gabriel Magalhães, tem Paquetá à sua esquerda, ele prefere Marquinhos pela direita. Trabalha a bola, camisa 4 do Brasil, já no campo de ataque, Matheus Cunha pedindo o comando. Três dedos do Marquinhos, que bolão! Rayan tentou dominar, escapuliu a bola dele. Vai para fora do Danilo, metido a besta lá de ponta direita, né, Aline?
1: Avançou o jogador do Flamengo e arriscou, né, mais pelo lado direito da grande área. Ele até alcançou a bola longa, só que ela escapou no momento do domínio. E aí não dava mais para o Danilo chegar já perto da linha de fundo. Agora foi organizando a seleção brasileira, que marca pressão na saída da Escócia.
6: São 3, 6, 7 jogadores do Brasil no campo de ataque. A seleção da Escócia sai jogando com o goleiro. Novamente tocando a bola mais uma vez, o goleirão para ataque. Gambando a bola lá para frente no ataque. Tentou brigar por aqui o Robert. Thompson não chegou na bola, nem ele, nem o Maguinho. Recupera o time do Brasil, mandando no jogo. Recuperação de bola do Casemiro, de lá para Paquetá. Paquetá da meia esquerda, deixa para Matheus Cunha, de costas pro volante, volta a bola para Paquetá, que recolhe pela meia esquerda. Ele leva contra o primeiro marcador, escapa do McTominay, faz abertura pela ponta esquerda para Douglas Santos. Recebe de volta o lateral do Brasil, voltando para Paquetá. Paquetá para Gabriel Magalhães. No campo de defesa, ele rola a bola no círculo central do campo para Marquinhos. Marquinhos mais adiante, vem buscar jogo novamente. Matheus Cunha fazendo armação no círculo central do campo. Casemiro, ele deixa a bola novamente aqui ao lado. Bruno Guimarães é quem faz o passe. Deixa a bola para Gabriel, Gabriel para Douglas, Douglas para Paquetá. Achou Vinícius, mas a bola toca no McTominay. Chega para a defesa, a bola recuada para o gol de novo. O goleirão bate de pé direito e levanta para o ataque no pé do Casemiro. Casemiro para Paquetá, que volta. Começa de novo o respiro Brasil. Gabriel Magalhães para Casemiro, os dois tramando aqui no metade do campo, no círculo central. Gabriel abre o jogo para Paquetá, do lado esquerdo, recebe de volta. Ele rola a bola curta ao seu lado direito para Casemiro, dentro do círculo central. Lançamento em profundidade para Danilo, Rayan por dentro. Danilo vem pela ponta direita, não está marcado. Ele leva a bola mais atrás para Casemiro, que cruza de primeira. Ela passa à direita do gol. Foi um chutamento, né, Aline?
1: Foi, porque tinham dois jogadores da seleção brasileira dentro da grande área, o Rayan e o Matheus Cunha. O Vini estava um pouco mais afastado. O Casemiro viu uma oportunidade de pegar de primeira e, de repente, ver a defesa adversária não tão arrumada. A bola foi direto e forte pela linha de fundo. Agora o goleiro Ugan conversa ali bastante com o Robertson para tentar ajustar a Escócia.
6: Está jogando o goleirão Gun lá pra frente, pé direito na bola, levantando para o ataque, vai subir Maguinho de cabeça, bloqueado ali pelo Danilo, a bola passou por ele. Vem buscar jogo Shankland, me parecia impedido. Ele volta a bola para a defesa, começa tudo de novo a seleção escocesa. Na marca de 15 minutos do primeiro tempo, bola tocada aqui no campo defensivo, vem buscar jogo McKenna. McKenna toca adiante, recebe Ferguson, volta. Começa de novo para Hendry. Hendry faz abertura aqui pelo lado direito do campo, vem buscar Patterson, domina. Ele deixa a bola mais à frente, recebe de volta no camisa 17, Guilherme Doak. Ele volta a bola para o zagueiro e recebe de volta na banda direita do campo, cercado por dois. Douglas vem, tira o espaço dele, ele volta a bola para o Patterson, que recua para a defesa. Bernardo Ramos, 15 minutos e meio, o jogo 1-0 Brasil, Bernardo.
3: Brasil bem melhor, Duol. Agora é impressionante como tudo passa pelo posicionamento de um coadjuvante, que é o Douglas Santos. Ele subiu agora no último ataque do Brasil. Vinícius Júnior estava lá no meio campo ajudando na armação do jogo. Quer dizer, isso dificulta muito a marcação da Escócia.
6: Meu caro André Coutinho, também quero ouvi-lo aqui do meu lado, na posição 10 da Band News FM. 1-0 Brasil e o jogo, Couto.
2: Me chama a atenção o posicionamento do Danilo quando o Brasil tem a bola. Parece que o Brasil joga com três zagueiros. O Danilo mais recuado para ajudar na construção dessa jogada pelo lado direito. E é o Douglas Santos que é o lateral realmente atacante do time do Brasil. Muito embora o Danilo tenha aparecido na área agora há pouco.
6: Marquinhos traz a bola para o campo de ataque, o time do Brasil trabalha na calma, na moral, posse de bola para Danilo, ainda na direita, ele rola curto ao seu lado, deixando para Bruno Guimarães pisa na bola e volta, começa tudo de novo o Brasil na quarta zaga com Gabriel Magalhães, Magalhães pisa na bola do lado esquerdo, ele volta tudo para Casemiro, círculo central do campo, ameaça lançamento, Rayan por dentro, Danilo cercado, Matheus Cunha aberto pela ponta direita, a bola volta para Gabriel Magalhães aqui no setor intermediário, ele faz a bola chegar até o Douglas Santos trabalha por dentro com Paquetá, Paquetá devolve para o lateral do Brasil que de primeira recua, recomeça com Magalhães, jogador do Arsenal da Inglaterra, de lá deixando com Marquinhos do Paris Saint-Germain, bicampeão da Europa. Ele toca na bola para Matheus Cunha, aberto pela ponta direita, vem na lateral do gramado, vem trazendo a bola por dentro, bem cercado, Beguinho em cima dele. Ele volta a bola, começa com Danilo, Danilo pela meia direita, volta para a defesa com Marquinhos, trabalha a bola, o Brasil na calma, 17 primeiro tempo, 1-0, Vinícius Júnior marcou para o Brasil. Gabriel Magalhães trabalha, a torcida brasileira também, grita junto, canta junto, incentiva junto. Marquinhos domina no círculo central do campo e volta a bola para Gabriel Magalhães, sem pressa o Brasil troca passes, fica com a bola novamente, o camisa 3 do Brasil pisando na bola no setor ofensivo, bola para Lucas Paquetá, Paquetá tem Matheus Cunha à frente dele pela meia esquerda, corta por dentro, recebe nas costas do volante, vem Matheus Cunha, corta para dentro, Bruno pediu, ele ganhou na primeira, na segunda na dividida, abertura para Danilo, Rayan vai para a área, Bruno Guimarães aparece, lá vem Danilo, cruzamento fechado, desvio para trás, passa por todo mundo na grande área, cai na ponta esquerda, Douglas Santos tem Vini, Vini domina, lateral da área, vai para dentro, garoto, ele vai para a finta, levou para a área, por baixo, Patterson põe fora, escanteio para o Brasil, Aline!
1: O primeiro escanteio do jogo e da seleção brasileira, e curiosidade, Marcelo Dó, não tinha visto isso ainda, no telão, acabou de mostrar o gol do Haiti, o placar do jogo e a classificação atualizada da chave, então agora o estádio também viu o gol do Haiti no telão. Bruno Guimarães cobre escanteio pela esquerda.
6: Na grande área, os jogadores brasileiros, Marquinhos lá na boca do gol, Casemiro na marca do pênalti. Gabriel Magalhães dentro da pequena área, Paquetá também está por ali, Matheus Cunha também, jogadores do Brasil chegando na boca do gol. Olho no Danilo, jogador do Brasil está lá na marca do pênalti, vem cruzamento, Paquetá está aberto lá no segundo poste pela direita, escanteio, Bruno Guimarães se prepara para a cobrança, bateu de perna direita no primeiro pau, vem desvio no segundo poste, ela passa pela defesa do time da Escócia, voltou para Paquetá na direita, tentou levantamento no balão lá para dentro da grande área, briga Danilo no alto, Gabriel Magalhães perdeu, contra-ataque, Maquin tenta o lançamento na frente, bola muito longa, busca o jogo, Douca aqui pelo setor esquerdo, volta para o Robertson, lançamento do Maquin de novo para o Douca, desviado pelo lado esquerdo do campo, tentou dominar contra dois, achou um bom passe por dentro para McTominay, gira bem pela meia esquerda, campo de defesa, passa da defesa ao campo de ataque, marcado pelo Matheus Cunha. Matheus Cunha vem pro combate, rouba a bola, deixa com o Rayan, faz a finta, menino, isso, tentou passar, passou, é só abrir pro Vini, trabalha o Brasil no contra-ataque, Vinícius Júnior e Rayan contra a defesa escocesa, Vini vai pra dentro, da direita, três dedos pro gol, passa a direita, vai fora, perto, muito perto, perto demais, mas não entrou, Aline!
1: Grande jogada do Rayan, que roubou a bola e sentiu, hein? Caiu dentro da grande área com algum incômodo, camisa 26 da seleção brasileira, mas ele roubou a bola e o Vini estava em posição irregular e recuou um pouquinho. Foi tempo suficiente para conseguir avançar e receber a bola. Eram dois jogadores da seleção brasileira contra 8 da Escócia. O Vini invadiu a grande área, tentou bater com efeito e a bola saiu pelo alto. Tá tudo certo com o Rayan.
6: Cicinho, temos menos de 20 minutos, 5 finalizações do Brasil no primeiro tempo, 1-0 para nós, Cicinho.
4: 1-0 para nós, Duó, e o Brasil muito bem em campo, né? O que chama atenção é o Brasil ganhando todas as divididas, né? O lance do gol, a bola foi recuperada ali numa displicência, obviamente, do zagueiro escocês, mas também na inteligência do Rayan, que pressionou. Então, assim, é um Brasil que ganha a dividida, ganha as bolas aéreas e também a segunda bola. Então, assim, absoluta até aqui.
6: Se organiza o Brasil no ataque na marca de 20 minutos, 1-0 para o Brasil. Lucas Paquetá pelo lado esquerdo, tentativa de lançamento ao Bruno Guimarães, que se metia no comando de ataque, ele preferiu voltar, começar tudo de novo com o Marquinhos. Relógio da Band News FM marca 20 minutos 20 segundos, etapa inicial. 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Brasil 1-0 para a Escócia, Bruno Camarão.
5: 20 minutos de bola rolando em Seattle, o Haiti, Marcelo Duó, vai vencendo a seleção marroquina. 1-0, gol do atacante Joseph. Com este resultado, o Brasil se sustenta na primeira colocação e Marrocos vê justamente a segunda colocação com 4 pontos ameaçada.
6: 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Posse de bola para a equipe do Brasil, outra vez aqui no campo de ataque. O Brasil trabalha com, pelo setor intermediário com Casemiro. Pelo setor de meia direita, ele vira para a meia esquerda. Gabriel Magalhães se apresenta para o jogo. De lá para Lucas Paquetá na intermediária, solta a bola para Vinícius Júnior. Vem de frente, contra dois na marcação, tentou cruzamento, bateu na defesa, a bola vai sobrar para o goleiro. Angus Gunn fica com ela novamente, o goleirão da seleção da Escócia. Meu caro Bernardo Ramos, 21 minutos, daqui a pouco a pausa para hidratação. 1-0 Brasil e o jogo, Bernardo.
3: O jogo está sob controle para o Brasil, né? Pelo menos nesses primeiros 21 minutos, com 5 finalizações, nenhuma finalização.
6: Olha o Brasil roubando a bola de novo, Vinícius ganhou, vai para ele, bateu, caçapa!

McKenna. Dessa vez foi ele. Perdeu a bola direta para o Vinícius Júnior. Rouba a bola, o Vini sai na cara do goleiro de novo. Pelas costas, roubem o

0: Júnior, craque, referência. Ele vai passar o bastão da seleção brasileira para a próxima geração. Vinícius Júnior é o cara. Brasil 2-0, Aline Fanelli.
1: É a Copa dos protagonistas, então o Brasil tem, sim senhor, o seu protagonista. Brasil, Brasil, Copa Brasil. De Vinícius Júnior e o gol está sendo checado.
0: Vai ver se teve uma falta na dividida do Vinícius Júnior com o McKenna. O árbitro nesse momento está indo ao VAR. Ao totem da discórdia, André Coutinho.
2: A Escócia já tinha saído com a bola. Eu não ouvi o apito, mas a Escócia já tinha saído com a bola. Já tinha saído com a bola, a Escócia. Que coisa esquisita.
0: É, ele trança o pé, né?
1: Falta?
0: Ele trança o pé no zagueiro. Não sei se ele vai dar essa falta, não. Mas a repetição tem o contato do pé do Vinícius, o pé esquerdo no pé direito do zagueiro. Não sei se é suficiente. Bernardo Ramos também tem a imagem, quero ouvi-lo.
3: Quem faz a falta é o jogador da Escócia, o Hendry. Ele tenta dar um chute no Vinícius Júnior e não consegue. Não dá pra anular esse gol, será uma piada.
0: Esse árbitro é ridículo. Ele vai anular, quer ver? Nem o microfone dele funciona. Ele deu falta. Ele anulou o gol do Brasil. Esse aí já tem reclamação, né, Aline Fanelli?
1: É o senhor César Ramos da Copa do Mundo de 2018.
0: É. Aí falta.
3: O Brasil foi gafado.
0: Presença da CBF também. Isso é um absurdo, Bernardo.
3: Brasil foi garfado. Dá pra dizer que o Brasil foi garfado nesse jogo. Tá? Se tem falta de alguém, é do Hendry no Vinícius Júnior. Brasil foi garfado em Miami.
4: O Hendry nem faz a menção de reclamar. Isso não é determinante para a regra do jogo, mas você sabe do ser humano. Se ele tivesse sofrido a falta, se ele achasse que ele tivesse sofrido a falta, se ele pensasse que ele tivesse sofrido a falta, ele teria reclamado. Ele não faz nem a menção de reclamar. Nem a menção de reclamar. E eu repito, eu não sei se o árbitro tinha apitado, mas a Escócia já tinha saído com a bola do jogo. A Escócia já tinha saído no meio campo.
0: Pausa para hidratação na marca de 25 minutos. Cicinho, também quero ouvir o Cicinho.
5: Dó, eu tô junto aí com o Bernardo, tô junto com o Coutinho. Por quê? O VAR, você tem que analisar também. Não é você apontar a câmera pro árbitro ali, ele analisar somente o pé dos atletas, né? É muito fácil você ver contato, porque futebol é um esporte de contato. Você precisa também ver na reação. Você vê, que nem o contato do Vinícius com o zagueiro não foi suficiente pro zagueiro cair. No entanto, que ele conseguiu correr e tentou, ele só optou por não fazer a falta, que ele imaginou que seria expulso por ser o último homem. Então, assim, o juiz se equivocou. Mas também fica a lição, o Brasil tá ligado. Então, a Escócia não apareceu pro jogo. E o Brasil tá muito ligado, ganhando divididas e tá merecendo fazer mais gols, assim como aconteceu agora. Foi anulado, mas é o Brasil muito concentrado nesse jogo.
1: O Ancelotti ficou completamente revoltado, ele foi conversar com o quarto árbitro, o Neymar também estava ali no banco reclamando, o Vinícius Júnior chegou agora nesta pausa para hidratação, né, que os jogadores estão reunidos bem em frente ao banco, também para reclamar. Agora o Ancelotti está ali com a prancheta sinalizando para o time todo o que ele quer da seleção brasileira.
0: Pode continuar a pressionar, porque se apertar eles vão ceder, vamos colocar assim para ficar mais polido. Maurício Ferreira me chamou?
6: E na Copa do Mundo de 2018, naquela partida contra a Suíça, né, depois da não marcação da falta do Zuber, né, na dividida ali com o Miranda, a CBF protocolou uma reclamação à FIFA, né, junto à FIFA, e pediu explicações do porquê aquele lance também não teve ali ajuda do árbitro de vídeo. E a FIFA, na época, saiu em defesa do César Ramos, o mexicano, que é também o árbitro de jogo hoje, o árbitro da partida de hoje, dizendo que a decisão tomada à época foi correta. E aí hoje ele é envolvido em mais uma polêmica com a seleção brasileira.
0: Foi um completo absurdo. Cada vez que passa um replay aqui eu fico mais indignado, Bernardo.
3: É revoltante o que aconteceu. É absolutamente revoltante o que acontece no gramado do Hard Rock Stadium em Miami. O juiz garfou o Brasil. É o que você falou, a cada vez que a gente revê o lance, a revolta com a arbitragem aumenta. Porque o Hendry chutou o Vinícius Júnior. Ele tentou fazer a falta e não conseguiu.
0: A gente vai ter o jogo reiniciado aqui, meu caro Bruno Camarão. Contas nesse momento, né? O Brasil ganhando 1-0 aqui, Marrocos perdendo 1-0 lá. Como é que fica o grupo do Brasil, Camarão?
7: Não, o Brasil segue na primeira colocação. Esse gol anulado do Vini Júnior não mexe efetivamente na classificação da seleção brasileira, que vai, nesse instante, para a próxima fase com 7 pontos como líder do grupo C. Marrocos, que vai perdendo, se mantém com 4 pontos. Escócia, com essa derrota, com 3 na terceira colocação. E com chances reduzidas de, quem sabe, entrar no rol das melhores terceiras colocadas para a próxima fase. Brasil em primeiro, Marrocos em segundo.
0: Jogo retomado por aqui em Miami, por enquanto, na marca de 28 minutos, 1-0 Brasil. Agora uma dividida, tem escanteio a seleção da Escócia. Robertson, capitão, conseguiu um escanteio para eles, Maurício.
6: Descendo pela ponta esquerda, na primeira tentativa por ali do Robertson, e foi travado pelo Ryan junto à bola por ali. Vem na jogada aérea a seleção escocesa, quem vai para a batida é o Ferguson.
0: Aí vem ele para a batida novamente aqui na ponta esquerda, vem levantamento lá para a boca do gol, lá dentro da grande área, os grandalhões. Ferguson está lá na grande área, o centroavante Shankland também está ali na boca do gol, na frente do Alisson. O zagueirão também, o McKenna, cruzamento no primeiro poste, ela viaja, tira de cabeça, Casemiro afasta o perigo de vez ali, Gabriel Magalhães. Ela volta para a Escócia na ponta direita, tentativa de cruzamento lá da ponta com o McGinn. No segundo poste vem o desvio, ela passa na pequena área do Brasil, Casemiro tira o rato da sala. Paquetá dá um bicão para fora, a bola sai em lateral aqui do lado direito. É bola para a seleção da Escócia bater aqui no campo de ataque. Patterson pega para a cobrança. Ele cobra rapidamente, voltando para a defesa para Hendry. Ele vem buscar jogo aqui na sua intermediária, deixando para o Robertson. Robertson pelo meio, faz a bola chegar até o camisa 19. Ferguson vem buscar jogo. Ele domina no círculo central do gramado, devolve para o Robertson. Robertson por dentro, fazendo a bola chegar ao McLean. McLean trabalhando por dentro, os dois volantes com Ferguson. De volta para McLean, camisa 23, vem levando a bola pela meia esquerda. Devolve para Robertson aqui na frente, pede jogo, devolveu para o McLean. McLean vem com a bola do dominada outra vez aqui na intermediária, soltando para a meia direita, vem o Ferguson lá da ponta, abertura para Patterson, vai encarando a seleção do Brasil. A Escócia se lança à frente, posse de bola para a seleção escocesa novamente aqui atrás, sobe todo o time, posse de bola com o Hendry. Hendry volta a bola para McKenna, é só pressionar o Matheus Cunha, ele volta a bola para o goleiro, novamente Gun saindo da grande área, domina o goleirão, fora dela, vai bater lá para frente, levantamento cumprido na ponta esquerda para o Maguim, vai tentar chegar de cabeça, Danilo tira. Vai no alto, a bola vai para fora, lateral pelo lado esquerdo. Na marca de 30 minutos, o relógio da Bandeirinhos FM marca e você confere meia hora, primeiro tempo. Copa do Mundo FIFA 2026, aqui no Miami Stadium, Hard Rock Stadium, a casa dos Dolphins. Por enquanto, Brasil 1, Escócia 0, Camarão.
7: Às 10 horas da noite, Duá, tem a definição do Grupo A. Tcheca e México, diretamente do estádio da cidade do México, Azteca. Lá em Monterrey, tem África do Sul e Coreia do Sul. Também às 10 horas da noite. Amanhã, quinta-feira, destaque para Curaçao e Costa do Marfim, Equador e Alemanha.
0: 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Aqui é Brasil, Brasil na frente, 1-0. 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Vem a Escócia para ataque, Ryan fura, ela passa, vem com o Maguinho, entrada da área na esquerda, abriu pro Robertson. Shankland vai pra grande área, partiu o cruzamento, bate no Danilo, vai pra fora, a bola escanteio. De novo, escanteio na esquerda, Maurício.
6: E esse vai ser o lado mais perigoso, justamente pela presença do Robertson por ali, que chega à linha de fundo, faz o cruzamento, a bola explode na barriga do Danilo, e aí depois o Robertson, na pressão, tenta pedir um pênalti. O Danilo olha para ele, aquele sorrisinho irônico, mais um escanteio para os escoceses.
0: Ferguson vai lá para a cobrança na ponta esquerda, não tem muita pressa, deveria ter, mas não tem muita pressa não. Vai lá buscar a bola do lado do campo, deixa ali na marca da cobrança do escanteio, para levantar na grande área. Na McKin, na grande área, chegando também lá o zagueirão, camisa 26, o McKenna no segundo poste. Os dois ficam por ali, também com ele o camisa 4 do McTominay. Vem para a grande área na marca do pênalti, o McKenna saiu da marcação, vem para o primeiro poste, o cruzamento é para ele, desvia Marquinhos, ela sobe, desvia de cabeça novamente Bruno Guimarães, ela cai na ponta direita, vai brigar pela posse de bola, a seleção da Escócia novamente, McKinn deslocado pela ponta direita, ele tenta a finta, puxa no pé esquerdo, o Vinícius vem para travar, a bola sobrou, vem Patterson, tenta passar, não passou, Paquetá domina, bonito, no estilo, leva a bola no passinho ali, o Paquetá evita a saída pelo lado do campo, sofre a pressão, sofre o tranco, mete uma letra no escocês, sai por dentro, mas sai mal, errado, volta essa bola lá de trás, Ferguson queimando o gol, desviando o Marquinhos, vai fora. Escanteio, Paquetá, presta atenção. Faz isso não, meu filho. Hein, Maurício?
6: É, porque ele sai dando um drible ali no jogador e um toque de efeito, mas depois um passe completamente equivocado e oferece a finalização ali do Ferguson, com a bola explodindo no meio do caminho, saindo pela linha de fundo no bate-rebate no Danilo, depois também no Magalhães, mais um escanteio da Escócia.
0: McTominay na grande área do Brasil, um pouco mais para o segundo poste, braços erguidos também do zagueirão Hendry, na segunda trave. Shankland fica ali na linha de frente na pequena área do Brasil. Vem invasão na área brasileira pro gol à direita do seu rádio. Vem a Escócia, cruzamento aberto na marca do pênalti. Subiu, Marquinhos tirou, voltou ali na entrada da área. Mas o árbitro já pagava uma falta de ataque. Falta para o Brasil na defesa, Maurício.
6: Para cima do Bruno Guimarães por ali. Na dividida e na disputa pelo alto, ele acaba se enrolando todo por ali com o Henry. A falta foi cometida pelo camisa número 13 da Escócia e marcada pelo árbitro mexicano César Ramos.
0: André Coutinho, 33, primeiro tempo 1-0 Brasil e o jogo Couto.
2: A gente teve visto uma Copa do Mundo com quartos diferentes, né? E o primeiro quarto do Brasil foi um domínio completo e o Brasil voltou desligado para o segundo quarto. Depois da parada para hidratação, a Escócia vive o melhor momento do jogo. Não é um massacre da Escócia, pressiona e tal, mas não, acho que a parte psicológica não fez muito bem para o Brasil com esse gol no Loco.
0: Toque, grande jogada, cruzamento da direita, bate no Casemiro, que tira para o Brasil, deixando para Bruno Guimarães, tentou passar na esquerda, Douglas Santos com pressão, pressionado, Paquetá também ganha lateral para o Brasil. Sai jogando a seleção brasileira aqui no campo de defesa, Cicinho, passamos de meia hora, 1-0 Brasil na frente, o jogo, Cicinho.
5: Não, é um jogo que agora o Brasil, por questão de ter pressionado muito, até toma um pouco de fôlego. A Escócia vem para cima, mas é o Brasil ainda consciente, marcando bem as bolas paradas da equipe da seleção da Escócia. Até entendo porque o Brasil deixou a Escócia jogar no início, né, sem se preocupar com aquela questão de toque de bola, pela qualidade. É pouca qualidade, então o Brasil deixou para jogar no erro. E foi muito inteligente, fez 1-0. Agora controlou um pouco o ímpeto, mas o Brasil ainda está melhor em campo.
0: Brasil trabalha a bola no campo de defesa novamente, na marca de 34,5 do primeiro tempo, no placar 1-0 Brasil. Vinícius Júnior marcou. Danilo pela direita, antes da linha do meio campo, deixa a frente para Matheus Cunha, já tira do marcador e entrega a frente a Rayan. Rayan vai levar, lá vem Brasil, Rayan vai para a área, todo atrapalhado, ele tromba com todo mundo, a bola vai fora. Tiro de meta para a seleção escocesa. Mais um absurdo, Aline Fanelli.
1: Irritam os jogadores da seleção brasileira. O Matheus Cunha foi para cima do César Ramos porque o Rayan estava na correria e tentou pegar a bola, não conseguiu, mas na opinião dele foi o último desvio para o jogador da Escócia. O árbitro não quis nem saber, já está acompanhando o jogo.
2: E assim, gente, na dúvida, mata escanteio, porque depois o VAR chama, né? O contrário não pode acontecer. Na dúvida, mata escanteio.
0: Sai jogando a seleção da Escócia aqui na direita outra vez. Se prepara para a cobrança do arremesso, Patterson. Pelo setor direito, se prepara para jogar essa bola mais à frente. Tentativa de passe por aqui. Por dentro, vem de trás, McKenna tenta bater de fora da área. Acertou o McLean ali, a bola batendo na defesa do Brasil. Voltou, tira Bruno Guimarães, tromba com ele. Tenta levar na força, na pressão. Ganha a parada do Ferguson. Deixa para Casemiro, vira o jogo. Isso, ele manda a bola errada para o Danilo. Lateral para o time da Escócia, que tem pressa. Robertson pega a bola rapidamente e deixa para Maquin. Maquin recebe. Camisa número 7 deixando para Robertson. Robertson trabalha por dentro para McTominay. Vem buscar jogo, atleta da Donápoli. Toca mal no pé do Marquinhos. Obrigado pela deferência. Passo de bola para o Brasil com o Bruno Guimarães. Passa o ataque deixando com o Douglas Santos. Já domina em progressão o ataque. Vinícius não foi. Segurou pelo lado esquerdo. Na banda do campo ele domina. Pisa na bola. Volta para Paquetá. Paquetá tem Bruno na sua frente. Tem a frente também de costas para a grande área. Matheus Cunha. Bruno Guimarães gira na calma, na moral. Volta a bola para Marquinhos. Marquinhos recupera o fôlego para o time do Brasil, devolvendo para Lucas Paquetá, recuado na intermediária, meia esquerda, aprofunda para Douglas Santos, ninguém na grande área, Douglas segura um pouquinho, deixa a bola para Vini, Vini trabalha o jogo, ainda na ponta esquerda, marcado por dois, ele volta a bola para Paquetá, Paquetá segurou, deixou com Bruno de primeira, marcado por dois, ele devolve no Lucas, Paquetá mais atrás, para Gabriel Magalhães, pisa na bola de pé esquerdo, voltando para Marquinhos, gira o jogo Brasil, Marquinhos tem Danilo, Danilo recebe, gira o jogo mais à frente, ele devolve. No setor esquerdo para Gabriel Magalhães, ele quem recolhe, domina, leva a bola para o campo de ataque, vem crescendo o Brasil para intermediário, ele puxa o Paquetá pela ponta esquerda, recebeu, deixou no Vini no bico da grande área, vai para dentro o Vini, vai para a boca do gol, levou para a linha de fundo, cercado por dois, por baixo, o Patterson tira. Ela volta na entrada da área por ali com o Doug, voltando a bola para o lateral. Patterson, que rola curto ao seu lado e recebe de volta, cercado pelo Vinícius. Ameaça bater para frente, não tem muito espaço, ele toca curto à sua frente ao Doug. Doug volta no zagueiro, Hendry cercado, volta no gol de novo. Goleirão da Escócia vira o jogo para a esquerda, sai com o Robertson. Robertson tem McTominay mais à frente, pediu, recebeu, dominou contra o Ryan. Ryan vem no bote por baixo, isso garoto, ganha para o Brasil, parte a seleção. Lá vem Bruno Guimarães pela meia direita, Ryan partiu na direita, bola nele. Danilo passou livre, ele não viu, ele bateu no gol, pra fora, longe do gol, longe, lá em Miami Beach. Aline Farnett.
1: Lamenta o garoto Ryan, que foi quem iniciou essa jogada efetivamente ao conseguir roubar a bola ainda no campo de defesa. Ele não percebeu justamente o Danilo invadindo a grande área um pouco pelo lado direito, finalizou com a perna esquerda forte no alto buscando o ângulo do goleiro Gan e a bola saiu pela linha de fundo. O Brasil vence 1-0.
0: Meu caro Bernardo Ramos, quase 40 minutos 38 já do primeiro tempo. Por enquanto, 1-0 Brasil. Fala, Bernardo!
3: É impossível dissociar o que acontece. E o que acontece é o seguinte: o Brasil está melhor do que a Escócia, mas a Escócia cresceu no jogo diante dos erros absurdos de arbitragem. Teve o gol mal anulado e agora o escanteio que era para o Brasil, ele inverteu, ele deu um tiro de meta. Isso é uma arbitragem tenebrosa em Miami.
0: E aí vem a Escócia novamente, retomando a bola no campo de ataque. Posse de bola do Ferguson na frente. Shaqlin vem buscar jogo aqui no campo de ataque, voltando o jogo para a intermediária, de lá para o Robertson na ponta esquerda. Ameaça o cruzamento, cercado pelo Ryan, ele volta. Levantamento lá de trás. Você tá brincando, né? Glorioso, Ferguson meteu uma rosca na bola, aliás, o McLean. A bola foi longe do gol, quase que sai em lateral, no outro bico, na outra bandeirinha de escanteio. Só tiro de meta para a seleção brasileira. Quase 39 minutos, o Brasil ouvindo a Band News FM. Alô, Carol Cardoso, alô, Cintia, alô, Gustavinho, alô, Wagner. Ouvindo a Band News FM, obrigado pela sua audiência em todo o Brasil. Obrigado pelo carinho, Bruna Cristina, Giovanni Fernandes. O Brasil ligado na Band News FM. Posse de bola para a seleção do Brasil de novo, ficando com a posse de bola aqui na sua intermediária. O zagueirão Gabriel Magalhães, ele pisa na bola, rola curta adiante. Casemiro volta, a bola para o goleiro. Começa tudo de novo o Brasil. Alisson toca na bola para Marquinhos. Marquinhos vem buscar jogo pela direita, caminhando com a bola dominada. Ele vem até a intermediária defensiva da seleção. Toca na bola para a direita para Danilo. Danilo tem Ryan aberto, ele deixa mais à frente a Bruno Guimarães. Pisa na área, na frente por aqui pela meia Danilo. Ele deixa para Ryan. Ryan volta tudo. Começa de novo. Danilo tinha dado um pique lá para o ataque, a bola não chegou até ele. Marquinhos vira para Paquetá na meia esquerda. Gira a bola, solta o Brasil. Paquetá toca na bola por dentro a Bruno Guimarães. Para Casemiro. Ameaçou o lançamento, não tinha espaço, deixou de lado. Novamente para Danilo. Meia direita, campo de ataque. Ele volta para Marquinhos, é o último homem. Toca na bola para Paquetá. Paquetá recebe na meia esquerda, vai marcado pelo McTominay. Levantou para a área muito forte, passou por todo mundo. De cabeça, Robertson volta a bola para o goleiro. Começa tudo de novo a seleção da Escócia no seu campo de defesa. E em poucos segundos, você vai ouvir o som famoso do reloginho da Band News FM. 40, etapa inicial. Placar da Copa do Mundo FIFA 2026, Band News FM, Nativa FM, juntas torcendo para o Brasil aqui em Miami. Vinícius Júnior, Brasil 1, Escócia 0. Bruno Camarão.
7: Hakimi, Marcelo Dó, empata para a seleção marroquina. Agora Marrocos 1, Haiti 1. O lance está sendo revisado pelo VAR. Se confirmar, Marrocos empata e aí sim chega aos 5 pontos na tabela de classificação, ainda atrás da seleção brasileira.
0: 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Alô, Fernando Calaz, ouvindo o somzão da Band News FM, acompanhando de pertinho o jogo. A rede balança, a Band News FM confere.
7: Check, confirmado. Gol de Marrocos confirmado, 1-1, 40 minutos do primeiro tempo.
0: Esse gol para a Escócia é terrível, né, Camarão?
7: Sim, Escócia segue na terceira colocação da chave e, claro, vai ter que sonhar com uma vaga entre os melhores terceiros colocados se o placar permanecer 1-0 Brasil.
0: Reta final do primeiro tempo, Coutinho.
4: Perdão, se mantiver esse resultado aqui 1-0, né, Marrocos tem que fazer 4, mais 3. 4-1, e aí Marrocos, no número de gols marcados, olha o Brasil.
0: Olha o Brasil de novo chegando, Matheus Cunha fatiou pro gol, ela passa, a esquerda vai pra fora. Chapa de pé direito na entrada da área pela meia esquerda, passa perto do poste esquerdo do gol, Aline.
1: E olha que a primeira intenção não era finalizar do Matheus Cunha, ele tentou armar o passe para o Vinícius Júnior. Quando ele viu que estava complicado, ele foi para a finalização com o pé direito, buscando o canto esquerdo mais baixo do goleiro Gan. Ele já cobrou o tiro de meta e depois o Ferguson falou pro Hendry lá, ó, chamou o Hendry na xixa, falou pra ele organizar a marcação lá, viu, Marcelo Dó?
0: É, mandou em bom inglês, se liga. Paquetá lança no comando, Vinícius de cabeça, corta Hendry. Ela volta para a seleção da Escócia, mais esperta na pressão. Fugiu ali, o Douglas Santos conseguiu retomar. Posse de bola aqui no ataque, tirou do Doug. Ele volta a bola para Gabriel. Gabriel para Casemiro, de primeira para Marquinhos. Marquinhos devolve aqui para Gabriel Magalhães. Pisa na bola nas quartas. Zaga, o camisa 3 do Brasil, organiza o time. Levanta os braços, ninguém se movimenta. Ele pisa na bola, deixa para Marquinhos. Marquinhos tem à frente, Bruno Guimarães tem do lado Danilo. Ele deixa a bola para Danilo, ainda no campo de defesa do Brasil, pela direita. Ele volta a bola para Marquinhos, à frente da sua grande área. Domina contra o McTominay. Todo o time da Escócia marcando atrás da linha da bola. Vamos chegando já à marca de 42 minutos, aqui o placar aponta 1-1 aqui no jogo de Marrocos, já informado pelo Camarão. Passe de bola pro Brasil, aqui na esquerda com Vinícius Júnior, ele trabalha, levanta a cabeça, ajeita a gravata, tá marcado, cercado, deixando para Douglas Santos da banda esquerda, ele volta outra vez a bola pro time do Brasil. Vinícius Júnior caiu, queria falta, o juizão disse que não. O Brasil retoma a bola, tem vantagem, Matheus Cunha pela meia esquerda pertinho do círculo central do campo, dominando novamente para a seleção do Brasil, ficando com a bola Danilo. Danilo para Marquinhos, Marquinhos vira o jogo, volta a bola para Gabriel Magalhães de novo, deixando com Lucas Paquetá pela meia esquerda, tá marcado, tá cercado, ele toca a bola de volta para Douglas Santos para Paquetá, Paquetá por dentro para Vinícius Júnior, devolvendo a Paquetá. Camisa 20 do Brasil, trocando passes na linha média do gramado, ele voltando a bola para Casemiro. Pode virar o jogo para a direita, o Brasil não tem pressa, respira, vence o jogo. Bola para Danilo, Danilo para Rayan. De primeira para Bruno Guimarães, para Matheus Cunha, para Rayan, para Bruno Guimarães, tentando a evolução no comando para o Cunha, não chega. Tira o goleiro, outra vez o Gan mete a bola para fora do campo em lateral para o Brasil. 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
7: E um golaço, Wilson Isidoro, o atacante do Haiti, coloca o time da ilha mais uma vez à frente do marcador. Haiti 2, Marrocos 1. O empate marroquino não durou um minuto, Dó. Golaço, golaço.
0: Como dizia Osmar Santos, é uma luxúria, garotinho. É uma luxúria, Bruno. Brasil.
2: O que está acontecendo lá? Vocês viram o Haiti jogar contra a Escócia, viram o Haiti jogar contra o Brasil, né? É, para vencer o Marrocos. Que loucura, hein, camarão?
0: A Copa loucura. Do Mundo é a Copa do Capeta, meus amigos. Finalzinho do primeiro tempo. 44-1-0, Brasil na frente. Brasil trabalha outra vez no campo ofensivo. Casemiro manda pro Cunha, marcado. Subiu de cabeça o zagueiro, tirou, caiu no Vini. De primeira pra Rayan, vamos, garoto. Tá na grande área, devolveu pro Vini. Linha de fundo, vai dar pra trás. O zagueiro toca na bola, bateu no goleiro, saiu! Quase o Matheus Cunha faz de carrinho, Aline Farelli.
1: Na grande jogada do Brasil pelo lado direito, passagem do Vinícius Júnior. O Rayan não foi fominha, ele fez o passe pelo lado direito. O Vini já perto da linha de fundo, cruzamento curtinho. Quase o gol do Matheus Cunha, a defesa da Escócia afastou e por último a bola bateu no goleiro, escanteio na direita.
0: Escanteio para o Brasil, bola parada, esperança de gol novamente aqui em Miami para o gol à esquerda da cabine. Band News FM, vem a seleção brasileira, batida ensaiada, entrada da área, Paquetá, meia direita, cruzamento de três dedos no segundo poste na mão do goleiro. Tranquilo, outra vez o Gun saiu de lá para fazer a defesa e sai para o jogo com a seleção da Escócia. Entregando para Ferguson, que desce ao ataque pelo setor direito, ele toca na bola, é o Robertson, Robertson agora para Maguinha, recebe de volta aqui na direita, na marca de 45 do primeiro tempo.
1: 6.
0: Vamos até 51, Bernardo Ramos, finalzinho do primeiro tempo, 1-0 Brasil e o jogo, Berna.
3: Olha o seguinte, a Escócia melhorou na partida à medida que espetou os dois pontas, né? O Doug pelo lado direito, o Maguinho pelo lado esquerdo. Cabe aos jogadores, os laterais principalmente do Brasil, eles têm de trabalhar na contenção desses caras, porque o Robertson também ataca, então ficam dois contra o Danilo, isso não pode acontecer.
0: Sai para o jogo a seleção da Escócia, a rede balança, a Band News FM confere.
7: Ismael Saibari, atacante de um lado, atacante do outro. Terceiro gol do marroquino na Copa do Mundo FIFA 2026. É o empate da última semifinalista da Copa do Mundo. Marrocos 2, Haiti 2. Que jogo, hein, Atlanta?
0: Jogo doidão, hein? Na casa dos Falcons, vem para ataque novamente a seleção da Escócia. McKinney caindo pela direita, foi tentar fazer a finta, foi desarmado. Ela sobra no Ferguson, que pisa na bola no setor, no corredor central. Meteu na frente para o Shankland, tentou virar para a esquerda. Lá vem a seleção da Escócia na grande área. Dolkin doviadinho, na hora do chute ele furou. Deu sorte, voltou, travou com o Marquinhos. Casemiro, depois de uma pichotada do Dolkin. Mas que vergonha, hein, Maurício?
6: Não, uma pichotada. O problema é que com esse árbitro mexicano, esse tipo de lance corre risco, né, Duó? Na trombada do Casemiro ali com o atacante da seleção da Escócia dentro da grande área, nada marcado e de fato não foi nada. O Brasil vence 1-0.
0: 1-0. Agora, nesse momento, o telão mostra o gol do Haiti. Rapaz, que pedrada. Rapaz, que golaço do Haiti, não? 46 e 40, Cicinho, finalzinho do primeiro tempo, tá bom, 1-0, você queria mais?
5: Não, Duó, se o Brasil tivesse forçado um pouquinho mais, teria até um placar um pouco mais elástico, né? Mas só que a gente entende também toda essa pressão, né? Não dá para ir com muita sede ao pote, porque do outro lado tem um adversário. Mas assim, um bom primeiro tempo do Brasil, muito concentrado, sem sofrer defensivamente, e isso é muito importante. Falando do Marrocos, viu, Duó? O Marrocos é aquele feio arrumadinho, se veste até bem, mas não vai pegar nada. Então é isso, joga até bem, mas não vai ganhar nada.
0: Sei como é. Posse de bola para o time do Brasil aqui no campo de defesa, pelo setor de ataque, pelo setor de esquerda, com o Lucas Paquetá. Paquetá toca a bola por dentro, recebe de volta aqui o Gabriel Magalhães, ele voltando a bola para o Casemiro. Casemiro domina, ele vira o jogo de novo para a direita, deixa para Marquinhos, aprofunda o passe para Rayan. Danilo por dentro, Rayan vai para o drible, vai para o X1, ele toca na bola por dentro, Cunha para Rayan, dominou, vai para a área, se jogou. Sai a zaga, o Brasil pressiona, tenta ganhar a parada, sobrou de novo com o cruzamento no segundo poste, Vinícius, caçapa!

0: seleção do Brasil irresistível. Funciona de novo. Casemiro no bico da área pela direita. Na tentativa de passe para o Rayan, que foi para o chão na primeira. Ele insistiu. Matheus Cunha esticou a perna e ganhou a parada. Sobrou no Casemiro. No bico da área pela direita ele cruza. O Bruno Guimarães levanta a bola na cabeça do Vinícius Júnior no segundo poste. E ele só tem o trabalho de cumprimentar. Manda a bola para o fundo da rede. É o líder da geração. É o presente e o futuro do Brasil. Vinícius, 2-0 Brasil, Aline.
1: Se é a Copa dos Protagonistas, o Vinícius Júnior é o protagonista da seleção brasileira. Pelo terceiro jogo consecutivo, mais uma vez. Se o detalhe não deu certo antes, a gente repete, porque agora não tem como anular, senhor juiz mexicano.
2: Anula agora.
1: Anula agora. Agora você não vai anular o gol do Vinícius Júnior, que chega a 11 participações em gols nos últimos 14 da seleção brasileira. 13 gols em 52 jogos com a camisa amarelinha. E ele é o quarto jogador da história do Brasil a marcar nos três primeiros jogos da seleção em uma Copa do Mundo. Atrás de Rivaldo, Romário e Ronaldo. Vinícius Júnior entra para a história. Acho que vai ficar como o melhor jogador de novo, hein? 2-0 Brasil.
0: André Coutinho, como melhorou a seleção brasileira, hein?
3: Você sabe que a impressão que eu tenho dos últimos jogos, e aí a gente pode até colocar o início do ciclo, o preparatório, é que desamarraram alguma coisa. Parecia que a seleção estava amarrada e tinha um elástico ali segurando. O Brasil está solto. Dó. O Brasil está solto e está ficando solto na hora certa.
0: 50 minutos, vai terminar o primeiro tempo aqui em Miami. Tem falta a seleção da Escócia para a batida. Lá pelo setor direito, Robertson para a batida, bateu de pé esquerdo com veneno. Marquinhos passou da bola, bola ajeitada para a entrada da área, bateu o Doak, bateu fraco em cima da defesa do Brasil. Ela explode na defesa, vai para fora, bateu no Casemiro, é lateral para a seleção da Escócia. Olha aqui no segundo tempo, dá para botar o homem. Vem para ataque novamente aqui a seleção da Escócia com Robertson. Robertson levanta essa bola na grande área, Casemiro tira de cabeça, volta para o Cunha. É para você, Vinícius, vai tentar chegar na área, não deu, a bola passou por ele. Tentou dominar de novo o Brasil aqui do lado do campo de defesa. Aí o Bruno Guimarães tentou meter um chapéu, não completou. Caiu no Cunha, lado esquerdo para Vinícius, de letra, para Paquetá. Na frente ao Rayan, tá faltando o seu. Dominou, limpou, bateu. Defendeu, goleiro! Bum! Por baixo, evita o gol do Brasil, Aline.
1: E seria um golaço, Marcelo Duoc. Lance do garoto Rayan, deixando o Robertson completamente a ver navios. Quando ele puxa para a perna direita, acaba chutando no goleiro. Vai o escanteio do Brasil com o Paquetá.
0: Lucas Paquetá para a cobrança. 6 homens do Brasil na área da equipe da Escócia. Para o gol à esquerda, o Brasil ataca, busca mais um. Cruzamento alto na boca do gol. Segundo poste, passou Magalhães, tira a defesa, voltou. Matou no peito, bateu para o gol. Douglas Santos explodiu na zaga e saiu de novo. Escanteio. Mas o árbitro vai dar final do primeiro tempo aqui em Miami. Termina a primeira etapa no Hard Rock Stadium. Uma exibição de gala da seleção brasileira. Brasil 2. Era para ter sido 3, mas o juiz levou um para casa. 0 para a Escócia na Band News FM. A bola não para. Vem aí, Bruno Camarão.
4: Aqui é Brasil!
5: Boa, Marcelo. Do intervalo de jogo em Miami no Hard Rock. Vai dando Brasil 2-0. 2 do Vini. E era para ter sido muito mais, Aline Fanelli.
1: Ah, era para ter sido 3, né? Não fosse o árbitro mexicano aí dar uma falta que só ele e o VAR enxergaram. Amigo dele, o Guilherme Pacheco. Jogadores estão saindo agora do campo, né? Todos do lado esquerdo de onde fica a posição da Band News FM. É uma saída só para as duas seleções. Então agora os jogadores reservas do Brasil estão deixando o campo, inclusive como curiosidade, neste banco de reservas não cabe todo mundo, assim como no estádio da Filadélfia, e 3 coolers estão sendo utilizados para completar o banco. Neymar estava sentado em um deles junto com o Endrick, Danilo Santos e também o Fabinho. Opções do Ancelotti para a segunda etapa, portanto, Everton e Ederson são os goleiros. Alexandro, Bremer, Léo Pereira, Ibanez, Ederson Silva, Fabinho, Danilo Santos, Neymar, Endrick, Luiz Henrique, Gabriel Martinelli e Igor Thiago. E do lado da Escócia, Mau?
6: Os escoceses, viu, Aline Fanelli, que passam a se preocupar nesse momento, claro, com o saldo de gols também, viu, meu caro Bruno Camarão? Uhum. -2 no saldo. Antes desse jogo, a Escócia chegou entre os terceiros colocados da Copa do Mundo com a segunda melhor campanha e nesse momento já caiu para

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6: 7:56, diretamente de Miami, o Brasil vai vencendo a Escócia por 2-0, dois gols do Vini Júnior, que teve outro anulado, hein? Que arbitragem ruim do mexicano César Ramos. Ô Bernardo Ramos, que esse cara fez com o Brasil no primeiro tempo, hein?
7: Ele gafou o Brasil, né, camarão? Era um hat-trick do Vini Júnior no primeiro tempo, 3 gols. Ele tirou o segundo gol do Brasil, que depois foi marcado pelo próprio Camisa 7. Ele condicionou o jogo. O Brasil era para ter 3-0 e se tivesse marcado aquele segundo gol, poderia ter sido mais, viu, camarão? Foi um show do Brasil no primeiro tempo sobre a Escócia.
6: Também acho. Ô Coutinho, diretamente do estádio, a impressão foi essa, de indignação do público, especialmente o público brasileiro, por conta da atuação do árbitro naquele momento específico, né, Couto?
8: Exatamente, indignação do público completa, até os escoceses, e tem bastante escoceses aqui no Hard Rock, ficaram incrédulos com a marcação, eles não estavam entendendo muito bem, e quando anula o gol, os escoceses crescem também nas arquibancadas aqui do Hard Rock, e o Brasil para um pouquinho, né? O Brasil psicologicamente ficou ali entendendo o que aconteceu, sai de um 2-0 de domínio completo para 1-0, a Escócia volta um pouquinho mais pressionando ali por 5, 7 minutos e depois o Brasil volta a dominar amplamente o primeiro tempo. Foi um senhor primeiro tempo do Brasil, 3-0 seria o placar justo pelo gol mal anulado e justo também pela superioridade do Brasil nesse primeiro tempo, camarão.
6: Valeu. Ô, Cicinho, curtiu esse primeiro tempo? Vini Júnior decisivo. Pessoal nem tá falando do Neymar, do Endrick. Hoje é tudo com o Vini Júnior. Cicinho, ótima noite a você.
9: Boa noite, camarão. Sem sombra de dúvida. E assim, se você parar para analisar esse primeiro tempo da seleção brasileira, camarão, ok, o Vinícius Júnior fez 2 gols, fez 3, né, mas valeu 2. Só que é um jogo que é até difícil você escolher o melhor em campo. Uhum. É lógico que existe sempre o protagonismo de quem faz gol, mas você vê Casemiro muito bem defensivamente, Bruno Guimarães abrindo, né, espaço para jogadas, o que dificulta muito o sistema defensivo da Escócia é essa movimentação do Matheus Cunha, que ele sai do meio dos zagueiros e vai receber a bola. Então, quando você pega um adversário, né, geralmente acontece isso com equipes da Europa, esse sistema robótico, eles ficam perdidos, porque o zagueiro ele está acostumado a estar em contato com o atacante. E o Brasil, inteligentemente, né, através do posicionamento do Matheus Cunha, ele sai e deixa os zagueiros da Escócia tentar sair jogando. Aí, meu irmão, aí é Deus nos acuda e vê o que está acontecendo. Então, um grande primeiro tempo da seleção brasileira, como o Coutinho falou, poderia ter saído até mais elástico.

0: esse placar, mas 2x0 tá bom, por quê? Segundo tempo aí entra, que vem Neymar, aí é 4, 5 e pra lá vai.
1: Curtiu o Rayan, Cicinho?
0: Gostei, gostei.
1: Foi bem,
0: muito,
1: né?
0: Mais, digamos assim, solto do que no jogo passado. No jogo passado, timidez. Então, assim, o Rayan é esse cara que deu pra perceber que ele gosta desse jogo de contato físico, né? Sistema defensivo adversário mais forte, assim, mais pesado. Então, ele gosta desse corpo a corpo e ele leva vantagem. Um grande primeiro tempo do Rayan. É nesse momento que tem que ter concentração, né? Na hora da finalização, mas a gente entende, fez uma grande jogada, poderia ter feito um golaço.
1: É isso aí. 8 em ponto, o Brasil tá vencendo a Escócia 2x0. Você tá conferindo tudo aqui na Band News FM.
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1: 8 horas e 2 minutos, festa da torcida brasileira em Coritiba. Marlon Santiago, diga lá, Marlon.
6: Emocionante como esse.
7: Ah, o Brasil tem que ganhar, né? Não tem outra explicação, cara. Vai, Brasil.
6: E era pra ser 3 já, né?
7: Era pra ser 3 já.
6: E aí, agora, pro segundo tempo, como que vai estar o segundo tempo? Segundo tempo, qual que será o palpite?
8: Ah, mais 3, né? Mas vamos acreditar.
6: Tem Neymar no jogo,
7: gente? Neymar vai entrar, vai amassar. Brasil vai entrar mais fundo ainda nesses caras aí, velho.
6: E rumo ao Hexa, pessoal.
9: Lógico, rumo ao Hexa. Esse ano vai dar nós. Neymar vai entrar no segundo tempo. 2 assistências. Vai calar a boca dos haters. E é isso, é Brasil campeão.
6: Vamos lá então, Hexa, Brasil! Brasil!
1: Brasil! Que festa Brasil, do pessoal Brasil, de Curitiba, Brasil, hein, Marlon? Essa noite promete, ó. E o Carlos Costa tá em São Paulo também, num bar cheio de gente feliz da vida. Conta aí, Carlão.
10: Salve, galera. Estamos aqui no Pasquim, Vila Madalena, acompanhando esse jogo do Brasil contra a Escócia. Vamos falar com algumas torcedoras. Primeiro, Nicole, o que você achou desse primeiro tempo até aqui?
11: Não, o Virgínia Júnior tá representando. É incrível, incrível. Inclusive, eu apostei que o primeiro gol da Copa ia ser do Virgínia Júnior. E eu ganhei.
10: Boa. Agora, Rayer, vem aqui. Tá gostando do jogo? Mudaria alguma coisa pro segundo tempo ou tá tudo certo do jeito que tá?
11: Não, tá tudo certo, né? Fizemos 2. Tá ótimo. Inclusive, foi meu palpite, hein? É. Tô acertando por enquanto.
10: Tem que ficar esse placar por enquanto, então. Boa. Aisha, vem cá também. Você acha que tem que botar Neymar? Não tem? O time tá bom do jeito que tá? O que você acha?
12: Eu acho que deve ficar assim. O Neymar nem precisa entrar mais. Já foi.
10: Você acha que vem mais gol no segundo tempo?
12: Oi?
10: Você acha que vem mais gol no segundo
12: tempo? Vai vir mais ainda.
10: Boa. E aí, galera, de bom com vocês.
1: Gostei, Carlos. Gostei. Diretamente de São Paulo, no meio da multidão. Apostando em mais gols de Vini Júnior. que está se destacando. 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Já já o segundo tempo, diretamente de Miami. 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
13: E o rei?
14: É, meu filho.
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19: Estamos de volta, meus amigos e amigas da Band News FM. Intervalo terminando aqui em Miami. 2-0, seleção brasileira na frente. As reservas da seleção escocesa estão batendo bola aqui nesse momento no gramado. Aliás, todos eles, né? Todo mundo com colete ali espalhados pelo gramado. O time do Brasil só agora começou a voltar com as reservas. E agora fica a expectativa para esse segundo tempo. Meu caro André Coutinho, o Brasil poderia ter ganho, deveria estar ganhando por 3-0. Dominante, o Alisson não fez uma defesa, uma partida muito além daquilo que a gente esperava do Brasil.
20: É verdade, né? O Alisson, o goleiro do Brasil, não lembrava mais disso.
19: Falei o nome dele duas vezes só.
20: É, pra bater tiro de meta praticamente, né? Se o técnico da Escócia pudesse, ele colocava esses 11 pra jogar no segundo tempo. É. Porque realmente a Escócia não jogou, mas é mérito total do Brasil. Primeiro tempo muito bom, muito próximo da perfeição da seleção brasileira. A gente espera, né? Nós tivemos um primeiro tempo bom também diante do Haiti. A gente espera que o Brasil não baixe um pouco a guarda, até porque a expectativa a partir de agora é de que o Brasil faça um terceiro gol, de que o Brasil encaminhe uma vitória tranquila, porque as pessoas querem um certo camisa 10 em campo no segundo tempo.
19: Exato. Tá todo mundo muito nessa expectativa, né, Aline? Ele acabou de entrar junto com o Casemiro ali conversando. O estádio, quando ali aparece no telão, o estádio fica uriçado.
21: É, vamos ver quem que vai pedir primeiro, quem que a torcida vai pedir primeiro, né, hoje. O Hendrick ou o Neymar, né? Vamos ver. É, mas existe a expectativa, assim, de que o Neymar atue entre 15 e 20 minutos. Vamos ver agora nesse segundo tempo, até para ele retomar o ritmo de jogo. Não faz muito sentido, se ele tem condições de jogar, ele vir pro jogo e não ser utilizado, já que ele tá aqui para isso, né?
19: Vai começar o segundo tempo aqui em Miami. O time do Brasil já em campo. O time da Escócia também, sem alterações.
22: Teremos uma, viu, Marcelo Duó?
19: Tem uma, né, o meu caro Maurício Ferreira?
22: Isso, Turney, camisa número 6, jogador do Celtic da Escócia, já está por ali, pronto para entrar nessa segunda etapa. Turney vem aí com a camisa número 6 para a saída do Robertson. Robertson, o capitão, sai então no intervalo para a entrada agora do Turney número 6, a primeira mexida do técnico Steve Clark.
19: Um lateral por outro, basicamente. Já eu quero ouvir os comentaristas da Band News FM, mas o Brasil vai dar saída aqui no segundo tempo. Contagem regressiva no Hard Rock Stadium. 7, 6, 5, 4, 3, 2, 1. E aí vai ter que trocar a bola, porque a bola estava murcha. Apita o árbitro, começa o segundo tempo em Miami. Dois a 0, Brasil na frente. Brasil e Escócia, última rodada, fase de grupos da Copa do Mundo. Na Marrocos está jogando com o Haiti, 2-2 lá. Daqui a pouco também começa o segundo tempo em Atlanta, né, meu Bruno Camarão?
1: Sim, sim, 2-2 nesse duelo em Atlanta, jogo pelo grupo do Brasil, Haiti e Marrocos. Um jogo emocionante no primeiro tempo, Marcelo. Do a bola rola em instantes e a gente atualiza aqui.
19: O time da Escócia vem para ataque com o Mekin aqui na ponta esquerda, entrega a bola lateralmente para o Tierney, que tenta o domínio, tenta girar, tá marcado, volta a bola para Mekin, Mekin volta a bola para a zaga, Bernardo Ramos, sai Robertson, entra Kieran Tierney na equipe da Escócia.
0: É, o Kieran Tierney é o lateral esquerdo, como você falou, né, do, jogou no Arsenal muito tempo, tá no futebol escocês, é um jogador basicamente para fazer aquilo que o Robertson não conseguiu no primeiro tempo, que é parar o Rayan. O Rayan fez uma bela partida porque o Robertson não conseguiu pará-lo. É basicamente esse o motivo dessa alteração.
19: O time do Brasil sai para o jogo aqui com o Marquinhos, lança mal, tenta o domínio novamente, Douglas Santos corrige para a seleção brasileira. Ela cai do lado esquerdo, o Paquetá para Vinícius, tentou dominar, a bola cai pelo meio do campo, cai no pé do Bruno Guimarães, na intermediária defensiva do Brasil, de lá para Casemiro, Casemiro para a direita, Danilo é quem domina, parte ao campo de ataque, engata a segunda marcha, Rayan do lado, pediu, recebeu, dominou, saiu da lateral contra o Tietchan, vem por dentro, deixa a bola para Bruno Guimarães de novo, pisa na bola, camisa 8 do Brasil, ele volta a bola para a intermediária defensiva do Brasil, Gabriel Magalhães ocupa o campo ofensivo pelo lado esquerdo, volta Casemiro, Casemiro domina, levanta a cabeça, puxa o time para ataque, tá de costas para a grande área, Bruno Guimarães vem levando na meia direita, ele pede a bola, o passe vem para trás, para Danilo, Danilo ajeita na intermediária para Marquinhos, todo o Brasil no ataque, Marquinhos vira o jogo, deixa a bola na esquerda para Douglas Santos para Vini, Vini tentou o domínio, tentou passar pela marcação, não passou, Patterson chuta a bola nele, o lateral pertence à equipe da Escócia, meu cara André Coutinho, mudança na equipe da Escócia para parar o Rayan.
13: É diferente, né, quando tira o capitão, um cara experiente como o Robertson que falhou feio no primeiro gol do Brasil, né? Aquela roubada de bola do Rayan, mas ele estava realmente tomando um baile por aquele setor. Olha a Escócia.
19: Lá vem a Escócia com na intermediária com o Doug, que vem pela direita, tentou em diagonal partir para a grande área. Danilo estava esperto, volta no Alisson, pé direito na bola de primeira para Gabriel Magalhães. Leva a bola para fora da grande área pela esquerda, levanta a bola para ataque para ninguém. A bola sai em lateral para a Escócia. Se prepara Patterson para a cobrança, cobra rápido para Ferguson, de volta para Ferguson aqui na direita, pertinho da linha central do campo. Mekin está do outro lado pedindo, ele volta a bola na intermediária defensiva, fica com a bola dominada novamente o zagueiro Hendry, Hendry vira o jogo para o outro lado para Mekin, Mekin deixa na esquerda para Tierney, de volta para Mekin, Mekin recolhe, camisa 26, devolve a bola para o zagueirão, de novo camisa 13, Hendry, Hendry toca na bola lá para a direita para Patterson, Patterson por dentro para Ferguson, Ferguson domina, leva a bola pela meia direita, cercado pelo Vini, puxa a bola para a lateral do campo, puxa de novo para ataque o time da Escócia para a ofensiva na ponta direita, no, de novo para aqui o Doke por dentro, para Ferguson contra a marcação do Casemiro, volta a bola, começa com o Mekin, Mekin volta a bola de novo para a zaga, toda a Escócia agora no ataque, lançamento do Mekin recuando para o zagueiro, fica com ela novamente o Hendry, vem o Vinícius da marcação, ele volta a bola para o goleiro, sai da área o Gun, mete a bola de pé direito lá para ataque, bola levantada, vem o Doke, vai tentar subir, tentou dominar por aqui, o McTominay dominou mal, vem Gabriel Magalhães, dá um bico na bola, levanta para metade do campo, volta no peito do Ferguson que recolhe com domínio, vem para o jogo, ele entrega a bola mais à direita, prefere segurar, faz o break, toca na bola por dentro, outra vez aqui na sua intermediária para o camisa 29, entregando passe aqui na sua intermediária, a seleção da Escócia, ficando com ela, Mekin bota de passe de bola de novo para o Doke, marcado pelo Douglas Santos, ele volta para Ferguson, Ferguson recolhe, domina, volta a bola para a defesa, de novo para o zagueiro, ficando com Hendry, Hendry para Mekin na quarta zaga, ele abre para Tierney para outra vez aqui na intermediária para Tierney, levando na ponta esquerda contra o Rayan, ele acha o passe para o Mekin, esse é bom de bola, de lá de novo para o cruzamento do Mekin na grande área, Shahrenan de cabeça provocando gol, Alisson Shankland de cabeça na marca do pênalti no meio do gol. Tá na mão do Alisson, pegou a primeira, viu, Maurício?
22: É, e na primeira descida aqui pelo lado esquerdo, depois da mudança para essa segunda etapa da seleção escocesa. O Alisson estava centralizado ali no meio do gol, conseguiu fazer essa defesa que foi nas mãos dele. A primeira chance, boa chance da Escócia no jogo.
19: 4 minutos, começo de jogo por enquanto 1-2-0, o Brasil vence o jogo, pois não.
21: Primeiros jogadores do Brasil no aquecimento, Alexandro, Fabinho, Gabriel Martinelli e Léo Pereira, existe um rodízio, né? Mas geralmente o Ancelotti costuma substituir quem tá ali naquele aquecimento, a gente tá observando.
19: Magalhães domina a bola pelo Brasil, do lado da grande área, pelo setor esquerdo. Ele bate na bola, invertendo para Marquinhos. Marquinhos é quem domina. Ele rola a bola curta à sua direita para Danilo. Danilo traz o time do Brasil para o ataque, marcado pelo Mequinha. Ele prefere voltar pelo Marquinhos. Marquinhos é quem puxa o time para ataque. De lá para a quarta zaga, para Gabriel Magalhães. Vem descendo pelo lado esquerdo, carregando contra o McTominay. Ameaça o lançamento à frente, não tem muito espaço. Douglas Santos abriu, ele preferiu Paquetá. Paquetá retorna para Marquinhos, mais à direita. Ele traz a bola para o corredor central, na marca de 5 minutos. Lançamento para o comando para o Vini. Vai tentar chegar. Chega a defesa e corta. A bola volta aqui, reboteada para Ferguson, que ajeita, deixando para Tierney aqui na esquerda. Faz o passe para Maquin, campo de defesa da Escócia pela esquerda, cercado pelo Bruno Guimarães. Ele volta, começa de novo, entrega para Ferguson. Ferguson para McLean. McLean na frente, deixando a bola de novo para o centroavante Shankland, que vem para buscar jogo. Ele abre para a direita, deixando novamente para o Hendry. Ele prefere o passe aqui do lado para o Patterson. Recebe do McTominay, vem cruzamento na área para o Shankland de novo. A bola passou por ele, passa pela defesa do Brasil, vai cair do outro lado com tranquilidade. Danilo recolhe, domina, está jogando pelo Brasil, na moral, de volta a bola para Matheus Cunha, se atrapalha um pouco com o domínio da bola, o paraibano leva a bola para a lateral do gramado, volta, Marquinhos vem de primeira e levanta a bola para o ataque, buscou Rayan, de cabeça ele não sustentou, a bola bateu e voltou, vem por ali o Ferguson, tentou dominar, perdeu para o Danilo. Danilo para Casemiro, Casemiro para Bruno Guimarães, para Paquetá, contra-ataque, Vini lançado de frente, dominou, pintou mais um, bateu, defendeu, gol! Tava contratado o hat-trick do Vini, Aline!
21: Ah, ele tá esquentando pra esse terceiro gol, viu, Marcelo Dual? Que vale, né? Porque já teve um que não valeu. Passe genial do Paquetá pro Vinícius Júnior avançar pelo lado esquerdo da grande área, ganhou da marcação e tentou o toquinho na saída do goleirão Gum, que defendeu essa e evitou mais um do Vini.
19: 6 minutos e 20, segundo tempo, 1-0, 2-0, Brasil vence por 2-0 aqui em Miami. Posse de bola de novo pro zagueiro McKenna, ele gira, domina, pouco espaço, vem em cima dele, a marcação de novo, o zagueiro do Dinamo de Zagreb, ele toca na bola aqui pro lado esquerdo pro Tierney, inversão de jogo acontece lá pra ponta direita pro Doku, vai tentar chegar, sobe no alto, Douglas Santos, tira no alto, a bola sai em lateral. Posse de bola pra Escócia, novamente na direita, campo de ataque, Patterson se prepara pra batida, ele ameaça a bater por dentro, não tem muito espaço, ele volta, começa com o McTominay, que vem buscar jogo aqui na sua intermediária, ele toca na bola, recebe de volta pela meia direita, vira o jogo, entrega na quarta zaga para McKenna, McKenna toca na bola de volta para o zagueirão Hendry, Hendry domina e rola curto ao seu lado, de volta para Patterson, que conduz o time ao ataque, ele vem recolhendo, vem dominando, aprofunda outra vez a McTominay, aparecendo no bico da grande área, por dentro, passa o Patterson, dominou, recebeu de letra, tá na área, caiu, o árbitro mandou levantar. Tira o rato da sala, o Brasil vem para ataque, Rayan. De lá na ponta, da ponta direita, Matheus Cunha. Levanta a cabeça e lança para o Vini. Vai tentar chegar, tá marcado. Vem em cima dele, Patterson recua para o goleiro. Gum de novo pelo alto, prefere tocar a bola para fora. Gato escaldado, né, irmão? Mas ela não vai sair. Brigou Matheus Cunha, conseguiu ganhar a lateral, não. Lateral para o Brasil, na ponta direita, posse de bola para a seleção brasileira. Rayan para a cobrança, ele cobra rapidamente, o jogo não para, já vamos para a marca de 7 minutos e 40. Por enquanto, 2-0 Brasil, Marquinhos com ela, da direita para a esquerda, para Magalhães. Abre Douglas Santos na ponta, pediu, recebeu, Vini vai para a área, fecha Casemiro, Bruno Guimarães chegando. Ele toca na bola por dentro, deixando na meia, no bico da grande área para Lucas Paquetá, de volta para Douglas. De lá ele recomeça com Gabriel Magalhães, voltando para Marquinhos no corredor central. Ele pode abrir para o Danilo, Danilo recebe na meia direita e deixa a frente para Bruno Guimarães, por dentro Casemiro. Bruno vira o jogo, deixando na direita, na banda do campo para Rayan, vai chamar pro X1 Meguin, preferiu voltar, começa de novo, entrega a bola para Danilo, levanta a cabeça, Vinícius na entrada da área, na meia lua da grande área, Matheus Cunha, ele prefere voltar a bola para Marquinhos, que vira o jogo para a esquerda, para Paquetá, levanta a cabeça, o camisa 20 do Brasil, abre a bola, de volta para Douglas Santos, da ponta esquerda, devolve a bola pela meia para Vini, que se apresenta pro jogo, levanta a cabeça, entrega no chão para Casemiro, voltando para Marquinhos, Marquinhos na direita, soltando o passe para Danilo, se organiza o Brasil na calma, na moral, toca na bola, Danilo, voltando para Marquinhos, Marquinhos recolhe, domina no corredor central, virando para Gabriel Magalhães, isso Brasil, respira, a seleção brasileira domina o jogo, outra vez Lucas Paquetá na meia esquerda, para Vinícius, partiu à frente Paquetá, Vinícius partiu no drible, queimou no gol, no meio do gol, tá o goleiro para fazer a defesa, Aline.
21: Ah, com essa finalização a longa distância, Marcelo Dó, tá claro, ele vai buscar o terceiro gol válido nesta partida, finalizou no meio do gol, no alto, em dois tempos, o goleiro da Escócia conseguiu defender e saiu jogando.
19: Cicinho, menos de 10, segundo tempo aqui em Miami, 2-0 Brasil, e aí Cicinho?
2: É, um Brasil que assim como terminou o primeiro tempo, Duó, é a seleção que busca a todo momento o gol, né? A seleção da Escócia ainda com muita dificuldade, tenta ali em alguma outra arrancada, mas é muito bem contido pelo sistema defensivo da seleção brasileira, que está bem posicionado. Então aí dificulta as ações da equipe escocesa, e o Brasil muito bem também nesse segundo tempo. Isso é importante.
4: McTominay toca na bola, voltando para a Escócia aqui na direita com Patterson. Domina o lateral direito, jogador do Everton da Inglaterra, pisa na bola e volta por dentro. Começa o jogo com Ferguson. Ferguson vem buscar, traz a bola para o círculo central. McKinney está de costas para a linha brasileira, ele prefere voltar. Entrega a bola de volta para o McKenna. McKenna vem de trás, organiza o time, levanta a cabeça o zagueirão, se organiza no ataque, toca na frente. Recebe McKinney, faz a bola chegar até o Tierney na esquerda. Cercado pelo Danilo, ele se aproxima da bola, prefere voltar, começa de novo. Entrega a bola para McKenna. McKenna para Tierney de primeira, voltando a bola na sua intermediária. Volta para buscar jogo novamente a seleção escocesa, traz a bola para o campo de ataque, o camisa 19, Ferguson que vira o jogo, deixando a posse de bola de volta para o zagueiro Henry na direita com Patterson, escapou do Douglas, do Paquetá, meteu no comando, Shankland meteu na grande área, se jogou, o atacante escocês de novo, aí ele está tentando, já a terceira que ele tenta, hein, Maurício?
22: E em mais uma disputa dividida ali com o Gabriel Magalhães, viu, Marcelo Duó? Dessa vez ele estava pronto, correndo em direção à bola por ali. E era o Doak também pisando dentro da grande área depois da participação do Shankland. E aí ele recebe, ele sente essa carga pelas costas e se joga no gramado. Não foi nada, o árbitro estava em cima do lance e não marca.
4: É, que ele já percebeu que o árbitro é ruim, então eles vão tentar, viu, Coutinho?
20: Mas foi muito mais falta do que a falta que era no logo do Brasil, né?
4: É.
20: Muito mais falta, né? Mas não foi nada, exatamente não foi nada. Agora a Escócia já chega duas vezes com perigo, né? Algo que não aconteceu nenhuma vez no primeiro tempo.
4: Relógio da Band News FM marca, você confere quase 11 jogados, etapa final. Placar da Copa do Mundo, Band News FM, Nativa FM, juntas torcendo pelo Brasil aqui em Miami. Última rodada da fase de grupos, Brasil 2, Escócia 0. Bruno Camarão.
1: Ô, Duó, a bola tá rolando 13 minutos em Atlanta para Marrocos e Haiti. Empate por 2-2. Marrocos vai fechando essa participação na segunda colocação, vai jogar o mata-mata. Mais tarde, a gente ainda tem como destaque na programação da Rádio Band News FM o fechamento do Grupo A. Tchequia e México, África do Sul e Coreia do Sul.
4: Vinícius, entrada da área, recebeu de volta, Matheus Cunha deixou passar! Era pra ele de novo, não entendeu nem ele nem o Casemiro. Passou a bola pelo Bruno Guimarães, Vinícius não alcançou, ficou com a defesa, Aline.
21: E vou te falar, Duó, pelo gestual, essa bola era pro Rayan. O Bruno Guimarães sinalizou pro camisa 26 que imaginava que ele estivesse justamente do lado direito, porque esse cara que faz esse setor, o Vini, até tentou cruzar a grande área, mas o goleiro já tinha saído para ficar com a bola em mais uma tentativa da seleção brasileira.
4: O time da Escócia comete falta aqui no campo de ataque. Outra vez, Douglas Santos tem a posse de bola para a seleção brasileira aqui na defesa. Meu caro Bernardo Ramos, 12 minutos, 2 a 0 Brasil. E o jogo, Bernardo?
0: Olha, é o seguinte, o Brasil está prontinho para dar o bote, né? Porque a Escócia subiu o time, né? Marca agora num bloco mais médio, às vezes bloco alto de marcação. E o Brasil só está esperando para dar o bote. Já deu, na verdade, com o Vinícius Júnior aos 5 minutos naquela finalização que o Gan defendeu. O Brasil está prontinho para marcar o terceiro gol.
4: Vem Brasil para ataque, Danilo para Rayan, na ponta direita, Danilo passa por dentro, Matheus Cunha pede, ele leva na direita, na banda do campo, ele solta para Danilo, vem de trás Bruno Guimarães, Casemiro um pouco mais atrás, recebe o volantão do Brasil, camisa número 5, ele traz a bola por dentro novamente, sai para buscar o jogo, Paquetá trabalha com camisa 5 de novo, Casemiro para Paquetá, leva no corredor central, vai encarar a linha de defesa da equipe da Escócia, fechadinha, Bruno Guimarães na direita, enfia a bola para Danilo na grande área pela direita, muito forte. Vai para fora, tiro de meta para a Escócia.
21: O Danilo se esforçou no corredor pelo lado direito, mas não conseguiu alcançar. Era um bom passe do Bruno Guimarães, cortando a linha de marcação. O Danilo sairia em grandes condições, já dentro da grande área e sem marcação. Tiro de meta já cobrado.
4: Já cobrado e vem pressão do Brasil de novo. Vinícius em cima do goleiro, quebra a bola para a esquerda para o Tiner, de cabeça para o Tiner. Acajeita de cabeça à frente para ninguém. A bola volta fácil para o Brasil. Marquinhos deixa a bola de novo para Bruno Guimarães, de lá para Casemiro dentro do círculo central. De primeira, lança. Lançamento para Rayan, cortou para trás, olha o Cunha, bateu pro gol, bateu na zaga, sobrou pro Paquetá, faz o seu Paquetá, ajeitou, limpou, bateu, não, jovem. Lá em Fort Lauderdale, Aline.
21: Tentou até olhar pro telão o Paquetá para ver onde tinha ido essa bola e foi longe, Paquetá. Quando ele corta da perna esquerda para a perna direita, até com a marcação mais distante, foi para a finalização no alto, buscando o canto esquerdo e errou o alvo. O Brasil vence 2-0.
4: 2-0, André Coutinho. Brasil solto no jogo, 2-0 para a seleção.
20: E a gente vê a participação ativa dos volantes brasileiros, né? O Casemiro muito bem, ó, mais uma vez, protegendo, seguro. O Bruno Guimarães, para mim, um dos melhores em campo. Faz uma partidaça. o Bruno Guimarães defensivamente de todos os lugares. De novo, né? Em todos os lugares e muito inteligente com essa bola aguda. E o Paquetá faz uma boa partida. Uma boa partida. Deu aquela enfiada de bola genial, como disse a Aline, para o Vinícius Júnior, participativo. Tentou agora a finalização de pé direito, que não é o bom dele. É, o meio campo do Brasil está muito bem hoje. E quando o cérebro está bem, né, o corpo responde.
4: Segue o jogo de novo, o time do Brasil. Pois não.
21: Hendrick, Danilo Santos e Luiz Henrique foram pro aquecimento e o Neymar tá sentadinho lá. Olha lá.
4: Lá vem Brasil de novo. Guimarães de frente pro gol, recebeu na área, limpou o zagueiro, vai fazer. Tocou do lado, Matheus Cunha, caçapa!

0: placa de 15 minutos, o Brasil mais solto que arroz de vó. Bruno Guimarães leva a bola para a entrada da área e aí ele foi solidário. O gol era dele, a chance era dele, ele recebeu, ganhou do zagueiro, não chega para lá no zagueiro fraco, Maquena. Leva para a área, o Matheus Cunha estava nas costas dele, ele disse, faz e me abraça. Scores and hug me, man. Vai, Matheus Cunha, bate no cantinho esquerdo do goleiro e vai pro fundo do gol. Tá liberado se empolgar, torcida brasileira. Tá liberadaço sonhar, porque Brasil, o Brasil, Brasil joga futebol em Miami. Matheus Cunha, o Brasil amassa a Escócia. Brasil 3, Escócia 0. E cabe mais, Aline Fanelli.
1: Cabe porque o Hendry, o camisa 13, não sabe mais nem o que ele está fazendo no campo a este momento. Bruno Guimarães avança com uma liberdade imensa, puxa para a perna esquerda e a marcação foi com ele. Só que não foi fominha Bruno Guimarães. Deixa a bola para o Matheus Cunha, que estava livre e marca o quarto gol dele em 26 jogos com a camisa da seleção brasileira. O terceiro nesta Copa do Mundo e a torcida se agita porque o homem foi para o aquecimento.
0: Neymar está no aquecimento, 3 a 0 Brasil. Lá vem a Escócia, atira e cruza na área, vem por baixo Danilo, falta! A um passo da linha da área, Maurício.
2: E do Danilo ali para cima do Tine, que carregava pelo lado esquerdo, estava se aproximando para fazer o cruzamento. E o lateral direito da seleção brasileira atrasado, comete a falta, amarelado Danilo no jogo.
1: Primeiras mudanças.
0: Diga.
1: Fabinho e Gabriel Martinelli vêm aí na seleção brasileira.
0: Deve mexer no lado esquerdo lá, né, meu caro Cicinho?
3: Exatamente, deve mexer do lado esquerdo e o Brasil, assim, está num momento muito bom na partida, viu, Duó? Está num momento muito bom na partida, momento de confiança. Então o jogador que entra, vai entrar para dar sequência, que é muito mais fácil você entrar numa partida assim que o time está redondinho do que entrar com o jogo perdendo, dificuldade. Então, assim, é um Brasil que vai continuar com o ímpeto, viu?
0: Falta perigosa contra a seleção brasileira na ponta esquerda. Se prepara para a cobrança aqui o time da Escócia. Camisa 19 vem para a batida. Ferguson, pé direito na bola, dá até para bater direto, hein? Tem muita gente lá na área do Brasil. Ele bate direto. Alisson espalma. Manda fora. Escanteio para eles, Maurício.
2: E eram 6 jogadores atrapalhando a visão do Alisson por ali. 4 da seleção brasileira e 2 escoceses. Veio a batida direta do Ferguson. Tava ligado por ali. O Alisson espalmando pela linha de fundo. Escanteio, ponta direita para a Escócia.
0: Vem a Escócia outra vez, tentando diminuir o prejuízo. 3 a 0, Brasil na frente, 18,5, segundo tempo, Brasil domina o jogo. Escanteio lá na ponta esquerda, levantamento do Tierney fechado, Alisson ficou, o zagueiro tirou. A bola afastada, volta para a Escócia ainda na esquerda. Tierney vai tentar limpar, limpou o zagueiro do Danilo, cruzou na área, segundo poste, Schalke. Defendeu Alisson! Cai no canto direito e pega, fala! Fala dele, Maurício!
2: E foi um bom cruzamento agora do Tine na cabeça por ali do Shanklin. E na cabeçada perigosa também, aquela que ganha velocidade no gramado. O goleirão da seleção brasileira faz uma boa defesa do lado direito. Tá esperto no jogo, Alisson, do O.
0: Brasil prepara alterações, o Bandeirinha já deu o aviso aqui, mas a Escócia tem pressa. Já já as primeiras alterações da seleção brasileira na marca de 19 minutos do segundo tempo, 3 a 0 Brasil. Tá liberado se empolgar, torcedor do Brasil. Posse de bola para a seleção da Escócia, vem para ataque novamente a seleção escocesa. Bola para o lado direito do campo, vem com ela de novo o Patterson. Recebe de volta o camisa 22, Patterson aqui na direita. Deixa a bola para Doak, de lá para McTominay. Marcado, escapou da marcação, devolveu no Doak, tá na área. Ponta direita, protege bem Magalhães. A bola vai para fora em tiro de meta para o Brasil, que mexe a Aline Fanelli.
1: Sai Casemiro, jogador que tem cartão amarelo também pendurado na competição para a entrada do Fabinho, 17. 17 Fabinho no 5, Casemiro. E o 22, Gabriel Martinelli. A gente vai aguardar a sinalização do árbitro na vaga do 20, Lucas Paquetá. Martinelli 22, no 20, Lucas Paquetá.
0: Ao 4-4-2 que ele fez no segundo tempo contra o Haiti, né, Coutinho?
4: Exatamente, exatamente. Eu gosto dessa formação da seleção brasileira, principalmente quando o jogo está 3-0, está ganho. É uma formação leve para o Brasil tentar explorar o contra-ataque ou então se manter com a posse de bola e ampliar esse marcador. E o Casemiro se garante né? Agora zero o cartão, lembrando disso, zero o cartão. E o Casemiro se garante numa possível quarta de, oitava de final.
0: Normalmente entraria o Endrick daqui a pouco, mas acho que não vai ser ele não, viu, dona Aline Flanelli?
1: É, ele tá lá no aquecimento. Endrick, Léo Pereira, Luiz Henrique, Danilo Santos e Neymar. São cinco jogadores aquecendo ao lado do campo agora.
0: Bernardo Ramos, mexe o Brasil, Bernardo!
5: É, o Brasil agora vai ter o Martinelli pelo lado esquerdo, muito provavelmente. Daqui a pouco a gente passa direitinho, a tendência é essa, com o Vini Júnior mais perto do Matheus Cunha, centralizado. Agora o Vini Júnior virou centroavante. E é o seguinte, se a Escócia mantiver isso aí, o Brasil vai dar mais bote e vai fazer mais gol. Porque a Escócia subiu toda a sua forma de jogar, sua marcação, seu bloco ofensivo, subiu tudo. E tá deixando espaço pra caramba pra contra-ataque.
0: Posse de bola pra Escócia aqui na esquerda, tira e volta, começa de novo com o McKenna. O zagueiro ruim, rapaz, ele volta a bola de novo com o Ferguson. Na meia direita ele devolve pro McKenna, aprofunda o passe aqui na ponta e de volta aqui pro Tierney, vai pro cruzamento, bateu na defesa, o Rayan, a bola escapuliu, subiu, ele volta pra área pra ajudar na defesa, tocou de cabeça pro goleiro. Alisson, aplaudido pelo Marquinhos, o garoto Rayan. É bola pro Brasil no campo de defesa, Cicinho, o Brasil mexe 3-0. Fala, Cicinho!
3: É, o Martinelli é um jogador que o Ancelotti gosta muito dele, né? Então, taticamente, ele é muito importante para a seleção brasileira quando ele entra dentro de campo, né? Ele consegue manter ali a organização, tanto defensiva quanto ofensiva. Aparece mais na defesa do que no ataque. E a saída do Paquetá aí dá essa minutagem, né, maior pro Fabinho, no caso, né? Que saiu, na verdade, saiu o Casemiro, entrou o Fabinho, né? Dá essa minutagem pro Fabinho e o Casemiro é poupado pra questão de cartão. Então, assim, o Martinelli no lugar do Paquetá é mais pra preencher ali taticamente. Eu gostaria de ver o Luiz Henrique no lugar do Rayan, já aproveitando aqui, e o Neymar e o Endrick, pra gente pegar um ataque mais leve, assim, e o Luiz Henrique indo pra cima desses caras aí, porque o zagueiraiada da cintura dura, hein, Dó?
0: Nossa senhora, esses caras aqui vão sonhar com o ataque do Brasil. Ó o Rayan, pra cima do Tierney, por dentro, Matheus Cunha, enfia essa bola pela ponta pro Bruno Guimarães, muito forte, ele tentou dominar, não conseguiu, a bola se perde pela linha de lado, é lateral para a seleção da Escócia, já, pausa agora para hidratação e o relógio na Band News FM marcando, você conferindo, 23, etapa final. 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Brasil 3, tá? Escócia 0, camarão!
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0: 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Obrigado pela sua audiência. 3-0 Brasil, Bernardo Ramos, Cicinho, André Coutinho, o estádio fala. 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Olê, olê, olá. Neymar, Neymar, é o pedido do povo brasileiro aqui no Miami Stadium. André Coutinho, metade do segundo tempo já foi a melhor exibição da seleção brasileira na era Ancelotti.
4: Disparado a melhor exibição. Dá a transparecer que a Escócia é um time horroroso, não é horroroso, é um time mediano para ruim. E o Brasil atropela, engole a Escócia, poderia estar 4, poderia estar 5. O Brasil taticamente sabendo o que está fazendo, defensivamente muito bem postado. E é o jogo propício para o Neymar entrar. Se tem algum jogo que o Neymar pode entrar, é diante da Escócia. Por mais que a Escócia seja um time físico, hoje não está sendo. Não tem aquele 3 jogadores em cima da bola, 4 atletas cercando. É um jogo para o Neymar entrar e dar o show Neymar.
0: Até as gaitas de fole pedem Neymar, ó.
4: É verdade.
0: Neymar, Neymar. Olê, olê. Já entregaram os pontos então, né? Que momento, hein? Bernardo Ramos, 3-0 Brasil.
5: Duan, você definiu muito bem. A melhor atuação na seleção brasileira sob a batuta de Carlo Ancelotti. Melhor até do que aquela no amistoso. E era um amistoso contra a Senegal, que é um time forte. O Brasil foi lá em Londres e venceu por 2-0. Agora é o seguinte, se o Neymar entrar, tem que ser no lugar do Vini Júnior. tá? Porque o Vini Júnior é o jogador postado de forma mais avançada nesse momento, quando o Brasil se defende. É, e o Neymar é um jogador que não tem mais tanta intensidade para marcação. Eu acho difícil, apenas acho difícil, pode acontecer, mas acho improvável que o Ancelotti jogue com os dois em campo.
7: Vai ser retomada a partida no segundo tempo aqui no Hard Rock Stadium. 3-0 para a seleção brasileira. Brasil se classificando na primeira posição do seu grupo, se mantém nos Estados Unidos no mata-mata da competição. Lateral para a seleção da Escócia aqui na defesa. Lançamento do Tierney, Ryan subiu de cabeça, acabou se chocando ali o Danilo com o McKinn. Cria falta, o árbitro deu falta para a Escócia aqui no campo de defesa. Os caras não dão nada também pra gente, hein? Pelo amor de Deus. Sai jogando o McKenna, mas o McKenna faz isso, né? Bota a bola no goleiro. Vai o Vinícius de novo atrás dele. Bota a bola de novo no pé do McKenna, o goleirão contra o Vinícius Júnior. Já tá meio cansadão. Sai tocando bola o time da Escócia aqui no campo de defesa na quarta zaga. McKenna vem com ela. Jogador na intermediária do Dinamo de Zagreb, trabalha com o Ferguson, recebe de volta. Solta adiante aqui pra McKenna na meia esquerda. Não tem ninguém na ponta. Ele volta a bola pro Tierney. Tierney recomeça com o McKenna. McKenna tem na frente dele pedindo a posse de bola. Ferguson, McKenna também tá por ali, espera o jogo, recebe a bola. McKenna, camisa 23, na meia esquerda ele aprofunda o passe pro McKenna, bom passe. McKenna no comando, tentou o lançamento pro Shanklin, vai tentar chegar, chega primeiro, Gabriel Magalhães.
1: Lá vem ele.
7: Repita.
1: Neymar.
7: Aí vem Brasil, o camisa 10 da seleção do Brasil. Ouça o estádio. A Escócia vem pro ataque, Shanklin bate a bola na grande área, saiu por sobre o gol pela linha de fundo, o chute do McTominay. Tira o colete, Neymar Júnior. Conversa com Carlo Ancelotti. Ele vai voltar para a seleção brasileira depois de quase 3 anos.
1: 981 dias.
7: Neymar Júnior. Conversa com o filho do homem. E vai entrar em campo já já. Que grande momento, André Coutinho.
4: Eu fico imaginando o que eles mostram na prancheta para o Neymar. Convenhamos, né? Ele sabe o que ele tem que fazer. Claro, é o posicionamento, né? Vamos ver se vai sair mesmo o Vini. Concordo com o Bernardo Ramos. Eu tiraria o Vini Júnior. O Vini Júnior está terminando o segundo tempo, a segunda metade do segundo tempo, como centroavante. E é o que o Neymar pode nos oferecer. O Neymar não pode correr atrás de meio campo, de lateral adversário.
7: Brasil trabalha enquanto o Neymar espera aqui na beira do campo. O time do Brasil tem a posse de bola com o Marquinhos. Marquinhos recolhe e domina para o time do Brasil de novo aqui do lado direito da defesa. Solta curto adiante aqui no corredor central para Fabinho. Fabinho para Martinelli correndo aqui pela meia direita. Levanta a cabeça, tem Ryan no comando. Preferiu segurar um pouquinho a bola. Vai voltar a bola do lado esquerdo. Deixa de novo a bola com o Gabriel Magalhães. Que abre profundo o passe e deixa para Fabinho outra vez. Tá aberto o Douglas Santos na esquerda. Ele solta o passe curto a Matheus Cunha. Volta a bola de volta aqui para Fabinho. Fabinho de volta na esquerda para Gabriel. Gabriel deixa para Douglas Santos. Douglas Santos tem Vini por dentro. Ele achou Martinelli. Martinelli ganhou da zagueirada, limpou, ajeitou para o Vinícius, vai entrar na área, volta Patterson e tira. Deixa a frente para McTominay, escapa da falta do Matheus Cunha, parte a Escócia para ataque, passe ruim para o McKinn, volta a Ryan na recomposição, toma ali a frente, tira no espaço, domina a bola de novo com camisa 7 do time da Escócia, McKinn, ele leva a bola por dentro, entrega a bola aqui na intermediária para McLean, McLean traz a bola no círculo central do campo, puxa para a meia esquerda, abre para McKinn, McKinn para McLean, McLean deixa a bola na esquerda para Tierney, lateral do campo, ele olha para frente, pouco espaço, pisa na bola, Ryan aproxima-se, ele toca a bola um pouquinho mais à frente da meia esquerda, de volta para McLean, McLean para Ferguson, Ferguson no círculo central do campo, trabalha para a Escócia aqui na meia direita, enquanto o Neymar espera a beira do campo, traz a bola, Ferguson na direita, pisa na bola, cercado pelo Matheus Cunha, ele volta a bola por dentro outra vez aqui para McLean, McLean de perna esquerda, faz o passe a McLean, cercado, vem Danilo em cima no bote, ele prefere abrir, deixa a bola na ponta esquerda para Tierney contra o Ryan, vai para o X1, levou para o fundo, Ryan toma ali a frente, rouba a bola e cede escanteio para a Escócia, e ninguém tá nem aí para isso, porque não sei se agora ou depois do escanteio o Brasil vai mexer, vai ser depois do córner. Vinícius Júnior vem aqui tomar posição na frente da área do Brasil. Escanteio para a Escócia. Se prepara para a cobrança. São 6 jogadores, 7 da Escócia dentro da área brasileira. Olho no Shanklin. Centroavantão. Está lá na linha de frente da pequena área. O cruzamento partiu alto. Alisson de soco. Tira. O Vinícius nem vai na bola. Ficaram pedindo falta de ataque aqui. O juizão não deu nada. Sai para o jogo outra vez o tiro. Nem novo. O cruzamento. Ela viaja a área inteira. Tira de cabeça Douglas. Ela cai do lado direito. Douglas vai tentar o cruzamento. Pé esquerdo na bola. Fechado no segundo poste. O desvio para o meio. Fabinho na pequena área. Tira. Cede novo escanteio, Maurício.
2: É, o McLean de cabeça coloca no meio da confusão e estava ligado o volante da seleção brasileira. Também de cabeça, corta pela linha de fundo. Novo escanteio, lado esquerdo, Ferguson bate.
7: Ferguson vai para a cobrança outra vez na marca de 30 minutos do segundo tempo. Já já Neymar Júnior vem aí na seleção brasileira. Vem bola para a grande área do Brasil. Alisson preocupado, muita gente ocupando a pequena área. Congestionamento lá na primeira trave, o levantamento cai para lá, de cabeça, Shankland de novo por cima do gol. E agora vem ele! Muda o Brasil!
1: Sai Matheus Cunha, camisa 9, para a entrada de Neymar, 10, 981 dias depois, ele volta a vestir a camisa da seleção brasileira.
7: Ouça o estádio! O ídolo de uma geração, o grande nome técnico do futebol brasileiro nos últimos 20 anos, Neymar Júnior, para mais uma Copa do Mundo. E que Deus te abençoe, Neymar. Que dê tudo certo, que você consiga fazer o que você sabe, que o seu corpo te permita brilhar nessa Copa do Mundo e desfrutar dessa que pode ser a última. Neymar Júnior está em campo com a seleção brasileira. Neymar tem a bola pela direita, ele pisa na bola, a galera já gosta, ele volta. Começa de novo o jogo, deixando com Danilo. Danilo toca na bola na metade do campo, campo de defesa do Brasil. Ele solta a bola para Marquinhos, Marquinhos dominando pelo time do Brasil. Neymar flutua no comando do campo, segura a bola, Marquinhos novamente, ele deixa a bola de novo do lado, ficando com ela por aqui. Danilo pela direita, ameaça o passe, rola a bola curta aqui para Rayan. Rayan tem Neymar pelo lado direito, ele prefere o passe aqui atrás, começa de novo, entregando a bola para Marquinhos. A rede balança, Bandirinhos FM confere.
6: Raime Duó faz o terceiro de Marrocos, de virada, 3 Marrocos, 2 Haiti.
7: A torcida canta o nome de Neymar e o Brasil ataca pela esquerda. Fabinho tem a bola pela meia, volta para buscar jogo. Bruno Guimarães pediu, recebeu Neymar, vai para as costas do volante, recebeu Neymar, deu um giro de letra, escapou do primeiro. Neymar contra 3, tentou escapar, deixar a bola para o Vinícius, não conseguiu alcançar, tira a defesa outra vez do time da Escócia. E aí o Danilo comete uma falta dura, já tem amarelo, Aline.
1: Já tem, o árbitro chama a atenção do lateral direito, ele foi tentar tirar a bola do camisa 7, o Maquin, e chegou já no corpo, né? Perdeu o tempo, foi direto no corpo do jogador e não na bola. Full House, 68.478 torcedores, todos os lugares preenchidos no Hard Rock Stadium.
7: Neymar em campo, André Coutinho, Brasil mexe.
4: É, e ao contrário do que eu e o Bernardo faríamos, se fôssemos o Ancelotti, ele tira o Matheus Cunha, né? O Matheus Cunha estava jogando um pouco mais recuado, o Vini Júnior era o centroavante, e agora no posicionamento aqui de cima a gente vê o Brasil com dois centroavantes, né? O Neymar e o Vini mais centralizados, o Neymar até está flutuando um pouquinho mais em relação ao Vini, e esse é o ataque do Brasil, desenho tático ofensivo do Brasil no momento.
7: Douglas Santos pela esquerda, Neymar vem, pede bola, recebe o camisa 10, parte à frente, o passe pro Vini. Vini do lado esquerdo, invade a área, Martinelli atrás, ele bate na trave, ela raspa a trave e vai fora depois do toque do goleiro. Escanteio, escanteio é para o Brasil na ponta esquerda, a seleção brasileira ataca, Aline.
1: E quem vai para a cobrança do escanteio é Neymar, que participou dessa jogada de finalização do Vinícius e chamou a galera para ir junto com ele lado esquerdo.
7: Neymar vai para a cobrança, Vinícius na grande área, vai lá para a boca do gol também Danilo, Marquinhos, Gabriel Martinelli, Gabriel Guimarães, Magalhães, está todo mundo lá na boca do gol. Martinelli também vem para o cruzamento, levantamento alto na boca do gol, tira a defesa, voltou, vem Rayan, ajeita na entrada da área, derrubado, queria falta, o árbitro não deu, dividida. A bola sobra com o Brasil, o árbitro pegou, falta dele. Numa solada, falta de ataque, falta para a seleção da Escócia.
1: Do Rayan, quando ele perde o tempo da bola e vai para a disputa, ele acerta o adversário e vem aí o Endrick, camisa 19.
7: Olha aí, pacote completo hoje, hein, o Bernardo Ramos.
5: Agora eu acho que sai o Vini Júnior. Agora, Duó, me parece meio claro que a Escócia começou a criar mais oportunidades. Claro, houve uma desmobilização do Brasil depois do terceiro gol. E é o seguinte, o Brasil só tem dois jogadores no meio de campo agora. Então é aquela velha história que a gente falava no jogo contra Marrocos, né? O jogo de futebol se ganha no meio de campo. O Brasil tem menos gente agora, acaba se complicando um pouquinho mais.
7: Sai para o jogo a seleção brasileira aqui na defesa. Danilo abre para Rayan. Vem chegando o Neymar para um 2. Pediu, recebeu, dominou. Girou no bico da grande área. O zagueiro ficou indeciso. Ele invade, tentou passar, não deu. Caiu no Bruno Guimarães. Tentou devolver o Neymar. Bateu na zaga, voltou nele. Neymar dominou de costas para a grande área. O árbitro pegou falta do Bruno Guimarães, um toque de braço é falta para a Escócia no campo de defesa.
1: O Bruno tentava fazer um passe justamente para o Neymar, que estava em posição irregular. O Neymar saiu da grande área para ficar em posição legal, não conseguiu, a falta já cobrada pela Escócia.
7: Seleção brasileira prepara mais alterações daqui a pouquinho, já passamos da marca de 34 minutos do segundo tempo, do placar 3-0. Neymar em campo com a seleção brasileira. Pisa na bola novamente a seleção da Escócia pelo setor de ataque. Bola para Ferguson, Ferguson toca à frente. Outra vez ali o Shankland tentou dominar, perdeu a bola e o Brasil volta no contra-ataque do jeito que o Brasil gosta. Rayan recebe, ainda na direita, ele parte em velocidade. Neymar por dentro pediu, ele acelera, pisa na bola, rola para Danilo. Danilo põe na área, Neymar passou, Vinícius também, toca a bola para fora! Vini Júnior embaixo do gol, não conseguiu conferir e o Brasil perdeu mais um gol, Aline.
1: Descendo justamente pelo lado direito do campo de ataque, acelerando o jogo com o Rayan. O cruzamento para três atletas do Brasil que estavam na grande área. Um deles, Vini, que na segunda trave se jogou na bola, mas não alcançou. O Brasil vai ter as entradas do Alexandro e também do Endrick neste momento, enquanto há sinalizações. A gente sabe que o Douglas Santos sai para a entrada do 6 Alexandro, 6 Alexandro no 16 Douglas Santos. E aí a gente aguarda outra sinalização, é que o quarto árbitro está mostrando as mudanças da equipe da Escócia primeiro.
2: Maurício. Está saindo o Doak com a 17 para a entrada do número 11, o Ryan Christie. Ryan Christie, companheiro inclusive do Ryan Barnmouth, está em campo então na vaga do Doak. E saiu o Patterson com a 22 para a entrada do Ralston com a 24. Ralston 24 em campo na vaga do Patterson.
1: E nada de sair o Vini, tá? Rayan foi quem deixou o campo para a entrada do Endrick com a 19.
4: Entretenimento, né? O Ancelotti está proporcionando entretenimento na Flórida, que é a terra do entretenimento.
7: Neymar tentou puxar jogo aqui no meio, queria falta, o árbitro não deu nada, o time da Escócia tenta sair rápido para o jogo. McLean levando pela direita, Fabinho vem e comete a falta. Falta pelas costas, falta para cartão amarelo, Fabinho amarelado, meu caro Cicinho. 3-0 Brasil, Neymar em campo, Endrick também, pacote completo, hein, Cicinho?
3: Não, pacote completo, e a gente espera que tanto Neymar quanto o Endrick, que eles consigam, né, render e manter o alto nível da seleção brasileira. Então, assim, o Brasil não pode perder o ímpeto, tem que usar esses jogadores e acredito que eles vão procurar jogo, porque o Neymar, ok, precisa entrar no ritmo. Já o Endrick conhece muito bem o espaço ali, é um menino que quando entra, ele põe fogo no jogo, então é isso que a gente espera.
7: Falta para a seleção da Escócia, bateu rápido na entrada da área, McTominay protegeu, a bola girou na entrada da área, Christie sacado, travado, perde a bola na seleção da Escócia no ataque. Aline Fanelli vai se dirigindo agora para a zona mista. Maurício Ferreira agora acompanha os dois ataques aqui na Band News FM. Posse de bola para a equipe da Escócia, inversão de jogo. Lá para a ponta direita, vai tentar chegar por ali, por a camisa número 7, McKean. Invertido pela ponta direita, vai para cima da marcação, cruzamento na grande área. McTominay dominou, ajeitou, marcação dobrou, ele levou para o fundo, está na área. Caiu o zagueiro, caiu o segundo, ele voltou para o McKean. Ainda na ponta direita, ele corta para fora, vai levando contra o Alexandre, girou, dominou, tocou do lado, vem cruzamento. Christie no segundo poste, está cabeceio do Shankland de novo. Na entrada da área, travado, Tierney, tira o Brasil, Endrick puxa, contra-ataque, leva a bola pela direita, tá aberto lá o Vinícius Júnior, ele não quis a inversão, joga curto com o Neymar, trabalha a bola novamente, o camisa 10 do Brasil, Neymar puxa o time pra frente, recuperação de bola da seleção brasileira com Bruno Guimarães, de lá para Fabinho, Fabinho toca na bola pra meia direita, Martinelli pra meia esquerda, ele quem recebe solta para Alexandre do Flamengo, volta pra Martinelli, Martinelli puxa o jogo, toca na bola pela meia de um círculo central para Fabinho, que domina, gira, cercado, ele toca na bola de volta para Fabinho e para Marquinhos, Marquinhos vem de trás, domina o jogo pelo Brasil, no campo de ataque pelo círculo central, de volta para Fabinho. Fabinho pisa na bola, levanta a cabeça, faz abertura na ponta para Vini, vai passar o Alexandro, segura Vini na ponta esquerda, marcado por dois, Neymar pediu por dentro, Neymar pediu, recebeu, dominou, devolveu no Alexandro, recebeu de volta. Neymar, camisa 10 da seleção, puxa a bola por dentro para Fabinho, de volta para Neymar, puxa a bola de primeira, voltando para Marquinhos, Marquinhos toca na bola para Danilo, Danilo levanta a cabeça para a seleção brasileira, ameaça tocar na frente, ele segura, volta, começa de novo, entrega a bola para Marquinhos, Marquinhos trabalha, volta a bola de novo para Alexandro, Alexandro aprofunda. Aliás, o Gabriel Magalhães para Alexandro. Faz o corte no lateral. Vai levar por dentro. Faz o break. Segura é o Vini. Mete de letra para Alexandro na ponta esquerda. Alexandro volta tudo pela meia para Martinelli. Neymar vai para a grande área. Pede bola. Martinelli segura. Neymar marcado. Ele volta a bola para Danilo. Danilo puxa a frente. Deixa a bola de novo para Guimarães. E tem olé em Miami. Fabinho não tá mais comigo, ele volta a bola. Gabriel Magalhães para Alexandre, Brasil dá show. Lá vem Vini na ponta esquerda. Cortou, pedalou contra dois na área. Vai ganhar escanteio. Escanteio para a seleção brasileira, a bola desviada pela defesa vai para fora. Mais um escanteio para a seleção do Brasil, Neymar vai lá para a cobrança, Maurício.
2: É ele quem vai se apresentando ali pelo lado esquerdo. Christie estava na marcação do Vinícius Júnior, a bola saiu pela linha de fundo. Neymar bate, bola parada, lado esquerdo de ataque da seleção brasileira.
7: Se prepara o Brasil para atacar, Neymar para a cobrança do escanteio de novo na grande área, Gabriel Magalhães. Marquinhos também vai para o primeiro poste, levantamento é fechado no primeiro pau e o desvio do Patterson vai para fora. É outro escanteio praticamente no mesmo ponto. Lá pela ponta esquerda, Neymar se prepara aos 40 da etapa final. 3 a 0, o Brasil dá show em Miami. Posse de bola para a seleção brasileira, escanteio da ponta esquerda. Neymar se prepara para a cobrança. Gabriel Magalhães vai para a marca do pênalti. Fabinho também para por ali, tem jogada ensaiada pintando. Cruzamento para o Marquinhos, passou dele, subiu Fabinho, passou. Voleio do Magalhães, explodiu na defesa. Sai em lateral, na bandeirinha de escanteio, é bola para o Brasil na ponta direita. Não tem pressa o Endrick, arbitragem da lateral para a seleção brasileira. E o Danilo vai tranquilo para a cobrança. Relógio da Band News FM marca 40 minutos e 40, etapa final. 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Copa do Mundo, última rodada do Grupo C, Brasil na frente, deitando e rolando. Brasil 3, Neymar em campo. 0 para a Escócia, Camarão.
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7: 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Está jogando o time do Brasil aqui no campo de defesa, 3 a 0 Brasil, faz uma grande exibição aqui em Miami. Posse de bola para a seleção brasileira, Magalhães entrega a bola na ponta outra vez aqui para Alexandre, aliás para o Vini. Vini toca na bola para Neymar, Neymar tem Alexandre, segura Neymar, deixa outra vez a bola para Alexandre que volta. Começa de novo com o Gabriel, Gabriel deixa a bola por dentro a Danilo, Danilo centralizado, deixando para Marquinhos. Marquinhos troca de posição por aqui pela direita, faz abertura na ponta para Endrick. Domina o camisa 19 do Brasil e acha outra vez o Martinelli. Martinelli para Bruno Guimarães, tentou girar, foi caçado. Falta, falta para o Brasil na meia direita, Maurício.
2: E cometida pelo Ferguson por ali. O camisa número 19 já já vem para mais uma mexida. A seleção da Escócia, Cutts com a 25, já está ali próximo do campo. Daqui a pouco será mais uma alteração do técnico Steve Clark.
7: Findlay Curtis, vem aí já já para a seleção da Escócia. O Brasil trabalha de novo. Vem Endrick, de frente para a grande área, vai tentar levar, tá cercado, tá mais pressionado. Ele volta um pouquinho para o Fabinho, Neymar pediu na meia, chegou a marcação. Ele toca na bola para Vinícius Júnior na ponta esquerda, Neymar vem por dentro. Uma finta do Vinícius, Neymar pediu, tá na área, deixou passar, a bola bate no zagueiro. Henry tira, afasta o perigo, Henry tira de lá para a seleção da Escócia. Ela volta de novo aqui na quarta zaga pela esquerda. Leste tropeçou ali no jogador brasileiro. Ficou caído ali o McKenna. O McKenna é muito ruim, né? A bola volta de novo aqui para a intermediária. Fica para o jogo de novo o zagueirão do time da Escócia, tocando a bola na frente, deixando para Ferguson. Ferguson gira, deixando para Christie aqui na intermediária. Gira o camisa 11 da Escócia, puxa o time adiante. Pediu Mequinha na esquerda. Segura um pouco o jogo por aqui. O camisa número 11, Christie toca na bola, recebe de volta do Shankland. Domina pela meia esquerda, volta tudo. Começa a bola aqui no campo defensivo do time do Brasil, a bola fica com o time da Escócia de novo na esquerda. Vem com ela Christie, tocando bola pela meia de novo, levanta a cabeça Ferguson, marcado por dois, fecha o espaço Endrick, ele toca na bola por dentro, voltando a bola para McKenna. Vem lá de trás o McLean, toca na bola pro bico da grande área, soltando o passe de novo pro McLean, vai tentar fazer a finta em cima do Danilo que tá pendurado, leva a bola pro lado, segura, vem pro cruzamento, bola outra na grande área, vai tentar sobrar, McTominay deixou passar, veio pra batida, o Patterson pegou mal. Pegou fraquinho, a bola foi pro goleiro. O Alisson já sai pro jogo. Posse de bola para a seleção brasileira. Vem o Brasil no contra-ataque. Martinelli lançado. Dominando para Neymar. Vinícius partiu na esquerda. Neymar dominou mal. Passe veio ruim. Ele conseguiu consertar. Voltou a bola para a defesa. Para Gabriel Magalhães. De lá para Alexandre de calcanhar para Neymar. Ele puxa do meio do campo para frente. Vem Neymar. Puxa a bola na lateral do campo. Tabelou com o Vini. Recebeu Neymar. Puxado. É falta. Para o Brasil na esquerda, em cima dele, Maurício!
2: E avisa o Christie por aí, Duó, que esse negócio de trocar camisa é só depois do jogo, tá bom? Tá meio afobado o número 11 da seleção da Escócia. Comete a falta, recebe cartão amarelo. Na bola parada vem a seleção brasileira, o Neymar derrubado.
7: 44 do segundo tempo, tá acabando o jogo, é falta para o Brasil, Neymar na cobrança. Vai levantar essa bola na área, tá lá chegando o Endrick, tá lá chegando também o Gabriel, chegando o Fabinho, chegando o Marquinhos, chegando o Vinícius Júnior. Vem a cobrança na primeira trave, passou por todo mundo, a defesa tirou, caiu no pé dele. Lateral da área pela esquerda, Neymar vai tentar partir pro X1, cortou pro lado, bateu na mão do goleiro. Defende o gol, fica com ela o goleiro da Escócia, Maurício.
2: E essa bola que já levanta todo mundo na torcida no Hard Rock Stadium, né, Marcelo Duan? Na expectativa pelo gol do menino Ney. Ajeita para a perna direita, solta uma pancada, mas vai no meio do gol. Angus Gunn faz a defesa.
7: André Coutinho, 3 a 0 Brasil, 44 do segundo tempo. Que noite, hein? Que noite.

0: assim, você procura um jogador com esse nível, exatamente porque você sabe que o problema vai ser solucionado. Diferentemente de jogar para um caneludo, né? Aí é difícil, você sabe que vai botar algum rojão, mas o craque sempre vai ser procurado e sempre vai solucionar o problema.
1: Mexe, diga lá.
2: Sai o McGinn com a 7 para a entrada do Curtis com a 25. Curtis 25 na vaga do McGinn. E saiu o Shanklin para a entrada do Adams com a número 10. Mais 6 minutos neste segundo tempo.
1: Vamos até 51. A Escócia tem falta. Batida para a área. Danilo resvala nela. A bola vai sendo em lateral. Posse de bola para a seleção escocesa novamente aqui do lado esquerdo. Posse de bola para a seleção outra vez. Da Escócia na ponta esquerda. Vai sair jogando novamente por aqui o Tierney. Levantamento feito na grande área. Fabinho subiu, tirou bem no alto. Cai no Neymar. Neymar para Vini. Vini vai pegar no mano. Martinelli por dentro. Hendrick também. Três dedos do Hendrick. Bate no zagueiro. Halston tira. Insistiu Vinícius. A Escócia já recuou. E o passe veio errado para o Neymar na sequência porque foi puxado pela camisa. O Vini é falta. Falta para o Brasil no ataque. Bernardo Ramos. Finalzinho de jogo. 3-0 Brasil, Berna.
3: O Brasil, depois do terceiro gol, sei lá, pelos 15 minutos, um pouco depois até, depois da pausa, vai para a hidratação, se desmobilizou completamente, né? Aí, à medida que foram entrando Neymar, Hendrick, aí virou festa, né? Assim, eu não acredito que isso vai acontecer no mata-mata, né? Será um Brasil mais mobilizado, mas também as circunstâncias do jogo e a facilidade com a qual o Brasil conseguiu abrir 3 gols, esses fatores todos contribuíram para que o final da partida virasse praticamente um amistoso, né?
1: Aline Fabinho já posicionado, esperando os caras na saída do campo depois do jogo, né, Aline?
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1: Perfeito, meu caro Maurício, me chama.
2: E por essa questão dos terceiros colocados, né, a Escócia não está eliminada, vai ter que esperar até sábado ainda, né, o desfecho de toda essa fase de grupos da Copa do Mundo. Neste momento, entre os terceiros colocados, a Escócia ocupa a 6ª colocação. Então vai ter que esperar mais 3 dias, seguindo os treinamentos, esperando justamente essa definição para saber se vai ou não a segunda fase da Copa.
1: Posse de bola para a seleção brasileira no ataque. Vem Bruno Guimarães entregando a bola na direita. Hendrick, bem recuado aqui, como se fosse o meia pela direita. Ele traz a bola voltando para a zaga. De volta aqui para a intermediária para Danilo. Danilo a Marquinhos. Marquinhos de primeira para Martinelli. Jogando centralizado. Ele acha o Fabinho. Que acha o Bruno Guimarães. De frente para a área. O passe era para o Neymar. Bateu na defesa e voltou para o goleiro. Angus Gunn fica com ela novamente. Recebe de volta. Vai lá, Neymar, em cima dele. Vai lá. Ele chegou, mas chegou o primeiro goleiro. Deu um bico de pé direito. Volta essa bola no peito do Danilo com estilo de cabeça. Fabinho volta. Começa tudo de novo a seleção brasileira com Marquinhos de lá para Alexandro. Alexandro pisa na bola, ameaça voltar. Começa no Gabriel. Gabriel Magalhães domina e espera o final do jogo. A seleção brasileira 48-40. 3-0 no placar. Houston, here we go. Passe de bola para a seleção do Brasil de novo. Passe de bola com o Hendrick. Ele volta tudo. Começa de novo aqui com o Gabriel Magalhães. Ele toca na bola, pisa na bola no pé esquerdo, ele faz abertura para Alexandro. Lá na ponta tem Vinícius, ele toca a bola pelo meio para Martinelli. Martinelli dominou mal, desconcentrado, perdeu a bola, tentou fazer a falta e fez para parar o contra-ataque, né, Maurício?
2: Ele comete a falta para cima do Adams depois, porque sabia o Martinelli que poderia se complicar na jogada. Escócia em superioridade numérica depois dessa retomada de bola. O Martinelli faz a falta para evitar um prejuízo maior. Vem na bola parada, cobrança ali na intermediária dos escoceses.
1: Falta para a seleção da Escócia novamente bater aqui no ataque pela direita. Se prepara para se organizar aqui para atacar a seleção da Escócia, mas é a torcida brasileira que festeja em Miami. Vai levantamento na grande área de novo com o Ferguson. Se prepara para a batida. Lá na área o que é Adams. Halston também na boca do gol. Levantamento para o Adams. Passou da bola. O desvio de cabeça vai por cima do gol. Arbitragem confirma escanteio para a Escócia. Maurício.
2: Fechava por ali já o Bruno Guimarães. O toque foi na cabeça do camisa número 8 para a saída pela linha de fundo. Escanteio para os escoceses.
1: Escanteio para a seleção da Escócia. Finalzinho do jogo. Marrocos. Como é que tá, meu caro Bruno Camarão?
5: Ô, meu caro Marcelo Duó, tá acabando o jogo também entre Marrocos e Haiti. E o Marrocos ampliou. 4-2 pro Marrocos. O gol foi do Yassine. Basicamente fechando a fatura, Marrocos vai para a próxima fase.
1: Aqui vem a Escócia para a área, o toque na pequena área. Alisson! McTominay, a queima-roupa, o goleiro pegou. Contra-ataque, cabe mais um. Vinícius vai no mano. Na esquerda, o zagueiro corre para trás. Ele espera o